0: medidas pelas tarifas. O Fundo de Crédito à Exportação servirá para financiar capital de giro, compra de máquinas e investimentos produtivos. E contará com recursos do orçamento e outras fontes, como o Fundo de Garantia à Exportação, o FGE. A proposta estabelece regras para o uso dos recursos, como limites para despesas administrativas e para o pagamento dos agentes financeiros envolvidos nas operações de crédito. A gestão ficará a cargo de um comitê coordenado pelo Ministério do Desenvolvimento, Indústria, Comércio e Serviços. Já a execução das operações será de responsabilidade do BNDES. O projeto também prevê compartilhamento de riscos entre fundos garantidores. O objetivo é ampliar a oferta de crédito sem comprometer os gastos públicos. O relator, deputado Isnaldo Bulhões Júnior, do MDB de Alagoas, resumiu o objetivo da proposta.
1: A matéria vem a criar um fundo auxiliar. Hoje as operações de exportações, elas são suportadas por um fundo garantidor, que esse fundo vem, como já fala o nome, a garantir, a afiançar as operações de crédito para a exportação das empresas brasileiras. E o fundo auxiliar vem para evitar qualquer insegurança ao fundo garantidor.
0: O projeto que autoriza a criação de um fundo para ampliar o crédito a empresas exportadoras brasileiras seguiu para a sanção presidencial e pode virar lei. Da Rádio Câmara de Brasília, com informações de Antônio Vital, Márcio Aquilissardi.
2: Termina agora o Jornal Câmara dos Deputados, produzido pela Rádio Câmara, com trabalhos técnicos de Wellington Teles e a apresentação de Val Monteiro e Luciana Vieira. Uma boa noite para você.
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1: Boa noite, 9:06.
0: Começa agora pela Rádio Jornal Movimento, um resumo e a análise aprofundada dos principais fatos do dia. Marcelo
1: Araújo. Vamos juntos a partir de agora com o programa Movimento Cultural. Chegamos à quinta-feira, dia 13 de agosto de 2026. E aí, tudo bem com você? O programa tem a produção de João Lubambo, tem os trabalhos técnicos de Aldo Leite e também Emílio Bezerra, Guga Laruso. Abraço ao nosso querido Eudes Soares também, toda a equipe técnica de Jair Ventura, de Josenberg Oliveira e também Fabiano Lopes. Na redação, José Roberto e a Dulce Lucena. O Movimento Cultural de hoje tem Bruno Cunha. É administrador. Foi o primeiro, não? O produtor foi o primeiro. Foi, não? Eu acho que foi. João Lubambo é o produtor do programa, né? Tava tão crente que falei que fui adiante, mas enfim. Grande João, olha aí. É porque é o mais falado quando não está, né? Quando está é esquecido. É brincadeira, cara. É brincadeira. Esse é o verdadeiro drible. O nosso queridíssimo João Lubambo. Movimento Cultural tem o Bruno Cunha, administrador e coordenador da Comissão Especial de Gestão de Pessoas do Conselho Regional de Administração de Pernambuco. Jaqueline Amorim, diretora da Ressignificar Escola de Psicanálise. Bruno Flor de Lótus, o Pavarotti do Forró. Vai soltar o gogó.

Tem também a artista Nana Sodré, que reestreia espetáculo solo A Receita, com temporada no espaço O Poste. Tem o escritor e designer Heriberto Henrique, vai conversar com a gente. E como sempre, os craques do Escrete de Ouro com os destaques do futebol. E mais ainda, a biografia musical de hoje é com Beto Guedes. Olha que categoria. Para tudo que Beto Guedes está chegando.

75 anos nesse 13 de agosto. Mineiro de Montes Claros. Música e compositor do Clube da Esquina.

0: a partir das 11 da noite aqui no Movimento Cultural.
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0: 9 horas e 10 minutos.
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0: Com Exalta Samba, 9 e 11.

0: Olha aí, fala baixinho.
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0: Acerta aí o seu relógio, 9:19, aqui no programa Movimento.
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0: É verdade, acerte aí o seu reloginho, tá? 9:19, aqui no programa Movimento Cultural. Vamos aos destaques do JCPE. Você acompanha no jc.uol.com.br. Eleições 2026. Túlio Gadelha reafirma candidatura ao Senado com vídeo de apoio de prefeitos da base de Raquel Lira. Deputado confirma permanência na disputa após rumores de desistência e recebe declarações de apoio de prefeitos aliados da governadora. Igor Maciel. Ruídos sobre Túlio testam a sintonia da chapa liderada por Raquel. Erro no sistema do TSE impede Flávio Bolsonaro de registrar candidatura à presidência. CNT mapeia 500 bilhões de reais para o transporte coletivo no país e Grande Recife entra na conta bilionária dos corredores de ônibus. Câmara aprova a suspensão da CNH para motorista que abandonar animal na rua. Vou repetir esse destaque aqui, merece repetição. Câmara aprova suspensão da CNH para motorista que abandonar animal na rua. É uma das piores covardias que acontece com os animais. Defensoria oferece testes de DNA gratuitos para reconhecimento de paternidade em Pernambuco. Moradores denunciam esgoto a céu aberto há 4 anos em bairro do Grande Recife. Mercado imobiliário do Grande Recife bate recorde histórico. Naná, um griô pelo mundo. Os muitos mundos de Naná Vasconcelos serão documentados em filme. Olinda testa relógios inteligentes e inteligência artificial para acompanhar pacientes do SUS. Trabalho formal cresce 19,1% desde 2023, com 10,1 milhões de novos vínculos. Caiado diz que Brasil vive democracia de ladrões e mira Lula durante eventos sobre transporte. Brasil informa aos Estados Unidos que vai usar a lei da reciprocidade e propõe negociação. Abre aspas, segurança pública virou estratégia de marketing. Fecha aspas, critica Ivan Moraes sobre gestão Raquel Lira. Mais de 5 milhões de brasileiros estão impedidos de apostar em bets. Brasil dá início a processo de reciprocidade contra os Estados Unidos. Ivan Moraes desconversa sobre a articulação do PSB para retirar sua candidatura. Irã vê mudança na equação de poder do mundo se houver escalada da guerra no Oriente Médio. Juan Alano assume camisa 8 do Esporte e projeta rápida estreia. Prometo raça e determinação. Novo camisa 1 do Esporte, Breno exalta a história de Magrão. Todo goleiro sabe. Santa Cruz anuncia a contratação do atacante Alexandro. O mais atrasado é o meu. Desabafa Hélio dos Anjos sobre salários atrasados no Náutico. 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Agora 9:23.
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0: Agora 9:23, vamos falar sobre o evento chamado Carreira Day. Nós estamos conectados com o administrador e conselheiro de RH do Conselho Regional de Administração de Pernambuco, nosso querido Bruno Cunha. Bruno, bem-vindo, boa noite.
3: Boa noite, Marcelo. Um prazer estar aqui com você. Boa noite a todos os nossos ouvintes.
0: Prazer é todo nosso. Para a gente iniciar, Bruno, o que é o Carreira Day e por que o CRA decidiu realizar esse evento?
3: Marcelo, o Carreira Day ele nasce de uma percepção muito clara, né? O mercado de trabalho mudou, mas muitos profissionais continuam cuidando da carreira da mesma forma que cuidavam há 10 anos atrás, né? Hoje não basta a gente só ter experiência, formação ou até mesmo um bom currículo. É importante que o profissional ele precise entender o mercado, ele precisa desenvolver novas competências, ele precisa saber comunicar valor e entregar, principalmente assumindo o protagonismo da própria carreira, né? Por isso que o Conselho Regional de Administração, o CRA, nós criamos, né, o primeiro Carreira Day. A proposta é fazer com que, com esses profissionais eles possam refletir sobre o momento em que estão na vida profissional e passe estrategicamente, né, pense estrategicamente, melhor dizer, sobre o próximo passo da sua carreira, né? A gente não quer fazer simplesmente um evento, Marcelo, a gente quer provocar uma mudança de perspectiva, né, nessa categoria profissional.
0: Ô Bruno, e qual é o principal problema que você percebe hoje nos profissionais?
3: Veja, um dos maiores problemas em que as pessoas, que os profissionais em geral cometem, é que só começam a cuidar da carreira quando aparece uma crise, né? Quando são demitidos, quando deixam de ser promovidos, quando percebem, por exemplo, que o salário já não acompanha a sua experiência, ou até mesmo, Marcelo, quando começam a sentir que ficaram para trás, né? Mas carreira não deveria ser administrada somente quando existe um problema, né? É muito importante que a gente deixe essa mensagem aqui para os nossos ouvintes, independente da área, se for da administração ou não, né? Eu gosto de dizer que carreira é o único patrimônio que nós temos efetivamente, né? Assim como uma empresa acompanha os seus resultados, o seu funcionamento, o profissional também precisa acompanhar a sua empregabilidade, as suas competências, né, a sua reputação, a sua capacidade de gerar valor. Eu deixaria aqui uma pergunta para os nossos ouvintes, Marcelo. Se você perdesse o seu emprego amanhã, né, quanto tempo você levaria para conseguir uma oportunidade equivalente? Essa resposta ela pode revelar muita coisa sobre o seu nível de competitividade, né, hoje na sua carreira.
0: Aí tem outra coisa interessante, que é o que você vai falar no evento sobre os 7 bloqueios invisíveis da carreira. Até onde você possa falar, né, para a gente não esvaziar o assunto. O que são esses bloqueios, Bruno?
3: Antes de mais nada, eu quero convidar todos os administradores, né, a se inscreverem lá depois, no final da nossa entrevista, eu vou deixar o nosso site do CRA, do CRA, para que todos os administradores profissionais de administração em geral possam se inscrever, né? Veja, são situações, os bloqueios invisíveis da carreira, Marcelo, são situações que impedem o nosso crescimento profissional sem que a gente necessariamente perceba. Às vezes o profissional ele tem competência, mas ele não tem visibilidade. Às vezes ele tem experiência, mas ele não sabe posicionar essa experiência. Às vezes ele tem conhecimento, mas ele não consegue transformar isso em percepção de valor. Ou seja, tem muita gente também que permanece muito tempo na mesma zona de conforto e começa a confundir estabilidade com desenvolvimento. Né? Então, existe uma grande diferença importante aqui, né? Uma diferença importante para os nossos ouvintes. Experiência não é automaticamente sinônimo de empregabilidade. Né? E você pode até ter 20 anos de experiência na sua carreira, mas a pergunta do mercado é o que essa experiência permite que você entregue, né? Por isso que eu sempre gosto de fazer também uma pergunta que todo mundo deveria se fazer, Marcelo, é: minha experiência, ela está ficando mais valiosa ou ela está ficando mais longa?
0: Olha a diferença. Ótima pergunta,
3: né? E a gente vai fazer vai aprofundar esse tema de forma bem detalhada na nossa palestra, né, no evento.
0: Ô Bruno, e o que é que o profissional pode fazer diante dessa realidade?
3: Veja, o primeiro passo é o que o evento propõe, né? Nós teremos uma primeira palestra que é sobre as perspectivas de desenvolvimento do Estado de Pernambuco, da economia de Pernambuco, para a gente poder ter um olhar sobre as frentes que a gente pode, as oportunidades que a gente pode aproveitar. A segunda palestra, os 7 bloqueios invisíveis da carreira que vou dar. E a terceira palestra, ela vai trazer uma perspectiva de como trabalhar para que a gente não se torne obsoleto no mercado de trabalho. Então, o primeiro passo que eu trago para lidar com essa realidade, Marcelo, é reconhecer onde a gente está. Eu sugiro 3 perguntas simples, né? Eu sei exatamente qual é o meu valor no mercado? O mercado reconhece o meu valor ou somente a empresa onde eu trabalho, né? E eu preciso mudar, se eu precisasse mudar de empresa hoje, o meu posicionamento, ele seria competitivo? Veja, se alguma dessas respostas gerar desconforto. Isso significa que existe alguma coisa na carreira para ser tratada, né? Então, existe uma oportunidade de desenvolvimento. E é justamente o propósito do Carreira Day, né? Levar informação, provocar reflexão, estimular o profissional a tomar decisões mais estratégicas na carreira.
0: Muito legal. Bruno, para finalizar, qual a mensagem que você deixaria para quem está ouvindo e gostaria de participar do Carreira Day?
3: Maravilha. Eu diria assim: não espere a crise começar para cuidar da carreira, né? Não espere ser demitido, não espere perder uma promoção, não espere perceber que o seu salário ficou baixo, né? Não espere, inclusive, que a tecnologia ela transforme a sua profissão, né? A melhor hora de pedir para a gente cuidar da carreira, eu sempre gosto de trazer esse ponto, é quando ainda a gente tem a possibilidade de escolha, né? Então, no dia 17, na segunda-feira, né, no Moinho Recife, o CRA Pernambuco, o Conselho Regional de Administração de Pernambuco, vai realizar a primeira edição do Carreira Day. E a gente vai ter muitos profissionais lá, são 200 vagas. Agora corre, porque se eu não me engano, até o finalzinho da tarde de hoje, nós tínhamos apenas 25 vagas. Então, o evento está sendo bastante procurado, né? E lembrando, aberto para todos os profissionais de administração, né? Para a gente falar sobre mercado de trabalho, carreira, empregabilidade, futuro profissional. Será uma noite, Marcelo, para a gente sair. Com mais conhecimento, mas principalmente com uma pergunta. Eu estou trabalhando apenas, né, para o emprego ou eu estou realmente construindo uma carreira?
0: Olha só, eu ainda tenho um movimento até a meia-noite, mas essas perguntas vão ficar na mente não só minha, mas de todo mundo, viu, Bruno? Um grande abraço, muito obrigado e sucesso no evento, Bruno.
3: Eu agradeço. Vou deixar só o site,
0: À vontade,
3: Marcelo, é
0: à
3: o
0: vontade.
3: crape.org.br. Vou repetir. crape.org.br. Lá vocês fazem as inscrições.
0: Bom demais, Bruno Cunha é administrador e conselheiro de RH do CRA Pernambuco, Conselho Regional de Administração, está à frente da organização do evento Carreira Day, que você já viu que promete e muito. Bruno, grande abraço e muito sucesso, amigo.
3: Eu que agradeço. Um forte abraço para você e para os nossos ouvintes.
0: Valeu. 9h31 no Movimento Cultural.
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0: Com Cássia Eller, 9h31.

0: Olha aí, Chico Chico, aqui no programa Movimento Cultural, agora 9 horas e 38 minutos. Estamos numa quinta-feira de futebol pela Libertadores da América, jogos de ida das oitavas, Mirassol 1, LDU de Quito também 1, primeiro tempo em Buenos Aires, Rosário Central 0, Corinthians também 0, 6 minutos da primeira etapa. Na Sul-Americana, o Santos venceu o Macará do Equador por 2-1, é jogo de ida. Vasco e Olímpia do Paraguai empataram por 0-0. 8 minutos do primeiro tempo, Cienciano do Peru e Botafogo de Futebol e Regatas do Rio de Janeiro vão empatando por 0-0. Abraçando aqui o nosso querido Delmiro do Ibura, sempre na audiência. Olha aí, agradece a Anne Barreto pelo consultório de hoje. Valeu! Jojó e Holandense da Vila Holanda apresenta Comissão de Festa 2026 com labaredas, né? Comissão de frente, beleza, Jojó, show de bola. Ivanildo do Morro da Conceição manda um abraço para Mima, Fernando, Café e Val, saudações tricolores. O Morro vai descer no sábado para a Arena. É, também com a gente o Nivaldo de Areias, boa noite amigo, gostei da lei que suspende a CNH de quem abandona os animais, fica na Santa Paz. Levi, desejando boa noite a todos, que Deus renove suas forças, traga paz ao seu coração e abençoe o seu descanso. 9 horas e 40 no Movimento Cultural.
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0: com Guilherme Arantes, 9h40.

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1: Ivan Lins, 9 horas e 44.

0: 9h47, aqui no Movimento Cultural.
1: Todos teus, boa sorte, adeus.
0: Olha, hoje é dia 13 de agosto de 2026. E aí tem uma figura super interessante do mundo do cinema, do filme, ainda do século XIX, tá? Ele nasce num dia como hoje, em 13 de agosto de 1899, em Leytonstone, Alfred Hitchcock, famoso diretor, produtor, conhecido como mestre do suspense. Leytonstone é na Inglaterra, né? O Alfred mudou a história do cinema com mais de 50 filmes focados em medo, mistério e psicologia humana. Criou clássicos atemporais como Psicose, de 1960, e Um Corpo que Cai, de 1958. Ele começou no cinema mudo na Inglaterra, antes de ir para os Estados Unidos. Criou técnicas inovadoras de edição, enquadramento e manipulação do ponto de vista do público, o chamado voyeurismo. Ficou conhecido por suas pequenas aparições surpresas em seus próprios filmes. Apresentou o famoso programa de TV Alfred Hitchcock Presents. As principais obras: Psicose, de 60, Um Corpo que Cai, de 58, Janela Indiscreta, de 54, Os Pássaros, de 1963, Intriga Internacional, de 1959. Este, Alfred Hitchcock. 9h48.
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0: Agora tem Zizi Posse.

0: Almir Sater, no programa Movimento Cultural, ainda hoje.
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0: sétimo Café com Freud, vem aí, tá legal? E vamos conversar ainda hoje com Bruno Flor de Lótus, o Pavarotti do forró, aqui no programa Movimento Cultural. Tá só ajustando ali com o Guga Laruso, que também tem um vozeirão, né? Tem um vozeirão, é tanto que ele liga pra você e você diz, Guguinha, não é isso? É exatamente, com certeza. Chegou, né? Então vamos lá. Às 9 horas e 59 agora.
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0: a gente a partir de agora no Movimento Cultural, nosso querido Bruno Flor de Lótus. Boa noite, Bruno, bem-vindo.
1: Boa noite, Marcelo. Boa noite a todos os ouvintes. Boa noite a todos que fazem a Rádio Jornal. Sempre um prazer estar com vocês. Muito obrigado.
0: Alegria toda nossa, mas que bom. A essência da poesia e do ritmo. Bruno, como é que está esse ano de 2026 para você e sua equipe, Bruno?
1: Para mim foi maravilhoso. Assim, passei um período em São Paulo e voltei com a carga toda aí em 2026. E fazendo, graças a Deus, um período bastante show e dando continuidade ao legado do forró, né?
0: Muito bom. É, são dois discos lançados, né?
1: É, são dois CDs lançados desde 2011, quando comecei. E tem alguns, tem um trabalho de DVD também, tem um clipe gravado também. E tem algumas músicas agora que estou lançando aos poucos, né? Eu fiz um levantamento aí de umas 12 a 15 músicas gravadas e estou lançando aos poucos.
0: É, e aí é o seguinte, inspirado em Luiz Gonzaga, Dominguinhos, Jackson do Pandeiro, a gente já sente a essência da poesia e do ritmo do forró bem nosso, bem raiz, né, Bruno?
1: Isso. Eu costumo dizer que não só eu, quanto como tantos outros, seguramos a bandeira do forró e levamos até o final, porque... Eu costumo dizer que tudo, Marcelo, que tem hoje, que se acha de forró, começou por esse. Então, a gente sempre tem que reverenciar a nossa raiz, a nossa essência.
0: E aí, para quem gosta de ver, o Bruno tem o canal dele, oficial, no YouTube. E tem videoclipe lá de 2018, né, Bruno?
1: Isso. Foi gravei lá no Engenho Maçangana.

0: território, reverenciando os grandes da nossa música, nossa cultura, como Luiz Gonzaga, Domingos, Jackson do Pandeiro e tantos outros. E o nosso projeto, até dezembro, é voltado para a vaquejada, mas vem novidade por aí que a gente já está organizando tudo.
1: Ah, muito legal. Bruno, tem uma discussão muito grande para quem canta o forró, quem canta, quem toca, quem trabalha no forró, né? Nas festas de São João. Como é que você se coloca nesse meio? Você acha que realmente vocês estão perdendo espaço ou ainda tem espaço para muita gente? Como é que você vê essa situação das festas juninas, Bruno?
0: Eu analiso que sempre foi uma batalha, né? Eu comecei desde 2008 profissionalmente e todo ano é sempre uma batalha grande no período, principalmente no período junino, porque Marcelo, na minha opinião, o forró, na minha e de muitos outros, o forró ele não é só uma cultura do momento, não é um folclore. O forró ela é nossa essência, é como o samba, é como o frevo, é como todos esses ritmos aí do nosso país, que é riquíssimo em ritmos, e o forró ele tem que continuar para o ano todo. Eu não gosto desse negócio de dizer, não, o forró é só no mês de junho, não. Para mim, o forró é o ano todo. Eu sou um daqueles que brigam mesmo assim para sempre ter um espaço para o forró. A gente vê que existe muita briga, muita rejeição, principalmente com o forró raiz, mas enquanto eu puder e pegar na mão dos amigos e levar até onde puder o forró, eu levo. Porque fora do Brasil, o forró é conhecido mundialmente. Você vê agora João Gomes aí cantando músicas do nosso forró pé-de-serra na Austrália. Então, o forró, pois é, esse forró tem que ser valorizado sempre. Tem que ser valorizado sempre. Eu acho que a gente tem que se unir. Quanto mais se unir, quanto mais brigar, a gente consegue vencer, quebrar essa barreira aí de tanto que querem escantear o forró. A gente se sente escanteado, mas a gente não pensa dessa forma. Pensa que graças ao forró que existem essas festas, eu acho, na verdade.
1: Bruno Flor de Lótus. Ô, Bruno, e para te contratar, você hoje quais são os formatos? E aí eu falo em termos de banda, né? Se tem uma flexibilidade, deve ter, né?
0: Tem sim. Para contratar é facinho. Tem pelas redes sociais, tem no meu Instagram, tem um acesso direto que vai no WhatsApp para poder fazer contrato para show. Aí tem um formato para trio de forró, tem um formato para banda. E a questão é como costumo dizer, né? A gente faz qualquer negócio. O negócio é levar o nosso forró, levar a nossa cultura. Esse é o nosso verdadeiro interesse.
1: Isso, bom demais. Sai música ainda esse ano?
0: Sai música esse ano. Tem novidades aí no show que eu vou fazer no Sala de Reboco no sábado, com participações especiais aí de grandes artistas, Luizinho de Serra, Silene Menezes, Toninho do Acordeon, Durval Caldas, o Forró 4x4, vão participar comigo lá no Sala de Reboco. E lá já vai sair novidades do que vai vir em dezembro aí, nesse estilo que eu te falei, que é de vaquejada.
1: Bom demais. Sábado que vem, a partir de que horas e onde, Bruno?
0: A partir das 21 horas, no Sala de Reboco, que fica ali no Cordeiro, não é isso? Às 21 horas, o quinteto Sala de Reboco começa. E depois do quinteto, entra Bruno Podilotos com banda e convidados especiais aí. É um forró, eu falo que é um forró aniversário, que é meu aniversário também. Aí a gente vai fazer um forró com bolo, forró e tudo mais. Pronto.
1: Deixa eu fazer uma perguntinha complicada para você. Complicada. Que é a seguinte:
0: Pode
1: olha só,
0: perguntar.
1: as referências que você tem aqui: Luiz Gonzaga, Dominguinhos,
0: Certo.
1: Jackson do Pandeiro,
0: Certo.
1: um maior do que o outro. Quem é o melhor nessa aí, Bruno?
0: Certo. Então, é uma briga, é feita aquela briga de Pelé, Messi,
1: Isso,
0: Maradona, é
1: exato.
0: naquele estilo ali.
1: Exato, exato.
0: Mas eu vou por onde o que me levou a cantar foi Mozagão, e através de Mozagão, esses três, porque eu acho que para o repertório que eu faço, para o estilo que eu canto, que é o baião, é o xote, é o coco, eles fazem parte demais. Dominguinho no Sentimento, Gonzaga levando o baião de todo, dele que iniciou, e Jackson do Pandeiro, que é o rei do ritmo, né? Que ele mexe com samba, com forró, com coco, com toada, com tudo junto. Então, eu gosto dos três, mas primeiro para mim é o Gonzaga.
1: Ah, bom demais. Uma ótima resposta aí, que eu sei que a resposta não seria fácil, né? São três
0: Não, não é
1: gigantes.
0: fácil, Marcelo, não é
1: Exato.
0: fácil.
1: São
0: Garanto que não é fácil.
1: três gigantes da nossa música. Bruno, a gente deseja
0: Sim.
1: você.

0: agradece a entrevista, deseja a você muito sucesso e quando tiver coisa nova é só avisar pra gente, viu, Bruno?
1: Marcelo, muito obrigado a vocês, a todos que fazem a Rádio Jornal. Bom demais estar com vocês e fique tranquilo, vocês vão ser os primeiros a saber aí do nosso novo sucesso aí, tá bom?
0: Bom demais, um abração, Bruno!
1: Abraço, até sábado, gente do sábado. Tchau, tchau.
0: Bruno Flor de Lótus aqui no programa Movimento Cultural.

0: Clínica
1: de Esporte. Olha, seu domingo aí, ó. Horas e 15 minutos aqui no programa Movimento Cultural. Olha, Garimpo Sonoro reúne moda circular, música ao vivo, vinis raros. Primeira edição do evento acontece neste sábado, dia 15, na Epril Brechó, nas Graças, com pocket show, discotecagem em vinil, brechó, gastronomia. Neste sábado, dia 15, uma nova experiência que reúne música, cultura e consumo consciente. A Epril ou April Brechó, nas Graças, realiza a primeira edição do Garimpo Sonoro, evento que conecta moda circular, música ao vivo e a cultura do vinil em uma programação aberta ao público das 14 às 20 horas. A proposta é transformar o espaço do Brechó em um ponto de encontro para quem gosta de garimpar peças, descobrir novos sons e compartilhar experiências em torno da música. Além da programação musical, o evento contará com discotecagem em vinil, comidas e bebidas e palco aberto, criando uma atmosfera descontraída para o público. Música ao vivo é destaque da programação. Entre as atrações estão os shows de Milton Raulino e Arthur Rocha, que comandam apresentações ao vivo durante a tarde. O Garimpo Sonoro também recebe participações especiais de Sofia Souza e Tiago Ferreira, ampliando o encontro de diferentes sonoridades no palco. A programação ainda terá a presença do DJ Marco da Lata, responsável pela discotecagem e venda de vinis raros. A iniciativa reforça a proposta do evento de valorizar a experiência de ouvir música em formato físico e aproximar o público da cultura dos discos. As comidas serão veganas, os doces da Empório Vegan e os salgados da Coxinha Raiz do Nordeste. Para Priscila Freitas, proprietária do April e idealizadora do evento, o Garimpo Sonoro aposta na combinação entre música e moda circular. A primeira edição reforça a ideia de incentivar o consumo consciente, o reaproveitamento e a descoberta de peças com histórias próprias. Então, o Garimpo Sonoro neste sábado, 15 de agosto, das 14 às 20 horas, na rua Aníbal Falcão, 151, nas Graças. 10 e 17 agora.
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1: Olha, vem aí o sétimo café com Freud, a ansiedade na contemporaneidade. Nós estamos conectados com a diretora da Ressignificar Escola de Psicanálise, nossa querida Jaqueline Amorim. Professora Jaqueline Amorim, boa noite, tudo bem?
3: Olá, Marcelo. Boa noite. Tudo bem contigo? Tudo tranquilo?
1: Boa noite. Muito bem-vinda. Tudo tranquilo, tudo em paz. E para falarmos de coisas boas, mais um Café com Freud, né, Jaqueline?
3: Então, Marcelo, estamos aí com o nosso sétimo, né, na nossa sétima edição do nosso Café com Freud. E vem crescendo a cada encontro. Então, assim, um momento de ressignificação, assim, para todos nós. Falar desse assunto tão gostoso, né, que, e pertinente aí para a nossa sociedade.

0: Exato, é sempre bem-vinda, Jaqueline. E o tema interessantíssimo e que é, cada um de nós, quando vê um título como esse, vai se sentir inserido. Todos nós hoje somos pessoas ansiosas, ou estamos ansiosos, não sei como é que os palestrantes vão caracterizar a ansiedade na contemporaneidade, né, Jaqueline?
1: Exatamente. A gente vem com esse tema, né, a ansiedade na contemporaneidade, e em um mundo, né, tão acelerado, que a ansiedade, ela grita de uma tal forma que não precisa ser verbalizada, mas sim pelos sintomas, né, que a gente fala sempre, os sintomas que vêm pelo corpo, né, e aqui a psicanálise, ela vem para essa escuta ativa. E aí a gente vem trazendo, né, com os nossos protagonistas, os nossos alunos da Ressignificar, eles vão estar conosco, né, nesse nosso encontro. Será um prazer estar com eles compartilhando desses saberes, né, da ansiedade na contemporaneidade.
0: Muito legal. Olha olha, escuta que epígrafe quem está nos acompanhando agora. Abre aspas, da REP. Em um mundo que acelera, a ansiedade grita, a psicanálise escuta. Fecha aspas. Espetacular. Quem é que vai escutar? Quem é que vai falar, Jaqueline?
1: Olha, o nosso encontro, ele está aberto, né, para o público, ele é gratuito, e estamos novamente lá na Livraria do Jardim, no dia 16 de agosto, aqui no próximo domingo, das 9 ao meio-dia. Então, estará conosco os nossos alunos, né, que serão os nossos protagonistas, né, que estarão, a Lei de Fé, né? Estará conosco também a Eliane Correa e o nosso Marcones, e também tem um convidado especial, né, que ele é o Sérgio Cavalcante, né? Ele é neurocientista comportamental. Os outros alunos, eles estão em formação, mas está trazendo um assunto assim que eles vão abordar desde a criança, né, o adolescente, o adulto e o idoso.
0: Muito
1: Ele
0: legal.
1: Vem trazendo isso para a gente, nessa cobrança, nessa pressa que a gente vive hoje na nossa contemporaneidade, e aí a gente vai estar levando, né, todo esse movimento para o nosso público. Como é que o sujeito, ele se comporta diante de uma ansiedade? O que é que ele deve fazer, né, quando ele se encontrar nesse estado, né? E aí começa os sintomas, e a psicanálise está aqui para ajudar, né, para essa escuta.
0: Jaqueline, sabemos que o evento será na Livraria do Jardim, na Manuel Borba.
1: Isso.
0: Mas eu queria que você ficasse à vontade para falar um pouco sobre a nova sede da REP. Tem sede nova, né?
1: Sim, tem sede nova. Nós estamos com a nossa sede nova. Você será um dos convidados, né, para estar lá
0: Maravilha.
1: conosco.
0: Já agradeço, já agradeço.
1: Que fica lá na Rua do Sossego, 765, lá em Santo Amaro.
0: Muito
1: Então, a
0: bom.
1: Gente está lá.
0: Como é que as pessoas têm acesso à REP na internet, Jaqueline?
1: Olha, na internet o pessoal pode estar procurando pelo nosso Instagram, né, que é REP Ressignificar Escola de Psicanálise.
0: Sim.
1: Pode estar nos procurando lá, tá todos os eventos que a gente faz, as aulas também, que a gente estamos funcionando lá todos os sábados, né, manhã e tarde, quinta-feira à noite, com as aulas.
0: E quem
1: E é isso
0: tiver a
1: aí.
0: fim de aprender um pouco mais de psicanálise, além desse evento do domingo, que é grátis, como é que a pessoa faz para entrar na REP, para se aproximar, Jaqueline?
1: Ah, é só fazer uma visita para a gente lá, né? Conhecer nosso espaço. Pode também marcar lá um encontro com a nossa coordenadora, uma aula que possa ter interesse também. E
0: Sim.
1: aí é só também entrar em contato também com o nosso telefone, né? Lá também, que está também lá no nosso Instagram, Não é isso? Nosso telefone, eu posso falar aqui, Marcelo, nosso
0: Opa, à vontade.
1: telefone.
0: À vontade, Jaqueline. Pode falar.
1: Vamos lá, né? Então, fazer uma visita com a gente, marcar lá com a gente, tomar um cafezinho também, que sempre tem um cafezinho. Então, é só entrar em contato com a gente pelo nosso telefone 996 83 3810. É
0: Repete.
1: só 996 83 3810. E também, Marcelo, a gente também não pode deixar de estar falando que a gente vai ter uma participação especial, vamos dizer assim, né? É, do Rivaldo Gomes, ele vai estar lá, é um saxofonista, vai lá também
0: Boa.
1: estar agraciando também esse nosso encontro. Então, a gente está bem na expectativa, assim, bem grande, né, para esse sétimo encontro. O público cada vez está aumentando e a gente está nessa expectativa.
0: Poxa, muito legal. Jaqueline Amorim, muito obrigado pela entrevista. Sucesso lá no sétimo Café com Freud. Abração, Jaqueline.
1: Ah, a gente que agradece. Vem com a gente, vem se ressignificar. Até mais, Marcelo.
0: Até
1: Boa noite.
0: mais.
1: Fique com Deus aí.
0: Boa noite, você
1: Até
0: também.
1: mais.
0: Muito obrigado. Jaqueline Amorim, a diretora da Ressignificar Escola de Psicanálise, anunciando o sétimo Café com Freud. Para domingo que vem, dia 16, na Livraria do Jardim, na Boa Vista. 10 horas e 25.
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0: Agora tem ABBA.

0: I Have a Dream.
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0: 10h30.
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0: Naná Sodré reestreia espetáculo solo A Receita, com temporada no espaço O Poste. E nós estamos agora, nesse instante, conectados justamente com a Naná. Oi, Naná, bem-vinda, boa noite.
2: Oi, boa noite, meu querido. Boa noite, ouvintes da Rádio Jornal. Que maravilha.
0: Tudo bem, né? Maravilha.
2: Tudo bem.
0: O tempo passa, gente. 30 anos de carreira, tá chegando lá, Naná. Passa rápido demais, né?
2: Passa muito rápido. 30 anos é assim, ó.
0: Ah. Puxa vida. Mas que legal que você tá trazendo coisa boa pro público, né, Naná?
2: Sim, exatamente. O espetáculo A Receita Volta é um espetáculo que a gente tem já 10, 12 anos já de estreia. Nada, em Pernambuco, versus.
0: Opa, tá digitalizando, a gente vai.
2: Que já viajou.
0: A gente vai recuperar o som da Naná para escutar com aquela qualidade que você já conhece, Naná Sodré. Para celebrar 30 anos de carreira. Deixa eu ver se já está ok. Ok, Naná, voltamos. Pronto, você estava iniciando, fique à vontade. Pode recomeçar, Naná. Não, não pode recomeçar.
2: Pronto, agora, é um agora. Espetáculo que okay. A gente já tem. Não?
0: Ok, ok, ok. Oi? Tudo bem. Voltou, voltou. São os dados móveis, acontece. Okay. Acontece, tudo bem.
2: Tá certo. É um espetáculo que a gente já tem os 12 anos de estrada.
0: Sim.
2: Ele nasceu aqui em Pernambuco, já fez diversos estados. A gente já foi até para fora do país com ele também.
0: Legal. Isso. Legal. De quem é o texto, Naná?
2: Uhum. O texto é de Samuel Santos, que também dirige o espetáculo, né?
0: Sim.
2: Que também faz parte do grupo Pós-Soluções Luminosas como eu.
0: Uhum.
2: A gente tem... O mais interessante dessa dramaturgia de Samuel é que ela foi acompanhando o tempo, né?
0: Uhum.
2: E o movimento em relação à libertação feminina.
0: Sim.
2: Né? Então, músicas são modificadas, termos são modificados, estamos bem antenados com o que está acontecendo em relação aos direitos das mulheres. Então, as pessoas vão assistir o espetáculo, né?
0: Uhum.
2: Amanhã e sábado, e durante toda a sexta e todo sábado desse mês de agosto, e vai perceber diferenças, né?
0: Sim.
2: Porque é um espetáculo performativo, a gente acompanha as mudanças do tempo, né?
0: Sim, e bem interessante. E o quanto é necessário, porque o tempo passou, me parece que em algumas situações nós avançamos, mas em outras nós regredimos, né, Naná?
2: Pois é, eu dizia antigamente assim, a receita vai ter um tempo, que eu espero, eu sempre dizia isso, vai ter um tempo que a gente não vai fazer mais, porque essa situação das mulheres, elas vão estar de uma equidade em relação aos homens, com muito mais segurança, mas menino, parece que cada dia que passa a gente precisa, né, tá reforçando, tá alimentando, tá pensando em novas possibilidades para que fazer ações mesmo, sendo artísticas, políticas, dentro da possibilidade das ações afirmativas, para que a gente, né, tenha essa relação, uma relação mais saudável. Né?
0: Nos parece que quando a gente sair do espetáculo, para quem não viu ainda, para quem não teve a oportunidade de ver, vai sair fazendo várias reflexões sobre este momento, né, Naná?
2: Vai, porque eu sempre friso que é o seguinte, tudo bem, que é um espetáculo que fala sobre violência contra a mulher, mas eu friso muito a questão da libertação. A gente aproveita que é uma obra de arte e propõe a possibilidade de nos libertarmos, sim, porque eu também sou mulher, sou uma mulher negra, então essas coisas são apontadas no espetáculo. Então, pelo menos na arte, a gente pode ter um... um respiro e sair um pouco mais forte também. Para os homens também, para toda a família, porque a receita é para todo mundo.
0: É muito legal. Você tá no palco, é solo, mas tem toda uma equipe contigo, né?
2: Tem. É solo, tem Samuca que dirige. Samuca também tem uma relação com o figurino, a sonoplastia. Tem mestre Samuel Sifu, que fez uma preparação corporal, né? De rolamentos e tudo mais. A gente é acompanhada por Elza Soares na sua sonoplastia, né?
0: Legal, hein?
2: Nessa Maria de Vila Matilde, né, que ela apresenta, e com produção do grupo Pós Soluções Luminosas, e também com o auxílio luxuoso do grupo Postinho, que é um grupo de jovens que também faz um trabalho de imersão com o grupo Post e está acompanhando também a feitura, a produção de tudo.
0: Muito legal. Naná, queria que você ficasse à vontade para falar datas e horários. Fique à vontade, Naná.
2: Perfeito. A nossa temporada começa amanhã, sexta-feira, dia 14, às 19 horas, no espaço Postos Soluções Luminosas, Rua do Riachuelo, 641. Mas teremos também no dia 15, no sábado. Aí a temporada é 14, 15, 21, 22 e 28 e 29 de agosto agora. Queria também frisar o auxílio luxuoso de Daniel, que é o nosso assessor de imprensa, que fez toda a ponte com vocês.
0: Grande Daniel.
2: Quero também falar da nossa equipe de social media, né, de Dene e Brenda, que estão também na batalha da divulgação, né, de um espetáculo que fala de algo tão sensível.
0: Muito legal. Naná, muito obrigado pela entrevista. A gente deseja muito sucesso para você, para toda a sua equipe. Abração, Naná.
2: Obrigada, meu querido. Boa noite aos
0: Valeu.
2: ouvintes. Aguardo vocês.
0: Maravilha, é imperdível. Naná Sodré com a gente aqui no programa Movimento Cultural, reestreando o espetáculo solo A Receita. 10 horas e 37 agora.
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0: Com Elba Ramalho, daqui a pouquinho tem o poeta e escritor Heriberto Henrique, 10 e 37.

0: 10h44.
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2: Aqui no programa Movimento Cultural, vamos falar sobre a hipnose dos algoritmos. Nós estamos conectados com o nosso querido poeta e escritor, Heriberto Henrique. E aí, Heriberto? Boa noite, bem-vindo, amigo.
3: Boa noite, Marcelo. Um prazer estar falando com você, amigo de longa data.
2: Exato, nosso ex-companheiro de trabalho, trabalhou com a gente aqui no sistema durante muito tempo.
3: Bons tempos,
2: pois é. E tá lançando aí A Hipnose dos Algoritmos, é espetacular, lendo a sinopse. Vou ler o livro também, aliás, como vários dos livros que eu já li do Heriberto, porque vale a pena. Se você encontrar por aí em alguma livraria, onde quer que seja, livraria virtual ou física, Heriberto Henrique, pode adquirir, porque você vai ter certeza de bons momentos para sua mente. Nos fale um pouquinho como é que nasce a hipnose dos algoritmos, Heriberto.
3: Já faz algum tempo, né, que eu venho pesquisando coisas

0: e pesquiso isso. E diante de tantas observações que eu venho lidando dentro das redes sociais, tanto para divulgar o meu trabalho, tanto para divulgar o trabalho de outras pessoas, eu observei o mundo que a gente está vivendo, está sendo moldado pelas redes sociais. Então, esse livro ele relata muito disso, né? Desse, como eu posso dizer, uma revolução digital. A gente vive uma revolução digital onde comportamentos e ações, pensamentos e até tomadas de decisões são moldadas pelo que a gente consome diariamente nas mídias digitais.
1: É interessante porque o tempo vai passando, o mundo vai se modificando, mas muita gente vai passando assim e não trata de olhar se há consequências para o futuro. E a mim parece que é justamente esse ponto que você pega como origem, né, Heriberto? O que é que vai acontecer para o futuro, né?
0: É exatamente essa sensação de a gente estar conectado diariamente, constantemente. Basta a gente acordar de manhã e a primeira ação que a gente faz é pegar o celular para ver se tem alguma mensagem, alguma curtida, alguma coisa interessante. Daqui a pouco a gente passou 10, 15 minutos, a gente não tomou café, a gente não agradeceu a Deus por mais um dia. Então a gente é o tempo todo conectado, viciado. Apesar de ser especialista em mídias digitais, ter me especializado nisso, eu reconheço que a mídia digital hoje em dia ela é como se fosse uma droga virtual, que ela simplesmente ela está ali para nos causar dependência. E os algoritmos, ele é isso, ele funciona como um grande vício que vai nos codificando, nos moldando e nos mantendo dentro daquela rede.
1: Por outro lado, outras pessoas assim, igual você, já descobriram isso e algumas. Utilizam técnicas de viver um pouco fora desse mundo, de voltar ao passado, de tentar viver
0: Isso.
1: uma vida mais simples. E aí eu queria saber se você também busca ou se faz esse exercício e com que frequência. Me parece que sim, né, Roberto?
0: Sim, a minha manutenção diária de rotina, eu tento me policiar em algumas coisas. Apesar de trabalhar com internet, eu tento não deixar o livro de lado. Eu leio muito Kindle pelo próprio celular mesmo. Então, eu sempre estou me atualizando e buscando me desconectar um pouco da internet, principalmente das redes sociais. Não estou trabalhando, tento não estar presente dentro das redes sociais. Como trabalho nas redes sociais, a internet ela virou uma chupeta, né, Marcelo? Um consolo social que nos acalma de uma solidão que a gente cultiva devido ao distanciamento físico que nos rodeia. E o resultado é previsível, né? Mas realmente ela. Não há um debate, não há uma preocupação diante disso. Há um excesso, muitas vezes, de ansiedade nas pessoas, porque elas estão tanto tempo conectadas que elas não conseguem, muitas vezes, viver a própria vida. O Instagram é muito mais interessante.
1: Heriberto, com a hipnose dos algoritmos, você chega a quantos livros, amigo?
0: 90.
1: 90 livros! E aí é o seguinte, são poemas, são crônicas, tem romance também, Heriberto? Tem, né?
0: Eu tenho escrevido mais uma literatura mais expressionista, né? Mais voltada a contar casos, parábolas do cotidiano. Não é uma literatura de autoajuda, é uma literatura de reflexão. E aí surgem parábolas, surgem contos, como o livro Ser um Eu Melhor, que ele é baseado numa palestra que eu até ministrei numa escola pública aqui de Recife. Esse livro aqui. E existem outros, como A Sombra do Onipotente, que são um livro de parábolas. Tem Até o Próximo Inverno e outros contos. Então, eu me coloco mais nessa literatura expressionista hoje, que mais reflexiva. Não que eu não escreva mais poesia, continuo escrevendo poesia, mas hoje em dia eu foco mais nesse tipo de literatura. Inclusive livros acadêmicos também voltados, como A Hipnose dos Algoritmos, ele é uma mistura de uma reflexão sobre o marketing digital, com dicas técnicas, trazendo uma nova roupagem para o que deve ser o marketing digital, baseado na ética, principalmente. mas também literário, porque eu narro as

0: história de um personagem, onde ele tem os desafios dele no trabalho, os desafios dele pessoais, e os desafios dele de como ele se enxerga dentro dessa sociedade cada vez mais virtualizada.
1: Nada como perguntar a um cara que escreveu 90 livros, que eu conheço de perto. Heriberto não é só escritor, não é só poeta. Heriberto conhece todo o processo do livro, né? Já eu com a minha esposa já visitamos a casa do Heriberto com a esposa dele. E o cara é uma verdadeira oficina. O cara sabe de tudo, desde a origem do livro até o seu acabamento final. O motivo de eu falar isso aqui é para te perguntar o seguinte: você teme o final do livro físico? Será que vamos chegar a isso? Ou sempre vai ter alguém como você, assim, guerreiro, que vai batalhar e o livro físico vai estar lá nas lojas e nas mãos, Heriberto?
0: O livro digital ele tem crescido, né? Ele segue uma versão contrária do livro impresso. Ele tem crescido mundialmente. No Brasil ele ainda segue em passos curtos, mas ele tem crescido bastante no Brasil também. Há uma questão da cultura do brasileiro que muitas vezes ele não gosta de pagar por conhecimento. Na cabeça dele eu acho que o conhecimento tem que ser gratuito. Quando, na verdade, a coisa mais valiosa que ele pode comprar com dinheiro é conhecimento. Então, mas o livro ele tem crescido, ele tem se estruturado. O mercado editorial brasileiro ele precisa melhorar em muito. A gente tem dificuldade de tornar o Brasil um país de leitores. A gente não consegue fazer o que por exemplo, o mercado de bebida, ou o mercado de jogos, um mercado de esportes consegue fazer. O mercado literário ele ainda é muito engessado, a gente consome muito que vem de fora. Não que a literatura internacional seja ruim, mas eu acho que a literatura brasileira ela precisa ser olhada com bons olhos. E o escritor brasileiro ele precisa se pôr. Mas o livro físico ele tende a ter uma queda futuramente, até na questão ambiental também, né?
1: Sim, exato. Heriberto, alguma página na internet, porque muita gente conhece você, mas muita gente teve essa informação agora, inclusive eu. Dos 90 livros, eu sabia que tinha um número grande, mas não sabia que eram 90. Alguma página na internet do pessoal pode ter pelo menos uma olhadinha lá, enfim. Onde é que a gente te encontra nas redes?
0: Os meus livros eles são publicados na amazon.com.br. Basta
1: Sim.
0: digitar meu nome lá, Heriberto Henrique. Aí você vai ver lá a lista, uma diversa lista. Tem desde o infantil, da história em quadrinho, a esse livro, A Hipnose dos Algoritmos.
1: Deixa eu te fazer uma pergunta agora, o seguinte: eu quero que você me venda o livro, quero que você me venda A Hipnose dos Algoritmos. Por que é que eu devo ler esse livro, Heriberto?
0: O livro, ele é um guia, na verdade, explicativo de como a sociedade se encontra neste momento. Digamos, hipnotizada por vários sistemas dentro de uma mídia. Existe a necessidade da mídia se manter, existe a necessidade dos influenciadores da mídia se manter. O livro, ele debate sobre as nossas tomadas de decisões, né? Quantas vezes a gente não tomou uma decisão baseada na opinião de alguém? Você já se deu quente?
1: A EHS Edições ainda está na ativa?
0: Ainda está na ativa, com oficinas literárias, divulgação de autores nacionais e publicações de antologias e concursos literários.
1: Heriberto Henrique, ilustrador, escritor, designer editorial, quadrinista, editor, profissional de marketing. De vez em quando o cara dorme. Não é possível, de vez em quando. Heriberto, é sempre um prazer, sempre uma alegria conversar com um amigo, trocar essas ideias. Mais adiante vamos renovar. Aliás, deve sair outro daqui para o final do ano ou ainda é tempo de viver esse último filho?
0: Já tá na incubadora lá.
1: Ah, maravilha. É só contar pra gente que a gente bate um novo papo. Amigo, um grande abraço.
0: Ok, Marcelo.
1: Sempre uma alegria falar contigo. Abração, Heriberto.
0: Abraço, meu querido. Fica na paz.
1: Fica na paz. Heriberto Henrique conversou com a gente aqui no programa Movimento Cultural, trazendo aí sim o seu 90º livro, tá? 90º. Simples, né? 90. Entendeu? Marivaldo diz: boa noite, Marcelo. Eu tenho um amigo que é compositor, ele tem mais de 600 músicas registradas.

0: e luta para conseguir o contato de ovelha. Você tem, Edinaldo Santos tem, o Ciro Bezerra, PLH, né? O Centro Espírita Paz, Luz e Harmonia no Barro. Marivaldo, pegue sua canetinha aí, rapidinho. Eu consegui dois números aqui, eu não sei, são públicos, né? Não são privados, são públicos. Um é da Azul Produções. Azul Produções. É 11, né? DDD 11. E aí, 91446-4100. 11-91446-4100. Espero que o pessoal atenda. E tem outro aqui, também 11-DDD-95-777-8926. Repetindo, 11-95-777. Lembrei do nosso querido Zuca, né? 95-777-8926. Ah, que saudade do nosso querido Zuca Show. Então foi pra você, tá legal? Contatos aqui da produção do Ovelha. Tá legal, Marivaldo? Um abraço, meu amigo. Belarmino do Totó, vamos ganhar. Santinha 2-0, você narrando o jogo. O placar tudo bem, tá bom. Mas quem vai narrar o jogo, Belarmino, é Alexandre Costa. Alexandre Costa narra Santa Cruz e Maranhão. Estarei na sexta, também conhecido como amanhã, com o jogo do Náutico. O Náutico com a Ponte Preta e o próprio Alexandre com Sport Londrina. É, Haroldo volta na segunda-feira. Haroldo tá na segunda-feira, tá? O Geraldo Magela. Ele diz, amigo, o Alfred também foi escritor do best-seller O Homem que Sabia Demais. Valeu, Geraldo. Emiliano de Piedade, tô ligado na jornal. O Luiz, ele aproveitando essa sequência de forró, queria curtir Homem de Saia com Trio Nordestino. Joãozinho Amorim, de Petrolina, ele faz um elogio aqui. Amigo, como você transita bem entre intelectuais e artistas populares? Ah, a gente vai aprendendo, a gente vai escutando, né? Escuta um pouquinho de um, escuta um pouquinho do outro, escuta com os intelectuais, escuta com o povão que sabe muito e vai ensinando pra gente, né não, Joãozinho? Cristiano do Barro tá ligado com a gente também. É, Lucivaldo Alvirrubro, de Limoeiro, manda um abraço pra Bruno. Sucesso para Bruno, que Deus abençoe. Grande forró raiz. Ah, é isso, o Bruno. Flor de Lótus. Aí ele pede, coloca uma música do 14 Bis, Linda Juventude. Vai ver aí no meio com Beto Guedes, que é o homenageado de hoje. O Andrade de Rio Doce, amigo, não é fácil se livrar da internet. Parabéns para esse gigante que é Heriberto, com toda essa capacidade de sobreviver a todos esses desafios virtuais. É, um grande abraço, Andrade. Pois é, o nosso querido Heriberto Henrique. Estaremos juntos amanhã na jornada esportiva, sempre ligado e torcendo pelo nosso futebol. Quem sabe com a vitória, mais uma vitória do Timbu e também do Leão. E sábado com a Velha Cobra. 10 horas e 59 agora. Foi.
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0: Lennon. Olha ele aí. 11 horas. Imagine.

0: Lennon no Movimento Cultural, 11 horas e 3 minutos.
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0: E vamos de informações às 11 horas e 3 minutos. Saiba o que muda com a inclusão da gestação de alto risco no rol de doenças que dão direito aos benefícios por incapacidade, sem a exigência da carência mínima de 12 contribuições no INSS. As informações agora.

0: 2022. Apesar da dispensa da carência, o segurado precisa cumprir outros requisitos, como manter a qualidade de segurado e comprovar a incapacidade para o trabalho. O advogado previdenciarista Tiago Gondim explica que a concessão do benefício não é automática e depende da avaliação da perícia médica federal. Além disso, ele reforça que não há pagamento retroativo com essa inclusão.
1: A dispensa de carência não significa que o benefício será concedido automaticamente. A pessoa continua precisando comprovar que mantém a qualidade segurada e, principalmente, que está incapacitada para exercer o seu trabalho. Isso mediante a avaliação da perícia médica federal junto ao INSS. Em regra, os valores retroativos não estão incluídos. A inclusão dessa nova doença ou dessa nova condição na lista que existe, que isenta de carência, ela...
0: Os efeitos financeiros são válidos daqui para frente, sendo necessário que o segurado faça um novo pedido caso continue incapacitado. O pedido deve ser realizado de forma digital pelo aplicativo ou site Meu INSS, ou ainda pelo telefone 135. Tiago Gondim detalha os documentos indispensáveis que o trabalhador deve apresentar para instruir a solicitação.
1: O segurado deve apresentar atestados, laudos e demais documentos, tais como carteira de trabalho, RG e CPF, comprovante de residência e todo e qualquer documento que comprove a incapacidade para o trabalho. Depois disso, haverá uma análise feita pela Perícia Médica Federal, que é quem vai verificar se realmente existem ou se existe, na verdade, a incapacidade laborativa. Sendo assim, não basta ter umas doenças previstas na lista, a incapacidade para o trabalho, comprovada por essa perícia.
0: Na plataforma digital. Max.
2: E Rosário Central, aliás, o contrário, né? Rosário Central e Corinthians estão jogando pela Libertadores da América, segundo tempo, e mais do que a própria partida, é interessante que o árbitro da partida acionou o protocolo antirracismo da FIFA. Agora há pouco, o arqueiro do Corinthians, o árbitro fez o gesto em maio de 2024, estabelece o gesto aos pulsos com os braços em X, para que jogadores e comissão técnica sinalizem abusos racistas diretamente ao árbitro e acionem um procedimento progressivo de interrupção da partida. Então, um novo processo como esse deve parar a partida. Agora, aí a Conmebol tem que agir, né? Porque isso sempre acontece, mas essa canalice, principalmente quando se jogam brasileiros contra clubes argentinos, às vezes uruguaios, muito mais com os argentinos, para que essa canalice deixe de acontecer. A gente sabe que tá longe, né, de conseguirmos essa vitória, né? O futebol não é feito para isso. Muito pelo contrário. É de se indignar pesadamente, tá? 11 horas e 8. Às vésperas da abertura oficial das campanhas neste domingo, conquistar o voto do eleitor e mantê-los até 4 de outubro é o desafio dos candidatos. As informações com o repórter João Carneiro.
3: Um em cada 5 eleitores brasileiros costuma deixar para a última semana a decisão sobre o voto para presidente. E desse grupo, 10% afirmam que só escolhe um candidato no próprio dia da eleição. Os dados são da pesquisa Genial Quest, que mostra como a parcela do eleitorado chega à reta final da campanha ainda sem uma escolha definida. Para o cientista político Eli Ferreira, o comportamento é esperado, mas não deveria ser.
4: Mas por que isso ocorre? Porque, em regra, o presidente da República ele está distante do eleitor. Então, o eleitor, ele infelizmente, tem pouca preocupação porque ele entende que é uma pessoa que vai ser eleita que depois sequer ele vai ter contato.
3: E o comportamento muda de acordo com o cargo em disputa. Para presidente, 58% dos entrevistados dizem escolher o candidato com meses de antecedência. Já na eleição para governador,

0: 25% deixam a decisão para a última semana e 11% escolhem um candidato somente no dia da votação. Para o Senado, a decisão tardia é ainda mais comum. 32% afirmam que definem o voto na última semana e, desse total, 14% só decidem no dia da eleição. Segundo o cientista político Eli Ferreira, uma das explicações está na própria visibilidade de cada cargo.
1: Às vezes, o cargo do senador é visto como se fosse um apêndice, ou seja, um apoio da candidatura ao governo do estado. Então, o eleitor, ele geralmente foca mais na visibilidade de quem vai governar o seu estado. Entretanto, essa decisão tardia reflete nas urnas. Aqui em Pernambuco mesmo, o eleitor, quando você vai para os votos válidos, ele vota muito mais para o legislativo do que para o executivo, porque ele entende que o deputado, ele poderá ter acesso pós-eleição, né? Principalmente o deputado estadual.
0: E quem ainda não tem um candidato definido pode se tornar decisivo na reta final. A pesquisa mostra que, entre lulistas e bolsonaristas, 69% dizem definir o voto para presidente com meses de antecedência. Entre os eleitores independentes, esse percentual cai para 41%. Outros 29% afirmam que deixam a escolha para a última semana. E dentro desse grupo, 14% decidem no próprio dia da eleição. Para o cientista político Eli Ferreira, essa parcela do eleitorado tem um peso importante, porque está mais aberta a mudar de opinião ao longo da campanha.
1: Porque aqueles que são de um lado ou de outro, eles já têm uma opinião formada. Eles não estão dispostos, a princípio, a abrir a mente, o coração, para perceber novos rumos que a política pode tomar. Em regra, eles já têm esses candidatos como um dogma, como algo inquestionável, enquanto que o eleitor independente, ele está sempre aberto a ouvir novas possibilidades.
0: A pesquisa Genial Quest ouviu 2.004 brasileiros com 16 anos ou mais, entre 31 de julho e 3 de agosto. As entrevistas foram presenciais e realizadas nos domicílios. A margem de erro é de 2 pontos percentuais, para mais ou para menos, com nível de confiança de 95%. João Carneiro, Rádio Jornal. Rádio Notícia.
2: Alçado pela pandemia da Covid-19 há 6 anos, o trabalho remoto ainda tem desafios, entre os quais a falta de limites e as distrações domésticas. As informações com o repórter Ernesto Pereira.
3: Pesquisa recente da plataforma online de auxílio à recolocação profissional, Live Career, revela que 65% dos profissionais afirmam que buscariam outro emprego, caso fossem obrigados a retornar ao escritório em tempo integral. Esse percentual inclui aqueles que valorizam o fim do tempo gasto em deslocamentos, a autonomia na gestão da rotina e o equilíbrio entre vida pessoal e profissional. No entanto, essa comodidade pode virar um problema, dependendo da atitude do profissional. Recentemente, foi compartilhado nas redes sociais o vídeo de um juiz que apareceu diante da câmera bebendo vinho e fumando durante um julgamento. O advogado trabalhista João Galamba detalha o que aconteceria caso um CLT fosse pego ingerindo bebidas alcoólicas no horário de trabalho.
4: Diferentemente do juiz, né, que foi afastado, vai sofrer um processo administrativo, vai receber seus salários integralmente, tudo isso por conta da LOMAN, que é a lei da magistratura. O trabalhador comum, o trabalhador CLT, se ele for flagrado bebendo em serviço, ele pode ser demitido por justa causa. Agora, cabe um parêntese aqui, porque se a embriaguez for quanto mais, né, se for uma doença, se for constatado que o alcoolismo é uma doença, a Justiça do Trabalho hoje tem sido mais cautelosa, né, em não permitir a demissão daquele trabalhador, determinando que ele seja afastado para o INSS, para que possa fazer os tratamentos.
3: Durante a pandemia de Covid-19, entre os anos de 2020 e 2023, a população teve que se adaptar. Com o lockdown, grande parte dos trabalhadores passou a fazer os serviços de forma remota. Essa tendência, no entanto, não ficou em 2020, mas continuou cada vez mais forte na sociedade. Muitos trabalhadores viraram adeptos dessa forma de trabalho, pela liberdade geográfica que evita trânsito e deslocamento. Segundo a pesquisa da Live Career, para a maior parte dos profissionais, o home office deixou de ser um benefício adicional e passou a ser critério essencial na escolha de um emprego. 94% dizem que o trabalho remoto melhorou a qualidade de vida. 91% relatam produtividade igual ou superior em casa. E 88% consideram que a qualidade do trabalho não cai no ambiente doméstico. O especialista João Galamba, contudo, alerta que essa mesma liberdade pode prender.
4: Existe uma liberdade geográfica, obviamente, mas a grande armadilha do trabalho remoto é o trabalhador achar que está livre 24 horas, né? A tecnologia que liberta esse trabalhador, ou melhor, que libertou esse trabalhador do escritório tradicional, paradoxalmente, é a mesma que prende esse trabalhador no celular à noite e nos finais de semana. Então, é importante que o trabalhador tenha essa consciência de cumprir a sua jornada de trabalho, não se confundir o ambiente de trabalho com o ambiente de casa, para que ele consiga cumprir sua rotina e não ficar preso aos seus afazeres 24 horas por dia, né?
3: Ernesto Pereira, Rádio Jornal, Rádio Notícia.
2: 11 horas e 14 minutos aqui no Movimento Cultural. Outra informação que vem para a gente agora. Rede de Enfrentamento à Violência Política de Gênero, formada pelo TREPE e outras 8 instituições, lança site para informar sobre como proceder. As informações com a repórter Ingrid Santos.
5: A Rede de Enfrentamento à Violência Política de Gênero foi apresentada na sede do Tribunal Regional Eleitoral de Pernambuco, no bairro do Derby, no Recife. Na prática, a Rede de Enfrentamento consiste em combater e prevenir a violência política de gênero, que se caracteriza na exclusão, impedimento ou restrição da mulher em espaços políticos durante as eleições ou o mandato. A fraude à cota de gênero, que é a utilização de candidaturas fictícias, também será enfrentada pelo programa, como comenta o presidente do Tribunal Regional Eleitoral de Pernambuco, Fernando Cerqueira.
6: É uma rede que nos preocupa muito em razão, especialmente, do processo eleitoral de 2026, porque é o combate à cota de gênero, que é um problema realmente muito sério que nós enfrentamos nas eleições, né? Agora, o combate à violência de gênero, esse permanente. Não se admite de forma nenhuma que haja violência contra a mulher, né, em momento algum. O que nós queremos é que incentivar a população feminina a participar da política, a humanizar a política, a ser verdadeira na política, a dar a face verdadeira do país.
5: O TRE Pernambuco criou um site exclusivo da rede para facilitar o acesso à informação com canais de denúncia e atendimento. A Rede de Enfrentamento à Violência Política de Gênero conta com a participação de diversos órgãos, como TJPE, Secretaria de Defesa Social, Polícia Federal e outros órgãos. Cabe à Polícia Federal, por exemplo, investigar os crimes de violência política contra a mulher. A pena prevista é de reclusão de 1 a 4 anos e multa, com aumento em determinadas situações, como detalha a Superintendente Regional da PF, Adriana Albuquerque.
7: A Polícia Federal, por competência constitucional, é a Polícia Judiciária Eleitoral. Então, nos cabe a investigação dos crimes eleitorais e, no período eleitoral, essa atribuição ela é exercida de forma prioritária. Atuando nesses três eixos de enfrentamento às organizações criminosas, de enfrentamento à desinformação e, em especial, de enfrentamento à violência política de gênero. Então, nesse sentido, o Tribunal Regional Eleitoral convidou a Polícia Federal a participar dessa rede com o objetivo que a gente possa crescer nesse projeto, que é, antes de mais nada, um projeto educativo, para que a gente possa levar à população o que é a violência política de gênero, para que a gente possa prevenir e reprimir.
5: Com informações de Suelen Breiner e Cristiano Bassan, Ingrid Santos, Rádio Jornal, Rádio Notícia.
2: Agora 11 horas e 18 minutos, nova regra permite que doadores regulares de sangue continuem doando após 70 anos a partir de outubro. Mas como vai funcionar essa nova regra? Vem aí Cristiano Bassan.
8: A gente explica.
9: O Ministério da Saúde divulgou as novas regras para a doação de sangue realizada por pessoas idosas. Mas como vai funcionar essa nova regra? Ela muda a idade máxima para a doação de sangue no Brasil? A gente explica. A partir de outubro, pessoas que já são doadoras regulares poderão continuar doando mesmo depois de completar 70 anos. Antes existia uma idade máxima para a doação, mas isso não quer dizer que qualquer pessoa com mais de 70 anos poderá chegar a um hemocentro e doar sangue. A nova regra é voltada para quem já tem o hábito de doar. Além disso, o doador precisa estar saudável e ser considerado apto na avaliação clínica feita pelo Serviço de Hemoterapia. Também serão respeitados intervalos e limites de frequência específicos para essa faixa etária. Ou seja, a doação continua sendo segura e depende da avaliação individual de cada pessoa. E por que o Ministério da Saúde mudou essa regra? A ideia é facilitar a continuidade da doação entre pessoas que já são doadoras e mantêm boas condições de saúde. A mudança faz parte de um novo regulamento técnico da hemoterapia no Brasil, que também aperfeiçoa os critérios de triagem e segurança do sangue. Então, se você tem mais de 70 anos e já é doador regular, a partir de outubro poderá continuar doando, desde que passe pela avaliação do hemocentro e esteja dentro dos critérios estabelecidos. Afinal, para quem precisa de uma transfusão, uma doação pode fazer toda a diferença. 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João Lubambo para o Movimento Cultural.
2: Pronto, olha aí o João Lubambo aqui com a sequência A Gente Explica. 11 horas e 20 minutos. Vem aí, a partir de agora,
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2: Gênio da música brasileira.

A carreira de Beto iniciou-se sob a forte influência musical de seu pai, o compositor e seresteiro Godofredo Guedes, e ganhou impulso na adolescência em Belo Horizonte por meio de bandas de rock e festivais de música, antes de se consolidar nacionalmente no movimento Clube da Esquina. Beto Guedes na biografia musical. E aí com 14 bis.

Nascido em Montes Claros, começou tocando pandeiro aos 8 anos, no conjunto regional de seu pai. Aos 9, mudou-se para Belo Horizonte, onde conheceu o amigo e parceiro de vida, Lô Borges. Beto Guedes na biografia musical.

Em 64, influenciado pelo rock britânico, formou com Lou e outros amigos a banda The Beavers, focada em covers dos Beatles. Também integrou o grupo Os Brutos. Olha aí. Beto Guedes na biografia musical.

69, sua composição em parceria com Lô e Márcio Borges conquistou o 5º lugar no 1º Festival Estudantil da Canção de Belo Horizonte. Beto Guedes, na biografia musical.

0: Beto Guedes. Homenageado na biografia musical, nascida em 13 de agosto de 1951. Completando 75 anos nesta quinta-feira, sendo homenageado na biografia musical. Super Beto Guedes aqui no Movimento Cultural. Onze horas e 48 minutos, e vem aí.
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0: Agora 11h49. 11h49, faltando 11 para meia-noite. Olha o Gavião. Olha o Gavião chegando e trazendo os craques do Escrete de Ouro.
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0: 11 horas e 49, chegando aqui para você as informações do Clube Náutico Capibaribe. Indo como destaque, Raldinei Alves está chegando. Um abraço, Raldinei.
4: Muito boa noite para você e para todo mundo que está nos acompanhando aqui na Rádio Jornal. O elenco do Náutico já está em Campinas. Amanhã, 19h30, no estádio Moisés Lucarelli, o Timbu enfrenta a equipe da Ponte Preta. É a 22ª rodada da Série B do Campeonato Brasileiro e os alvirrubros chegam nesse jogo com uma missão: vencer a equipe mais fragilizada do campeonato até aqui. A Ponte está na última posição. Marcou apenas 9 pontos em 21 jogos disputados. Se o Náutico conseguir bater a Ponte Preta, vai terminar a partida mais perto do G6 do que da zona de rebaixamento. Seria uma virada de chave na competição depois da fase negativa, sem vencer 8 jogos consecutivos que o Náutico atravessou recentemente. Apesar do momento ruim que a Ponte Preta vive, o técnico Hélio dos Anjos evitou dizer que isso seja uma vantagem. Pelo contrário, o discurso do treinador alvirrubro é de muito respeito à equipe adversária.
5: O último jogo que nós saímos aqui da nossa casa foi contra o Criciúma. Líder absoluto, invicto, né? Nós fomos jogar com pensamento, com a concentração no mais alto nível. E nós vamos assim, não muda nada. Futebol, as situações dentro de campo, elas têm algumas anuências que muda tudo. E eu não vejo facilidade nisso, não. Você tá entendendo? As pessoas vão colocar mais obrigação para o Náutico. Ótimo. Essa obrigação nós temos ao natural. Vamos enfrentar o Ponte Preta da mesma forma que nós fomos lá e enfrentamos o Criciúma, com o máximo de responsabilidade, o máximo de atenção. Ah, pode apresentar alguma fragilidade? A gente tem que aproveitar. Mas ninguém está esperando fragilidade, ninguém está esperando jogo fácil. Não vai ter. E os valores da competição, os valores que eu falo técnicos das equipes, ela tem que ser respeitada independente dos problemas da equipe, né? Então, se nós enfrentamos uma equipe no domingo passado, que é modelo da série, o Atlético Goianiense é modelo, a camisa que o Atlético tem, o material do Atlético, a vestimenta do Atlético, a estrutura do Atlético, o salário no dia 5, no dia 10 do Atlético, o investimento de 1.700.000 agora na janela, porque você contratar um jogador como o Terano de 700 mil no Fluminense, na pior das hipóteses, você paga 350. Isso, ninguém empresta jogador ganhando isso, mandando o cara ir de graça, não é um menino. Quer dizer, então, nós enfrentamos um modelo de equipe da moderna, estruturada, e vamos enfrentar a Ponte da mesma forma. E o respeito, né? Ponte tem uma camisa, Ponte tem uma torcida, Ponte tem os seus anseios, e eu não posso aqui achar que os anseios da Ponte são menores do que os nossos anseios. Nós temos que pensar que os anseios deles são até maiores do que os nossos, para assim você ter uma responsabilidade maior.
4: Muito bem, palavras de Hélio dos Anjos, técnico do Náutico, são os destaques do Timbu aqui no Movimento.
0: Ok, valeu, Round, né? 11 horas e 52 minutos.
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0: O Leão como destaque a partir de agora, o Ale Santos está chegando. Um abraço, Ale.
6: Valeu, Marcelão. Boa noite para você, boa noite para todo mundo ligado aqui no Movimento. E o Esporte Clube do Recife encerrando os trabalhos para o jogo dessa sexta-feira à noite na Ilha do Retiro pela 22ª rodada do Campeonato Brasileiro da Série B. O adversário é o Londrina, o primeiro time que abre a zona de rebaixamento. Está na 17ª posição e o Sport tentando quebrar um jejum longo aqui dentro de casa. Há exatos 77 dias que o Sport venceu a última partida jogando diante da sua torcida, que foi justamente aquela vitória contra o Náutico 2-0. De lá para cá, o Sport não conseguiu mais fazer 3 pontos jogando dentro de casa, mas não está mais naquela sequência negativa de 9 jogos sem vencer. Depois da vitória contra o Vila Nova na última rodada, o cenário agora é outro. O Sport está a 5 partidas que não sabe o que é perder. Uma sequência boa de vencibilidade, né? E o técnico Gilmar Dal Pozzo deve manter a mesma base que venceu o Vila Nova, talvez com uma única dúvida no meio de campo. O Biel Fonseca, que está trabalhando com todo o grupo, pode pintar nesse jogo como novidade. Então, o meio de campo poderia ser formado pelo Zé Gabriel, William Oliveira e Biel. E na frente, o Diego Hernández seria deslocado do meio de campo para o ataque, formando o trio com Pedro Perotti e o Christian Barleta. Mas tem um cara que também pode pintar como novidade, pelo menos deve estar relacionado para o jogo. Trata-se do meia Juan Alano, que chegou e já teve o seu nome publicado no BID, ou seja, está regularizado. E ele falando da pressão que o Sport passa nesse momento pela Série B.
7: A pressão realmente sempre vai existir, um clube grande é assim que funciona, é assim que tem que ser também. O jogador não pode se acomodar, enfim... Eu assisti o último jogo do Sport, né? Vinha numa sequência assim que não conseguia vitória. Acredito que eu cheguei num momento bom, que a equipe volta essa confiança. A gente sabe que a Série B é uma competição difícil de jogar, não é simples. Essa vitória deu uma erguida, acredito que na confiança de todos. Então esse momento que eu chego, eu cheguei, acredito que no momento certo, que a equipe está voltando a confiança e espero que... com as minhas qualidades, eu posso ajudar da melhor maneira possível.
8: Quando você chegou no Ceará, chegou com uma grande expectativa, inclusive da própria torcida, mas você não conseguiu reeditar o bom futebol que o levou para lá. Eu queria que você falasse desse recomeço, dessa nova oportunidade que você vai ter aqui no Sport para poder mostrar diferente.
7: Claro, eu vou ser bem sincero, eu tive 90 minutos lá de um jogo só, joguei 90 minutos uma partida só. Realmente não tive uma sequência, sequência de jogos, e os jogos que eu pude jogar com mais minutagem eu pude contribuir. Mas enfim, o Ceará já passou, a minha cabeça está no Sport. Eu disse também, eu sei quem eu sou, eu sei o que eu posso render. Das duas Série B que eu participei, graças a Deus com o grupo eu consegui o acesso. Então é com essa cabeça que eu venho para cá, é focado no Sport. Eu sei da minha qualidade, eu sei como eu posso ajudar. Eu sei como que é essa competição, então é nisso que eu estou focado mesmo. Acredito que o que passou, passou e agora meu foco é outro.
6: Pronto, aí está o Juan Alano conversando com a gente aqui no Movimento. Valeu, Marcelo.
0: Valeu, obrigado, Alex. 11h56. Cobra Coral como destaque, está chegando o Leonardo Boris. Um abraço, querido Boris.
9: Boa noite para você, Marcelo Araújo. Boa noite para você que está ligado aqui no Movimento Cultural desta quinta-feira. E o Santa Cruz treinou na manhã desta quinta-feira. Santa Cruz que se prepara para a partida contra o Maranhão. 19h30 no sábado. Uma nova parcial foi divulgada há pouco. 11 mil ingressos. Até agora... o Santa Cruz é o sexto colocado com 25 pontos ganhos, enfrentando o Maranhão, que é o 14º colocado com 21 pontos ganhos. Alexandro foi regularizado, Cassiano e Arilson também regularizado. Amanhã tem treinamento pela manhã e o técnico Christian de Souza dará entrevista coletiva. A arbitragem é de Alisson Sidney Furtado, do Tocantins, auxiliado também por Cipriano da Silva Souza, do Tocantins também Samuel Schmidt Nóbrega Silva, o assistente número 2, o quarto árbitro do Amazonas, Leonardo Chau Paixão. E quem fala aqui no Movimento Cultural é exatamente o volante Arilson, que pode estrear no sábado contra o MAC. Arilson fala das suas características aqui no Movimento.
10: Cara, é incrível que pareça, né? Trabalhei com o tio nessas duas situações, entendeu? Tanto marcando e tanto jogando. Fui feliz, graças a Deus, fui feliz nas duas posições. E não tenho dificuldade nenhuma para estar fazendo tanto o primeiro quanto o segundo. E espero que aqui também não seja diferente, eu consiga desempenhar o meu papel, como eu fiz nas outras equipes. É uma disputa saudável, né? Uma disputa saudável, vai no dia a dia, no trabalho, entendeu? Estou aqui para ajudar, independente de quem jogue ou não. Eu estou aqui para ajudar, espero que quando eu estiver na arena eu possa fazer o meu melhor. E quem está jogando também, com certeza, está dando o seu trabalho, está dando o seu melhor. E vai do professor. A gente vai no dia a dia, nos nossos treinos, para a gente estar conquistando o nosso espaço. Cara, eu acho que nem precisa comentar sobre confiança, né? Porque confiança, eu tenho certeza que a torcida...

0: ainda tem. Pode ver que todos os jogos agora, no último jogo contra o Botafogo, lotaram o estádio. É, o recado que eu passo, cara, é que continue. Continue nos apoiando, continue enchendo os estádios igual eles estão fazendo. Nos apoiando, igual eu comentei, são 12º jogador. Vão ser muito importantes nessa reta final agora, conquistando essa classificação já no mata-mata. Então, espero que eles continuem conosco aí nessa caminhada.
1: Aí a palavra do volante Arilson falando aqui no Movimento Cultural, apresentação do meu amigo e irmão Marcelo Araújo.
2: Valeu, meu querido Leonardo Borges. E volta daqui a pouquinho com o Rei Convida na madrugada da Rádio Jornal. Obrigado, Aldo Leite, e também Emílio Bezerra, Guga Laroso, nos trabalhos técnicos.
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2: Na redação, José Roberto, Adúcio Lucena. O programa tem a produção de João Lubambo. Estaremos de volta na programação da Rádio Jornal com o futebol nesta sexta-feira, né? Você sabe que não teremos movimento, porque tem jornada esportiva. 18 horas, Edinaldo Santos apresenta o Bola Rolando. 19 horas, Leonardo Borges faz a abertura da jornada. Estaremos narrando Ponte Preta e Náutico com as reportagens e comentários de Igor Moura. Esporte Londrina, 8:30, com Alexandre Costa, Edinaldo Santos, Wallace Santos, João Lubambo e Leonardo Borges, que apresenta o resumo final. Um grande abraço, uma ótima sexta-feira para você, de muita paz e de muita luz. Grande

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1: Meia-noite, 3 minutos.
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Boa noite, tudo bem? Hoje é sexta, sextou. Sextou para você, sextou para mim também. Mas hoje tem a madrugada da Rádio Jornal. Hoje tem Roberto Carlos e os seus convidados. Hoje tem o Rei Convida. A partir de agora, nesta madrugada de sexta-feira, aqui pela Rádio Jornal 90.3 FM, Caruaru 91.3, Garanhuns 107.5, Pesqueira 90.9, Limoeiro 99.5 e Petrolina 90.5. 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Boa sexta-feira, ótima madrugada. Você comigo, o Rei Convida. Madrugada, amiga, é aqui na Rádio Jornal.

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1: O Rei Convida, Roberto Carlos. Sempre uma música nacional, clássica, clássico. Sempre uma internacional, clássica, clássico. Para você, aqui na madrugada da Rádio Jornal.

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1: Uma excelente madrugada para você, onde quer que você esteja, no trabalho, descansando. Se você estiver em qualquer lugar, permita-me acompanhá-lo aqui pela Rádio Jornal, na Madrugada Amiga, com o Rei Convida.

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1: Meu amigo, minha amiga, que alegria estar na sua companhia. Obrigado pela audiência. Produção técnica de Eduardo Silva, de Emílio Bezerra, de Aldo Leite. Valeu, valeu demais, hein? Ótima sexta-feira. Sextou? Vem aí o debate, vem aí o Passando a Limpo e vem aí o consultório. Se você ouviu, ouça de novo. Se não ouviu, vai ouvir agora na Rádio Jornal. Aqui, 90.3 FM, Caruaru 91.3, Garanhuns 107.5, Pesqueira 90.9, Limoeiro 99.5 e Petrolina 90.5. É a grande rede da Rádio Jornal. E na sequência, a voz do povo. Ótima sexta, tchau.
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2: Na Jornal 1:52.
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3: A evolução tecnológica provocou mudanças importantes, significativas e também inevitáveis no dia a dia de todos nós, de toda a sociedade, no ambiente escolar também. É claro que é isso hoje em ferramentas inovadoras de ensino. Tem sim muitos momentos bons e importantes. Só que essa inovação também gerou desafios complexos que pedem respostas rápidas de parte dos educadores, dos especialistas e da família, que também precisa estar muito atenta a essa nova realidade tecnológica e virtual. Por isso, no programa de hoje, nós vamos falar com os nossos convidados sobre a formação humana na era digital, a integração da inteligência artificial no ambiente escolar, a violência virtual, riscos cibernéticos, tudo sobre tecnologia, segurança e educação socioemocional, tema que sempre é importante, sempre está em alta para a gente falar. E além de todas essas provocações, também vamos falar a respeito de um evento que vai ser realizado no Recife para falar sobre este tema. Então, vamos juntos construir esse debate e fazer essa discussão com você. Aqui no estúdio comigo, Mirella Araújo, jornalista, titular da coluna Enem Educação do Jornal do Comércio. Sempre bom tê-la aqui com a gente. Bem-vinda, bom dia.
4: Obrigada, Natália. Bom dia a todos os ouvintes da Rádio Jornal. E é sempre um prazer a gente participar do debate, né? Trazendo temas tão importantes que falam sobre segurança, sobre qualidade do ensino, enfim, tantos assuntos que a gente vem conseguindo debater aqui nesse espaço tão importante.
3: Pode até tentar fugir do tema, mas não vai conseguir, né?
4: Exatamente.
3: Ser pai e mãe pode até pensar que não vai discutir cyberbullying, inteligência artificial, crimes digitais, que não vai bater a sua porta, mas já bateu na porta da sua casa, viu? E a gente vai debater isso com você. Eu quero também saudar, agradecer a presença de Adriana Martinelli, que é diretora de conteúdo da Bet Brasil. Adriana, bem-vinda ao nosso programa, bem-vinda ao nosso debate à Rádio Jornal. Bom dia.
5: Bom dia, muito obrigada aqui por estar aqui, por essa presença, um papo bom, necessário e urgente, né, que a gente precisa fazer aí para tentar equacionar e equilibrar a cabeça não só dos adolescentes e jovens, mas acho que dos pais, dos educadores também, sem dúvida nenhuma.
3: Também, todo mundo participando, né, dessa discussão. Jaime Ribeiro, escritor, pesquisador das relações humanas na era digital e CEO da Educa. Obrigada por também somar aqui ao nosso programa. Seja bem-vindo, bom dia.
6: Obrigado, bom dia, Natália. Bom dia, Mirella. Alegria te reencontrar, Adriana também. Que bom que a gente está aqui para debater com gente que entende tanto do assunto e também para os ouvintes, né? Os ouvintes que a gente precisa trazer para a realidade deles o quanto isso é um tema do agora e não alguma coisa que se ouve falar, que está na internet, que está na televisão. A gente precisa falar sobre isso, né, Natália?
3: Demais. E, inclusive, Jaime nos lembra que do ouvinte, que é sempre peça fundamental, já vou passar aqui os canais para ele nos participar e nos acompanhar, né? Que ele possa mandar o seu recado. Inclusive, já tem ouvinte mandando, já a gente registra a sua mensagem no ar. Então, o nosso WhatsApp, só para lhe lembrar, é o 991478520. 991478520. E aqui no YouTube, com imagem, com áudio, com chat para você participar. YouTube da Rádio Jornal, ao vivo, para você também, para que possa participar com a gente. Mirella, algumas pessoas até podem pensar, poxa, eu já ouvi programas sobre isso, eu já ouvi podcasts, eu já li matérias. Ainda é importante, se mantém atual, falar sobre esse ambiente digital e as nossas crianças e os nossos adolescentes?
4: Não, com certeza, Natália. Quando a gente vê que há avanços, inclusive legislativos, né? Quando a gente vê leis sendo criadas para proteger a criança e o adolescente nesse ambiente digital, é que a gente entende, né, o quanto é importante a gente buscar conhecimento, né? Os pais entenderem quais são... O que é que o filho está acessando, quais são as plataformas, a responsabilidade dessas plataformas, e entender, né, que nessa parte desse lado negativo da tecnologia também precisa ter a responsabilização. E eu trouxe até aqui uma pesquisa que saiu ontem, é a pesquisa Adolescência Sem Filtro, do Instituto Alana, que ela traz o resultado de que 71% dos entrevistados, né, os adolescentes, acreditam que a internet deve continuar a existir, mas com mudanças.
3: São adolescentes brasileiros?
4: Brasileiros, então eles entendem, né, que esse ambiente ele vai continuar a existir, mas ele já percebe que precisa ter mudanças, né? Então, enquanto 9% acha que a internet deveria acabar.
3: Nossa.
4: E a gente não está mais discutindo a questão da inteligência artificial, por exemplo, a gente não discute mais se... pode ser usada ou não pode. Ela já é usada, mas o que a gente precisa discutir agora é de que forma essas ferramentas elas podem ser usadas, e por isso é importante, né, ter debates e espaços, né, como o JC Educação, como a Jornada Bet, para trazer esse assunto, para falar, ó, isso é uma responsabilidade de todo mundo, de quem? Sim. Da imprensa, das famílias, das escolas, da gente estar junto mesmo para discutir o uso crítico dessas ferramentas.
3: Esse é um tema que nos preocupa e que nos motiva, não é? Enquanto jornalistas e Sistema Jornal do Comércio e Comunicação. Mirella já trouxe aqui os nomes, não é, dos eventos, JC Educação e também Jornada Bet, que serão eventos que serão realizados na próxima semana no Recife. A gente vai já ampliar para você, por exemplo, os temas que serão abordados bem especificadamente, localização, enfim, como vai ser essa jornada dentro do tema. Mas, por enquanto, com muito prazer e um privilégio aqui para os ouvintes, a gente antecipa essa discussão aqui na Rádio Jornal. É um presente para todos vocês e, por isso, tem que participar e tem que ouvir. Adriana, que pesquisa, não é, que Mirella traz para a gente? 70% dos adolescentes acham que a internet tem que mudar em alguma forma, ter mais segurança, enfim. 9% acham que vai acabar, aí você pega 79%, conta rápida, sobra aí 20% para a gente chutar e dizer que para 20% está tudo legal, mas para a grande maioria esmagadora algo precisa acontecer, certo? E aí eu quero perguntar à Adriana o seguinte, qual a opinião dela sobre o tema, se precisa aperfeiçoar, mudar ou não? E se precisa mudar, o que precisa mudar? Mudar como e mudar por quê, Adriana?
5: Bom, Natália, Mirella, que bom que você me trouxe esses dados, porque assim, 9% querem que acabe. Sabe como eu leio esse dado? Eu leio que 9% está pedindo uma ajuda enorme, porque não está conseguindo lidar com isso. Desta forma, eu leio esse dado. O que me chama a atenção aqui, nesses dados, não acho nem que 20% está dando conta do recado. Eu imagino que tem uma coisa clara para nós, é que a evolução da tecnologia, internet, IA, enfim, tudo que vem com ela, é de uma velocidade infinitamente maior do que a capacidade humana de adaptar essas inovações, né? Então, aonde eu enxergo que a gente esteja com um descompasso, que é justamente esse preparo do humano para lidar com esse avanço das tecnologias. Então, nesse sentido, o mais fácil que tem é tira a tecnologia porque eu não estou dando conta desse recado. Então, por isso que eu gosto, minha posição aqui é muito de entender que é claro que a gente não tem como ir contra mais a inteligência artificial, as tecnologias, elas estão aí sem dúvida nenhuma. A ordem do problema ou do desafio, na minha opinião, não estão nelas, mas está justamente como é que a gente incorpora elas no nosso dia a dia, no nosso dia a dia da escola, no nosso dia a dia pessoal, da relação, como é que a gente lida com isso. E a resposta para isso não está numa lógica técnica, digamos assim, mas ela está na lógica humana, onde a gente precisa fortalecer cada vez mais a compreensão humana, a consciência humana, de entendimento de como é que eu lido com isso. E aí sim, é como eu disse no início da minha fala, a velocidade dessa compreensão do desenvolvimento humano é infinitamente menor do que a velocidade das inovações de tecnologia. Então a gente vai ter esse, já está tendo esse descompasso a ponto de 9% desses jovens falarem não aguento mais isso. Veja, isso é grave. E se esse, e na minha opinião, se esse índice aumenta, a solução não está em interromper a internet de jeito nenhum, ou interromper a inteligência artificial, ou interromper a inovação das tecnologias, pelo contrário, mas está gritando urgentemente que a gente precisa cada vez mais investir em desenvolvimento humano, em capacidade socioemocional, em autoconhecimento, em entendimento de visão crítica, pensamento crítico desses jovens, desses adolescentes, e vou dizer mais, desses educadores e desses pais. Então, acho que para começar a conversa aqui, eu colocaria essa visão.
4: E, Natália, só para contextualizar, a pesquisa foi realizada pelo Instituto Alana, foi divulgada no Dia Nacional da Juventude, entrevistou mais de 500 jovens entre 13 e 18 anos para entender justamente a relação deles com a internet.
3: Nativos digitais, como a gente chama, né? Diferentemente das nossas gerações, nós que fomos aprendendo ao longo do caminho, não. Eles já nasceram e eles também se colocam preocupados. Então, isso é importante, gente. Mas aí tem uma pergunta que já tem provocação do ouvinte, bom demais. Seu Milton Grego de Candeias já botam os Guararapes, ele diz: o maior perigo agora está na inteligência artificial, principalmente para aplicações de golpes pelos criminosos. Tá falando de golpes, a gente aqui está falando sobre educação, mas é super importante também. E eu quero entender com o Jaime se o principal risco, o principal perigo está na inteligência artificial ou não. Será que a gente pode falar isso? Que o problema está na inteligência artificial? Claro que a gente vai ter que olhar para vários campos, mas, gente, é como a Adriana falou, não vamos fugir disso. A realidade está estabelecida. Não vai mais sair das nossas vidas. Mas admitir isso é um ponto. Agora, admitir que crimes virtuais e que cyberbullying, por exemplo, e golpes aconteçam, isso a gente não pode admitir. Então vamos lá, Jaime, diz aí pra gente, você acha que o maior risco está na inteligência artificial ou a gente tem que estar atento a outros riscos também?
6: O Milton coloca uma preocupação, Natália, que é muito verdadeira. Eu não diria que o maior risco está na inteligência artificial, mas a inteligência artificial potencializou alguns riscos. É claro que a IA facilitou a nossa vida, assim como a internet no passado. Eu diria até que de uma forma mais poderosa também. É uma excelente tecnologia, mas como toda ferramenta, precisa de bom uso, né? O martelo pode ser mal utilizado, a internet pode ser mal utilizada, a IA também. A verdade é que a IA pode ajudar muito, mas pode atrapalhar. Em relação aos crimes digitais, ela é uma grande aliada para se cometer crimes. Mas é sempre bom lembrar que a IA também é uma excelente ferramenta, uma excelente aliada para estudar, para potencializar a curiosidade, para potencializar a criatividade, desde que seja bem utilizada. Quer ver? Todo mundo acompanhou aqui o caso da senhorinha que estava lá em uma dessas IAs de conversa, né? Tomando café e tendo uma interação. Existem casos de empresas que lançaram amigos virtuais, o seu melhor amigo virtual, e é um IA, uma distopia que a gente via naquele filme Her no passado.

0: psicólogo, tem gente fazendo previsão astrológica, ou seja, a IA também vira uma espécie de divindade, entre aspas. E o que nós esperávamos, né? A Mirella acompanhou isso bem. A Adriana, então, que participa desses debates há tantos anos, vem acompanhando que as previsões é que a IA potencializaria a democratização do conhecimento. A gente debateu esse assunto, inclusive eu debati esse assunto junto na Jornada Bet há aproximadamente 3 anos, aí em Recife, falando que a IA ia ajudar, inclusive na educação pública, a nivelar, a balizar um pouco mais o conhecimento. Mas não é bem assim que a gente tem visto. É só a gente olhar dentro das próprias IAs, já tem castas e já tem clusters de acesso. Ou seja, todo mundo tem acesso à IA, mas nem todo mundo tem acesso ao potencial maior que a IA pode trazer. E não é por falta de conhecimento, é por conta dessa separação de acesso que existe. Por exemplo, a gente fala aí nesses robôs.
1: A desigualdade que existe em tantas áreas, ela se estende também para isso, né, Jaime?
0: É exatamente o que eu vou falar agora, Natália, porque vamos pensar direitinho. Se a gente tem, como o Elon Musk, tantos bilionários e futuristas falam que em pouco tempo os robôs vão estar dentro de casa com a gente, os robôs pessoais, isso tem até um quadrinho do Mike Deodato, né, que é uma figura ilustre aí do universo de quadrinhos aí, paraibano, né, nosso vizinho aí de Pernambuco, que fala sobre como os robôs vão ocupar esse espaço dentro das nossas casas. Mas em Clara e o Sol, que é o livro do caso Ishiguro, que foi o prêmio Nobel da literatura recentemente, que vai se tornar filme, inclusive, um filme interessante sobre esses amigos artificiais robôs. Mas se você olhar para Clara, é um robô de segunda ordem. Aí eu pergunto aqui, vou provocar, trazer isso para o ouvinte, para vocês também. Quem vai poder pagar os robôs que vão instalar aplicativos de Harvard, das maiores universidades do mundo? Ou vocês acham que essas empresas vão ganhar dinheiro só vendendo um robô para a gente ter dentro de casa e para ser o tutor e ensinar os nossos filhos? Claro que não. O aluno da escola pública ou quem está em fragilidade social não vai ter o mesmo acesso a esse tipo de tecnologia. Nesse caso aqui, eu me preocupo menos com o crime, com a IA, porque a gente vai aprender a usar, e me preocupo mais com a educação, gente. O crime é outra porta que a gente vai falar também, que é o cyberbullying, são os crimes digitais.
1: É como Mirella falava já na abertura para a gente, tem lei no Brasil. Muitas vezes os crimes, os casos acontecem e aí você fica se perguntando, peraí, mas não tem lei para isso? Existe a lei, inclusive existem leis recentes, leis novas, e que todo mundo precisa se empenhar em conhecer para saber no terreno que está pisando, não é, gente? Nós vamos entrar nas leis já já e também falar mais sobre os eventos que vão ser realizados aqui na próxima semana no Recife com essa temática. Aliás, gente, aqui mandar um abraço para nosso ouvinte, seu José Leandro, no YouTube, falou: parabéns pela escolha do tema, esses dados necessitam mesmo ser problematizados ou acabar o indicativo de um pedido de socorro. A gente já falava sobre a pesquisa. E aí, seu José, esses são os temas dos eventos da próxima semana. A gente vai já já explicar mais sobre isso. Mas é importante entender que tem lei, mas em que passo essas leis estão e como proteger também as crianças e os adolescentes e toda a sociedade de algo que já entendemos é real e não vai sair das nossas vidas, né? Antes de ir para o intervalo, eu quero trazer aqui algo, uma situação que eu passei ontem. Eu fui fazer uma pesquisa num navegador de internet. Muitas vezes, quando você coloca uma pergunta, hoje ela já ali prontamente lhe dá uma resposta de inteligência artificial. Uma pesquisa no seu navegador sobre qualquer assunto. Eu fiz uma pesquisa sobre um detalhe da eleição. Por exemplo, o cidadão que já registrou sua candidatura no TSE, ele pode mudar de vaga? Ele registrou para deputado estadual e agora quer mudar para federal? Ainda tem tempo? Porque a campanha começa só no sábado? Eu fui lá pesquisar, estava com uma dúvida.
0: Boa pergunta.
1: Né? Fui lá pesquisar. Ok. Que eu entrei no site do TSE, não encontrei, enfim. Bom, deixa eu pesquisar aqui no Pai de Todos, né? Que é o navegador que vai nos ajudar. Pesquiso lá, gente, coloquei bem detalhado o que eu queria. Sabe o que ele me disse? Informações sobre eleições, você precisa acessar no site oficial, TSE.
2: É.
1: Aí eu, peraí, não. Aí eu até insisti, sabe, com o navegador, eu digo, mas você não pode me ajudar? Porque eu tô aqui, é algo tão simples, é algo tão básico. Não, é, não era um crime
0: não
1: que
0: vai.
1: Eu tava fazendo. Ele deu a mesma resposta. Só no site do TSE. Posso lhe ajudar passando o número da resolução. Legal. Lá vai eu, procurei a resolução, li toda a lei de 2019... Entendi, beleza.
3: Ou seja, ele te deu o caminho.
1: E disse, ó, só
3: e
1: no
3: é
1: site
3: isso
1: oficial,
3: que acontece,
1: não vou me meter nisso, não.
3: Que os professores falam,
0: isso já
3: né?
0: É

0: legislação,
1: a gente não quer que os alunos nos tragam as respostas prontas, porque a gente sabe identificar o que foi de inteligência artificial, mas a gente pode começar a discutir de que forma eles podem, né, usar a inteligência artificial para ajudar numa lição, né, de que forma eles podem trazer o problema, mas que seja a resolução de autoria deles e não de uma ferramenta, enfim.
2: E aí eu entendi isso, Adriana. Porque legislação é papo muito sério.
3: Mas, Natália, você ficou...
2: É lei.
3: Você ficou surpresa positivamente, certo?
2: Sim, claro, claro.
3: Exato. Então, veja, o que mostra esse case que você viveu? Que existe lei para isso, existe formas de fiscalizar isso também, e é possível ser feito, sem dúvida nenhuma. Eu acho que a gente tem que caminhar para isso, não tenho dúvidas disso, mas o mais importante aqui que você trouxe, eu acho que é... É, a gente, de certa forma, conseguir blindar o que a internet poderia ser o grande campo de fake news, né? De espalhar coisas que não são corretas, e a gente consegue blindar isso, principalmente em tempos de eleição, né? Então, isso está blindado. Isso é fundamental. Então, a gente consegue, a gente começa a educar essa resposta, você foi obrigado a buscar informação no lugar correto, certo? Porque eles poderiam ter te dito assim, sim, vai poder fazer essa mudança, né? Um fake news, talvez, alguma coisa assim.
2: É.
3: Então, isso é importante. A gente tem condições de fazer isso, sem dúvida nenhuma. E fazer isso significa, indiretamente, educar as pessoas, né? Isso que a gente também está precisando cada vez mais.
2: Viu? Os adultos também, os grandinhos aqui também precisam.
3: Os adultos principalmente, é exato.
2: Uhum. Bom demais, importante demais. Bom, eu vou para o intervalo bem rápido e volto já.
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2: Estamos de volta com debate em rede para todo o estado de Pernambuco, para você no YouTube, onde você estiver, no aplicativo também. Bom demais ter a sua companhia. A gente está falando aqui hoje sobre cyberbullying, inteligência artificial, crimes digitais, o futuro nas escolas. Gente, não vou perder tempo, porque a pergunta que um ouvinte nosso mandou agora é a pergunta que, de fato, a gente iria voltar, a temática a qual a gente iria abordar nessa volta. O nosso querido Emanuel, que está sempre ligadinho no debate, falou assim... Os desenvolvedores de inteligência artificial poderiam bloquear esse serviço negativo, como fake news, bullying, cyberbullying? Poderia ter alguma ferramenta para bloquear e proteger as pessoas? Poderiam ser obrigados a bloquear? Bom, então a gente vai entrar um pouco em legislação, no que a lei brasileira fala, não é? Eu quero entender isso com Jaime Ribeiro, que é escritor, pesquisador das relações humanas na era digital e CEO da Educa. O que o Brasil hoje oferece de proteção para criança e adolescente, Jaime, e assim como pergunta o nosso querido Emanuel, o que a lei também coloca como proibição, responsabilidades das plataformas, Jaime?
6: Bom, primeiro é bom lembrar que toda essa conversa iniciou lá com a Carolina Dieckmann, quando teve as imagens dela vazadas, já foi criada a lei Carolina Dieckmann, que ajudou bastante. Vale lembrar que em 2013 aconteceu um caso drástico no Piauí. Gente, a gente pensa que é alguma coisa nova, mas em 2013, logo quando as redes estavam começando, não tinha nem ainda o botão do compartilhar, nem o de retweetar, que é um marco central do adoecimento por meio da utilização das plataformas digitais, mas já existiam os grupos de WhatsApp, grupos mais limitados, e ali dentro daqueles grupos de mensagens, o que aconteceu é que teve esse caso que chamou muita atenção em 2013, que levou uma criança de 13 anos, por conta do cyberbullying, a tirar a própria vida. De lá para cá, muita coisa aconteceu e muita coisa precisou de muita pressão da sociedade, inclusive uma união que hoje é muito rara de acontecer, que é a união da esquerda e da direita para discutir pautas relacionadas à segurança digital. Eu tive recentemente, né, tive mais ou menos há um ano e meio, aqui no governo do Estado de São Paulo, na Secretaria da Educação, para falar com gestores escolares sobre a proibição ou não do celular, você imagina. Não só por conta da aprendizagem, mas também por conta do controle do bullying e do cyberbullying. E ao longo desse tempo, depois que teve a proibição de celulares, veio aquele vídeo lá do influencer Felca, que foi o vídeo da adultização, e eu estou trazendo esse timeline para lembrar, sim, que a partir daquilo ali, a chamada Lei Felca, ou o ECA Digital, conseguiu uma aprovação, que eu vi aqui em São Paulo, essa união de pessoas de espectro de direita e de esquerda, inclusive de extremas, que se uniram para poder nos ajudar a fazer o ECA Digital, porque, infelizmente, a vontade das plataformas é uma vontade ainda muito, digamos, não é uma vontade ainda, é uma intenção. Por que isso? O modelo de negócio das plataformas digitais, que é o modelo da economia da atenção, vive do tempo que nós ficamos conectados. E isso vale, é importante que os entrantes, os adolescentes, as crianças que passavam muito tempo conectadas, que também é um mercado consumidor, permaneçam ali por conta da continuidade das empresas. E essa discussão de como as empresas devem ser responsabilizadas, não só elas, mas também influencers, e como deve acontecer, deu um ponto de partida, houve um avanço muito grande a partir do ECA Digital, que trouxe algumas punições que podem acontecer por conta do descumprimento das empresas. Nós temos um caso que está acontecendo agora. Ontem, a plataforma Discord, que a maioria dos pais, infelizmente, não conhece, que é um ringue digital onde vários crimes acontecem, teve a sua área de streaming, de transmissão ao vivo de eventos bloqueada, sob pena de multa. Isso quer dizer o quê? A legislação já começando a funcionar. Não antes por conta de uma pressão social. Agora, gente, infelizmente, isso não acontece por conta de uma vontade de um juiz ou da aplicação da lei. A delegada Liz, que é daqui do NOAD, que acompanha o trabalho do NOAD aqui em São Paulo há muito tempo, a Liz Andréa Salvariego, que foi chamada pela Revista Veja na semana passada, pela xerife das plataformas digitais, vem junto com os juízes, com a sociedade civil, com nós que somos criadores de conteúdo estudiosos desse impacto da tecnologia na vida das pessoas, dando uma pressão muito grande para que o governo obrigasse o Discord a sair do ar. Regulamenta, se enquadra o ECA Digital. O problema é que não só resolve lidar com o Discord. Está acontecendo como aconteceu aqui em colégio de alta performance, de alto padrão em São Paulo, com xenofobia, racismo, bullying, casos drásticos. Eu acompanhei alguns casos de crime digital aqui em São Paulo, que às vezes eu tenho até dificuldade de contar aqui, porque eu sei que tem muita gente que está se preparando para o almoço, mas são coisas assim bem abomináveis de falar, gente, mas a legislação já avançou. O que eu desejo é que o Brasil siga a Austrália, siga agora a França, siga a Espanha, outros países que estão proibindo jovens abaixo de 16 anos a terem redes sociais, porque o problema é a internet, o problema é a utilização e como as plataformas utilizam da nossa audiência para nutrir o modelo de negócio dele, enquanto na verdade tudo isso começou, vocês lembram, com conexões saudáveis, com encontrarmos os nossos amigos, falarmos um pouco da nossa rotina, e virou o caos digital, né, gente?
2: E esses casos chamados também de crimes no ambiente virtual, eles podem ser praticados tanto por adultos contra crianças, sim, ou mesmo nesse ambiente, sim, gente. A criança e o adolescente que está imerso ali, ele também pode cometer algo, não é? Então, a legislação também fala sobre isso.
6: Mirela... Muito comum, comum o adolescente...
2: Pois é.
6: Muito comum isso acontecer. Vários adolescentes são criminosos, não só vítimas, A maioria dos crimes que acontecem, inclusive um dado, gente, importante, a Mirella trouxe um dado legal, 78% dos crimes digitais cresceram nas férias. Isso quer dizer que são crianças em idade escolar que praticam também esses crimes. E a audiência são audiências enormes. Eu presenciei uma situação dessa aqui, gente, no núcleo no NOAD, em São Paulo, que tinham 1.500 pessoas observando uma garota que estava se automutilando. A polícia conseguiu correr lá, invadir a casa, pedir para perguntar aos pais, cadê a sua filha? Os pais, ingenuamente, ela está dormindo, pois abre a porta do quarto agora, é a polícia, sua filha vai se matar.
2: Nossa,
6: mas quando eles viram lá,
2: Adriana,
6: horrível.
3: Sabe, eu acho que é onde tem uma questão muito importante em tudo isso, que é uma questão geracional. Eu vou dizer e tentar colocar o porquê. Eu lembro que no início da internet a gente comparava uma coisa, que a internet é como se fosse a praça pública, né? Como é que você se comporta no ambiente privado e como é que você se comporta no ambiente público, né? Acontece que nessa questão geracional, onde a gente percebe que os adultos não sabem, tem adulto que não sabe nem o que é Discord. Vamos começar por aí, né? Não sabem exatamente o que é que os filhos estão fazendo, mas ele está ali no quarto, seguro. Percebe? O conceito da segurança, no sentido de que está em casa, está seguro, é um conceito que, quando você está ligado a essas questões digitais, não existe mais, mas talvez por não conhecimento completo do contexto, os adultos acabam penando por causa disso. Uhum. Então, eu acho que temos uma questão também geracional que complica essa situação. É exatamente esse caso. A mãe falou, não, ela está no quarto dormindo, e não sabia nem o que estava acontecendo na história. Né? Então, isso também é um problema. E aí eu gosto do ECA digital, né? Para quem nunca ouviu falar, mas o ECA é o Estatuto de Crianças e Adolescentes, é a legislação que trata de como é que a gente deve educar crianças e adolescentes. E esse componente digital veio agora em vigor muito recente, em março agora de 2026, né?
2: Só
3: que é o componente
2: agora,
3: que
2: né?
3: trabalha...
2: Ontem.
3: É muito só recente, agora. Gente. Ele entrou
6: agora.
3: Em março de 2026. É ontem, né? Vamos combinar uma coisa assim. Ontem, muito recente. O problema é isso, é quando a legislação vem dar conta do estrago que já foi feito. Isso. Infelizmente, a gente não trabalha na perspectiva preventiva, na perspectiva de cuidado, de consciência. A gente espera o estrago para tentar legislar depois. Isso é muito complicado. Acontece que o ECA, o ECA é uma das leis mais brilhantes que existe em termos de criança e adolescente. E ela trata, aquele verbo, né? Você precisa de uma aldeia para educar uma criança. O ECA traz isso. Então, não adianta só a gente achar que é seguro o que estamos pressionando as plataformas digitais a cumprirem essa lei. Não adianta só isso, porque o ECA envolve o trabalho do Estado, nesse sentido, envolve o trabalho das escolas e envolve o trabalho das famílias, ou seja, vem com esse contexto continuado de que a gente precisa dessa aldeia para cuidar da criança e do adolescente, sem dúvida nenhuma. Então, as plataformas, assim, as empresas, elas entram nisso justamente pelo lado digital, mas isso só não basta. Acho que a escola continua, eu vou puxar para a educação sempre, a escola continua com o seu papel de beleza, tem a tecnologia, está sendo cuidada de alguma forma em termos de lei das plataformas, mas quem forma esse adolescente com a visão crítica, consciente, ética, que precisa olhar para essas questões, é a escola, é a família. A gente não vai fugir disso. Então, problemas, bullying, o bullying digital, o crime digital, esse termo aconteceu junto com as plataformas, sem dúvida nenhuma, e que ficou de forma absurda isto. Mas essas questões já existiam em proporções infinitamente menores, eu concordo que já existiam, mas a gente nunca cuidou disso. A gente precisa começar a cuidar disso, dessa cidadania, que agora entra o componente digital. Então, eu acho que existem questões, sim, que o digital está sendo amplificada, e aí vem crimes, e aí vem tudo isso. A gente não pode pôr tudo na conta da plataforma, porque é muita responsabilidade da família e do educador conscientizar esse jovem e continuar educando esse jovem, sem dúvida nenhuma. Se essa parte fica capenga, a gente vai continuar a ter problemas.
2: Gera um desafio, e agora você coloca um ingrediente poderoso nesse caldeirão, né? Mirella, eu quero abrir para, claro, você fazer considerações, fazer perguntas também para os nossos convidados, fica à vontade.
1: Acho que é interessante quando a gente fala, né? Vou aproveitar esse finalzinho da fala da Adriana, quando coloca família e escola nessa discussão, né? É a TIC Educação 2005... A gente aliás, 2026, a gente mostrou na coluna na educação, trouxe dados bem interessantes com relação a como o assunto, né, sobre tecnologia está presente nas escolas, pelos gestores, pelos professores. Então, 8 em cada 10 escolas brasileiras discutem o impacto do uso de telas na saúde mental dos alunos. Isso é importante porque desde a medida da restrição do uso de celular, vieram também não só essa questão da aprendizagem, né? Veio tudo que está relacionado ao excesso de consumo desses adolescentes, dessas crianças com relação à tela. E eu queria aproveitar então perguntar a Jaime como é que ele vê esse debate hoje nas escolas, se as próprias escolas estão buscando mecanismos de aprimorar, de trazer os pais para dizer, ó, vamos, não adianta a gente restringir aqui no ambiente de sala de aula, se em casa o aluno tem acesso a ilimitado, né? Sem controle, sem os pais saberem o que eles estão acessando. Porque a gente sabe que na adolescência tem uma questão que é a questão do pertencimento. Então, quando você quer pertencer a um grupo, você pode até não concordar com aquelas atitudes, mas você não quer ficar de fora. Então, isso facilita também, né, que se tenha acesso a esses fóruns, a essas práticas extremas, porque mexe também com essa questão. E quando isso não é conversado em casa, não é problematizado, a criança vai ficar reclusa, né? Vai procurar um ambiente para que ela se sinta à vontade para falar. E muitas vezes esse ambiente é a internet.
2: E hoje está muito fácil encontrar esse ambiente, né?
1: Exato, muito fácil. Então, queria que já me pudesse falar um pouquinho de como as escolas estão buscando essas ferramentas mesmo, já que a gente já tem dados positivos, né, de que os gestores, os professores estão sendo chamados para conversar. Oh, vamos debater isso aqui.
2: E aí, Jaime?
6: É, bacana, Mirella. Olha, gente, eu queria até para ajudar os ouvintes aqui a contextualizar, porque a gente tem várias gerações que acompanham aqui também o debate, né, na Rádio Jornal, lembrar o que é bullying. Bullying não é aquela coisa que a gente via no passado, tirar onda ou zoar. O bullying é uma violência repetitiva, é uma perseguição. É uma coisa que acontece sistemática. E o cyberbullying, que é a versão digital desse bullying, ele tem uma característica muito particular, né? Primeiro que a sensação de anonimato na internet, que é a covardia, você faz porque ninguém está te vendo, uma anestesia da empatia, esse tema que é o tema dos meus livros que eu tive a oportunidade de lançar em Recife, porque como você não tem o visual com quem está sofrendo, você se anestesia, e uma audiência massiva, né? Tem um potencial desproporcional de causar dano àquelas pessoas. E o pior, uma perseguição 24 horas.
2: Travou,
6: e a Mirella provocou. Escola ou família? Essa responsabilidade do cyberbullying, da prevenção do crime, do bom uso na internet, é uma questão que cabe à família ou cabe à escola? A polarização que acontece em tudo na nossa vida e que tem acontecido na sociedade, ela aparece aqui também. Mas é sempre bom lembrar que não existem mais bordas entre família e escola quando falamos de educação. Quando eu fundei a Educa, né, junto com o Sandro Klinge, né, psicólogo, nós tínhamos uma dúvida muito grande, como é que a gente incluía educação digital com educação socioemocional, porque naquela época não se falava sobre isso. A gente acreditava que educação digital era uma coisa e educação emocional era outra. E a gente sabe que boa parte dos jovens hoje, inclusive, gente, dos idosos, a gente sempre esquece, mas os idosos também estão adoecendo por conta das plataformas digitais. Essa coisa do fim da verdade, de não conseguir acompanhar as coisas, tem causado companhia, mas ao mesmo tempo tem causado dor, tem causado desinformação, tem causado conflitos familiares. Então são coisas que a gente pode falar para todo mundo. A questão é que a escola da atualidade, né, Adriana, ela não fecha mais. Com a conexão digital, a escola funciona 24 horas. E os filhos em casa não são trancados mais com chaves e portões. Não dá para fazer mais isso. Eles dentro de casa correm tanto perigo como correm na rua. É uma geração muito esquisita, essa de pais que nós somos. Nós temos assim um medo que nosso filho vá para o shopping sozinho, mas ele se tranca no quarto, está vivendo essas coisas de panelas lá no Discord, e a gente acha que está tudo bem.
3: Tudo bem.
6: A educação emocional, né, e a cidadania, como foi tão bem falado aqui, é muito importante. O letramento digital, ele não deve ser feito só para as crianças e os jovens. Deve ser feito para os professores e para os pais também. Porque pela primeira vez na história da humanidade, nós temos as gerações todas aprendendo a viver ao mesmo tempo. A gente antes sabia exatamente o que dizer para os nossos filhos, para os nossos alunos. Agora a gente também está aprendendo, gente. Você viu que a Natália foi lá pesquisar e achou que ia encontrar essa informação, porque eu também acharia. Eu até fiquei curioso sobre isso. Eu faria a mesma coisa. E aí a gente vai aprender um pouco, vai usar a ferramenta e encontra uma barreira digital. Isso está acontecendo com as novas gerações e o que a gente precisa ter? Escola, sociedade, imprensa, criadores de conteúdo, todo mundo junto, educadores, para a gente poder conseguir alcançar todo mundo e aprender a viver nesse mundo imprevisível. Só a união da escola com as famílias e os gestores escolares entendendo a importância disso, não é só o professor que está na sala de aula, que nós vamos conseguir avançar nesse quesito de unir a escola e a família para educar.
2: Jaime falou, Adriana também, Mirella, sobre essa união, né? Esse tripé que vai além de tripé, porque tem sociedade, família, tem escola, todo mundo participando também, a imprensa. Mas aí eu vou entrar rapidamente aqui numa provocação do Canidé, nosso ouvinte da Imputinga, que vai para outro campo, mas também é importante, porque ele diz assim, bom, com esse avanço da IA, será que no futuro vai precisar professor na sala de aula? Poxa, eu fico aqui ouvindo os nossos especialistas falando que a escola nunca vai ficar distante dessa discussão, que não tem como dissociar, que a escola sempre vai fazer parte dessa formação também nesse ambiente digital. Como vai ser essa realidade da escola no futuro, Adriana? Porque, poxa vida, o quadro que a gente aprendeu, que a gente anotava, hoje já é outro. Então é isso, como vai ser esse futuro?
3: Você está me fazendo a pergunta do milhão, Natália.
2: Isso, e Canidé quer ganhar um milhão aqui no WhatsApp.
3: Eu acho que já trouxe agora, no final da fala dele, uma coisa interessantíssima que é, estamos todos no mesmo contexto relacionado à oferta digital que tem e nunca teve antes, né, nessa sociedade, e estamos todos aprendendo, ninguém está sabendo mais do que o outro, esta é a questão, e a gente precisa aprender junto, acho que é isso, o ser humano não é muito bom de aprender junto, tá, eu acho que a gente tem que colocar isso já em questão. Agora, quando a gente faz uma análise de falar, caramba, se a inteligência artificial entrega muito mais, e aí não precisa muito ir pela inteligência artificial, né, em termos de informação, a gente nunca teve tanta informação como antes, aí pronto para acessar num clique, sem dúvida nenhuma. Se eu comparo isto com a função de um professor, que é levar informação, talvez eu fale, essa sala de aula está estranha, não precisa desse professor. Mas a questão é exatamente essa, qual é o papel da escola? O papel social da escola, que é promover relação humana, né? Socialização também, aprendizagem estruturada, muito clara em aspectos cognitivos. E aí eu trago aqui Jacques Delors, do relatório de 98, que nunca esteve tão presente, que é as quatro aprendizagens do ser humano, da criança, seja de quem for, aprender a ser, aprender a conviver, aprender a conhecer e aprender a fazer. Essas quatro aprendizagens, elas vão se embolando, digamos, no desenvolvimento desta criança ao longo da sua infância, ao longo da sua adolescência, e o espaço ideal para que isso aconteça é a escola. Sempre vai ser. A escola não está falida de jeito nenhum, mas ela precisa se organizar de outra forma que não esta escola que a gente conhece da era industrial. Isto está posto, isso ninguém mais questiona. Então aí, este ouvinte que fala, este professor não deve existir mais, para esta escola industrial, eu concordo que não vai existir mais mesmo. Acontece que a gente precisa criar oportunidades e cenários diferenciados para esta escola desse novo contexto. Uma escola, eu vou dizer, onde este aluno tenha vontade de aprender. uma escola onde esse aluno vá para lá porque ele tem um desejo de aprender, porque ele aprenda a aprender. Eu acho que a gente precisa buscar e resgatar, eu não
2: sei... Caiu um pouco a nossa conexão agora. Vamos ver se vai voltar com a Adriana. É, ó a internet aí pegando o nosso pé, viu? A gente fazendo considerações sobre ela e dizendo vamos cuidar. Agora a gente está lhe vendo de novo, Adriana.
3: Agora voltou, travou um pouquinho aqui.
2: Não, mas agora está tudo certo.
6: Mas voltou.
3: É, só para terminar, eu acho que a fala, voltando a este ouvinte, eu diria que se a gente comparar aquela escola industrial, aquele professor, ninguém vai ouvi-lo mais, porque a gente vai buscar toda a informação em outro lugar. E vai deixar a escola chata. A gente precisa criar este espaço de uma escola onde aprender passa a ser realmente interessante. E não significa que aprender o que os alunos querem, mas resgatar a curiosidade, resgatar a importância das relações humanas, a importância do convívio, a importância da colaboração. Então, é um formato totalmente diferente.
2: E a gente tem que discutir, né? Bom, vamos para o intervalo e voltamos já já.
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2: E voltamos com o nosso debate, gente. Provocações, debate bom demais. E o relógio, meu amigo e minha amiga, ele voou. O relógio saiu correndo aqui à frente. Mas ainda há tempo de perguntar aqui para a nossa querida Mirella Araújo, que é do JC, sobre o evento, sobre JC Educação, porque tudo isso que a gente debateu aqui vai estar nesses eventos. Então, é uma oportunidade muito importante da gente avançar nessa discussão. Já quero agradecer, então, Mirella, por estar com a gente. E explique para a gente o que vem por aí no evento.
1: Exatamente. O JC Educação está na sua 4ª edição. Ano passado, a gente teve o prazer de contar com o Jaime, né, para falar sobre o socioemocional, né, dos adolescentes. Esse ano a gente está trazendo essa temática do cyberbullying. É, vamos fazer, né, integrar aí a programação da Jornada Beth Nordeste, né? É um prazer, já estou participando, né, com a Beth Brasil, já tem algumas edições. É sempre um prazer, com temas tão relevantes, assim, tão acessíveis, né? A gente conversa muito com o professor, com o gestor, é uma troca muito bacana. E vai ser de 9 às 12, a gente vai tratar desse assunto. Eu vou pegar aqui uma colinha só para dizer.
2: No dia 19, não é? Da próxima
1: isso, no
2: semana,
1: dia 19, quarta-feira. Na quarta-feira, no Auditório Graça Araújo. A gente vai contar com Carla Alexandre, que é PhD em Educação Tecnológica e gestora de soluções educacionais no CESA, né, no Porto Digital. Maiara Thaís de Castro, que é policial federal, instrutora do programa Guardiões da Infância, desenvolvido pela Diretoria de Crimes Cibernéticos. E com Jaime Ribeiro, para enriquecer ainda mais essa discussão.
2: Olha, não queria dizer nada, mas eu também sou Ribeiro, viu, Jaime? Fica à vontade, é da minha família.
0: Eu sei. Será que a gente não é parente? Que eu sou pernambucano, hein, Natália?
2: Mas eu sou gaúcha,
0: eu não tô aí há
2: rapaz.
0: Muito tempo.
2: O povo aqui que me acolheu. Mas rapaz. Ribeiro é uma família só. Não tem problema, não. Tem problema,
0: mas
2: não.
0: Ribeiro é. Ribeiro no mundo, Ribeiros pelo mundo.
2: Isso, muito bem.
1: E aí, após o JC Educação, a gente continua com a programação na Jornada Beth Nordeste, que aí a Adriana vai poder falar um pouquinho melhor sobre esses dois dias, que
2: vamos
1: vai acontecer
2: ouvir,
1: dia 19 e 20.
2: Mirella, sucesso nos eventos. Obrigada. A gente vai ficar de olho lá no JC com toda a repercussão, com tudo que você produzir pra gente.
1: Obrigada.
2: Viu? Sempre bom estar com você. Vamos então agradecer já também a Adriana Martinelli, que é diretora de conteúdo da Beth Brasil. Também fale sobre o evento aqui para o pessoal, para que eles possam entender quando, onde, mais um pouquinho sobre a abordagem. E muito obrigada, viu, por estar com a gente, Adriana.
3: Obrigada, Natália. A jornada vai acontecer 19h20, né? E 19, logo em seguida do evento do JC, a gente começa a 1 da tarde, lá no Recife Expo Center, e vai até 20 no dia inteiro, né? Então, 19 começamos a 1, vamos até 19 da noite, e depois no dia 20, das 10 às 18. E tem inscrições abertas, para quem quiser ir para conhecer. A gente tem toda a parte de exposição, de soluções, de inovações para a educação, e isso é aberto, é gratuito, basta se inscrever pelo site. Quem quiser ter acesso à programação, aos 2 auditórios de programação, aí sim tem uma inscrição, que é feita também pelo site. Temos ali representantes da educação pública também, um auditório específico para a área pública, que a gente debate temas e cases de redes de ensino, da área pública. A gente vai ter participação ali de secretários de educação, então um tema riquíssimo aí de como é que isso anda na área pública. E a ideia este ano é falar bastante sobre as inteligências em ação. A gente entende que inteligência artificial é um tema importante, mas ele não é a única conversa, ele tem que ter lidado, equilibrado com outras conversas, com outras inteligências. Então a gente vai tentar trazer o conjunto dessas inteligências para a prática, para

0: da família Ribeiro. Foi muito bom estar com você
1: Já que
0: também.
1: estamos em família,
0: Isso, já que estamos em
1: muito bom
0: casa.
1: estar aqui com vocês. Adriana, minha parceira de longa data, Mirella também, pessoas que a gente encontra aí no mundo da educação, que é tão pequeno. É, eu queria aproveitar para falar do JC Educação também, vai ser um evento muito forte. A gente vai falar sobre o papel da escola no crime digital. Então, não é um evento que é só para quem tem interesse no assunto, é para o gestor escolar, para quem precisa entender como lidar com isso tudo. E a jornada Beth também, recomendar, porque a Beth, para quem não conhece, gente aí que está na minha terra, é a maior empresa de eventos de educação e tecnologia do mundo, né? A Beth é uma gigante que traz, escolhe Recife como um lugar para fazer a jornada Beth, que é o único, no momento, evento fora daqui de São Paulo, quando acontece a Beth Brasil todo ano, que vai acontecer aí em Recife. Então, é um parado obrigatório para todo gestor escolar, professor, para olhar as novidades e também para ouvir esses grandes cérebros que vão passar por lá discutindo coisas que a Adriana faz com a curadoria fabulosa, para que essas pessoas estejam lá e fazer a cabeça da gente pensar, evoluir. Estamos num momento que a gente precisa aprender muito. E onde é que a gente aprende fazendo isso? E a Educa vai estar lá junto com o JC Educação. A Educa é um programa socioemocional para escolas. Então, escolas que hoje em dia não têm mais o desafio só de aprovar alunos no Enem, ou ter boa nota no IDEB, ou aprovar em vestibular, mas cuidar das pessoas para que elas possam ser saudáveis nesse mundo imprevisível. Então, as escolas que quiserem conhecer a Educa, procura a gente, manda mensagem no Instagram ou no nosso site, que a gente vai conversar.
0: Bom demais. Pelo nível do debate, a gente já sabe que os eventos serão incríveis. Eu vou estar por aqui e vou acompanhar. Vou dar um pulinho lá no auditório Graça Araújo, viu, Mirella? Gente, o
2: Foi um
0: programa.
2: prazer
0: Obrigada a
2: recebê-la.
0: todos. O programa ficará à disposição no YouTube para você assistir quantas vezes quiser, mandar para quem também precisa ouvir tudo que a gente falou. Até amanhã.
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1: 2h47.
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2: Muito bom dia a todos, está começando Passando a Limpo agora aqui na Rádio Jornal. 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São três canais para você acompanhar a Rádio Jornal, Passando a Limpo. Agora, a partir das 8 horas. Estamos com Ricardo Rodrigues, também com Romualdo de Souza e Terezinha Nunes. Vamos começar o programa. Ontem, eu quero contar uma coisa a vocês. Eu acho que foi o caso de Terezinha também, mesma coisa. A gente, né, Terezinha? Uhum. Passa, a gente vai dormir conversando com as fontes e acorda conversando com elas.
3: Exato.
2: Eu passei por isso ontem, de ontem para hoje. Eu fui dormir ontem conversando com fonte. Com fontes lá do Palácio, fontes ligadas ao grupo da governadora Raquel Lira. E também, hoje, acordei cedinho, já no telefone, com o povo para pegar as novidades. E é o seguinte, Terezinha vai trazer muita informação para a gente aqui também, que ela apurou de ontem para hoje, que ela já trouxe no blog delas, que é o blog da Terezinha Nunes, já trouxe também no JC. E é o seguinte... Uma coisa que ficou todo mundo se perguntando ontem, para a gente começar, é: Túlio Gadelha realmente desistiu de ser candidato ao Senado? A resposta é sim. Ele desistiu. Em determinado momento ontem, ele desistiu de ser candidato ao Senado. No fim do dia, ele desistiu de desistir. Tá? Isso é verdade. Isso aconteceu realmente. E no meio desse, no meio tempo... Acontece o seguinte, você já sabe aquela história da pessoa que diz: olha, eu acho que eu não quero mais ficar aqui. Aí a pessoa, o resto do grupo, olha e diz: rapaz, como é que seria se ele realmente não ficar? E aí você começa a fazer novos planos. Você começa a fazer novos planos. Depois ele diz: não, tudo bem, eu quero ficar. Só que aí é tarde, porque todo mundo já fez plano sem ele. Todo mundo já começou a montar outras estratégias. Como é que seria se ele não fosse, se ele não estivesse? E isso aconteceu ontem. O que é que acontece? O Túlio Gadelha, informação que eu tenho, é que o Túlio Gadelha, ele queria um suplente específico. Ele escolheu um suplente, ele queria esse suplente. Não teve nenhuma barreira para ele ter esse suplente, mas o suplente escolhido disse que não queria ser suplente. E aí o Túlio Gadelha, quando esse suplente disse que não queria ser suplente, o Túlio Gadelha disse: não quero mais então ser candidato, não vou ser candidato ao Senado. E isso durou algumas horas. Nessas horas, o grupo começou a montar novas estratégias para ver como é que ficaria, o que é que poderia fazer. Se ele não vai ser candidato, vamos ver quem é que fica no lugar, vamos ver para onde é que ele vai, o que é que a gente pode fazer aqui de estratégia, de tudo... E aí depois, no fim dessa história toda, ele volta e diz: não, tudo bem, eu sou candidato, eu vou continuar sendo candidato. Só que aí todo mundo já fez plano, sabe? Então, ele desistiu de ser candidato, ele desistiu de desistir, mas essa história não acabou ainda, porque de hoje para amanhã ainda pode ter novidade. Eu queria só trazer para a gente aqui algumas coisas que eu sei que com certeza foram discutidas por lá. Uma delas é, por exemplo, se o Túlio Gadelha não for candidato ao Senado, ele é candidato a deputado federal. Sendo candidato a deputado federal, pode aumentar o número de candidatos eleitos no PSD, por exemplo. Então, o PSD, ele pode ajudar mais o partido dele, que é o PSD, sendo candidato a deputado federal, do que sendo candidato ao Senado. Isso é uma das coisas que foi pensada, que foram pensadas lá durante esse período. Esse período em que ele disse que não era candidato e depois que ele voltou dizendo que era candidato. Então, isso é uma das coisas que foram pensadas. Tem outras coisas também, tem situações, estratégias que podem ser montadas e tudo pelo palanque, porque é aquela coisa do sujeito que ele diz, olha, eu não quero estar aqui, e você começa a pensar como é que seria sem ele. Então, é isso. O fato é, não está resolvido. Ele disse que, não, que é candidato, declarou que é candidato, tudo. Só que muita coisa aconteceu enquanto ele dizia que não era. E fica difícil agora de desfazer o que foi feito ali naquele momento. Mas vamos ver. Terezinha, você acompanhou tudo isso também ontem, né?
1: Sim, acompanhei. Essa questão de Túlio, veja bem, a gente sabe que ontem de manhã a governadora levou toda a sua chapa para fazer visitas a obras na região metropolitana. Então, foi com Túlio, foi com Eduardo e foi com Priscila. Foi a primeira vez que ela reuniu a chapa completa, né? Inclusive, foi o próprio PSD divulgou isso e os próprios candidatos se manifestaram, exaltando a decisão, etc., etc. Mas Túlio, ele há muitos dias já vinha falando das dificuldades que ele tem enfrentado. Não é? Ele é jovem, né? Uma pessoa que não está ainda completamente informada ou acompanhando os acontecimentos políticos nos bastidores. Ele faz um mandato muito voltado para a comunidade, para a população. Então, ele não participa das conversas políticas, etc., etc. Então, ele é verde nessa questão. Não está preparado para enfrentar dificuldades. Não é? Todo mundo na política enfrenta dificuldades, sabe como é. Mas ele mostrou que não estava preparado para enfrentar essas dificuldades. Então, aparece uma candidatura de Mendonça. O Fernando Dueira leva uma série de prefeitos para o debate para apoiar o Humberto. Então, ele ficou assim, meio que desesperado com isso. Né? Foi a governadora, pediu apoio. Ela ligou para mais de 100 prefeitos pedindo para declarar o voto a ele, já que ela ainda não tinha conseguido. Veja bem, foi tão rápido isso que ela fechou a chapa recentemente. Ela não tinha nem conseguido ainda informar para os prefeitos o que é que ela gostaria que acontecesse. Mas fez esse gesto, né? Ligou, os prefeitos colocaram nas redes sociais. E é difícil, depois que você coloca nas redes sociais, você desistir. Não é? Então, Túlio ficou nessa coisa do suplente. Ora, ninguém pode criar problema com suplente. Suplente é uma coisa tão fácil de resolver, né? Tão fácil.
2: Pois é, exato.
1: Mas ele ficou aí, ainda por cima, marcou uma entrevista para informar quem eram os suplentes, sem combinar com o PSD. O PSD foi informado pela imprensa que Túlio ia informar quem eram os seus suplentes. Teve que mandar cancelar o anúncio porque precisava combinar com o grupo. Por quê? Porque Eduardo da Fonte também é candidato ao Senado e precisava ter uma discussão política sobre essa composição. Mas isso não aconteceu, então ele teve que voltar atrás e até agora não foi informado quais são os suplentes de Túlio. Ontem Eduardo da Fonte fechou a equação dele porque não tinha mais como esperar. Inclusive, foi uma coisa boa para a governadora porque ele conseguiu colocar como primeiro suplente uma pessoa indicada por Miguel Coelho. A maior dificuldade que tinha o governo nesse momento era o entrosamento, o novo entrosamento de Eduardo da Fonte e Miguel Coelho. Isso se deu da melhor maneira possível. Ontem o prefeito de Araripina, que é ligado a Miguel Coelho, que inclusive vota em João Campos, declarou apoio a Eduardo da Fonte. Ou seja, Miguel está se empenhando em levar votos para Eduardo e Eduardo para Miguel, porque ontem a prefeita de Floresta, Rorró Manissoba, declarou apoio a Eduardo. Ela é votante. Uhum. Ela é votante de. Aliás, declarou apoio a Miguel para deputado federal. Sim. Ela é do grupo de Eduardo da Fonte, votava em Eduardo da Fonte para deputado federal e ontem declarou apoio a Miguel Coelho para deputado federal. Então, todas essas coisas que aconteceram nos bastidores mostraram uma sintonia muito fina, muito importante para um projeto desse, dos dois principais líderes da Federação União Progressista. Então, houve realmente essa coisa boa para a governadora, ao mesmo tempo, uma crise sem nenhuma necessidade quando Túlio resolve que não vai ser candidato. Ou seja, é uma crise artificial, foi uma crise artificial, mas que abalou tudo. A governadora teve que ficar mais tempo, saiu altas horas da noite do palácio resolvendo todas essas broncas, conversou com ele. Ele aí resolveu voltar atrás e, enfim, é como disse Hugo, ainda está se esperando o que vai dar tudo isso.
2: Não está resolvido ainda. Não está definido ainda, porque ficou essa conversa ainda para finalizar. Não tem ainda os suplentes, não foram anunciados suplentes ainda do Túlio Gadelha, até porque ainda não tem, ainda está se esperando, se aguardando, para ver se realmente ele vai ser, porque foi uma coisa simplesmente, eu sei que uma pessoa me contou que a história, ele estava na sala e quando disse, essa pessoa não vai ser o suplente, ele não quer, ele simplesmente levanta e diz, então eu não sou mais candidato e pronto. E olha, Terezinha, eu vou dizer uma coisa, só eu concordo plenamente com tudo, Terezinha, só vou fazer uma pontuação de uma coisa. Eu não consigo entender que um deputado federal que está no seu segundo mandato, finalizando seu segundo mandato, ele seja alguém inexperiente. Eu não consigo, sinceramente, não sei se Romualdo, que conhece muito os deputados aqui em Brasília, eu acho que com dois mandatos já dá para a pessoa ter alguma experiência no traquejo político, ou não?
3: O que acontece é que no Senado Federal, o senador passa os primeiros 4 anos enrolando por ali, só na moita, só na tucaia. Como diria Antônio Carlos Magalhães, os primeiros 4 anos é para você sentir o clima, porque os próximos 4 anos, isso de senador, é para você exercer o seu mandato. E essa foi uma receita dada por ACM quando Luiz Estevão de Oliveira foi lá no primeiro dia de mandato e apresentou 24 projetos. Imediatamente a ACM mandou retirar da pauta, retirar da secretaria e disse, quem tem 8 anos de mandato não apresenta 24 projetos no primeiro dia. Multiplique 8 anos vezes 365 vezes 24, isso seria o total de projetos que você apresentaria no seu mandato? Não faz sentido. Então, a ACM foi lá e deu um arroxo em Luiz Estevão de Oliveira. Deputado federal, no primeiro mandato, ele já deveria saber que tem algumas coisas muito importantes. A primeira delas, não adianta ficar com essas firulas de andar com um monte de assessor para cima e para baixo fazendo filmagem. Isso é bonitinho para as redes sociais, mas para um parlamentar, ele tem que subir à tribuna pelo menos uma vez por semana com discurso. Com discurso, com sujeito, verbo e complemento. Porque senão ele vai ser engolido como a maioria é engolida. Aí você chega e vê lá, o cara está no máximo, olhando o smartphone dele para ver qual é a orientação do líder. Portanto, se tiver juízo no primeiro mandato, já, além de apresentar alguns importantes projetos, já sobe à tribuna pelo menos uma vez por semana.
2: Então, finalizando o segundo mandato, já dá para ter alguma experiência, né, de como as coisas funcionam, também entender um pouquinho desse meio, porque senão fica difícil, e não dá para também ter arrobo. Olha, quem melhor está jogando, o melhor jogador dessa campanha até o momento, até agora, é o Eduardo da Fonte. Eduardo da Fonte é o melhor jogador dessa campanha até agora. E eu digo isso porque ele tem exatamente isso. Ele espera, ele para, ele espera, ele vai, finge que vai, não vai, volta. Então, assim, tudo isso é coisa de quem sabe que está em cima de um tabuleiro e que precisa saber mexer as peças ali do tabuleiro. talvez seja o caso de, assim, de aprender alguma coisa ali, porque essa, você não pode ter arrobo, ainda mais num momento como esse. E, então eu não sou candidato. Então eu sou candidato. Isso, realmente, isso complica. Isso complica, e não complica só para ele, complica para todo mundo, complica para um grupo político todo no qual ele está inserido. Então, precisa, é uma questão realmente de maturidade, maturidade sim, mas já tem dois mandatos, já dá para ter maturidade, precisa ter. Mas é isso, em relação a Túlio Gadelha, não está resolvido ainda. Então, ele desistiu de desistir, mas ainda pode ser desistido, vamos ver, porque até sábado tem tempo ainda para fazer articulação e para mudar tudo. Pode mudar tudo, inclusive. Em relação a ele, né? Em relação a ele. Terezinha já regalou o olho ali. Pode mudar tudo como, assim? Não. Até o dia 15, até o dia 15 pode realmente mudar tudo. Mas não vai, não tem essa, essa possibilidade, não está na mesa.
1: Inclusive, outras novidades hoje sobre esse assunto, que é uma pressão do PSB para retirar a candidatura de Ivan Moraes a governador. Então, isso tá sendo discutido e pode ser resolvido, e tem que ser resolvido até sábado. O PSB, inclusive, disse, segundo o PSOL, o PSB disse ao PSOL Nacional que, se não for retirada a candidatura, eles lá no Rio Grande do Sul não apoiariam a Manuela Dávila, que é candidata a Senado e que é muito forte, está no primeiro lugar nas pesquisas. E tem também outros assuntos nacionais que o PSB pode retaliar o PSOL. Então, está uma grande confusão no PSOL de Pernambuco. Houve uma reunião ontem à noite. A direção estadual não aceita isso. E se for para frente, e se não conseguirem contornar, que estão tentando contornar essa situação, pode haver até intervenção em Pernambuco, na direção do PSOL, porque não está aceitando a retirada do Ivan Moraes.
2: Então, o PSB do João Campos está tentando tirar um candidato,
1: sim,
2: evitar que um candidato seja candidato, uhum, evitar que ele seja candidato, o Ivan Moraes, para poder facilitar a caminhada dele.
1: Sim, exatamente. É isso que foi dito ontem pela direção do PSOL, ontem à noite, a um grupo de pessoas que estavam reunidas discutindo, inclusive, o programa de governo de Ivan Moraes, que estava sendo pressionado nesse sentido, que não tinha aceitado, que continuava as conversas, né? Mas que, se não fosse possível uma conciliação, o PSOL não ia aceitar a retirada de Ivan. Então, podia haver uma intervenção, porque, nesse caso, havendo uma decisão nacional e a decisão estadual se recusando a aceitar, há uma intervenção na direção estadual.
2: Muito bem. Informação importante.

0: baixa ainda, ele é um crítico, né? Ele é um crítico, como é o Jones Manuel, que é o candidato deles a deputado federal, que é muito forte, sobretudo nas redes sociais, e nenhum nem outro deixam de fazer críticas a João Campos. Fazem a Raquel também, porque eles estão numa linha aí de uma terceira via à esquerda. Então, eles fazem crítica aos dois lados, mas o PSB não está satisfeito com as críticas que estão sendo feitas e está querendo que eles retirem a candidatura. Pelo menos o Ivan. O Jones, não. O Jones pode ser candidato. Mas, de qualquer maneira, com a saída de Ivan, prejudica o Jones.
1: É, prejudica porque não tem um cabeça na chapa, não tem uma cabeça na chapa, e ele fica dependendo da organização do PSB, né? O PSB que fica organizando tudo.
0: Sim, porque ali, aí inclusive, pode atrapalhá-lo. Faria uma coligação.
1: Pode atrapalhar. Não tem a coligação para a votação, mas como forma a coligação na cabeça ali, para governador... o PSB pode ir em cima de território do Jones Manuel, pode ir em cima de voto do Jones Manuel e atrapalhar ele também. Interessante, tá bom. Vamos acompanhar, porque tá vendo que até sábado pode acontecer muita coisa ainda. Romualdo está acompanhando essa história do pessoal também, né, Romualdo?
2: Estou acompanhando e também ontem estive com um grupo, na verdade um grupo mais de três. Três parlamentares, pelo menos pernambucanos, que estavam tomando cafezinho lá na Câmara dos Deputados, e estavam esmiuçando as últimas pesquisas e eles continuam insistindo. Se o presidente Lula da Silva sair daqui de Brasília e for a Pernambuco, muda, aliás, define totalmente as eleições para o Palácio Campo das Princesas. Mas, por enquanto, Lula ainda resiste. Então, o que o presidente vai fazer? Amanhã, sexta-feira, pela manhã, não tem nada na agenda do presidente. Absolutamente nada. Mas na agenda de Lula da Silva tem muita coisa. Lula vai receber o senador Humberto Costa, a ex-deputada Marília Reis e o presidente nacional do PSB, João Campos, para fazer uma série de fotografias e várias gravações para serem usadas a partir da campanha eleitoral, no guia eleitoral. O que significa dizer que aquela conversa lá no cafezinho pode não dar resultado, porque se Lula vai gravar uma série de vídeos e fazer fotografias a 3x4 para os candidatos aliados dele, dificilmente Lula vai a Pernambuco.
1: É, e também tem o seguinte, mesmo que viesse, eu já escutei muita gente o seguinte, ok, mas Lula veio no segundo turno para apoiar Marília e fez caminhada e ficou em cima de carro com Marília e com João Campos e Raquel Lira foi eleita. Então, muita gente eu já ouvi isso. Por que isso? Porque o Lula veio, mas se recusou a criticar Raquel Lira, a então candidata Raquel Lira, naquele momento. Então ele veio, mas ficou neutro, digamos assim. Ele manteve uma neutralidade de fala. Teve a presença, mas manteve uma neutralidade de fala. E aí, isso tem muita gente que diz que, olha, mesmo que ele venha, pode não ter o efeito que estão achando que tem. Mas eu concordo com você, por enquanto, o que parece é que realmente ele não vem. E deixa eu colocar uma coisa que me veio à cabeça agora. Me veio à cabeça agora uma coisa que eu, fazendo conta aqui na cabeça agora, me veio à cabeça agora. Se o Túlio não for candidato, Humberto Costa é beneficiado. Humberto Costa pode ser beneficiado com isso. E aí agrada o PT. Então, Túlio não ser candidato pode agradar o PT, pode até reforçar essa história de Lula não ir a Pernambuco no primeiro turno. Mas, enfim, coisas da minha cabeça. Vamos lá. Seguindo aqui, Ricardo Rodrigues. Professor, Donald Trump... Essa semana tem umas coisas bem interessantes sobre o Trump, né? Trump embarcou como se fosse contrabando num avião militar. Ele entrou num avião militar como se fosse mercadoria de contrabando. Que história é essa? Opa! Tá faltando o áudio do Ricardo Rodrigues. Pronto, a gente vai, daqui a pouquinho, vamos testar o áudio, e daqui a pouquinho a gente volta com o Ricardo Rodrigues. Tá ok agora?
2: Não, o áudio estava funcionando agora. E o seguinte.

0: Aí eu vou te pedir para você refazer a
1: Não, eu
0: questão, a
1: queria
0: pergunta,
1: saber essa
0: porque eu não
1: história
0: vi.
1: do contrabando, de Trump entrando como contrabando num avião militar. Que história é essa?
0: Pois é. Isso aconteceu no dia 8 de julho, no final da reunião, ao terminar a reunião em Ankara, na Turquia, a reunião da OTAN, das autoridades lá da OTAN, e o Trump foi com o Marco Rubio, com o Bessent também. E o que acontece é o seguinte: ontem vazou, ou seja, pelo menos na realidade viralizou ontem a informação de que o Trump havia meio que embarcado clandestinamente num avião militar e fez todo um jogo de cena. Como é que isso aconteceu? O seguinte: o Trump subiu a escada lá do avião do Air Force One, do avião presidencial. Lá no topo da escada, perto da porta, acenou para jornalista, para as pessoas.
1: Opa.
0: E o
1: A gente tá tendo uns
0: seguinte,
1: cortes aqui.
0: mas vamos ver, eu não sei se é a minha conexão,
1: Vamos
0: espero
1: lá.
0: que melhore. Bom, aí é o
1: Vamos lá.
0: seguinte: ele entra no avião, depois de dar adeus para todo mundo, entra no avião, mas sai pela porta de abastecimento. Sai pela porta de abastecimento, onde tem um container lá, que num elevador, para abastecer a comida do avião. E aí ele entra no container, é levado, o elevador baixa, então o container o leva para um outro avião, que é um C-32, um avião de carga militar, no qual ele de fato viaja, sai da Turquia naquele avião, e não no avião presidencial. Ou seja, teve todo um jogo de cena para desenrolar isso aí, para fazer isso aí acontecer, para que todo mundo pensasse que ele estava no avião presidencial, quando ele não estaria no avião presidencial, porque ele saiu pela porta, saiu pela porta da saída lá, está compreendendo, pela porta de abastecimento, e foi pegar um outro avião sem ninguém ver. E isso ninguém viu. Então, o que acontece é o seguinte: por que que isso aconteceu? As informações que temos é que o pessoal da inteligência israelense identificou uma ameaça do Irã, que iria usar mísseis para atingir o avião do presidencial, o avião presidencial, e por conta disso, então, foi criado todo esse todo toda essa cena para.
1: Sim, agora, uma coisa que chama atenção em relação a
0: O
1: isso,
0: que
1: eu vou.
0: aconteceu?
1: É, a gente tá com dificuldade com o áudio, a gente vai parar um pouquinho para testar de novo, professor, daqui a pouquinho, talvez para desfazer a
0: Certo.
1: conexão e fazer de novo. Mas enquanto isso, eu vou falando aqui uma coisa que sobre esse assunto, que é o seguinte: a gente ficou sabendo dessa história, e o mais impressionante, Romualdo, Terezinha, o mais impressionante é que eles usaram o avião presidencial como isca com um monte de gente dentro, com jornalistas dentro, com gente da equipe do governo dentro. E eles usaram o avião presidencial, o governo dos Estados Unidos, para tirar o Trump de lá, deixou o avião presidencial como isca e colocou o Trump em outro avião. Ok, tem que proteger o presidente, beleza, tudo bem. Mas se você tinha essa informação, se você tinha a informação que o Irã, ou seja lá quem for, iam atacar o avião, iam tentar derrubar o avião, gente, você coloca dezenas de pessoas ali dentro e não fala nada para ninguém. Então tem jornalistas lá dentro, gente que cobre a Casa Branca e que vive dentro da Casa Branca por ali. Porque quem cobre a Casa Branca, gente, vive lá dentro, convive com as pessoas, fica lá pelos gabinetes e tudo. Então são pessoas que trabalham junto ali deles, dentro da Casa Branca. Você tem gente do governo, funcionários do governo, gente que estava dentro do avião e simplesmente pegam o Trump, sabendo que o avião podia ser atacado. pegam o Trump, botam em outro avião e deixam o avião decolar ali, deixam ir embora com um monte de gente dentro. Gente que tem família, sabe? Que tem gente em casa esperando, que tem... Ah, gente, que é isso, sabe? Mas é uma história realmente impressionante, é uma história realmente impressionante, que eu não sei se o serviço secreto americano procura contar essas coisas, ou quando se descobre essas coisas, é porque simplesmente diz, não, realmente vai... todo mundo vai ver como o serviço secreto americano é importante, como ele é bom, como ele é ágil. Não sei, não, não sei. Tem coisas que são questionáveis e poderiam ter sido tomadas outras atitudes. Mas vamos embora. A gente vai falar agora um pouquinho sobre... A gente está com o Coronel José Vicente já. Já estamos com o Coronel José Vicente conectados conosco aqui. Vamos conversar agora com ele. Coronel José Vicente é ex-secretário nacional de Segurança Pública. Coronel, seja muito bem-vindo ao Passando a Limpo mais uma vez. Tudo bem?
2: Tudo bem, Hugo. Bom dia. Obrigado pela oportunidade de bater um papo com vocês.
1: É sempre uma honra tê-lo aqui. Deixa eu lhe dizer uma coisa, Coronel. A Câmara dos Deputados instalou uma comissão já, está avançando com a PEC que reduz a maioridade penal. O que é que a gente pode falar sobre redução da maioridade penal? Tem muito deputado, inclusive, que quando vai falar sobre isso, diz, olha, porque isso vai resolver o problema da violência no Brasil. Ah, porque reduzindo a maioridade penal agora você vai ter condição de fazer com que não tenha mais, do jeito que tinha antes da pessoa, o adolescente ali, o jovem, matar alguém e ir para um internamento ao invés de ser preso. E aí muita gente diz, ah, isso é uma vantagem para ele. O que é que muda com a redução da maioridade penal, Coronel?
2: Olha, Igor, não vai mudar nada, na verdade, se alterar a legislação atual para reduzir a maioridade penal. A participação de jovens nessa faixa de 16, 18 anos é bem ínfima em relação à montanha de crimes que nós temos aqui no Brasil, de maneira geral. A quantidade, se você for qualquer estado, você vai ver que a participação de menores é alguma coisa que não chega a 3%, 2%, é muito pouco. Então, o discurso é ruim. Alguém dizer... Uhum. Melhorar a segurança pública. Não é assim que acontece. Se você melhorar simplesmente a gestão das polícias, você faz um resultado muito melhor do que esses arranjos legislativos como instrumento para enfrentar um problema que é basicamente o problema de gestão. Ainda que a caixa de instrumentos que o aparato de justiça criminal nosso dispõe precisa ser aperfeiçoado constantemente. Mas nós já tivemos a lei dos crimes hediondos, lei do feminicídio, mais uma lei recente aí de máfias, e os problemas continuam o feminicídio, continuam os crimes hediondos, continuam acontecendo em quantidades industriais aí. O fato é que existem menores psicopatas, violentos, perigosos, predadores, que precisam ser contidos. Essa é outra história, né? Nós tivemos um caso ontem na Tailândia, um jovenzinho com revólver matou 5 professores, matou a avó. O ano passado, uma menina de 14 anos, com o namorado, mataram a mãe a paulada no Rio de Janeiro, São Gonçalo, porque ela se opunha ao namoro dos dois. Um outro moleque de 5 anos, lá em Itaperu, no ano passado também no Rio de Janeiro, matou a pai, a mãe e o irmão de 3 anos. Existem mentes criminosas que prematuramente acontecem na vida, na história de uma pessoa. E essas pessoas são incuráveis. É sempre bom mencionar isso. Predadores cruéis não têm essa história de ressocialização. Não existe para essas pessoas. São pessoas que inconsertáveis. Então, existe já um projeto. Quando o José Serra era senador, ele fez um bom projeto para essa questão. Ou seja, criminalizar certas condutas praticadas por menores e dando um julgamento especial, um presídio especial, mas uma resposta da sociedade através do seu aparato de leis e a justiça e polícia, etc., adequado para esses casos excepcionais. Mas são casos excepcionais. O que não justifica simplesmente espalhar essa culpa para a garotada, porque a gente sabe que os jovens dessa faixa de idade o amadurecimento neurológico, ele acontece até por volta de 25 anos. E é uma fase, portanto, de reações, de controle um pouquinho mais complicado do jovem. Né? Quem tem filho nessa idade sabe como é o problema. Eles não avaliam adequadamente os riscos, se metem em cada barbaridade aí à toa com amigos, não porque sejam assassinos, criminosos, né? Violentos. São coisas típicas da idade e acontece em qualquer lugar do mundo. A gente tenta conter a garotada toda, mas são casos que são recuperáveis, na maior parte desses casos. Torná-los criminosos não vai melhorar a sociedade nem a segurança.
1: A gente está conversando aqui com o Coronel José Vicente, que é ex-secretário de Segurança Nacional, ex-secretário nacional de Segurança Pública, na verdade. E
2: é bem diferente.
1: E que, assim, inclusive é professor de segurança, ele dá aula nessa área para as polícias, por aí. Romualdo de Souza.
3: Ô, coronel, como vai o senhor? Bom dia, tudo bem? Coronel, eu queria ouvir a sua avaliação dos chamados centros de ressocialização. Estudos, e aí posso elencar uma série de estudos, apontam, coronel, que esses centros precisam passar por um rigoroso controle, inclusive de metas. E aí vem o pessoal desses próprios centros e diz: ah, mas o governador, a governadora, não contratam profissionais do serviço social, não tem psicólogo, não tem assistente. O que é preciso fazer, coronel, para que esses centros de ressocialização, não é que ele vá corrigir o adolescente infrator, mas é preciso devolver o adolescente infrator para a rua, e eles têm que passar por um processo aí de apoio psicológico, de assistência social, coronel.
2: Olha, Romualdo, essa é uma questão muito interessante, porque os estados, como é o caso de São Paulo, Rio de Janeiro, tem uma Secretaria de Administração Penitenciária. Pernambuco tinha, não sei se ainda tem, Secretaria de Ressocialização, que é uma coisa, é um sonho louco, né? Porque o que se percebe em sistema prisional mais complexo, como é o caso de São Paulo, por exemplo, que São Paulo tem cerca de 170 presídios e tem variados tipos de presídio. O presídio mais tranquilo, por exemplo, que dá pouquíssimo trabalho para quem está guardando os presos, é um presídio reservado para pedófilos. Veja só. Porque não tem o objeto de desejo do criminoso, eles são pessoas muito pacíficas. Não são caras violentos. São coisas da raça humana, né? Mas também existem alguns criminosos que foram condenados por crimes que, sem violência, por exemplo, e são pessoas mais fáceis de retornar para a sociedade. Os que cometem violência, as agressões letais, os estupros violentos, são indivíduos incorrigíveis. Não tem ressocialização. Eu visitei 3 presídios na Inglaterra que tocado por gestão privada, uma parceria com o governo. O governo fica vigiando em cima, o contrato rigoroso, etc. São 3 administradores diferentes desse presídio. Perguntei qual é o índice, se é que vocês têm, que estudo tem a respeito de ressocialização. O que é que eles me afirmaram, e com razão? Nós não acreditamos nisso. A ideia básica é o seguinte: como é que atrás das grades você vai reformar a personalidade de uma pessoa que não conseguiu fazer em liberdade com o pai, com o irmão, com professora, com o padre, com todo mundo? Você não reforma a pessoa atrás das grades. O que os presídios fazem, os bons presídios, é fazer 2 coisas. Ensinar uma profissão razoável para o sujeito, ser um bom pedreiro, um bom, né, encanador, eletricista, coisas fáceis, até de arrumar emprego. São Paulo está com problema de falta de mão de obra para isso, para a construção civil. E, ao mesmo tempo, dar algumas habilidades sociais para o sujeito não se meter em rascada mais. Não xinga a mãe do cara que está tomando cerveja com você no boteco. Vai dar encrenca nisso aí. Então, essas habilidades, social skill, como eles dizem lá, são importantes. Agora, reformular a cabeça dos violentos, não tem como fazer isso nos abarrotados presídios que nós temos. Né? É um sonho, um delírio louco.
1: O senhor está falando agora isso e eu fiquei lembrando agora que você vai muito para a teoria também, né? E na teoria você tem, estava lembrando agora de Foucault, tem um livro chamado Vigiar e Punir, e uma das imagens que ele utiliza é de que a penitenciária, no caso, ela serve como aquele cordão que você amarra a planta para que ela se alinhe quando crescer. O problema é que dentro de um presídio você não espera que a pessoa cresça, né? Então, se ela não crescer, não adianta você amarrar. Adianta você realmente fazer com que ela cresça e depois você ter algum tipo de controle sobre isso, né, Coronel?
2: É a ideia do Foucault, né, Igor? Mas o que acontece é o seguinte, é necessário ter uma política penitenciária. Eu vou só me comentar mais um pouquinho de São Paulo aqui. Então, nós, em São Paulo, por exemplo, nós temos 200 e tantos mil presos, regime fechado. Temos mais ou menos 100 mil cumprindo algum tipo de pena em liberdade. Esse pessoal é monitorado. Foram 80 centrais de monitoramento, que trabalham com 3, 4 funcionários. Cada funcionário trabalha aí com 200 condenados, vigiando o emprego, onde mora, o que está fazendo, etc. E custa muito barato isso, né? Tornozeleiro eletrônico custa muito mais barato que um preso numa penitenciária também. Além disso, os que saem definitivamente para a liberdade, tem uma outra central para, de alguma maneira, dar assistência para essas pessoas do Estado de São Paulo. Então, o processo ele continua em liberdade até quando o sujeito sai. Mas quer ver uma coisa interessante? A Universidade Federal da Ilha de Pernambuco fez um estudo com mais de 1 milhão de entradas e saídas de presos dos presídios brasileiros e constatou o seguinte, que aproximadamente dos 4 a 5 anos vem quem volta para o presídio. Não foi apanhado ainda. Mas o que se percebe também é a pedagogia do mau ambiente prisional. Eles sofreram tanto nesse presídio superlotado, tanta agressão, ser viciados, que ele, de alguma maneira, faz algum esforço para não voltar à vida do crime, porque foi muito cara essa experiência deles.
1: Não quer voltar, tá certo. O Terezinha Nunes, tem pergunta?
4: Bom dia, coronel. Eu estou vendo aqui que o próprio relator do projeto, o deputado federal pernambucano Mendonça Filho, ele se refere à questão da maioridade penal. Ele diz o seguinte, que o interesse dele seria limitar essa questão aos crimes hediondos. O senhor concorda com isso, reduzir a maioridade penal para os crimes hediondos? E onde colocar esses menores que cometem esses crimes?
2: Olha, Terezinha, eu acho que essa solução do Mendonça... O Mendonça é uma mente política muito razoável, é uma boa contribuição de Pernambuco para o nosso parlamento. É muito sensato. Eu acho que há uma pressão, né, da própria do parlamento em relação a essa aprovação dessa lei, mas delimitar os crimes hediondos já seria um ganho. É mais ou menos aquilo que a gente estava comentando. Os crimes hediondos são, assim, considerados aqueles que causam verdadeiro terror na população. A ideia de hediondo é nesse sentido, né? Causa impacto profundo nas pessoas, são os crimes muito violentos. Só que, nesses casos, eu acho que deveria ter realmente varas especiais para cuidar dessas questões e também presídios especiais para esses jovens. Ele pode ser misturado, mesmo sendo jovens predadores, aos outros criminosos. Então, seria mais ou menos seguir a linha aí do projeto do Zé Serra, mas eu acho que seria uma solução mais que razoável, porque pura e simplesmente botar todos os crimes aí, sujeitar os menores a todo o imenso Código Penal nosso, não faz sentido. Fica bem razoável isso aí, realmente, quem entra no crime hediondo já é um predador perigoso, recuperável, e ele tem que ser contido. Os americanos chamam muito isso de incapacitação do predador. Aí a solução se aproxima mais ainda do que é razoável fazer.
1: Ok, Coronel José Vicente, vamos aguardar, a gente está com a PEC aí em tramitação agora, que está agora com a comissão formada. Vamos aguardar, vamos ver como é que avança esse texto, e eu tenho certeza que nós vamos falar ainda sobre esse e sobre outros assuntos ainda aqui, coronel. Muito obrigado. Volto sempre ao Passando a Limpo.
2: Prazer estar com vocês, viu, Terezinha, Romualdo. Disponho aqui do amigo que gosta muito aí do povo de Pernambuco.
1: Coisa boa. Muito obrigado. Coronel José Vicente, que é ex-secretário nacional de segurança pública, sempre conversa com a gente aqui. É uma figura. Muito obrigado. Vamos para o intervalo. A gente já volta com o Passando a Limpo.
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1: De volta com o Passando a Limpo, Romualdo de Souza. Juiz é afastado por beber vinho durante a audiência. Meu Deus do céu. E aí, Romualdo?
3: Tem aquela música que ficou famosa na voz de Elisete Cardoso, que ela dizia assim: eu bebo sim, estou vivendo. Tem gente que não bebe e está morrendo. O juiz está vivaço, mas foi afastado das funções porque ele apareceu numa audiência virtual e estava mamando uma garrafa de vinho. O juiz é Milton Salles e imediatamente foi enquadrado pelo Conselho Nacional de Justiça, mas não é, ele foi enquadrado não porque estava mamando a garrafa de vinho, é porque no meio do julgamento, o juiz disse o seguinte: o ministro Alexandre de Moraes, o Supremo Tribunal Federal e o Superior Tribunal de Justiça é tudo corrupto. Olha, eu estou cansado, muito cansado. Estou no vinho, tomando meu café e curtindo minha mulher. Sei de muitas coisas deste tribunal. E aí, imediatamente, o Tribunal de Justiça de Minas Gerais suspendeu o juiz, mandou o processo rapidamente para o Conselho Nacional de Justiça e agora ele vai a julgamento no CNJ. Portanto, o doutor Milton Salles vai ter tempo suficiente para tomar muitos vinhos, porque realmente a cena é deplorável.
1: Não, e o parece uma coisa, inclusive, quem viu o vídeo, não é uma coisa assim, ele não toma uma taça de vinho não, tá? Ele pega a garrafa e ele vira a garrafa de vinho no meio da audiência. Então, enfim. Ai, ai, ai. Ricardo Rodrigues, a gente tem também aqui uma coisa que eu queria trazer do Ricardo em relação ao Trump. Porque o Trump, o Donald Trump, ele está ali na confusão com o Irã, ele já virou mercadoria contrabandeada em avião militar, deixando o avião ali para o Irã derrubar, com os jornalistas e os funcionários dentro, contanto que ele se salvasse. E agora ele está indo para a Suprema Corte para tentar emplacar uma restrição ao voto pelos Correios nos Estados Unidos. É bom até explicar isso. Nos Estados Unidos, a votação dura muito tempo. Não é um dia feito a gente aqui, não. A gente vai um dia, vai lá, vota e vai embora para casa. Vai almoçar, vai embora para casa, pronto. Não é. Lá você tem um período de votação. Você pode ir no dia votar ou você pode votar pelos Correios. Você pode mandar o seu voto pelos Correios. Tem um formulário que você preenche e manda esse voto. E aí manda de outros países, de onde você estiver, de onde o votante estiver, serve. E o Trump quer acabar com isso, porque ele diz que tem problemas nesse tipo de voto. Hein, Ricardo?
0: Pois é, o que acontece é que ontem a Justiça Federal Americana derrubou mais uma ordem executiva dele que restringia o voto pelo correio lá nos Estados Unidos. E agora, então, depois dessa... Foi um segundo bloqueio então, de Justiça Federal. E tudo indica agora que a matéria vai ser tratada no Supremo, na Suprema Corte. Agora, o que é que a ordem executiva do Trump fazia para restringir? Basicamente, ela exigia que cada estado tivesse uma lista de cidadãos, certo? E aí só poderia participar da eleição, ou receber, vamos dizer assim, o voto, a papelada, a cédula para participar pelo correio, aqueles que constassem dessa lista. Agora, o juiz considerou essa ordem executiva como inconstitucional porque restringia o voto, o acesso ao voto. E, então, vai para a Suprema Corte. Agora, o que acontece é o seguinte: isso tudo surge de uma espécie de trauma que o Trump teve nas eleições de 2020. Por quê? Em 2020, 69% dos votos foram por correio, ou seja, quase 70%. E, evidentemente, foi a eleição que o Trump perdeu lá para o Biden. Então, comparando, por exemplo, em 2018, em 2018 foram 29%. Em 2022, 19%. Então, realmente foi muito grande na era do Biden. Então, o que acontece é que, ao contrário daqui do Brasil, no Brasil é tudo muito acertadozinho. Você tem, está compreendendo, todo mundo tem que ter o registro perante a justiça eleitoral, tem que lá estar com o dedinho e tal, aquela coisa toda. Então, é tudo muito, muito preciso. Nos Estados Unidos, existe uma descentralização do processo, a descentralização da administração das eleições. Então, a administração da eleição é feita estado por estado. Então, cada estado tem a sua própria legislação que diz respeito à administração da eleição, mesmo sendo eleição nacional, mesmo sendo eleição para deputado federal, para senado, para presidente. As eleições são descentralizadas, onde cada estado cuida disso daí. E tem os estados, então, que são governados pelos democratas, não agrada nada a Trump que esses estados tenham o controle sobre quem vai votar, quem não vai votar. Será que não pode ter um potencial de fraude nessa história? Sempre pode ter um potencial de fraude, sim. E o Trump pensa que sim. Agora, o que é que vai acontecer na Suprema Corte quando isso chegar lá? É que ainda é uma incógnita. Por quê? Porque essa questão da liberdade do voto nos Estados Unidos sempre foi uma vaca sagrada. Então, como é que a Suprema Corte vai lidar com isso? É o que a gente vai ver. Veja bem, de todo jeito, o Trump não está fazendo isso sem razão. Existe uma razão, quer dizer, você teve um influxo muito grande de migrantes ilegais. Esses migrantes ilegais podem se passar por cidadãos e votar, e isso daí seria para o Trump uma burla do sistema. Então, vamos ver como é que a Suprema Corte vai tratar isso. Eu acho que esse jogo ainda não está terminado.
1: É verdade. Vamos ver como é que vai se resolver isso, porque essa história do voto pelos Correios é antiga, né? As pessoas votam pelos Correios há muito tempo, Ricardo?
0: Sim, veja bem, vota sim pelos Correios, sobretudo isso era feito para as pessoas que estavam fora. Sempre quem votava pelo Correio era aquele que estava viajando, estava fora. E o que acontece é o seguinte: em 2020, nós tivemos a pandemia. E aí, por causa da pandemia, o que aconteceu é o seguinte: de repente, o voto pelo correio, que não era tão popular. O voto pelo correio acontecia basicamente para quem estava fora do país. Com a pandemia, isso mudou. E com essa mudança, veio também a questão de questionar a validade desses votos, porque antes não era um problema. Por quê? Qual era o problema? Nos Estados Unidos a coisa era diferente. Lembrar que nos Estados Unidos o voto não é obrigatório. Então, o grande desafio para os candidatos era conseguir eleitores, era ir atrás do eleitor para o eleitor votar, porque o eleitor não precisava ir votar. Então, essa que era a grande coisa, era recrutar os eleitores para votarem. Com a pandemia e com o voto por correio, isso meio que mudou, houve uma revolução nisso daí. E o que está acontecendo é que o Trump gostaria de frear esse processo, porque ele pensa, eu acredito que, de uma certa forma, existe uma certa razão nisso daí, porque, veja bem, no Brasil isso não acontece, no Brasil isso é muito controlado. Só vota quem tem o registro, só vota quem é eleitor. E existe um controle muito grande, um controle até com digitais, essa coisa toda. Nos Estados Unidos é tudo muito solto, porque cada estado faz como quer. Então, o que eles estão querendo fazer é, de uma certa forma, meio que nacionalizar através dessas restrições, nacionalizar. Até que ponto isso passa no Supremo é uma incógnita. Por quê? Porque os estados são fortes. E aí você estaria ferindo, será que não estaria ferindo a Constituição ao, vamos dizer, enfraquecer o poder de legislar do estado, cada estado? Então, é uma coisa que não é tão simples, não é tão preto no branco. Então, eu estou curioso para saber como é que isso vai se desenrolar.
1: Eu fui dar uma pesquisada, porque a gente fica curioso para ver. Sempre existiu o voto pelos Correios? Existe nos Estados Unidos desde 1864. Então, 1864 foi quando teve a primeira eleição com voto pelos Correios. Por quê? Porque os soldados estavam nos acampamentos da Guerra Civil e queriam votar no candidato republicano Abraham Lincoln ou no democrata o George McClellan na eleição de 1864. A maioria pôde seguir o mesmo processo que seus pais em casa. Então, eles foram e votaram pelos Correios pela primeira vez. Desde então, como disse o Ricardo, você tem votações, estados que liberavam, estados que não liberavam, até que fosse liberado realmente em todos os estados, pelo menos na maioria dos estados, ali por volta de 1865, quando liberou todo e alterou a lei do voto presencial. Mas é bem interessante porque na história dos Estados Unidos tem umas coisas meio malucas, assim, inclusive que você enviava crianças para votar no seu lugar, representando você, tinha coisas desse tipo. Era coisa complicada também. Gente, seguinte, deixa eu falar, daqui a pouquinho a gente vai voltar a falar sobre o Senado. E, Terezinha Nunes, antes disso eu queria que você falasse uma coisa para a gente. Acho que a primeira discussão que a gente tem, o primeiro embate que a gente tem dentro da eleição de Pernambuco é em relação a um tal do gabinete do ódio. E aí o João Campos diz que tem um gabinete do ódio contra ele, Raquel Lira diz que tem um gabinete do ódio contra ela, e haja gabinete do ódio nessa eleição, que nem começou, nessa campanha que nem começou ainda, Terezinha Nunes.
4: Pois é. Toda eleição tem essa história dos candidatos, né? Tem usarem muitos advogados, eles fazem muito isso, né? Para brecar qualquer coisa que tenha sido colocada sobre os candidatos, né? Porque, de repente, você faz uma fake news e você prejudica muito um candidato. Então, sempre tem essa questão. Agora, essa história de gabinete de ódio, né, foi uma expressão criada na Assembleia Legislativa, nos grandes embates da oposição com a governadora, não é? Que o presidente disse que tinha um gabinete do ódio que estava funcionando contra a Assembleia, nas redes sociais, etc. E aí ficou essa história. E acabou que agora tanto o João quanto o Raquel estão utilizando essa expressão para justificar algumas coisas que estão sendo colocadas de forma inverídica na internet a respeito deles e que eles querem, com toda a razão, não é, brecar. E aí estão usando essa expressão. Mas isso é normal numa eleição, e ainda mais com redes sociais presentes. Eu acho que vai ter muita coisa nessa campanha a respeito desse assunto. A gente vai muitas vezes, mas muitas vezes mesmo, os advogados, tanto de um quanto de outro, vão à Justiça Eleitoral para tirar coisa do ar, até colocaram uma foto de Raquel com Flávio Bolsonaro, dizendo que Raquel apoia Flávio Bolsonaro. Isso aí a Justiça já mandou tirar da internet. Mas todo dia vai ter isso.
1: E precisa ver como é que isso vai ser controlado, né? O Tribunal Superior Eleitoral, não sei se tem condição de controlar isso, não. Essa discussão continua, né, Romualdo, também na Justiça Eleitoral? Sobre inteligência artificial?
6: Ontem teve uma reunião aqui no TSE, no Tribunal Superior Eleitoral, e a ideia, mais uma vez, do ministro Nunes Marques, o presidente do tribunal, é como nós vamos controlar todas essas denúncias, porque são muitas denúncias e a campanha nem começou. E o tribunal não é um tribunal o tempo todo tribunal. É bom lembrar que dos 7 ministros, 3 são do Supremo Tribunal Federal, 2 são do STJ, ou seja, a maioria tem mais o que fazer além da justiça eleitoral. Então, Nunes Marques disse que é preciso ter uma regra e ele falou o seguinte: é preciso dar uma mexida na régua. Ou, convenhamos, algumas coisas são apenas chororô de candidato. E quem está no jogo eleitoral tem mais que estar preparado para algum tipo de crítica, porque senão vai mandar tudo quanto é briga de cachorro pequeno para o Tribunal Superior Eleitoral. E o ministro disse: e nós não estamos preparados no sentido de ter uma estrutura 24 horas para acompanhar todas essas denúncias, e a campanha nem começou.
1: A gente vai daqui a pouquinho conversar com Priscila Krause, daqui a pouquinho, ou Priscila Krause não, Priscila...
4: Lapa.
1: Priscila Lapa, com Priscila Lapa daqui a pouquinho, para a gente falar sobre o Senado, sobre a importância dessa votação do Senado. Eu falei uma coisa aqui agora, gente, eu falei aqui uma coisa absurda, eu disse que crianças já puderam votar nos Estados Unidos, eu misturei tudo aqui. Na verdade, as crianças, elas eram enviadas pelos Correios. Você podia enviar crianças pelos Correios nos Estados Unidos, isso há muito tempo atrás. Então, enviar voto, tem gente que... Mas enviar o voto pelos Correios? Enviar o voto pelos Correios? É um absurdo. Absurdo era que há uns 100 anos, mais ou menos, há uns 100 e poucos anos... era possível enviar crianças pelos Correios nos Estados Unidos, para você ver como os Correios eram considerados seguros. Então, imagina você mandar o seu voto pelos Correios. Tranquilo, tranquilo, tá certo? Olha, vamos com Priscila Lapa agora. Professora Priscila Lapa, cientista política, está conosco agora. Muito obrigado pela presença, pela disponibilidade. Professora, queria que a senhora começasse falando para a gente o seguinte: qual a importância dos senadores numa chapa para o governo? Essa eleição, ela é diferente de outras eleições? A gente tem uma tendência, por exemplo, eu já vi algumas pessoas falando sobre isso, tem uma tendência de você nacionalizar a eleição do Senado e não nacionalizar a eleição para governador. Isso pode acontecer nessa eleição de 2026? Bom dia.
7: Bom dia, Igor, né? Bom dia, Terezinha, Romualdo, bom dia a todos. É uma alegria estar conversando com vocês novamente, né? Estou muito curiosa por essa eleição para o Senado, né? Eu e vários colegas pesquisadores, pessoas que são muito estudiosas, né, do processo eleitoral, porque, de fato, parece estar havendo um movimento diferente em relação a essa eleição para o Senado, em Pernambuco, mas em outros estados do Brasil também. Existem dois principais movimentos, um de valorização desse passe, né, as disputas prévias para a definição dessas chapas, para a escolha dos candidatos, foi algo que movimentou muito a cena política nos estados, e isso aqui em Pernambuco a gente pôde vivenciar também. É como se isso estivesse sendo cada vez mais valorizado, esse espaço dentro da formação de uma aliança política. E eu acredito que a atenção do eleitor, eu mesma sempre falo que essa é uma eleição mais distante assim, do eleitor, que talvez seja o voto dentro dessa composição esse ano que o eleitor vai ter que fazer, que ele decida talvez mais de última hora, até porque são dois votos que ele precisa dar, então talvez ele não queira gastar energia com essa escolha tão previamente, mas parece que a eleição para o Senado pegou na população, assim, parece que as pessoas estão mais atentas a esse movimento e a gente pode ter aí, de fato, uma eleição muito, muito peculiar esse ano e que talvez esboce um movimento, uma tendência. E eu acho que isso tem a ver também com uma maior exposição atualmente do que é o Senado, dos senadores, de certa forma, uma maior proximidade da população no entendimento, né, da atuação de um senador, o que pode estar dizendo, é importante eu também prestar atenção nisso. Agora, tem uma característica muito, muito peculiar na eleição para o Senado, que eu acho que você, né, trouxe isso aí na pergunta, que é o eleitor, ele é movido nessa eleição, nessa escolha, olhando para o cenário estadual e pensando nesse senador quase que como um amparo, um assessor, um auxiliar para esse governador que ele vai escolher, ou ele faz essa escolha para o Senado entendendo que a atuação dele é também direcionada para o Estado, porque ele vai decidir as suas votações, as suas escolhas, a sua atuação política no mandato para beneficiar o seu Estado, para fortalecer o seu Estado como ente federativo, mas ele, de certa forma, a sua atuação política tem muito mais a ver com a correlação de forças nacional, né? Ele precisa decidir como é que ele vai atuar na agenda nacional, se ele vai ser oposição, se ele vai ser situação, e aí como é que o eleitor distingue isso, ainda mais porque são dois votos, né? Como é que ele vai fazer essa composição, se ele vai levar em conta essas macro-orientações políticas que a gente vivencia no Brasil hoje, que é o lulismo, o bolsonarismo, direita e esquerda, né? Se alguém se preferirem chamar assim, ou se ele vai de fato olhar assim, eu vou votar no senador que vai ajudar meu governador. Se ele for do lado do meu governador, eu voto nele. Aquilo que classicamente a gente falava numa eleição para o Senado, né, de que o governador ajuda, leva junto consigo aí o combo dos senadores, né? Eu estou muito curiosa, de fato, porque tem muito elemento diferente nessa construção até o momento, que nos leva a crer que pode estar havendo uma mudança de perspectiva do eleitor em relação a esse voto para o Senado.
1: É isso que a gente tem observado também, e por isso a gente pediu para essa conversa com a senhora, exatamente para a gente entender essa situação. É como se as duas eleições elas estivessem dispostas, porque a campanha não começou ainda, então a gente não sabe ainda como é que vai ser o empenho dos governadores, dos candidatos a governador nisso e tudo, mas é como se elas estivessem dispostas a correr em estradas paralelas. O Senado numa estrada e o governo em outra estrada, apesar de estarem no mesmo palanque, por exemplo. É essa a impressão que dá realmente, mas que a gente ainda precisa confirmar, claro, né? É uma hipótese por enquanto, né, Priscila?
7: Isso, vai ser muito interessante observar se vai haver de fato esse descolamento, ou se o elemento campanha eleitoral, que começa agora de fato, né, nas redes, o programa de rádio e televisão, se ele vai tentar trazer de volta essa conexão. Até o momento parece que as decisões, os olhares estão meio separados, de fato, olhando a perspectiva, né, do eleitor, o que as pesquisas têm mostrado, né? A gente tem nesse momento, por exemplo, os candidatos mais ligados ao palanque de João Campos, mais bem posicionados nas pesquisas para o Senado, apesar do crescimento de outros candidatos também, e enquanto isso a governadora, ao mesmo tempo, fazendo um movimento de crescimento e intenção de voto de forma consistente e contínua. Então, olhando para os dados que a gente tem até o momento, parecem essas estradas um pouco separadas. Porém, né, pode ser que o elemento campanha de juntar isso de novo, porque é na campanha que a gente vai entender qual é a mensagem que essas candidaturas vão passar para o eleitor, de que são meus braços fortes, vote junto comigo no meu candidato, provavelmente vai ter esse movimento, mas a gente sabe que tem movimentos e movimentos. Tem movimentos mais incisivos, tem movimento em que você quer separar os desgastes, divisões. Então, a gente vai entender melhor as estratégias que os palanques vão utilizar. E, claro, a gente tem que lembrar também que a gente tem, nesse momento, uma candidatura avulsa no estado de Pernambuco, né, que é a candidatura de Mendonça Filho ao Senado, que é uma candidatura posicionada ideologicamente e que pode puxar justamente para esse movimento que você mencionou no início, Igor, de o olhar do eleitor para a candidatura ao Senado, para a eleição ao Senado, está voltado para o contexto nacional, apesar do voto para governador estar motivado por questões locais. A presença dessa candidatura de Mendonça Filho, sem um palanque estadual claro e fazendo esse movimento de interlocução clara com o cenário nacional, pode levar o eleitor a fazer a sua escolha nesse sentido, ou positivamente, ou porque vai votar em Mendonça e entendeu que ele pode ser esse respiro bolsonarista, claro, dentro do estado. Eu quero dar um voto bolsonarista, eu não tenho um palanque bolsonarista em Pernambuco, e Mendonça representar essa capitalização dessa atenção do eleitor. E ele pode levar também a quem não decidir votar em Mendonça Filho a fazer a sua escolha para o Senado, motivado quase como uma oposição a esse movimento, dizendo, ah, tem um candidato bolsonarista aqui, eu vou apoiar candidatos lulistas do lado de cá. Né? Então, até o momento, essa candidatura avulsa também nos leva, curiosamente, a observar se esse fenômeno, que parece estar sendo desenhado, se ele vai se confirmar. Né?
1: Muito bem. Priscila Lapa conversando com a gente, professora, cientista política, conversando aqui com a gente. O Ricardo Rodrigues tem uma pergunta para a senhora. Não? Ok, então vamos com o Romualdo de Souza.
6: Professora, como vai? Tudo bem, professora? Se a senhora der uma chegada hoje no Senado Federal, a maioria dos 81 senadores é de um tipo de parlamentar que, se não tivesse acompanhado de um batalhão de assessores e carregadores de pasta, se não tivesse com o Bottom, passaria despercebido, porque realmente a maioria... Me desculpe a expressão, professora. Não fede e não cheira. Mas, do outro lado, professora, e aí pensando no próximo ano, em 1º de fevereiro do ano que vem, os partidos estão agora preocupados, professora, porque chegaram à seguinte conclusão. Do jeito que anda o Supremo Tribunal Federal, com os exageros jurisdicionais dos ministros do STF, é preciso que o Senado, que tem esse poder, dê um freio de arrumação. Talvez um susto, uma cutucada, mas é preciso dar um freio de arrumação. E agora os partidos estão muito preocupados em ter senadores que, no ano que entra, mais que cuidarem dos problemas estaduais, cuidarem também dessa parte que é delicadíssima, mas que é uma função importante do Senado Federal, que é acompanhar aqueles que eles fazem a sabatina e que, no máximo, votam e esquecem em quem votaram. No caso específico, tem muito senador ou tem muito candidato que quer ser senador justamente já para dar um freio de arrumação no judiciário, professora.
7: Perfeita conexão, Romualdo. A gente tem, não pode esquecer que teve uma pesquisa Datafolha e eu acho que outro instituto, que agora eu não recordo qual foi, que fez essa pergunta ao eleitor, da motivação, e elencou alguns elementos, e entre os elementos que apareciam na motivação do eleitor para sua escolha ao Senado, aparecia essa questão de um controle maior sobre o Supremo Tribunal Federal. A escolha motivada por aqueles senadores que o eleitor entende que vão ter essa capacidade de ser combativo, que não vão baixar a cabeça, que vão trazer esse debate da partição aí dos poderes como algo essencial dentro da construção do seu mandato. E isso não vem à toa, né? Isso vem muito fortemente, motivado por acontecimentos recentes na nossa conjuntura política que chamaram muito a atenção do eleitor, sem esquecer o emblemático aí, a emblemática sabatina do Messias, recentemente, né, o indicado do presidente Lula, que não passou no crivo do Senado. Então, isso despertou, claro que isso é difícil, isso é diluído no dia a dia da população que acompanha a política, observando coisas muito mais pragmáticas. O que é que isso muda na minha vida, se é Messias ou se não é Messias? Né, as pessoas talvez não façam tão imediatamente essa leitura, mas ficou isso na agenda, na percepção do eleitor, que as coisas podem ser diferentes do que têm sido até então, que os superpoderes de um presidente da República começaram a ser relativizados por um maior protagonismo do poder legislativo na agenda de políticas públicas, sobretudo na distribuição do orçamento, e ficou essa identificação de que houve uma derrota no Senado, né, do presidente Lula. Essa derrota foi colocada no colo do presidente, a pesquisa Quest, imediatamente após o evento, mostrou isso, mas também mostrou que o Senado tem, sim, esse poder de ser talvez o ponto de veto, né, o ator de veto desse processo de intensidade de uma atuação do STF nessa leitura de que o STF está extrapolando as suas atribuições constitucionais. Então, tudo isso pode ser também elemento discursivo de campanha, né? Vamos ver como é que campanhas vão trazer isso. Eu acredito que debates presidenciais passarão um pouco por essa pauta de STF, de controle do judiciário e indicações para o STF, mas inevitavelmente as pessoas também vão prestar atenção nos movimentos dos senadores em relação a isso. Isso de pesquisa já tem confirmado isso, então tem aí pano para manga, apesar dessa sensação de um certo vazio, de uma certa irrelevância que as pessoas percebem na atuação dos senadores, daqueles que lembram em quem votaram, né? Tem esse detalhe, as pessoas não lembram em quem votaram para o Legislativo de uma forma geral. Eu imagino que para o Senado, se a gente for separar essa falta de memória, eu acho que para o Senado isso é ainda mais acentuado pelo distanciamento natural, né, que existe desse processo. Mas vamos ver como é que isso, essas motivações republicanas também, de partição dos poderes, de controle do STF, vão passar pela escolha do eleitor.
1: Deixa eu chamar rapidinho agora aqui, a gente vai ter que ser bem rapidinho por conta do tempo, mas Ricardo Rodrigues, depois Terezinha Nunes. Ricardo.
0: Bom dia, Priscila. Bom dia, professora Priscila. Um prazer vê-la por aqui.
7: Bom dia, Ricardo. Um prazer meu.
0: Olha, Priscila, eu queria que você nos esclarecesse, nos iluminasse um pouquinho sobre um assunto que hoje, mais cedo, a Terezinha Nunes teve a felicidade de trazer para a gente, e eu achei muito importante, que foi o seguinte, que toda a confusão em torno da decisão de desistir ou não desistir da candidatura ao Senado pelo candidato Túlio Gadelha, tinha a ver com a suplência, com a questão da suplência. E aí eu queria que você falasse um pouquinho sobre a importância da suplência numa candidatura, numa chapa, até porque eu sempre fico me lembrando que nos Estados Unidos, por exemplo, não existe suplente. Então, o senador é o candidato único, não tem esse negócio de suplência. Aí o que é que acontece se o senador ter que se licenciar ou falecer ou coisa assim? É feita uma nova eleição. Mas aqui no Brasil você tem a suplência há muito tempo. Então, o suplente existe, está aí. Qual a importância do suplente para, inclusive, gerar toda essa confusão aqui com o Túlio?
7: Pois é, Ricardo. Me perguntaram até essa semana, um jornalista de outro estado fez uma matéria grande sobre isso e perguntou qual a importância do suplente na decisão do eleitor. Eu disse, rapaz, eu desconfio que pequena. Tem muito mais a ver.
1: Tem muito...
7: A gente está falando sobre isso. A gente está montando
1: cortou um pouquinho. Cortou um pouquinho, professora. Agora, mas a senhora é muito pequena e eu acho que tem muito mais a ver com a estrutura interna da própria candidatura do que para buscar um voto, né? Você não coloca o suplente para arranjar voto. Se você não tiver, se o suplente tiver mais voto do que você, bota ele para ser candidato, né?
7: É verdade, tem muito mais a ver com essas arrumações. Agora, claro, no imaginário pernambucano isso ficou muito evidente, porque a gente teve um caso recente de um suplente que acabou assumindo o mandato e teve uma relevância grande na articulação política estadual. Ele não passou despercebido. Talvez ele tenha um recall menor perante a população, talvez que foi, né, o senador Fernando Eyre, ele não tenha alcançado altos índices de popularidade assim, diante do seu mandato. Mas ele tem uma articulação política muito relevante nos municípios, ele foi muito cogitado da sua presença na chapa majoritária justamente por essa capacidade de articulação que ele demonstrou ter. Então, a existência de um suplente que assumiu o mandato deixou parecer que as coisas não são tão remotas assim, que existe uma possibilidade concreta, né? Então, existe uma expectativa de poder. Por isso que, dentro da composição das chapas, isso passou a ser um espaço muito cobiçado, porque tem a ver com essa expectativa de poder. A pessoa pode ser alçada para ocupar um espaço num ministério, né, em alguma articulação aí política mais ampla, e o espaço pode ser ocupado por essa suplência. Mas eu acho que para o eleitor é tanta informação para fazer as suas escolhas que talvez ele pode até dizer assim, se tiver a presença dessa pessoa na chapa, eu não quero de jeito nenhum. Mas isso é tão remoto, isso parece tão distante do eleitor, isso parece muito mais próximo de quem monta as chapas, né, da classe política propriamente dita, e da gente que adora conversar sobre política e fica atento, né, a todos esses movimentos.
1: Terezinha Nunes.
4: Bom dia, Priscila. A gente tem notado que a eleição de Pernambuco para governador tem fugido da polarização nacional em função da questão da governadora ter um bom relacionamento com o presidente Lula. E ter trabalhado muito com ele na campanha e na administração, e de ressaltar muito essa parceria. Então, isso inibiu a entrada da questão da polarização da eleição para governador. Mas o Senado, com a presença de Mendonça Filho, e aí você já falou, inclusive, sobre isso, mas a presença de Mendonça Filho está levando, por exemplo, Humberto a utilizar essa candidatura para dizer é um bolsonarista, então vamos votar em Humberto, porque Humberto é lulista. Não é? Então, você acha que isso pode crescer e influenciar a própria candidatura a governador?
7: Sim, Terezinha. Eu acho que, até o momento, a governadora tem sido exitosa na sua estratégia de dizer que essa da articulação nacional... linha política, ela tem afirmado isso com muita veemência, né? Fugindo até o momento de todas as pegadinhas em relação a isso, ela se coloca de uma forma muito clara. E isso já, de certa forma, não é incoerente, sabe? Se ela estivesse fazendo esse movimento, mas na eleição imediatamente anterior, ela tivesse tido uma outra postura, muito pelo contrário, ela vem nessa trajetória de mostrar que o voto dela nacionalmente não interfere na sua capacidade política administrativa de construção de um projeto político dentro do Estado. É a insistência do palanque de João, e ele precisa fazer isso, né? Ele tem essa opção e ele vai explorar essa opção agora nos discursos dos programas eleitorais, vai insistir nesse ponto. E aí, é claro, como a gente mencionou, a chegada do Mendonça, muito atrelado ao bolsonarismo, vai gerar de volta esse debate. Então, isso vai ficar o tempo inteiro. Eu acho que isso vai ser um mote muito forte dentro do processo eleitoral aqui, mas eu acho que tudo está sendo possível, porque a gente tem até comentado sobre a eleição de Pernambuco com outros estados, em outros veículos, né, na mídia nacional, e tem mostrado muito essa peculiaridade, dessa capacidade que a gente tem tido aqui no estado de fazer essas separações, né? Isso é mérito, digamos assim, é força também da forma como Raquel Lira construiu a sua trajetória. E aí a gente tem visto, menciono isso para os outros estados, eu falo do fenômeno Luquel, né? Isso tem sido, tem prefeitos, tem atores políticos que têm ido a público dizer meu voto é Luquel.

0: Priscila Lapa, cientista política. Professora, obrigado. Volto sempre aqui ao Passando a Limpo. Valeu.
1: Eu que agradeço, estou sempre à disposição. Um abraço para vocês.
0: Eu vou para o intervalo e a gente volta rapidinho, inclusive com uma história aqui, rapaz. Parece que JHC, que é do PSDB, que era o bolsonarista, que era prefeito de Maceió, ninguém sabe se é candidato a governador ou se é candidato ao Senado, foi se encontrar com Lula. Teve uma reunião com Lula. Vou contar daqui a pouco essa história. Vamos rapidinho para o intervalo, a gente já volta.
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0: De volta com o Passando a Limpo, e a gente tem uma informação aqui, rapaz, que JHC, inclusive, muita gente compara ele com o João Campos, porque foi prefeito de Alagoas, se destacou muito como prefeito de Alagoas, chamou muita
1: Sim.
0: atenção ao ponto de dizer: olha, vou sair para ser candidato a governador de Alagoas. E ele disputa com Renan Filho, que é ex-governador e que volta para ser candidato lá em Alagoas. E aí a informação que chega agora é de que o JHC, ele é do PSDB, né? Ele é do PSDB, já foi do PL, saiu do PL e foi para o PSDB. E agora parece que ele teve no início desta semana agora, ele teve um encontro fora da agenda com Lula para discutir a sua situação eleitoral. Aliados de Lula relatam que o ex-prefeito foi lá dizer a Lula que não será candidato ao governo e que será candidato ao Senado. No ano passado, quando ainda estava filiado ao PL, ele se reuniu com o presidente Lula para viabilizar a indicação da sua tia, Marluce Caldas, como ministra do STJ. Então, desde então, eles se aproximaram. E na época ele dizia já que ia ser candidato a uma das duas vagas ao Senado, não seria candidato a governador. Depois foi lançado como candidato a governador e tudo, e agora ele foi até Lula para dizer que ele teria ido até Lula para dizer: olha, vou ser candidato ao Senado, realmente. Mas essa conversa aconteceu, surpreende muita gente, o Romualdo de Souza.
3: Bom, primeiro é importante dizer que JHC, João Henrique Caldas, é filho do ex-deputado João Caldas e filho da atual senadora Eudócia Caldas. Ou seja, tem pedigree na política, além de ser casado com a Maria Cândia, que Caldas, que também quer se meter na política. Mas ontem o senador Renan Calheiros, o filho, disse que já tinha esse zum-zum-zum em Alagoas. Ninguém acreditou, levou a sério, mas parece que JHC agora, vendo que o principal nome, pelo menos nas últimas pesquisas, o Alfredo Gaspar, não vai mais disputar o Senado, porque vai ser vice de Flávio Bolsonaro, então ele, JHC, larga de lado essa história de ser candidato ao governo e vai disputar uma vaga no Senado Federal, para sentar-se ali na cadeira de Alagoas, bem à frente, porque os assentos são por ordem alfabética e é na primeira fila que, se ele vier a ser eleito, vai estar ele e o Renan Calheiros, o pai.
0: Renan Calheiros, Arthur Lira também é candidato, né? Arthur Lira
3: Arthur
0: também é
3: Lira é
0: candidato.
3: forte candidato, agora tem um detalhe, só são duas vagas, né? Se JHC disputar pelo PSDB, Renan Calheiros pelo MDB e Arthur Lira pelo PL, desculpe, opa, PP, Partido
0: PP.
3: Progressista, vai dividir os votos de Alagoas.
0: Vai dividir os votos e vamos ver como é que fica. Porque quando o Alfredo Gaspar, que era candidato ao Senado e agora é o candidato a vice na chapa do Flávio Bolsonaro, quando ele era candidato, ele atrapalhava Arthur Lira ali e Renan Calheiros. E aí foi feito um acordo, Arthur Lira com o Flávio Bolsonaro: leva o Alfredo Gaspar para você. E aí o Alfredo Gaspar virou vice do Flávio Bolsonaro. Ok, agora está resolvido aqui. Não, não está.

0: Agora o JHC está dizendo que vai ser candidato. Houve quem dissesse, inclusive, que a mulher dele seria candidata a Cândia, né? Ela seria candidata a senadora. Mas aí parece que vai ser ele mesmo candidato ao Senado. Se for, volta a complicar a vida do Arthur Lira. Vamos ver. E resolve a vida do Renan Calheiros, né? O Renan Filho está praticamente eleito. Se for realmente desse jeito, está praticamente eleito governador para um terceiro mandato. Gente, a gente está chegando já ao finzinho aqui do Passando a Limpo. Eu quero agradecer a vocês aqui. Terezinha Nunes, Ricardo Rodrigues, Romualdo de Souza, muito obrigado a todos vocês aqui pela participação na nossa bancada mais uma vez. Agradecer a Max Augusto na produção do Passando a Limpo, trabalhos técnicos de Eduardo Silva e Avanildo Cerqueira, e principalmente a você que nos acompanhou agora, nos deu audiência e nos acompanhou e vai continuar acompanhando e ligado na Rádio Jornal. O Tudo é Notícia chega agora com Tiago Raposo e a gente volta amanhã às 8 da manhã. Tchau, tchau.
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2: 4 e 13.
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3: Gente, gordura no fígado é um diagnóstico que parece cada vez mais frequente entre as pessoas, né? Cerca de 20% dos brasileiros tem esse problema, de acordo com a Sociedade Brasileira de Hepatologia. A gente, quando fala de gordura no fígado, na verdade a gente está falando da esteatose hepática. Mas o que causa, como trata, dá para reverter o quadro? É o que a gente vai entender agora no nosso consultório. A gente está com o Dr. Tibério Medeiros, ele que é médico gastroenterologista e hepatologista, coordenador do Instituto do Fígado do Hospital Santa Joana, está com a gente. Boa tarde, Dr. Tibério, seja bem-vindo.
4: Boa tarde, Anne. Boa tarde, ouvintes. Seu amigo Bruno aqui que está dividindo essa mesa e estou aqui à disposição. É um prazer estar novamente no seu programa para trazer um pouco de informação daquilo que a gente vê tanto na nossa rotina diária, nos atendimentos, nos hospitais, nos ambulatórios por aí, que é a famosa gordurinha no fígado.
3: Pois é, e a gente que agradece também sua disponibilidade, viu, doutor Tibério? E agradecer também ao nutricionista e profissional da educação física, Bruno Macedo, ele que está com a gente também hoje, mestre em nutrição e dietética, pós-graduado em exercício para grupos especiais em nutrição esportiva e nutrição funcional, até porque esse tratamento de gordura no fígado passa por uma boa alimentação, por exercício físico também. Bruno Macedo, muito boa tarde, seja bem-vindo.
5: Boa tarde, Anne, boa tarde, doutor Tibério, um prazer aqui estar mais uma vez contribuindo para dar mais informação aí para as pessoas se cuidarem.
3: Vamos embora, gente. Esse consultório foi pedido por Dona Vera. Ela descobriu, teve esse diagnóstico de gordura no fígado e mandou um áudio para a gente. Vamos escutar o que a Dona Vera falou.
6: Oi, meu nome é Vera, daqui da Macaxeira. Eu queria saber a respeito da esteatose hepática, a gordura no fígado. Qual é o melhor alimento para mim que estou com gordura no fígado? É fugir do açúcar, alimentos muito açucarados, e basear minha alimentação em gordura, ou isso pode prejudicar mais ainda? Tire essa dúvida para mim, por favor.
3: Claro, Dona Vera, obrigada por ter trazido esse tema também para a gente, com as suas dúvidas. Por isso que a gente convidou aqui tanto o Dr. Tibério, que é médico gastroenterologista e hepatologista, quanto o Bruno Macedo, que ele agrega aí a nutrição e os exercícios, porque ele é nutricionista profissional da educação física. Como ela começou falando sobre alimentação, Bruno, eu acho que isso É a primeira coisa que a gente pensa, gordura no fígado, tô comendo muita coisa gordurosa, né? Só pode. Então, vamos lá. Ela pergunta, qual é o melhor alimento para mim agora? Tenho que fugir do açúcar? É isso?
5: Vamos lá, né? Quando a gente pensa em gordura no fígado, o primeiro pensamento que vem, assim, comumente é, estou comendo muita gordura e está se acumulando no fígado. Quando, na verdade, esse acúmulo de gordura nessas células do fígado, nos hepatócitos, entre os hepatócitos, ela se caracteriza por uma série de características, né? Por uma disfunção ali metabólica. Então, na verdade, a gente precisa pensar em como melhorar esse terreno metabólico, como melhorar essa saúde de uma forma geral. Então, não passa só por alimentação, né? Para que a gente tenha uma melhor resposta do fígado. Então, a gente quer realmente não agravar e melhorar a situação. E o que acontece hoje, a gente tem no mundo de internet muitas soluções mágicas. Então a gente vai encontrar vídeos de pessoas com um chá para gordura no fígado, um alimento específico para gordura no fígado, ou um alimento específico que vai prejudicar e piorar o quadro. E o que a gente vê são padrões alimentares e padrões de cuidado, né? A gente tem novas nomenclaturas hoje para gordura no fígado que justamente colocam num guarda-chuva mostrando que está associado a uma disfunção metabólica, ou seja, está associado a uma disfunção de comportamentos, de hábitos. Então, eu gostaria muito de chegar aqui e trazer um elemento específico e dizer, olha, eu faria um e-book, ficaria rico, né? Eu tenho a cura da gordura no fígado. Infelizmente, a gente não tem, mas a gente tem realmente padrões alimentares que podem ajudar.
3: Mas então, aí quando você fala de padrões alimentares que podem ajudar e a gente sabe que tem que ter mudança na alimentação, o que você iria indicar, assim, por exemplo, nesses padrões? Ela fala do açúcar, não sei se ela é uma pessoa que gosta muito de doce. Né? Às vezes tem gente que gosta muito de doce, às vezes tem gente que é mais do salgado, da fritura e tudo mais. Vamos pensar no doce. Vamos. Tem que dar uma diminuída?
5: Tem sim. A gente hoje está muito ligado à questão do fígado ao excesso de peso. Consequentemente, ao excesso de peso está muito ligado ao consumo em grandes quantidades ou em quantidade, quando a gente fala, né, Ana? A gente tem que ter cuidado porque, às vezes, um alimento que está num saquinho representa uma grande quantidade, sim, quando, na verdade, não é assim uma quantidade de como se fosse de fruta. Né? Então, a gente tem, sim, o excesso de açúcar atrapalha, o excesso de carboidratos refinados atrapalha, o excesso de produtos ultraprocessados, que tem aquela frutose que a gente estava conversando ali fora com o Dr. Tibério, que não é a frutose da fruta. Né? Elas têm o mesmo nome, mas são características diferentes. Né? Quando a gente está falando de frutose de fruta, uma banana média tem cerca de 7 gramas de frutose. E para fazer mal é 110, 120 gramas, seriam 15 bananas consumidas ali num período grande, não é só nenhuma vez. Né? Só isso, uma continuação desse padrão.
3: Isso num produto ultraprocessado teria, sim?
5: Num produto ultraprocessado é muito mais fácil de você encontrar. Numa caixinha, em bebidas, né? Adoçadas, né? Suco de caixinha. E a gente também estava comentando que é um grande problema entre adolescentes. Eles gostam muito da bebida adoçada. Né? E isso tem ali o excesso de açúcar, o excesso de frutose e o excesso de diversos tipos de açúcar. Se a gente for pegar aquelas caixinhas, a gente vai ver açúcar invertido, xarope de milho. Então, são várias nomenclaturas para modificações ali do açúcar. Então, precisa, sim, diminuir esse consumo de açúcar, esse consumo de ultraprocessados, escolher melhor alimentos, uma alimentação mais natural, uma alimentação composta com frutas. Hoje, se tem muito a importância dos vegetais. Tá? A gente chama de compostos bioativos, ou polifenóis, que é uma subclassificação, e de um padrão alimentar. Porque durante muito tempo a gente teve dietas com nome de pessoas. Pessoas que escreveram um livro e inventaram uma dieta. E hoje a gente vê o que dá mais certo é a gente tem um padrão dietético que não foi inventado por uma pessoa. São somas de estudos, somas de estilo de vida que é a dieta mediterrânea. Né? E hoje a gente já fala em dieta mediterrânea verde, ou seja, mais vegetais do que a dieta mediterrânea clássica, a escolha de gorduras boas, de boas gorduras, sempre acompanhada de frutas, boas proteínas. Tá? E também tem algumas características da dieta mediterrânea que eu acho muito interessante, que ela extrapola um pouquinho a questão do alimento. Ela também fala da importância de comer afetivamente, de comer socialmente, de dividir as refeições. e fala da solidão, que é importante estar acompanhado das pessoas que gostam.
3: Muito legal. Então, para a dona Vera aí, já sabe que vai ter que evitar, né? Muito. Evitar, não quer dizer que vai tirar a vida, mas evitar, pelo menos agora, os docinhos, as bebidas de caixinha, o que for mais ultraprocessado.
5: Claro, a bebida alcoólica, né?
3: Sim.
5: A gente era tão clássico falar de bebida alcoólica relacionada à gordura no fígado.
3: Só se falava de gordura no fígado com álcool.
5: Exatamente.
3: Né?
5: Ainda se fala, ainda é algo muito importante e muito danoso, mas a gente teve um estilo de vida que engoliu a sociedade e aí ficou muito mais evidente essa temática, até mesmo pessoas que não consomem bebida alcoólica.
3: Agora, doutor Tibério, a gordura no fígado é um problema assim, que dá sinais ou ele é um problema silencioso?
4: Esse é um grande problema, Anne. Ele é muito, extremamente silencioso, como muitas doenças do fígado. Então, a gente até costuma dizer, brincando, o fígado chora em silêncio. Às vezes, ele está lá chorando, em sofrimento, e a gente não está vendo. Se a gente não estiver acessando com métodos de imagem, métodos laboratoriais,

0: provavelmente é a única dieta que tem impacto na esteatose. Porque começa como não é uma dieta, é um estilo de vida. Né? Um estilo de vida mais saudável. Porque dieta, às vezes, a gente até brinca. Eita, bichinha, Anne tá de dieta, parece que ela tá sofrendo. Não é para ser assim. Comida não é para ser sofrimento. Comida é prazeroso. Comida tem o seu fim social, é palatável, tem muitos benefícios e a gente precisa comer todo dia. Então, assim, dieta não é para ser sofrimento. E outra coisa que eu não gosto do termo dieta é porque parece assim que dieta tem dia para começar, então tem dia para terminar. Sim. Tudo que começa, termina. Então, se começa na segunda, termina na terça. E não é isso. A gente precisa de um estilo de vida mais saudável, com equilíbrio. Então, a dieta do Mediterrâneo ajuda muito o fígado por exatamente ser um estilo de vida, onde a gente vai consumir menos ultraprocessados, menos frutose e mais comidas naturais, com boas companhias, mastigando bem o alimento e sem paranoias.
1: Comida,
0: né?
1: De
0: sem
1: verdade,
0: paranoias.
1: Né?
0: Comida de verdade e sem paranoias. Então vai entrar um azeite ali, que é uma gordura boa, vai entrar um carboidrato, vai entrar um carboidrato bom, vai entrar uma proteína, vai entrar gordura ali no salmão, né? Então, assim, é uma dieta que realmente é um estilo de vida e ajuda muito a gente que lida com esses pacientes que têm gordura no fígado.
1: Veja, a gente sabe que tem paciente que vai ter gordura no fígado relacionado também ao consumo de álcool. Tem gente que vai dizer assim, mas a minha gordura no fígado ainda está leve. Eu vou dizer, não, o meu médico disse que a minha já está mais grave. Isso. Eu queria que o senhor falasse, tem graus, tem níveis de gordura
0: existe,
1: no fígado?
0: Existe, Ana, existem graus que podem ser graduados, tanto por uma biópsia de fígado, que é muito invasiva, a gente raramente pede, solicita, pode ser graduado por um exame feito ressonância ou por ultrassonografia. Mas a mensagem principal para o ouvinte, para a nossa amiga Vera aí, que fez uma pergunta muito pertinente, é não necessariamente aquele grau de esteatose vai estar implicado em maior ou menor problema. Porque às vezes eu tenho uma quantidade maior de gordura no fígado e não necessariamente está trazendo tantas complicações metabólicas. Bruno comentou muito bem. Hoje a gente pensa em esteatose como uma coisa mais dinâmica. Não é o fato de ter uma gordura no fígado, são hormônios que estão envolvidos ali, questões inflamatórias que faz com que o paciente seja mais inflamado, tenha mais risco de inflamar o fígado, evoluir eventualmente para uma cirrose, até um câncer de fígado. Então a gradação não tem essa correlação muito clara para a gente. O que importa é a mensagem. Uhum. Chegou um paciente com esteatose, com gordura no fígado, é momento de fazer alguma intervenção, buscar o porquê daquilo e de que forma sustentável, de forma racional, a gente pode modificar. Aí entra o padrão alimentar, entra o padrão do exercício físico, muitas vezes o padrão medicamentoso também precisa, como vai ser acompanhado. Às vezes é uma coisa mais ampla, eu estava conversando com o Bruno, o padrão alimentar da família, né? Então às vezes a coisa é mais ampla. Então aquele paciente, muitas vezes, que tem um problema no coração, tem um sobrepeso, tem hipertensão, tem um triglicerídeos alto, ele acaba tendo esteatose também, porque a gente acaba botando tudo num pacotinho. Uhum. É a síndrome metabólica. Então, o componente do fígado da síndrome metabólica é a esteatose. Então, a gente tem que estar muito atento a isso. E me prolongando um pouquinho, Anne, pegando o gancho, muitos pacientes chegam, doutor, mas eu não bebo, como é que eu tenho gordura no fígado? Doutor, eu nunca tive hepatite. Na verdade, o fígado sofre de várias formas. A bebida alcoólica é uma forma de sofrimento, o sobrepeso é uma outra forma de sofrimento ao fígado, hepatite B, hepatite C. Então, o fígado está lá, é um órgão central com mais de 500 funções a ele atribuídas e várias coisas podem causar um dano, quer seja bebida, quer seja inflamação, um vírus ou até uma gordura também, que a gente vê muito no dia a dia.
1: Bem, a gente falou de que a gordura no fígado é um problema silencioso na maioria das vezes, mas tem um ouvinte aqui, não se identificou, mas disse assim, poxa, eu sinto muita falta de ar, isso pode ser um sintoma de gordura no fígado? Aí eu complemento. Quando dá sintomas? Que sintomas são esses? Falta de ar pode ser um?
0: Pois é, dificilmente a gente vai atribuir uma falta de ar à gordura no fígado de uma forma direta. O que a gente observa muito na prática clínica da gente. O paciente que tem muita gordura no fígado geralmente carrega maus hábitos alimentares, carrega um sedentarismo. Não estou generalizando, não são todos. Uhum. Mas o que está embutido por trás é uma questão metabólica. Quanto a isso, pode vir um pouco inatividade física, uma questão de negligência no autocuidado, um excesso de consumo de calorias, de ultraprocessados, que isso sim pode trazer uma sensação de fadiga, de cansaço, mas a falta de ar diretamente não é um sintoma atribuído à esteatose. Uhum. Esteatose é silenciosa e muitas vezes pode trazer um certo desconforto no lado direito da barriga, que é onde fica o fígado. Às vezes o fígado está infiltrado em tantas células de gordura que fica maior, mais pesado, e a pessoa sente um desconforto no lado... Uma barriga inchada mais do lado direito, mas a maioria dos casos é silencioso até que surjam algumas complicações. Então não é raro, Anne, porque a gente trabalha com isso todo dia, então não é tão incomum a gente descobrir um histórico de esteatose num paciente que já desenvolveu uma cirrose, um câncer ou outra coisa mais complexa, mais avançada.
1: Bem, a gente não vai falar...

0: Falar muito aqui sobre a gordura no fígado, a esteatose hepática. Falar sobre essa dieta que tanto o doutor Tibério quanto o doutor Bruno trouxeram, é a dieta do Mediterrâneo, né?
1: Isso.
0: Para a gente entender que dieta é essa, né? Que está se falando tanto hoje. E, claro, esclarecer as dúvidas dos ouvintes. Já tem um bocado de gente aqui também mandando mensagem. Quer participar? 99147-8520 é o número do nosso WhatsApp. Fazer um intervalo e volto já.
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0: Consultório do Rádio Livre hoje está falando sobre gordura no fígado. Quem pediu esse consultório foi a dona Vera, da Macaxeira. Ela teve esse diagnóstico, está preocupada, pediu para a gente fazer o consultório. E a gente trouxe aqui o doutor Tibério Medeiros, que é médico gastroenterologista e hepatologista. E também doutor Bruno Macedo, que é nutricionista e profissional de educação física. Vocês falaram muito sobre essa dieta do Mediterrâneo, né? Essa mudança de um padrão de alimentação. Mas na prática, assim, falando dos alimentos, o que que esse padrão mediterrâneo, vamos dizer assim, prevê de uma boa alimentação, Bruno?
3: Ah, o padrão mediterrâneo, ele visa uma alimentação mais natural, né, pouquíssimo acesso a produtos ultraprocessados, né, muitos vegetais, muitas frutas, gorduras boas como azeite, castanha, abacate, leguminosas, né, feijão, grão de bico, tá? Ele prevê sim carboidratos, tá? Arroz pode ter inclusive pão, tá? Não é que tá nada disso tá vilanizado no padrão mediterrâneo.
0: Uhum.
3: O que é uma dieta muito, um padrão alimentar, digamos assim, muito importante, porque ela não vem com uma proposta de proibir alimentos.
0: Uhum.
3: Ela vem com uma proposta de melhorar a alimentação de uma forma geral, de uma forma prazerosa. Né? Também proteínas de bom valor biológico, inclusive ela fala muito de peixes, assim, por causa do ômega 3 e suas características antioxidantes, né? Então tem muito salmão e diversos outros tipos de peixe, as oleaginosas, né, como parte ali das gorduras boas, certo? Aí inclusive prevê uma tacinha de vinho.
0: É, tá? Olha.
3: E como a gente gosta, também falou da função social da alimentação, que é importante fazer algumas das refeições do dia acompanhado daquelas pessoas que compõem ali a família.
0: Traduzindo um pouco assim para os alimentos, saindo um pouco dos nutrientes, você fala assim: "Ah, carboidratos estão permitidos, né?"
3: Uhum.
0: Aí você falou até o pão, mas o arroz, macarrão, seria comida de verdade assim pra gente poder traduzir para todo mundo? E também quando você fala assim de peixe, salmão, ok, a gente sabe que é um peixe muito bom, mas às vezes está fora do orçamento de muita gente. Então,
3: isso,
0: pode ser outros peixes?
3: Pode sim. Olha, merluza, por exemplo, que é um peixe mais barato,
0: uhum,
3: é um peixe excelente, tem uma constituição nutricional muito boa, inclusive superior ao que é mais famoso, a tilápia,
0: uhum,
3: digamos assim. A merluza, ela só tem um sabor mais forte, mas
0: sim,
3: em relação a valores, ela é um dos peixes assim com um valor mais,
0: sim,
3: baixo e tem uma constituição muito boa. E a dieta do Mediterrâneo, como já está dizendo o local, né, o Mediterrâneo, uhum, muitas coisas não vão se aplicar, que a gente tem o cuscuz,
0: sim,
3: né? Por exemplo, tem uma coisa que a gente é um pouco melhor que eles, as raízes, né? A gente tem uma diversidade de raízes que podem ser incluídas nesse tipo de dieta, que entra como alimentos naturais, alimentos minimamente processados ou não processados, né, e que cumprem muito bem essa função. Então, não é uma dieta restritiva, porque é um padrão alimentar.
0: Uhum.
3: Então, ela não vem com X nos alimentos.
0: Sim.
3: Tá? Ela até fala, olha, você tem aí um percentual de alimentação para você fazer como queira. Tá?
0: Eu tenho certeza que deve ter gente ouvindo dizendo assim, poxa, mas eu como macaxeira, inhame, eu como cuscuz, eu gosto, né, de peixe, de ovo, de carne, assim, o que der para eu colocar na mesa, eu vou colocar. E mesmo assim, eu estou com uma gordura no fígado, né?
3: Uhum.
0: Isso pode vir do preparo da comida, Bruno? Quando você fala dos dos enlatados, as coisas de caixinha, isso também pode vir no preparo ali?
3: Pode vir no preparo e pode vir, Anne, muitas vezes a gente chama de subrelato, né? Muitas vezes a pessoa realmente não relata o que faz. E não é que ela está mentindo descaradamente, não. É que ela grava primeiro as coisas boas que ela faz.
0: Sim.
3: Tá? Então, muitas vezes no consultório atendendo, a pessoa fala, eu faço tudo certo. E assim, os exames estão dizendo o contrário, né? E quando a gente vai aprofundando a conversa, aí vai começando a sair ali a verdade, né? E isso já é fonte de estudos, onde filmam pessoas e pedem para ela relatar, e há uma subnotificação, há um subrelato daquilo que ela errou mais. Tá? Então, não é que a pessoa está mentindo, mas muitas vezes a pessoa acha, eu faço tudo certo, tá? Mas, às vezes, o que ela faz errado ou o pouco que ela faz errado pode ter uma influência negativa grande.
0: Exemplo,
3: bebidas adoçadas. Então, a pessoa come muito bem, mas faz um uso do suco de caixinha. Só que, para eu exagerar, por exemplo, vamos lá, eu comi muita fruta. Tá, você comeu 15 bananas num dia, tá? Mas eu tomo regularmente 2 refeições por dia suco de caixinha. Ou seja, o peso desse suco de caixinha 2 vezes no dia vai ser muito maior, porque é muito, a concentração de produtos nocivos ali vai ser muito alta.
0: Então a regularidade, assim, fazendo
3: a regularidade com que aquilo acontece, e normalmente o produto ultraprocessado, ele vem de pouquinho, né? Então, por exemplo, aquele saquinho de amendoim, né?
0: Sim,
3: que tem
0: sim.
3: A casquinha, né? Aquele saquinho maiorzinho de amendoim que tem a casquinha, tem 780 calorias. Então, é muito fácil subnotificar isso aqui, porque eu lanchei só esse saquinho. Mas eu almocei arroz e feijão com carne, eu tomei um café da manhã cuscuz com ovo, eu jantei uma batata doce, mas eu estou todo dia indo ali
0: comendo naquele
3: amendoim. Aí, na hora do relato, não, foi só... Não, eu almocei bem, eu jantei bem, tomei café da manhã, me hidratei bem e subnotifiquei aquilo ali e estava tendo um impacto grande.
0: Talvez a pessoa nem imagine que tenha impacto, né?
3: Nem imagine que tem impacto.
0: E fala só das grandes refeições,
3: exatamente,
0: né? Docinho. Olha o docinho de goiaba que a gente gosta tanto, né? Que o pernambucano gosta. Aquele pedacinho de doce, às vezes com queijo, às vezes sem o queijo. Também é ruim, assim,
3: veja,
0: uma regularidade, eu falo?
3: Tá. O que a gente precisa se importar, digamos assim. Você vai comprar algum doce, ou você vai comprar até algum alimento, e como eu já falei aqui, o açúcar tem diversos nomes. Na lista de ingredientes dos alimentos, eles vêm do que tem mais para o que tem menos. Então, se o alimento começar com alguma dessas versões, açúcar invertido, xarope de milho, enfim, maltodextrina, maltodextrose, se ela vier começar a lista de ingredientes já com essa daí, você vai saber que não pode ser um alimento não tão interessante, tá? Então, se você vai comprar algo que é feito a partir de uma fruta, e inclusive isso a Anvisa multa, né? Multou, pode falar a marca aqui?
0: Pode.
3: A Nesfit, por exemplo, que tem esse nome super bacana, né? Nesfit, é tipo, eu vou emagrecer, eu vou ficar fit, né? E aí tem uma pessoa treinando lá. A Nesfit tinha uma embalagem que tinha uma maçã na frente. E na composição, ela tinha um extrato de maçã lá para o quinto ingrediente, ou seja, não era feito à base de maçã. Começava com algumas versões do açúcar, não tinha fibra nenhuma, que é uma outra coisa que tem na dieta mediterrânea, um aumento de fibras. E a maçã era traços de maçã. E a Anvisa multou a empresa, porque falou, se é feito de maçã e tem uma maçã na frente, na lista de ingredientes e na composição, essa maçã precisa estar como primeira e precisa estar na composição do alimento. Não é só mudar de lugar, né? É, de fato, fazer parte da composição. Então, se você for escolher produtos esperando isso, né, para ver se está de acordo com a sua escolha, vai lá na lista e vê do maior para o menor, ou seja, o primeiro que aparece para o último.
0: Ô, doutor Tibério, se a pessoa começa a mudar a alimentação, né, começa, vou tirar esses ultraprocessados, vou comer mais comida de verdade, vou começar a fazer melhor, né, minhas refeições, não vou me sabotar nos lanches também, vou tentar comer ali coisinhas de verdade boas, alimento mesmo. Ela consegue, num curto período assim, já reverter bem esses exames, no caso da gordura do fígado, ou demora ainda um pouquinho? O que é que o senhor percebe?
1: Com certeza, reverte. Num curto período de tempo, a gente vê mais a mudança no padrão comportamental e o paciente vai se sentindo melhor. Uhum. Ele volta com o mês, doutor, estou me sentindo tão bem, estou me sentindo mais leve, mais disposto, mais calmo em casa, o meu sono melhorou, entendeu? Então você vê uma série de ganhos secundários que são assim, inerentes à mudança no padrão alimentar. Os exames demoram um pouquinho mais para refletir. É importante o paciente, o ouvinte, entender isso para não ter aquela ansiedade. Sim. Ah, eu estou há 7 dias contado de relógio que me alimento bem, minhas taxas continuam alteradas e não é da noite para o dia que isso vai resolver. Mas alguns benefícios imediatos, comportamentais, a gente já vê e ao longo do tempo a boa notícia é que reverte e reverte sim. Então, a mesma coisa. A gente tem um problema de fígado causado pela bebida alcoólica. No momento que para de beber, muitas vezes o processo estaciona e até reverte. Se eu tenho um problema no fígado causado por maus hábitos alimentares, na medida que eu introduzo bons hábitos e persisto com eles, isso vai ser revertido também a médio e longo prazo, com certeza.
0: Bem, a gente falou aqui que um dos sintomas, quando aparece na gordura no fígado, pode ser um inchaço do lado direito da barriga, não foi o que o senhor trouxe. Mas isso é quando aparece, porque normalmente não aparece. Aí o Marcos Aurélio, de Marcos Freire, sabendo que o senhor é médico, é patologista e gastroenterologista, ele mandou um relato dizendo que ele está com esse problema da barriga que está inchando. Ele disse assim, olha, às vezes eu levanto até a camisa com dor, assim, de tão inchado que fica e tal. Disse que já fez endoscopia, ultrassom, não para de doer, não teve nenhum diagnóstico. Assim, ele tem 47 anos, bebe, mas bebe pouco, tem uma alimentação que ele considera saudável, mas ele disse nada de resultado. Ele pergunta se pode ser um quadro de gordura no fígado?
1: Olha, Yane, é dificilmente um inchaço muito proeminente que chega a interferir importantemente na qualidade de vida dele, a gente vai atribuir ao fígado. Porque o fígado está ali, mas está perto ali o estômago, está perto também uma parte da vesícula biliar, o intestino. Então, uma série de doenças, uma série de situações podem culminar, podem acabar com esse inchaço que precisa ser investigado. Intolerâncias alimentares, questões de microbiota, de disbiose, questão de gastrite, de que a gente chama as dispepsias, que são má digestões. Então, uma série de situações que também bons hábitos alimentares vão melhorar isso também. Uhum. Porque o aparelho digestivo é amigo de bons hábitos. Quando a gente começa a fazer exercício físico, tem um controle de peso maior e melhora o padrão alimentar, a digestão melhora. E a gente diz até brincando, quando a gente adota hábitos saudáveis, melhora coisa que a gente não sabe nem explicar como. Então o paciente, doutor, não sei o que é isso, mas eu comecei a fazer exercício, melhorar a alimentação, fiquei bom. Eu digo, ótimo. Então, às vezes, a gente passa o remédio sem nem entender direito, porque, assim, são múltiplas coisas envolvidas aí. Mas o fígado, só para o nosso ouvido ficar mais tranquilo, ele não dá um desconforto tão agudo, tão importante, salvo raras condições. Às vezes, a gente está tendo uma hepatite A aguda, ou seja, inflamação aguda do fígado. Aí o fígado, sim, fica crescido, fica inflamado, fica bastante dolorido, mas é uma situação bem pontual, que dura alguns dias a poucas semanas. Essa queixa que vai e volta, que tem que levantar a camisa, que fica inchado, dificilmente a gente consegue atribuir ao fígado. O fígado, em regra, é um órgão extremamente silencioso.
0: Então, você, nosso ouvinte, pode também investigar melhor, né? Isso claro. Porque não está normal.
3: É, doutor, também uma coisa que me chama a atenção é, às vezes, o pouco do relato, não exatamente dele, digo das pessoas. Sim. Né, doutor? Às vezes um pouco, tem que
0: bebo
3: saber como.
0: Pouco, mas
3: é pouco
0: pode ser
3: como,
0: muito,
3: né?
0: Né?
3: Pouco pra quem, né?
1: Defina
3: é.
1: Esse pouco
3: qual é
1: pra
3: a
1: gente
3: regra?
1: Aí em números, né? Não, doutor, na quinta é isso, na sexta é um pouquinho, no sábado é um pouquinho, no domingo é não sei quanto. É quando você já soma, e hoje em dia, cada vez mais a gente discutindo, não existe mais aquela quantidade segura de álcool pro fígado, né? Quanto isso. Menos, melhor.
0: Mas o doutor Tibério também falou de exercício. E você Exato. Também é profissional de educação física. Então, assim, qual o papel do exercício nesse tratamento, Bruno?
3: Olha, Ana, tem uma frase muito interessante aí. 400 anos antes de Cristo, Hipócrates falou assim, que é prejudicial à saúde consumir mais alimentos do que a constituição física permite sem fazer exercício. Então, o cara à frente do tempo ali, já falando de exercício, de déficit calórico, de alimentação, de comportamento. A gente vê o exercício físico como um dos constituintes aí para que se combata esse estilo de vida. Né? A gente hoje tem o sedentarismo como um grande vilão e a gente sabe que, por exemplo, se eu perder 5% do peso corporal para quem tem excesso de peso, eu já tenho uma redução de 7 a 10% da gordura no fígado.
0: Nossa.
3: Né? Então já é uma diferença. E veja, apenas 5%. Né? Como é que a melhor forma de fazer isso é aliando esses bons hábitos, né, ao exercício físico. O exercício físico, ele vai ter uma série de respostas metabólicas. Então, por exemplo, o aumento da gordura no fígado, ele estimula a lipogênese, ou seja, ele estimula

0: ter mais gordura e ele bloqueia ou reduz a atuação de algumas substâncias que fazem diminuir a gordura. Tá? E o exercício físico inverte essa razão. Então, eu tenho uma série de substâncias que são liberadas no organismo, né, para que combata essas substâncias que vão bloquear a transformação de gordura em energia.
1: É
0: Tá?
1: como se o exercício físico acelerasse, assim, esse combate, por exemplo, a
0: Isso.
1: gordura no fígado. Eu
0: Exatamente.
1: estou
0: E se
1: ali
0: a
1: me
0: gente
1: alimentando
0: está.
1: bem, mas continuo parada. Aí eu começo a me exercitar, o negócio anda, seria isso?
0: Anda mais rápido, né? A gente tem as outras melhoras que vêm com o exercício físico. Então, normalmente, quem começa a fazer exercício físico já tem um relato melhor no sono. Então, se eu durmo melhor, eu tenho uma recuperação melhor. Então, todas as nossas funções de recuperação, né, em grande parte, acontecem ali durante o sono. Então, recuperação hormonal, recuperação de diversas vísceras. Enfim, então, se eu tiver uma melhora no sono, que a gente ainda, apesar de falar direto aqui no programa, Nani, ainda é algo meio colocado na prateleira de lado, né? Eu já fiz isso, melhorei, mas durmo 4 horas, durmo 5 horas, tenho uma noite muito interrompida, levanto muitas vezes, acordo muitas vezes. Então, os ganhos imediatos do exercício, né, é algo que tem ganho imediato, ganho agudo e ganho crônico. Então, eu melhoro para amanhã, se eu começar hoje, e eu melhoro para os próximos 3 meses, 6 meses, 1 ano.
1: Tem exercício melhor que outro para começar a fazer?
0: Olha, diversos tipos de exercício e diversos tipos de padrão alimentar são investigados para a gordura no fígado. Por exemplo, dietas com menor composição de carboidrato versus dietas com menor composição de gordura. Tá? E o que os estudos mostram é melhora qualitativa na alimentação, seja ela diminuindo a gordura ou diminuindo o carboidrato, né? Porque a gente tem um equilíbrio, proteína, carboidrato, gordura, e viram que se eu aumentar até 30% da minha alimentação geral de proteína, eu tenho uma melhora nessa gordura no fígado. Em relação a carboidrato e gordura, elas foram idênticas. O que teve foi uma melhora da qualidade alimentar, né? Principalmente relacionada à diversidade alimentar. Ou seja, eu preciso, de preferência, comer alimentos diferentes durante o dia. Tá?
1: Certo.
0: Em relação ao exercício, a gente tem as comparações de treino de força com treino aeróbico, né? E le uma leve vantagem para o treino aeróbico. Porém, uma vantagem enorme quando se faz a combinação de treino aeróbico e treino de força.
1: Entendi.
0: Tá? Então, o treino aeróbico ganha um pouquinho para o treino de força, mas é um ganho muito pequeno. Tá? E a combinação dos dois,
1: Se
0: quando eu
1: puder
0: falo
1: juntar, né?
0: combinação dos dois, para deixar claro aqui para o ouvinte, não é fazer as duas coisas ao mesmo tempo todos os dias. Podem ser em dias alternados, né? Um dia faz o treino de força, um pilates, um funcional, uma
1: Musculação.
0: musculação. E no outro dia, uma pedalada, nadou,
1: Uma aula de dança, uma
0: caminhada.
1: caminhada,
0: Uma
1: né?
0: caminhada, corrida, né? E ainda as pessoas às vezes duvidam da capacidade da caminhada por ser um exercício de baixa intensidade, né? É importante dizer que em todos os estudos que mostram redução de peso, e eu falo aqui de redução de peso porque é a maior característica para redução da gordura no fígado é diminuir o excesso de peso. O maior exercício, a maior adesão a exercício para as pessoas que conseguiram perder o peso e manter em 5 anos é a caminhada.
1: Bem, vamos fazer um intervalo, a gente volta já já.
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1: Consultório hoje falando sobre gordura no fígado a pedido da nossa ouvinte Vera da Macaxeira. Estamos conversando com o Dr. Tibério Medeiros, médico gastroenterologista e hepatologista. Também com o Dr. Bruno Macedo, nutricionista e profissional de educação física. Nosso ouvinte Técio está participando aqui do consultório. Vamos ouvir o que ele pergunta.
3: Boa tarde, Anne. Meu nome é Pérez. Eu queria saber dos doutores aí. Isso é até uma falta de respeito ao meu fígado. Eu gosto muito de uma cervejinha. Eu gosto muito de miojo. Às vezes eu faço um torresmozinho de galinha. Isso pode ocasionar gordura no fígado. Boa tarde.
1: Tá certo, eu acho que é a dona Tessie, não sei. Mas muito obrigada pela sua participação. Cerveja, miojo e torresmo de galinha, ela disse que faz. E aí?
0: Eu gostei do cervejinha, né? Porque, inclusive, as pessoas se referem como gordurinha, né? Eu tenho uma gordurinha no fígado, né? E aí, como o doutor já falou, não dói, não tem aquele sintoma e às vezes fica menosprezado, fica como gordurinha, né? Quando é algo que precisa de atenção. Né? E aí ele falou uma série de alimentos aí, de hábitos, na verdade, né? A cervejinha, a gente não sabe qual é a frequência, nem qual é a quantidade, né? Muitas vezes a pessoa diz é pouco, mas é de terça a domingo, então. Né? Ou de quarta a domingo, aí fica 4 dias fazendo, três
1: Pode ser
0: dias
1: só uma
0: não.
1: cerveja, mas é
0: Né?
1: uma cada dia que vai
0: Um
1: se tornar
0: cada dia a
1: muito,
0: gente
1: né?
0: não sabe. Como a gente não tem uma dose segura, né, para dizer, olha, muitas vezes eu chego para o paciente e eu não vou proibir de fazer. Eu digo, ó, eu estou atendendo adultos, né? Então a gente vai conversar quais são as melhores opções para você. Não está proibido, tá? Mas tenha a noção que o prejuízo é esse aqui. Então fica a critério. Dali do adulto de selecionar a sua quantidade, né? Mas a frequência vai atrapalhar bastante, né? E como ele falou aí, o miojo, né? Um produto altamente ultraprocessado, com grandes concentrações de sódio, com um número muito alto de conservantes, né? De, na verdade, todo tipo de aditivos alimentares que não conferem melhorar a qualidade do alimento, como eu já falei algumas vezes aqui, né, Anne? O aditivo alimentar, apesar do nome aditivo, ele é meio diminutivo alimentar, né? Ele diminui a qualidade do alimento, mas ele aumenta o tempo de conservação, a cor, as características ali sensoriais do alimento. Então ele já falou uma série aí, cervejinha, o miojo, o que mais que ele falou?
1: Torresmo de
0: Torresmo, não foi?
1: galinha que
0: Torresmo de
1: faz.
0: galinha que tem concentração de gordura saturada. Né, que é uma gordura que a gente precisa ter muito pouco na alimentação, né? A gente precisa ter de 7 a 10% de toda a alimentação de gordura saturada, tá? E a gente deve priorizar as gorduras insaturadas, como eu já falei aqui, o azeite, a castanha, o abacate, tá? Então, essa soma que ele está falando aí realmente pode ser perigoso, né? O miojo, por exemplo, é pré-pronto, né? Não é um alimento natural, é um alimento que vai precisar ali passar por um processo, né, é extremamente barato, né, e muitas vezes eu digo, poxa, será que a embalagem do miojo, aqueles dois plásticos ali, não são mais caros do que o alimento que está ali dentro, não? Né, para fazer toda essa distribuição, né, em cadeia de um alimento que custa ali muito pouco.
1: Então, evitar esses alimentos que são ultraprocessados, como você está dizendo, e muito gordurosos também. É
0: Isso.
1: gostoso, pode ser, mas assim, é para a saúde, né, gente? Então, vamos evitar. Doutor Tibério, Vicente de Goiânia, está dizendo que foi diagnosticado com gordura no fígado. Ele diz: fui diagnosticado com gordura no fígado, fígado inchado e gordura no pâncreas. Aí ele diz também: essa mudança de estilo de vida pode curar a gordura no pâncreas?
4: Pode sim, faz tudo. A gente coloca tudo dentro de um mesmo pacote, do pacotezinho metabólico. Então, a mudança de hábitos, com certeza, é a pedra angular nesse tratamento aí. Então, isso pode reverter. E eu trago até um dado interessante, Ana, que o Dr. Bruno falou muito bem: com 5% da perda de peso, você pode reverter a esteatose. E vão um pouco além: se você perder 7 a 10%, você pode reverter uma fibrose já instalada. O que é isso? Explicando de forma mais leiga para o nosso ouvinte: o fígado, ele vai sofrendo ao longo do tempo e as células normais vão sendo substituídas por células que não têm função, por fibrose, ou seja, uma agressão crônica. Então, essa agressão crônica que pode chegar a um estágio de cirrose lá na frente. Então, a gente tem aprendido no nosso dia a dia, os nossos estudos, tudo tem mostrado que, de um determinado momento, você reverte isso, perde peso, melhora o padrão alimentar, faz exercício físico de forma regular, não só a gordura diminui, mas como um dano que se acumulou ao longo do ano do fígado pode ser também removido e reabsorvido. Ou seja, qual é a mensagem? Sempre a luz no fim do túnel. Então, o hoje é que tem que ter a mudança. Então, não adianta, porque às vezes a gente vê muito nos consultórios, para assim: ah, doutor, já estou nesse estágio, não tem mais jeito, já estou assim, não volta atrás, volta. Tem mais jeito, sim. Sempre há tempo de recomeçar, sempre a luz no fim do túnel, para a gente adotar bons hábitos. Quem adota sabe o quanto a gente ganha ao adotar esse novo modelo de estilo de vida.
1: E aí você adotar esses bons hábitos também, se cuidar, fazer os exames para ver como
4: Isso.
1: tá, né, doutor? Porque como é silencioso, pode ser que você tenha, nem tem assim obesidade, mas tem essa alimentação tão gordura ou tão ruim, acaba tendo gordura no fígado e não vai saber. Então precisa também estar fazendo o check-upzinho direitinho.
4: Com certeza. A gente inclusive recomenda nos check-ups anuais com cardiologista, tudo lembrar das famosas taxinhas do fígado para ver se está tudo bem. Porque o enfoque do nosso bate-papo hoje foi em relação ao erro alimentar, que é um fator preponderante, é um fator crucial aí, mas não é o único. O estilo de vida, o sedentarismo, o sobrepeso, o antecedente familiar. Então a gente costuma dizer assim, a gente muda aquilo que está ao nosso alcance, mas tem certas coisas que não está ao nosso alcance, que é a nossa carga genética, que a gente já veio com ela, para o bem ou para o mal. Então a gente tem que monitorizar, tem que vigiar isso aí. Às vezes é um paciente com diabetes, é um paciente com o pai ou a mãe que tem um problema no fígado hereditário, que pode juntar gordura no fígado. Às vezes é um medicamento, a gente usa para uma determinada situação. Por exemplo, o famoso corticoide, a prednisona, usado tão comumente para asma. Sim. E outras coisas, ele é um fator também de causador de gordura no fígado. Então, vários fatores precisam ser avaliados aí. Entre eles, a questão do estilo de vida, que eu diria que é o principal na gordura do fígado.
1: Doutor Tibério Medeiros, médico hepatologista, gastroenterologista com a gente. Muito obrigada por esse consultório. Se quiser, deixa um contato, uma rede social.
4: Ok, eu que agradeço, Anne. Foi um bate-papo aqui muito legal, leve. Aprendi muito com o meu amigo Bruno aqui. Na verdade, é uma luta diária da gente por hábitos mais saudáveis. Verdade. Eu mesmo, particularmente, beneficio bastante do exercício físico. Eu existe um antes e um depois, quando eu comecei a botar exercício físico como um remédio na minha vida. Mas, doutor, remédio a gente toma querendo ou não querendo. Tem dia que eu não quero trabalhar e vou. Então, tem dia que eu não vou querer ir fazer exercício, mas tenho que ir. É o meu remédio. Então, assim, a gente só tem a ganhar. Eu que agradeço aqui o convite. Estou à disposição para novos bate-papos, e atendo lá no Hospital Santa Joana. O Instagram da gente é @unihepato, a gente sempre traz dicas valiosas sobre a saúde do fígado, e a gente está à disposição para tirar mais dúvidas quando necessário.
1: A gente também. Obrigada, doutor Tibério. Agradecer ao doutor Bruno Macedo também, nutricionista, profissional de educação física, trazendo essas orientações para a gente. Seja sempre muito bem-vindo, e traga também aqui um número de consultório, uma rede social, que você preferir.
0: Claro, pode ir lá no Instagram, Bruno Macedo Nutri, personal. E estarei lá dando informações. Agradeço também, doutor Tibério. Foi ótima conversa. Aprendi muito também. E estejamos atentos, né? Que o exercício é um remédio que influencia as outras gerações, né? Então, a gente tem uma epidemia de obesidade infantil, que a gente pode explorar outro dia, tá? A gente tem crianças no consultório chegando com gordura no fígado, que era algo muito raro, está sendo mais comum, né? E quando você faz exercício, você está influenciando ali, está cuidando do ambiente também ali do filho.
1: É isso, agradecer também a Dona Vera, que pediu esse consultório. Muito obrigada, Dona Vera, foi ótimo poder aqui, espero que a gente tenha lhe ajudado também. Obrigada a todos os ouvintes, esse foi o consultório do Rádio Livre. A produção foi de Gabriela Bento, trabalhos técnicos de Big Alves, Edilson Lima e João Alves. Na coordenação de jornalismo, Vitor Tavares.
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11: Agora são 4h59.
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0: Aê, sextou, gente boa brasileira. Pode ser divertimento, né? Logo cedinho assim com os colegas, divertimento, mas com cuidado, viu? E que tal aproveitar este dia para lembrar de duas coisas que caminham juntas? Cuidar do planeta e cuidar do nosso coração. Aliás, hoje é o dia, né? Hoje é um dia especial, o coração e o planeta. A poluição do ar, o excesso de fumaça, o lixo nas ruas e a falta de áreas verdes não prejudicam apenas a natureza. Tudo isso também afeta a nossa saúde e pode contribuir para problemas respiratórios e cardiovasculares. Por isso, cuidar do meio ambiente é também uma forma de cuidar de nós mesmos. Evite queimadas, descarte o lixo corretamente, economize água, preserve as árvores e, sempre que possível, caminhe. Respire ar puro e movimente o corpo, minha gente. E para o coração bater mais forte pela vida, cuide também dos seus hábitos. Tenha uma alimentação equilibrada. Pratique atividade física, controle o estresse e não deixe de fazer seus acompanhamentos de saúde. Neste sextou, faça uma escolha simples, mas poderosa. Menos poluição para o planeta e mais cuidado com o coração. Por quê? Porque quando cuidamos da natureza, estamos cuidando da vida. E quando cuidamos da vida, estamos cuidando do maior presente que Deus nos deu. Então, sextou, esperança e gratidão. Consciência, cuidados com o coração e combate à poluição. E muito bom dia!
1: Paulo Roberto.
0: Família brasileira, bom dia, boa tarde, boa noite. Onde você estiver, sextou, gente. Dia 14 de agosto de 2026. Já se passaram 226 dias do ano, faltando 139 dias para o ano acabar. Hoje é Dia Nacional de Conscientização sobre a Paternidade Responsável. Dia Nacional do Combate à Poluição. Você ouviu aí, né? No nosso Bom Dia. É exatamente isso. O combate à poluição hoje é o dia. E o dia do cardiologista. Esse que cuida do nosso coração e que nós também devemos cuidar. Não é somente o cardiologista, não. O cardiologista orienta, mas a obrigação também é nossa. Os santos do dia de hoje, celebrados pela Igreja Católica, são Maximiliano e São Eusébio, com trabalhos técnicos de Avanildo Cerqueira.
2: Bom dia!
0: Aí, Cerqueira, e produção de Cristiano Bassan, em rede pela Rádio Jornal Recife. Limoeiro, Caruaru, Garanhuns e Petrolina, estamos começando mais um programa, A Voz do Povo.
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0: Ainda festa para Onildo Almeida, 98 anos. E o Luiz Gonzaga canta mais um sucesso dele, Aproveita, Gente. Aí a composição de

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Vem comigo, acorda para arrasar. Aumenta o volume do rádio e fala com a gente para o mundo. Vem fazer parte desse cordão maravilhoso. Sexto, Rádio Jornal Recife 90.3 FM. Obrigado pelo carinho da audiência. Alô, você de Limoeiro, pertinho da gente, 99.5 FM. Sextou, cara.

todo o entorno. Olha, minha gente, Garanhuns, 107.5 FM. Aí, que coisa linda, festejando a chegada da 423 de São Caetano até Garanhuns. E vai também para Belo Jardim. Que beleza! Tem feitiço do bom em Petrolina, 90.5 FM. Tem feitiço aí nas margens do rio? Contam histórias, né? Mas isso é coisa da mente, né, rapaz? O que vale é a esperança, a fé em Deus. Com ele no comando, não tem que ter medo. Vem pra cá. Deixa rolar. 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

Nosso companheiro, todas as regiões aí cuidando da poluição, cuidando do coração, o combate à poluição. Olha a limpeza, hein? Olha o cuidado com o rio, com o mar. Olha o descarte. Olha a alimentação, coração, coração. Dele provém fontes de energia, coração, cuida. O nosso cardiologista está aí, cuidando de você. Hoje é o dia dele, abraça, abraça.

0: com desmatamento. Presta atenção. Aí eu fico olhando quando eu caminho ali nas margens do rio Capibaribe, né? Beira rio e tal. Aí fico olhando o que fazem de maldade com o nosso rio Capibaribe, rapaz. O que jogam de sujeira. Aí ele não aceita desaforo. Quando ele vai, viu? Quando a maré enche, que também não aceita desaforo. Quando enche, meu amigo, com o que fazem com o desmatamento, o que mexem com o mar, o que mexem com o rio. Então sai da frente. Quando ele resolve se vingar, meu amigo, saia da frente. É, a ministra Marina Silva já dizia isso. A natureza fica lá quietinha. Mexem. Ela fica quietinha. Mas quando ela resolve responder a essa maldade, saia da frente. E você tá vendo aí, né? O mundo, a notícia o tempo todo do que tá acontecendo. É que mexem com a natureza, meu amigo. A natureza que Deus nos deu. Viva! Salve a natureza! Combate a poluição! Salve o coração!
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0: Será que vai chover? Será? Ô, Cristiano Bassan, diz aí pra gente, vai.
2: Vamos à previsão do tempo para hoje, dia 14 de agosto, conforme as informações da Agência Pernambucana de Águas e Clima, a APAC. Na região metropolitana do Recife, o céu é claro, a parcialmente nublado, sem chuva em toda a região ao longo do dia. No Recife, a temperatura máxima é de 31 graus. Em Olinda, a mínima de 20 graus. Na Zona da Mata, o tempo é claro, a parcialmente nublado, sem chuva em toda a região ao longo do dia. Em Timbaúba, a temperatura máxima é de 31 graus. Já em Palmares, 18. E no Agreste Pernambucano, o céu é parcialmente nublado em toda a região ao longo do dia, sem chuvas. A temperatura máxima em Gravatá deve chegar aos 32 graus, já as mínimas em Garanhuns, 16. No sertão do estado, o tempo é parcialmente nublado, sem chuva em toda a região ao longo do dia. Em Bimirim, a temperatura máxima é de 34 graus e em Afogados da Ingazeira, a mínima 14. Em Fernando de Noronha, o céu é parcialmente nublado, sem chuva em toda a região ao longo do dia. Em Noronha, a temperatura máxima é de 30 e a mínima 25 graus. Cristiano Bassan, Rádio Jornal, Rádio Notícia.
0: Então se liga no tempo e cuida. É combate à poluição, cuida do coração. Agora são 5h12.
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0: Jornal do Comércio, a diferença é enorme. Brasil abre processo para reciprocidade contra os Estados Unidos. Ué. E Fachin defende sigilo da fonte, mas apoia decisão de Moraes. Nunes Marques restabelece filiação de Flávio ao PL após fraude no sistema do TSE. Lia de Itamaracá abre a quinta edição da Expo Preta com Ciranda no Teatro Rio Mar, que vi lá ontem, tá tudo pronto, hein? Tudo lindo aí. Lia de Itamaracá abrindo a quinta edição da Expo Preta com Ciranda no Teatro Rio Mar. Minha gente, violência e ausência de políticas públicas marcam a vida de crianças no litoral de Pernambuco e mais. Ministros do Supremo exercitam o poder sem nenhum limite, mesmo contra a Constituição. A opinião que você vai ler e aprender com José Paulo Cavalcante Filho, no Jornal do Comércio. 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
0: Eita, que coisa linda, você que está aniversariando hoje em todo o Brasil. Astrologia para você. O que é que diz? Dia 14 de agosto, você nascido. É um bom dia para apostar no autocuidado, mas sem fazer grandes planos ou ficar preso a uma agenda rígida. Não seja muito rígido com você mesmo, não. Né? Faça a sua obrigação, né? Vá com tranquilidade, fé e esperança. Procure apostar em momentos simples que possam trazer bem-estar. não é indicado se pressionar, olha aí, não é indicado se pressionar a tomar grandes decisões e nem dar grandes passos hoje. Então, para você que está aniversariando hoje, eita, que felicidade, hein? Tem com você, olha, Jorge Pontual, o ator brasileiro, e você que está aniversariando hoje em todo o Brasil, você que está comigo? Ah, meu filho, Paulo Roberto Teixeira Filho, né? Paulo Roberto Teixeira Lima Filho, está de parabéns hoje. Pois é, dos 5 filhos, né? Mais um que está de parabéns. Aliás, eu tenho uma carreirinha nesse mês de agosto, viu? Ah, 14, 18 e 23. Três homens aí nesse período. Então, é muita felicidade junta. Um abraço, meu filho querido. Paulo Roberto Teixeira Lima Filho, parabéns aí da Hilda, a mamãe e todos os irmãos, toda a família. Mas hoje também é aniversário de Álvaro Gabriel, 8 anos, que beleza, linda, linda cidade, né? 8 anos, Gabriel, filho do advogado doutor Paulo Vanderlan, ouvinte da Rádio Jornal o tempo todo, sua esposa Josiane Teixeira e a tia dele, Kiki, estão preparando o almoço em família. Parabéns, então, parabéns, Alvinho, você é muito amado por todos, felicidade!
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0: motivando você para mais um belo sextou. E sabendo o seguinte, olha, Castra Móvel realiza mais um mutirão na cidade de Garanhuns. As informações direto da Rádio Jornal Garanhuns com Ed Carlos.
3: O Castra Móvel do governo de Pernambuco voltará a Garanhuns entre os dias 18 e 22 de agosto para realizar castrações gratuitas de cães e gatos. A unidade ficará instalada na Escola Francisco Medeiros, bairro Magano, com atendimento das 8 às 3 da tarde. Para participar, o tutor deve, através da internet, cadastrar o animal, escolher a data e o horário disponíveis e concluir o processo verificando o recebimento do e-mail de confirmação. Podem ser castrados cães a partir de 6 meses de idade e gatos com peso mínimo de 1,5 kg. Sem restrição de porte. No dia do procedimento, é obrigatório que o animal esteja em jejum de 8 horas, incluindo alimentação e água. Rádio Jornal, Rádio Notícia.
0: Tá bom, agora se você tem algum tipo de reclamação, meu amigo, aí como é que está o transporte público, iluminação pública, entre outros problemas, tem buraqueira por aí? Então, tem um WhatsApp da Rádio Jornal assim.
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0: E esse primeiro ouvinte aqui denuncia abandono do centro do Recife.
4: Bom dia, Rádio Jornal. Estive no Recife recentemente, não sou de Recife, mas estive recentemente no Recife e fiquei impressionado com o centro do Recife. Fez até medo escurecer no centro do Recife. O que é que está acontecendo com o centro do Recife? Lojas fechadas, tudo pichado. O lixo, buraco tomando conta. Até quando isso vai continuar? Essa é a minha reclamação para a Rádio Jordão.
0: Tá vendo aí? Mais uma reclamação. E a gente fica aqui torcendo que as autoridades resolvam e que também a população ajude, né? Olha, minha gente, cidade de Petrolina anuncia pacote de investimentos para a zona rural. As informações com Edjane Almeida. Bom dia!
5: E a zona rural de Petrolina receberá um investimento robusto e muitas melhorias vêm aí. E a gente está aqui com Darcílio Almeida, secretário de Desenvolvimento Rural da cidade, para falar dessas melhorias e benfeitorias na zona rural aqui da nossa cidade. Bom dia!
6: Bom dia, Edjane. Bom dia a todos que estão ouvindo o programa. Bom dia, Paulo Roberto. Fica um prazer participar mais uma vez do seu programa. E agora, mais uma vez, para trazer novidades para cima interior, que são recursos voltados para a zona irrigada do município de Petrolina, Ribeirinha, um volume de mais de 90 milhões de reais, diversas áreas voltadas para essas regiões. A exemplo da maior escola de tempo integral, que foi já entregue, inclusive, na última semana, na comunidade da Tapera. A exemplo da construção de praça nas Pedrinhas, que é um projeto belíssimo que está sendo desenvolvido e nos próximos dias está entrando na licitação. Pavimentação em paralelo nas vilas irrigadas, construção e reforma de OBS nas áreas irrigadas, como já deu início a do Maria Tereza, do N7, do N4, do N10, vai ser contemplado também N11, N6, entre outras tantas comunidades da zona rural que vão receber novas UBSs e requalificação de UBSs. Então, são investimentos, Edjane, que vai contemplar desde o social ao lazer com praça.

0: sintético, a educação com ampliação ou construção ou reforma de escolas. Então é um pacote de investimentos aí que vem valorizar, vem dar uma condição de vida melhor à população da nossa área irrigada, da nossa área ribeirinha do município.
1: Muito bem, dentre todas essas benfeitorias, tem também, acontecendo paralelamente a isso, os programas que beneficiam também todas essas áreas. Fala um pouco para a gente sobre esses programas, Darcílio.
0: Nós estamos aí com a Feira da Agricultura Familiar, que nós realizamos aí a quarta edição também, na última sexta-feira, mais uma vez, sucesso de vendas, de pessoas que procuram. Estamos lançando agora o PA do Governo Municipal, o edital será lançado agora no mês de setembro, com valor de R$ 700 mil para contemplar a agricultura familiar. Estamos trabalhando com a distribuição de kits de irrigação para que o pequeno produtor ele possa ali ter um poço perfurado, fazer o implemento da sua renda ou na plantação do capim, da palma ou de maracujá, de acerola, para que ele possa estar tendo ali mais uma fonte de renda dentro da sua propriedade rural, entre outros programas que nós estamos trabalhando aí, a exemplo dos ACTs, que é dinheiro na conta direto do assentado em parceria com o INCRA. Então temos feito aí várias ações que possam aí levar uma melhor qualidade de vida para o nosso agricultor da nossa zona rural.
1: Muito bem, Darcílio. Bom, para você que mora aí no interior, na área de Sequeiro, projetos irrigados, toda a zona rural e quer saber detalhes tanto sobre o Pra Cima Interior quanto os programas, para saber como é que você pode ser contemplado, participar, é só comparecer aqui à secretaria ou entrar em contato pelo telefone
0: 3983-6424, que estamos aqui à disposição para ouvir, tirar dúvidas e para que possamos estar fazendo parcerias com diversos programas que a secretaria hoje desenvolve na nossa zona rural.
1: Muito bem, muito obrigada, Darcílio Almeida, Dijane Almeida para a Rádio Jornal, Rádio Notícia.
2: Ei, Dijane Almeida, um abraço para você, obrigado pela informação a todos vocês aí de Petrolina. Minha gente, essa informação aqui, muito bacana, né? Arias, lembra dele, Avanildo? Arias, colombiano, jogador colombiano, fez bonito aí na Copa do Mundo pela Colômbia. Então tá aí, olha, ele enviou um avião com médicos e suprimentos para ajudar vítimas de terremoto na Colômbia. Além disso, o atleta do Palmeiras, que ele é do Palmeiras, que é colombiano, fez uma campanha online para receber doações. Olha, também, né? Ele pode, todos ganham bem, né? E é uma ação muito bonita. Até o técnico, que é português, o técnico do Palmeiras, ganha mais de 3 milhões por mês. Mais de 3 milhões por mês. Então, ainda bem que aqui e acolá, outros que ganham tão bem assim, lembram, né? Tipo o próprio Arias, né, da Colômbia, tem o Neymar também. O Neymar também faz grandes eventos, ajuda sempre aí para as pessoas que necessitam e tal. RC7 também, né, português. RC7 também a gente tem conhecimento do que ele faz pela sociedade para os mais vulneráveis e tal. E o Haaland, aquele grandão também tem informação que ele ajuda. Então, bonito. Que bonito é, eita coisa linda. E Ofélia do canal do canal do Caboclo, o que é que diz? Vem comigo, vem.
3: Bom dia, Rádio Comércio, meu nome é Ofélia. O canal do Caboclo tá horrível, cheio de buraco. Tá horrível mesmo para passar por lá. Prefeito, faça alguma coisa no canal do Caboclo. Obrigada.
2: Colocaram aqui Caboclo. Mas eu não, nem sei se existe caboclo e a gente não entende bem o que ela diz aí. Mas deve ser caboclo também, que é na Iputinga, né? Caboclo, né? Caboclo. Bom, ou caboclo, ou caboclo, se necessita aí de reparos e tal, de cuidados, que a prefeitura observe isso aí, tá bom? Um abraço para todos vocês aí. Deixa eu ver aqui. Eita, às vésperas da abertura oficial das campanhas neste domingo, conquistar o voto do eleitor e mantê-lo até 4 de outubro é o desafio dos candidatos. Não é isso, João Carneiro?
4: Um em cada 5 eleitores brasileiros costuma deixar para a última semana a decisão sobre o voto para presidente. E desse grupo, 10% afirmam que só escolhe um candidato no próprio dia da eleição. Os dados são da pesquisa Genial Quest, que mostra como a parcela do eleitorado chega à reta final da campanha ainda sem uma escolha definida. Para o cientista político Eli Ferreira, o comportamento

0: comportamento é esperado, mas não deveria ser.
1: Mas por que isso ocorre? Porque, em regra, o presidente da República, ele está distante do eleitor. Então, o eleitor, ele infelizmente, tem pouca preocupação, porque ele entende que é uma pessoa que vai ser eleita, que depois sequer ele vai ter contato.
0: E o comportamento muda de acordo com o cargo em disputa. Para presidente, 58% dos entrevistados dizem escolher o candidato com meses de antecedência. Já na eleição para governador, 25% deixam a decisão para a última semana e 11% escolhem um candidato somente no dia da votação. Para o Senado, a decisão tardia é ainda mais comum. 32% afirmam que definem o voto na última semana. E desse total, 14% só decidem no dia da eleição. Segundo o cientista político Eli Ferreira, uma das explicações está na própria visibilidade de cada cargo.
1: Às vezes, o cargo de senador é visto como se fosse um apêndice, ou seja, um apoio da candidatura ao governo do estado. Então, o eleitor, ele geralmente foca mais na visibilidade de quem vai governar o seu estado. Entretanto, essa decisão tardia reflete nas urnas. Aqui em Pernambuco mesmo, o eleitor, quando você vai para os votos válidos, ele vota muito mais para o legislativo do que para o executivo, porque ele entende que o deputado, ele poderá ter acesso pós-eleição, né? Principalmente o deputado estadual.
0: E quem ainda não tem um candidato definido pode se tornar decisivo na reta final. A pesquisa mostra que, entre lulistas e bolsonaristas, 69% dizem definir o voto para presidente com meses de antecedência. Entre os eleitores independentes, esse percentual cai para 41%. Outros 29% afirmam que deixam a escolha para a última semana. E dentro desse grupo, 14% decidem no próprio dia da eleição. Para o cientista político Eli Ferreira, essa parcela do eleitorado tem um peso importante, porque está mais aberta a mudar de opinião ao longo da campanha.
1: Porque aqueles que são de um lado ou de outro, eles já têm uma opinião formada. Eles não estão dispostos, a princípio, a abrir a mente, o coração, para perceber novos rumos que a política pode tomar. Em regra, eles já têm esses candidatos como um dogma, como algo inquestionável, enquanto que o eleitor independente, ele está sempre aberto a ouvir novas possibilidades.
0: A pesquisa Genial Quest ouviu 2.004 brasileiros com 16 anos ou mais, entre 31 de julho e 3 de agosto. As entrevistas foram presenciais e realizadas nos domicílios. A margem de erro é de 2 pontos percentuais, para mais ou para menos, com nível de confiança de 95%. João Carneiro, Rádio Jornal, Rádio Notícia.
2: Pois é, minha gente, você escuta sempre aqui em nossos debates, né? Orientadores aí falando da energia elétrica, o cuidado que você deve ter para economizar e não eletrocutar seu bolso ou o bolso do papai, né? Então, olha aí, falar com a criançada em casa, rapaziada, para economizar energia. E por falar nisso, o presidente Lula assina 4 decretos do setor de energia, incluindo aí, olha, abertura de mercado e hidrogênio verde. Então, vamos cuidar também da casa, economizando, né? E se ligando aí nos projetos. Agora, são 5h29, 5h29. O Tiago de Afogados, vem comigo, vem.
3: Bom dia, Rádio Jornal. Aqui é Tiago Bernardo de Oliveira. É sobre aqui um cano que estourou aqui na, próximo ao mercado da Afogada aqui, de esquina, próximo à ponte não aqui da Estrada Remédio. Já vai com 3 dias a água derramando de enxurrada. Aí fica dizendo que para economizar a água. Desse jeito, é 3 dias derramando água de enxurrada.
2: Eita, minha gente. Sempre reclamação com relação ao desperdício d'água e a falta d'água, né? Buraqueira. Sempre o pessoal reclama aqui e a gente fica torcendo aqui que se resolva esse problema. Minha gente, alçado pela pandemia da Covid-19 há 6 anos, trabalho remoto ainda tem desafios, entre os quais a falta de limites e as distrações domésticas. Presta atenção. Ernesto Pereira.
4: Pesquisa recente da plataforma online de auxílio à recolocação profissional, Live Career, revela que 65% dos profissionais afirmam que buscariam outro emprego. caso fossem obrigados a retornar ao escritório em tempo integral. Esse percentual inclui aqueles que valorizam o fim do tempo gasto em deslocamentos, a autonomia na gestão da rotina e o equilíbrio entre vida pessoal e profissional. No entanto, essa comodidade pode virar um problema, dependendo da atitude do profissional. Recentemente, foi compartilhado nas redes sociais o vídeo de um juiz que apareceu diante da câmera bebendo vinho e fumando durante um julgamento. O advogado trabalhista João Galamba detalha o que aconteceria caso um CLT fosse pego ingerindo bebidas alcoólicas no horário de trabalho.
5: Diferentemente do juiz, né, que foi afastado, vai sofrer um processo administrativo, vai receber seus salários integralmente, tudo isso por conta da LOMAN, que é a lei da magistratura. O trabalhador comum, o trabalhador CLT, se ele for flagrado bebendo em serviço, ele pode ser demitido por justa causa. Agora, cabe um parêntese aqui, porque se a embriaguez for quanto mais, né, se for uma doença, se for constatado que o alcoolismo é uma doença, a Justiça do Trabalho hoje tem sido mais cautelosa, né, em não permitir a demissão daquele trabalhador, determinando que ele seja afastado para o INSS, para que possa fazer os tratamentos.
4: Durante a pandemia de Covid-19, entre os anos de 2020 e 2023, a população teve que se adaptar. Com o lockdown, grande parte dos trabalhadores passou a fazer os serviços de forma remota. Essa tendência, no entanto, não ficou em 2020, mas continuou cada vez mais forte na sociedade. Muitos trabalhadores viraram adeptos dessa forma de trabalho, pela liberdade geográfica que evita trânsito e deslocamento. Segundo a pesquisa da Live Career, para a maior parte dos profissionais, o home office deixou de ser um benefício adicional e passou a ser critério essencial na escolha de um emprego. 94% dizem que o trabalho remoto melhorou a qualidade de vida. 91% relatam produtividade igual ou superior em casa. E 88% consideram que a qualidade do trabalho não cai no ambiente doméstico. O especialista João Galamba, contudo, alerta que essa mesma liberdade pode prender.
5: Existe uma liberdade geográfica, obviamente, mas a grande armadilha do trabalho remoto é o trabalhador achar que está livre 24 horas, né? A tecnologia que liberta esse trabalhador, ou melhor, que libertou esse trabalhador do escritório tradicional, paradoxalmente, é a mesma que prende esse trabalhador no celular à noite e nos finais de semana. Então, é importante que o trabalhador tenha essa consciência de cumprir a sua jornada de trabalho, não se confundir o ambiente de trabalho com o ambiente de casa, para que ele consiga cumprir sua rotina e não ficar preso aos seus afazeres 24 horas por dia, né?
4: Ernesto Pereira, Rádio Jornal, Rádio Notícia.
2: Muito bem, minha gente, orquestra Meninas e Meninos de Alegria, né? Olha, orquestra Meninos e Meninas da Alegria estreia nova turnê no Recife. Pois é, pela primeira vez, viu? O grupo formado por jovens do interior de Pernambuco abre uma turnê em um teatro com Pernambuco Dança Assim. Então você já ouviu, né? Sempre informações aqui dos benefícios que traz a música e da dança também, né? Essa aqui, esse evento maravilhoso, Orquestra Meninas e Meninos. Então, para você saber, a apresentação Pernambuco Dança Assim, fica sabendo, 16 horas no Teatro do Parque, no Recife. E o maestro, olha aqui, que importância, o maestro, meu amigo. Eita, pernambucano, e sempre na atividade aí, olha aqui, pronto. Clóvis Filho, o maestro Clóvis Filho, tá certo? Um abraço para ele e toda essa gurizada. E também outro maestro que faz uma festa bonita para a criançada em São Caetano, o maestro Mozart. Pronto, e por falar em música, a gente vai ainda festejar Caruaru, a Feira de Caruaru, nos 98 anos de Onildo Almeida. Luiz Gonzaga canta.

0: Feira de Caruaru abriu o caminho, porque ninguém nunca tinha feito música focalizando uma feira. E feira é uma coisa que tem em toda a cidade. E me surpreendeu a música ir para um sucesso como uma coisa que fosse uma novidade. No entanto, o que eu digo na música não tem novidade nenhuma. É coisa que toda feira tem. Toda feira tem banana, manga, laranja. Quando eu descrevi o conteúdo de uma feira, aí foi uma novidade. Não pode ser novidade. Isso já existe. Desde que, antes de ser cidade, o povoado já tem feira. Toda cidadezinha tem sua feirinha. Tu é. E por quê? Que novidade é essa? Mas é porque, como música, nunca ninguém havia descrito o que tinha numa feira.
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2: Parabéns, Júlio Almeida, 98 anos, muita lucidez. Olha, minha gente, e orquestra Meninas e Meninos, da Alegria, abre neste domingo sua terceira turnê com um marco em sua trajetória. Pela primeira vez, estreia o espetáculo Grupo, será realizada em um teatro, aqui o Teatro do Parque, apresentação Pernambuco, Dança Sim, que conta com a direção artística do maestro Clóvis Pereira Filho. Será nesse domingo, 16 horas. Com certeza vai ter música de Luiz Gonzaga, como também os Meninos de São Caetano, com o maestro Mozart, em sua musicalidade pelo Brasil afora. Pronto. Agora, são 5 horas e 40 minutos, 5 e 40. Deixa eu ver quem é que vem comigo agora. É João do Jordão.
3: É João de Paiva, do Alto Jordão, para dizer o seguinte. Aqui na segunda travessa, Flor do Sertão, é um absurdo do lixo que tá. Tá em Lube. Não tem a menor consideração. É rato. É escorpião. Tudo que você pensar de ruim tem. E o pior que é uma entradazinha estreita, tá entendendo? Aqui no Alto Jordão. Ele sabe onde é, ele sabe. E o pior ainda, que o próprio funcionário da Enlube traz lixo de outras ruas para colocar aqui. Para você ter uma ideia, até bacia sanitária tem. É só para ter uma noção. Até bacia sanitária tem. De tudo. É uma imundice. E a gente está de um jeito que não pode praticamente nem passar.
2: Pois é, meu amigo Jordão aí. João do Jordão. Um abraço.

0: abraço para você. E hoje é o dia da poluição, do combate à poluição. E as pessoas também têm responsabilidade com isso, viu? Escorpião, pronto, sujeira. Escorpião adora barata, essas coisas todas, adora sujeira. Então tem que ter cuidado também com o nosso rio, né? Jogam bacia, como ele falou aí, jogam tudo que não presta no rio, em outros canais, enfim. Então todo cuidado é pouco. Minha gente, presidente da Conafer é preso em operação que mira fraudes no INSS. Carlos Roberto Ferreira Lopes estava foragido desde novembro de 2025. Não é isso, Gabriel Brum?
1: A Polícia Federal prendeu Carlos Roberto Ferreira Lopes, presidente da Conafer, apontado como um dos líderes do esquema de descontos indevidos no INSS. Ele estava foragido desde novembro de 2025, quando o ministro André Mendonça, do Supremo Tribunal Federal, determinou a prisão dele e de outros envolvidos. De acordo com a nota, Carlos Lopes se apresentou nesta quarta-feira na Superintendência Regional da Polícia Federal no Distrito Federal e vai para o sistema prisional após procedimentos de praxe. De acordo com a investigação, após acordo de cooperação entre a Confederação Nacional dos Agricultores Familiares e Empreendedores Familiares Rurais e o INSS, a entidade teria repassado listas fraudadas com milhares de pessoas que jamais haviam autorizado os descontos. A análise pericial indicou que a Conafer recebeu mais de 700 milhões de reais dessa forma. Carlos Lopes é apontado pela PF como líder e mentor intelectual do esquema, que contava ainda com operadores financeiros, empresários e agentes públicos. Nós estamos tentando contato com a defesa para um posicionamento.
0: E hora certa são 5 horas e 42 minutos.
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0: Jornal do Comércio, a diferença é enorme. Minha gente, Brasil abre processo para reciprocidade contra os Estados Unidos. Será que dá certo? Fachin defende sigilo da fonte, mas apoia a decisão de Moraes. Nunes Marques restabelece filiação de Flávio ao PL após fraude no sistema do TSE. Lia de Itamaracá, olha aí, Lia de Itamaracá abre a quinta edição da Expo Preta com Ciranda no Teatro Rio Mar. Tá tudo bonitinho, viu? Tudo lindo, lindo, lindo. Fui por lá. Violência e ausência de políticas públicas marcam a vida de crianças no litoral de Pernambuco, viu? Violência e ausência de políticas públicas marcam a vida de crianças no litoral de Pernambuco e mais. Ministros do Supremo exercitam o poder sem nenhum limite, mesmo contra a Constituição. A opinião que você tem no seu Jornal do Comércio, a opinião de José Paulo Cavalcante Filho. Destaque-se capa da edição de hoje do seu Jornal do Comércio. Para saber, tem que ler o JC.
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0: Em destaque, 133 prefeitos e 1.690 gestores fazem parte da lista das contas rejeitadas ou julgadas irregulares pelo TSE, agora nas mãos do TRE Pernambuco. Presta atenção, o governo federal inicia a aplicação da lei de reciprocidade econômica contra os Estados Unidos diante das tarifas impostas pelo governo Trump a produtos brasileiros. Procissão solene com o andor e a imagem da santa sendo levada pelos devotos pelo bairro do Recife marca neste sábado encerramento da festa de Nossa Senhora da Cabeça. Rio Mar, Recife, Nopina promove campanha de conscientização sobre violência de gênero que marca os 20 anos da Lei Maria da Penha. Minha gente, interrupção por 5 dias a partir de hoje do ramal Cajueiro Seco, cabo da linha sul do metrô, para obras atinge cerca de 10 mil passageiros. Eita, você vai acompanhando aqui outras informações. Redator de plantão, 6 horas.
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1: Acordando e motivando você para mais um belo sextou com combate à poluição e cuidado do coração. Obrigado pelo carinho da audiência, mas terminou a voz do povo. Você continua na Rádio Jornal, agora com Bola de Primeira.
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1: É, depois do empate aí contra o Botafogo, então agora tem Maranhão, amanhã Maranhão. Outras informações com Leonardo Boris.
4: Bom dia para você, amigo, bom dia para você que está ligado aqui no Bola de Primeira. E os jogadores corais treinam hoje pela manhã no Arruda, depois a entrevista coletiva do técnico Christian Souza. Santa Cruz, sexto colocado, 25 pontos ganhos, enfrentando neste sábado o Maranhão, que é o 14º colocado com 21 pontos ganhos. A última parcial de ingressos divulgada, 11 mil ingressos vendidos. Atacante Alexandro ontem foi regularizado, Cassiano e Arilson também estão regularizados. A arbitragem é do Tocantins. Alisson Sidney Furtado, auxiliado por Cipriano da Silva Souza e Samuel Smith Nóbrega Silva. Quem pode voltar é o zagueiro e capitão William Alves, que já cumpriu a suspensão pelo terceiro cartão amarelo. Quem fala aqui no Bola de Primeira é o volante Arilson, contando das suas características, se prefere jogar na primeira ou na segunda posição do meio campo.
5: Cara, é incrível que pareça, né? Trabalhei com o tio nessas duas situações, entendeu? Tanto marcando e tanto jogando. Fui feliz, graças a Deus, fui feliz nas duas posições. E não tenho dificuldade nenhuma para estar fazendo tanto o primeiro quanto o segundo. E espero que aqui também não seja diferente, eu consiga desempenhar o meu papel, como eu fiz nas outras equipes. É uma disputa saudável, né? Uma disputa saudável, vai no dia a dia, no trabalho, entendeu? Estou aqui para ajudar, independente de quem jogue ou não. Eu estou aqui para ajudar, espero que quando eu estiver na arena eu possa fazer o meu melhor. E quem está jogando também, com certeza, está dando o seu trabalho, está dando o seu melhor.

0: que eu passo, cara, é que continue. Continue nos apoiando, continue enchendo os estádios igual eles estão fazendo, nos apoiando, igual eu comentei, são 12º jogador, vão ser muito importantes nessa reta final agora, conquistando essa classificação já no mata-mata, então espero que eles continuem conosco aí nessa caminhada.
1: Aí a palavra do volante Arilson falando aqui no Bola de Primeira. Bom dia!
2: E aí, torcedor, tem que melhorar, né? Hoje o 14º lugar brasileiro, Série B. Hoje também tem Ponte Preta para enfrentar às 19h30. As informações com Haldinei Alves.
3: Muito bom dia para você e para todo mundo que está nos acompanhando aqui na Rádio Jornal. Hoje tem Timbu em campo. Pela rodada 22 da Série B do Campeonato Brasileiro, o Náutico enfrenta a equipe da Ponte Preta. A partida vai acontecer no estádio Moisés Lucarelli, às 19h30 da noite, e a Ponte é a última colocada na tabela de classificação. Tem apenas 9 pontos conquistados em 21 jogos. A Ponte Preta só venceu 2 partidas até aqui em todo o campeonato. Um provável time do Náutico para esse jogo é formado por Muriel no gol, defesa com Arnaldo, Gustavo Henrique, Betão e Igor Fernandes, o meio de campo com Léo Índio, Wenderson e Jean Carlos, e no ataque, Benjamin Borazzi, Derek e também Cauã Maranhão. O jogo do Náutico vai ter transmissão, claro, da Rádio Jornal a partir das 19h. E vai ser uma sequência de 2 partidas próximas uma da outra. O Timbu entra em campo hoje à noite e na terça que vem já joga nos aflitos diante da equipe do Ceará. O técnico Hélio dos Anjos avaliou a Ponte Preta com muito respeito, apesar da fase negativa que vive a rival do Náutico.
4: O último jogo que nós saímos aqui da nossa casa foi contra o Criciúma. Líder absoluto, invicto, né? Nós vamos jogar com pensamento, com a concentração no mais alto nível. E nós vamos assim com a Ponte. Não muda nada. Futebol, as situações dentro de campo, elas têm algumas anuências que muda tudo. E eu não vejo facilidade nisso, não. Você está entendendo? As pessoas vão colocar mais obrigação para o Náutico. Ótimo. Essa obrigação nós temos ao natural. Vamos enfrentar a Ponte Preta da mesma forma que nós somos lá e enfrentamos o Criciúma, com o máximo de responsabilidade, o máximo de atenção. Ah, pode apresentar alguma fragilidade? A gente tem que apresentar, a gente tem que aproveitar. Mas ninguém está esperando fragilidade, ninguém está esperando jogo fácil. Não vai ter. E os valores da competição, os valores que eu falo, técnicos das equipes, ela tem que ser respeitada independente dos problemas da equipe, né? Então, se nós enfrentamos uma equipe no domingo passado, que é modelo da série, modelo da série. O Atlético Goianiense é modelo. A camisa que o Atlético tem, o material do Atlético, a vestimenta do Atlético, a estrutura do Atlético, o salário no dia 5, no dia 10 do Atlético, o investimento de 1.700.000 agora na janela. Porque você contratar um jogador como o Terano de 700 mil no Fluminense, na pior das hipóteses, você paga 350. Isso, ninguém empresta jogador ganhando isso, mandando o cara ir de graça, não é um menino. Quer dizer, então, nós enfrentamos um modelo de equipe da moderna, estruturada, e vamos enfrentar a Ponte da mesma forma. E o respeito, né? Ponte tem uma camisa, Ponte tem uma torcida, Ponte tem os seus anseios, e eu não posso aqui achar que os anseios da Ponte são menores do que os nossos anseios. Nós temos que pensar que os anseios deles são até maiores do que os nossos, para assim você ter uma responsabilidade maior.
3: Muito bem, palavras de Hélio dos Anjos, técnico do Náutico, são os destaques do Timbu aqui no Bola de Primeira.
2: Muito bem, a gente volta depois dos comerciais.
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1: É hoje, é aqui na Casa Grande, aí da Ilha do Retiro, Esporte e Londrina. Você acompanha tudo, o Ari Santos.
2: Muito bom dia para você que está ligado aqui no Bola de Primeira. E o Esporte Clube do Recife encerrando os trabalhos para o jogo dessa sexta-feira à noite na Ilha do Retiro pela 22ª rodada do Campeonato Brasileiro da Série B. O adversário é o Londrina, o primeiro time que abre a zona de rebaixamento. Está na 17ª posição e o Sport tentando quebrar um jejum longo aqui dentro de casa. Há exatos 77 dias que o Sport venceu a última partida jogando diante da sua torcida, que foi justamente aquela vitória contra o Náutico 2-0. De lá para cá, o Sport não conseguiu mais fazer 3 pontos jogando dentro de casa, mas não está mais naquela sequência negativa de 9 jogos sem vencer. Depois da vitória contra o Vila Nova na última rodada, o cenário agora é outro. O Sport está a 5 partidas que não sabe o que é perder. Uma sequência boa de vencibilidade, né? E o técnico Gilmar Dal Pozzo deve manter a mesma base que venceu o Vila Nova, talvez com uma única dúvida no meio de campo. O Biel Fonseca, que está trabalhando com todo o grupo, pode pintar nesse jogo como novidade. Então, o meio de campo poderia ser formado pelo Zé Gabriel, William Oliveira e Biel. E na frente, o Diego Hernández seria deslocado do meio de campo para o ataque, formando o trio com Pedro Perotti e o Christian Barleta. Mas tem um cara que também pode pintar como novidade. Pelo menos deve estar relacionado para o jogo. Trata-se do meia Juan Alano, que chegou e já teve o seu nome publicado no BID, ou seja, está regularizado. E ele falando da pressão que o Sport passa nesse momento pela Série B.
3: A pressão realmente sempre vai existir. Um clube grande é assim que funciona, é assim que tem que ser também. O jogador não pode se acomodar. Enfim, eu assisti o último jogo do Sport, né? Vinha numa uma sequência assim que não conseguia vitória. Acredito que eu cheguei num momento bom, que a equipe volta essa confiança. A gente sabe que a Série B é uma competição difícil de jogar, não é simples. Essa vitória deu uma reerguida, acredito que na confiança de todos. Então esse momento que eu chego, acredito que no momento certo, que a equipe está voltando a confiança. E espero que com as minhas qualidades eu possa ajudar da melhor maneira possível.
4: Quando você chegou no Ceará, chegou com uma grande expectativa, inclusive da própria torcida. Você não conseguiu reeditar o bom futebol que o levou para lá. Eu queria que você falasse desse recomeço, dessa nova oportunidade que você vai ter aqui no Sport para poder mostrar diferente.
3: Claro, eu vou ser bem sincero, eu tive 90 minutos lá de um jogo só, joguei 90 minutos uma partida só. Realmente não tive uma sequência de jogos. E os jogos que eu pude jogar com mais minutagem eu pude contribuir. Mas enfim, o Ceará já passou, a minha cabeça está no Sport. Eu disse também, eu sei quem eu sou, eu sei o que eu posso render. Das duas Série B que eu participei, graças a Deus, com o grupo, eu consegui o acesso. Então é com essa cabeça que eu venho para cá, é focado no esporte. Eu sei da minha qualidade, eu sei como eu posso ajudar, eu sei como que é essa competição, então é nisso que eu tô focado mesmo. Acredito que o que passou, passou, e agora meu foco é outro.
2: Pronto, aí está o Juan Alano conversando com a gente aqui no Bola de Primeira. Bom dia.
1: Bom dia, terminou o Bola de Primeira, obrigado pelo carinho da audiência, e você continua na Rádio Jornal, agora com o redator de plantão.
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1: Olá, muito bom dia a todos. Bom dia, Simone Oliveira.
2: Olá, Paulo Roberto. Bom dia para você e para todos. Sextou.
1: Sextou, dia 14 de agosto de 2026.
2: Destaques, o redator de plantão, edição número 11.158.
1: Minha gente, 133 prefeitos e 1.690 gestores fazem parte da lista das contas rejeitadas ou julgadas irregulares pelo TCE. Agora, nas mãos do TRE Pernambuco.
2: Governo federal inicia aplicação da lei da reciprocidade econômica contra os Estados Unidos diante das tarifas impostas pelo governo Trump a produtos brasileiros.
1: Procissão solene com o andor e a imagem da Santa sendo levada pelos devotos pelo bairro do Recife marca neste sábado encerramento da festa de Nossa Senhora da Cabeça.
2: Rio Mar Recife no Pina promove campanha de conscientização sobre violência de gênero que marca os 20 anos ali Maria da Penha.
1: Interrupção por 5 dias a partir de hoje do ramal Cajueiro Seco, cabo da linha sul do metrô, para obras, atinge cerca de 10 mil passageiros. Agora são 6 horas e 2 minutos.
2: 6 e 2.
1: Governo federal inicia a aplicação da lei de reciprocidade econômica contra os Estados Unidos diante das tarifas impostas pelo governo Trump a produtos brasileiros.
0: Brasília.
2: Romualdo de Souza.
3: Mesmo contra a vontade de alguns setores, como, por exemplo, a Associação dos Produtores de Máquinas, o Brasil vai usar a lei de reciprocidade contra os Estados Unidos para propor a negociação da redução das sobretaxas dos nossos produtos. Vamos explicar isso ao nosso ouvinte. Na noite de ontem, o governo brasileiro divulgou um comunicado informando que está dando início ao processo para aplicar medidas de reciprocidade contra os Estados Unidos. Sabe aquela lei de talião? Olho por olho, dente por dente? Pois é, o Brasil vai se escudar nessa lei aprovada no final do ano passado e que permite que seja aplicada a outra nação uma medida ou várias medidas, uma restrição à tarifa, o que o Brasil tiver sofrido. Ainda segundo o comunicado, o Ministério das Relações Exteriores entra agora no circuito e notifica os Estados Unidos dizendo, olha, a partir de agora nós estamos tratando com vocês com base numa lei brasileira, que é a lei de reciprocidade, e queremos saber quem vocês vão nomear para dialogar com a gente. Tudo pelo canal diplomático, ou seja, o canal da diplomacia do Itamaraty está sendo oferecido à Casa Branca, mas ao evocar, ao colocar que vai usar a lei de reciprocidade, o governo do presidente Lula diz ao amigo Donald Trump que o Brasil também tem suas armas. De Brasília, Romualdo de Souza para a Rádio Jornal, Rádio Notícia.
2: 6 horas 4 minutos.
1: 6 e 4.
2: 133 prefeitos e 1.690 gestores fazem parte da lista das contas rejeitadas ou julgadas irregulares pelo TCE, agora nas mãos do TRE Pernambuco.
0: O Recife chamando os repórteres de Pernambuco.
1: Cristiano Bassan.
4: O Tribunal de Contas de Pernambuco encaminhou ao Tribunal Regional Eleitoral a lista com nomes de gestores públicos que tiveram contas rejeitadas ou julgadas irregulares nos últimos 8 anos. O documento é referente a decisões por irregularidades insanáveis e que já não permitem mais recursos dentro do Tribunal de Contas do Estado. A relação inclui 133 prefeitos de 102 municípios pernambucanos. Também aparecem 1.690 outros gestores públicos vinculados a 532 órgãos controlados pelo Tribunal de Contas, como secretarias municipais, autarquias e empresas públicas. O presidente do Tribunal de Contas de Pernambuco, Carlos Neves, comenta o que essa lista representa.
5: A primeira delas é que ela, enviada ao Tribunal Regional Eleitoral, pode, para um juízo próprio do Tribunal Eleitoral, levar a pessoa a deixar de ser candidato, né? Tornar inelegível. Mas ela não é, por si só, uma lista de inelegíveis, né? Ela é uma lista que aponta julgamentos irregulares, que é o que a gente faz diariamente. A gente analisa as contas, vê se o prefeito pagou corretamente o gasto com a educação, com saúde, se fez as aplicações corretas, se paga a previdência, se não cometeu nenhuma irregularidade. Esse dia a dia que a gente faz, no final, a gente apura os últimos 8 anos e encaminha a Justiça Eleitoral. Aí ela faz o juízo, se a pessoa pessoa pode ser candidato ou não. Mas também é relevante, porque esse juízo, mesmo não sendo inelegível, pode ser feito pelo cidadão. O cidadão pode olhar essa lista, saber se o candidato dele vale a pena votar nele, se ele tem contas julgadas.

0: irregulares ou não.
1: Ao todo, a lista é resultado de 1.195 processos de contas rejeitadas no caso dos prefeitos ou julgadas irregulares no caso dos demais gestores. Ter o nome nessa relação não significa automaticamente que a pessoa esteja inelegível ou que seja considerada ficha suja. Cabe agora à Justiça Eleitoral analisar cada situação e verificar se o caso se enquadra nos critérios da lei da ficha limpa, como explica o presidente do Tribunal Regional Eleitoral, Fernando Cerqueira.
2: A tendência do TRE é fazer a verificação de todos os pedidos de registro de candidaturas, compilando com a listagem trazida pelo Tribunal de Contas do Estado, que, na verdade, não representa uma sentença de inelegibilidade. Mas eles trazem subsídios para que o Tribunal Regional Eleitoral possa avaliar, né, a prestação de contas dos gestores e ordenadores de despesa. Se houver alguma coisa dentro da lei que impeça o registro de candidaturas, então o foro competente para julgar é o Tribunal Regional Eleitoral.
3: É preciso haver provocação ou o fato de um nome estar na lista torna já inelegível?
2: É preciso haver provocação, sim.
1: A lista já está disponível para consulta pública no site do Tribunal de Contas de Pernambuco. Cristiano Bassan, Rádio Jornal, Rádio Notícia.
4: Agora são 6:07.
5: 6:07.
4: Como em outras propostas no Congresso Nacional, redução da maioridade penal de 18 para 16 anos pode ser flexibilizada na Comissão Especial da Câmara dos Deputados.
5: João Carneiro.
6: A discussão sobre a redução da maioridade penal voltou a avançar no Congresso. A Câmara dos Deputados instalou a comissão especial que vai analisar a proposta de emenda à Constituição.

0: a redução da maioridade sozinha não teria impacto significativo sobre os índices de violência no país.
1: Não vai mudar nada, na verdade, se alterar a legislação atual para reduzir a maioridade penal. A participação de jovens nessa faixa de 16, 18 anos é bem ínfima em relação à montanha de crimes que nós temos aqui no Brasil, de maneira geral. A quantidade, se você for qualquer estado, você vai ver que a participação de menores é alguma coisa que não chega a 3%, 2%, é muito pouco. Então, o discurso é ruim. Se você melhorar simplesmente a gestão das polícias, você faz um resultado muito melhor do que esses arranjos legislativos.
0: Ao mesmo tempo, ele faz uma ressalva. Há casos de adolescentes envolvidos em crimes extremamente graves, que, na visão dele, exigem uma resposta específica do Estado. E é justamente neste ponto que entra uma das possibilidades em discussão na Câmara. O relator da PEC, o deputado federal pernambucano Mendonça Filho, já sinalizou que o teto pode ser modulado para reduzir a idade penal apenas em crimes específicos, como os hediondos ou praticados com violência. Para o coronel José Vicente, essa seria uma alternativa mais razoável do que a redução generalizada.
1: Há uma pressão, né, do parlamento em relação a essa aprovação dessa lei, mas delimitar os crimes hediondos já seria um ganho. É mais ou menos aquilo que a gente estava comentando. Os crimes hediondos são, assim, considerados aqueles que causam um verdadeiro terror na população. A ideia de hediondo é nesse sentido, né? Causa impacto profundo nas pessoas, são os crimes muito violentos. Só que, nesses casos, eu acho que deveria ter realmente varas especiais para cuidar dessas questões e também presídios especiais para esses jovens. Ele pode ser misturado, mesmo sendo jovens predadores, aos outros criminosos.
0: A discussão também envolve o futuro de quem já cumpre medidas socioeducativas. Para o coronel José Vicente, além da punição, é preciso investir em profissionalização, habilidades sociais e acompanhamento após a saída do sistema. A PEC foi aprovada pela CCJ em junho e agora será analisada por uma comissão especial. O relatório deve ser apresentado em novembro, após as eleições. O governo Lula é contra a redução da maioridade, mas a oposição tem maioria no Congresso. João Carneiro, Rádio Jornal, Rádio Notícia.
2: 6 horas 11

0: Juizado Especial Cível. Essa é uma instância da justiça criada para resolver conflitos simples, de maneira rápida e gratuita, sem a necessidade de um processo judicial completo. As causas que podem ser consideradas pequenas causas abrangem uma ampla gama de situações e inclui principalmente cobrança de dívidas, danos materiais, danos morais, despejo, consumidor e fornecedor, questões condominiais, pequenas reparações e reformas, contratos, acidentes de trânsito, questões de vizinhança. Então, aqueles problemas relacionados à energia, água, perda de bagagem, briga de vizinho são considerados pequenas causas. A analista judiciária da Central dos Juizados Especiais do Tribunal de Justiça de Pernambuco, Isabela Marroquim, detalha como a população pode acessar os serviços.
1: De forma muito prática, você consegue baixar o aplicativo do TJP Mais no seu celular, que inclusive tem vários serviços, não só dos juizados, ou através do site do tribunal, você também consegue acessar o juizado digital. Ao acessar o serviço, você vai colocar os seus dados, CPF, nome, endereço, incluir o nome da empresa ou da pessoa a qual você vai entrar com ação, e escrever, narrar, na verdade, com suas palavras o que é que aconteceu. Eu não gostei disso, ou o produto veio com defeito, ou aconteceu o extravio da minha bagagem, ou qual foi o conflito com o vizinho, escrever nas suas palavras. E depois você vai dar uma solução para isso, o que é que você quer que seja resolvido.
0: É importante que as pessoas deixem anexado no pedido todos os comprovantes que tiverem. Nota fiscal, comprovante de pagamento, se for plano de saúde, por exemplo, negativo do plano, requisição médica. Ao finalizar o cadastro, a equipe do tribunal vai enviar uma mensagem com data de audiência. Isabela Marroquim explica como funciona esse processo.
1: Essa primeira etapa finalizada, você vai receber esse e-mail te indicando a data da audiência e vai variar. Pode ser 30, 45, 50. Você comparece à audiência, pode ser feita de forma presencial ou remota. E aí você vai tentar conciliar com o auxílio dos conciliadores, a outra parte presente também. Caso não seja possível resolver o problema através de um acordo, de uma conciliação, o processo vai seguir para a prolação de sentença, ou seja, o juiz vai decidir através de uma sentença.
0: O TJPE e a Unifafire firmaram parceria para ampliar o acesso da população ao Juizado Especial Cível Digital. A iniciativa oferece orientação presencial e gratuita a pessoas com dificuldade no uso de ferramentas tecnológicas, na abertura de processos e no registro de queixas no sistema digital do tribunal. Os atendimentos são realizados nas terças e quintas, de 1 da tarde às 5 horas, no Núcleo de Práticas Jurídicas da Unifafire, na Avenida Conde da Boa Vista. Os agendamentos são feitos pelo contato 819-9490-3007. Mais uma vez, 819-9490-3007. Com a colaboração de Juliana Oliveira, Ernesto Pereira, Rádio Jornal, Rádio Notícia.
2: Agora 6h14.
3: 6h14.
2: Procissão solene com o andor e a imagem da Santa sendo levada pelos devotos pelo bairro do Recife marca neste sábado encerramento da festa de Nossa Senhora da Cabeça.
3: João Lubambo.
4: A Igreja Madre de Deus no bairro do Recife realiza até sábado, dia 15, a tradicional festa de Nossa Senhora da Cabeça, uma das mais antigas devoções marianas da capital pernambucana. Neste ano, a celebração tem como tema Mãe que acolhe, consola e cura. Reúne fiéis em uma programação especial de missas e momentos de oração. Todos os dias, às 11h30 da manhã, é realizada a recitação do Terço de Nossa Senhora da Cabeça. Ao meio-dia, acontece a Santa Missa, com a participação de sacerdotes, religiosos e bispos convidados. Entre os celebrantes estão o arcebispo de Olinda e Recife, Dom Paulo Jackson, e os bispos auxiliares, Dom Nereudo Freire e Dom Josivaldo Bezerra. Segundo o pároco da Igreja Madre de Deus, Padre Damião Silva, a festa é um momento para fortalecer a fé, renovar a esperança e buscar em Maria conforto e acolhimento.
5: Nós escolhemos como tema Nossa Senhora da Cabeça, aquela que acolhe, consola e cura. É próprio da mãe acolher tantos fiéis ao longo desses dias de festa, consolar corações aflitos, muitos chegando aqui com as cabeças de cera nas mãos, pagando suas promessas pelas graças recebidas pela intercessão da mãe. E ela que cura as feridas físicas, emocionais e espirituais. Essa devoção realmente, ela alcança essas áreas, né, da psique humana. E por isso que a cada missa, ao final, temos a imposição da medalha que veio lá da Espanha do Santuário, que impomos sobre a cabeça, as cabeças de todos os

0: nossos fiéis.
1: Outras informações podem ser obtidas pelo telefone 81-3224-5587. Repetindo, 81-3224-5587. João Lubambo, Rádio Jornal, Rádio Notícia.
2: Agora 6h16.
3: 6h16.
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3: Brasil abre processo para reciprocidade contra os Estados Unidos.
2: Fachin defende sigilo da fonte, mas apoia a decisão de Moraes.
3: Nunes Marques restabelece filiação de Flávio ao PL após fraude no sistema do TSE.
2: Lia de Itamaracá abre a quinta edição da Expo Preta com Ciranda no Teatro Rio Mar.
3: Violência e ausência de políticas públicas marcam a vida de crianças no litoral de Pernambuco.
2: E mais... 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
3: Esses são os destaques de capa da edição de hoje do seu Jornal do Comércio.
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3: Agora são 6h20.
2: 6h20.
3: Rio Mar, Recife, no Pina, promove campanhas de conscientização sobre violência de gênero, que marca os 20 anos da Lei Maria da Penha.
2: Quem circula pelo piso L2 do shopping vai encontrar uma estrutura com mensagens simbólicas em frente ao espaço 46.
3: O circuito é composto por uma série de totens em formato de silhuetas, com frases além de adesivos indicativos no piso e painéis informativos.
2: A iniciativa busca abordar os diferentes tipos de violência, da física à psicológica, passando pela moral, sexual e patrimonial, e a rede de proteção e

0: O serviço Ligue 180 do Governo Federal.
1: A ação alusiva ao mês Agosto Lilás, a campanha Agosto Lilás, também ressalta os 20 anos em vigor da Lei 11.340, conhecida como Lei Maria da Penha.
0: A campanha intitulada Fala Mulher segue até o final do mês no Rio Mar Recife, no Pina, no sul, na zona sul da capital pernambucana.
1: A sensibilização, que já teve reconhecimento nacional, é realizada também em todos os shoppings do grupo JCPM.
0: Tayara Pascoal, diretora de Desenvolvimento Social e Sustentabilidade do grupo JCPM, diz que o assunto é atual e de relevância.
2: A campanha Fala Mulher integra uma ação institucional realizada simultaneamente em todos os shoppings do grupo JCPM, no Ceará, Bahia, Pernambuco e Sergipe. Em alusão ao Agosto Lilás, a ação marca também os 20 anos de criação da Lei Maria da Penha, que é um dos principais marcos legais no combate à violência contra mulheres no Brasil. Nós sabemos que a violência de gênero não é algo localizado. Infelizmente, ela está presente em todas as regiões e camadas sociais. Por isso, a decisão de ampliar a iniciativa para todos os nossos shoppings, como exposição de sensibilização para o entendimento das várias formas de violência e divulgação dos canais oficiais de acolhimento e denúncia.
0: Agora são 6 horas e 22 minutos.
1: 6h22.
0: Interrupção por 5 dias a partir de hoje do ramal Cajueiro Seco, cabo da linha sul do metrô, para obras, atinge cerca de 10 mil passageiros.
1: A Companhia Brasileira de Trens Urbanos informa que neste período será realizada a duplicação da passagem de nível entre as estações Pontezinha e Ponte dos Carvalhos.
0: O chamado veículo leve sobre trilhos, VLT, circula por cerca de 18 quilômetros em 6 estações, entre Jaboatão dos Guaranapes e Cabo de Santo Agostinho.
1: Caso os trabalhos sejam finalizados com antecedência, o ramal Cajueiro Seco Cabo será retomado e, por isso, é importante estar atento aos canais oficiais do órgão na internet.
0: Diante do cenário, o Grande Recife Consórcio de Transportes Metropolitano vai ampliar a frota e minimizar os impactos para os usuários do metrô.
1: O coordenador de operações, Mário Sérgio Cornélio, orienta os passageiros sobre como vai ficar o transporte coletivo no terminal integrado de Cajueiro Seco.
3: Com a paralisação da linha sul de trem a diesel entre Cajueiro Seco e o centro do Cabo de Santo Agostinho, o consórcio de transporte metropolitano reforça a operação das linhas TI Cabo TI Cajueiro Seco e Cabo Coab TI Cajueiro Seco, com a intenção de minimizar os transtornos para os usuários da linha de trem. Essas linhas, bem como Charneca TI Cabo, Ponte dos Carvalhos Prazeres Barra de Jangada, Ponte dos Carvalhos TI Cajueiro Seco e a linha TI Cabo, são as opções para esses passageiros, pois todas trafegam pela rodovia BR-101 antiga, paralela aos trilhos da linha diesel. Qualquer dúvida, solicito que entre em contato com a nossa central de atendimento ao cliente através do número 0800-081-0158.
1: Agora são 6 horas 24 minutos.
0: 6h24.
1: Nova onda de ataques às vacinas nas redes sociais preocupa profissionais de saúde e coloca em risco a saúde coletiva de futuras gerações.
0: João Carneiro.
4: As vacinas voltaram ao centro do debate por causa da circulação de informações falsas e de questionamentos sobre a segurança dos imunizantes. Mas, para especialistas, a vacinação ainda é uma das principais formas de prevenir doenças graves e proteger não só o indivíduo, mas toda a população. Por isso, o pediatra Eduardo Jorge, que também é conselheiro do Conselho Federal de Medicina e presidente do Departamento de Imunização da Sociedade Brasileira de Pediatria, alerta para os riscos da desinformação.
5: As vacinas, mais uma vez, voltaram a ser vítimas de fake news, de interesses secundários, como a gente tinha visto inicialmente com a Covid, voltou a ser palco para as pessoas fazerem as suas plataformas com uma responsabilidade de estar tratando da prevenção de doenças comprovadamente graves, que levam a sequela, de vacinas de mais de 40 anos que comprovaram sua efetividade e especialmente a sua segurança.
4: A importância da vacinação vai além da proteção individual, quando uma grande parcela da

0: A população está imunizada, a circulação de doenças diminui. E as pessoas que não podem ser vacinadas ou que têm maior risco de complicações ficam mais protegidas. É o que os especialistas chamam de imunidade coletiva. E é justamente essa proteção que pode ser enfraquecida quando a cobertura vacinal cai. Segundo Eduardo Jorge, o Brasil já teve coberturas superiores a 90% para todas as vacinas até 2015, mas esses índices caíram ao longo dos anos. Para o pediatra, um dos problemas é que uma geração de pais cresceu sem conviver com doenças que antes eram mais frequentes.
1: É uma geração de pais que hoje tem 30 anos, 30 e poucos anos, que foram vacinados pelos seus pais e por isso cresceram saudáveis, sadios, não viram casos suficientes de sarampo, de meningite, de gente com poliomielite na classe, entre os amigos, e passam a falsa impressão que essas doenças estão erradicadas, desaparecidas, e que as vacinas podem ter efeito adverso. Aí tem todo esse mito do autismo, do alumínio e outras notícias falaciosas.
0: A orientação é que os pais não tomem decisões com base em vídeos ou informações das redes sociais. O calendário nacional de vacinação é definido com base em evidências científicas e prevê imunizantes para todas as fases da vida. A recomendação é conferir as vacinas e procurar uma unidade de saúde para saber quais doses são necessárias. João Carneiro, Rádio Jornal, Rádio Notícia.
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3: O redator de hoje teve produção e edição de Zé Roberto.
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3: Trabalhos técnicos, Emílio Bezerra e Avanildo Sergueira.
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3: Vem aí o Bandeira 2 com a Dúcio Lucena.
4: Bom dia.
3: Muito bom dia, se cuide.
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0: 14 de agosto de 2026, aqui na Rádio Jornal FM 90.3, no Recife, 6:30.
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0: De ontem para hoje foram registrados 4 homicídios em Pernambuco, sendo 2 na região metropolitana do Recife e 2 no interior do estado. Crimes de morte foram contabilizados no Grande Recife e no Agreste Pernambucano. Um homem com 29 anos de idade foi vítima de golpes de facão na ladeira de pedra no bairro de Água Fria, zona norte do Recife. De acordo com informações repassadas pela polícia, a vítima se envolveu em uma confusão com um homem que não teve dúvidas. Meteu o facão no rapaz que foi socorrido ao Hospital Getúlio Vargas. A polícia já identificou o suspeito, mas não repassou essas informações para não atrapalhar o curso da investigação. O estado de saúde da vítima, o jovem com 29 anos de idade, não foi divulgado pela polícia. Policiais da Força Tarefa de Homicídios do DHPP, sob o comando do delegado Sérgio Ricardo, e os agentes da Divisão Especial de Apuração de Homicídios, a DEA, estiveram no local do crime para dar início às investigações. José Eduardo Deodato Melo, conhecido como Edu da Mandaçaia, um rapaz com 34 anos de idade, foi morto a tiros na rua projetada no município de Brejo da Madre de Deus, no Agreste do estado. De acordo com informações repassadas pela polícia, o rapaz estava de mudança e quando entrou na residência, foi surpreendido por 2 homens e uma moto que invadiram o imóvel e, sem dizer nada, atiraram várias vezes contra a vítima. Mesmo ferido, o rapaz conseguiu correr e foi levado de moto até o Hospital Dr. José Carlos de Santana, onde recebeu atendimento médico, no entanto, não resistiu à gravidade dos ferimentos. Motivação, dinâmica e a autoria do crime estão sendo investigadas pelos policiais da Delegacia de Homicídios. Logo após os trabalhos dos policiais civis, o corpo da vítima, José Eduardo Deodato Melo, conhecido como Edu da Mandaçaia, 34 anos de idade, foi encaminhado para o Instituto de Medicina Legal. Uma jovem com 20 anos de idade foi vítima de golpes de faca peixeira em Monjope, Igaraçu, cidade da região metropolitana do Recife. De acordo com informações repassadas pela polícia, a mulher foi atingida por vários golpes desferidos por um homem após uma confusão. A vítima foi levada às pressas para a emergência do Hospital da Restauração no bairro do Derby. O suspeito já foi identificado pela polícia e está sendo procurado. Policiais da Força Tarefa de Homicídios do DHPP, sob o comando do delegado Fábio Lacerda, e os agentes da DEA, que é a Divisão Especial de Apuração de Homicídios, estiveram no local do crime para dar início às investigações. O estado de saúde da vítima, a jovem de 20 anos de idade, não foi divulgado pela polícia. Um jovem com 28 anos de idade foi vítima de golpes de faca peixeira na Praça da Independência, conhecida como Pracinho do Diário, no bairro de Santo Antônio, na área central do Recife. De acordo com informações repassadas pela polícia, o suspeito do crime foi preso pouco tempo depois. Trata-se de Elivelton Gomes de Farias, 45 anos de idade. Ele foi levado para o DHPP no bairro do Cordeiro, onde foi autuado em flagrante pelo delegado Felipe Diogo, da Força Tarefa de Homicídios. A polícia não repassou detalhes sobre a motivação do crime. O estado de saúde da vítima, o jovem com 28 anos de idade, não foi divulgado pela polícia. E olha só, foi preso em Olinda o segundo homem suspeito de roubar a corrente de ouro de 19 mil reais de um estudante de direito da Universidade Católica de Pernambuco. A gente vem trazendo essa reportagem, viu? O outro preso foi encontrado em Paulista. Os dois já estão na cadeia. Roberta Coutinho.
2: E a polícia prendeu o segundo suspeito que participou do roubo da corrente de ouro do estudante de direito na área da Unicap, no bairro da Boa Vista, área central do Recife. David da Silva, de 32 anos, já estava sendo monitorado pela polícia militar quando foi preso depois de uma tentativa de captura no bairro de Guadalupe, em Olinda. Os policiais foram até a casa onde David estaria, mas ele conseguiu se esconder na casa de uma vizinha. Depois de algumas horas, os PMs retornaram ao local e aí sim conseguiram prender o suspeito. Ele foi levado e apresentado à Polícia Civil. A prisão aconteceu depois do assalto ao estudante de 19 anos, que cursa o segundo período de direito na Unicap. O jovem voltava do almoço quando foi abordado pelos dois homens que estavam de moto, de olho na vítima, antes de roubar a corrente. O aspirante do 13º Batalhão, Caio Belém, detalha como foi a ação.
3: No momento da prisão, que ocorreu na cidade de Paulista, o indivíduo, ele de pronto confessou a prática delituosa e também indicou que havia vendido essa corrente desse estudante. Segundo ele, ele havia vendido essa corrente por cerca de 9 mil reais na localidade ali da parte central do Recife.
2: O estudante ainda correu atrás dos suspeitos, mas eles conseguiram fugir. O rapaz ficou com o pescoço ferido por causa da agressividade do assaltante quando puxou a corrente. O primeiro preso foi Leonardo da Silva Lima, de 34 anos, apontado com

0: além de R$ 5.000 em espécie. Segundo ele, a corrente roubada do estudante, avaliada em R$ 19.000, já foi vendida, inclusive bem abaixo do valor. Foi vendida por R$ 9.000. Segundo o aspirante do 13º Batalhão, Caio Belém, os dois presos já tinham passagens pela polícia por outros crimes. Para a Polícia Militar, Leonardo e David são suspeitos de integrar um grupo envolvido em roubo da chamada Gangue do Ouro na região metropolitana do Recife.
1: A ação desses indivíduos, que estavam sendo conhecida pela Gangue do Ouro, estava com certa recorrência na cidade do Recife. Inclusive, é possível até imputar a eles outras atividades criminosas que aconteceram em outras datas. No entanto, com um trabalho incessante da Polícia Militar, logrou-se êxito na prisão desses indivíduos.
0: Roberta Coutinho, para o Bandeira 2.
2: Obrigado, Roberta. Antes de tudo, né, parabenizar a polícia pelo trabalho eficaz que teve, né? Rápido, deu uma resposta à sociedade. Infelizmente, pela minha informação que eu tenho, a corrente não foi recuperada. Mas se acochar, vai saber onde foi vendida, viu? E quem comprou tem que ser preso também. 6h39 no Recife.
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2: Eita, Vanildo, chegou a hora boa, a hora do nosso bom dia de hoje.
4: Bom dia.
2: Bom dia.
4: Bom dia.
2: Bom dia. Bom dia. Meu bom dia para Laércio Lucas, de 72 anos de idade, de Santo Amaro. Ele que é avô de Adriele. Beijo no coração, meu querido. Obrigado pelo carinho, viu? Lulinho, da Sidoca Presentes, lá em Camaragibe. Um abraço, meu irmãozinho. Gilson, do Café da Manhã, também ligado com a gente lá em Santo Amaro. Um abraço, meu irmão. Dona Sibrina Lindalva e a filha dela Nara, lá no Cabo de Santo Agostinho, muita luz para vocês, obrigado pelo carinho. Marcos, motorista de Ouro Preto, do carro 1835, um abraço, meu querido, obrigado pelo carinho. Comissário Chibata, lá no Cabo, abraço, irmão. Delegado Sérgio Ricardo, da Força Tarefa do DHPP, também ligado com a gente, obrigado pelo carinho, meu querido. Hugo do Peixe e a esposa Nilza e os filhos Roberto e Robinho, lá do bairro do Pina, um abraço. Em Guadalajara, Paudário, Natanael Soares, Bira Silva, Zé Pedro, Josivaldo Antônio, Zezinho, Israel do Vidro. Beijo no coração de vocês, obrigado pelo carinho, viu? Meu bom dia para a moça e Zezinho do Alto do Vento, em Jaboatão, um abraço. Dogival Pereira de Limoeiro, também ligado com a gente. José dos Santos, do Sítio Cardoso, no bairro da Madalena, um abraço. Paulinho do Esporte, na Ilha do Retiro, um abraço. Moacir Júnior, da Mostardinha, no Recife, um abraço, meu querido, obrigado pelo carinho. Dona Ló, mãe de Douglas Leitão, do Alto da Bondade, em Olinda, também ligada com a gente. Barbosa, da Rua do Chafariz, no Alto da Bondade, um abraço. Eliel Rocha, do bairro Capibaribe, em São Lourenço da Mata, um abraço, meu querido. Meu bom dia para Tony da Guabiraba, sua esposa Isabela e os filhos Antônio, Laísa e Laís, um abraço. Nino Guaracheiro e a esposa Romilda, lá da Regeneração, em Água Fria, um abraço, querido. Tufão do Caranguejo e a esposa Miriam, em Casa Amarela. Bruno Cascata, produtor de caju e castanha, um abraço para vocês, obrigado pelo carinho. Parabenizando agora os aniversariantes do dia, vamos saber quem tá soprando velinha hoje. A atriz Manu Brito, minha amiga, beijo no coração, querida, parabéns. Marconi Nascimento, o guerreiro do 10º Esquadrão, um abraço, querido. Vanessa Evelyn, também de idade nova, um abraço. O jornalista André Clemente, um abraço, querido. Paulo Henrique, também de idade nova. Aniversário do dentista Arthur Carneiro da Paixão, da Companhia no Espinheiro. Um abraço, querido. Beijo no coração. Parabéns. Aniversariantes associados da MERP, PMBM, cujo presidente é o tenente William Vieira.

Parabéns para o Major Valdir Ribeiro da Silva, um abraço, parabéns. Os sargentos Ageu de Souza Guerra, José Mauri Lopes Albuquerque, José Eduardo e José Duarte da Silva, parabéns para vocês, obrigado pelo carinho. A pensionista Darcy Bandeira Romão, também de Idade Nova. Aniversário do eletricista Marcos Careca, lá do Posto da Panela, rapaz. A festa será na Fazendinha de Egildo, no Posto da Panela. E todo mundo da Regional está convidado. Que papai te abençoe todos vocês.

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0: E olha só, operação da polícia prende droga e prende dois no Alto José do Pinho, zona norte do Recife, viu? Reportagem completa, Cíntia Ferreira.
2: Essa foi uma grande operação dos policiais do 11º Batalhão, envolveu equipes do Tático, que é o antigo GAT, Malhas da Lei, equipes de viaturas diárias e também a segunda seção, que é a inteligência da Polícia Militar. Eles saíram já destinados a prender o Leonardo Silva de Lima, o Rafinha, de 23 anos de idade. Segundo a Polícia Militar, ele é suspeito da prática de vários homicídios e também do tráfico de drogas ali na região do Alto José do Pinho e também do Morro da Conceição. Então eles receberam a informação da localização desse rapaz de 23 anos, foram até o local, conseguiram encontrá-lo e ele também acabou entregando o comparsa dele, que tinha droga e arma. A gente conversou com o aspirante Hélio José da Cunha, que deu outros detalhes da prisão.
3: A viatura, ao chegar na residência indicada lá pelo Rafinha, percebemos que ele guardava esse material num vaso, um vaso de barro, escondido na residência. Uma prisão de extrema importância, ele havia praticando tráfico e homicídio na localidade do batalhão.
2: Pois é, ele levou o policiamento até a casa do Alisson Túlio Santos de Oliveira, de 31 anos, conhecido como Rato. A polícia chegou a encontrar na casa dele um filtro de barro, né, aqueles que abrem no meio. Embaixo estava a droga e a parte de cima foi reservada ali para a pistola 380 que os policiais conseguiram apreender. Então, além dessa pistola 380, dois carregadores também do mesmo calibre foram apreendidos. Os policiais também chegaram a encontrar dentro do filtro um carregador alongado de pistola 9mm e o que chama a atenção também é a quantidade de drogas. Só de crack foi aproximadamente meio quilo, 500 gramas. Tinham várias pedras maiores que posteriormente seriam porcionadas e depois distribuídas. De maconha foi aproximadamente 20 gramas, a polícia também conseguiu apreender 25 munições intactas, conseguiu apreender também uma balança de precisão e um celular. E aí, além do mandado de prisão do Rafinha, que foi cumprido, o comparsa dele também foi autuado em flagrante por tráfico de drogas. Ainda segundo a polícia, contra o Rafinha, havia, né, um mandado de prisão em aberto por um crime que aconteceu em fevereiro deste ano. A vítima foi morta com disparos de arma de fogo. Aconteceu na rua Eugênio Samico, no dia 9 de fevereiro. E a vítima foi o Eliabe Marcolino Santos Silva. Né? Isso aconteceu em Casa Amarela. Então ele está sendo preso, segundo a polícia, por conta desse crime, mas ele também é investigado por inúmeros outros. Ainda de acordo com a Polícia Militar, na organização criminosa que ele faz parte, a responsabilidade dele era de execução, de executar os inimigos dessa facção criminosa.
4: Cíntia Ferreira para o Bandeira 2.
0: Obrigado, Cíntia. Prisão importante, viu? Carregador, pistola, droga. Droga dentro do filtro, maconha dentro do filtro. Água batizada, não? É bandido que só agota nesse estado, viu? E olha só, julgamento do caso da morte do jornalista e colunista Marcolino Júnior. O crime aconteceu há 10 anos dentro de um quarto de motel, viu? O julgamento acabou sendo adiado a pedido da defesa. Nossa equipe de reportagem conversou com Bruno Santa Catarina de Lima. Ele é promotor do Ministério Público de Pernambuco. Reportagem completa, Rodrigo de Luna.
5: Respondendo ao processo em liberdade, o réu Davi Fernando Ferreira Graciano chegou em silêncio à quarta vara do Tribunal do Júri do Recife para ser julgado. Ele é apontado como que planejou o assassinato do jornalista e colunista social Antônio Marcolino de Barros Filho, crime ocorrido há 10 anos, no quarto de motel em Caruaru, agreste do estado. A polícia apontou que o suspeito deu um golpe de jiu-jitsu na vítima e 3 facadas. O jornalista teve o corpo levado no próprio carro até a zona rural de Sairé, onde foi encontrado em abril de 2016, depois de passar 2 dias desaparecido. O executor do crime foi preso após tentar vender o veículo do colunista social. Ele seria amigo do assessor pessoal de Marcolino, que agora está no banco dos réus e que teria sido mandante do crime. Davi teria monitorado toda a ação executada pelo outro suspeito preso.
6: O Davi Fernando planejou
1: Ele arquitetou, orquestrou o crime.
5: A denúncia aponta que o executor do crime, Rafael Leite da Silva, foi contratado por R$14 mil para assassinar o jornalista. Um ano depois do crime, ele foi julgado e condenado em Caruaru por homicídio qualificado, ocultação de cadáver e ainda pelo furto do veículo. A pena foi de 30 anos e 5 meses de prisão. Estavam programados os depoimentos de 5 testemunhas de acusação e 4 de defesa. Mas antes do início da sessão, a equipe jurídica que acompanha Davi informou que o advogado Madison Aquino estava doente e não iria comparecer. Por isso, o pedido de adiamento do júri, que foi aceito pela juíza Maria II, sob algumas condições.
6: Ficar amarrado. Ou a defensoria pública fará seu julgamento no dia 21, ou então o seu defensor.
5: O promotor ainda argumentou, alegou que o pedido de adiamento foi mais uma estratégia da defesa.
1: E aí hoje, para terminar essa linha do tempo cronológico, a defesa mais uma vez junta um atestado extremamente genérico de virose para adiar o julgamento a todo o custo.
5: Rodrigo de Luna para o Bandeira 2.
0: Obrigado, Rodrigo. João Vitor Vicente dos Santos, um adolescente com apenas 17 anos de idade. Ele morreu após o carro em que ele conduzia capotar na zona rural de Garanhuns, cidade do Agreste do Estado. De acordo com informações repassadas pela polícia, o jovem estava na companhia do pai no sítio Baixa da Telha quando o carro capotou e a vítima morreu ainda no local. O pai teve ferimentos leves. Logo após os trabalhos realizados pelos peritos criminais do Instituto de Criminalística, o corpo da vítima, João Vitor Vicente dos Santos, adolescente com 17 anos de idade, foi encaminhado para o Instituto de Medicina Legal na cidade de Caruaru, no Agreste do Estado. As causas do acidente serão investigadas pela Polícia Civil. O ciclista José Manuel Domingos, idoso com 74 anos de idade, ele morreu após ser atingido por um veículo na BR-408 na zona rural de Carpim, na cidade da Mata Norte do Estado. De acordo com informações repassadas pela polícia, a vítima seguia de bicicleta no sentido Carpina quando foi atingida por um veículo ainda não identificado. O motorista não parou para prestar socorro e fugiu do local. O SAMU foi chamado, mas quando a equipe chegou ao local, o idoso já estava sem vida. A Polícia Civil vai investigar o caso. Logo após os trabalhos realizados pelos peritos criminais do Instituto de Criminalística, o corpo da vítima, o ciclista José Manuel Domingos, um idoso com 74 anos de idade, foi encaminhado para o Instituto de Medicina Legal. E olha só, uma dupla foi presa com grande quantidade de maconha no curado 1 em Jaboatão dos Guararapes. A reportagem completa, Juliana Oliveira.
2: Os dois suspeitos de 18 e 24 anos foram detidos enquanto estavam compartilhando entorpecente no bairro do Curado 1, Jaboatão dos Guararapes. Ao meu lado, o aspirante Nascimento, que é responsável também pelo 25º Batalhão, os policiais do Tático, porque foi através de denúncia, né, aspirante, que a equipe conseguiu chegar até o local e todos deram de cara com os dois ali, que por sinal, um suspeito tentou fugir.
7: Tático, quando estava em rondas, recebeu essas informações dos populares cidadãos que uma casa estava tendo uma alta movimentação, estava tendo intenso tráfico de droga, o cheiro o odor, né, da maconha estava forte. Aí foi aí que o efetivo se deslocou até lá e já montou o cerco. Ao chegar, já estavam sentindo também o cheiro, já viram a movimentação. E nesse momento foi que um dos indivíduos tentou escapar, né, fugir. E esse indivíduo estava com a mochila, já estava com as drogas prontas, embaladas, né, pronta para ser comercializada.
2: O que é que tinha com ele?
7: Tinha aproximadamente 200 a 300 bigs já prontos. Foi detido pelo efetivo, momento que o outro indivíduo, ele se entregou, né, abriu, aí foi encontrado também mais drogas, inclusive in natura, que estavam sendo fracionadas ainda para ser embalada, né, tinha papéis, faca, todo o material que eles usam para fracionar e embalar as drogas.
2: A balança de precisão sempre está nesses locais, né, aspirante?
7: Sempre, aquela balança mais compacta, né? Tinham duas balanças. Depois de ter vasculhado o local, encontrado mais drogas, ainda um local que é conhecido por traficarem, foi feito deslocamento até lá e foi encontrado mais drogas, mais bigs prontos, e totalizaram mais de 400 bigs de maconha já pronto, já estavam prontos para ser vendido, né, comercializado. E bem como também eles estavam com dois celulares, não estavam queixados, mas é os celulares que eles usam para um alertar o outro, né? Que tem polícia no local, tem polícia chegando. E a partir daí, todo o material, bem como os dois indivíduos, foram conduzidos para a delegacia do 6º Batalhão.
2: Tinha maconha enterrada?
7: Tinha maconha, tinha mais uma mochila escondida, exatamente.
2: Na mata, na vegetação jogada, né?
7: Isso, essa linha férrea ela é difícil acesso. Né? Os policiais conhecem a localidade, aí foi onde eles atravessam a linha férrea. E os bandidos, eles costumam colocar mato, né? Jogar terra. É, exatamente, foi onde o policiamento foi procurando Tatiana e achou onde estava mais uma mochila com o restante das drogas.
4: Juliana Oliveira para a Rádio Jornal, Rádio Notícia.
0: Obrigado, Juliana.
8: Um homem com 47 anos de idade foi vítima de pauladas na cabeça na rua Olímpio Souza Cruz, no bairro Santa Luzia, na cidade de Palmares, Mata Sul do estado. De acordo com informações repassadas pela polícia, o autor do crime foi José Antônio da Silva, com 58 anos de idade. Ele foi preso, levado à delegacia e autuado em flagrante por tentativa de homicídio. A vítima foi levada às pressas para o hospital da cidade e o estado de saúde não foi divulgado pela polícia. Os policiais não repassaram detalhes sobre a motivação deste crime. Um empresário com 38 anos de idade foi vítima de uma tentativa de homicídio na Avenida Getúlio Vargas, no bairro Novo, em Olinda. De acordo com informações repassadas pela polícia, a vítima estava chegando à academia quando três homens desceram de um carro e tentaram matar a vítima. A polícia não repassou detalhes de como os criminosos tentaram matar a vítima e nem a motivação. Policiais da Força Tarefa de Homicídios do DHPP e os agentes da Divisão Especial de Apuração de Homicídios, a DEA, estiveram no local do crime dando início às investigações. Apesar de tudo, o empresário passa bem. Agora vamos direto para Caruaru com Givanildo Silveira, com os destaques da capital do Agreste. Givanildo, bom dia!
9: Aquele abraço, bom dia, Dulce, bom dia aos amigos do Bandeira 2. Olha, Dulce, a Polícia Civil de Pernambuco, através da delegacia de Toritama, cumpriu o mandado de prisão, inclusive busca e apreensão domiciliar, acompanhado dessa quebra de sigilo telefônico. O detalhe é o seguinte: foi expedido pela justiça lá da cidade a ação integrada de uma investigação sobre suspeita de perseguição e filmagens não autorizadas de mulheres em locais públicos do município, com posterior divulgação do conteúdo em sites de teor erótico e o uso também de expressões depreciativas de cunho sexual. O que é que acontece? Esse homem estava armazenando pornografia infantil na cidade de Toritama e foi autuado em flagrante. E aí, diante do cumprimento dessa medida, os policiais apreenderam notebook, celular. A partir da autorização judicial, foram realizadas análises nos arquivos e aplicativos do aparelho, quando os investigadores localizaram diversos vídeos e imagens com indícios de violência sexual, pornografia envolvendo crianças e adolescentes. Diante da constatação do material e por se tratar de crime de natureza permanente, o suspeito recebeu voz de prisão em flagrante. Ele foi autuado em flagrante, inclusive com base no Estatuto da Criança e do Adolescente. Vale salientar de que ele vai ser apresentado na audiência de custódia no dia de hoje. Esse fato realmente chamou muita atenção na cidade de Toritama. De Caruaru, Givanildo Silveira, para o Bandeira 2.
0: Obrigado, Givanildo.

De identificação foi assassinado com disparo de arma de fogo na segunda travessa de Djalma Dutra, no bairro de Salgadinho, em Olinda. De acordo com informações repassadas pela polícia, o homem foi morto com um único tiro nas costas efetuado por um homem desconhecido. No local, ninguém disse conhecer a vítima e nenhum parente apareceu para reconhecer o corpo. Motivação, dinâmica e autoria do crime ainda são desconhecidas da polícia. Policiais da Força Tarefa de Homicídios do DHPP, sob o comando do delegado Fábio Lacerda e os agentes da Divisão Especial de Apuração de Homicídios, estiveram no local do crime para dar início às investigações. Logo após os trabalhos realizados pelos peritos criminais do Instituto de Criminalística, o corpo da vítima foi encaminhado

Vitor, com 31 anos de idade. Ele foi assassinado com disparos de arma de fogo na rua Cruzeiro do Sul, na Muribeca, em Jaboatão dos Guararapes. De acordo com informações repassadas pela polícia, a vítima estava no local quando foi surpreendida pelos disparos efetuados por homens desconhecidos e morreu na hora. Motivação, dinâmica e autoria do crime estão sendo investigadas pelos policiais da Força Tarefa de Homicídios do DHPP, que foram até o local sob o comando do delegado Felipe Diogo. Logo após os trabalhos realizados pelos peritos criminais do Instituto de Criminalística, o corpo da vítima, Salomão Pereira Vitor, 31 anos de idade, foi encaminhado ao IML.

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2: Cheguei e juntos chegamos à sexta-feira, hoje 14 de agosto de 2026, Dia Nacional do Combate à Poluição e também Dia do Cardiologista aqui no Brasil. Um abraço a todos os cardiologistas, profissionais que ajudam tanto a população, sempre estão aqui na Rádio Jornal também levando informação para você, então um agradecimento por todo o trabalho prestado. Paulo Roberto, bom dia.
3: Muito bom dia, Natália Ribeiro, e vamos cuidar do coração e do planeta.
2: Também isso, tá tudo junto e reunido. Já se passaram 226 dias do ano, faltam 139 para o ano terminar. Lua na fase nova e o santo do dia, São Maximiliano. No Recife, 7:02.
3: 7:02.
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2: Então vamos circular a cidade, o trânsito, informação para você, inclusive informação já do VLT, do metrô. Vamos para as ruas, Bruno Araújo, bom dia.
4: Oi, Natália, bom dia a você, bom dia também aos ouvintes aqui da Rádio Jornal, uma ótima sexta-feira. O Estúdio Volante passou pela Via Mangue, na zona sul do Recife, e os dois sentidos estão com fluxo intenso. Na saída da Via Mangue, já chegando no túnel Josué de Castro, o trânsito também está livre, mas tem um semáforo que está sem funcionar neste momento e os motoristas precisam redobrar a atenção. Cenário parecido também na ponte Governador Agamenon Magalhães, que é a ponte que liga o bairro do Pina ao Cabanga. Já no Cais José Estelita, os motoristas também passam sem dificuldades nos dois sentidos. E na rua Martins de Barros, no bairro de Santo Antônio, também não tem trânsito, não tem congestionamento nesse momento. 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
2: Obrigada, Bruno, pelas informações. Boa sexta-feira para você. Simone Oliveira, bom dia.
5: Olá, Natália. Muito bom dia para você e para todos. Uma sexta maravilhosa, trânsito intenso na Avenida Recife, sentido centro. Nas imediações, o conjunto Inês Andreasa. Seguimos para Olinda, na Rua do Sol, no Carme, Olinda, saída da cidade. Fluxo parado de veículos, sentido área central da capital pernambucana. E cenário semelhante, fluxo intenso de carros na Avenida Boa Viagem, em toda a extensão da via. 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
2: Obrigada, Simone, pelas informações. Nós vamos aqui já contar para você o que está acontecendo no metrô do Recife, no VLT, ramal Cajueiro Seco, Cabo Santo Agostinho, linha sul do metrô. Gente, como noticiado ontem já pela CBTU, que administra, que atualiza, que trabalha no metrô do Recife, o serviço foi paralisado no começo dessa manhã. O serviço, o atendimento, as viagens do ramal Cajueiro Seco, Cabo de Santo Agostinho, linha sul do metrô, estão suspensos a partir de hoje até a próxima terça-feira, dia 18. Essa suspensão se dá para uma obra no local. Logo mais aqui na primeira página, a gente vai ampliar essa informação para você, até porque linhas de ônibus foram reforçadas para atender a população. Já a gente traz mais informação para você sobre isso. Mas para você, usuário, é importante que saiba. Sim, Como anunciado, começou de fato a suspensão. Está suspenso, vai se estender por 5 dias, até a próxima terça-feira. Vamos agora com o Max Augusto. Bom dia, Max.
6: Bom dia, Natália. Em Jaboatão, Avenida dos Guararapes, com trânsito moderado próximo ao Fórum Eleitoral. Na PE-08, trânsito intenso na altura do Centro Cultural Miguel Arraes. 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
2: Tá certo. Muito obrigada, Max, pelas informações. Petrolina tá chamando a gente. Edjane Almeida, bom dia.
7: Oi, Natália. Bom dia para você, para Paulo Roberto. Bom dia para todos. Manhã de sexta-feira, com fluxo moderado em Petrolina, nas principais vias e avenidas da cidade. Luiz de Souza, do Distrito Industrial, Clementino Coelho, as imediações de acesso à ponte Presidente Dutra e na ponte também nos dois sentidos e por toda extensão, trânsito moderado. 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
3: Recife, 7 horas e 6 minutos.
2: 7 e 6.
3: As manchetes da primeira página.
2: Primeiro passo dado.
3: Governo brasileiro inicia processo de reciprocidade contra os Estados Unidos.
2: Com isso, é iniciado o trâmite formal para analisar o pedido de enquadramento sob a lei de reciprocidade econômica das medidas adotadas pelos Estados Unidos com base na seção 301 da Lei de Comércio Norte-Americana.
3: Seguindo o rito previsto no decreto de julho de 2025, a Secretaria Executiva da Camex, Câmara de Comércio Exterior, compartilhou o impasse com os demais membros do Comitê Executivo de Gestão da Camex.
2: E a partir dessa comunicação, o Ministério das Relações Exteriores notifica ao governo dos Estados Unidos sobre o início do processo e solicita a realização de consultas diplomáticas.
3: Todo o processo de análise seguirá os ritos previstos no decreto nacional.
9: Pelo texto da lei brasileira, as contramedidas são adotadas em resposta a decisões unilaterais que impactem negativamente a competitividade do nosso país. Segundo o Planalto, as consultas diplomáticas reforçam a disposição do Brasil de privilegiar o diálogo e as negociações em suas relações internacionais. E que ao longo do último ano, o governo brasileiro atuou junto ao escritório do representante comercial dos Estados Unidos pelo encerramento das investigações baseadas na seção 301 e apresentou evidências que

0: Superior Eleitoral suspendeu temporariamente, nesta quinta-feira, o processamento de novos registros no Sistema de Filiação Partidária, o FILIA, plataforma da Justiça Eleitoral responsável pelo registro de filiações a partidos políticos. A medida foi tomada após a repercussão da filiação falsa do senador Flávio Bolsonaro, do PL do Rio de Janeiro, ao Partido Missão. A medida foi determinada pelo presidente do TSE, ministro Cássio Nunes Marques, e tem o objetivo de impedir novas filiações indevidas. O tribunal informou que uma tentativa de filiação falsa do presidente Lula foi identificada, mas não chegou a ser efetivada. Mais cedo, Nunes Marques determinou o restabelecimento da filiação de Flávio Bolsonaro ao PL. Por meio de nota, o TSE negou que a inclusão do nome do senador tenha ocorrido por meio de um ataque hacker ao sistema da corte e diz que houve uso indevido da ferramenta por um usuário ligado à omissão.
1: Nessa quinta-feira, ao consultar os registros da Justiça Eleitoral, Flávio aparecia filiado ao Partido Missão e não ao PL.
2: Horas depois, o presidente do Tribunal Superior Eleitoral, o TSE, ministro Cássio Nunes Marques, determinou o restabelecimento da filiação de Flávio Bolsonaro ao Partido Liberal.
1: O ministro também determinou que o vínculo com o Partido Missão fosse retirado do histórico partidário.
2: A filiação de Flávio ao PL já voltou a aparecer no sistema do TSE.
1: A candidatura dele, é importante a gente falar, ainda não foi registrada, até por conta dessas confusões todas. O tribunal informou que, além da suspensão do sistema, foram determinadas apurações sobre possíveis tentativas de burlar os registros envolvendo candidatos à presidência.
2: De acordo com o TSE, tanto Flávio Bolsonaro quanto Lula estão com a situação partidária regularizada.
1: A filiação partidária é uma das condições de elegibilidade previstas na legislação eleitoral.
2: A exigência vale tanto para cargos majoritários, como presidente e senador, quanto para cargos proporcionais, como deputados e vereadores.
1: O candidato do Missão à presidência da República, Renan Santos, afirmou ontem que o partido pode comprovar que alguém acessou o e-mail de Flávio Bolsonaro e confirmou a filiação do senador à Missão.
3: Segundo Renan, essa mesma pessoa também teria acessado o aplicativo de militância do partido. Em uma publicação nas redes sociais, o candidato disse que o partido tem como comprovar o acesso ao e-mail e os cliques para confirmar a filiação e entrar no aplicativo. O TSE negou que tenha ocorrido um ataque aos seus sistemas. Segundo o tribunal, o processo de filiação de Flávio Bolsonaro ao Missão foi realizado por alguém que tinha acesso às credenciais do partido. O Missão entregou a jornalistas um documento produzido pela área de tecnologia do partido. O relatório apresenta os dados utilizados pela pessoa que fez a filiação de Flávio Bolsonaro à omissão. Até o momento, essa pessoa não foi identificada. No cadastro, o endereço informado para Flávio Bolsonaro aparece como Rua dos Bandidos, número 666, bairro Miliciano, Rio de Janeiro. Em vídeo enviado à imprensa, Renan Santos afirmou que alguém se passou por Flávio Bolsonaro, fez o cadastro no sistema do Missão e tentou concluir a filiação. Segundo ele, essas informações foram encaminhadas ao sistema do TSE, que naquele momento estava fora do ar. Renan também afirmou que o partido entrou em contato com o gabinete de Flávio Bolsonaro. De acordo com o candidato do Missão, o gabinete abriu os e-mails relacionados ao caso e, portanto, teria tomado conhecimento da situação. Ainda segundo Renan, mesmo depois disso, nenhuma providência teria sido tomada pelo gabinete para regularizar a situação.
1: O senador e candidato à presidência pelo PL, Flávio Bolsonaro, afirmou que o gabinete dele considerou como spam os e-mails recebidos sobre uma suposta filiação ao Partido Missão.
2: Durante uma transmissão ao vivo, Flávio afirmou que foi filiado ilegalmente a outro partido.
1: O candidato também negou que tenha tentado se filiar à Missão.
4: Segundo ele, alguns e-mails automáticos enviados pelo partido chegaram à conta institucional que ele mantém no Senado. Flávio disse que, como a equipe não conhecia o partido, os e-mails foram considerados spam pela assessoria. Após o problema no registro da candidatura, o candidato do Missão à presidência, Renan Santos, afirmou que o partido poderia comprovar que alguém acessou o e-mail de Flávio Bolsonaro e confirmou a filiação do senador. Segundo Renan, essa mesma pessoa teria clicado para acessar o aplicativo de militância do Missão. Flávio Bolsonaro não comentou, durante a live, essa alegação de que seu e-mail teria sido acessado. O candidato do PL também citou um e-mail específico, que pedia a finalização de um pagamento por Pix para concluir a filiação. Segundo Flávio, a mensagem cobrava o pagamento depois de 10 dias. Ele afirmou que recebe centenas de e-mails por dia e que, além de terem fraudado sua filiação, ainda estavam cobrando

0: pagamento. Durante a transmissão, Flávio também afirmou que soube de uma tentativa de filiação dele ao PT. O candidato disse ter se ofendido com a situação e negou qualquer vínculo com o partido.
1: Estratégias eleitorais.
2: Antes do início da propaganda eleitoral, marcado para 16 de agosto, os partidos já podem pagar para impulsionar publicações nas redes sociais.
1: A estratégia é ampliar o alcance das mensagens, buscar novos eleitores e também criticar adversários.
2: O PL, partido de Flávio Bolsonaro, concentra os conteúdos em críticas ao presidente Lula.
1: Já o PT promove programas do governo federal e dá atenção especial ao estado de São Paulo.
3: Outras legendas adotam estratégias diferentes. O PSD tenta aumentar o conhecimento sobre o candidato à presidência, Ronaldo Caiado, em todo o país. O Novo, de Romeu Zema, busca atrair mulheres para o partido. Já a Missão, de Renan Santos, impulsiona conteúdos com ataques a Lula e ao Supremo Tribunal Federal. A Folha de São Paulo analisou 3.082 publicações com conteúdo político e eleitoral, impulsionadas entre 1º de maio e 4 de agosto, nas plataformas da Meta, como Facebook, Instagram e WhatsApp. O impulsionamento, que é o pagamento para que uma publicação alcance mais pessoas ou públicos específicos, é permitido durante a pré-campanha. Mas as regras do TSE proíbem o pedido explícito de votos e a propaganda negativa contra adversários. Nesse caso, são consideradas críticas, ofensas à honra ou divulgação de desinformação. Segundo o levantamento, Lula é o político mais mencionado nas publicações e também o mais atacado pelos adversários. O PT foi o partido que mais gastou com publicidade nas redes sociais no período, R$2.300.000. O valor é bem superior aos R$835.500 investidos pelo partido de Flávio Bolsonaro. Com quase 1.800 anúncios, o PT concentrou 53% das publicações em São Paulo. Os conteúdos destacam programas federais e também temas como mobilidade urbana, agronegócio e incentivos à indústria, de acordo com públicos de cada região. Na capital paulista e em Guarulhos, por exemplo, as publicações do PT destacam investimentos do governo federal na ampliação do metrô.
1: 7:16.
2: 7:16.
1: O resumo da violência nas últimas horas em Pernambuco.
2: Adúcio Luciano, o repórter do Bandeira 2.
4: De ontem para hoje foram registrados 4 homicídios em Pernambuco, sendo 2 na região metropolitana do Recife e 2 no interior do estado. Crimes de morte foram contabilizados no Grande Recife e no Agreste Pernambucano. O destaque do interior vem da cidade de Brejo da Madre de Deus, onde um homem com 34 anos de idade foi assassinado com disparos de arma de fogo efetuados por 2 homens em uma moto.
1: Previsão do tempo.
2: Clima e temperatura.
5: Na região metropolitana do Recife, o céu é claro, parcialmente nublado, sem chuva em toda a região ao longo do dia. No Recife, a temperatura máxima é de 31 graus. Em Olinda, a mínima de 20 graus. Na Zona da Mata, o tempo é claro, parcialmente nublado, sem chuva em toda a região ao longo do dia. Em Timbaúba, a temperatura máxima é de 31 graus. Já em Palmares, 18. E no Agreste Pernambucano, o céu é parcialmente nublado em toda a região ao longo do dia, sem chuvas. A temperatura máxima em Gravatá deve chegar aos 32 graus, já as mínimas em Garanhuns, 16. No sertão do estado, o tempo é parcialmente nublado, sem chuva em toda a região ao longo do dia. Em Bimirim, a temperatura máxima é de 34 graus. E em Afogados da Ingazeira, a mínima 14. Em Fernando de Noronha, o céu é parcialmente nublado, sem chuva em toda a região ao longo do dia. Em Noronha, a temperatura máxima é de 30 e a mínima 25 graus. Cristiano Bassan, Rádio Jornal, Rádio Notícia.
1: Obras...
2: A interrupção é por 5 dias a partir de hoje do ramal Cajueiro Seco, cabo da linha sul do metrô.
1: A Companhia Brasileira de Trens Urbanos, CBTU, informa que nesse período será realizada a duplicação da passagem de nível entre as estações Pontezinha e Ponte dos Carvalhos.
2: O chamado veículo leve sobre trilhos, VLT, circula por cerca de 18 quilômetros em 6 estações, entre Jaboatão dos Guararapes e Cabo de Santo Agostinho.
1: Caso os trabalhos sejam finalizados com antecedência, o ramal Cajueiro Seco Cabo será retomado. E por isso, é importante estar atento aos canais oficiais do órgão na internet.
2: Diante do cenário, o Grande Recife Consórcio de Transportes Metropolitano vai ampliar a frota e minimizar os impactos para os usuários do metrô.
1: E antes de sabermos que ampliação será essa, cabe destacar que, além da duplicação da PN, também está sendo realizada

0: a instalação dos equipamentos que compõem esse trabalho. Vai ser uma passagem de nível sinalizada, deixando de ser uma passagem de nível clandestina e assim evitando os possíveis acidentes. A Prefeitura do Cabo de Santo Agostinho está bancando, está financiando a obra. A CBTU fez o projeto de engenharia e a Prefeitura do Cabo de Santo Agostinho está fazendo este custeio. O coordenador de operações, Mário Sérgio Cornélio, orienta os passageiros sobre como vai ficar o transporte coletivo no terminal integrado de Cajueiro Seco.
1: Com a paralisação da linha sul de trem a diesel entre Cajueiro Seco e o centro do Cabo de Santo Agostinho, o consórcio de transporte metropolitano reforça a operação das linhas TEI Cabo TEI Cajueiro Seco e Cabo Coab TEI Cajueiro Seco, com a intenção de minimizar os transtornos para os usuários da linha de trem. Essas linhas, bem como Charneca TEI Cabo, Ponte dos Carvalhos Prazeres Barra de Jangada, Ponte dos Carvalhos TEI Cajueiro Seco e a linha TEI Cabo, são as opções para esses passageiros, pois todas trafegam pela rodovia BR-101 antiga, paralela aos trilhos da linha diesel. Qualquer dúvida, solicito que entre em contato com a nossa central de atendimento ao cliente através do número 0800 081 0158.
0: 7:20.
2: 7:20.
0: Apostas online.
2: Mais de 5 milhões de pessoas estão impedidas de apostar em bets.
0: O balanço foi divulgado nesta quinta-feira pelo Ministério da Fazenda.
3: São mais de 1 milhão e 200 mil pessoas que solicitaram a autoexclusão do seu CPF pela plataforma gov.br/autoexclusão apostas. Esse bloqueio impede o acesso aos sites das bets. Além disso, 800 mil pessoas que aderiram a um novo Desenrola, que renegocia as dívidas com garantia do governo federal, ficaram impedidas de fazer apostas online por 6 meses. Outras 3 milhões de pessoas que estão inscritas no Bolsa Família ou que recebem um benefício de prestação continuada também estão impedidas de realizar apostas. O ministro da Fazenda, Dario Durigan, anunciou a divulgação dos documentos de 80 das 85 empresas autorizadas para explorar bets no Brasil, pareceres técnicos, origem dos recursos e mecanismos de lavagem de dinheiro foram disponibilizados para consulta da população no site gov.br/fazenda.
4: Em relação à transparência ativa dos processos de autorização dessas empresas de aposta, há um mês e pouco atrás, eu vim aqui publicamente, falei com vocês, me comprometendo a, de maneira proativa, anunciar e abrir os documentos dessas empresas. Então, a partir de hoje, nós temos já disponível no Ministério da Fazenda.
3: O Ministério da Fazenda destacou as duas operações realizadas nesta quinta-feira com apoio da Secretaria de Prêmios de Apostas do Ministério contra empresas que atuavam de forma ilegal no setor de bets. Elas estão sendo investigadas por crimes de lavagem de dinheiro e ocultação de patrimônio.
0: Votação do PL da misoginia.
2: Impasse com bancada evangélica impede votação do projeto de lei.
0: Esse projeto altera a lei do racismo e o Código Penal para criminalizar o ódio e a aversão contra as mulheres.
5: A Câmara dos Deputados ainda não tem acordo para votar o projeto que criminaliza a misoginia. A proposta já aprovada pelo Senado equipara o crime ao racismo e prevê pena de 2 a 5 anos de prisão, além de multa. O governo pressiona pela votação durante o esforço concentrado, mas o texto enfrenta resistência principalmente na bancada evangélica. O presidente da Câmara explicou que há um impasse sobre a redação da proposta.
6: Que há uma preocupação principalmente da frente parlamentar evangélica de como o crime de misoginia será ali, vamos dizer, comprovado para que quem o comete possa vir a ser punido. O projeto que foi aprovado no Senado mexe na lei do racismo, na lei antirracismo, ou seja, tornando o crime imprescritível e inafiançável. Na busca de um acordo que também não possamos imputar, por exemplo, quando um pastor ou um padre lê um trecho da Bíblia ser imputado no crime de misoginia. Nós temos só que ter esse equilíbrio para resolvermos a situação.
5: A relatora, a deputada Tabata Amaral, negocia mudanças com o governo e também com as bancadas para tentar construir um acordo. A proposta considera crime a prática, indução ou incitação à violência, restrição de direitos ou ofensa à dignidade da mulher em razão da condição de mulher. Mota afirmou que o combate à violência contra as mulheres é inegociável, mas reconheceu que ainda não é possível garantir a análise do projeto.
6: A misoginia é uma prioridade para a Câmara dos Deputados. Nós queremos fazer esse debate, porém eu não consigo ainda aqui cravar que o projeto da misoginia será votado essa semana, porque eu dependo da deliberação do Colégio de Líderes.
5: Sem acordo entre os líderes, o projeto pode ficar para depois do esforço concentrado.
0: Modernização do Código Tributário Nacional.
2: Senado aprova novas regras para a solução de conflitos entre fisco e contribuintes.
7: O Senado aprovou um projeto de lei que busca modernizar as regras para a solução de conflitos entre o fisco e os contribuintes. A principal proposta é criar novos mecanismos para resolver essas disputas, seja por meio de transação, mediação ou arbitragem, e evitar que o contribuinte precise recorrer à justiça para ter reconhecido um direito já garantido por tribunais superiores. A matéria foi aprovada pelo Senado no fim de 2024 e enviada à Câmara dos Deputados, onde recebeu o aval dos parlamentares em novembro de 2025. Como o texto foi alterado pelos deputados, precisou ser novamente analisado pelo Senado. A proposta segue agora para a sanção presidencial. Outro ponto de destaque do projeto é a redução das multas para o contribuinte que regularizar a dívida tributária. Os descontos serão maiores para quem quitar o débito mais rapidamente. Se pagar integralmente o tributo dentro do prazo para a apresentação da primeira defesa, a chamada impugnação, o contribuinte terá direito a 50% de desconto na multa. Se optar pelo parcelamento no mesmo período, a redução será de 40%. Depois desse prazo, mais antes da inscrição do débito em dívida ativa, o desconto será de 30% para quem quitar a dívida integralmente e de 20% para quem optar pelo parcelamento. As reduções poderão ser ainda maiores para contribuintes que aderirem a um programa de conformidade tributária, que prevê mecanismos de cooperação com o fisco. Nesses casos, os descontos poderão chegar a 60% para pagamento à vista, 50% para parcelamento dentro do prazo da primeira defesa, 40% para pagamento à vista após esse prazo e 30% para parcelamento. Já para o devedor contumaz, não haverá graduação, redução ou eliminação da penalidade tributária. As multas poderão ainda ser agravadas em situações previstas no texto, como fraude, sonegação, conluio ou reincidência.
0: Taxa das blusinhas.
2: MP sobre o tema vai ficar para a última hora.
5: A medida provisória que zerou um imposto federal de 20% sobre compras internacionais de até 50 dólares corre contra o tempo no Congresso Nacional. A comissão mista responsável pela proposta foi instalada, mas deputados e senadores não chegaram a um acordo sobre quem vai presidir e relatar o texto. A definição ficou para o próximo esforço concentrado, apenas 7 dias antes de a MP perder a validade. A líder do governo no Senado, Tereza Leitão, afirmou que as comissões das medidas provisórias são prioridades e que a MP, com o fim da taxa das blusinhas, é o principal tema do governo no próximo esforço concentrado.
8: Tem a caducidade mais próxima, é justamente a das blusinhas, que vence no dia 8 de setembro. As outras têm um prazo maior. Mas nesse espírito de resolver muita coisa, de agrupar tudo que é importante para o Brasil nesse momento, nós vamos instalar todas as 6 comissões.
5: Essa proposta foi editada pelo presidente Lula em maio. Se não for aprovada até 8 de setembro, a medida caduca e a cobrança de 20% sobre as compras internacionais de até 50 dólares voltam a valer. O texto ainda precisa passar pela comissão mista e depois pelos plenários da Câmara e do Senado. O presidente da Câmara, Hugo Mota, reconheceu que o prazo é curto e defendeu que o Congresso analise a medida a tempo de evitar o retorno da cobrança.
6: A medida provisória ela vence em meados do mês de setembro. Então, para que essa taxação não volte, é necessário que o Congresso Nacional se debruce sobre esse tema nas próximas semanas.
5: O impasse ocorre por falta de acordo entre Câmara e Senado para definir o comando da comissão. A próxima reunião coincide com a última semana de esforço concentrado antes das eleições. O Congresso terá, portanto, poucos dias para concluir toda a tramitação e impedir que a taxa volte a ser cobrada.
0: Saúde do trabalhador.
2: Acidentes com entregadores saltam 35% no Brasil.
9: O ano passado registrou mais de 11.500 acidentes do trabalho envolvendo entregadores de aplicativos no Brasil, o que representa aumento de quase 35% em comparação a 2023. De janeiro a julho deste ano, o país alcançou quase 4 mil registros desse tipo. Os dados inéditos do Ministério da Saúde foram encaminhados ao Ministério Público do Trabalho. Titular da Coordenadoria Nacional de Defesa do Meio Ambiente, do Trabalho e da Saúde do Trabalhador e da Trabalhadora do MPT, Raimundo Lima, diz que os dados são preocupantes.
10: Revela o número de guerra. Trabalhadores acidentados diariamente, entregando mercadorias sem qualquer direito trabalhista ou previdenciário, explorados por empresas que estão faturando milhões e bilhões, não contribuem para a Previdência e, por outro lado, a Previdência Social não faz a parte dela, que é exigir esse pagamento da cota patronal e dos trabalhadores para que eles tenham uma segurança de que, se forem trabalhar, em caso de acidente, terão um benefício previdenciário adequado ou mesmo em caso de falecimento, de óbito no trabalho, seus dependentes não vão ficar desamparados, terão uma pensão por morte.
9: A escalada do problema fez com que a ocupação dos motociclistas avançasse para a 10ª posição entre as mais notificadas por acidente do trabalho no Sistema de Informação de Agravos de Notificação do Ministério da Saúde. Apesar da dimensão das estatísticas oficiais, que mantém uma média próxima de 10 mil acidentes notificados ao ano, o Ministério da Saúde ressalta que os números podem ser significativamente superiores.
0: 7 horas 30 minutos.
2: 7:30.
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14: Agora nós estamos entregando a cadeira de rodas para a dona Margarida Cordeiro Silva, que é moradora da segunda travessa Campo do Onze, número 224, no bairro de Santo Amaro, aqui na área central da capital pernambucana. A idosa tem 95 anos, é acamada e tem dificuldades de locomoção por causa de problemas nas articulações do joelho. Hoje, a família não tem condições de comprar uma cadeira de rodas, por isso da Rádio Jornal. E agora nós vamos conversar com o filho de Dona Margarida, com Irinaldo Pedro da Silva, para entender como é que essa cadeira de rodas vai facilitar a rotina de toda a família.
15: Vai facilitar porque, na seguinte forma, para levar ela no médico, tem vezes que ela está se queixando muito do joelho, a gente precisa se locomover para levar ela numa UPA. E na cadeira de rodas a gente pode chegar até na avenida, porque na rua que a gente mora é um pouco ruim o asfalto. Aí vai ajudar bastante.
14: Hoje ela consegue andar ainda com muita dificuldade, sente dores.
15: Sente muitas dores e se queixa muito do joelho. Aí com a cadeira de roda foi tudo de bom assim, com uma conquista graças à TV Jornal, né? E agradeço de fundo do meu coração.
14: Desde quando ela está com esse problema de saúde?
15: Faz mais de 10 anos que ela está com esse problema, só que com a idade, né? 95 anos. Aí vai aumentando as dificuldades.
14: Muito obrigado pela confiança na equipe da Rádio Jornal. Sua cadeira de rodas está aqui. Essa é mais uma atitude cidadã que só foi possível graças aos amigos e ouvintes da Rádio Jornal.
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4: 7h37.
5: 7h37.
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4: Circulando com você, amigo e amiga, que tá com a gente no rádio, que tá no YouTube. YouTube, Rádio Jornal Recife, ao vivo pra você. Por lá, o nosso querido passarinho TX avisou que o trânsito tá lento na Caxangá, sentido cidade. Tá bem, meu amigo, obrigada pelas informações. E você, Bruno Araújo, o que conta?
5: Oi, Natália, o Estúdio Volante está passando agora na Avenida Cruz Cabugá, no bairro de Santo Amaro, e os dois sentidos estão com o trânsito intenso neste momento. Há um longo congestionamento para quem segue de Olinda em direção ao bairro da Boa Vista. Vamos agora para a Avenida Presidente Kennedy, no bairro de Peixinhos. E os dois sentidos estão com fluxo intenso. Há uma lentidão em vários pontos da Avenida Presidente Kennedy. Seguimos para a Avenida Panordestina e no trecho do bairro Vila Popular, o trânsito está moderado nos dois sentidos. 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
4: Obrigada, Bruno, pelas informações. Lembrando a você que o ramal Cajueiro Seco, Cabo do Santo Agostinho, da linha sul do metrô do Recife, foi suspenso, não está atuando. Suspenso hoje, sexta-feira. A suspensão se estende até a próxima terça, dia 18. CBTU, Companhia Brasileira de Trens Urbanos, diz que a suspensão ocorre para obras, melhorias no local. Só volta com o encerramento que é previsto para terça-feira. Vamos agora com o ouvinte que está mandando mensagem para a gente. Fala, Mazinho.
6: Bom dia, Natália Ribeiro. Mas o Mazinho está passando aqui na saída da Muribeca, sentindo Cabo. Travado o trânsito, travado com força. Quem vem do Cabo sentindo Ceasa também está daquele jeitinho.
4: E a gente sabe qual é o jeitinho, né, meu amigo? É jeitinho complicado, é bronca. Vamos agora saber de Petrolina e de Gênia Almeida.
7: Oi, Natália, de volta com mais informações sobre o trânsito em Petrolina. E por aqui o fluxo continua relativamente tranquilo nas principais vias e avenidas. Maior movimentação em alguns trechos da Avenida Cardoso de Sá, próximo às Orlas 1 e 2. Tranquilo na Orla 3. Na Ponte Presidente Dutra, se você vai para Juazeiro da Bahia, só um pouquinho de paciência, o fluxo está só um pouco lento, mas está fluindo sem retenção. No centro da cidade, fluxo também tranquilo nas avenidas Guararapes, Fernando Góes e Souza Filho. 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
4: Obrigada, Ediane. Agora a gente vai saber da Zona da Mata. Ramos Silva, bom dia.
8: Olá, Natália, bom dia. A Polícia Rodoviária Federal registrou na manhã de ontem um acidente com vítima fatal no quilômetro 53 da BR-408, bem na divisa entre os municípios de Carpina e Tracunhaém. Um homem, aparentando ter 60 anos de idade, pedalava sua bicicleta pelo acostamento da rodovia, quando foi atropelado por um veículo ainda não identificado. Com impacto, a vítima faleceu no local. O acidente está sendo investigado pela Polícia Civil e, neste momento, o trânsito segue tranquilo na 408. 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
4: 7h41.
5: 7h41.
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0: sexta-feira com aquele gostinho especial. Você tava aguardando pela sexta-feira, eu sei. Então, se segura aí, porque vem mais emoção, viu? Sabe o que tá chegando agora? É bomba! E aí, Simone Oliveira, uma bomba digna de sexta-feira?
1: É uma bomba digna para chamar, né, trazer um alerta. Boa. Claro que sexta-feira sempre é o sexta... de sextou, de notícias leves, animadas, até dicas de diversão. Uhum. Mas essa aqui, muito mais que diversão, gente, é hora da gente parar e olhar para o nosso corpo, a prevenção de doenças. O que está bombando na internet, entre tantas notícias, Natália, é uma entrevista do ator Lúcio Mauro Filho, né? O Lúcio Mauro Filho, ele participa, ele comanda, né, os artistas ali, a banda musical do Caldeirão do Mion, né, da Rede Globo, todos os sábados. Pois bem, em uma entrevista dada para o jornalista Antônio Tabet, ele disse que recebeu um diagnóstico de câncer no intestino. Tudo isso durante o check-up realizado no período da Covid. Então, vamos lá, 2019, sim, 2020, ele passou por todo esse processo da Covid, precisou ficar internado. E após o tratamento, após a cura da Covid, é necessário fazer um check-up. E foi nesse check-up, através de um exame de colonoscopia, que ele descobriu que estava na fase inicial de um câncer de intestino. Ele fez o tratamento, ele disse que na época não alertou ninguém, porque já vinha de uma Covid, pandemia, ele, né, que perdeu várias pessoas na Covid, o padrinho dele, a madrinha da irmã dele, um primo, um tio, a avó dele morreu de depressão por conta da Covid. A mãe não pôde enterrar a avó, né? A mãe dele não pôde enterrar a avó dele. Perdeu também amigos queridos, entre eles os atores Paulo Gustavo, Eduardo Galvão. Então imagina aquele período louco que todos nós vivemos e ainda ter recebido esse diagnóstico de câncer de intestino.
0: Ele diz... Serviços de saúde atendendo com restrição.
1: Exatamente. Né? E soma-se a isso que a mãe dele faleceu em 7 dias. Descobriu também um câncer super agressivo, e que ele fala na entrevista que as mães morreram nos braços dele. Depois de 7 dias, entre a descoberta da doença, desse câncer agressivo, ele não diz aonde foi o câncer, sim, mas que depois de 7 dias do descobrimento da doença, a mãe faleceu. Enfim, um turbilhão de coisas ruins acontecendo com ele, e ele disse que, mesmo diante de tudo isso, né, ele disse que o olhar feliz para a vida que ele diz ter, tem um motivo, né? Foi necessário esse olhar de esperança para fazer com que ele passasse por todo esse turbilhão, esse deserto na vida dele. E ele falou, né? Ele ressaltou na entrevista a importância desses exames periódicos. Porque tem pessoas, Natália, que passam anos sem procurar pelo menos um clínico, um médico clínico, para pedir um exame, né, clínico, um exame de sangue, fezes, urina... Coisas mínimas que todos nós precisamos falar. Aí vem a questão, claro, infelizmente nem todo mundo tem um acesso tão fácil à saúde. A gente sabe da luta de muitas pessoas, né? Da porta de entrada no posto de saúde mais próximo, da necessidade de um exame, por mais simples que seja, mas o tempo que leva. Mas é preciso a gente dar o primeiro passo, né? Procurar uma ajuda médica, ir nesse posto de saúde mais próximo da sua casa, conversar com o médico, falar alguma coisa que você está achando que o seu corpo não está legal. O nosso corpo fala, eu sempre falo isso, o nosso corpo fala com a gente o tempo inteiro. Então procura um especialista, diz para ele, fala das tuas queixas, que quanto mais cedo se é descoberto qualquer enfermidade, chances de curas são reais. E a gente sabe, a gente retrata isso aqui todos os dias, né?
0: Os exames de rotina estão aí justamente para ajudar, né? Então é preciso que a gente recorra a eles. Ontem mesmo eu conversava com uma mulher, uma faixa aí de 34, 35 anos, e ela me falava que foi fazer os exames de rotina e que nos exames descobriu 2 miomas na mama. Nunca sentiu nada. Ah, mas é grave? Não, tá tudo certo, já tá. Mas vai, tem que fazer um tratamento. Então, assim, não quer dizer que você que tá aí ouvindo vai descobrir uma coisa, ah, vou catar a doença agora, vou procurar, não. Mas imagine o que poderia ter acontecido com essa pessoa se ela não tivesse feito um exame, ela não sentia nada. Uhum. Então é muito importante isso, gente. A vida é corrida, todo mundo tá cheio de compromissos. Mas se você não parar um tempinho para cuidar de você, isso pode custar caro e bem caro no futuro. Então vamos embora cuidar da nossa saúde. E agora, Lúcio tá bem.
1: Tá bem.
0: Tudo certo com ele,
1: tudo
0: graças
1: certo.
0: A Deus.
1: Ele disse que tá totalmente já sair daquela fase de remissão, uhum. né? Que tem uma, quem faz período, tratamento, né, oncológico, sabe que tem um prazo de aí pelo menos 5 anos de permanecer com uhum. os medicamentos, acompanhamento médico. Ele disse que está tudo bem, o câncer foi totalmente sanado e que os exames periódicos dele vão continuar sendo feitos, independente disso que ele passou. Ou seja, procurar sempre ajuda médica para cuidar do corpo,
0: isso,
1: né?
0: Isso, sempre. 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
0: E antes que eu esqueça, um abraço para Augusto Ribeiro. Professor Augusto, sempre ligadinho no Bomba, sempre ligadinho com a gente. Boa sexta-feira, obrigada por isso. Por quê?
1: O que bomba sempre aqui, viu, professor? O senhor e todo mundo sabendo de tudo.
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0: 7h48.
5: 7h48.
0: Os números do comércio.
5: Serviços ficam estáveis em junho.
0: Mas o turismo recua 3,4% segundo o IBGE.
6: O setor de serviços no Brasil ficou estável em junho, na comparação com maio, segundo dados do IBGE. O resultado ficou abaixo da projeção da Confederação Nacional do Comércio de Bens, Serviços e Turismo, a CNC, que esperava alta de 0,2%. Das 5 grandes atividades pesquisadas, 4 registraram queda. A exceção foi o segmento de informação e comunicação, que avançou 1,8%. No primeiro semestre, os serviços acumulam crescimento de 2% e em 12 meses, alta de 2,6%. Já o turismo recuou 3,4% em junho, na segunda queda consecutiva. Caiu 5,3% em relação ao mesmo período do ano passado. O resultado foi influenciado principalmente pelo transporte aéreo de passageiros.
0: Agora 7h50.
5: 7h50.
0: Vamos saber o que é notícia no mundo dos negócios com o economista Écio Costa.
7: Congresso Nacional e o governo, alinhados, deram mais uma demonstração alarmante de descompromisso econômico. A aprovação do projeto de lei complementar PLP 114, ou chamado PLP dos combustíveis, transformou-se em mais um atestado de responsabilidade fiscal, que nasceu como medida para amortecer o impacto da guerra do Oriente Médio sobre os preços da gasolina e do diesel, se converteu em um Frankenstein legislativo, repleto de bilhões em renúncias. No jargão político, o jabuti é a inclusão de temas estranhos ao propósito de um projeto. E a Câmara transformou o PLP 114 em um viveiro deles. O texto abrigou flexibilizações da Lei de Responsabilidade Fiscal, abrindo espaço para abatimentos tributários de grandes indústrias e até a concessão de isenções para a Copa do Mundo Feminina de 2027. Além disso, o pacote reservou 1,2 bilhão de reais em subvenções a produtores de etanol e permitiu o uso de saldos credores para quitar débitos federais, dentre outras medidas. Essa enxurrada de bondades representa mais uma bomba fiscal armada. Em um país que já luta com déficits primários, embutir bilhões em renúncias num projeto que deveria apenas tentar estabilizar o preço da bomba, com o preço do combustível na bomba, comprova a falta de austeridade. O Congresso sinaliza aos agentes econômicos que as regras fiscais, como o arcabouço, são maleáveis por conveniência política. A fatura dessa indisciplina é cobrada de imediato, com forte impacto no câmbio e recomendações de retiradas de investidores do país. Quando o mercado percebe que o Brasil não leva a sério suas contas públicas, o prêmio de risco dispara, o capital foge, pressionando nossa moeda. Não por acaso, o dólar comercial operou em forte alta no dia seguinte, batendo a casa dos R$ 5,19. A moeda americana cara encarece importações. Ironicamente, o próprio petróleo gera inflação importada e contamina diversas cadeias produtivas. Para conter os preços, o Banco Central é forçado a manter a Selic em patamares restritivos, estrangulando o crescimento. O LP dos combustíveis é o retrato de uma política míope. Ao embutir jabutis e privilégios numa pauta popular, o Congresso sacrifica a estabilidade e empurra para a sociedade a pesada conta da inflação e do câmbio descontrolado. Então é isso, um abraço a todos e até a próxima.
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5: 7:55.
6: 7:55.
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5: Eduardo Skoff, bom dia.
7: Bom dia, Natália. Bom dia aos ouvintes da Rádio Jornal. A capa do JC desta sexta-feira destaca a abertura de um processo do Brasil para aplicar reciprocidade contra os Estados Unidos, com o objetivo de mitigar os impactos das tarifas impostas pelo governo norte-americano. Em Pernambuco, o jornal traz a situação de crianças no litoral, onde violência e ausência de políticas públicas marcam o cotidiano. Na política, Nunes Marques restabelece a filiação de Flávio ao PL, após fraude no sistema do TSE. A capa também destaca a defesa do sigilo da fonte feita por Fachin, mas com críticas à decisão de Moraes. E por fim, na cultura, Lia de Itamaracá abre a quinta edição da Expo Preta, com Ciranda no Teatro Rio Mar. Esses são os destaques do JC desta sexta-feira. 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Tenham todos um ótimo final de semana.
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6: Agora 7:56.
5: 7:56.
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5: 7:58, já tem Passando a Limpo pra você aqui na Rádio Jornal. Todo mundo ligado já no YouTube, inclusive, viu, Igor Marcel? Já tá on aqui, tô de olho pra você. Bom dia.
9: Muito bom dia, Natália. Bom dia aos ouvintes da Rádio Jornal. Já estamos aqui on, todo mundo on, já desde cedo, acompanhando a Rádio Jornal. E daqui a pouquinho tem Passando a Limpo, Natália. Vamos falar sobre... Afinal, resolveram? Quem vai ser senador na chapa de Raquel Lira? Está confirmado, Túlio Gadelha? Vamos falar sobre isso daqui a pouquinho. Está confirmado, sim. Vamos conversar sobre isso daqui a pouquinho. Ainda falta o registro.
5: Isso.
9: Você fica acompanhando aí, você já me disse que não teve registro ainda, né? Não.
5: Nem ele, nem o registro de Eduardo da Fonte. Os que faltam.
9: Então tem até amanhã. Amanhã, às 7 horas da noite, tem que estar... Amanhã, 7 da noite, tem que estar resolvido isso. Vamos ver se de hoje para amanhã esse registro aparece. Mas ontem teve um anúncio com os suplentes, quem seria um suplente do Túlio Gadelha. A gente vai falar sobre isso daqui a pouquinho com o Pedro Beja. Vou falar também sobre um artigo que foi escrito pelo jurista José Paulo Cavalcante, que é da Academia Brasileira de Letras também, no JC, fortíssimo e necessário. A gente precisa falar aqui sobre isso também. Vamos conversar sobre prestação de contas. Estávamos falando agora há pouco sobre prestação de contas aqui do Lula, do Flávio Bolsonaro. A gente estava conversando fora do ar. Vamos daqui a pouquinho falar sobre isso também. Tem gente que ficou muito rico, muito mais rico, tem gente que ficou mais pobre. E aí, como é que fica essa situação? Vamos explicar isso daqui a pouquinho também. Tá certo?
5: Tá certo.
9: E hoje é sexta-feira.
5: Isso, quer minha dica? Rapidinha?
9: É, quero.
5: Olha, vou passar uma dica caseira. Vale também, né? Dica caseira também resolve.
9: Claro.
5: Olha, essa semana, recentemente, completou-se 20 anos da Lei Maria da Penha. E a Lei Maria da Penha, ela ainda é alvo de muita dúvida das pessoas. Inclusive, fim de semana passado, a Justiça barrou uma entrevista, né, do ex-marido da Maria da Penha. Ele, inclusive, ia dar uma entrevista, à Justiça barrou. Então, o que nós fizemos aqui no Sistema Jornal do Comércio, Igor? A gente tentou explicar um pouco mais sobre a Lei Maria da Penha. Porque, por exemplo, o ex-marido da Dona Maria da Penha não pôde dar entrevista. Então, todos esses contextos da legislação nós explicamos em um videocast que vai ao ar hoje à noite. 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Então, tá um convite aí para que todo mundo possa entender mais sobre a lei e vir com a gente. 19h no JC Play.
9: Muito bem.
5: Tá certo. Ótimo
9: tá
5: programa.
9: Anotado. Vamos
5: obrigada.
9: Lá?
5: Obrigada. Ótimo programa para você, para todos. Chegando Ernesto Pereira e Dinheiro.
10: O Ibovespa fechou o último pregão em queda de 0,23%, aos 167.101 pontos. Nos Estados Unidos, Dow Jones teve alta de 0,13%, SP500 alta de 0,65% e Nasdaq alta de 0,81%. Na Europa, a Bolsa de Frankfurt, na Alemanha, registra alta de 0,75%, enquanto a Bolsa de Paris opera em alta de 0,11%. Na Ásia, o índice Nikkei subiu 0,59% e Xangai subiu 0,01%. O dólar comercial caiu 0,12% e custa R$ 5,19. O euro subiu 0,19% e está valendo R$ 6. Nas casas de câmbio do Recife, o dólar turismo está sendo vendido a R$ 5,55, enquanto o euro turismo é vendido a R$ 5,98. A atual cotação da moeda criptografada Bitcoin é de R$ 325.742. A poupança rende hoje 0,67% ao mês e o grama do ouro é vendido a R$ 727,65. A Bolsa de Valores de São Paulo inicia as negociações às 10 da manhã.
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9: Começa agora o Passando a Limpo. Muito bom dia a todos. Bom dia para você que nos acompanha pelo rádio, pelo aplicativo. Você que nos acompanha pelo YouTube, canais JC Play, Rádio Jornal, TV Jornal SBT. Você conectado conosco aqui no Passando a Limpo e na Rádio Jornal por vários canais, inclusive pelo aplicativo JCPE, que você baixa. 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Deixa eu falar uma coisa. Vou começar o programa aqui dando boas-vindas a Romualdo de Souza, a Fernando Castilho e também Maurício Garcia. E já vou aqui dizer que finalmente parece que o Túlio Gadelha confirmou que vai ser candidato a senador, né? Porque não precisou de uma convenção, precisou de algumas desistências e desistências e desistências para poder finalmente confirmar. Eu estava até tentando ontem formular como é que seria. Seria, no caso, ele desistiu de confirmar a desistência da desistência. É mais ou menos assim. Mas, enfim, ele agora é candidato, é quase um trava-mente, não trava-língua não, é um trava-mente. Mas a gente viu finalmente essa confirmação. Túlio Gadelha, após dias de impasses, ele anuncia os suplentes para o Senado. E ele anunciou Dulce Amorim e o cacique Marcelo Pancararu. Então, Dulce Amorim, que é uma ex-deputada estadual, lá do sertão do estado, e o cacique Marcelo Pancararu foram os suplentes, são os suplentes do Túlio Gadelha. Está confirmado já, está resolvido isso, falta o registro. Daqui a pouquinho o Pedro Beja, inclusive, vai conversar com a gente sobre isso, repórter de política do Jornal do Comércio, vai conversar com a gente sobre isso, para explicar, dizer como é que foi, como é que está esse momento aí agora, como é que, se vai ter registro, quando vai ter registro. Eu quero falar daqui a pouco também sobre o PSOL, porque ontem o Ivan Moraes, que é candidato ao governo pelo PSOL, ele reafirmou que é candidato, que vai continuar candidato e que confia nas regras, nas diretrizes do PSOL nacional, estadual e tudo. E aí, o que é que... E por que ele teve que reafirmar a candidatura? Porque ontem Terezinha Nunes trouxe aqui no Passando a Limpo a informação de que o PSB estava trabalhando para tentar tirar a candidatura do Ivan Moraes. Essa foi a informação que a Terezinha Nunes trouxe ontem no Passando a Limpo. Nós comentamos aqui isso ontem, Romualdo também falou sobre esse assunto, que o PSB estaria tentando tirar o Ivan Moraes. Por quê? O Ivan Moraes tem 1% ali, aparece 2% numa pesquisa, com 1% em outra, mas o PSB do João Campos estava tentando tirar para poder tentar chegar mais próximo nas pesquisas ali da governadora Raquel Lira. E até agora não temos confirmação disso. Temos ainda até amanhã, né? Até às 7 da noite de amanhã, é o prazo para esses registros. Os registros podem acontecer. Ô Maurício, depois que faz o registro no sábado, ainda pode retirar a candidatura ou não? Ou não tem mais como retirar? Você sabe isso?
12: Essa questão legal eu não sei. Acredito que não, até porque já tem um prazo desde o final da convenção, o prazo final da convenção, que foi no dia 5, até a candidatura no dia 15. São 10 dias para que, se tiver que mexer qualquer coisa, os partidos possam ter esse tempo para fazer essa correção. Acredito que não mais, exceto em condições extremas, de doença, de falecimento, aí nesses casos sim. Mas pelo que eu sei, não sou advogado, mas pelo que eu sei de trabalhar em campanhas e ouvir e conhecer, a partir de agora não mais, exceto com uma grande justificativa.
9: A partir do momento que for registrada, o candidato ele tem autonomia, né? Ele ganha autonomia até em relação ao partido. Ele recebe dinheiro do partido e tudo, mas o registro dele tem uma autonomia, né, Romualdo? Então, acho que ele não pode mais ser retirado depois das 7 da noite de amanhã, no caso.
13: O Tribunal Superior Eleitoral determina que somente 3 motivos para cancelar um registro de candidatura: se o cabra morrer, se o cabra renunciar, ou se a candidatura for cancelada. Imagine que um candidato, por algum motivo, vamos pegar improbidade administrativa, porque ele está devendo dinheiro ao Estado ou porque ele se enrolou em alguma falcatrua. Se a candidatura for cassada, o partido pode substituir aquele candidato. Portanto, segundo o Tribunal Superior Eleitoral, só nesses 3 casos: renúncia, morte ou cancelamento da candidatura. E se for em cima da hora, nem a foto pode trocar mais.
9: Nem a foto para trocar,
13: Depois das urnas estarem zeradas, depois daquele processo da zerésima da urna, que olha lá e não tem nada dentro, aí não pode mais trocar. Mas se for aproximadamente 30 dias, dá para trocar até a foto.
9: Não dá para trocar, tudo bem. Mas não dá para trocar o candidato, a não ser nessas possibilidades que o Romualdo trouxe aí. Mas não dá. Então, vai ficar essa expectativa aí até às 7 horas da noite de amanhã, para ver se realmente vai ficar dessa forma, se vai ter essa candidatura do Ivan Moraes ou não. Mas eu soube, depois que Terezinha falou ontem, a gente foi conversando com algumas pessoas, eu soube que realmente a coisa há uma pressão realmente para que a Nacional retire a candidatura, para que o pessoal nacional retire a candidatura, obrigue o Ivan Moraes a retirar a candidatura.

0: Até porque essa estrutura, como você comentou ontem e a Terezinha disse, desmonta toda uma estratégia do PSOL, não para eleger Ivan Moraes, mas para eleger os outros candidatos, deputado federal, esse tipo de coisa. Numa linguagem popular, isso é muito feio. Mas em política, feio é perder. Né? Então, acho que é isso. A gente pode achar que não é uma prática muito democrática você pressionar um outro partido para tirar um candidato que você vai disputar. E mais ainda, quando quem está pressionando isso é o presidente do partido. Então, é uma situação muito, muito delicada em que o presidente do partido vai ao presidente de outro partido e diz: olha, tira seu candidato da minha terra porque isso está me prejudicando. É uma situação bastante inusitada. Mas eu lembro, em 2022, né, havia uma postulação, né, do senador Humberto Costa, e pode dar mais detalhes, mas ele não concorreu porque houve uma pressão do PSB para que ele não concorresse aqui em Pernambuco.
1: Inclusive, Igor, teve a ver com a escolha do Geraldo Alckmin para ser vice.
0: Pronto, foi isso aí,
1: Lula.
0: Né?
1: O Lula precisava colocar o Geraldo Alckmin num partido, um partido aliado, e não estava encontrando esse partido. Os partidos mais à esquerda ali não queriam receber o Geraldo Alckmin porque ele era do PSDB, porque ia prejudicar em São Paulo, esses partidos. E aí ele tinha o PSB. Para convencer o PSB a aceitar Geraldo Alckmin, o PSB, na época, exigiu, em troca, que a candidatura de Humberto Costa fosse retirada. Então, Humberto Costa era pré-candidato ao governo de Pernambuco em 2022, a candidatura foi retirada para que não atrapalhasse o PSB em Pernambuco. Acabou que o PSB perdeu a eleição de qualquer forma, ficou em terceiro, quarto lugar. Mas, mesmo assim, evitou que Humberto Costa fosse candidato ao governo ali, exatamente com essa troca, essa exigência lá em cima, na Nacional. Acho que o Maurício ia falar alguma coisa.
2: Igor, eu queria só comentar que a gente é um outro momento que a gente começa da campanha agora, né? A campanha de fato. A gente vê que a gente teve uma divulgação de pesquisa Quest que estava sendo mensal desde o início do ano, pela paga e financiada pela Genial, aquele fundo de investimento. Porém, a gente teve nesse início de semana, mas agora, já no, na semana que vem, a gente vai ter uma nova divulgação de pesquisa nacional, aí bancada pela Rede Globo e suas afiliadas, para divulgação dos números. Então, assim, é o momento em que esse veículo de comunicação utiliza esse momento para atualizar e mostrar os seus números da campanha. Então, é um fato novo, a gente deve, eu não sei o posicionamento da Genial, você vai continuar divulgando mensalmente, acredito que sim, daí a gente vai ter da Quest duas por mês e não uma só, né, dentro desse pacote de acompanhamento das eleições nacionais.
1: Datafolha parece que tem uma hoje, né? Uma nacional? Eu vi em algum lugar que tinha uma hoje, hoje é sexta-feira, eu acho que seria hoje.
2: Eu não estou desatualizado nesses dados,
1: né? Acho que a gente pode dar uma procurada aí para ver, Maurício, se tem isso. Dá uma procurada para ver se tem isso. Mas eu acho que eu vi uma pesquisa. Eu não sei se é para esta sexta ou na sexta da semana que vem. Até porque você esperaria os registros, o início da campanha, para poder fazer campanha. Que é o que fazer pesquisa. Que é o que a Quest vai fazer, né? A Quest vai esperar o início da campanha e pegar esse início da campanha. Aí eu não sei se o Datafolha vai fazer agora, antes do início da campanha, e fazer outra depois. Aí a gente tem que realmente dar uma olhada nisso. O Pedro Beja já tá conosco no estúdio, inclusive. A gente já pode continuar a nossa conversa aqui sobre eleição em Pernambuco também. Pedro Beja, seja muito bem-vindo ao Passando a Limpo. Você que faz parte da bancada na segunda-feira, mas é repórter de política do JC e continua aqui também direto com a gente, sempre contribuindo. Você acompanhou, junto com a equipe do Jornal do Comércio, toda a novela ontem de vai anunciar, o Túlio vai anunciar suplente, não vai anunciar suplente. Como é que foi esse anúncio? Conta pra
3: gente. Bom dia, Igor, bom dia pra bancada. Realmente, até os 45 do segundo tempo, não se sabia ao certo que desfecho a gente teria dessa situação do Senado, né? Que uma verdadeira novela já há uns longos meses, né? Acredito que e se envolvendo todos os outros pré-candidatos. Foi uma verdadeira novela essa disputa pelo Senado. Mas agora a gente

0: tem todo mundo definido, né? Todo mundo definiu suas candidaturas, todo mundo definiu seus suplentes, né? Túlio, até os 45 do segundo tempo, demorou, mas conseguiu anunciar seus suplentes. E vai ter Dulce Amorim e Cacique Marcelo Pancararu. Vai ser os dois suplentes de Túlio Gadelha. E aí, o que é que acontece? A gente tinha a expectativa desse anúncio acontecer na quarta-feira. Estava marcado para quarta-feira. Na terça-feira, dia 11, ia ser feito o anúncio. Aí passou para quarta-feira, dia 12, sem horário. A gente ficou aguardando o horário. E aí só veio acontecer na sexta-feira. Na quinta-feira, houve uma reunião no Palácio, né? E até a saída da candidatura dele, a desistência estava sendo discutida, né? Então, tinha essa expectativa. Eu falei sexta-feira, o anúncio foi na quinta-feira, perdão. Na quarta-feira foi feita essa conversa no Palácio. E isso acabou deixando tudo muito... Sem a gente saber o que ia acontecer com o Túlio Gadelha. E, inclusive, os nomes dos suplentes ficaram em suspenso também. Inicialmente se falava no nome de André Teixeira Filho para ocupar uma das suplências. E acabou que a escolha foi pela ex-deputada estadual, Dulce Amorim, e o cacique Marcelo Pancararu, que é do Avante. Ele vai ocupar a segunda suplência. Marcelo Pancararu é de Itacaratu. E aí foi anunciado ontem pelo candidato Túlio Gadelha, na quinta-feira, os nomes que vão compor essa sua chapa para disputar o Senado. Agora, Igor, ainda não tem nenhuma candidatura confirmada lá no Divulga Candi, que é onde a gente acompanha o registro das candidaturas. Não está registrada ainda. Nem a candidatura de Túlio Gadelha está registrada, nem a candidatura de Eduardo da Fonte. Até agora são as duas candidaturas que faltam serem registradas no sistema do TSE. E esse prazo é até amanhã, né, para registrar essas candidaturas.
1: Pedro, deixa eu perguntar uma coisa. Já foram registrados todos os candidatos a governador?
0: Todos.
1: Já foram registrados todos os candidatos a senador? Só está faltando eles dois?
0: Exatamente, só faltam eles dois. Estava faltando Humberto Costa e Marília Reis, aí essa semana já entraram os registros no sistema do TSE. Está faltando somente Eduardo da Fonte e Túlio Gadelha. Faltava algum deputado ali, um deputado estadual aqui, né? Mas aos poucos todo mundo conseguiu colocar. Agora só falta realmente esses dois.
1: Espero que não tenha nenhum problema. Já pensou se cair a internet na hora?
2: Se registrar, como é que chama? Túlio no PT, por exemplo?
0: Pois
2: ou outra coisa? Aconteceu feito ontem.
0: A situação de Flávio Bolsonaro deixa uma lição aí.
2: Deixa,
0: né,
2: uma lição.
0: Alguém pode pegar seu e-mail.
2: Rapaz, login sem e registrar. Seria muito divertido.
1: Pedro, essa mesmo. Em relação aos senadores, então, em relação a Túlio Gadelha, ok. Mas o que é que a gente teve mais de ontem para hoje de novidade em relação aos senadores ainda e a política de Pernambuco e a eleição em Pernambuco?
0: Olha, a gente teve... A grande questão ali do dia ontem foi os bastidores que afirmavam de uma pressão feita pelo PSB em cima do PSOL para retirar a candidatura de Ivan Moraes ao governo de Pernambuco. E eu soube disso na quarta-feira e fui atrás de saber também, como Terezinha também colocou bem no blog, envolvia uma articulação sobre outros estados também, incluindo em destaque o Rio Grande do Sul, né, com a candidatura da Manuela Dávila ao Senado. E isso teria sido colocado na mesa para pressionar pela saída da candidatura de Ivan. Ivan, logicamente, não aceitou essa possibilidade, reafirmou, né? A gente tentou conversar com ele ontem, e a assessoria mandou uma fala dele, onde ele reafirmou a candidatura, que confia nas instâncias do partido para resolver qualquer situação, e que está pronto para botar o bloco na rua. Né? Ele fala que estou pronto para colocar nosso bloco na rua e defender um outro projeto para Pernambuco. E aí outros aliados de Ivan saíram em defesa dele, foram mais, como é que eu posso dizer, mais incisivos na defesa, né? A vereadora Jô Cavalcante, que também é candidata a deputado estadual, fez um vídeo ontem e publicou nas redes sociais também uma declaração contrária à movimentação do PSB, falando nominalmente de João Campos, inclusive, como uma movimentação liderada por João Campos. João é o presidente nacional do PSB, além de candidato ao governo de Pernambuco. Então, João Cavalcante foi mais incisiva quanto a isso. João de Manuel também, que é um candidato a deputado federal e aliado de Ivan, também falou nominalmente de João Campos como liderando esse movimento para a retirada da candidatura de Ivan. E aí fica a expectativa para saber até onde vai esse movimento do PSB, porque isso tem sido dito, isso tem chegado através da Nacional do PSOL. Falei com pessoas da direção estadual do PSOL ontem, de que esse movimento tem realmente vindo de Brasília. E
2: é fato, né?
0: Exato, é fato. Tem vindo de Brasília. E aí não tem como ao certo saber o volume dessa pressão, mas que foi feita uma pressão, né? E aí fica aí o espaço ao PSB, porque é a única ponta que falta a gente saber dessa história, porque a gente conseguiu ouvir pessoas ligadas ao PSOL, a gente tem candidatos do PSOL falando, inclusive, abertamente sobre o PSB ter feito essa pressão. Então, acho que falta alguém do PSB aparecer para dar algum recado, dizer se sim, se não, se há interesse, se houve negociação, se tem esse interesse em outros estados, né? Mesmo que não acabem não falando de Pernambuco, mas há um interesse em outros estados, como é que está essa articulação, né? Porque PSOL e PSB conversam em outros estados, se são aliados em outros estados, como é o caso do Rio Grande do Sul, como é o caso de São Paulo, como é o caso de Minas Gerais, inclusive teve até um desentendimento por ali, com a chegada da candidatura do PT agora, né? Mas, enfim, é uma relação que existe a nível nacional e que Pernambuco pode ser uma das moedas de troca agora para uma pressão do PSB. Resta saber se essa pressão ela é para favorecer a candidatura de João Campos ou somente para uma aliança por outros estados. Mas que há uma pressão aqui, isso é verdade.
1: É interessante, realmente chama atenção, porque é uma coisa inusitada, até porque o Ivan Moraes tem aparecido nas pesquisas com intenção de voto muito pequena. Maurício, eu queria até trazer você para isso também. Ele aparece ali com 1% dos votos, mas isso faz diferença para o João Campos?
3: Eu acho que a candidatura de João Campos tem medo que Ivan Moraes possa capitalizar, possa crescer em cima do eleitorado dele, no sentido de radicalizar o discurso, né? E conseguir tirar alguma coisa de um eleitor mais aguerrido de esquerda. Além disso, Ivan Moraes pode bater nele. E eu acho que Ivan Moraes tem batido nele. Eu entrei ontem no perfil de Ivan Moraes, vi algumas postagens dele. Ele tem batido de forma contundente, mais até em João do que em Raquel, né? Ele tenta bater nos dois, óbvio, mas ele tem, então, isso incomoda, esse é um problema, é meio que o fogo amigo da esquerda. Então, acho que essa é a preocupação de tentar acabar, minar um pedaço de ataque, diminuir o ataque.
1: Maurício, você acha que o problema não é captar esse 1% de Ivan Moraes, não é exatamente isso. É a preocupação de que Ivan Moraes vai ser uma voz crítica contra ele, contra o PSB durante a campanha, seria isso?
3: Isso. E além disso, obviamente, também comer um pedaço do eleitorado, dependendo da radicalização do discurso, de atrapalhar a situação deles. Então tem uma questão mais tática e mais estratégica também da candidatura do PSB. E Ivan Moraes pode ser um problema, né? É alguém de esquerda, que é um movimento que a gente viu Raquel fazer e anular do outro lado. No momento em que a Raquel costura com o PL e evita que tenha um candidato mais radical à direita, ela evita esse problema no campo dela, né? No campo mais à direita, que é onde ela atua. No da esquerda é a mesma coisa, só que João achou, eles estavam preocupados com outra coisa e agora o Ivan está lá e está batendo. Então pode ser um problema.
1: Entendi. Oi, Beja.
0: Não, é só para dar uma visão aqui, que em 2018 o PSOL, que pode ser uma das preocupações aí da campanha do PSB, porque o PSOL pontuou com 5%, né? PSOL e Rede tiveram isso, perto de 5% em 2018. Dani Portela teve 188 mil votos em 2018 e a Rede, que então tinha o candidato que era Júlio Losso, com 176 mil votos. Então, somando os dois,
3: e cresceu
0: aí...
3: Cresceu no final, né, Pedro?
0: Oi?
3: Cresceu no finalzinho, ninguém exatamente esperava isso.
0: Exatamente, eram duas candidaturas que pontuavam um pouco mesmo, nas pesquisas lembrava, e chegaram perto de 5%. Então, as duas, né? Então, assim, acho que pode ser algum tipo de avaliação nesse sentido, de não pontuarem nas pesquisas, mas na hora da eleição o voto mais crítico chegar junto de Ivan.
1: Bem lembrado, Bija. Bem lembrado. Essa votação do PSOL realmente cresceu na reta final.

0: na eleição ali em 2018. Foi.
1: E Igor, esse é um ponto que várias vezes a gente conversando, falando sobre pesquisa, cenário de Pernambuco, você me perguntava: então termina no primeiro turno? Deve terminar no primeiro turno? Em tese, sim, parecia que sim, mas esse medo de esse terceiro candidato, esse outro candidato, que poderia ser da direita ou da esquerda, né? Eu achava até que, pela conjuntura da coisa, você iria mais da direita e não da esquerda. Né, que era a candidatura de alguém do PL, seja quem fosse, o eleitor bolsonarista votaria nesse candidato e poderia atrapalhar isso por um crescimento na reta final. Então, Raquel conseguiu vacinar isso nesse sentido. Ela foi mais eficiente do que João nessas articulações, mas João continuou com esse flanco aberto dentro da própria esquerda, mais radical a ele, e que tem críticas muito contundentes. Analisei e vi algumas coisas das postagens de Ivan. Ele é bastante crítico a João, e talvez até mais crítico a João do que a Raquel.
2: Lembrando também que tem um
0: Oi,
2: percentual,
0: Cassi.
2: Igor, um percentual de, principalmente para o eleitor jovem, de menos de 30 anos, universitário e bastante crítico das administrações, tanto de Raquel como de João, das posturas políticas, que faz questão de marcar isso. É aquele eleitor que define, por exemplo, o voto no candidato a deputado federal, e aí completa, né, vota com os candidatos do PSOL, de cima a baixo, ou melhor, a partir do deputado federal e do deputado estadual, e marca uma posição mesmo. E aí, quando você soma isso, ele pode chegar a 3, e como na última eleição em 18, chegou a 5. É um número bastante expressivo que, em tese, na cabeça dos estrategistas do PSB, seriam carreados para apoio ao ex-prefeito João Campos. É
1: E a
2: essa
1: gente tem
2: conta.
1: que levar em consideração também o fator Jones Manuel, que é
2: Sim.
1: um apoiador dele do grupo e é um cara que é muito forte nas redes sociais. Então, esse movimento é um movimento que pode causar medo. Eles já devem ter feito algum tipo de levantamento, de pesquisa, de análise, de projeção, que mostre que, de fato, eles poderiam mais perder e comprometer a vitória de João Campos. Então, esse movimento justamente é
0: O
1: quase que um
0: Jones.
1: desespero, porque isso já poderia ter sido pensado. Isso já estava no script, mas não foi pensado.
3: O Jones foi
0: Você falou no
3: justamente o.
0: Jones.
3: Desculpa, Igor.
0: Oi, pode
3: Essa...
0: falar.
3: O Jones foi justamente o primeiro integrante do PSOL a vocalizar essa situação envolvendo o PSB. Porque ninguém tinha falado ainda. E Jones, na entrevista, foi, falou, e agora ele está começando a reaproveitar essa fala nas redes sociais. Então, assim, é ele que está começando a bater. O pessoal tem uma figura ali para começar a ficar replicando essa mensagem.
0: E o Jones é exatamente aquele que eu acho que vocaliza mais também essa coisa de todo mundo está errado, essa coisa, tanto o PSB quanto a Raquel, tanto o João quanto a Raquel estão errados. É aquela história. Você tem alguns discursos mais radicais ali no PSOL, de todo mundo é fascista menos nós, aquela coisa. Então isso pode acabar atrapalhando também o PSB, né? E aí eles estão preocupados com isso. Gente, Pedro Beja. Muito obrigado, valeu, e a gente vai seguir daqui.
3: Valeu,
0: Valeu.
3: Igor.
0: Um abraço.
3: Um abraço.
0: A gente daqui a pouquinho tem a Liane Cantanhede, a gente vai trazer a Liane Cantanhede daqui a pouquinho também. Eu queria agora só destacar aqui um artigo que foi escrito, está na coluna de opinião do JC, é do José pa Paulo Cavalcante Filho. José Paulo Cavalcante Filho, que escreveu o seguinte texto: Sigilo da Fonte. É um texto que eu convido você, de verdade, eu convido você a entrar no JC. Você entra no JC, jc.com.br, e aí no canto esquerdo superior, ali, na parte superior, você vai ver ali a edição do dia. Aí você procura lá na edição do dia, no jornal, você vai passando as folhas do jornal e você vai vendo lá a opinião. Ou então você vai no menu, lá no jc.com.br também, vai em opinião e busca também. Tem também um link lá para opinião, e aí você pode ir lá e procurar esse texto. Esse texto está lá. Sigilo da Fonte. E diz o jurista e membro da Academia Brasileira de Letras, José Paulo Cavalcante Filho, hoje no JC. Para o Supremo, vale mais o corporativismo, a proteção descarada e no plano ético indecente de seus membros. Alguns hoje milionários. E aí ele cita aqui esse caso que nós trouxemos ontem já aqui, a história do Alexandre de Moraes indo buscar fonte, depois de fazer busca e apreensão de aparelhos eletrônicos de um jornalista, ele ir descobrir quem é a fonte de uma informação para poder processar a fonte dessa informação. Então, você tem no artigo 5º da Constituição, e isso o Zé Paulo Cavalcante traz muito bem, ele diz: é assegurado a todos o acesso à informação e resguardado o sigilo da fonte. E ele diz, explica como foi o caso, diz que trata-se de um caso simples, que o ministro Flávio Dino requereu de boca veículo ao Tribunal de Justiça do Maranhão, uma caminhonete blindada, para ir à praia. Sem papéis, claro, onde ficaria registrada essa benesse. Não há crime nisso, ele diz aqui, o Zé Paulo Cavalcante diz, mas revela o uso promíscuo de bem público por um daqueles que se consideram verdadeiros donos do Brasil. A notícia foi dada pelo jornalista, é um direito dele dar essa notícia. O jornalista pode ser responsabilizado por aquilo que escreve, e o Zé Paulo Cavalcante traz isso muito bem, inclusive, mas, ao mesmo tempo, a fonte ela não pode ser colocada ali como... não pode ser descoberta como foi, da maneira como foi. Então, o jornalista, e eu achei interessante isso, o Zé Paulo Cavalcante, em momento algum, ele diz aqui, em momento algum, estou aqui para defender o jornalista, embora eu acho que ele não cometeu crime nenhum. Mas a fonte, ela perder realmente, ser exposta dessa maneira, realmente é algo muito sério, é algo muito grave. E ele diz aqui: de resto, a prova é claramente ilícita. A prova que foi utilizada ali para descobrir a fonte não pode ser usada. Mas o Supremo vai reconhecer isso? Diz aqui o Zé Paulo Cavalcante. E ele mesmo responde: duvido. Responda o jornalista se crime houve, creio que não. Para o Supremo vale mais o corporativismo, a proteção descarada e, no plano ético, indecente de seus membros, alguns hoje milionários. A impunidade de seus membros, amigo leitor, ali hoje é a regra, diz Zé Paulo Cavalcante. E tem muito mais desse texto que você pode ver lá no jc.com.br. Vale a pena, porque é a opinião de um jurista, de um membro da Academia Brasileira de Letras, com muito conhecimento, que sabe do que está falando, e que fala e fala muito bem, de forma muito incisiva, no Jornal do Comércio. Vamos para o intervalo e a gente volta com Eliane Cantanhede? Intervalo e Eliane Cantanhede na volta.
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0: Eliane Cantanhede, muito bom dia para você, tudo bem?
9: Oi, bom dia, Igor, colegas, ouvintes.
0: Eliane, o Brasil anuncia a lei de reciprocidade contra o governo Trump em resposta ao novo tarifaço. Isso é algo que realmente vai ter um efeito na prática ou é mais discurso político para essa eleição?
9: Pois é, essa é a grande dúvida. A primeira constatação, Igor, colegas, ouvintes, a primeira constatação é a seguinte: a semana passou e não teve conversa nenhuma de Lula com o Donald Trump. Se não tiver hoje... É porque a informação do próprio Lula, do governo na semana passada, era uma informação furada. Por quê? Porque eles anunciaram que o presidente Lula estava disposto a conversar nesta semana com Donald Trump. Isso não se confirmou até o momento, pelo menos até o momento, dificilmente vai se confirmar, né? E

0: tarifaço de 25% ao Brasil, o Brasil se dá ao direito de também tarifar em 25% os produtos dos Estados Unidos que vêm para o Brasil. O que significa? Significa que a diplomacia não deu certo, que agora é guerra, né? Primeiro. Segundo, que o governo tenta, do ponto de vista de resultado prático, atrair os setores americanos que serão ou seriam prejudicados para pressionar o Trump, né? Porque se o Brasil vai estabelecer tarifaço contra setores dos Estados Unidos, é claro que esses setores vão se sentir prejudicados e vão pressionar o Trump. Isso do ponto de vista de resultado prático. Agora, você falou aquela palavrinha-chave, política, né, Igor? Tudo nesse momento, né, com as eleições chegando aí cada vez mais pertinho, né, o efeito político, o que significa? Como o presidente Lula não tem uma bandeira forte de governo, né, como foi lá atrás a história do Plano Real para o Fernando Henrique, como foi a questão social para o Lula nos governos e campanhas anteriores, como o Lula não tem uma marca forte, ele está usando a questão da soberania. Ou seja, quanto mais ele bate de frente com Trump e os Estados Unidos, mais ele engrossa aqui a sua campanha da soberania. O Brasil é nosso, ninguém se mexe aqui, ninguém interfere aqui. E isso num momento em que o Trump está radicalizando mais e mais contra o Brasil. A última novidade é que ele disse que vai começar a atacar as entidades que eles classificam como terroristas à revelia dos países. Né? Então, daqui a pouco a gente vai ter avião do Trump aqui atacando, sei lá, as fronteiras brasileiras ou o mar territorial brasileiro. Então, o momento é tenso. Agora, só para concluir, né, o fato é o seguinte, gente, os muitos embaixadores aposentados, né, e muita gente que conhece bem negociação externa, negociação comercial, diz o seguinte: ok, a lei da reciprocidade foi aprovada pelo Congresso Nacional, tem legitimidade, né? Ela é para ser usada. Isso é de um lado, isso do lado formal. Do lado real, o Brasil, apesar de ser o maior país da América do Sul, maior economia das Américas, não tem tamanho para bater de frente com os Estados Unidos. Os Estados Unidos são a maior potência mundial. Então, essa lei da reciprocidade, respondendo bem claramente, eu acho que ela tem um apelo mais político mesmo do que busca de resultado contra o tarifaço.
1: Essa história de bater de frente com os Estados Unidos e fica. Eu sempre lembro da fala do ministro da Defesa, fala recente, né? Que perguntaram a ele sobre se os Estados Unidos quisessem invadir o Brasil, o que é que o Brasil poderia fazer? Ele disse que abrir o portão e dizer seja bem-vindo, não tem muito o que fazer. Então, o ministro da Defesa dizendo isso já é um belo recado para a gente entender o tamanho da coisa e o tamanho do problema. Romualdo de Souza.
2: Eliane, bom dia, como vai? Tudo bem? Você já pensou, o candidato chega no TSE para registrar a candidatura, o candidato apresenta a carteira de identidade e diz: eu sou do PL. Aí, quando a moça lá que apronta a papelada abre lá o computador e diz: mas senhor, o senhor já está afiliado ao Partido Missão. E aí? Fazer o que com Flávio Bolsonaro numa hora dessas, Eliane?
0: Mira, não. Oi.
1: Oi.

0: É porque a minha amiga aqui estava abrindo a janela e estava fazendo barulho. Mas vamos lá.
1: Liguei ela
0: Romualdo,
1: para
0: bom
1: fechar a janela,
0: dia.
1: que nesse momento é um estúdio.
0: Pois é. Exatamente. Aí fecha a janela, o barulho... não sei se vocês chegaram a ouvir, mas o barulho é forte. Mas, enfim, vamos lá, Romualdo. O fato é o seguinte. Foram dois dados muito esquisitos envolvendo Flávio Bolsonaro, nessa semana. O primeiro deles foi esse. A Justiça Eleitoral descobre que o Flávio Bolsonaro, que é candidato do PL, que já fez, inclusive, a convenção do PL, oficial, se lançando como candidato partido, ele está formalmente filiado ao Partido Missão, no TSE. O Partido Missão, que também tem candidato, que é o Renan Santos. Ou seja, ficou uma confusão e agora todo mundo quer saber qual é a origem dessa história. É alguém que fez uma palhaçada, é o Partido Missão puxando tapete, enfim, é um erro ali da campanha ou da assessoria do Flávio Bolsonaro. É preciso saber o que é isso. E a outra coisa é que se descobriu que o currículo do Flávio Bolsonaro tem uma mentira, que é o seguinte: ele diz que é formado pela Universidade Federal do Rio de Janeiro, UFRJ. E a UFRJ disse que nunca teve este aluno. Então, isso é feio, né, gente? É muito feio. Isso me lembra o ministro da Educação do governo Bolsonaro, que não pôde assumir o Ministério da Educação porque fraudava o próprio currículo, a própria biografia. A assessoria do Flávio Bolsonaro...
1: Carlos Alberto Decotelli. Era o Carlos Alberto Decotelli, que inclusive tem um detalhe, viu? Ele até hoje, ele mantém lá no LinkedIn, eu acho, ele mantém lá como ministro da Educação do Brasil. E aí diz ali, por tantas horas, tantos dias.
0: Meu Deus do céu. Cada um, né? Cada um é uma coisa inacreditável. E era ministro da Educação, né? Que vai cuidar da educação, da moral, dos bons costumes, da ética para os alunos brasileiros. Mas, enfim, o Flávio Bolsonaro põe no currículo um curso que ele nunca fez, de uma universidade onde ele nunca pisou. E aí a justificativa é de que, imagina só, a assessoria do Flávio Bolsonaro tirou isso da Wikipédia. Gente, tá para nós. Ninguém precisa pagar assessoria, um monte de assessor, para ficar copiando o Wikipédia, que é, enfim, um site aberto. Qualquer um vai lá e põe qualquer coisa sobre você. É inacreditável isso. E no erro não foi só num documento. Foi um erro em pelo menos dois documentos públicos. Isso é muito feio. Eu estou achando até que a repercussão está sendo pequena, porque eu acho grave, é fraude, é falsificação, né?
1: Eliane Cantanhede, na Rádio Jornal, Fernando Castilho.
2: Pois é, Eliane, essa história de usar a Wikipédia, lembrando que um determinado escritório de advocacia usou várias plataformas, né, para escrever um perfil e o documento de compliance de um determinado banco, né, que atualmente está em fase de liquidação. Né? Esse escritório foi contratado e subcontratou, e acabou escrevendo um perfil, né, das práticas de compliance com base em informações da contado na internet sem muita checagem. Mas eu queria falar com você era sobre esse comportamento do presidente do Supremo, Edson Fachin, que reagiu à decisão do ministro Moraes contra a liberdade de imprensa, mas de um jeito tão solidário a Alexandre de Moraes e tão solidário ao ministro Flávio Dino, que eu fiquei preocupado com o jornalista que foi vítima da perseguição. Eu não sei se está pior ou se está melhor depois dessa solidariedade que o ministro Edson Fachin defendeu a liberdade de imprensa.
0: Pois é, é aquela história, né? O presidente do Supremo, Luiz Edson Fachin, ele ontem fez um discurso em que ele ficou em cima do muro. A história do meio copo cheio, meio copo vazio. O que que ele fez? A ideia do discurso, a intenção do discurso, era defender a liberdade de imprensa, o sigilo da fonte, né? Mas ele acabou, para fazer isso, também dando suporte para o outro lado, o Alexandre de Moraes, né, e o Flávio Dino. E é uma coisa interessante, porque é o seguinte, o Alexandre de Moraes, que foi o nosso grande herói aí na defesa da democracia, né, que evitou o golpe de Estado, que foi duro nas investigações, duro para conter os ímpetos do Jair Bolsonaro, do então presidente Jair Bolsonaro, contra vacinas, reunindo gente na rua para pedir fechamento do Supremo e do Congresso, etc. O Alexandre de Moraes está tomando medidas que não têm nada de democráticas, né? Um jornalista do Maranhão, chamado Luiz Pablo Conceição Almeida, ele publicou fotos do ministro Flávio Dino, que usa carro oficial blindado com a família quando está no estado dele, o Maranhão. Ele já foi, né, o Flávio Dino, além de ministro do Supremo, ele já foi governador do Maranhão, ele recebe muita ameaça, inclusive de morte, e ele estava usando o carro blindado no Maranhão. Aí, muita gente do meio jurídico dizendo que não tem nada demais, que ele é uma autoridade, que ele está no Estado, que, enfim, ele é ameaçado e que é uma questão de segurança. Mas, independentemente disso, né, o fato é o seguinte, que é real. Ou seja, o jornalista não falou nenhuma mentira. Tanto que tá lá a foto, etc. E o Alexandre de Moraes tomou as dores do Flávio Dino e simplesmente determinou uma operação de busca e apreensão contra o jornalista. E nessa operação foi apreendido o celular do jornalista e descoberto quem foi que vazou a informação para o jornalista, que foi um ex-secretário do governo do Maranhão chamado Raimundo Cutrim. Aí fica o seguinte, o Alexandre de Moraes nem é a primeira vez que ele faz isso, porque ele simplesmente determinou também investigação para descobrir quem foi o agente público que vazou a informação de que a mulher dele, o escritório de advocacia da família, tinha um contrato de 130 milhões de reais com Daniel Vorkaro, Banco Master. Né? Então, vejam bem, o Alexandre de Moraes, que foi tão defensor da democracia, ele está, enfim, botando os pés pelas mãos contra a democracia. Por quê? Porque a liberdade de imprensa o direito ao sigilo da fonte, né, preservação de sigilo da fonte, não são um luxo, não são um privilégio, Não é uma, assim, sabe, uma exigência da imprensa. Isso está na Constituição, no artigo 5º da Constituição, né? E se não tivesse sigilo da fonte, não teria nenhuma informação. Você, nosso ouvinte, não ficaria sabendo de um monte de coisa, nem sobre o escândalo do Banco Master, nem sobre o escândalo do INSS, nem lá atrás sobre o Petrolão, nem das rachadinhas do Flávio Bolsonaro, nem do Lulinha, filho do presidente Lula, né? Porque é uma regra do jornalismo. As pessoas têm medo de contar as coisas. Contam coisas sob sigilo. E aí não interessa se essa pessoa é bom caráter, se é uma pessoa do bem, se é uma pessoa do mal. O que interessa é o fato e a informação. São verdadeiros? São confirmados por prova, documentos, fatos? Isso é que interessa, né? Ou seja, a Alexandre de Moraes está usando seu poder de ministro do Supremo para contrariar um artigo da Constituição. E isso é grave por quê? Porque abre um precedente. Se o Supremo pode quebrar sigilo da fonte, pode perseguir jornalista, então todo judiciário pode, e se o judiciário pode, o Congresso pode, o Palácio do Planalto pode, e o distinto público, ou seja, a sociedade brasileira, vai ficar sem informação. E agora, como está isso? O Fachin, para dar uma resposta às críticas que foram feitas a essa ação do Fachin, do Alexandre de Moraes, o Fachin determinou e que isso não seja uma decisão monocrática e seja submetida à primeira turma. Só que agora a Inês é morta, já teve a operação contra o jornalista, já se descobriu, já se quebrou o sigilo da fonte, e agora? Né? E agora? Ou seja, o Supremo Tribunal Federal continua aprontando das suas.
1: É. Eliane Cantanhede, na Rádio Jornal, o Maurício Garcia.
3: Bom dia, Eliane. Hoje a gente tem programada a divulgação de uma pesquisa da Quest, essa já patrocinada pelo Grupo Globo, né? Essa não é da Genial, aquele fundo de investimento. E além disso, na semana que vem, se intensificam sabatinas, debates, que estão todos a pleno vapor. E a gente pode dizer que começou, foi dada a largada. E qual a sua expectativa para essa nova etapa aí da disputa pela presidência e pelos estados, pelos governos?
0: Olha, é aquela história, né, Maurício? A eleição está muito, muito dura, muito disputada. E a expectativa é de que o Lula continue sendo favorito, mas por uma margem que não lhe dá segurança. Ou seja, qualquer tremelique, qualquer nova descoberta, qualquer novo problema pode complicar ali o favoritismo do Lula. No primeiro turno ele vem sempre na frente, mas o problema do Lula é o segundo turno, né? O Flávio Bolsonaro, ele tem ali uma penca de notícias ruins contra ele, mas ele está resistindo. Por quê? Porque a base do bolsonarismo é forte na sociedade. Mas eu gostei muito da sugestão do Ronaldo Caiado, que é candidato pelo PSD à presidência da República. Ele quer fazer um acordo com os demais candidatos para que sejam discutidas as propostas que eles têm, ou seja, que sejam discutidos os programas de governo que podem ou não, né, criar diferenças entre as propostas das candidaturas, o que o Flávio quer, o que o Lula quer, o que, que o Ronaldo Caiado quer, o Renan Santos, o Romeu Zema, o que, que eles querem para o país, porque até agora, né, a gente não viu nenhum debate sobre proposta, só quem está mais sujo do que o outro. Né? Então, eu acho que essa rodada, essas rodadas de pesquisa vão deixar o ambiente eleitoral ainda mais tenso. Há, sim, a perspectiva de virem mais podres por aí. E o problema é esse, é que a gente está votando no escuro. Quem são esses candidatos, o que, que eles pretendem? E a gente tem para o início de 2027 e para 2027 inteiro uma crise fiscal que entrou aí no circuito, ou seja, entrou no foco e está sendo muito, muito questionada e muito, muito discutida. O que, que os candidatos pretendem fazer com esta bomba relógio que é a questão fiscal?
1: É, inclusive, na coluna de hoje do Jornal do Comércio, a minha coluna de hoje no Jornal do Comércio, Cena Política, eu estou falando exatamente sobre isso. Estou falando sobre essa questão de o Lula e o Flávio Bolsonaro, eles estarem propondo ao eleitor para qual passado o eleitor quer voltar. Se ele quer voltar para o passado do que Lula apresentou ao longo dos últimos anos, ou se quer voltar para o passado do Jair Bolsonaro, com o Flávio Bolsonaro representando. Mas ninguém está realmente falando para os problemas futuros do Brasil. E isso é um problema sério, isso é uma coisa muito séria. Eliane, antes da gente encerrar, você tem uma dica para a gente para o fim de semana?
0: Eu tenho. É uma curiosidade. Eu passei na frente de uma livraria, eu estava correndo, eu vivo correndo, né? Aí eu estava correndo e vi um livro na vitrine e disse, nossa, eu estou louca por esse livro, mas não dava tempo de parar e comprar. E aí o meu marido chegou de São Paulo, o que, que ele trouxe para mim, sem saber que eu tinha visto nada. Ele chegou de São Paulo exatamente com o livro que eu olhei na vitrine, ou seja, ele disse, Eliane vai gostar desse livro. Ele se chama Sobrevivendo ao Século XXI, Chomsky e Mujica, né, de um jornalista chamado Saul Alvidres. Eu ainda não comecei a ler, mas eu indico porque é o seguinte, o Chomsky é um dos grandes personagens do nosso século, né, um grande linguista, ele é sociólogo, é filósofo, americano, um homem que tem muita substância, e o Mujica, o Pepe Mujica, que foi presidente e o grande personagem da história recente do Uruguai, ele é o meu ídolo político, é o meu, sabe assim, se eu pudesse pedir a Deus qualquer coisa, seria um monte de Mujica aqui no Brasil. Então fica aqui a dica. Sobrevivendo ao Século XXI, Chomsky versus Mujica, do Saul Alvidres.
1: Muito bem. Chomsky versus Mujica. Já está anotado aqui. Obrigado. Obrigado. Agora, isso aí é sintonia, viu? O marido, você viu o livro, o marido nem falou nada, e o marido já chega com o livro. Isso aí é sintonia. Quantos anos de casamento?
0: Sabe por quê? Ele sabe que eu sou, assim, que o Mujica é o político da minha vida, entendeu? Eu nunca conversei com o Mujica, mas eu adoro o Mujica. Acho ele um exemplo de homem público para o mundo inteiro.
1: Muito bem. Eliane Cantanhede, bom fim de semana, até segunda-feira.
0: Até segunda-feira, beijão.
1: Beijão, tchau, tchau. Vamos para o intervalo, a gente já volta.
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5: De volta com o Passando a Limpo, o Romualdo de Souza. Tem um foragido que foi preso agora pela polícia e que tem uma relação ali com o setor agrário. Como é isso? Conta aí pra gente. Oi? O áudio do, então, tô sem o áudio do Romualdo?
6: O presidente da CONAFE, agora. Confederação Nacional da Agricultura Familiar, Carlos Lopes, prestou depoimento na CPMI do INSS, aquela que o PT mandou barrar a votação do relatório e acabou não sendo aprovado. Pois bem, ele prestou depoimento e ficou constatado o seu envolvimento no furto do dinheiro do aposentado e contribuinte e pensionista do INSS. Logo depois do depoimento dele, isso foi mais ou menos no meados do mês de março. Ele prestou depoimento e desapareceu do mapa. Aí houve o pedido de prisão, determinado pelas investigações da Polícia Federal, e ninguém conseguia encontrar o Carlos Lopes. A reportagem da Rádio Jornal apurou que ele estava entre Pedro Juan Cavaleiro e o Mato Grosso do Sul, indo e voltando, até que não aguentou mais. A família ligou para ele, disse que quase todo dia a polícia ia na casa dele e que estava na hora dele resolver essa pendência. Carlos Lopes atravessou mais uma vez a fronteira, chegou em Mato Grosso do Sul, comunicou à família que viria para Brasília, pegou um ônibus e, chegando em Brasília, antes de ir para casa, foi direto para a Superintendência da Polícia Federal e estima-se que do dinheiro roubado do aposentado e pensionista do INSS, praticamente a metade foi roubada de aposentados da área agrária. Envolve, além da Confederação Nacional da Agricultura, como envolve também a Confederação Nacional da Agricultura Familiar, que era comandada por esse Carlos Lopes, que ontem se entregou à polícia.
7: Uma informação complementar, Igor.
5: Oi, Castilho.
7: Se você chamar o nosso Carlos Alberto e mostrar ele um pé de cana novo e um pé de capim novo, ele não sabe distinguir. Ele nunca pisou, né, sem calçado em área rural nenhuma. Quando a gente olha o currículo do cidadão, a experiência dele no setor rural é zero. O lugar mais perto que ele teve do setor agrícola são os jardins de Bulemax, na capital federal. Então, é impressionante como, de repente, se construiu isso. O caso da CONAFE é um caso para ser estudado, interessante. Como se construiu uma entidade para simplesmente tomar dinheiro do aposentado. Entendeu? Você pode criticar com tag, mas veja bem, quem deu a ideia do modelo de captação de recursos dos aposentados, que o INSS adotou, esse foi a CONTAG. A CONTAG tem 9 milhões de associados. E quando houve aquela restrição do governo Temer de não descontar mais nada, a CONTAG foi quem formulou esse modelo, confiando nos 9 milhões de associados que ela tem, que são associados, registrados, tudo. Então, os aposentados fizeram isso. O caso da Conafé, não. Ela foi constituída para fraudar o esquema. Então, é um case assim interessante, porque você pode dizer assim, setor público, tá entendendo? Tem um cabo lá que estava ligado ao setor público, setor de, sei lá, de prestação de serviço. O caso da Conafé, que era uma entidade de agricultura familiar, não sabe, o sujeito não sabe nada, não tem nenhuma indicação com isso. Então é aquela história. Se lá em Pedro João Caballero alguém mostrasse a ele o que era um pé de capim e o que era um pé de cana e perguntasse para ele distinguir, ele não saberia, não sabe. Porque isso não é a praia dele. É impressionante como isso foi construído, a constituição dessa entidade, só simplesmente para tomar dinheiro do aposentado.
5: Não sabe diferenciar.

0: os bens, né? Tem aquela declaração de bens que os candidatos fazem sempre. O Lula já fez a dele, o Flávio Bolsonaro também já fez a dele. Eu soube que um ficou mais rico e o outro ficou mais pobre em relação às últimas eleições. Enquanto eles ficaram mais ricos e mais pobres, Romualdo?
1: Pois é, o primeiro levantamento de Flávio Bolsonaro é de 2018, quando ele foi senado, candidato ao Senado. Então ele está 7 milhões mais ricos. E Lula da Silva, cujo último levantamento é de 2022, está 3 milhões mais pobre. Tem duas perguntas importantes. O cabra que em 4 anos perde 3 milhões pode administrar um país? É uma pergunta importante. E a outra é: alguém que em 8 anos consegue ficar 7 milhões mais rico, ganhando nesse período 3 milhões de reais de salário? Então, essa também pode ser uma pergunta fundamental. Flávio Bolsonaro tem 8 milhões e 100 mil reais. Aliás, ele. 8 milhões 186 mil reais. Em 2018, ele tinha 1 milhão 740. O que foi que aumentou o patrimônio de Flávio Bolsonaro? Ele comprou uma mansão no Lago Sul, ele aplicou em investimentos, ele tem saldo em conta bancária, tem um carro de mais de 100 mil reais e tem uma caderneta de poupança com 100 contos de réis. Lula da Silva tem um patrimônio hoje de 4 milhões e 700 mil reais, mas quando ele tornou-se presidente em 2022, ele tinha mais de 7 milhões de reais. Então ele ficou 3 milhões mais pobre. Lula tem dinheiro investido na previdência privada, tem alguns bens imóveis e tem um veículo Chevrolet estimado em 50 mil reais. Uma informação muito importante. Lula da Silva jamais vai precisar usar esse carro, porque eu, você e o nosso ouvinte pagamos o carro de Lula da Silva, dele e de todos os ex-presidentes para o resto da vida. Então, ele nem vai precisar tirar esse carro da garagem. Lula mais pobre, 3 milhões de reais. Flávio Bolsonaro mais rico, 7 milhões de reais.
0: O Romualdo, você fez a conta de quanto o Flávio Bolsonaro recebeu de salário, mais ou menos,
1: Isso,
0: nesses
1: em 8
0: anos,
1: anos.
0: de 2018 para cá?
1: É,
0: Foi quanto que ele
1: está
0: recebeu?
1: aproximadamente 3 milhões e 500 mil reais.
0: Mas o patrimônio dele aumentou em 7.
1: Exatamente.
0: Tá. Esses outros 4 milhões, não sei de onde vieram, mas devem vir de empresa, de alguma outra renda que ele tenha, e é impressionante, realmente é um fenômeno.
1: Que não declarou.
0: No caso, não, não sei, mas aí é um fenômeno. E no caso do Lula, ele perdeu 3 milhões em 4 anos. É isso?
1: Exatamente. E a
0: É
1: principal
0: um fenômeno
1: redução,
0: também.
1: ainda conforme a declaração que o candidato entrega ao TSE, é que houve redução na aplicação de títulos VGBL, que caíram muito em rendimento. Ou seja, durante esses 4 anos, Lula investiu e investiu muito mal.
0: Agora, ou ele investiu muito mal, ou a economia do país está ruim, né, também. Sei. Por
2: Consta,
0: acaso ele é o presidente.
2: não consta nesse perfil o apartamento dele lá de Guarujá, não, né?
0: Não, né, Castilho?
2: Não, não, não.
0: Ele disse que nunca foi dele?
2: Não, não. Digo o
1: Nem o
2: apartamento
1: sítio
2: que
1: de
2: era de Dona
1: Atibaia.
2: Marisa, que era de Dona Marisa, que foi o espólio. Mas acho que mesmo
0: Não.
2: como viúvo ele não
0: Ah,
2: incorporou.
0: tá. O apartamento que ele morava, né, que você está falando?
2: Não, o
0: Tem outro
2: apartamento que foi
0: apartamento?
2: objeto da
0: O
2: questão
0: triplex?
2: do triplex, né? Porque o
0: Mas ele disse que nunca
2: apartamento,
0: foi dele.
2: não, veja bem, não era dele, mas estava no CPF da esposa dele, Dona Marisa
0: Sim.
2: Letícia. E ele é viúvo dela, tá entendendo? Em tese, esse imóvel deveria estar no espólio dela e fazer parte do patrimônio dele. Mas aí eu também não chequei a declaração, mas eu acho que não está, não.
0: O Castilho, você imagina, você acha que depois dessas confusões todas ele ia colocar lá o triplex na conta, na declaração de bens? É claro que não, deve estar no nome dos filhos,
2: Deve ter
0: dos filhos
2: destinado,
0: dela, né, da
2: talvez,
0: Marisa.
2: talvez ela tenha um filho, né? Pode ser.
0: Exato, não sei. Ou de alguém da família dela, né,
2: É
0: da
2: isso aí,
0: família da Marisa
2: é isso aí.
0: mesmo. A gente falando ainda sobre isso, sobre essa questão aqui, eu estava vendo aqui um levantamento que a Folha de São Paulo fez, e a gente vai daqui a pouquinho para o Passando a Dica, tá? Mas primeiro eu queria só um levantamento que a Folha de São Paulo fez e fala sobre patrocínio em posts, em postagens na internet.

0: E eles fizeram um levantamento dos partidos que têm candidatos, os principais candidatos à presidência da República: o PT, o PL, o Novo e o Missão. E aí, quem investiu mais em impulsionamento de postagens nas redes sociais? E aí você tem o PT com 2 milhões e 300 mil reais de realmente de impulsionamento, certo? Você tem o PL com 835 mil reais, o Missão com 187 mil e o Novo com 4.600. Então, R$ 4.600. O número de anúncios políticos em plataformas também aqui, ó, o PT 1.793 anúncios, o Missão 844 anúncios, PSD 301 anúncios, o PL 89 anúncios, o Novo 17 anúncios. Tudo isso o partido, tá? Diretamente o partido, os partidos. O Romeu Zema, ele pessoa física, também fez anúncios políticos, ele como pessoa física, foram mais 27. Então, quando junta o Romeu Zema com o Novo, aí já dá 44 anúncios também, cresce um pouquinho. E o que chama atenção são os temas. O PT, ele patrocina postagens enaltecendo o governo, e o PL impulsiona conteúdo para desgastar Lula falando do Lulinha. Nesses últimos tempos agora, só falando do Lulinha e para atacar o Lula, e o PT só enaltecendo o governo Lula. Ou seja, bate muito naquilo que a gente estava falando, né, Maurício? De que, e a Eliane estava falando aqui, de que a campanha é sobre o passado, não é sobre o futuro.
1: É, nada de novo, né? Nada de novo. E é de fato o tom das campanhas. O Lula falando do seu governo, do que fez, até agora muito pouco do que pretende fazer nos próximos anos, e os outros candidatos na crítica. É o curso natural da campanha.
0: É, muito bem. Romaldo, eu estou com informação agora. Chegou informação agora que teve um pedido de vista da ministra Estela Aranha, do Tribunal Superior Eleitoral, e que tem 2 bilhões e 300 milhões de reais do Fundo Especial de Financiamento de Campanha, que é o fundão eleitoral, que estão travados e vão ficar travados até a conclusão do julgamento de uma ação que foi movida pelo PT. O valor corresponde à parcela do fundo que deve ser distribuída proporcionalmente ao tamanho das bancadas dos partidos na Câmara dos Deputados. Essa parte do dinheiro está travada ainda e não tem decisão ainda. Os partidos vão ficar sem esse dinheiro para fazer a campanha? Vão fazer a campanha sem dinheiro? Porque já começa domingo, né?
2: Essa notícia está no Jornal do Comércio, na minha coluna, que é o seguinte: o PT tinha 69 deputados, então estava recebendo o fundo eleitoral e o fundo partidário em função de 69 deputados. Quando foi no ano passado, houve uma recontagem.

0: Logo, a Justiça Eleitoral determinou que o PT perderia o valor equivalente a um parlamentar. E aí eu fiz as contas. Custa aproximadamente 9 milhões de reais cada parlamentar que você tem no partido, recebe 9 milhões do fundo eleitoral. Estamos falando do fundo eleitoral. E aí o PT foi para a Justiça Eleitoral. No julgamento de ontem, o primeiro voto foi do ministro Nunes Marques. E aí ele disse, havendo retotalização dos votos e um partido perdendo parlamentar, ele perde também, ele terá também redução do fundo partidário e do fundo eleitoral. E, consequentemente, do tempo de rádio e televisão. Então, isso aí já está sacramentado, mas no primeiro voto. Aí, os outros votos foram na mesma toada, só que a ministra, na hora de votar, ela pediu vista e só vai votar semana que vem. Ela prometeu, na quinta-feira da semana que vem, trazer o voto dela.
1: Muito bem. Vamos fazer o seguinte, a gente tem um Passando a Dica, daqui a pouquinho eu vou chamar Laurindo Ferreira também, que é diretor de jornalismo do Sistema Jornal do Comércio, de comunicação, para falar sobre as sabatinas. Nós teremos sabatinas já a partir da próxima segunda-feira, tá, gente? Teremos sabatinas com os candidatos ao governo de Pernambuco e sabatinas com os senadores, os candidatos ao Senado. Vamos falar sobre isso, o Laurindo vai falar sobre isso daqui a pouquinho também. E eu vou começar, e ele vai falar como dica também, porque é a dica para a próxima semana, para os próximos dias, para acompanhar a eleição, de uma campanha eleitoral que começa agora, no próximo domingo. Sábado você tem já o período ali final, finaliza o período para oficializar as candidaturas e tudo, aí tem a homologação toda que acontece a partir desse registro que fica lá no TSE. Depois nós teremos, a partir do domingo, a campanha. E a abertura da campanha, os candidatos já estão programando, inclusive, já vi aqui que João Campos vai estar na estrada, Raquel Lira vai estar na estrada, então todo mundo vai realmente fazer campanha, começar a campanha no próximo domingo, é a abertura dessa campanha. Vamos também ter isso a partir do próximo domingo. Mas vamos fazer o seguinte, vamos para o Passando a Dica, agora.
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1: Vamos para o Passando a Dica. Eu quero começar o Passando a Dica de hoje trazendo aqui as dicas de Eliane Cantanhede e de Natália Ribeiro. Natália Ribeiro e Eliane foram as primeiras a trazer essas dicas. Vou começar por elas, então. Primeiro, Natália Ribeiro, a sugestão dela é o programa Uma por Uma, que é do Sistema Jornal do Comércio, está lá no JC Play, você pode acompanhar. 20 anos da Lei Maria da Penha, como a lei funciona na prática, é o Uma por Uma, você pode acompanhar lá o programa, tá certo? Está disponível lá para você. Além disso, Eliane Cantanhede, e sim, só o programa é no JC Play. JC Play, inclusive, você também acompanha aqui o Passando a Limpo, você entra lá e tem lá o programa Uma por Uma, entre outros programas também do Jornal do Comércio e do Sistema Jornal do Comércio para você. 20 anos da Lei Maria da Penha, como a lei funciona na prática, programa Uma por Uma, Natália Ribeiro e várias convidadas ali com ela também participando, tá certo? Eliane Cantanhede trouxe a dica do livro Sobrevivendo ao Século XXI, Chomsky versus Mujica. É a Eliane Cantanhede que trouxe essa dica de um livro que ela está lendo, que ela ganhou do marido, inclusive, que ela disse que estava lá olhando, ficou com vontade de comprar, não comprou, depois o marido apareceu com o livro sem ela falar nada. Sintonia, tá vendo? Isso é maravilhoso. Então a dica, Sobrevivendo ao Século XXI, Chomsky versus Mujica. É a dica da Eliane Cantanhede. E eu sigo aqui com Romualdo de Souza. Romualdo, sua dica.
0: Nós ganhamos aqui em casa, de presente da jornalista Nádia Ferreira, Uma Cabeça, uma obra de arte fantástica da ceramista pernambucana Cida Lima. Olha aqui a cabeça, linda, fantástica, maravilhosa. E aí, por coincidência, a secretária Ana Paula Jardim, da Secretaria de Cultura, me deu vários livros sobre ceramistas e artistas pernambucanos. Entre eles está aqui Cida Lima. Portanto, muito obrigado pelos presentes, a secretária, Ana Paula Jardim, por esses livros todos, aí tem J. Borges, Marieta, não sei quem mais, Nena, o Jaime Nicolas e essa cabeça da Cida que está infeliz.

0: visitando aqui a minha casa em Brasília. Muito obrigado, Ana Paula Jardim, e muito obrigado, Nádia Ferreira.
1: Muito bem, Romualdo. E daqui a pouco, depois você coloca ali atrás, junto com a réplica do seu carro, ali, para ficar, para a gente ficar olhando para ela ali, perto da caneca do Café e Conversa ali, ó. Olha aí, tá vendo? Para botar ali, ó,
0: perto. Junto do estandarte do governo, do programa Pernambuco.
1: Do programa?
0: Meu país.
1: É o Pernambuco, meu país, tá bom, tá certo. Vamos embora. Seguindo aqui, Maurício Garcia, sua dica.
2: A minha dica vai no sentido mais literário. Essa semana teve a divulgação dos indicados nas diversas categorias do Prêmio Jabuti, que é o mais importante prêmio literário do país, que é organizado pela CBL, que é a Câmara Brasileira do Livro. E na categoria Economia, e eu acho que o Castilho deve se interessar por isso também, o vencedor, o indicado, foi o livro A Loteria do Nascimento. Filha do porteiro termina a universidade, mas não alcança o filho do rico. Que são de dois pesquisadores do INSPER, que também é uma instituição educacional bem, de ensino bem prestigiosa, é o Felipe Nascimento e o Michael França. Então, esse livro já comprei, é um livro muito interessante, pelo que eu já folhei, e vou lê-lo nesse final de semana. Acho que é uma dica legal para a gente entender um pouquinho a sociedade, e baseado em pesquisas com dados bem robustos desses dois pesquisadores. Então, a Loteria do Nascimento, filha do porteiro termina a universidade, mas não alcança o filho do rico.
3: Esse é um dado bastante comprovado em pesquisas, né? Há um discurso, né, muito forte de que a educação liberta, ajuda, mas são casos, exemplos esporádicos de que você consegue realmente um avanço muito grande em termos de receita na profissão.
1: Muito bem. Castilho, sua dica agora.
3: Olha, eu tenho uma dica aqui que é um trabalho que foi entregue essa semana, né, da professora Maria Ribeiro do Vale. Ela é uma pesquisadora de São Paulo, da USP, e ela entregou o livro através da leitura da USP, dizendo o seguinte: Protagonistas e Intérpretes de 1968, Silenciamento, Ocultamento e Memória. É o seguinte, ela faz uma abordagem de como foi o comportamento a partir de 1968, quando acontece a intervenção, né, mais da questão da ditadura militar, e como foi o comportamento dos estudantes e dos operários, que na memória das pessoas acho que estavam juntos na resistência, né, até chegar à democratização. Não é bem assim. Os estudantes tinham um formato de resistência, os operários tinham outro, e aí surge personagens como Lula, e eles só se juntam já no final, né, na resistência a Figueiredo. E é um trabalho bastante profundo, porque mostra que eles tinham estratégias diferentes, né, na coisa, e os operários estavam muito preocupados com outras questões. Os estudantes estavam realmente mobilizados, a intelectualidade estava mobilizada, mas entre 68 e o final do governo Figueiredo, eles caminharam de formas diferentes, embora resistindo ao movimento da ditadura militar. O livro é Protagonistas e Intérpretes de 1968, da professora Maria Ribeiro do Vale.
1: Muito bem, Maria Ribeiro do Vale. Maravilha. Tá aí então as dicas. Eu tenho uma dica também, antes da gente entrar aqui com o Laurindo para trazer as dicas dele, que são nas nossas sabatinas e toda a programação, a cobertura das eleições, a eleição que começa no próximo domingo agora, mas eu tenho uma dica aqui também, que é um livro que eu comprei, ainda vou começar a ler, mas achei interessantíssimo, que se chama Política dos Algoritmos, Instituições e as Transformações da Vida Social. É do Ricardo Mendonça, Fernando Filgueiras e Virgílio Almeida. O que é que esse livro traz? É uma questão que é a seguinte: como os algoritmos estão redesenhando as regras da vida coletiva? Ele diz que os algoritmos se transformaram numa instituição. E ele diz que ele parte do conceito de institucionalismo algorítmico. Então eles propõem compreender os algoritmos não apenas como ferramenta técnica, mas como agentes normativos que foram incorporados à vida cotidiana, do mesmo jeito que instituições como tribunais, escolas e governos. Então, a proposta é bem interessante, Política dos Algoritmos, Instituições e as Transformações da Vida Social. É a minha dica. Laurindo Ferreira, bom dia para você.
4: Bom dia, Igor. Bom dia, Castilho. Bom dia, Romualdo. Bom dia, bancada. Bom dia aos ouvintes do Passando a Limpo.
1: Laurindo, domingo começa a campanha oficialmente. Para quem vai pedir voto, só pode pedir agora, a partir de domingo. Domingo pode rodar o Estado, pode rodar o Brasil pedindo voto. Ok. Mas a programação do Sistema Jornal do Comércio também já está todo vapor faz tempo, fazendo a cobertura da pré-campanha, fazendo a cobertura de convenções e agora se preparando para a campanha da eleição, da campanha eleitoral em si. Como é que vai ser isso a partir de domingo? Conta para a gente.
4: Pois é, Igor, bom dia mais uma vez. A campanha começou e a campanha começou forte aqui no Sistema Jornal do Comércio. Na segunda-feira, e essa é a minha dica aí para todos os ouvintes do Passando a Limpo da Rádio Jornal, na segunda-feira a gente começa a série de sabatina com os candidatos ao governo de Pernambuco. E esse ano vamos fazer diferente, tá? Esse ano vamos fazer diferente. Esse ano, a sabatina, que ela nasce na Rádio Jornal, né? Ela é uma sabatina que é uma tradição já na Rádio Jornal, mas ela vai se espalhar, digamos assim, para todas as nossas plataformas e conteúdos do Sistema Jornal do Comércio. Essa sabatina começa às 11 da manhã, obedecendo a um sorteio feito com as equipes dos candidatos. Ela começa com o candidato João Campos, do PSB. Ela vai de 11 a meio-dia. E ela, como eu já disse, ela nasce na Rádio Jornal, mas ela vai poder ser vista por todas as plataformas digitais do Sistema Jornal do Comércio, pela Rádio Jornal, claro, e pela TV Jornal também, no Recife e em Caruaru. Será uma sabatina em rede, será a primeira vez que a gente faz essa sabatina em rede. E você que está ligado na TV Jornal de Caruaru, na Rádio Jornal de Caruaru, na Rádio Jornal do Comércio, no Recife, ou em qualquer lugar do planeta, você vai poder acompanhar a primeira sabatina, que acontece de 11 ao meio-dia, a partir da próxima segunda-feira, aqui nos estúdios da Rádio Jornal, com a condução da nossa querida Natália, que já é o horário do debate da Rádio Jornal, que é uma tradição também, e sendo entrevistado todos os candidatos pelos jornalistas que estão aqui, inclusive, o nosso Fernando Castilho e o nosso Igor Maciel. Isso acontece...
1: Ô Laurindo. Oi, manda. Deixa eu perguntar uma coisa. Você falou que vai ser no horário de 11 a meio-dia, isso, que é o horário que é tradicional, o debate da Rádio Jornal.
4: Exatamente.
1: Só que isso vai ser para todo o Estado e vai ser TV, rádio, tudo, né?
4: Tudo.
1: Só reforçando.
4: Tudo. Rádio, TV, é isso que eu disse. O telespectador da TV Jornal em Caruaru ou em qualquer lugar que ele esteja e queira acessar pelo YouTube e pelo JCPE, que é o portal do JC, do Sistema Jornal do Comércio, também vai poder ver, Igor. Então, assim, é um ecossistema de comunicação que, evidentemente, nós temos aqui no Sistema Jornal do Comércio e Comunicação, que vai ser usado para abrir espaço para as sabatinas. Então, seguindo, na segunda-feira será com o candidato João Campos, na terça-feira será com o candidato Ivan Moraes, do PSOL, e na quinta-feira será com a governadora Raquel Lira. Na quarta não acontecerá, porque a gente vai ter um evento aqui no sistema. Então, lembrando, segunda com o candidato João Campos, terça com o candidato Ivan Moraes, quinta com a governadora Raquel Lira. Todos seguindo o mesmo modelo, todos com os mesmos apresentadores, todos no mesmo horário. E segue, Igor, a gente vai voltar a falar sobre isso, porque na próxima semana também tem entrevista com todos os candidatos ao Senado, lembrando para os ouvintes que é bem importante, essas datas foram todas sorteadas com as assessorias dos candidatos. Próxima semana também vem debate com debate não, entrevista com os candidatos ao Senado no Passando a Limpo e no dia 1 de outubro o tradicional debate da campanha eleitoral, este sim com todos os candidatos aqui na TV Jornal.
3: O horário é 10h45,
1: Ou
3: é 11 horas?
4: O horário do debate é às 11 horas, da sabatina é às 11 horas, que segue o mesmo horário do debate da Rádio Jornal.
1: Isso é importante, Laurindo. O debate, inclusive, vai ser o último debate, né?
4: O nosso, sim. Dia 1º de outubro a gente vai fazer o último debate da campanha. É o dia 1, é uma quinta-feira. No domingo já tem eleição. Então, acontecerá no Sistema Jornal do Comércio o último debate da campanha. E uma coisa curiosa aí, viu, Igor? A gente começa a campanha com as sabatinas, que começa segunda-feira. Nós seremos o primeiro sistema de comunicação a fazer essa entrevista roteirizada com os candidatos. E encerramos também a campanha no dia 1º com um grande debate, esse que deve movimentar bem a política local, porque afinal de contas vai ser o último debate antes da eleição que acontece no domingo.
1: Muito bem. E o nosso Vitor Tavares está nos acompanhando, está lembrando aqui também que o pessoal já pode continuar ligado aqui a manhã toda, porque às 10h45 começa o Esquenta, que é a expectativa para a sabatina. Chegada do candidato, análise, já fica no ar, já falando sobre o assunto, e 11 horas começa a sabatina na Rádio Jornal. Exatamente. E na TV Jornal. Tá certo? Tá bom, Laurindo?
4: É isso, vamos embora, vamos trabalhar aqui. Tem muita coisa para fazer, viu, Igor? E você vai trabalhar um bocado, se prepara, amigo.
1: Eu já estou trabalhando um bocado, meu amigo. Laurindo Ferreira, diretor de conteúdo, diretor de jornalismo do Sistema Jornal do Comércio e Comunicação. Obrigado, Laurindo.
4: Obrigado a vocês.
5: Oi, Igor. É Tiago Raposo aqui, já estou pronto para começar tudo a notícia, mas Thiago, já dentro do meu horário. Deixa eu dar uma dica, quebrar o protocolo, explicando que eu tô fora da dica por conta de horário mesmo, né? Hoje eu queria dar a dica que está aí, número um de minissérie, né? É o atentado ao voo Panam 103, porque muito mais do que o drama, né? As pessoas acompanham o drama, mas ali tem muito a se aprender sobre diplomacia, geopolítica, estratégias militares, de espionagem, etc. e tal. Então, nesse momento de desavenças diplomáticas, é interessante acompanhar e ver o que é, né, essa relação entre países que um dificulta mais, o outro tem mais acesso, questões culturais, vaidades e por aí vai. É só isso.
1: Muito bem. Tiago Raposo, valeu, que já está chegando agora com toda a notícia. Deixa eu agradecer a todo mundo que participou do Passando a Limpo hoje. Muito obrigado a todos. Os trabalhos técnicos de Eduardo Silva e Avanildo Cerqueira, a produção de Max Augusto. E o Tiago Raposo está chegando agora com tudo a notícia. Tiago, fica com você. Um grande abraço para você. O Passando a Limpo volta segunda-feira às 8 da manhã. Tchau, tchau.
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5: 9h36.
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5: A gente segue com a Supermanhã. A partir de agora, tudo é notícia, a começar pelo trânsito na região metropolitana do Recife. João Carneiro e o trânsito, João. Bom dia.
7: Muito bom dia para você, Thiago. Bom dia também para quem nos acompanha nesta manhã. Vamos falar do trânsito, começando pela zona sul do Recife. As ruas Barão de Souza Leão, Ernesto de Paula Santos e Ribeiro de Brito têm trânsito intenso neste momento. No Pina, trânsito intenso também na rua Nogueira de Souza, situação que piora um pouco no túnel Josué de Castro. Por lá, fluxo travado, parado. E por fim, na Avenida Mascarenhas de Moraes, na Embiribeira, movimentação moderada no sentido Afogados. Isso desde bem antes da Faculdade Universo. 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
5: Muito obrigado, João Carneiro. 9h38, agora é a vez de Ernesto Pereira e o Trânsito. Ernesto, bom dia.
8: Muito bom dia para você, Tiago Raposo. Bom dia também aos ouvintes ligados na Rádio Jornal. E, Tiago, na zona norte do Recife, trânsito parado na rua Padre Roma e intenso na rua Doutor José Maria. Mesmo cenário de trânsito intenso na Rua do Futuro, nas proximidades da Associação Atlético Banco do Brasil. Trânsito moderado de veículos na rua Barão de Tamaracá e na rua Odorico Mendes. Agora o fluxo de veículos é tranquilo e sem retenções aparentes, Tiago, na rua Teles Júnior, Rua do Espinheiro e Avenida Professor dos Anjos. 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
5: Grande abraço, Ernesto. Obrigado. 9h38. O ouvinte participa. 991-478520. Manda um zap pra mim e diz como é que tá o trânsito, por onde você passa. Aí a gente dá logo um giro com ele. Passarinho TX, bom dia.
9: Bom dia, Raposão. Bom dia a todos os ouvintes da Rádio Jornal. Rua São Miguel, como sempre, no finalzinho, próximo ao Banco do Brasil, retenção, viu? Vai ter que pegar a direita aqui em frente, só ônibus e táxi. Aí sobe a ponta ali, aí pega Arquiteto, Luiz Nuno, sentido IPSEP, chega ali na Avenida João Alves de Souza, aquela que vai da Vila Tamandaré para pegar a Tapajós, passando na ponte, tranquilo. Só retenção na Vila Tamandaré ali na Tapajós. Na chegada da Avenida Recife, aí fica a retenção. O semáforo abre muito rápido. Aí à direita, sentido Caxangá, na Avenida Recife. Aí mais retenção ali próximo à entrada de Jardim São Paulo. E vai entrar para General San Martín. Seguindo em frente, chega ali perto do Sindicato do Rodoviário Federal. Aí retenção, porque é 50 km ali.
5: Entendido, valeu passarinho. 9 horas 39 minutos e o trânsito em Petrolina, em as margens do Rio São Francisco. Edjane Almeida, bom dia.
10: Fala, Raposão, bom dia para você e para todos. Passando neste exato momento sob o viaduto do Barranqueiro em Petrolina, acessando a ponte Presidente Dutra, fluxo super tranquilo. E segue tranquilo por toda a região central da cidade. Na Avenida Cardoso de Sá também está tranquilo. Toda a extensão da ponte nos dois sentidos, fluxo sem nenhuma alteração. Nas avenidas 7 de Setembro, Avenida das Nações Integração e Avenida Honorato Viana, fluxo moderado. 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
5: 9h40.
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13: E agora foi a vez de entregar a cadeira a Daniele Maria dos Santos da Silva, que mora aqui na Bomba do Emetério, no Recife. Ela tem 30 anos e contraiu meningite desde os 3 anos de idade. Acabou ficando cadeirante. Vou conversar agora com a mãe dela. Seu nome?
14: Jacilene, Joana.
13: Dona Jacilene, de fato, ela precisa da cadeira para fazer quase tudo, né?
14: Isso. Para poder sair, se locomover, porque ela não anda, né? Difícil devido à doença que ela teve com 3 anos. E aí a cadeira é para tudo, né? Para poder resolver coisa, para sair com ela, para ir ao médico. Então, ela precisa da cadeira para se locomover, porque ela não anda.
13: Me diz outra coisa. Como a senhora ficou sabendo que a Rádio Jornal tinha esse trabalho de entregar cadeira de rodas a quem precisa?
14: Através de uma amiga, que ela ganhou também, e aí ela passou para mim o contato da pessoa. Aí eu entrei em contato, apresentei a causa, apresentei a história da minha prima, mandei os papéis, e aí chegou a vez de Daniela de ganhar também, né? De chegar essa oportunidade de ter essa cadeira.
13: Me diz outra coisa, a senhora tá feliz? Agora vai mudar um pouco o dia a dia de poder cuidar da sua filha?
14: Ah, com certeza, né? Porque assim, às vezes eu levava ela com uma cadeira, mas era ruim, porque às vezes, quando dá na minha coisa assim, eu vou pra uma praia, eu vou sair com ela, e eu levo ela com banho, com tudo, pra tomar banho de praia na praia com ela, né? Então, devido a isso, vai ser muito bom pra mim, porque a cadeira que a gente tava era velha e era muito ruim pra empurrar. E era muito cansativo.
13: Agora vai facilitar agora?
14: Vai facilitar muita coisa, graças a Deus.
13: Tá bom, a gente que agradece por receber a equipe da Rádio Jornal e você que está nos ouvindo. Isso só foi possível graças aos amigos e ouvintes da Rádio Jornal.
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11: 9:51, vamos falar sobre um alerta que saiu nas redes sociais do Jornal do Comércio. A empresa Sistema Jornal do Comércio de Comunicação informa que todas as oportunidades de trabalho são divulgadas exclusivamente em nossos perfis oficiais ou por meio da plataforma GUPY, G-U-P-Y. Segundo o alerta, o sistema não autoriza pessoas, empresas ou perfis em redes sociais a intermediar processos seletivos, responder em nosso nome ou solicitar qualquer tipo de pagamento para participação em vagas. A participação em nossos processos seletivos é gratuita e realizada apenas pelos canais oficiais. A nota finaliza com o pedido para compartilhar este alerta e, em caso de dúvidas, consultar sempre nossos perfis oficiais e nossa página de carreiras no Jornal do Comércio online, tá certo? Agora são 9:52.
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11: Agora em Pernambuco, destaque local com Simone Oliveira. Bom dia.
12: Olá, Tiago. Bom dia para você e para todos do Tudo é Notícia. O ramal Cajueiro Seco Cabo, da linha sul do metrô do Recife, está paralisado para a realização de obras. De acordo com a Companhia Brasileira de Trens Urbanos, CBTU, os serviços serão realizados para a duplicação da passagem de nível localizada entre as estações Pontezinha e Ponte dos Carvalhos. A previsão é de que a intervenção siga até a próxima terça-feira, dia 18. Para suprir a demanda de viagens, o Grande Recife Consórcio de Transporte Metropolitano realiza a operação especial de ônibus para atender os passageiros afetados pela paralisação. As linhas de ônibus que ganham reforço são 139 TI Cabo TI Cajueiro Seco e 181 Cabo Coab TI Cajueiro Seco. 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
11: Obrigado, Simone. 9:53. O Brasil em destaque, João Carneiro.
13: O governo federal atualizou a previsão para o salário mínimo de 2027, R$ 1.741. O valor é R$ 24 maior que a estimativa feita em abril e, se confirmado, representa aumento de 7,4% em relação ao piso atual, de R$ 1.621. A nova projeção vai ser incluída no projeto de lei orçamentária anual, que o governo deve enviar ao Congresso até o dia 31 de agosto. O valor ainda pode mudar até janeiro. A conta considera a inflação acumulada até novembro e o crescimento do PIB de 2 anos antes. A previsão de inflação subiu para 4,93%, influenciada pela possibilidade de alta nos preços dos alimentos. O reajuste também impacta despesas como aposentadorias do INSS e o BPC. Segundo estimativas do governo, a revisão do piso deve aumentar em cerca de 9 bilhões e 900 milhões de reais as despesas obrigatórias de 2027. 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
11: Obrigado, João. Agora o destaque internacional com Ernesto Pereira.
14: O número de mortes decorrentes do terremoto que atingiu a Colômbia na segunda-feira 10 subiu para 281. Segundo dados do governo, quase 4 mil pessoas também ficaram feridas e ainda há 379 desaparecidas. Hoje, quinto dia de buscas, a esperança de encontrar mais sobreviventes é pequena. Em Cali, a terceira maior cidade do país, as equipes passaram de esforços de busca e resgate para a remoção de escombros na maioria dos locais. 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
11: 9h55.
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4: 9h59.
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4: Mobilização em Petrolina, bebê de 4 meses precisa de doador para transplante de fígado. Hernani Tavares.
5: Uma corrida contra o tempo mobiliza moradores de Petrolina e de todo o Vale do São Francisco. O pequeno Lorenzo Ravi, de apenas 4 meses de vida, precisa encontrar com urgência um doador compatível para realizar um transplante de fígado. Residente com os pais no bairro Vila Mocó, em Petrolina, Lorenzo aguarda a identificação de voluntários aptos à doação. Para quem deseja ajudar, o primeiro passo é saber o tipo sanguíneo, informação que pode ser obtida por meio de um exame simples em qualquer unidade ou serviço de saúde. Os familiares de Lorenzo estão alertando a população com relação a golpes, pois a família não está pedindo Pix, e reforça que o único objetivo da mobilização é a busca por doadores. Nenhuma quantia em dinheiro, doação financeira ou transferência via Pix está sendo solicitada. Caso veja pedidos de valores associados ao nome da criança, desconfie, pois pode tratar-se de tentativa de golpe. Quem tiver dúvidas, quiser mais informações ou avaliar a possibilidade de doação, pode entrar em contato diretamente pelos canais oficiais divulgados pela família. O Instagram é @_lorena, com 2 N's, 04. @_lorena04. E o telefone, que também é o WhatsApp, 87988701047. 87988701047. Edjane Almeida, Rádio Jornal, Rádio Notícia.
4: Obrigado, Edjane. Eu chamei Hernani Tavares, mas claro, de Petrolina, sempre Edjane e essa mobilização 10:01.
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0: 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E aí, Ciro?
1: E aí, Thiago Raposo, bom dia! Hashtag sextou, rapaz, que maravilha! Olha, Thiago, é o seguinte, primeiro vamos chamar a atenção para o programa de amanhã, o nosso Conversa Boa. Teremos os reis do repertório, Bruno Maia, banda Camelô, que eu sei que você adora, e a participação da professora e cientista política, doutora Priscila Lapa. Vai ser bom demais. Lá direto do Caldinho do Neném, você não pode perder. Mas vamos ao nosso TV Jornal Meio Dia de hoje. Nós temos aqui um vigia que foi encontrado morto da manhã de hoje, caído em...

0: via pública na primeira travessa Genoveva, no bairro do Jardim Jordão, lá em Jaboatão dos Guararapes. A vítima, conhecida como Mané, apresentava vários ferimentos provocados por uma arma branca, uma faca inclusive cravada na região do abdômen. Manuel Delmiro da Silva, rapaz, 60 anos. Segundo informações, o seu Mané era muito querido, rapaz, na comunidade. Já pensou? Então vamos trazer essa história para você já, aqui no nosso TV Jornal Meio Dia, que vai destacar também que 200 pacientes do SUS e que são atendidos pela Policlínica Barros Barreto, lá em Olinda, recebem hoje um relógio. Agora é um relógio de monitoramento através de inteligência artificial. Olha só, a tecnologia vai ajudar no tratamento de pessoas com diabetes e mulheres que têm uma gestação de risco, por exemplo. Você vai entender melhor isso vendo o nosso TV Jornal Meio Dia, daqui a pouco, 10h45, na sua TV Jornal. Querido Raposo, bom fim de semana. E se quiser o caldinho, amanhã a gente se encontra às 11h. No nosso Conversa Boa.
1: Mas quem não quer, né? Aquele caldinho maravilhoso. Valeu, Ciro, 10h03.
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5: 10:06.
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5: Vamos lá para mais um giro, começando com Ernesto Pereira.
6: Tiago, na zona oeste do Recife, trânsito parado na Avenida Caxangá, para que vem no sentido centro. Isso nas proximidades do Terminal Integral de Getúlio Vargas. O trânsito também está parado, Tiago, na Avenida Engenheiro Abdias de Carvalho, para quem também vem no sentido centro, e isso também nas proximidades da Estácio. Agora o trânsito é mais moderado na Avenida Beira Rio e na Rua Lopes de Carvalho. Trânsito intenso na Rua Real da Torre e parado na Avenida General San Martín, nas proximidades do Correios. Na cidade de Olinda, encontramos trânsito moderado na Avenida Antônio da Costa Azevedo e moderado também na Avenida Presidente Kennedy, nas proximidades da distribuidora Rádio Jornal no Trânsito.
5: Ok, Ernesto Pereira, muito obrigado, viu? 10:08, o ouvinte participa. A gente começa com Zacarias do Brega. Fala, Zacarias.
7: Bom dia, Tiago Raposo. Bom dia. Rádio Jornal a todos. O trânsito aqui na Estrada de Belém, em dois sentidos, próximo bairro da Encruzilhada. Tá livre, livre.
5: Assim é bom, livre, livre. Vamos nessa então, até Petrolina e o trânsito de Jane Almeida.
8: Ok, Tiago, já de volta e como você mesmo fala, o trânsito às margens do Rio São Francisco. Por aqui não mudou o cenário de tranquilidade, o fluxo segue de tranquilo a moderado pelas principais vias e avenidas. Avenida das Nações, Clementino Coelho, José de Santana, no centro da cidade também nas ruas centrais, Dom Vital, Tobias Barreto, Souza Júnior, fluxo super tranquilo. 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
5: 10:09.
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5: jc.com.br, para saber tem que ler o JC, Jornal do Comércio, a diferença é enorme. Quem está aqui comigo hoje é Pedro Beija, grande Pedro Beija, tudo bom?
10: Tudo certo, Iago.
5: Sextou?
10: Sextou, né?
5: Programação que... do Pernambuco, meu país, tem dica aí, ó, fim de semana chegou Bezerros. Pois é. Alô, Terinho, meu amigo lá do Bezerros.
10: Pois é, para quem quiser uma dica aí no final de semana, tá aí, né? Final de semana em Bezerros, lá no Pátio de Eventos, Serra Negra. Então vai ter, a partir dessa sexta-feira até o domingo, vão ter atrações aí no Pernambuco, meu país, festival aí que tem movimentado, né? E começa já às 7 horas, às 6:30 de hoje, na verdade, a partir das 18:30, lá no Pátio de Eventos. Vão ter várias atrações, né? Sexta-feira tem Rogério Adera, Adriana Calcanhoto, Lued Luna e Zélia Duncan. No sábado vai ter aí Uptown Blues Band, vai ter a quadrilha Junina Raio do Sol. Vai ter Joana, vai ter Fafá de Belém,
5: Joana,
10: e José Augusto.
5: Das antigas também, Fafá de Belém.
10: Joana, Fafá José de Belém, Augusto, José Augusto. Rapaz, vai encerrar o sabadão, aí. Sabadão bom aí.
5: É, sabadaço.
10: E domingo vai ter Maracatu Nação Maracambuco, MC Leozinho do Recife, Lagum, J Quest e Tony Garrido. Essas são as atrações.
5: Legal.
10: Essas são as
5: atrações. Bem diversificado, né?
10: Bem diversificado.
5: Para todas as tribos.
10: Exatamente. No palco Pernambuco, meu país de bezerros. Informações completas vão estar lá no JC. Né? E fica a dica aí para quem quiser.
5: Excelente dica.
10: Dar um rolezinho aí de fim de semana.
5: Programação completa. Subir a serra, né?
10: Subir a serra.
5: Programação completa no jc.com.br. Estátuas que falam? É filme do Harry Potter, não?
10: Não, nesse caso é o Circuito Digital da Poesia.
5: Ah, já ouvi falar.
10: É um projeto desenvolvido pelo pernambucano Vladimir Barra.

0: visitante pode acessar poesias, biografias e informações sobre os homenageados enquanto percorre lugares históricos da capital pernambucana. Então tem, a gente tem várias estátuas,
1: né, de e temos poetas, muita história, né?
0: Exatamente, espalhadas pela história cidade. Então você aproxima o celular da estátua do poeta lá, né? E aí você chega e o celular vai ler.
1: Maravilha.
0: Enfim, toda a literatura daquela pessoa, né? Então, esse circuito ele funciona por geolocalização, né? E aí, à medida que você se aproxima das esculturas, o usuário desbloqueia conteúdos e recebe recompensas. É uma dinâmica inspirada em uma lógica de jogos, né? Então, todos os detalhes também
1: agora,
0: sobre isso,
1: a iniciativa é bem legal. Com tá? Uma bela recompensa, conhecimento.
0: Exatamente. Uma das melhores de todas.
1: Então, vamos lá, jc.com.br, para saber...
0: Tem que ler o JC.
1: Perdão, um abraço. Que camisa é? México, é?
0: México.
1: México, exatamente. Grande, né? Gosto do México. Nunca fui, mas tenho vontade de ir também e torço muito pelo México na Copa. Tá certo, valeu. Abraço. 10 e 12.
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1: É, e fomos até o bairro dos Butrins, em Olinda. São denúncias, denúncias do povo. Bruno Araújo.
4: O projeto Rádio do Povo veio até o bairro dos Butrins, em Olinda, e encontrou problemas que, de acordo com os moradores, já duram há bastante tempo. Na rua Frei Miguelinho, uma canaleta está entupida. A água fica escorrendo o tempo todo e chega a invadir a pista. Para piorar a situação, há muito lixo jogado na parte de trás da escola municipal Lions de Seu Veloso. Aqui nós encontramos a aposentada Genilda Ferreira Bispo, de 83 anos. Ela diz que não aguenta mais conviver com essa situação.
5: Isso aqui é uma contaminação muito grande. Isso aqui era para ter feito há mais tempo, mas a prefeitura de Olinda é uma negação. Na frente aqui, ninguém passa. Estiada ainda dá para passar, mas com chuva, invade de água.
4: E a água que escorre por aqui acaba arrastando o lixo até outra parte do bairro. Na rua Manuel Regueira, alguns trechos estão com poças de água acumuladas. E o problema chega bem em frente à casa da aposentada Joselina Felipe da Silva, de 79 anos. Ela disse que já tentou, por conta própria, desobstruir a passagem da água, mas acabou ficando doente.
6: Fiquei doente porque eu fui tirar os lixos daí, porque já estava na minha porta. Nesse dia eu estava sem dinheiro, vai fazer 2 meses. Aí pronto, peguei uma gripe, não sei o que foi, o mau cheiro, peguei frieira, agora já graças a Deus estou melhor. E a gripe estou gastando, que senhor, já vou gastar mais de R$200, só de remédio. Menina, eu pensei que ia morrer. A médica fui socorrida 3 vezes para a UPA. A última vez que eu fui, disse que eu estava com muito catarro nos broncos, por causa disso aqui.
4: De acordo com os moradores, várias reclamações já teriam sido feitas, mas até agora a situação não foi resolvida. O que deixa a população ainda mais indignada é que essa água, que fica escorrendo 24 horas por dia, é limpa, como denuncia o porteiro Wanderson Ferreira.
7: A gente vem pedindo aí socorro pela gestão pública, que ela dê esse olhar e que as eleições já vêm chegando novamente, que de muitos palanques, que a gente sabe que é um problema político que eles enfrentam aí entre eles, mas aí quem está sofrendo aqui é a comunidade. Então a gente pede providência aí da Prefeitura de Olinda, que ela dê esse olhar aqui para a comunidade dos Butrins.
4: Wanderson, nessa área aqui do bairro dos Butrins é um combo de problemas. É a canaleta que está entupida, é o lixo que está acumulado e essa água limpa que fica escorrendo pela rua por conta de um cano estourado, que tem provocado muitos transtornos para a população. Bruno Araújo, o rádio tem de ir aonde o povo está.
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1: 10h15.
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0: bombou! Na sexta-feira, Natália Ribeiro! Sextou, Natália! Tudo bem com você?
1: Tudo bem, contigo.
0: Tá no clima? Comigo é, tô ótimo, adoro sexta-feira. Ainda gosto mais do sábado.
1: Mas sábado.
0: Sábado, meio-dia, ali, churrasquinho, coisa e tal.
1: Promete esse fim de semana também.
0: Coisa de gaúcho, também. Né? E aí, vamos bombar?
1: Se bem que lá.

0: o churrasco é mais comum no domingo, viu?
1: Ah, sim, é. Aqui também. Tem quem gosta mais do domingo. Eu prefiro o sábado.
0: É que já parece que curte mais. Domingo já tem cara de segunda, né?
2: Já ouviu
1: Como eu posso dizer? É como uma frase popular assim, faz... Os bares estão repletos de homens vadios, porque hoje é sábado.
0: Eita, aqui tá todo mundo no clima.
1: É lógico, e muita gente de folga, né?
0: Também.
1: É uma vadiagem do bem, digamos
0: Olha,
1: assim.
0: Olha, quem tá no clima também, quem tá doida pra fazer e acontecer, é uma cantora do sertanejo. E olha, rapaz, ela tá afastada dos palcos. Então a bomba é, ela tá de volta. Vamos ver se o povo reconhece
1: Vai
0: pela
1: voltar?
0: Voz?
1: Vai. Quanto tempo ela tá parada?
0: 4 anos. Olha aí. E tá chegando.
1: Sobe o som. Sextou.
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1: Voltou.
0: Então vem. Então volta. Faz tempo não.
1: Mas me diga quem é.
0: Eita, que eu já me confundi aqui. Simária.
1: A irmã da Simone.
0: Da dupla Simone e Simária.
1: Teve um negócio meio mal explicado, não foi?
0: Ela deu uma entrevista, inclusive, pro Léo Dias. Falou que ela mandava em tudo. Se ela não fizesse, a irmã não fazia nada. Teve treta. Fato é que há 4 anos a dupla separou. Simone seguiu carreira solo, inclusive
1: bem,
0: fazendo
1: né?
0: muito sucesso. E Simária,
1: é que eu não acompanho muito, sabe?
0: Mas ela tem muitas músicas sempre entre as mais ouvidas do Brasil.
1: Esse é negócio sertanejo. Eu não sei o que é porque eu tô ficando coroa. Eu parei no início. No início eu ainda gostava. Assim, não que eu desgoste, mas no início quando lançou ali... Eu dormi na praça e tal, como é Bruno Marrone, aqueles... César Menotti e Fabiano, coisa. Isso. Aí depois eu virei pai, né? Família, etc. Aí a gente fica mais limitado em algumas coisas.
0: Não acompanha
1: mas que legal.
0: Tanto. Olha,
1: parabéns pra
0: Simária,
1: né?
0: Ela fez o anúncio nas redes sociais, no Instagram, com uma publicação. Ela apagou tudo que ela tinha no Instagram, deixou só essa publicação anunciando o retorno. Inclusive, eu fui até dar uma olhada aqui no Instagram dela, ela tem quase 26 milhões de seguidores.
1: Oxi, tô chegando perto.
0: Essa publicação...
1: Eu já tô com 70 mil?
0: Eita, essa publicação tá com 270 mil curtidas. O primeiro comentário com duas palminhas é de quem? Simone Mendes,
1: da
0: sua irmã.
1: Boa.
0: Elas têm, assim, um pouco reaproximado essa relação nos últimos tempos. A separação foi conturbada, inclusive Simária relatou depois da separação da dupla que teve problemas de ordem mental.
1: Emocional,
0: teve uma separação do ex-marido, busca de pensão na justiça, então ela passou por vários momentos nesse processo. Esse retorno da artista vai acontecer no dia 12 de setembro, já tem data para acontecer.
1: E local?
0: Inclusive com gravação de DVD.
1: Ah, legal.
0: Ela vai voltar no dia 12 de setembro gravando um DVD em um show no Vibra São Paulo. Eu fui procurar a capacidade de lotação desse local, Vibra São Paulo.
1: Já ouvi falar.
0: É para 7 mil pessoas, 7 até
1: mil.
0: 7 mil pessoas.
1: Então é pouca gente, né?
0: Pois é, mas um pouco mais intimista. E
1: isso.
0: O preço, o valor das entradas?
1: Aí
0: isso ainda não foi divulgado. Mas tá aí, Simária de volta e a gente bombando com ela e contando tudo pra você.
1: Parabéns, e a música é legal, hein? Mostra aí de novo, vamos ver aqui. Sobe o som.
0: Agora é a dupla, agora é a dupla.
1: Tá, isso é antigo, né?
0: Isso.
1: Essa é antiga, tá legal. Então, boa sorte pra ela. Mais
0: isso.
1: Sucesso ainda.
0: Isso.
1: Vamos bombar de novo?
0: Tem que pagar as contas, né?
1: Não,
0: quatro anos sem trabalhar?
1: 4 anos, né? O pessoal diz assim, tirou um ano sabático. Aí eu mal tiro 20 dias.
0: Ela que tirou um mandato sabático,
1: foi
0: uma legislatura sem trabalhar.
1: Mandato.
0: É bomba, tem
1: mas,
0: mais.
1: Bora.
0: Rapaz, falando de dinheiro, falando de trabalho,
1: não
0: falando
1: não.
0: De eleição.
1: Ah, eleição tá
0: sabe,
1: dinheiro.
0: Sabe o que tá bombando? Silvia Bravanel.
1: Ó, dinheiro não é problema, é a solução. O problema é que eu tô sem solução.
0: É você e 99,9% da população.
1: O Brasil.
0: Silvia Bravanel, filha mais velha do nosso Silvio Santos.
1: Silvia
0: ela se candidatou a deputada federal pelo estado de São Paulo.
1: Só para o ouvinte tentar se localizar ela na mente, ela apresentava o programa infantil
0: logo
1: no SBT.
0: Logo cedo no SBT. Perfeito. Inclusive saiu do programa para concorrer.
1: Tá.
0: Isso é determinação legal, ok? Mas por que ela está bombando? Por que ela está aqui? Por que essa candidatura está chamando atenção? E por que envolve dinheiro? Por conta da declaração de bens na hora da campanha de parte da Silvia Bravanel. Ela declarou cerca de 47 milhões e 500 mil reais. 47 aí... milhões e meio. Mas a bronca não é essa, Raposa.
1: Já tem ali a herança do Silvio Santos.
0: Mas a bronca não é o valor total.
1: Ah.
0: Que claro, imagine, uma das herdeiras de Silvio, você imagina que o valor vai ser lá em cima. A confusão aqui, a bomba, está relacionada à parte desse valor que está congelado. Dos 47 milhões e meio, 9 milhões estão congelados e existe lá no site do TRE, no registro da candidatura, uma descrição desses valores e por que eles estão congelados.
1: Por quê?
0: Sabe por quê? Porque quando uma pessoa morre, tem um imposto, e aí não sei se é só em São Paulo, se é no Brasil todo, que chama Imposto sobre Transmissão, Causa, Mortes e Doação.
1: Tem, é nacional.
0: É nacional, né? Então, você imagina um imposto como desses praticado sobre a fortuna de Silvio Santos. Então é por conta disso que as pessoas não entenderam, mas por que está dizendo aqui na declaração dela que tem 9 milhões bloqueados? É porque esse seria o valor que ela deveria devolver ao setor público como este imposto, que é o Imposto sobre Transmissão, Causa, Morte e Doação.
1: Isso.
0: A família entrou na justiça reivindicando e dizendo que é muito dinheiro. 9 milhões seria só a parte da Silvia Bravanel. Então, a família está na justiça dizendo que não precisa dar esse dinheirão todo para o Estado, que não é por aí.
1: Há controvérsia.
0: Então, o valor está bloqueado, o caso está na justiça, inclusive a Procuradoria-Geral do Estado de São Paulo também está trazendo seus argumentos contrários ao que pensa a família. É bom, meu amigo, às vezes você tem 10 reais na conta, você está mais tranquilo, viu?
1: E também assim, são coisas que às vezes são abusivas, sabe? Não tenho dúvidas de que o Brasil precisa de impostos, como qualquer outro país, principalmente quando a gente fala sobre um país com tanta gente em situação de extrema pobreza.
0: Sim.
1: Mas um pai, uma mãe, ser taxada porque doou ao filho algo, eu acho um pouco abusivo, sabe? Vou dar de presente ao meu filho um apartamento. Minha casa, minha vida. Tem imposto. Entendeu? Você tem que pagar. Enfim, aí lógico que quem vai ser cobrado pelo imposto vai procurar também ali contador, advogado, quem pode, né?
0: Não.
1: Quem pode, pode. Quem não pode, se sacode.
0: Vai envolver uma série de gastos.
1: Exato.
0: Só que, claro,
1: para tentar diminuir, reduzir, isentar.
0: 47 milhões e meio.
1: Não é o caso,
0: sofre
1: claro.
0: Menos do que a gente, que é assalariado. Mas assim, claro que pesa no bolso de todo mundo.
1: Não,
0: é
1: imposto,
0: proporcional à sua vida.
1: Imposto no Brasil é algo abusivo. É mundialmente reconhecido. Seja ele qual for, né? Assim, o imposto de renda do Brasil não é nem dos maiores. O problema é que você tem um imposto de renda, não é dos maiores, mas é razoavelmente alto. E você tem um imposto alto no consumo.
0: Isso.
1: Porque tem país que o imposto de renda...
0: E posso trazer uma notícia para você?
1: Vai aumentar.
0: Isso, com a reforma tributária.
1: Com a reforma tributária.
0: Bomba.
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1: E o que bomba?
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1: Natália Ribeiro volta às 11 com o debate, sexta-feira. É sobre o quê?
0: A gente vai dar uma pegada assim, uma aliviada,
1: legal,
0: sabe, Raposo? Vamos falar de cultura, vamos falar
1: muito
0: de
1: bom
0: eventos, mas sob uma outra perspectiva. Qual é? A quantas anda o acesso a esses espaços? Explico rapidamente. Você é uma pessoa com deficiência, você é uma pessoa com alguma limitação.
1: Tá.
0: Você consegue acessar espaço público que deveria estar lá à disposição para lhe receber?
1: Rapaz.
0: Como está essa estrutura em Pernambuco? Por exemplo, o cidadão tem baixa visão.
1: Certo.
0: Ele consegue acessar o teatro? Ele consegue circular pelo São Luís? Como é que está isso? A gente vai trazer pessoas que trabalham no setor e vão nos ajudar a entender
1: e
0: se
1: leis,
0: existe,
1: né,
0: a acessibilidade ou não e se as leis estão sendo cumpridas. Certamente.
1: Natália, eu vou pro colégio buscar minha filha já te escutando, viu?
0: Tá bem, te espero.
1: Então acerta a hora comigo. 10h25.
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2: 10 horas 28 minutos, vamos até Brasília.
1: A opinião de Romualdo de Souza.
3: Meu amigo, minha amiga, eu estava aqui observando as contas de Lula e de Flávio Bolsonaro. Flávio está mais rico e Lula mais pobre. O patrimônio de Flávio Bolsonaro, que era de 1 milhão e pouco, em 2018, quando ele se candidatou ao Senado, 1 milhão e 700 mil, agora é de 8 milhões de reais. Em 8 anos, Flávio Bolsonaro ficou 7 milhões mais rico, ou seja, quase 1 milhão por ano. Rapaz, 1 milhão por ano. Tem que ganhar muito dinheiro, 1 milhão por ano. Eu não faço nem ideia, mas tá, esse é o número. Já Lula ficou mais pobre. Lula, em 4 anos, perdeu 3 milhões. Ou seja, Lula perdeu o que Flávio ganhou por ano, Lula perdeu por ano. Quase 1 milhão de reais. E aí eu pergunto, o que diabo um cabra que não tem nenhuma conta para pagar, tem tudo pago pelo cidadão, pelo contribuinte, ainda perde dinheiro? Sim, porque Lula, como presidente da República, tem tudo pago, absolutamente tudo pago. Até aquele chapéu que ele está usando é pago por você, meu amigo, minha amiga, o contribuinte. Ainda tem um salário de quase 40 mil reais líquido. E ficou 3 milhões mais pobre. Aí a pergunta é, o cabra que administra mal o seu próprio capital está capacitado para administrar o dinheiro do contribuinte, do cidadão? Uma boa pergunta. Pense nisso.
2: É sexta-feira, vamos deixar para terça. É, mas tem que pensar todo dia. 10h29.
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2: Homem assassinado na Muribeca. Adúcio Lucena.
4: Salomão Pereira Vitor, com 31 anos de idade, foi assassinado com disparos de arma de fogo na rua Cruzeiro do Sul, na Muribeca, em Jaboatão dos Guararapes. De acordo com a polícia, a vítima estava no local quando foi surpreendida pelos disparos efetuados por homens desconhecidos e morreu na hora. Motivação, dinâmica e autoria do crime estão sendo investigadas pelos policiais da Força Tarefa de Homicídios do DHPP, que foram até o local sob o comando do delegado Felipe Diogo. Logo após os trabalhos dos peritos criminais do Instituto de Criminalística, o corpo da vítima foi encaminhado ao IML.
2: Homem morto também no bairro de Salgadinho, Adúcio Lucena.
4: Um homem que não portava documento de identificação foi assassinado com disparo de arma de fogo. O crime aconteceu na segunda travessa de Djalma Dutra, no bairro de Salgadinho, em Olinda. De acordo com a polícia, o homem foi morto com um único tiro nas costas, efetuado por um homem desconhecido. No local, ninguém disse conhecer a vítima e nenhum parente apareceu para reconhecer o corpo. Motivação, dinâmica e autoria do crime ainda são desconhecidas da polícia. Policiais da Força Tarefa do DHPP, sob o comando do delegado Fábio Lacerda, já deram início às investigações. O corpo da vítima foi encaminhado ao IML.
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2: 10h31.
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2: E a hora 10h34.
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0: Repúblicas Independentes do Arruda, as notícias do Santa Cruz, com Leonardo Borges.
1: E os jogadores corais treinam hoje pela manhã no Arruda, depois da entrevista coletiva do técnico Christian Souza. Santa Cruz, sexto colocado, 25 pontos ganhos, enfrentando neste sábado o Maranhão, que é o 14º colocado com 21 pontos ganhos. A última parcial de ingressos divulgada, 11 mil ingressos vendidos. Atacante Alexandro ontem foi regularizado. Cassiano e Arilson também estão regularizados. A arbitragem é do Tocantins. Alisson Sidney Furtado, auxiliado por Cipriano da Silva Souza e Samuel Smith Nóbrega Silva. Quem pode voltar é o zagueiro e capitão William Alves, que já cumpriu a suspensão pelo terceiro cartão amarelo. 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
0: Olha o Timbu aí, as notícias do Náutico, que joga hoje com Raudney Alves.
2: Hoje tem Timbu em campo. Pela rodada 22 da Série B do Campeonato Brasileiro, o Náutico enfrenta a equipe da Ponte Preta. A partida vai acontecer no estádio Moisés Lucarelli, às 7h30 da noite, e a Ponte é a última colocada na tabela de classificação. Tem apenas 9 pontos conquistados em 21 jogos. A Ponte Preta só venceu 2 partidas até aqui em todo o campeonato. Um provável time do Náutico para esse jogo é formado por Muriel no gol, defesa com Arnaldo, Gustavo Henrique, Betão e Igor Fernandes, o meio de campo com Léo Índio, Wenderson e Jean Carlos, e no ataque, Benjamin Borazzi, Derek e também Cauã Maranhão. O jogo do Náutico vai ter transmissão, claro, da Rádio Jornal a partir das 7h e vai ser uma sequência de 2 partidas próximas uma da outra. O Timbu entra em campo hoje à noite e na terça que vem já joga nos aflitos diante da equipe do Ceará. São os destaques do Náutico aqui na Supermanhã, você sabendo de tudo.
0: Joga hoje também o Leão da Ilha, para emendar aí, quem sabe, 2 vitórias seguidas, subir na tabela, o Alex Santos.
3: E o Sport entra em campo hoje à noite na Ilha do Retiro. A partida será contra a equipe do Londrina e válida pela 22ª rodada do Campeonato Brasileiro da Série B. E o objetivo leonino é conquistar uma vitória e encerrar uma sequência negativa dentro da ilha. Há 77 dias que o Sport não vence diante de sua torcida. A última vitória rubro-negra na Série B, jogando dentro de casa, foi no dia 30 de maio contra o Náutico, quando o Leão bateu a equipe alvirrubra por 2-0. O técnico Gilmar Toposo hoje não poderá contar com o lateral direito Augusto Pucci. Ele recebeu o terceiro cartão amarelo na vitória contra o Vila Nova e desfalca a equipe rubro-negra. Claudinho deve ser o seu substituto na ala direita. O Sport que precisa vencer, porque dependendo da combinação de alguns resultados, o Leão vencendo pode voltar a figurar entre os 6 melhores colocados na tabela de classificação. E tem um detalhe, o Londrina, ele é o 17º colocado na tabela. Isso significa dizer que é o primeiro time a figurar dentro da zona de rebaixamento. E sobre a arbitragem para o jogo de hoje à noite, será de responsabilidade do Flávio Rodrigues de Souza, auxiliado pelo Alex Ang Ribeiro e pelo Rafael de Albuquerque Lima. O trio é de São Paulo. Destaques do Esporte para a Supermanhã. Você sabendo de tudo.
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0: 10h39.
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0: Para falar sobre o nosso futebol hoje, eu convido ele, o maior gol do mundo, Haroldo Costa. Bom dia, Haroldo.
6: Muito bom dia para você. Chegamos com os destaques desta sexta-feira de Campeonato Brasileiro. A bola vai rolar hoje com os times pernambucanos na rodada 22 do Campeonato Brasileiro Série B. Os dois pernambucanos em campo hoje, às 7h30 da noite em Campinas, a equipe do Náutico visita a Ponte Preta, jogo no Moisés Lucarelli, nesta rodada 22 do Campeonato Brasileiro Série B, Ponte Preta e Náutico. Evidentemente que a gente poderia colocar aqui o Náutico como favorito para ser o vencedor do confronto diante da equipe de Campinas. Péssima campanha da Ponte Preta. A Ponte Preta está virtualmente rebaixada. A Ponte Preta não vence aí há 15 jogos, situação bem complicada na Série B do Campeonato Brasileiro. Depois de 21 rodadas, apenas 9 pontos conquistados. A Ponte Preta tem apenas 2 vitórias, 3 empates, 16 derrotas. Essa é a campanha fraca demais da equipe da Ponte. A Ponte fez 15 gols, tomou 41, saldo negativo, 26. Está virtualmente rebaixada a equipe da Ponte Preta. Teria que fazer realmente uma campanha espetacular, que é o que a gente não está vendo no time da Ponte, né? Tem muitas dificuldades técnicas e financeiras e estruturais. E aí vai o Náutico, 3 jogos sem perder, enfrentar a equipe da Ponte Preta em Campinas. A gente poderia até colocar o Náutico como favorito para o confronto de hoje, às 7h30 da noite. Mas o Náutico também tem seus problemas, né? Foi uma semana em que o Hélio dos Anjos se pronunciou. Mais uma vez foi abordada a questão de atraso de salário, alguns problemas internos. Mas enfim, o Hélio a gente já conhece, né? Essas entrevistas são sempre muito cheias de sinceridade e expõe algumas situações até de dentro do clube e até mesmo algumas fragilidades. Mas, deixando isso de lado e olhando só para o jogo, a gente vê o Náutico realmente como favorito para enfrentar a equipe da Ponte Preta às 7h30 da noite. Marcelo Araújo, Igor Moura e Leonardo Borges acompanham para você Ponte Preta e Náutico. O desafio do Náutico é subir aqui nessa tabela da Série B, né? O Náutico está aqui meio que empancado nessa segunda página da tabela. É o 14º colocado com 26 pontos. O Náutico está a 6 pontos do primeiro time fora da zona, do primeiro time na zona de rebaixamento, que é o time do Londrina, que é o time que a gente vai falar agora, porque o Londrina é o adversário do Sport. Às 8h30 da noite, na Ilha do Retiro, tem Sport e Londrina. O Leão, que vem tentando também se recuperar dentro da competição. A sequência estava muito negativa, 9 jogos sem vencer. E aí veio essa vitória tão importante diante do Vila Nova, em Goiânia, com o golaço do Barleta. O Sport recebe hoje o Londrina e o Sport começa a rodada na 10ª colocação. Você vê que também está meio empacado ali na tabela, né? Mesmo vencendo, foi vencedor na última rodada, derrotou o Vila Nova lá em Goiás, mas ficou aqui na 10ª colocação com 32 pontos. Mas o 7º colocado é o CRB, também com 32. O 6º é o Novo Horizontino com 33. Então tá tudo muito embolado, do 10º, eu diria até aqui do 11º, 12º, até o 3º colocado. Então aqui, quem ganha ponto, pega o elevador, sobe na classificação. E esse é o desafio do Sport hoje. Um Sport que vai para a Ilha do Retiro, onde tem sido frustrante jogar na ilha. E o grande desafio do Sport também hoje é esse, o Sport do Gilmar Dalpozo. Não deixar o torcedor frustrado. Ser o vencedor do confronto diante da equipe do Tubarão do Norte do Paraná. Esse time do Londrina tem muita gente boa aí sob o comando do Rogério Micali, aquele treinador que foi campeão olímpico com a seleção brasileira. Portanto, Sport Londrina, 8h30 da noite, com Alexandre Costa, com Edinaldo Santos, o Alex Santos, João Lubambo e Leonardo Borges aqui na Rádio Jornal. O Santa Cruz, para fechar o fim de semana de futebol, Santa Cruz volta a campo amanhã, 7h30 da noite, na Arena de Pernambuco, tem jogo contra o Maranhão. E é decisão para o Tricolor. Faltam apenas 3 rodadas para terminar a primeira fase. Para confirmar a classificação, Santa Cruz precisaria aí de uns 4 pontos. Mais uma vitória e um empate. E vai ter 2 jogos em casa. O primeiro deles é este contra o Maranhão. Torcida para que o Santa Cruz possa realmente vencer em casa. É outro que, quando joga em casa, gera desconfiança. Torcida vai aparecer em grande número, como sempre faz, e a expectativa é de que o Santa Cruz possa sair vencedor desse confronto contra o Maranhão amanhã à noite na Arena. Meio-dia e meia, a gente volta a falar de futebol aqui na Rádio Jornal. Bom dia pra você.
0: Excelente dia, Haroldo Costa, 10h45.
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2: E a hora 10h48.
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2: Seu Leonardo de Garaçu pergunta: a maquiagem pode causar conjuntivite? Doutor Hugo de Melo Sá, oftalmologista, responde.
4: Então, pode. Vamos lá, eu queria só, para o ouvinte entender um pouco, explicar um pouco o que é a conjuntiva, tá? A conjuntiva é uma membrana, uma películazinha fininha que fica, vamos dizer, na parte da frente dessa região branca do nosso olho e nessa parte aqui embaixo, mais avermelhada, que recobre a pálpebra por dentro. Então, nessa região, a gente tem vários receptores, a gente tem várias células, tecidos e vasos, tá? Então, a vermelhidão que acontece é um processo irritativo, inflamatório, causado por algum tipo de alergia ou, né, micro-organismos que entrar em contato, tá? Então, a maquiagem, ela pode provocar alergia na pele. Se em contato com a conjuntiva, pode provocar sim uma conjuntivite, tá? Então, o processo que criou essa irritação no olho do colega foi provocado provavelmente por um pozinho, então alguma substância presente na maquiagem que irritou a conjuntiva dele. É muito complicado a gente dar o diagnóstico somente pelo relato. A gente tem que examinar o olho do paciente, a gente tem um instrumento chamado lâmpada de fenda. Essa lâmpada de fenda a gente consegue ver as características microscópicas na conjuntiva. E através dessas características a gente consegue diferenciar as conjuntivites, tá? Mas assim, pelo relato, leva a crer sim que a alergia dele, né, a maquiagem deve ter levado a um processo de conjuntivite alérgica.
2: Muito obrigado, doutor. Agora a dúvida do seu Paulo de Garaçu. É verdade que a anemia não é doença e sim um sintoma? Quem responde? Doutora Andresa Medina, hematologista.
5: Isso, a anemia, assim, quando você fala que uma pessoa tem anemia para um hematologista, você não está falando nada, você não está falando que ele tem nenhuma doença. Ele tem um sinal, um sintoma de alguma doença outra que está acontecendo. Pode ser falta de vitamina, pode ser problema de absorção das vitaminas, pode ser leucemia, pode ser outro tipo de câncer, um câncer de intestino, um mieloma múltiplo, enfim. Existem diversas doenças que causam anemia. Os principais sinais são palidez, cansaço, fadiga, até anemias mais severas, né, em que o paciente tem dificuldade até para o autocuidado, né, para tomar banho, para se vestir. Então, dependendo do grau da anemia, se é uma anemia muito grave ou uma anemia leve, os sintomas são diferentes. Pode ir desde uma falta de concentração, uma irritabilidade, síndrome de pernas inquietas, sonolência, até uma anemia severa mesmo.
2: Perfeito. Muito obrigado, doutora. Agora, seu João da Maçangana. O que a pressão alta tem a ver com o coração? Doutora Franciele Schneider, cardiologista, responde.
6: A pressão, ela, a principal alteração relacionada a problemas cardiovasculares. Então, controlar a nossa pressão é essencial para ao longo da nossa, do nosso envelhecimento não termos problemas como infarto, desenvolvimento de coração fraco. Então, controlar dela é muito importante. E as nossas escolhas alimentares em relação à atividade física, o controle do peso influenciam muito nessa nossa pressão arterial. Mas a gente considera alguém realmente hipertenso quando a gente atinge valores de 14 por 9, tá? Isso sim é um paciente hipertenso que já tem indicação de controles com medicação, tá? A pressão baixa demais, a gente só chama ela de baixa demais quando o paciente realmente tem sintomas, né? Quando o paciente sente tontura, dificuldade para caminhar, quando isso atrapalha as atividades diárias. Senão, não existe um valor que seria baixo demais, apenas se o paciente estiver apresentando sintomas. Agora, o alto sim, o 14 por 9 é uma pressão que, quando mantida por mais dias, não é correto, não é o ideal. Precisa ser tratado, precisa ser acompanhado, tá? Existem formas alimentares, existe atividade física para controlá-la e existe a medicação. E valores acima de 18, 19, sim, nos preocupam ainda mais, porque elas podem levar a um infarto, um acidente vascular cerebral e causar problemas mais sérios.
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2: 10h52.
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2: As denúncias dos moradores dos Bultrins em Olinda. Bruno Araújo está por lá.
7: Os alunos da Escola Municipal Lions Dirceu Veloso, no bairro dos Bultrins, em Olinda, enfrentam todos os dias uma série de problemas. As reclamações vão da merenda à estrutura da unidade. Dona Lígia Suelen é mãe de uma aluna do sétimo ano. A menina sempre reclama da comida servida na escola.
8: Às vezes vem muito óleo demais, aí tem menina que não come, tem menina que não gosta. Tem gente que passa mal, às vezes, na escola, por causa da merenda também. A quadra, que o menino não usa a quadra mais. Ou às vezes eu venho pegar ela de meio-dia, às vezes estão tudo brincando aqui. Que
7: na área externa da escola.
8: Na área externa da escola, ninguém usa a quadra. Ninguém usa a quadra de lá e os meninos tudo brincam por aqui.
7: Nas salas de aula, tem problema também?
8: Tem, às vezes no ar-condicionado, às vezes larga cedo por causa do ar-condicionado. Tá faltando até professor, às vezes. Professor. Às vezes tá faltando professor. Estão largando até cedo.
7: Tem goteira nas salas?
8: Tem. Tem principalmente aqui, ó. Quando entra.
7: E os problemas não param por aí. A quadra esportiva está interditada há cerca de 2 anos. A pintura está desgastada. O ar-condicionado nem sempre funciona. De acordo com os pais, às vezes faltam professores e os estudantes precisam levar até a própria água mineral. O banheiro também é alvo de reclamações, como denuncia Conceição Lima, que também é mãe de um aluno do sexto ano.
9: As crianças, para poder beber água, têm que trazer água de casa, porque a água daqui não é limpa, não é boa para os meninos tomarem água.
7: Tem um aluno que os alunos reclamam do banheiro. A senhora já entrou no banheiro, o que a senhora viu?
9: Vi precário. Não tinha água para dar descarga, nem para lavar a mão, né? E estava muito sujo.
7: E as portas fecham?
9: Não, tem um buraco numa das portas que eu percebi que não fecha. Foi o banheiro das meninas, inclusive, que deveria ser melhorzinho do que o dos meninos e estava precário.
7: Os pais temem que as condições da Escola Municipal Lions Dirceu Veloso, no bairro dos Bultrins, em Olinda, possam prejudicar ainda mais o ano letivo dos estudantes. Bruno Araújo, o rádio tem de ir aonde o povo está.
2: A Prefeitura de Olinda informou que há um processo licitatório em andamento para a substituição de toda a rede de drenagem da localidade. A expectativa é que, após a conclusão do processo, seja assinada a ordem de serviço e a obra seja iniciada nos próximos meses. A referente à primeira denúncia, né? Segundo a nota, sobre o descarte de resíduos, a via possui um ponto recorrente de descarte irregular de materiais de grande porte, como móveis, eletrodomésticos e entulhos, que não são recolhidos pela coleta domiciliar convencional. Para minimizar os impactos, a gestão realiza, em média, 3 operações por semana de remoção com caminhões e maquinário adequado. Agora, a Compesa também nos respondeu por meio de nota sobre a questão de saneamento. Segundo a companhia, o vazamento mencionado pela emissora na rua Manuel Regueira, nos Bultrins, em Olinda, não tem relação com os serviços prestados pela companhia. É isso, são 10h56.
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8: Mais do que adaptar estruturas, garantir acessibilidade aos espaços públicos e oferecer condições para que pessoas com deficiência ou mobilidade reduzida possam circular com segurança, com autonomia, com dignidade, respeitando as suas próprias vontades. É também eliminar barreiras e construir uma cidade, um local para todos. E é por isso que no programa de hoje nós vamos falar com os nossos convidados sobre a inclusão de pessoas com diferentes tipos de deficiência, tecnologia, uma comunicação acessível, o acesso inclusivo nos equipamentos culturais, espaços que são públicos e precisam estar à disposição da população. E a população envolve todas as pessoas, né? E é por isso que a gente tem que debater esse tema aqui na Rádio Jornal. Muito bom estar com essas pessoas que sabem muito do tema, que vivem no dia a dia. Então é por isso que eu já vou dar bom dia para eles e saudá-los. Liliana Tavares, produtora da acessibilidade comunicacional na cultura, audiodescritora, gestora da página @comacessibilidades e do projeto, né, lá no Instagram. Seja bem-vinda à Rádio Jornal, bom dia.
9: Bom dia, eu que agradeço, muito feliz de estar aqui com vocês hoje.
8: Prazer, viu? Também conosco, Túlio Rodrigues, assessor de acessibilidade do cinema da Fundação. Seja bem-vindo aqui ao nosso programa e à Rádio Jornal, bom dia.
10: Bom dia, Natália, obrigado pelo convite, vai ser um prazer conversar com vocês.
8: Prazer é nosso. Também aqui com a gente, Roberto Cabral, pessoa com cegueira, bacharel em Direito e consultor em audiodescrição com especialização. Seja bem-vindo, bom dia, Roberto.
11: Bom dia, Natália, obrigado a você, bom dia, Túlio, bom dia, Liliana, e em especial, bom dia aos ouvintes. Vamos juntos e espero que seja um momento bem bacana para a gente conscientizar a população e fazer dessa cidade um espaço bem melhor.
8: Dá para melhorar?
11: Precisa.
8: Precisa?
11: Sim.
8: Bom, a letra já está dada aqui, viu? A gente precisa caminhar e melhorar essa acessibilidade. Bom demais, Roberto. E também aqui na nossa bancada, a Laís Nascimento, que é jornalista, repórter de cultura do Jornal do Comércio. E, para além disso, a pessoa que deu o chacoalhão e falou assim, ó, precisa falar desse tema. A sugestão veio dela. Então, obrigada pela sugestão e obrigada por estar com a gente. Bom dia.
12: Bom dia, Natália. É um prazer estar aqui. Obrigada.
8: Prazer é nosso. Bom, deixa eu lembrar que o nosso ouvinte que... Nós temos os canais para ele nos acompanhar, nos ouvir e também participar. O nosso WhatsApp, 991478520. 991478520. Você pode mandar áudio, você pode mandar texto, pode contribuir. E aí, é claro, gente, que nós, eventualmente, vamos falar bastante do Recife e da região metropolitana, mas você é convidado a participar com a gente para dizer também como está a acessibilidade nos espaços públicos no interior do estado. Você que está nos acompanhando no interior ou em outros locais, manda mensagem para o nosso WhatsApp, 991478520. Aqui no YouTube, estamos também com transmissão, você pode assistir no YouTube da Rádio Jornal, participar, deixar a sua mensagem. Muito bem-vindo também para interagir com a gente. Bom, deixa eu então começar entendendo com a Liliana, de onde surge essa necessidade de desenvolver um projeto para falar sobre esse assunto, Liliana?
9: Então, a gente já trabalha com acessibilidade um bom tempo. Sim. E a necessidade surge do povo, das pessoas com quem a gente convive, né? A gente começou com um projeto de cinema, inclusive, e a gente sentiu a necessidade das pessoas estarem na rua. E eu queria falar mais especificamente aqui do Visões Sonoras da Cidade, uhum. que é um projeto que traduz pontos... culturais e turísticos da cidade do Recife. E a primeira vez que a gente propôs isso, né, para um edital de fundo de cultura e foi aprovado, a gente fez de 6 pontos da cidade.
8: Do Recife.
9: Isso, porque a ideia é o seguinte, quando a gente vai viajar, todo mundo vê a fotografia do lugar que vai.
8: Sim.
9: Então, a gente geralmente vê ela em várias etapas, né? ou estações de ano diferente. Todo mundo vasculha um pouco o lugar que vai. E a pessoa com deficiência visual, muitas vezes, não tem como saber como é o lugar que ele vai, né? Ou ela vai. Ou até mesmo as pessoas da própria cidade passam por ali todo dia e não sabem como é o ambiente. Então, descrever as paisagens foi uma ideia para que as pessoas tanto, né, se apropriassem mais do espaço que vivem, quanto para as outras pessoas que vêm visitar o Recife poderem ter essa noção de como é aquele local. Então, se a pessoa quiser saber como é o Marco Zero, por exemplo,
8: Sim.
9: ela escuta a audiodescrição, né, descrevendo ali o ambiente, os prédios, os lugares. E aí, quando chegar aqui no Recife, pode fazer isso novamente, como a gente geralmente faz. A gente vê as fotos, né? Quando a gente chega no lugar, diz, ah, mas mudou alguma coisa, eita, não era dessa cor. Uhum. Né? Então, é isso. Na verdade, a gente fez isso. Tá? Hoje, a nossa cidade tem 10 pontos que tem audiodescrição. E a gente também fazia a prova pública do projeto com um passeio. Sim. E esse passeio, ele sempre agregou e reuniu muita gente. Então, assim, a primeira vez tinha mais de 100 pessoas, né? E pessoas com várias especificidades. Pessoas cegas, surdas, baixa visão, usuárias de cadeira de roda, e uma se apoiando na outra, as mães atípicas, crianças e jovens neurodivergentes. Então, assim, foi Túlio estava presente também, e foi um passeio que a gente andou pelo centro do Recife e as pessoas diziam, a gente está muito feliz de estar aqui.
8: Porque a Liliana falava para a gente, senti necessidade de que as pessoas, das pessoas estarem na rua, vivendo a cidade. Vivendo a sua vida aí, conhecendo.
9: Isso,
8: não é?
9: E de forma acessível. Então, os surdos se comunicavam com os intérpretes de Libras, que falavam também um pouco da cidade, da história. Uhum. A gente tinha um guia de turismo com a gente, sabe? Então, assim...
8: Não, assim, é maravilhoso, é incrível, porque imagina o Roberto que... não é, Roberto? Experiências como essa somam demais. Só que, ao mesmo tempo em que vem, Liliana, pessoas que entendem do assunto, que se preocupam com isso e que pensam em programas, em projetos, e eu fico feliz de saber que, poxa, 100 pessoas procuraram. Procura tem, necessidade tem. O ouvinte participando aqui já tem tanta gente colocando suas demandas. Tem público, tem grupo. Só que ao mesmo tempo em que é bacana demais estar na rua, eu penso se a rua está preparada. Porque por mais que Liliana, todo o grupo, te levaram, toda essa galera, todo mundo para conhecer os pontos, estão super interessados em mostrar essa cidade, como ela é. Roberto diz, poxa, pode melhorar muito. Então, o que vocês encontraram? O que vocês encontram na rua que, na tua visão, Liliana, pode ainda mudar em termos de acessibilidade para as pessoas?
9: A gente vive reduzindo barreiras. Quem trabalha com acessibilidade é isso. A gente busca soluções para diminuir as barreiras, né? A gente sabe que o perfeito não existe, né? Então, sim, eu acho que tem muita coisa que a gente, naquele dia, a gente colaborou para que as pessoas pudessem ter uma vivência, né? Um acontecimento de forma acessível. Mas se elas estivessem sozinhas, sem o nosso apoio, provavelmente não seria assim, porque não é função de um familiar, não é função... A cidade precisa estar preparada, né? Então, e a gente está ajudando é isso. Então, quando a gente coloca um QR Code lá na rua, na placa da rua, e que a pessoa que vem de fora sabe, ela tem que saber que tem, né? O familiar também precisa saber que tem. Sim. Então, é isso. Eu acho que aos poucos é preciso de divulgação, é preciso de, claro, que o centro do Recife ainda precisa de muita coisa, mas a gente entende que tão preocupado com isso, que estão fazendo muito. A gente sabe que a Secretaria de Direitos Humanos da cidade do Recife, ela tem se debruçado buscando a fazer isso. Falta muito, mas é um trabalho que nunca é mágico, assim, não vai ter uma resposta imediata, mas é preciso trabalhar diariamente.
8: E
9: né?
8: Levantar os temas como aqui, por exemplo. Túlio é assessor de acessibilidade do Cinema da Fundação. Fico feliz só de saber que o Cinema da Fundação pensa nisso. Coloca uma pessoa para ocupar esse cargo. Qual é a realidade hoje lá no cinema para receber essas pessoas?
10: Olha, Natália, hoje a gente tem um programa de educação e acessibilidade no Cinema da Fundação, que a gente acolhe estudantes de escolas públicas com e sem deficiência, grupos de pessoas com deficiência, e a gente entende também a acessibilidade de forma expandida. Então, pessoas em situação de vulnerabilidade social, pessoas em situação de rua também já tiveram e ocupam, né, as salas do Cinema da Fundação. Antes, só voltando no tempo, para a gente falar que esse foi um projeto que foi originado também junto com Liliana, que está aqui.
8: Tem quanto tempo já, Túlio?
10: O programa vai fazer 9 anos. Né? Ele vem do projeto Alumiar, que começou ali em 2017, mas ele é oriundo do Festival Ver Ouvindo, né? Que é um festival de cinema acessível que Lili idealizou e coordena. Então, o Ver Ouvindo acontecia uma vez por ano, né, Lili? E a proposta era que a Fundação tivesse uma periodicidade maior de sessões acessíveis. Ou seja, sessão com filmes com audiodescrição, filmes com a língua brasileira de sinais, a Libras, e filmes com legenda para surdos e ensurdecidos, que é a LSE. Então, daí a gente foi construindo isso coletivamente. E hoje em dia a gente tem esse programa na instituição que acolhe também pessoas com deficiência sensorial, né? Pessoas cegas, pessoas surdas, mas também pessoas neurodivergentes. Tem sessões que a sala de cinema fica adaptada, então o som é reduzido, tem uma maior iluminação. As crianças com autismo, por exemplo, têm liberdade.

0: canais do cinema, o site. E no final de semana, uma dessas sessões acontece ou no sábado ou no domingo, exatamente para que as famílias possam participar coletivamente, né? Então, durante a semana, a gente mobiliza as escolas e grupos, mas o público também espontâneo é muito bem-vindo e a gente quer mesmo isso. E durante o final de semana, tem um filme sempre gratuito com acessibilidade para que todo mundo, quem tiver a fim de ir ao cinema, possa estar junto com a gente.
1: Muito bom. A nossa proposta, viu, Roberto, é fazer essa provocação com os espaços públicos, culturais e o acesso da população, que, como todo mundo sabe, mas a gente sempre tem que ressaltar, está lá na Constituição, que assim como o direito à moradia, à saúde, à segurança, o direito à cultura também tá previsto para todos nós. E aí eu vou trazer aqui rapidinho uma mensagem de Denise Ribeiro, nosso ouvinte pelo WhatsApp da Rádio Jornal. Ela pega outros pontos aqui da conversa, do papo, mas que são importantes. Ela diz assim: Natália, eu vejo um problema recorrente, diariamente caminhando aqui em Casa Forte, Parnamirim e Casa Amarela. Carros estacionados na frente das rampas de acessibilidade e até em cima de faixas de pedestres, sem falar em calçadas com problemas, desniveladas, com pedras soltas, que são perigos para todos nós, para idosos, pessoas com deficiência também. Denise Ribeiro está passando esse recado. Obrigada, tá, Denise? Roberto, e aí eu quero que você me conte, diante das adversidades que a Denise passa aqui para a gente no WhatsApp, a pessoa vai lá e ainda quer ocupar o espaço e vai ocupar os espaços de cultura. Como é essa realidade?
2: É uma realidade, é o seguinte, a gente precisa entender que a acessibilidade é um tema central na nossa sociedade, ela não é favor, né? Não é caridade também, é um direito que foi conquistado ao longo do tempo e com muitos esforços e com muita soma. Hoje a gente tem uma legislação favorável, mas a gente precisa converter isso em realidade. Por exemplo, os espaços públicos hoje não são para todas as pessoas, mas precisam ser. E eu acredito que isso é uma responsabilidade de todos, gestores públicos, família, sociedade, e aí a gente inclui também as pessoas com deficiência. Porque, por exemplo, se uma determinada pessoa, a Recife tem uma tradição de comércio ambulante de rua muito grande.
1: Sim.
2: E o que a gente quer é construir uma sociedade sem prejudicar essas características dela. Mas a gente pode equilibrar isso. Porque, por exemplo, quando alguém coloca qualquer obstáculo em cima do piso tátil, ele está interferindo no meu direito, na minha acessibilidade.
1: Agora, vamos lá, Roberto. Roberto falou, se tem algo que está ocupando o espaço do piso tátil, a minha acessibilidade vai estar prejudicada. Mas o piso tátil, ele está em todos os lugares? Porque
2: Não.
1: pelo que eu observo na cidade, nossa, acho que até pouco, né? Acho que a oferta até é baixa, né, Roberto?
2: É uma oferta baixa. A gente tem
1: É.
2: assim, por falar em legislações, né, a gente
1: Sim.
2: tem, como você disse, a Constituição, que é o topo do nosso ordenamento jurídico, mas hoje a gente tem a Lei Brasileira de Inclusão, né? O ponto assim marcante, a gente teve a Lei 10.098 do ano de 2000, que trata de acessibilidade. Teve o decreto 5296 de 2004, que regulamentou essa lei e que aí traz muitos conceitos e especificações. Só que tudo avança. Esse decreto 5296, ele atendia um modelo médico, ou seja, é como se a deficiência estivesse na pessoa. E uma grande inovação que a LBI trouxe, a LBI, a Lei 13.146 de 2015, que também é conhecida como Estatuto da Pessoa com Deficiência.
1: Sim.
2: Não é Estatuto da Pessoa Especial, não é Estatuto da Pessoa Portadora de Deficiência.
1: Nem do deficiente.
2: Não.
1: Que porque são os termos, né, Roberto, para o povo entender. Existe um termo correto para você usar, para chamar as pessoas.
2: Existe um termo atual, porque isso é uma construção
1: Perfeito.
2: histórica, né? Esse termo pessoa deficiente, ele foi instituído pela ONU em 81, que houve uma campanha muito forte a nível internacional, mas isso vai mudando ao longo do tempo.
3: Pessoa com deficiência, né, Roberto?
2: Pessoa
1: Isso.
2: com deficiência é o termo atual, né? Que está também na Convenção da ONU sobre os Direitos das Pessoas com Deficiência. E qual é o diferencial dessa Convenção da ONU? É que a maior parte dela é feita ou foi feita por pessoas com deficiência, tá? 80% aproximadamente da Convenção foi feita por pessoas que vivem ou que viveram a experiência. Então, a LBI, ela trata de vários espaços, né? E a LBI, ela trata vários direitos. Ela tem cerca de 127 artigos que tratam de educação, de lazer, de muita coisa ligada. Então, assim,

0: Se existe uma escola que não tem rampa adequada para que a pessoa chegue até a sala de aula, isso é uma infração do direito. Se você coloca um paredão na rua em altos decibéis, você está interferindo na locomoção da pessoa com deficiência. Por quê? A gente tem a ausência da visão. Mas a pessoa não é somente a visão. É preciso que a sociedade entenda isso. Roberto, eu sou uma pessoa com cegueira, mas eu não sou a minha cegueira. Ela é apenas uma característica que faz parte da minha vida. Mas eu tenho outra coisa além disso, né? Então, é importante que a gente se conscientize de que a acessibilidade traz benefícios para todas as pessoas. Ela é um meio e a inclusão é o resultado.
1: Muito bem. Roberto, me ajuda aqui com uma questão. Tem um, já que você também é advogado, né?
2: Isso.
1: Sabe da legislação, vai nos ajudar bastante. Tem um ouvinte, se não souber agora, a gente constrói depois, viu? Tem problema não. O seu Jailton Severino, falou aqui no nosso YouTube, fez uma pergunta. Ele disse que sua esposa tem duas próteses no fêmur. Ela tem carteira vermelha para a pessoa com deficiência. Ele quer saber se ela tem direito a espaços sem precisar pagar. Entrada gratuita. E ele até pergunta aqui, ele quer saber de estádio de futebol. Ela pode em jogo de futebol, tendo a tal da carteira vermelha, sem pagar a entrada? Sabe, Roberto?
0: Olha, existe uma lei que garante o pagamento da meia entrada. Agora, existem também alguns espaços que garantem a gratuidade da pessoa com deficiência. Por exemplo, uma lei municipal de Olinda. Ela garante que as pessoas com deficiência e acompanhantes possam ingressar nesses espaços. Porém, existe também, assim, como o direito é muito amplo, algumas situações e eventos que as empresas produtoras recorrem, como já recorreram, e com força de liminar, elas se isentam de atender isso. Agora, elas se isentam dessa gratuidade, mas não oferecem a audiodescrição, não oferecem o intérprete de Libras obrigatoriamente.
1: Mecanismos, né, para conseguir que essa pessoa tenha acesso, né, Roberto?
0: Acesso
1: não libera
0: verdadeiro.
1: Gratuidade. Isso, acesso verdadeiro.
0: É, porque eu ingressar naquele espaço e desfrutar, isso não é o total. Eu quero saber como é aquele ambiente, aquilo é um evento social. Eu quero saber como é que o artista está, como é que é o cenário, como é o ambiente, como as pessoas estão se comportando, qual é a faixa etária, quem é que está se comportando de tal maneira, quem é que dança, quem é que fica parado. Então, tudo isso é importante. Então, só falando para ele, essa coisa vai depender muito da situação, tá?
1: Uhum. Bom, Jailson está ligadinho com a gente. Se tiver mais alguma dúvida, aproveita, viu, Jailson, que a gente vai lhe ajudar aqui. E, assim como outros ouvintes que já estão mandando mensagem. Laís, a gente já compreendeu aqui que é um universo bastante amplo. Falamos um pouco de acesso a pontos da cidade, ao cinema, mas tem, por exemplo, teatros, shows, que o Roberto já entrava um pouco agora, falava desses eventos, o acesso a praias, enfim, é o acesso gratuito a espaços de lazer, de convivência, de cultura. Como você avalia esse tema? Qual a situação atual na tua visão desse tema aqui pra gente?
3: Então, quando a gente pensa em acessibilidade, a gente pensa muito na infraestrutura, né, física. Por exemplo, você citou Praia Sem Barreiras, que tem ali banheiros adaptados, né, a proposta de ter banheiros adaptados, rampas. Esse é o primeiro pensamento e acho que é onde vai os primeiros investimentos. Mas é o que a gente tem que pensar, isso que o Roberto trouxe, de como vai ser a experiência da pessoa nesses espaços, né? Então, investimento em profissionais, não são todos os eventos que vai ter um intérprete de Libras, o audiodescritor. E eventos maiores até. Eu queria até perguntar para eles como é que eles avaliam em eventos como Carnaval, São João, e eventos grandes, né? Como é essa experiência, né? Se está sendo promovido para a população com deficiência esse acesso realmente amplo, né, à cultura.
1: Vamos fazer o seguinte, a provocação é boa, né? São João, Carnaval, Réveillon, virada do ano lá na praia, que tem evento agora. Como está a acessibilidade nesses momentos? Que todo mundo vai fazer festa, né, Roberto? E aí?
0: E aí que a gente quer fazer parte da festa.
1: É isso mesmo, e merece fazer. Então a gente vai fazer o seguinte, a gente vai para o intervalo e na volta a gente conta como está essa situação. Voltamos já.
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1: Voltamos, gente. Estamos aqui no ar com o nosso debate nessa sexta-feira. Sexta-feira a gente sempre busca deixar o clima assim, sabe? Mais leve, porque a semana já é tão pesada, não é? Com assuntos agora política, eleições. E aí na sexta a gente sempre tenta fazer um debate mais cultural. E pensar, a acessibilidade dentro desse contexto também é importante, né? É uma cultura para todos. Então, por isso a gente está aqui com essa provocação, que, repito, partiu da nossa querida Laís Nascimento, do JC, que fez pergunta antes, né, Laís? Reforça para quem chegou agora, o que você quer saber?
3: Eu quero entender como é a experiência das pessoas com deficiência em eventos culturais maiores, né? Carnaval, São João, Ano Novo. Como é que eles experienciam, como é que é ofertado para eles, né, a cultura de uma forma ampla?
1: Começar com Liliana Tavares.
11: Ah, tá, isso eu adoro, viu? É, tá na rua e curtindo os festejos, né, da cultura da gente, é uma coisa que eu gosto. E aí foi uma das coisas que eu também não dá para fazer sozinho, a gente tem que levar todo mundo. Sim. Desse projeto que eu falei para vocês aqui no início, né? Foi durante...
1: Inclusive, reforça o nome.
11: Visões Sonoras da Cidade. Você encontra na internet, escuta os pontos turísticos a partir dali, tudo. Visões Sonoras da Cidade. Está no site da Com Acessibilidade, mas se você colocar na internet, aparece. Boa. Sim, então, nesse dia desse passeio, e Roberto estava, Túlio estava também, as pessoas dizendo, está muito bom a gente estar na rua aqui, a gente tá muito feliz de estar na rua. Eu disse, vamos fazer uma troça carnavalesca, me veio assim a ideia. E aí eu fui para casa com aquilo, vamos fazer uma troça carnavalesca, dizia a todo mundo, vamos fazer, como é que vai ser o nome? Aí a gente pensou, como tu estamos aqui, como tu, porque assim... As pessoas com deficiência, a gente trabalha com acessibilidade comunicacional, elas sempre têm o espaço da acessibilidade, hoje em dia chamado assim, antes chamado camarote acessível, sim, sim. Que as pessoas vão e ficam ali no camarote.
1: Por exemplo, o Galo da Madrugada. Tem isso. O carro da acessibilidade, tem o camarote, né?
11: É, o carro, aí a gente vai entrar nele agora, porque okay. Foi a gente que começou. Porque assim, boa. Antes era sempre o camarote parado. Então, a gente já trabalhou muito no carnaval. Eu digo a gente porque Túlio também e Roberto ia... Roberto é um frequentador assíduo de todos os festejos na rua.
1: Muito bem,
11: ele e a esposa dele, né, Túlio? E aí a gente sempre fez também o camarote da acessibilidade da Prefeitura do Recife. A gente era contratado para estar ali no front stage, descrevendo, a gente fazendo audiodescrição, descrevendo tudo que está passando, as desfiles e tal. E aí a gente disse, não, vamos fazer essa troça para sair na rua, porque as pessoas precisam desfilar no povão, com todo mundo. Vai para o camarote, são poucos, não dá todo mundo. E aí a gente foi, fez isso, o Passo do Frevo, que quero agradecer o Passo do Frevo, que fez a primeira saída da gente na rua, no arrastão do Frevo. E aí, claro, a gente apoiado com a equipe do Passo do Frevo, a nossa equipe, e a gente saiu ali, no primeiro nosso desfile foi no Passo do Frevo. E foi incrível, porque as pessoas vieram, né? E a gente cantou, e a gente escreveu música. Parro Melo, que é o maestro, veio e fez uma música. Ira Caldeira, nossa querida musa, gravou a música Como Tu Tamo Aqui, que está no... no Deezer, Spotify, em qualquer, quem quiser ouvir. E aí a gente falou com o Galo da Madrugada. Eu disse, olha, minha gente, a gente o Galo está acessível.
1: Maior se as pessoas bloco quiserem, do mundo.
11: Isso. Aí a gente, não, então, aí a gente conversou com eles e aí eles aceitaram fazer uma ala da acessibilidade. Faz 2 anos, a gente já saiu 2 vezes. E o Como Tu Tamo Aqui, de certa forma, forma a ala da acessibilidade. E aí a gente disse para todo mundo, veio gente de moto, surdo de Natal, gente de Petrolina, as pessoas de várias cidades, a gente sabe disso porque houve uma inscrição. Sim. E aí a gente vê lá, tem uma das perguntas, é de onde você é. E aí a gente foi reunindo, a gente conseguiu ônibus, a gente saía junto do... E foi lindo. A gente teve um carro, né? Como você falou, adaptado, que no primeiro ano foi com o rei e a rainha, o rei Momo, né? E aí eu vou contar a história aqui, que aí eu vou... Roberto,
0: vamos lá.
11: Na hora de sair, o galo atrasando, a gente atrasando, o galo soltou os fogos. Soltou os fogos e aí eu, para a organização, porque a gente não saiu. E aí ele disse assim, olha, vem cá, olha o caminhão. O rei e a rainha não chegaram, porque é o carro do rei Momo. Eu disse, não seja por isso, eu vou pegar minha rainha. Peguei minha rainha, que é cega, que é a Ana Cláudia, a esposa dele. E eu disse, você é o rei consorte. Porque ele já foi rei, Momo, do carnaval.
1: Estamos
11: disse,
1: diante de um rei, então, isso. Aqui. Estou entendendo.
0: Aproveitem.
11: E aí eles dois subiram no lugar do rei Momo e da rainha original. E a gente desfilou, passou no quadrilátero ali, que são os camarotes. Uhum. E aí só depois os reis chegaram atrasados, o rei e a rainha. E aí já não
1: perderam o posto.
11: É. Então foi isso. Então a gente agora tem uma ala da acessibilidade no Galo da Madrugada, que já saiu por 2 anos, né? Fomos premiados, assim, um prêmio de honraria, né? Pelo governo federal. Carlos Veras fez isso, porque realmente é assim, a primeira vez que 300 pessoas, né, saem cantando numa ala. E o que é isso? Isso, sim, é dar um espaço para que as pessoas possam curtir o carnaval de forma adequada. Sim. Porque alguns cegos iam para o carnaval, iam, mas iam para o empurra-empurra para as coisas caírem, não vê, não tem autodescrição.
1: E fazer uma meia-culpa aqui.
11: Diga.
1: A transmissão de carnaval também é feita pela imprensa, né?
11: Uhum.
1: Quantos canais de televisão, e aí falando, fazendo meia-culpa, porque é para falar da imprensa mesmo, e colocar o nosso nome na roda, né, Laís? Exato. Que estão ali com alguém fazendo a linguagem de Libras para poder transmitir o que está acontecendo. Né? Então é isso.
11: Existe um mito de que demora. Até uma repórter veio fazer, eu disse, olha, fala com um surdo que ele é o rei desse ano. Ah, não, peraí, vai demorar muito. Aí eu disse para o intérprete, não demora, porque acha que vai ter um delay entre a entrevista e o intérprete, entende? Então, assim, eu acho que precisa também uma capacitação, uma compreensão maior do que é a comunicação acessível, para que possa, sem medo, introduzir no trabalho, né, Túlio?
1: Sim, até eu e Laís estávamos falando antes, né, Laís, mais cedo antes do programa, sobre isso. Muitas vezes a lei ela tem que existir, tem que chegar, né, Roberto Cabral, para obrigar que, por exemplo, exista uma audiodescrição ou que exista a linguagem de sinais na televisão, na internet, para que se torne uma prática. Muitas vezes é só por força de lei. E aí eu queria entender isso com o Roberto. Por exemplo, na questão das imagens que a gente vê, o YouTube, não é?
0: Sim.
1: Locais assim, que tem vídeo, que tem imagem, na televisão, ou mesmo na internet de uma forma geral, rede social. Hoje não existe uma obrigação legal de ter intérprete de Libras?
0: Infelizmente, no Brasil, a lei tende a pegar quando ela mexe no bolso das pessoas, né? E a lei brasileira de inclusão existe, a Constituição também existe e aborda esse tema, mas o legislador precisa ser mais rigoroso com relação à cobrança disso. Porque, por exemplo, pessoas famosas já foram presas por falta de pagamento de pensão alimentícia. Mas isso não acontece com relação a quem descumpre a questão da acessibilidade, a questão da infração dos direitos das pessoas com deficiência. E o que a gente quer é uma consciência, uma noção de que isso é uma questão de todos, não é somente de Roberto, não é somente de A ou de B, né? E eu, assim, eu sempre gostei muito de participar das coisas. Uhum. Eu nasci com glaucoma, fiquei cego na adolescência e, como você falou, por exemplo, esse mês passado, a gente participou de uma visita guiada ao Esporte Clube do Recife, né? Que é o meu clube de coração. E em 87, eu tinha ficado cego recentemente e eu estava lá. No dia do título, vibrei com todo mundo, participei.
1: Já chegou provocando.
0: Já cheguei quebrando.
1: O título,
0: né?
1: É nosso, viu?
0: Já cheguei.
1: Estou entendendo você, Roberto.
0: Não é à toa que o Datafolha também publicou recentemente que o Sport é uma das maiores torcidas do país.
1: Que,
0: né?
1: Ele está ligadinho tudo.
0: É, e que o Flamengo também recorreu semana passada e perdeu de novo no tapetão.
1: Isso mesmo.
0: Mas a questão é a seguinte: essa participação, esse protagonismo é muito importante. Em 2024, eu me sagrei rei com deficiência do Carnaval do Recife. Fiquei muito feliz com isso. E assim, quem é rei nunca perde a majestade, né? Agora, essa majestade, ela precisa ser exercida com cidadania, tá? Não é aquela coisa, ah, eu ganhei, eu sou o rei, vou ficar bestalhado com isso, sou melhor do que todo mundo. Não tem nada a ver. Fiquei muito feliz porque ganhei, mas também não abri mão de exercer a minha cidadania. Por exemplo, em 2025, o secretário nos convidou para participar de um café da manhã na prefeitura. Eu fui com muito gosto. Desfilamos por lá. Fiz um vídeo convocando outras pessoas a participarem do concurso que a prefeitura realiza, que é anual, e que a cada ano atende uma área da deficiência. Mas lá também eu aproveitei e coloquei, né, de que melhorias podem e precisam ser feitas.
1: Sim.
0: Né? E a prefeitura também precisa abrir mais os ouvidos assim um pouco para as sugestões sociais do cidadão, né? A gente tem associações, a gente tem conselhos e tal, mas a gente também precisa captar que existem novas ideias. E o sangue do recifense corre esse DNA do carnaval, da cultura, da efervescência, desse povo revolucionário, né? Então eu acho que isso é muito importante. Eu coloquei para ele, secretário, por exemplo, no baile municipal, a gente pode ampliar o horário da audiodescrição, né? Porque, e que seja durante toda a festa. Uhum. Porque quem vai brincar, vai para brincar no carnaval, na festa toda, né? E não existe meia acessibilidade. Então, assim, foi uma forma de também contribuir, exercer esse direito e colaborar, torcer para que cada vez mais a gente efetive os direitos das pessoas com deficiência.
1: E Recife também é cinema, né? Porque dá aula aí, não é? Com tantas produções, enfim, Kleber Mendonça Filho, Nosso Agente Secreto, bom demais. Laís, vamos falar um pouquinho de cinema. Você tem pergunta também para Túlio Rodrigues, do Cinema da Fundação?
3: Tenho. Eu queria perguntar para ele e também para os outros. Sim. Como é que eles estão observando, pode ser cinema, outros equipamentos públicos. Em 2015, teve um alto número de pessoas com microcefalia aqui em Pernambuco, né? Foram, sei lá, quase 200 pessoas ou mais. E hoje, isso são crianças entre 10 e 11 anos. Como é que vocês observam que o poder público, enfim, esses equipamentos estão se mobilizando para incluir também essas pessoas, né? Agora que são diferentes deficiências, né? Muitas vezes é cegueira, é surdez. Como é que está sendo esse preparo?
12: Olha, falando do cinema especificamente, né, Laís, a gente tem aí... A gente está completando, inclusive, esse ano, uma década das primeiras instruções normativas da Agência Nacional do Cinema, né? A Ancine, ela ali em 2014 e 2016, ela publicou duas instruções normativas que regulam sobre a acessibilidade no cinema. Primeiro era que os filmes precisavam ter acessibilidade, depois que as salas de cinema precisavam ter equipamentos, né, para que o público com deficiência pudesse acompanhar o filme. E aí foram várias tratativas, anos de negociação, né, para conseguir colocar em prática. Recentemente essa instrução passou por uma atualização e hoje a gente tem também os aplicativos na sala de cinema, né? Então, essa adesão, né, das salas de cinema teve essa compra de equipamentos, tem também os aplicativos funcionando, mas a gente percebe que isso ainda é pouco... colocado em prática, de fato, né? Se a gente for pensar no cinema comercial, etc. A gente teve um movimento muito interessante nos últimos anos da Sessão Azul, né, que entravam em salas comerciais de cinema, que aí conseguiu mobilizar as crianças com deficiência, crianças neurodivergentes, crianças com autismo, síndrome de Down. Esse é o modelo que a sala de cinema fica adaptada, né? O som é reduzido, tem uma maior iluminação.
1: É um projeto, por exemplo, que vai para o cinema do shopping.
12: Exatamente, Natália. E aí o cinema do shopping consegue entrar em contato com esse projeto e fazer pelo menos uma sessão mensal com esse formato, né? Agora, entretanto, a gente precisa também de mobilizar esse público, né? Nem sempre o público sabe que tem aquele espaço que é acessível, que tem um bloco de carnaval que tem uma ala de acessibilidade, que tem um cinema público que tem sessões, né, acessíveis para eles. Então, é também pensar nessa divulgação, né? Como é que a gente alcança esse público e mobiliza essas pessoas para também fazerem parte.
1: Sim, eu queria entender, contudo, como é feita na prática essa questão da audiodescrição. A pessoa com deficiência visual, que chega lá no cinema da Fundação. Por exemplo, o Roberto até pode nos ajudar nisso, que ele é consultor em audiodescrição, especializado nisso. Mas, Túlio, como é na prática isso? Porque a gente fala, e por vezes é difícil você materializar. Porque, claro, são condições e condições, cada um vai ter questões bem particulares, que vai precisar de um auxílio. Mas como se dá na prática isso lá no cinema da Fundação? Por exemplo, uma pessoa com cegueira, não é, Roberto? Por exemplo. Sim. Chega lá no cinema da Fundação. Como funciona? Porque existe a pessoa com cegueira, a pessoa com baixa visão, a pessoa que está numa cadeira de rodas, que precisa de ajuda para chegar ao local. Como funciona na prática isso, Túlio?
12: Olha, o cinema da Fundação, as sessões acessíveis, ela já tem audiodescrição inserida ao filme. Então, o que é isso? A gente chama de acessibilidade aberta. A audiodescrição sai nas caixas de som do filme. Eu estou falando aqui das sessões dentro do programa de acessibilidade, né? Então, são sessões gratuitas em que a trilha de audiodescrição, que é uma narração extra ao filme, é uma narração que vai descrevendo o que está acontecendo, como são os personagens, o que eles estão fazendo, onde esse filme se passa, o que eles estão vestindo. Então, essa audiodescrição, que é também feita com um consultor de audiodescrição, depois ela é gravada, mixada junto ao áudio do filme, a gente exibe dessa forma dentro das sessões, né? Para além da audiodescrição, também tem a Libras lá na tela, o intérprete de Libras na tela, e a legenda também na tela do cinema. Entretanto, as outras sessões comerciais, elas estão na modalidade fechada, e aí que entram os aplicativos, né? Então, o usuário precisa baixar o aplicativo anteriormente, baixar o conteúdo de acessibilidade, né, dentro do aplicativo, ir para a sala do cinema com o seu aparelho, com o seu equipamento. Ele faz uma sincronia no áudio e ele consegue acessar ou a audiodescrição, ou a Libras, ou a legenda. E aí tira um pouco da responsabilidade do cinema em ofertar esse equipamento. Se você vai, por exemplo, para uma sessão 3D, você não leva o seu óculos 3D, né? É o cinema que oferta o óculos para você. E a pessoa com deficiência muitas vezes precisa levar o seu celular, por exemplo, usando bateria, já teve que baixar o conteúdo antes em casa para assistir o filme. E esse é um ponto também muito importante que a gente vai começar a falar sobre qualidade, né? Como é que, de fato, esses recursos de acessibilidade estão chegando na sala do cinema. Que qualidade de audiodescrição, de Libras e de legenda é essa? Na Fundação também, a gente tem intérprete de Libras. Então, essa sessão, o público surdo, ele é acolhido por nossos intérpretes, que fazem também uma mediação desse espaço, né? É muito importante entender o que é um cinema público, né? O que é esse patrimônio, o que é que tem ali para além do cinema. Tem museu, tem galeria, tem cursos que funcionam ali naquele espaço. Então, é muito importante também ampliar esse acesso e pensar num processo de mediação cultural mesmo, né? Para que esse público queira voltar para o cinema, queira voltar para o teatro, queira curtir mais carnaval.
1: Realmente se sinta acolhido, né, gente? A questão é essa. Laís estava me contando antes que Liliana teve uma participação nesse sentido no filme Agente Secreto, né?
11: Ah, sim.
1: Conta
11: então,
1: pra gente.
11: Então, eu tenho uma empresa chamada Com Acessibilidade Comunicacional, né? Uhum. Tá até aí, @comacessibilidades. Quem quiser dar uma olhada lá. E ela produz conteúdos acessíveis. Então, a gente faz muito audiovisual e também trabalha com artes visuais nos museus. E a gente, claro, foi convidada, né, para fazer a audiodescrição, a Libras e a legenda do filme O Agente Secreto. E a gente não sabia que ia ter, que ia até o Oscar, a gente não sabia de nada, né? A gente foi fazer o filme como faz qualquer outro. A gente já fez mais de 100 filmes, entre longas e curtas. Inclusive Bacurau, a gente fez também Retratos Fantasmas, né? A gente sempre quer trabalhar, né, para a Emily, para a Kleber, né? Porque é daqui. E aí, a gente, como é que a gente constrói? A gente primeiro assiste o filme, só que esse filme veio assim. Olha, esse filme tem um contrato, e vocês, para receber esse filme, a gente vai ter que queimar seu nome neles. Então, cada pessoa precisa receber o nome desse filme. Quem vai trabalhar? Então, é uma equipe de 12 pessoas, audiodescritores, consultores, intérprete de libras, consultor surdo, legendista, editor. Então, todo mundo tinha que assinar um contrato que não podia passar, é sigilo total. Né? Então, isso fez com que muita gente disse, eu não quero receber o filme, vamos assistir todo mundo junto, vamos, sabe? Então, primeiro tem tudo isso, né? É o dia a dia, aí quem vai fazer a audiodescrição assiste o filme, aí depois começa a escrever o roteiro da audiodescrição. É um filme de 2 horas e 40.
1: Um processo bem demorado, assim, né?
11: E aí, cada cena, cada coisa, entender, né? E aí a gente escreve o roteiro, depois passa para a produção, Emily Lesclos revisa, dá ponto, Kleber também fala alguma coisa que deve mudar, e aí volta para a gente ajusta. Tem a consultoria, que essa foi feita com a Elizabeth Salá, de Minas Gerais, e aí ela também diz alguma coisa. Então, depois que está pronto, a gente vai para o estúdio, grava, edita, e aí é que manda para a produtora, né? Que é a Vitrine Filmes.
1: Quanto tempo até esse início e essa entrega, até a gravação?
11: Olha, a gente queria mais tempo, mas isso dura assim uns 20 dias só.
1: Meu Deus,
11: a gente tem que parar tudo. Não, porque é sempre assim. Nunca chega com tempo suficiente.
1: É sempre apertado o tempo.
11: É. Então, a gente tem que parar tudo, se dedicar a isso, e aí vira uma coisa que você mergulha e vira, sabe? Algo que você dorme, sonha, acorda, o que é que vai dizer ali... Né? E primeiro você tem que degustar e digerir o filme para poder entender. E aí, quando está pronto e a gente vai assistir, a gente ainda vê falha. E aí volta para o estúdio, grava algumas coisas para editar de novo. Né? Então, é um trabalho grande. Mas está aí, a obra pode ser assistida na Netflix, né? Porque a pessoa também tem direito à audiodescrição no streaming, né? Você pode acionar com controle remoto, né, Roberto? Você pode até dizer isso. Então, todos os filmes que estão lá no streaming, eles têm a audiodescrição. Só a Libras que fica sempre... Uhum. A Libras sempre é que fica prejudicada. Porque no cinema, como o Túlio estava falando, a Libras é assistida, né, regularmente num aplicativo, que é do tamanho do celular, ou no próprio celular da pessoa, e ela tem que segurar esse telefone, olhar para o telefone e olhar para a tela. É uma coisa completamente... Imagine isso, 2 horas e 40 de um filme, o surdo fazendo isso.
1: Então, o ideal seria que, na tela mesmo, do filme gravado, já tivesse ali a pessoa fazendo Libras.
11: É, a Libras tem que ser gravada lá, assim, e ser exibida
1: e
11: ali.
1: E todas as pessoas que estivessem compartilhando daquele momento...
11: Assistia.
1: Tudo bem, como a gente vê na televisão, eventualmente isso. Acontece.
11: Não, agora é popular, a Libras é popular, né? Mas muitas vezes, né, o pessoal da imagem, do cinema, não quer esse ruído, vamos dizer assim. Né? Então, o que Túlio estava falando é que as sessões lá na Fundagem, elas são todas assim, com as acessibilidades aparentes. Então, quem vai assistir é muito pedagógico também, porque você entende como é que uma pessoa cega, por exemplo, vai entender aquela cena. Né? Então, você escuta a audiodescrição, você vê a Libras, e, claro, isso tudo é um processo, né, de tradução. É tradução de imagem, tradução da própria língua, mas é um processo artístico também, porque ela precisa, não é só técnica, é estética, né? Ela precisa dialogar com o filme, ela precisa usar palavras e expressões que sejam pertinentes ao filme, né? E a narração também, não dá para ser uma coisa completamente formal, ou, sabe assim, muito neutra para um filme. Tem porque você tem pessoas que narram assim... Então, assim, você acaba que não dialoga com o filme, né?
1: Imagina a dona Sebastiana, do Agente Secreto, né? Que é uma personagem tão especial, bem-humorada, com tiradas específicas.
11: Isso.
1: Você conseguir reproduzir isso danado.
11: Tem uma cena que eu lembro agora que diz assim, ó, faz que fecha a boca com o zíper. Porque tem muito gesto.
1: Para quem está no YouTube com a gente, consegue ver, né? Ela passa a mãozinha assim na boca, ó, tá fechado, tá cadeado aqui, como se fosse um zíper.
11: É.
1: Porque ela não fala absolutamente nada naquela cena. Ela só faz aqui, ó.
11: Isso.
1: Tô de boca fechada.
11: Ele, pra...
1: E como faz pra simbolizar?
11: Então, isso. Faz que fecha a boca com o zíper.
1: Aí a pessoa diz, faz que fecha a boca.
11: A audiodescrição é então. Isso. Eu fui, porque é o que cabe. Então, você vai ali, o que é que eu vou dizer? Até caber. Né? Faz silêncio. Ué. Você não vai dizer, faz silêncio, faz gesto de silêncio. Eu não posso dizer, porque não, o gesto de silêncio é o indicador na frente da boca, né? Então, faz que fecha a boca com o zíper. Né?
1: É, Laís, é um universo tão importante, mas que também nos cativa. E eu tenho, imagino, claro, lamentavelmente, que algumas pessoas possam estar pensando o seguinte, que, ah, mas isso é para um grupo tão pequeno de pessoas da sociedade, por que fazer tudo isso para um grupo que é tão... Tem poucas pessoas com deficiência, a gente não precisa pensar nisso de uma forma ampla na cidade. Se alguém está pensando isso, eu vou ter que lamentar. E se fosse só uma pessoa também, né, Roberto? Já valeria de todo o esforço. Então, eu queria trazer essa provocação aqui com Laís, que também é jornalista, porque a nossa inquietação social precisa ser essa. Não importa se é uma, duas, três, cinco, dez pessoas, as pessoas têm direito a acessar aquele material, não é, Laís?
3: Exatamente.
1: E quando... aquele local, aquele show, aquela praia, né?
3: Exato. E eu acho que quando a gente pensa muito em pessoas com deficiência, se aborda muito a importância do acesso à educação, à infraestrutura, à saúde, né? Se trata muito de saúde, mas a cultura é muito deixada de lado, né? Que também é um direito essencial, assim como moradia digna, como saneamento básico. Então, eu acho que, ainda que fosse uma pessoa, duas pessoas, é essencial todos os tipos de acessibilidade, né?
1: E ainda assim não é, né?
0: O
1: universo
0: é
1: enorme, né, Roberto? Para quem carrega o preconceito achando que não vai fazer diferença nenhuma, faz diferença na vida das pessoas?
0: Demais. Por exemplo, as ferramentas de acessibilidade são pensadas inicialmente para atender pessoas com deficiência, mas elas acabam beneficiando toda a sociedade. Por exemplo, quem nunca usou uma rampa aqui? Né? A rampa inicialmente foi pensada para dar acesso a pessoas que têm dificuldade de mobilidade, que usam cadeiras de roda. Mas hoje em dia, a rampa é utilizada para quem faz transporte, para quem faz mudança, para a mamãe que está andando com o carrinho de bebê. Né? E assim acontece com a audiodescrição também. Ela é pensada inicialmente para pessoa com deficiência visual, mas ela também serve para atender pessoas dislexas, pessoas idosas, pessoas com baixo letramento, entre outros públicos que vão surgindo.
1: Sim, sim.
0: Então, não é uma coisa que só vai atender uma pessoa ou 1% ou 10% da população, não, de forma alguma. E isso tem outra questão. Além da questão cultural, que é importantíssima, tem toda uma cadeia econômica também que se beneficia com isso. Agora, falando em cinema, em 2025... junto a um grupo que eu faço parte de audioescritores, a gente participou de uma reunião com uma representante da Agência Nacional de Cinema, a Cine. Isso. E no momento ela comentou que estava pensando em fazer alguns debates, algumas conversas em Brasília, Rio e Distrito Federal, salvo engano. E aí o agente secreto confirmou o argumento que eu coloquei para ela. Eu disse, olha, o Brasil é muito grande, e existem outras regiões que podem contribuir muito com isso. E aí, entre elas, eu citei Recife, pela localização geográfica, pelos eventos que têm acontecido sobre acessibilidade, mas também pela produção cinematográfica de Recife. Né? Hoje em dia, a Cleber Mendonça está se destacando, mas outras produções nossas já foram muito importantes, inclusive para a formação do nosso povo. Eu me lembro que, quando eu era criança, existiam os cinemas de bairro. E eu fui, eu tenho uma vaga lembrança que em 74, lá no bairro que eu moro, havia um cinema chamado Vera Cruz. E que tinha um telão, assim, no largo da praça, e eu me lembro de um quadriculado preto e branco. E isso era a Copa do Mundo de 1974, que foi realizada na Alemanha. Então, Recife tem também essa importância dentro do audiovisual do país e do mundo hoje em dia. E o que é que aconteceu? Aconteceu que esse ano a consulta pública veio acontecer aqui em Recife. E eu me senti muito gratificado com isso. Né? Porque foi uma provocação que a gente fez. E é isso que eu acho importante as pessoas participarem. Por exemplo, quando se falou aqui em audiodescrição aberta, o meu primeiro curso de audiodescrição foi em meados de 2009, 2010, no Centro de Estudos Inclusivos da Federal de Pernambuco, que eu acho que eu fui lá que eu conheci Liliana.
1: Uhum,
0: Nós fomos colegas de turma. E assim que nós estávamos concluindo o curso, eu pensei, eu digo, cara, eu quero dar algum sentido a isso aqui. Uhum. E aí levei ao Ministério Público uma ideia, né? Olha, vamos fazer aqui uma palestra sobre células-tronco, que era um tema que estava muito em evidência. E aí a ideia foi acolhida, e lá nessa palestra a gente fez a audiodescrição aberta. Teve uma repercussão muito grande, inclusive a cobertura de veículos de comunicação. Sim. Eu acho que vocês cobriram também isso. Então, essa coisa de audiodescrição aberta, ela tem esse caráter pedagógico. Agora, na questão da inclusão, quando a gente vai para os cinemas, né, é importante que o cinema ofereça as condições para receber essas pessoas. E é isso que essa consulta pública da Ancine está aberta para receber. Tanto a equipe que recebe as pessoas com deficiência, a forma de lidar, de receber, dicas de convivência, como dentro da sala de cinema, você não precisar usar o seu aparelho. Você usar, caso você queira, o seu fone. Mas é importante que o cinema ofereça essa estrutura e essa condição.
1: Muito bom.
11: Agora, falando sobre o caráter pedagógico que Roberto está apontando aí, a gente está sabendo que a audiodescrição hoje em dia está meio em moda, né? E aí todo mundo que vai começar uma palestra, ela sempre se descreve. E aí a gente precisa entender bem a diferença de audiodescrição para convivência, que essa todo mundo deve incorporar no seu dia a dia, no trato da pessoa com deficiência. Sim. Então, se descrever.
1: Eu deveria ter feito uma descrição minha para
0: Roberto. Mas dá tempo, dá tempo.
1: Dá tempo ainda, Roberto?
0: Por favor. Fazer.
1: Meu Deus, agora eu estou contra a parede aqui, desafiada. Vamos lá.
0: Quer dar fila para ela, Liliana?
1: Deixa eu ver se eu vou

0: da fila para ela, Liliana?
1: Deixa eu ver se eu vou fazer certo.
2: Tá, depois eu falo, então, o que eu ia falar. Tá.
1: Ok, como deveria ser nesse caso, né, Roberto? Sou uma mulher alta, de cabelos escuros, pele clara, usando óculos e estou usando um vestido na cor preta.
2: Ótimo! Olha que coisa mais direta, prática, filado, né?
1: Não quis assustar muito. Deixa assim no básico.
2: Porque o que é que acontece? As pessoas vão fazer isso, aí começa a dizer: eu estou bronzeada porque acabei de voltar das férias na praia. Eu uso um vestido, esse que minha mãe me deu quando não estava, sei lá, esse colar, eu ganhei de presente que não sei o quê. As pessoas começam a explicar coisas, a falar de si. O meu cabelo está solto, mas geralmente eu uso ele preso. Sabe? Que não faz sentido para a audiodescrição. Você foi corretíssima porque você descreveu, você não explicou. A audiodescrição não explica, né? E aí tem outro erro também. Se tem um audiodescritor no evento, você não precisa se audiodescrever, porque fica uma coisa maçante, cansativa para todo mundo. O audiodescritor, ele está lá atrás, ele é profissional. Quando a pessoa chama fulano de tal para ir para a mesa, ele já está ali, tá, descrevendo a pessoa, porque ele sabe exatamente o que dizer, brevemente, sabe, sucintamente, para que as pessoas entendam.
1: É importante também que os eventos, quando a gente vai no evento, que a pessoa que está lá fazendo a apresentação diga se existe alguém lá atuando como um audiodescritor, inclusive para que todo mundo saiba que essa informação está sendo repassada, né?
2: Isso
1: também deveria ser uma obrigação, né?
0: E a divulgação ainda é um dos grandes problemas, né? De onde tem audiodescrição e que espetáculos? Porque às vezes acontecem espetáculos aqui em Recife que tem audiodescrição, mas isso não é divulgado.
1: E a pessoa não vai, né?
2: Só para concluir o que eu estava dizendo, né? Que eu estava falando de audiodescrição para convivência, que é o que você coloca nas suas redes sociais, no seu dia a dia, quando você encontra uma pessoa e fala, com audiodescrição profissional. Porque muitas vezes a pessoa confunde e acha que só porque sabe o que é audiodescrição vai querer também fazer profissionalmente. E é uma diferença muito grande, porque é uma técnica, precisa estudar, é uma profissão, né? Como intérprete de Libras também. Tem muita gente que fala Libras e chama, é convidado para fazer uma tradução e chega lá, não consegue, trava, né? Muitos audioescritores vão pegar o microfone, não sabem o que dizer. Primeiro porque não estudaram, nem estudaram o evento, né? Então, assim, é muito importante isso. E a gente geralmente compara com fotografia, né? Todo mundo tira foto hoje em dia com celular, acha lindas as fotos e tal, mas um fotógrafo pega uma foto e vê logo que não é profissional. E se fosse bom assim, você não chamava mais nenhum fotógrafo para ir para casamento, para formatura. Então a gente precisa entender que sim, todo mundo deve e pode fazer sua audiodescrição no seu trabalho, nas suas redes sociais, mas tem que entender que não, só por isso você não é um audiodescritor, né? E que isso está acontecendo muito no mercado. Então, por exemplo, eu até vou falar uma coisa que Ana Cláudia, sua esposa, me falou, que ela foi para uma festa de São João e aí o audiodescritor estava falando coisas tipo São Pedro, chamando São João de São Pedro, entendeu? Trocando, chamando tipos de roupas completamente diferente, sendo que as pessoas estavam todas usando tule, ele não entendia, não fez. Então, assim, o cantor canta, sim, mas se é som, não precisa dizer, o cantor está cantando e a pessoa cega está ouvindo. Então, é muito importante que seja profissional.
1: Respeito a
2: A pessoa não se arvore.
1: É muito sério o que está sendo repassado.
2: Mas isso a gente vê em várias profissões, de vez em quando, médico, tudo, né? Então, mas como essa é uma mais simples, de dizer, não tem ninguém aqui, aí bota qualquer pessoa. A gente já viu barbeiro fazendo isso, todo respeito ao barbeiro, que eu adoro ir para cabeleireiro, barbeiro também. Mas é isso, entende? Porque tem que ter um respeito ao profissionalismo.
0: Eu sou muito a favor dessa audiodescrição do dia a dia, né?
1: Fale,
0: chega para mim.
1: Roberto, posso ir para o intervalo rapidinho, não querendo tirar seu direito de fala? Posso correr no intervalo?
0: Vamos lá.
1: Ou você termina rapidinho, eu vou no intervalo. Melhor assim, né? Fale
0: bom,
1: sua conclusão.
0: Eu sou muito a favor dessa audiodescrição do dia a dia, né? Para que a gente, primeiro, naturalize isso. Porque é uma forma da gente quebrar essas barreiras. Né? E além de você se descrever, você dizer sua função. Eu chego aqui, por exemplo, se eu chego aqui na emissora e sou recebido, eu quero saber por quem eu estou sendo recebido. Oi, Roberto, bom dia, tudo bem? Eu sou fulano, sou assim, assim, assim.
1: Isso.
0: Minha função é isso. Eu sou segurança, eu sou o dono da emissora, entendeu? Isso é muito, muito importante. Não só aqui, como em hospitais, empresas e outros lugares também.
1: Muito
0: Vamos
1: bem.
0: Ao intervalo.
1: E todos podemos fazer isso, né, Roberto? Intervalo, a gente volta aí já.
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3: Ei, vem cá que eu quero te mostrar. 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
1: A Defensoria Pública do Estado de Pernambuco atua para garantir o acesso à justiça, a defesa dos direitos humanos, a equidade e o fortalecimento da cidadania no Estado. O novo Defensor Público-Geral Clodoaldo Batista fala sobre os novos desafios.
2: Tenho convicção de que teremos muitos desafios, especialmente no sentido da expansão da Defensoria Pública. A Defensoria Pública precisa chegar a todo o estado de Pernambuco, porque em todos os redutos e quadrantes do estado, nós temos pessoas invisibilizadas, nós temos pessoas que sequer têm a documentação básica, né, para se reconhecer enquanto cidadão e cidadã. Então, levar os serviços da Defensoria Pública, porque levar a Defensoria é levar a cidadania para as pessoas.
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4: Gente, voltamos já para dar tchau e aqui com uma pergunta aí. Um tema que a gente estava falando no intervalo, falta tempo aqui para conseguir abraçar tudo. Mas rapidamente agradecer Túlio Rodrigues, assessor de acessibilidade do cinema da Fundação. Túlio, qual é a realidade nos teatros? Você ficou com os teatros ou você ficou com o cinema, né?
5: Fiquei com o cinema,
4: certo,
5: né?
4: Então vamos lá. Qual é a realidade, assim, você falou bastante da Fundação, mas rapidamente, os demais cinemas pernambucanos da região metropolitana têm tudo isso à disposição? E aí já lhe agradeço. Até a próxima.
5: Ainda não, Natália. A gente espera que sim. A gente espera que o exemplo da Fundagem também, né, repercute nos outros cinemas. E, rapidamente, a gente está com um evento de encontros inclusivos na Fundação. Encontros formativos até outubro. Então, quem quiser mais informações, @fundageoficial.
4: Só a Fundagem tem aqui esse trabalho todo com acessibilidade?
5: Não. Outros espaços, né, outros equipamentos culturais também têm. Uhum. Mas quem quiser saber mais informações desse projeto, que são ciclos de formação que vão até outubro, pode acompanhar nas redes sociais da Fundação. Deixando um recado rapidinho e agradecendo demais pela manhã. Obrigada.
4: A gente que agradece. Liliana Tavares, produtora de acessibilidade comunicacional na cultura, audiodescritora, gestora da página Com Acessibilidades no Instagram. A gente separou para você aqui museus, né?
6: Sim, a
4: e
6: gente
4: aí, tem.
6: Tem
4: ou não tem?
6: E então, os museus estão cada vez mais sendo acessíveis. O Passo do Frevo é um museu exemplo disso. O Cardio Sertão também já começou a fazer algumas coisas. O Museu do Homem do Nordeste, que vai abrir totalmente acessível. E aí, o que é que acontece nos museus? É que muitas exposições de curta duração, elas são exposições que vêm de fundo de cultura. E aí, elas têm acessibilidade. Sim. Muitas delas têm audiodescrição, têm libras. Então fica por conta do produtor, mas o museu em si precisa muito melhorar. O outro museu também lá de Olinda, que é o MAC, também já tem alguma acessibilidade, tem audiodescrição das obras, quem quiser ir visitar. E tem um que está todo nos trinques, que é no Cabo, que é o MOBAC, que é o Museu do Bacamarteiro. É pequenininho, mas está lindo, cheio de placa tátil, com audiodescrição, com libras. Vale a pena ir ver.
4: Ótima dica, inclusive, para o fim de semana. Obrigada, até mais.
6: Juliana. Obrigada a vocês, foi muito legal estar aqui. Até a próxima.
4: A gente que agradece. Roberto Cabral, agora a missão para você, para a gente correr, rapaz, que o relógio já está mandando a gente embora.
7: Vamos
4: mas
7: lá.
4: Você ficou com os parques... O que você
7: teatros,
4: vai...
7: teatros, né?
4: Teatros, rapaz. Me conta, tem no teatro acessibilidade, assim, falando, né, de outros aqui em Pernambuco?
7: O exemplo é o Teatro do Parque, né? Após um longo processo de reuniões e de audiências no Ministério Público de Pernambuco, o Teatro do Parque adquiriu equipamentos de audiodescrição. Foi um gol, mas isso não garante a vitória da partida. A gente precisa que tenha uma estrutura de cabine, a gente precisa que tenha profissionais, mas foi algo importante e emblemático. E isso faz parte do que a gente quer para Recife, do que a gente quer para a nossa vida. É a cidade que a gente merece. A gente está satisfeito? Não. A gente precisa de mais. Não é justo muitas pessoas ficarem fora dos programas, dos eventos culturais. A gente precisa evoluir e ter uma sociedade melhor, uma sociedade sem deficiência e uma cidade sem ser excludente. Foi um prazer estar aqui e espero que a gente possa ter contribuído e até a próxima.
4: Igual, Roberto. Até mais, Laís. Obrigada pela sugestão e por estar aqui também com a gente. Até a próxima.
8: Até a próxima, Natália. Eu que agradeço.
4: Bom, o programa vai ficar no YouTube, vai ficar no site da Radional. Você pode acompanhar quantas vezes quiser. Até segunda-feira.
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2: Agora meio-dia, 5 minutos.
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2: Olá, muito boa tarde para você que está com a gente nesta sexta-feira, dia 14 de agosto. Já estamos ao vivo também na internet. Vamos aos destaques de hoje do Edição do Meio-Dia. Em Olinda, nova tecnologia vai ajudar no acompanhamento de pacientes que precisam de cuidados especiais. Rio Mar Recife recebe até domingo a 5ª edição da Expo Preta. E ainda, INSS, cerca de 4 milhões de pedidos de benefícios já foram negados este ano. Tudo isso e muito mais a partir de agora no Edição do Meio-Dia, que está no ar.
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2: Vamos saber como está a movimentação do trânsito no Recife, região metropolitana. Quem chega agora no estúdio volante da Rádio Jornal é o repórter Bruno Araújo. Boa tarde, Bruno.
3: Oi, Vitor. Boa tarde a você. Boa tarde também aos ouvintes da Rádio Jornal. O estúdio volante está circulando pela zona sul da capital pernambucana e nós passamos pela Avenida Herculano Bandeira, no bairro do Pina, onde o fluxo de veículos está moderado neste momento, mas não há congestionamento. Na Avenida Antônio de Góes, ainda no bairro do Pina, os motoristas e motociclistas precisam ter um pouco mais de paciência, porque há uma lentidão em toda a extensão da Avenida Antônio de Góes. Vamos agora para a Rua Padre Carapuceiro, no bairro de Boa Viagem. Fluxo intenso e com uma lentidão nas proximidades do Shopping Recife. 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
2: Tá certo, Bruno. Obrigado por suas informações. Meio-dia, 8 minutos em Olinda. Nova tecnologia vai ajudar no acompanhamento de pacientes que precisam de cuidados especiais. Michael Carvalho explica como funciona o projeto. Boa tarde, Michael.
4: Oi, Vitor. Boa tarde a todos. Pois é, Olinda é a primeira cidade brasileira, segundo a prefeitura, que disponibiliza uma ferramenta, um equipamento como esse, para a Secretaria Municipal de Saúde. São relógios digitais que são capazes de medir aí a pressão, a temperatura do corpo, e todas as informações que são registradas pelos relógios vêm parar numa central de monitoramento que foi montada aqui na Policlínica João de Barros Barreto, no bairro do Carmo. A gente conversou agora há pouco com o Danilo Novellino, que é um cofundador desse projeto. Ele disse que esse relógio funcionará conectado a um aplicativo instalado no celular do paciente.
5: E essa aplicação gerencia essa comunicação com a central de monitoramento. Então, de hora em hora, os parâmetros de saúde vão de forma autônoma, sem intervenção do paciente. Uma vez sincronizado, colocado no braço, o monitoramento vai acontecer 24/7, sem precisar de intervenção humana mais.
4: Conta pra gente passo a passo, o que é que a pessoa tem que fazer? Tem que conectar o relógio ao celular, tem que estar com a internet funcionando?
5: Isso. Ele precisa ter um dispositivo, um celular, com acesso à internet, para ter essa informação passada. Ele vai pegar o celular, sincronizar com o aplicativo da secretaria, as pessoas que foram elegidas para o monitoramento, e aí automaticamente começa a chegar as informações e o cuidado contínuo ele vai acontecendo.
4: Esse relógio consegue avaliar de uma em uma hora esses dados, que são enviados simultaneamente aqui para essa central. Ao todo, 50 relógios serão distribuídos neste primeiro momento. A Secretaria de Saúde de Olinda explicou que o público-alvo será composto por gestantes hipertensas e pessoas com quadro de pressão alta ou diabetes que demandem aí esse cuidado especial. Ouça o que disse a secretária de Saúde do município, Daniela Uchoa.
6: Lembrando que essa ferramenta, ela não vai dar o laudo, tá? O laudo é dado pela equipe médica. Agora, o acompanhamento, o monitoramento é feito por uma ferramenta, certo? Uhum. Atrelada também à equipe de saúde, básica de saúde. Que a ferramenta, ela não vai estar laudando ninguém. Por trás disso, tem uma equipe médica dando suporte, uma equipe de enfermagem para que possa monitorar e acompanhar. E aí entra, obviamente, os agentes comunitários de saúde, né? Todo mundo engajado para que as intercorrências, possíveis intercorrências que venham a acontecer com aquele paciente, sejam minimizadas.
7: A pessoa poderá solicitar o acompanhamento do relógio ou essa decisão cabe ao profissional de saúde?
6: Nesse projeto piloto, tá, a gente está escolhendo, dentro do protocolo assistencial, 250 pacientes. Tá? Lembrando que para o kit, o recebimento do kit, apenas 50 pacientes receberão e 150 serão monitorados pelo sistema. Entendeu?

0: estão sendo indeferidos. Está aumentando o número de pessoas que estão recorrendo, pedindo algum tipo de auxílio, de benefício, e essas pessoas estão sendo negadas. Para saber o que é que está acontecendo, a gente está com o advogado previdenciarista Almir Reis. Doutor Almir, a gente já tem informação aqui de que quase 700 mil pedidos estão sendo negados a cada mês, contando esse ano, de janeiro a maio. O que é que está acontecendo?
1: Em junho, agora bateu um recorde. Foram quase 1 milhão de requerimentos de benefícios indeferidos. O que é que está acontecendo? Você colocou muito bem. A fila está caindo, está baixando. Mas, como consequência da redução da fila, mais processos sendo avaliados e mais processos sendo indeferidos. Se você comparar o primeiro semestre de 2025 com o primeiro semestre de 2026, o número de indeferimentos cresceu quase 70%. São mais de 4 milhões e 500 mil requerimentos indeferidos só no primeiro semestre agora de 2026. E o que é importante? A gente destacar o que é que você pode fazer para evitar entrar nesse lote de indeferimentos. Está querendo requerer um benefício por doença. Você, na verdade, não precisa comprovar só a doença, é a incapacidade para o trabalho. O nome do benefício no passado era auxílio doença, então muita gente achava que é só estar doente, mas nunca foi só a doença. Precisa demonstrar incapacidade para o trabalho, especificamente para a atividade habitual. Então, se a documentação muitas vezes fala só em doença, fica muito suscetível para o perito médico do outro lado negar, explicando que não está comprovado a incapacidade para o trabalho habitual. Eu quero pedir uma aposentadoria especial, que é quem trabalha com a gente no Serviço de Saúde ou Integridade Física. Tem que exibir o PPP, o perfil profissiográfico previdenciário, apontando na parte de registro ambiental. Submissão a agente nocivo acima do limite de tolerância. Então, cada benefício tem um regramento próprio.
0: Tem uma pergunta aqui de uma pessoa que está bem aperreada, porque ela disse que tem quatro entradas já no INSS, ela chama assim, né? São quatro solicitações, todas negadas, desde 2009, e continua no tratamento no Hospital das Clínicas, o quadro agravou e até agora nada. O que é que ela faz?
1: Vamos lá. No caso de indeferimento de benefício por incapacidade, você tem duas possibilidades: recorrer junto ao próprio INSS e pedir um novo julgamento da matéria pela Junta de Recursos ou pelo Conselho de Recursos da Previdência, ou ingressar com a medida judicial.
0: Quem está internado, já passou mais de 15 dias no hospital, o que é que deve fazer?
1: Tem que pedir o benefício, porque o INSS não adivinha que você está incapaz para o trabalho. Então, se você está com um problema de saúde, mas não requerer o benefício, o INSS ele só fixa os efeitos financeiros a partir do momento do protocolo de requerimento do benefício. Protocolou o pedido, é como se o taxímetro tivesse ligado. Ainda que a perícia só aconteça 3, 4, 5 meses depois, ela retroage esse início ali de benefício para o momento em que você protocolou o requerimento de benefício.
0: Se ela está no hospital, alguém pode fazer isso por ela?
1: Sem dúvida nenhuma, porque é tudo hoje remoto ou por telefone. É muito fácil pelo 135 da Previdência, é muito fácil pelos canais digitais do INSS, tem um aplicativo Meu INSS, tem um site do INSS, é super fácil de conseguir resolver. E, em último caso, não conseguiu fazer sozinho, procura ajuda de um especialista, porque certamente vai te orientar a sair dessa dificuldade.
0: Ok, doutor Almir Reis, muito obrigada pelas explicações, que, como o doutor Almir falou, às vezes é uma questão pequena, básica, mas que a pessoa não sabe, não tem aquele conhecimento e aí acaba tendo o pedido indeferido. Volto com você no estúdio.
2: Tá certo, Juliana. Obrigado por suas informações. 12h15 agora. O Sistema Jornal do Comércio de Comunicação informa que todas as oportunidades de trabalho da empresa são divulgadas exclusivamente em nossos perfis oficiais e por meio da plataforma Gupy. Não autorizamos pessoas, empresas ou perfis em redes sociais a intermediar processos seletivos, responder em nosso nome ou solicitar qualquer tipo de pagamento para participação em vagas. 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Você pode ajudar a combater golpes. Compartilhe este alerta e, em caso de dúvidas, consulte sempre nossos perfis oficiais e nossa página de carreiras. Fico alerta aí sobre mais um golpe na praça, desta vez envolvendo a oferta de vagas por parte da TV Jornal, que faz parte do Sistema Jornal do Comércio de Comunicação. 12h16, vamos a um rápido intervalo, não sai daí que o Edição do Meio-Dia volta já já.
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6: Agora 12h22.
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6: Vamos saber como está a movimentação do trânsito no Recife, região metropolitana, hoje com Elis Martins. Boa tarde, Elis.
7: Boa tarde, Vitor. Boa tarde também aos ouvintes. A Avenida Caxangá tem trânsito intenso, próximo ao Hospital Getúlio Vargas. Na Agamenon Magalhães tem trânsito lento, nos dois sentidos, ali na altura do TRE. Já no centro do Recife, trânsito moderado na Avenida Conde da Boa Vista e lento na Rua do Príncipe, Gervásio Pires. 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
6: Tá certo, Elis. Obrigado por suas informações. Agora 12h23. O nosso assunto agora é economia. A taxa de desocupação recua em 13 das 27 unidades da Federação na passagem do primeiro para o segundo trimestre deste ano, segundo dados da Pesquisa Nacional por Amostra de Domicílios Contínua. Os detalhes agora com João Carneiro. Boa tarde, João.
8: Oi, Vitor. Muito boa tarde para você. Boa tarde também para quem nos acompanha aqui no Edição do Meio-Dia. Pois é. A pesquisa mostra como o mercado de trabalho se comportou entre abril e junho deste ano. Na média nacional, a taxa de desocupação passou de 6,1 no primeiro trimestre para 5,4 no segundo. Isto representa uma redução de 0,7 ponto percentual. Significa dizer que diminuiu a parcela de pessoas que estavam sem trabalho e procurando uma oportunidade. Mas a realidade é bem diferente de um estado para outro. Pernambuco, por exemplo, aparece entre os 5 estados com maior desemprego do país, com taxa de 8,3%. O mesmo percentual foi registrado no Piauí. O maior índice foi encontrado no Amapá, com 9,8%. Depois vem a Bahia, com 9,1%, Pernambuco e Piauí, com 8,3%, e Sergipe, com 7,9%. Já na outra ponta do ranking estão os estados com menos pessoas desocupadas. Santa Catarina registrou a menor taxa do país, com 2,1%, seguida por Mato Grosso, com 2,2%. Logo depois, vem o Espírito Santo, com 2,3%, Rondônia, com 2,6% e Mato Grosso do Sul, com 2,7%. Entre os 13 estados que tiveram queda no desemprego, o Rio Grande do Norte teve o melhor resultado, com redução de 1,9 ponto percentual. A taxa também caiu 1,6 ponto no Acre e na Paraíba. Outros estados tiveram reduções importantes. Tocantins, menos 1,5 ponto, Alagoas, com menos 1,3 ponto e Minas Gerais, com menos 1,2 ponto percentual. Também houve queda em Mato Grosso do Sul, Rondônia, Goiás, Mato Grosso, Espírito Santo, Maranhão e Santa Catarina. Nos outros 14 estados, o IBGE considerou que a taxa ficou estável, ou seja, não houve uma variação significativa entre o primeiro e o segundo trimestre. Em São Paulo, por exemplo, a taxa ficou em 5,4%, exatamente no mesmo patamar da média nacional. Os números mostram, portanto, uma melhora geral no mercado de trabalho no país, mas também deixam claro que o cenário ainda é desigual. Enquanto alguns estados já registram taxas abaixo de 3%, outros, como Pernambuco, ainda convivem com índices acima dos 8%. Vitor, eu volto com você no estúdio.
6: Obrigado, João. Agora são 12h27. Rio Mar Recife recebe a quinta edição da Expo Preta. Bruno Araújo chega agora com os detalhes. Oi, Bruno.
9: Oi, Vitor. Eu estou aqui na praça de eventos do piso L1 do Rio Mar, onde o público encontra todos esses produtos. Aqui tem roupas, bolsas, artigos nordestinos, comidas e aperitivos da região, bijuterias, artesanais, produtos de beleza. E aqui nós encontramos Marta Soares, que é revendedora. Ela está representando a marca Negra Rosa, que é uma marca que vende produtos específicos para pele negra. O que é que você está vendendo aqui? Boa tarde.
10: Oi, boa tarde. Eu estou vendendo aqui produtos não só de maquiagem para pele negra, mas também produtos para cabelo crespo e cabelos cacheados. Mas eu falo de preferência às bases, porque há muito tempo atrás a gente tinha que se adaptar a uns produtos de base que deixava a nossa pele um pouco acinzentada, né? Então, saber que tem uma marca que se preocupa com o nosso tom e sobretom de pele, para mim isso é muito importante. Então, aqui eu trago maquiagem para a pele negra, simplesmente base para a pele mais retinta também.
9: Muito obrigada. Na quinta edição da Expo Preta, tem 20 expositores, 20 empreendedores que estão aqui apresentando os seus produtos, e nós vamos conversar agora com a Alexandra Silva, que é coordenadora de gestão e articulação social do Instituto JCPM, que vai explicar para a gente qual é a importância dessa feira para os empreendedores.
11: É muito importante a gente fomentar o empreendedorismo negro, porque a gente sabe que empreender não é fácil, e quando é uma pessoa negra é muito mais difícil ainda, por conta do acesso, né? Você precisa ter acesso a crédito, você precisa ter acesso ao mercado, acesso aos produtos, e nem sempre isso é possível. Então, fomentar essas pessoas não é só abrir um espaço para que elas venham e vendam, é também prepará-las para esse espaço. Então, é aí onde entra o Instituto, porque o Instituto fez um processo formativo com esses empreendedores, para que eles estivessem aqui, não só para vender, mas também para pensar no crescimento do seu negócio.
9: Quais são as principais novidades da edição desse ano?
11: Esse ano a gente trouxe uma novidade incrível, que são as plantas, que são empreendedores daqui do território, aqui da comunidade do Bode, que estão aqui fazendo o maior sucesso na feira. Então, eles estão assim no ranking de vendas.
9: Coisa boa, muito obrigado, Alexandra, pela participação aqui na Rádio Jornal. A Expo Preta começou ontem e segue até o domingo, dia 16, com entrada gratuita. E os horários de funcionamento acompanham justamente o horário do shopping, ou seja, hoje e amanhã, das 9 da manhã até as 10 da noite, e no domingo, do meio-dia até as 9 horas da noite. Bruno Araújo, Rádio Jornal, Rádio Notícia.
6: Agora 12h29, o Edição do Meio-Dia vai agora para Brasília com Romualdo de Souza. Boa tarde, Romualdo.
12: Boa tarde, Vitor. Boa tarde a você e ao nosso ouvinte. Você acredita que o ministro Gilmar Mendes, do Supremo Tribunal Federal, disse que o STF hoje é vítima de uma polarização política que divide o país e que, de certa forma, expõe o Poder Judiciário? Agora, se o ouvinte pegar e prestar atenção naquilo que a gente tem dito aqui no Jornal do Comércio, na Rádio Jornal, na TV Jornal, que essa polarização ela é fortalecida principalmente porque o Poder Judiciário, quando quer, toma partido. Ou, ora, tira Lula da cadeia, quando ele já havia sido condenado pela primeira, pela segunda e até pela terceira instância, ou condena o ex-presidente Jair Bolsonaro por um crime que muita gente acha que não houve, de fato, essa tentativa de golpe de Estado. Portanto, o Poder Judiciário também tem contribuído para isso. Mas o ministro Gilmar Mendes disse que, no Brasil de hoje, o STF passou a ser vítima, Vitor. Vítima. De Brasília, Romualdo de Souza para a Rádio Jornal, Rádio Notícia.
6: Tá certo, Romualdo, edição do meio-dia fica por aqui. O programa teve produção de Elis Martins, trabalhos técnicos de Eduardo Silva, Elivelton Henrique e Edilson Lima. Você fica agora com um comentário e em seguida o assunto é futebol, primeiro tempo com Haroldo Costa. Uma ótima tarde para você, uma excelente sexta, bom fim de semana. Amanhã a gente tem encontro marcado ao meio-dia no TV Jornal Notícias. Até segunda. Tchau.
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15: Muito boa tarde para você que acompanha a programação da Rádio Jornal. Sempre que a gente fala de favoritismo no futebol brasileiro, a gente tem que deixar bem claro aqui que tudo isso é teoria. E principalmente numa Série B de Campeonato Brasileiro. Competição equilibrada, as equipes são muito parecidas. É claro que há disparidade técnica em algum momento. Algum time vai se destacar. É o que está acontecendo hoje, por exemplo, com o Criciúma, que está fazendo uma campanha bem positiva, mas vem de uma derrota. O Criciúma perdeu uma sequência muito positiva. Mesmo assim, lidera a competição com 40 pontos. E a Ponte Preta, que está na última posição com 9 pontos. Existe ali um abismo técnico, isso sempre vai acontecer. Mas os jogos são sempre muito equilibrados, difíceis, e têm que ser disputados em cada espaço do campo. Você não pode entender que já ganhou o jogo antes. Essa disparidade técnica ela pode surgir entre algumas equipes, mas quando a bola rola, tudo às vezes fica muito nivelado, muito parelho. Eu estou falando isso aqui porque hoje à noite tem o futebol pernambucano em campo, em mais uma rodada da Série B, a rodada 22, e teoricamente os nossos times, os nossos representantes seriam favoritos diante desses adversários. O Náutico enfrenta a Ponte Preta, última colocada da competição, com 9 pontos ganhos apenas, virtualmente rebaixada, enquanto que o Sport enfrenta o Londrina. O Londrina é o primeiro time na zona de rebaixamento. O Sport tem 32 pontos, o Londrina só fez 20. O Sport tem 12 pontos na frente do Londrina. E o jogo é na Ilha. Se a gente reunir todos esses argumentos aqui, todas essas possibilidades, todos esses ingredientes, colocaríamos o futebol pernambucano como favorito para hoje à noite. Mas é bom ficar ligado, é bom aguardar. Eu vou começar com Ponte Preta e Náutico. Nesse caso, o favoritismo maior é mesmo do Náutico. Pela campanha, pelo momento, o time da Ponte Preta não vence há 15 jogos. Isso mesmo, 15 jogos sem vencer na Série B do Campeonato Brasileiro. Mas a Ponte já teve 2 vitórias nessa competição. E está com um time realmente bem mesclado, misturado com garotos. Tem alguns jogadores bem conhecidos nossos. A gente já sabe que a Ponte Preta tem alguns jogadores que nós já conhecemos, né? Como, por exemplo, o Elvis. É o dono lá do time da Ponte Preta. Está lá, já deu algumas declarações fortes contra a própria Ponte, mas continua no time. Então, essa Ponte Preta, que deve entrar em campo com Vinícius, Sérgio Palácios, Gustavo Almeida e Diego Leão, Daniel Baianinho, André Lima, Léo Gomes, Elvis e Matheus Souza, David da Hora e Brandão. Brandão também é conhecido, né, jogou no Operário de Ponta Grossa. E o Elvis, que a gente conhece bem. Mas tem muito garoto, um elenco reduzido, apenas 16 jogadores à disposição, porque o time da Ponte não pode inscrever novos jogadores por causa de 3 transfer bans. Então você veja a situação complicada. Eles foram atrás de garotos, porque o time está reduzido. É uma das maiores crises da história da Ponte Preta, que subiu no ano passado como campeã da Série C. Então esse Náutico poderia muito bem aproveitar esse momento de enfrentar a Ponte Preta e sair vencedor do confronto. Hora de vencer fora de casa, mais uma vez. O Náutico, que já derrotou, por exemplo, o Operário dentro de Ponta Grossa por 6-2, tem tudo para fazer um bom resultado contra a Ponte. Mas é preciso ficar ligado. Há, sim, um momento de superação desse próprio Náutico dentro dessa Série B do Campeonato Brasileiro. E aí eu já passo aqui para o Sport. O Sport vai enfrentar a equipe do Londrina, mas esse não é um Londrina bobo. O Londrina não faz uma grande campanha, o Londrina tem apenas 20 pontos, como eu falei, é o 17º colocado, mas esse time do Londrina tem Kozlinski, bom goleiro, Nino Paraíba, Gabriel Lacerda, Iago Lincoln e Heron, Tarik, João Vitor e Lucas Marques, Raí Nascimento ou Paulinho Mocelin, ex-Sport, William Potker e Pablo Diego, também ex-Sport. Não é um time bobo, não é um time de garotos. Aqui você tem jogadores muito rodados e já conhecidos nossos. E o jogo é na Ilha do Retiro, onde o Sport, de certa forma, tem frustrado sua torcida. Sai na frente, toma um gol de empate. Então, eu diria que para cravar vitória, não é bem assim. Eu diria que para ganhar o jogo, o Sport é favorito. Mas vai ter novamente aquele sofrimento que caracteriza a Série B do Campeonato Brasileiro. Será que estaremos tão confiantes, estamos tão confiantes para que o futebol pernambucano saia vencedor em 2 jogos hoje? Temos 2 vitórias? A nossa torcida é para isso. Mas a gente vai ter que jogar. Sport e Náutico vão ter que mostrar sua força dentro de campo. E, acima de tudo, vencer a desconfiança. porque os dois times já mostraram dentro dessa competição uma oscilação que deixou a torcida bem desconfiada. Em instantes, estamos juntos aqui na Rádio Jornal. O assunto é futebol, primeiro tempo.
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0: em Pernambuco, 12:39.
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0: Boa tarde para você no ar pela Rádio Jornal. O Assunto é Futebol Primeiro Tempo. Hoje é sexta-feira, 14 de agosto de 2026. Sexta-feira de futebol, rodada 22 do Campeonato Brasileiro Série B, começa hoje. Times pernambucanos em campo. Amanhã tem Série C. Você sintoniza a Rádio Jornal em toda a rede. 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
0: Náutico, Haldinei Alves.
5: Náutico entra em campo hoje à noite contra a pior equipe do Campeonato Brasileiro da Série B. Técnico Hélio dos Anjos prega respeito com a rival Ponte Preta. A provável escalação do Timbu para a partida desta sexta-feira.
0: Esporte, Wallace Santos.
6: 77 dias. Esse é o tempo que o Sport não vence jogando dentro de casa no Campeonato Brasileiro da Série B. Meia fala sobre a desconfiança da torcida referente à duração do seu contrato. Atacante está apalavrado com o Sport. Zagueiro que poderia vir não vem mais. E o técnico Gilmar Dal Pozzo sem um titular para o jogo de hoje à noite.
0: Santa Cruz, Leonardo Borges.
7: Atacante do Fluminense do Piauí é emprestado ao Santa Cruz. Hoje, treinamento pela manhã, marca final de preparativos para a partida deste sábado contra o Maranhão. A última postagem de parcial acusava 11 mil torcedores para o jogo do Tricolor do Arruda.
0: Libertadores da América, Mirassol empata em casa e vai decidir no Equador vaga para as quartas de final. Corinthians arranca empate na Argentina, no Gigante de Arroito, diante do Rosário Central. Copa Sul-Americana, Vasco empata em casa e vai decidir no Paraguai. Santos vence o Macará e abre vantagem na Sul-Americana. Botafogo é humilhado pelo Cienciano. Goleada de 6-1, está virtualmente eliminado da Copa Sul-Americana. Passou vexame ontem na altitude. Campeonato Brasileiro Série B, rodada 22, começa hoje com 3 jogos. Tudo aqui no Assunto é Futebol Primeiro Tempo. Produção técnica Elivelton Henrique, Edilson Lima e Eduardo Silva.
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2: Agora em Pernambuco, 12:45.
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2: 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Sexta-feira de Campeonato Brasileiro, os times pernambucanos em campo. As notícias do nosso futebol. Começamos com o Náutico, que enfrenta a Ponte Preta em Campinas. Raldinei Alves.
4: Muito boa tarde para você e para todo mundo que está nos acompanhando aqui na Rádio Jornal. Hoje às 19h30, no Moisés Lucarelli, tem Ponte Preta e Náutico, jogo da rodada 22 da Série B do Campeonato Brasileiro. O Náutico chega para essa partida para tentar terminar o jogo mais perto do G6 do que da zona de rebaixamento. Hoje, os alvirrubros estão mais próximos da zona de rebaixamento. Mas do outro lado tem uma Ponte Preta que está muito fragilizada. A equipe da Ponte só marcou 9 pontos em 21 jogos disputados até aqui. Desses 21 jogos, em apenas 2 a Ponte Preta venceu. Para muita gente, essa já é a pior fase da história da Ponte Preta como associação. A campanha é muito negativa, mas apesar disso, o técnico Hélio dos Anjos, quando foi perguntado sobre a Ponte Preta, adotou um discurso de muito respeito à equipe adversária.
5: O último jogo que nós saímos aqui da nossa casa foi contra o Criciúma. Líder absoluto, invicto, né? Nós vamos jogar com pensamento, com a concentração no mais alto nível. E nós vamos assim com a Ponte. Não muda nada. Futebol, as situações dentro de campo, elas têm algumas anuências que muda tudo. E eu não vejo facilidade nisso, não. Você está entendendo? As pessoas vão colocar mais obrigação para o Náutico. Ótimo! Essa obrigação nós temos ao natural. Vamos enfrentar a Ponte Preta da mesma forma que nós somos lá e enfrentamos o Criciúma, com o máximo de responsabilidade, o máximo de atenção. Ah, pode apresentar alguma fragilidade, a gente tem que apresentar, a gente tem que aproveitar. Mas ninguém está esperando fragilidade, ninguém está esperando jogo fácil. Não vai ter. Não vai ter. E os valores da competição, os valores que eu falo, técnicos das equipes, ela tem que ser respeitada independente dos problemas da equipe, né? Então, se nós enfrentamos uma equipe no domingo passado, que é modelo da série, modelo da série. O Atlético Goianiense é modelo. A camisa que o Atlético tem, o material do Atlético, a vestimenta do Atlético, a estrutura do Atlético, o salário no dia 5, no dia 10 do Atlético, o investimento de 1.700.000 agora na janela. Porque você contratar um jogador como o Terence, 700.000 no Fluminense, na pior das hipóteses, você paga 350. Isso ninguém empresta jogador ganhando isso, mandando o cara ir de graça. Não é um menino. Quer dizer, então, nós enfrentamos um modelo de equipe da moderna, estruturada. Vamos enfrentar a Ponte da mesma forma. E o respeito, né? Ponte tem uma camisa, Ponte tem uma torcida, Ponte tem os seus anseios, e eu não posso aqui achar que os anseios da Ponte são menores do que os nossos anseios. Nós temos que pensar que os anseios deles são até maiores do que os nossos, para assim você ter uma responsabilidade maior.
4: Muito bem, palavras de Hélio dos Anjos, técnico do Náutico, aqui no Assunto é Futebol Primeiro Tempo, e uma provável escalação dos alvirrubros para enfrentar a Ponte na noite de hoje é formada por Muriel, goleiro, lateral direito Arnaldo, dupla de zaga Gustavo Henrique e Betão e Igor Fernandes na lateral esquerda. O meio de campo com Léo Índio, Wenderson e Paulo Sérgio e no ataque Derek, Benjamin Borazzi e Cauã Maranhão. Lembrando que para essa partida voltam a ficar à disposição Wenderson, que é volante, e o atacante Derek, dois jogadores que desfalcaram o Náutico na partida passada diante do Atlético Goianiense. Por outro lado, seguem no departamento médico o volante Luiz Felipe, em recuperação de uma lesão grau 3 na coxa. Vinícius, que é atacante, já na reta final de recuperação, nos próximos jogos, muito provavelmente já poderá ficar à disposição, pelo menos no banco de reservas. E Júnior Todinho, atacante, também teve uma lesão e está no departamento médico. São os destaques do Náutico aqui no Assunto é Futebol Primeiro Tempo.
2: Muito bem, Raldinei Alves com as notícias do Timbu. Ponte Preta e Náutico, 7:30 da noite em Campinas. Olha, os destaques aqui da quinta-feira de futebol. Pela Libertadores da América, Mirassol e LDU do Equador empataram por 1-1. Esse jogo foi disputado em Mirassol, no interior de São Paulo. Jogo da volta no Equador. Um para o Mirassol, um para a LDU. Tá na briga aqui o time do Mirassol. Novo empate, pênaltis. Outro que empatou foi o Corinthians. No Gigante de Arroito, Rosário Central 0, Corinthians também 0. 0-0. No final, o Corinthians teve um jogador expulso, tomou muita pressão, mas segurou o 0-0 contra o Rosário Central de Ángel Di María. 0 para o Rosário Central, 0 para o Corinthians. O placar final, o jogo da volta em São Paulo na próxima semana. Vamos pular aqui para a Copa Sul-Americana. Vasco e Olímpia empataram por 0-0. 0 para o Vasco, 0 para o Olímpia. Agora o Vasco vai decidir fora de casa no Paraguai na próxima semana. O Santos abriu vantagem com o Macará. Santos 2, Macará 1. O Peixe leva vantagem no empate para o jogo da volta na próxima semana. E o Botafogo? Tomou 6 em Cusco, no Peru. Não aguentou a altitude e o Cienciano. Cienciano 6, Botafogo 1. O placar final. Vai tentar reverter no Rio de Janeiro semana que vem. Humilhação ontem, 6 para o Cienciano, 1 para o Botafogo, o placar final. Semana que vem, os jogos da volta da Sul-Americana e da Libertadores da América. Em Pernambuco, 7 minutos para 1 da tarde.

0: da tarde. Os destaques do esporte que enfrenta o Londrina 8:30 da noite na Ilha do Retiro. O Alex Santos.
1: Valeu, meu amigo. Boa tarde para você. Boa tarde para todo mundo que está ligado aqui no assunto é futebol primeiro tempo. E hoje à noite o Leão entra em campo pela 22ª às 8:30 da noite na Ilha do Retiro e o adversário é o Londrina. O time do Paraná é a primeira equipe a abrir a zona de rebaixamento. Está na 17ª posição na classificação geral. E o Sport precisa voltar a vencer jogando principalmente dentro de casa, já que há 77 dias que o Sport não vence diante de sua torcida. A última vitória, por exemplo, só aconteceu no dia 30 de maio, quando o Leão bateu o Náutico por 2-0. Não tem mais aquela sequência negativa de 9 jogos sem vitória. Só que o jogo contra o Vila Nova foi fora de casa e o Sport precisa manter essa sequência positiva agora jogando dentro de casa. O Leão não está mais a 9 partidas sem vencer. O Leão está agora 5 partidas sem perder. E o técnico Gilmar Dal Pozzo perdeu um jogador titular para o jogo de hoje à noite contra o Londrina. Trata-se do lateral direito Augusto Pucci. Ele recebeu o terceiro cartão amarelo na vitória contra o Vila Nova e vai desfalcar a equipe. Isso significa dizer que o Claudinho, lateral direito, vai assumir a vaga de titular. Pelo menos, essa é a primeira perspectiva que nós temos no tocante ao time. Referente à formação da equipe, o Dal Pozzo não deve mexer muito na base. Tanto que a mesma equipe que venceu Vila Nova deve ser a mesma equipe que vai entrar em campo hoje contra a equipe do Londrina. E a expectativa fica em torno da volta do Biel. Ele que treinou com bola normalmente durante essa semana pode pintar, pelo menos entre os relacionados para o jogo dessa noite. E falando sobre contratação, o atacante Alex Bruno, aquele que está no Asa de Arapiraca e vai definir o futuro do acesso da equipe nesse final de semana, está apalavrado com o Sport. Porém, tem um quesito. A diretoria do Sport confirmou que vai esperar o jogador até a segunda-feira. No domingo que vem, a equipe do Asa joga a segunda partida, a partida de volta contra o Goiatuba. No primeiro jogo foi 0-0. O Asa, vencendo essa segunda partida, vai à semifinal da Série D e já garante uma vaga à Série C, ou seja, já tem o acesso garantido. Então a diretoria do Sport acredita que, esse acesso sendo conquistado, o atacante pode ser liberado para vestir a camisa do Sport. Tem um outro porém, todo mundo na base da expectativa. Será que o Asa vai querer ficar sem o seu principal artilheiro justamente nessa reta final da Série D? Já que o Asa pode disputar na semifinal e talvez a final, essa é a questão. Quando eu perguntei isso a um diretor do Sport, ele disse o seguinte: se o Asa não liberar, nós não vamos esperar pelo atleta. A nossa espera vai até a próxima segunda-feira. Então, o Alex Bruno pode estar acertando com o Sport, mas vai depender também da liberação da diretoria do Asa de Arapiraca. Sobre o zagueiro Cleiton Sampaio do Internacional. Na quarta-feira, surgiu a informação do interesse do Sport em tê-lo em seu elenco, mas na mesma conversa que eu tive com o diretor de futebol falando sobre o Alex Bruno, quando eu perguntei sobre o Cleiton Sampaio, a resposta foi a seguinte: esqueça, não vem mais. Mas quem veio foi o meia Juan Alano, e ele vai falar principalmente da desconfiança da torcida referente à chegada dele. Ele que chegou com respaldo não tão bom, mas o contrato até 2028. E isso chamou a atenção da torcida rubro-negra, e ele comentou sobre o assunto.
2: Não sabia disso, não sabia. Enfim, o que o torcedor está com o pé atrás já aconteceu outras vezes, a vida do atleta é assim, o clube com pressão é assim e tá tudo certo. Como eu disse, o mais importante é saber quem eu sou, o que eu posso fazer. O meu histórico diz isso, eu tenho 2 acessos na Série B, joguei 2 Série B e tive 2 acessos, então é isso, vim focado para fazer isso e acredito que com o grupo, nós podemos fazer isso com certeza, que é o acesso.
1: Pronto, aí está o meia Juan Alano conversando com a gente aqui no Assunto é Futebol Primeiro Tempo.
0: Muito bem, faltando 3 minutos para 1 da tarde, Campeonato Brasileiro Série B, a rodada 22 começa hoje. São 3 partidas que movimentam o Campeonato Brasileiro Série B. A bola vai rolar às 19h30 para Ponte Preta e Náutico. Também teremos às 19h30 São Bernardo e Botafogo de Ribeirão Preto. Esse jogo no 1º de maio em São Bernardo do Campo, no ABC Paulista. E às 20h30 tem Sport Londrina. Nós estamos falando aqui dessa rodada 22 do Campeonato Brasileiro Série B, que vai prosseguir por todo o fim de semana. A gente confere para você aqui a sequência da rodada do Campeonato Brasileiro Série B. Estamos aí

0: já caminhando do meio para o fim da competição. Confira aqui, então, os jogos. Falei os jogos de hoje. Amanhã, 4 da tarde, Ceará e Cuiabá em Fortaleza. Amanhã, 4 da tarde, Atlético Goianiense e Vila Nova em Goiânia fazem o clássico. Amanhã também, às 4 horas, o Criciúma recebe o Goiás. Às 6h30 da noite, amanhã, o Juventude enfrenta o Fortaleza. No domingo, 11 da manhã, em Ponta Grossa, tem Operário e Avaí. Às 6h30 da noite, no domingo, o América Mineiro recebe o Atletique, jogo dos mineiros. O jogo é em Belo Horizonte. E às 6h30 da noite, no domingo, em Maceió, o CRB, que está subindo na tabela de classificação, estava lá embaixo, já está subindo na tabela, recebe o Novo Horizontino no domingo, 6h30 da noite. Nesse momento, estariam classificados Criciúma, Juventude, Fortaleza em terceiro, Operário, fazendo boa campanha, Vila Nova e Novo Horizontino. Estariam no G6, sendo que Criciúma e Juventude subiriam direto. E Fortaleza e Novo Horizontino, Operário e Vila Nova jogariam os playoffs. E os times da zona de rebaixamento são Londrina em 17º, Avaí 18º, América Mineiro 19º e a Ponte Preta na última colocação. Rodada 22 do Campeonato Brasileiro Série B. Agora falta um minuto para uma. Agora, 1h da tarde em ponto. E amanhã é a Série C. Na Arena, Santa Cruz e Maranhão. Informações com Leonardo Boris.
1: Boa tarde para você, amigo. Boa tarde para você que está ligado aqui no Assunto é Futebol. Primeiro tempo e o Santa Cruz está recebendo do Fluminense do Piauí o atacante Léo. Léo, 20 anos de idade, jogador que fez parte do elenco que conquistou o Campeonato Piauiense Sub-20, foi emprestado ao Santa Cruz até o fim do ano. Ele que já passou pelo Flamengo do Piauí, Teresina, estava no Fluminense do Piauí. É um atacante de beirada. O Santa Cruz, que já tem regularizado o volante Arilson, também o atacante Alexandro e o atacante Cassiano. Estes três jogadores ficarão à disposição do técnico Christian de Souza para a partida de amanhã contra o MAC. A partida marcada para as 19h30 na Arena de Pernambuco. Quem volta a ficar à disposição do técnico Gerson Testoni do Maranhão é o atacante Vagalume. O provável time do Maranhão, Jean, Peu, Lucão, Tibúcio e André Radija, Vander, Rosivan e Jorge, Will, Pimentinha ou Vagalume e Everson. A arbitragem será de Alisson Sidney Furtado, do Tocantins, auxiliado por Cipriano da Silva Souza, também do Tocantins, e também do Tocantins, Samuel Schmidt Nóbrega Silva, o assistente 2. Em relação ao time Coral, Arilson pode fazer a sua estreia, formando o meio-campo com Pedro Favela e Vitinho. No ataque, Ronald, Heron deve ganhar nova oportunidade e Everaldo. Na defesa, a volta de William Alves, capitão da equipe, Rock Kennedy, Eurico pode voltar à lateral direita, William Alves, Edson Miranda e Matheus Vinícius. Ou Thiago Enes, Eurico, William Alves ou Edson Miranda e Matheus Vinícius. A sequência de jogos do Santa Cruz, Maranhão, Caxias, os dois na Arena e Anápolis fora. E o volante Arilson fala de suas características. Se joga de primeiro ou segundo volante?
2: Cara, é incrível que pareça, até trabalhei com o tio nessas duas situações, entendeu? Tanto marcando e tanto jogando. Fui feliz, graças a Deus, fui feliz nas duas posições. E não tenho, dificuldade nenhuma para estar fazendo tanto o primeiro quanto o segundo. E espero que aqui também não seja diferente, eu consiga desempenhar o meu papel, como eu fiz nas outras equipes. É uma disputa saudável, né? Uma disputa saudável, vai no dia a dia, no trabalho, entendeu? Estou aqui para ajudar, independente de quem jogue ou não. Eu estou aqui para ajudar, espero que quando eu estiver na arena eu possa fazer o meu melhor. E quem está jogando também, com certeza, está dando o seu trabalho, está dando o seu melhor. E vai do professor. A gente vai no dia a dia, nos nossos treinos, para a gente estar conquistando o nosso espaço. Cara, eu acho que nem precisa comentar sobre confiança, né? Porque confiança eu tenho certeza que a torcida tem. Pode ver que todos os jogos agora, no último jogo contra o Botafogo, lotaram o estádio. O recado que eu passo, cara, é que continue nos apoiando, continue enchendo os estádios igual eles estão fazendo, nos apoiando, igual eu comentei, são 12º jogador, vão ser muito importantes nessa reta final agora, conquistando essa classificação já no mata-mata, então espero que eles continuem conosco aí nessa caminhada.
1: Aí a palavra do volante Arilson, falando aqui no assunto futebol. Primeiro tempo.
0: Campeonato Brasileiro Série C, a rodada 17, marcando os jogos para amanhã, domingo e segunda-feira. Amanhã, Volta Redonda e Ituano, 5 horas, esse jogo em Volta Redonda. Em Manaus, o Amazonas recebe o Botafogo da Paraíba, 5 horas da tarde. Também amanhã, em Brusque, Santa Catarina, o confronto entre Brusque e Inter de Limeira. Tem Santa Cruz e Maranhão com a Rádio Jornal, também jogo de amanhã à noite. No domingo, 4 da tarde, no PV, em Fortaleza, o Floresta recebe a equipe do Anápolis. Em Caxias do Sul, no domingo, às 4 da tarde, teremos Caxias e Figueirense. No Batistão, em Aracaju, situação complicadíssima do Confiança, vai enfrentar o Maringá. 6:30 da noite, esse jogo domingo em Aracaju. No estádio lá do Barra, em Santa Catarina, na cidade de Itajaí, no interior de Santa Catarina, teremos Barra e Itabaiana, domingo, 6:30 da noite. Itabaiana estaria escapando hoje, hein? O time do... na Fonte Luminosa, né? A equipe de Araraquara, enfrentando a equipe da Ferroviária de Araraquara, recebe o Paysandu. Esse jogo é segunda-feira, 8 horas da noite. Ferroviária de Araraquara e Paysandu na Fonte Luminosa. E também na segunda-feira, 8 horas da noite em Campinas, o Guarani enfrenta o Ipiranga de Erechim. E são jogos que vão fechar a rodada 17 do Campeonato Brasileiro Série C. Só faltam 3 para terminar a primeira fase do Campeonato Brasileiro Série C. Agora em Pernambuco, 1:06, daqui a pouco a gente volta. Outro giro de notícias para você, o assunto é futebol.
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2: Em Pernambuco, 1:08.
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2: Estamos de volta aqui na Rádio Jornal Recife, Caruaru, Garanhuns, Limoeiro, Pesqueira, Petrolina. E também no YouTube, nos aplicativos, no site radiojornal.com.br. O assunto é futebol. Rádio Jornal Pernambuco falando para o mundo. 1:10. Novo giro aqui com os repórteres do Escrete. Mais um destaque do Náutico, Raldinei Alves.
4: Arbitragem de Ponte Preta e Náutico vai ter trio de Santa Catarina. O árbitro Júlio César, auxiliado por Alex dos Santos e Henrique Ribeiro. O quarto árbitro da Federação Paulista de Futebol, Gustavo Holanda de Souza. O VAR vai ser comandado por Alexandre Vargas Tavares de Jesus, da Federação do Rio de Janeiro.
2: O esporte com Wales Santos.
5: Tô de volta só para confirmar a arbitragem para o jogo de hoje à noite. Flávio Rodrigues de Souza, ele apitará a partida. Será auxiliado pelo Alex Ang Ribeiro e pelo Rafael de Albuquerque Lima. O VAR é Douglas Marques das Flores. Todo mundo de São Paulo.
6: Santa!
2: E o Santa Cruz com Leonardo Boris.
7: Classificação de momento no Campeonato Brasileiro da Série C. O Santa Cruz é o sexto colocado, com 25 pontos ganhos. E o Maranhão é o 14º, com 21 pontos ganhos.
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2: E agora você vai ouvir o comentário de Edinaldo Santos aqui na Rádio Jornal. E depois, o assunto é futebol segundo tempo.
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quando o Sport jogou e venceu a equipe do Vila Nova, em Goiânia, pelo placar de 1-0 e se aproximando do G6 da Série B, da zona de classificação ao play-off do acesso. Até esse jogo, gente, contra o Vila Nova, o Leão estava a 9 partidas.

0: defensivo do Sport, que era muito falho. Mas nesse jogo funcionou bem, principalmente em função das entradas no time do zagueiro Kaique e do volante William Oliveira. E não foi jogo fácil, né, gente? Afinal, o Sport enfrentou um Vila Nova que até então somava 7 vitórias e 2 empates no seu estádio. E era o melhor mandante da Série B em termos de aproveitamento. Isso mostra que houve uma evolução no time de Gilmar Dalpozo. Pequena evolução ainda, claro, mas deu um bom sinal de que o Sport pode trilhar um novo caminho para garantir o seu lugar no G6. E acho muito correto que o Sport mantenha para hoje a mesma equipe do jogo anterior, na partida de logo mais contra a equipe do Londrina. E como temos anunciado ao longo da semana, a única mudança acontece na lateral direita, e ela ocorre por causa do terceiro cartão recebido pelo Augusto Pucci. Ou seja, é uma mudança obrigatória. É provável que Claudinho, que está sendo bem anunciado, entre como titular na lateral direita. O adversário de hoje, minha gente, é o Londrina. Ele vem de 3 derrotas seguidas. Soma 5 jogos sem vencer. É o 17º abrindo a zona de rebaixamento com 20 pontos. Então, é natural que o time do Sport tenha em foco a vitória, só a vitória. Porque vai contar mais uma vez com o seu torcedor, apoiando, sem dúvida vai ter um grande comparecimento de torcedor. Espera-se um público em torno de 17 a 20 mil torcedores no estádio da Ilha do Retiro. Então o Sport tem que se recuperar, continuar em evolução. E para um time que vinha trabalhando com pouquíssimas opções no banco de reservas, o Sport também vai ter reforço no banco de reservas, como o goleiro Breno, o meia Juan Alano, apresentados na última quarta-feira. Eles estarão à disposição para o jogo de hoje. É claro que alguns nomes que foram contratados estão no foco das críticas do torcedor rubro-negro. O torcedor anda desconfiado, mas é preciso esperar para vê-los jogar. E aí analisaremos com mais tranquilidade as recentes contratações, se valeram a pena ou não. Até agora, o Kaique e o William deram realmente conta do recado. Outro possível retorno para o jogo de logo mais é do meio-campista Biel, que já está recuperado da lesão. E o Santa Cruz joga amanhã, 7:30 da noite, contra o Maranhão na Arena, pela Série C do Campeonato Brasileiro. O Santa Cruz, minha gente, faz uma campanha boa na Série C, mas poderia ser muito, mas muito melhor, porque poderia estar aí numa situação já de classificação. Não fossem os tropeços que o time teve dentro de casa. Após 16 rodadas, a equipe pernambucana aparece na zona de classificação para a segunda fase da competição, ocupando o G8 com 25 pontos, resultado de 7 vitórias, 4 empates e 5 derrotas. E pode pintar novidades no time, né? Zagueiro William Alves volta após cumprir suspensão. Mas é provável também que o técnico Cristiano de Souza, mantém Eurico e Edson Miranda como a dupla de zaga. Eles foram bem no empate com o Botafogo da Paraíba, quando o Santa empatou em 2-2. Reforços recém-chegados, como o volante Arilson, os atacantes Cassiano e Alexandro, podem também ser relacionados no jogo de amanhã, a depender, evidentemente, da evolução física dos atletas durante os treinamentos. Bom, minha gente, o Santa, repito, tem 25 pontos, está dentro do G8 da Série C, na 6ª colocação. E olha, mais uma vitória e mais um empate já bastam para o tricolor assumir a tão almejada classificação. É só conferir. Boa sorte ao Sport, boa sorte ao Náutico, que jogam hoje pela Série B, e boa sorte ao Santa, que joga amanhã pela Série C. Total cobertura do seu Escrete de Ouro. É isso aí, minha gente. Muito obrigado a todos. Sigam aqui na programação da Rádio Jornal. Boa tarde, Recife. Boa tarde, Brasil.
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4: Boa tarde para você mais uma vez. A partir de agora, o assunto é futebol, Segundo Tempo, aqui na sua Rádio Jornal. 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
4: Estão comigo aqui nessa sexta-feira, Thiago Wagner e Sócrates da Silva, para a gente falar aqui do futebol pernambucano. Temos aí essa rodada, o início da rodada 22 do Campeonato Brasileiro Série B. Olha, muito complicado. Você vai entender o que eu vou dizer aqui. Muito complicado esse jogo Ponte Preta e Náutico. Ué, Haroldo, complicado? Na minha opinião, quando você vai jogar contra um time que está numa situação tão difícil como é a situação da Ponte Preta, que tem transfer ban, que já está complementando o elenco com garotos, tem só 16 jogadores à disposição lá no elenco, está complementando com sub-20, sub-19, ou seja, quando você vai enfrentar um time assim, existe aquela exigência, né, entre aspas, de você sair vencedor do confronto, mesmo o jogo sendo em Campinas, lá no, nos domínios da Ponte Preta. E aí, se você não consegue vencer, que tipo de avaliação é feita depois de uma partida assim? Então eu vou trocar o complicado por perigoso, esse jogo entre Ponte Preta e Náutico, porque se o Náutico não fizer um grande jogo, ou mesmo que não faça um grande jogo, às vezes você não faz mesmo uma noite feliz assim, não domina totalmente o seu adversário, você não cria tantas oportunidades, mas sai vencedor. Mas mesmo que você não consiga um resultado bom em Campinas, e olha que talvez o empate seja considerado um mau resultado hoje, aí vai ficar aquele questionamento, né? Se vale a pena continuar, volta todo aquele clima, né? Tem que ter continuidade esse trabalho, não tem que ter continuidade. Boa tarde, Thiago Wagner.
6: Boa tarde, Haroldo, Sócrates, ouvintes da Rádio Jornal. Você usou o termo corretíssimo. É justamente isso. É um jogo perigosíssimo para o Náutico, porque a obrigação é de vencer do Náutico, mesmo o jogo sendo em Campinas, e o empate também é considerado um péssimo resultado, porque a Ponte Preta está afundada na competição. Consegue ser um time muito pior do que o América, que é outro time muito ruim também na competição. Então, desde o ano passado, a Ponte Preta subiu daquele jeito que subiu, apesar de ter sido campeã, com salários atrasados, uma crise política muito grande, e segue isso ao longo desse ano, com jogadores da base, jogadores chegando em cima da hora, enfim, uma bagunça, né? Um time que vai, possivelmente, né? Não gosto de cravar essas previsões assim com muita antecedência.

0: tendência, mas é um time que está fadado ao rebaixamento para a Série C, com certeza, né? Ninguém vai duvidar disso.
1: É um virtual rebaixado, né?
0: É um rebaixado ainda jogando a Série B. Então, está só cumprindo a tabela, digamos assim. Então, o Náutico tem uma pressão aí que, para a situação que o Náutico vive, é ainda mais desgastante, porque o Náutico vem de um empate em casa, vem de apresentações ruins, não vem conseguindo embalar a sequência de vitórias, e aí vem um jogo teoricamente fácil, mas que tem esse recheio, esse contraponto da pressão extra. Então o Náutico vai ter que administrar muito bem isso, vai ter alguns retornos aí de jogadores que não jogaram o último jogo, né? Então o Hélio vai ter que administrar muito bem essa parte mental, principalmente. A parte técnica eu acho que o Náutico vai tirar de letra. O Náutico é melhor que a Ponte Preta. E agora, fazer o mental corroborar para que o técnico se sobreponha, né?
1: Ô Sócrates, existem circunstâncias de jogo, né? Às vezes você toma um cartão ali, um vermelho de um jogador logo no começo, tem que jogar com um a menos, fica inferiorizado numericamente, aí empate acaba sendo bom resultado, tava com um a menos, conseguiu ali empatar. Mas esse tipo de jogo, onde você enfrenta uma equipe realmente que está numa situação tão complicada, só uma vitória realmente para não gerar críticas, para não criar esse clima novamente contra o trabalho do Hélio e do Guilherme. Sócrates, boa tarde para você.
2: Verdade, boa tarde Haroldo, boa tarde para você, boa tarde para o Thiago, boa tarde para todos que acompanham o assunto. É por aí, Haroldo, e tem um detalhe, eu tenho acompanhado os últimos jogos da Ponte, não assisti todos, né? Não acompanhei todos, até porque a gente está trabalhando também, acaba tendo que acompanhar os jogos dos nossos clubes, dos nossos pernambucanos, mas o interessante é que nos jogos eles não têm deixado a desejar no quesito vontade, no quesito determinação. Eles estão batalhando os jogos inteiros. Agora há um detalhe, eles ficam nervosos com muita facilidade. Essa questão financeira acaba atrapalhando, né, na questão do treinamento, durante a semana, da preparação, e deixando você com intranquilidade também para durante o jogo. Então o que é que tem acontecido? Se você pegar os jogos da Ponte, os últimos jogos da Ponte, praticamente em todos os jogos a Ponte termina com jogadores a menos. A gente tem expulsão em praticamente todos os jogos. Então é um time que entra com um peso muito grande, com uma cobrança interna muito grande, interna pessoal, né? É uma cobrança de saber que pode fazer mais, uma cobrança de saber o peso que a camisa da Ponte Preta tem. Então, no jogo contra o Operário, esse jogo eu pude acompanhar, um jogo duríssimo, 3-2, né? E teve jogador expulso na equipe da Ponte Preta. O Elvis, em algumas declarações, o Elvis que é o eterno Ponte Pretano, né? Já tá lá há bastante tempo, ele fala nas entrevistas, nas coletivas pós-jogo, né? De que o time tem se esforçado, que o time tem lutado, que o time tem batalhado, e eu percebi isso nos jogos que acompanhei da Ponte. É claro, está faltando qualidade? Está. Está faltando elenco? Está. O jogo de hoje é essa grande mostra disso, né? Jogadores da base, faltando jogadores para o banco de reservas, faltando muita coisa. Mas é um time perigoso no sentido de não tenho mais nada que provar a ninguém. Eu já estou virtualmente, como o Thiago disse, né? Rebaixado. Eu já estou numa segunda divisão, aliás, já estou numa terceira divisão, jogando a segunda. Eu já sei que vou cair, então agora não tenho mais que buscar uma classificação, buscar uma fuga, mas eu tô livre, né? Eu posso arriscar um drible, eu posso tentar uma jogada diferente, eu posso tentar um chute de fora da área que a cobrança não virá se eu errar, ou pelo menos não viria em uma outra circunstância. Então, por isso, a Ponte é um time perigoso, nesse sentido. Se você toma um gol da Ponte Preta no começo do jogo, se você toma um gol, né, no momento crucial da partida, eles podem, no momento de eu vou tentar provar aqui que meu valor é maior do que a minha pontuação, complicar o jogo. Então, é um jogo muito mental, e por isso eu vi atentamente a declaração do Hélio, que é um jogo perigoso, é um jogo matreiro, é por conta justamente disso, é a questão psicológica. Você não pode entrar num jogo desse pensando que já ganhou, você não pode entrar numa partida dessa imaginando que o adversário já está morto e não tem mais nada o que fazer. A gente pode até falar isso, não, a Ponte não aspira mais nada, a Ponte já caiu, mas para os jogadores, se você entra com esse discurso, você perde o foco na partida. Então o foco é justamente manter a concentração, tentar garantir o resultado, tentar obter logo o gol ou os gols necessários para dar uma tranquilizada na partida. Agora, concordo absolutamente em tudo que foi dito. O jogo é para o Náutico vencer, empatar já seria muito ruim por conta do que o adversário vem produzindo no campeonato. Né? E do outro lado, tem a questão da hombridade também, né Haroldo, né, Thiago? Você também não pode jogar a toalha e dizer assim, não vou fazer mais nada não. Eu vou aqui só entrar em campo mesmo para dizer que joguei. Né? Tem a questão pessoal também. A gente sempre que vai fazer algo, pelo menos eu acredito que a maioria das pessoas pense assim, sempre que a gente vai fazer algo, a gente vai tentar superar o que a gente fez no dia anterior. Então, isso também vale para jogador de futebol, isso também vale para os atletas da Ponte Preta. E o Náutico tem um meio de campo de respeito para esse jogo, o Léo Índio, a volta do Enderson, o Jean Carlos, é um setor muito importante para o Náutico, um meio de campo bem ajustadinho para esse jogo, e eu acho que isso vai facilitar a partida para ser um jogo mais tranquilo para o Timbu logo mais à noite, Haroldo.
1: Muriel, Arnaldo, Gustavo Henrique, Betão, Igor Fernandes, Léo Índio de volante, ao lado do Enderson, que volta ao time, Jean Carlos, Boraz e Derek de volta ao time, e Cauã Maranhão. Cauã Maranhão e Derek.
0: É uma dupla que vai ser interessante de observar, né? Não jogaram juntos o último jogo, o Cauã Maranhão fez o gol, né? E o Derek agora retorna à equipe para esse jogo, né? Eu acho que é o principal reforço para o Náutico, inclusive, é o Derek, né? O retorno dele para a equipe. Um jogador que já vinha produzindo naquela sequência que o Náutico vinha se vencer, um dos poucos que vinha se salvando, e agora com o Cauã também crescendo de ritmo, tende a ser agora uma boa dupla para o Náutico. O Náutico vem sofrendo muito com esse ataque, né? Um ataque que, apesar de ter uma peça ou outra que se desponta e marca gols, mas não consegue uma constância, né? Como o torcedor vai entender a referência, como era o Paulo Sérgio, né? O Paulo Sérgio que não joga, está machucado mais uma vez, vinha com uma constância que marcava sempre gols e vinha sendo sempre decisivo. Falta isso ao Náutico agora para esse ataque. Um ataque com um jogo como hoje, que vai chamar a responsabilidade e vai dizer, não, aqui a gente vai fazer os gols, está garantida a vitória. Falta isso ao Náutico ainda.
1: Pois é, a Ponte Preta de Vinícius, Sérgio Palácios, Gustavo Almeida e Diego Leão, eles jogam com três zagueiros, Daniel Baianinho, André Lima, Léo Gomes, o velho Elvis, que não morreu lá na ponte, e Matheus Souza, David Daora e Brandão. Brandão jogou no Operário, né? Ah, o 9 ali, a moda antiga ali, o Brandão jogou no Operário de Ponta Grossa. Esse jogo realmente é um jogo em que o Náutico realmente leva favoritismo, né? Vamos esperar como é que o Náutico vai se comportar diante da equipe da Ponte Preta. E foi uma semana de declarações, mais uma vez, do Hélio, não é, Sócrates? Que sempre rendem muitas entrevistas do Hélio dos Anjos. Defendeu o Guilherme, falou sobre... eu até falei isso aqui ontem, né? Uma tentativa de humanizar ali o Guilherme, que estava sendo chamado de arrogante. Falou sobre estrutura, mais uma vez. Falou sobre salário atrasado. E falou sobre respeito à Ponte Preta aí, viu, Sócrates?
2: A questão, estava prestando atenção bastante ontem, inclusive, quando ele falava a respeito do Guilherme. E eu concordo contigo, quando ele tentou defender, ele acabou defendendo o Guilherme, mas, não sei, sem querer, acabou atacando a instituição, né? Demonstrando falhas ou fragilidades na instituição. E por isso você disse há pouco, e o Thiago também, se houver um resultado negativo de empate, por exemplo, contra a Ponte Preta, a gente volta de novo à questão de se, e o Hélio, ele merece terminar a temporada? E o Hélio, ele está fazendo um bom trabalho? Essa busca, não sei se é algo provocado ou se é algo apenas que acontece, né? Se é uma coincidência, mas essa busca pelo holofote não é tão boa, né? É uma busca que acaba levando a uma série de especulações, uma série de interpretações. Você pode entender que ele apenas foi defender um profissional que estava no seu grupo, né? No caso aí, o filho dele, ou foi defender apenas o filho por essa questão da consanguinidade, ou seria uma situação natural com qualquer um outro, né? Quando ele defende, ele também ataca. Então, essa busca por holofote, eu acho que não é um interessante nesse momento. O foco do Náutico é essa reconstrução. Esse problema do Náutico ofensivo, o Náutico ainda sobrevive neste ano ofensivamente dos gols do Paulo Sérgio no Campeonato Pernambucano, veja só, dos gols do Dodô, que já foi embora, e dos gols do Vinícius, que está contundido. E agora joga todas as fichas em cima do Cauã Maranhão. Enquanto o Vinícius não voltar, e não voltar bem, né, porque ele precisa estar bem fisicamente, enquanto ele não voltar, a gente não tem um Náutico ofensivo definitivo. A gente não sabe se Derek, Cauã Maranhão e Borazzi será o trio ofensivo que terminará a temporada. Provavelmente não será, né? E por que que ele coloca o Derek e o Cauã Maranhão? Além de ter outros jogadores entregues ao departamento médico, ele fica sem as melhores opções para armar um ataque com jogadores nas suas posições. Ora, se ele coloca o Cauã para cair pelos lados, ele perde a opção de finalização do Cauã. Se ele coloca o Derek para os lados, ele perde a profundidade, porque o Derek não dá essa profundidade, né? Um jogador, inclusive, mais lento. Então, ele perde essa opção ofensiva de velocidade pelo lado. Então, ele, nesse momento, ele compõe com aquilo que ele acredita que ele é melhor, com aquilo que ele acredita que tem na casa à disposição. Então, nesse momento, talvez fosse muito mais produtivo falar ou apontar o desenvolvimento de um Cauã, apontar o desenvolvimento do elenco, mostrar como o meio de campo do time pode crescer com a chegada do Jean Carlos, com o encaixe do Léo Índio voltando a jogar como volante, na presença do Anderson no meio de campo voltando, né? Mostrar que esse sistema defensivo melhorou, né? Com os jogadores que chegaram, com os jogadores que foram colocados no elenco. Mas aí volta sempre essa questão de polêmica, né? De bate de um lado, o outro rebate do outro. Não é produtivo para o time, não é produtivo para o grupo, inclusive. Né? Ao invés de falar da evolução dos últimos jogos, da possibilidade de voltar a vencer, de chegar à pontuação que a própria comissão técnica estabelece para manter-se numa Série B, ao invés de estar com esse foco, o foco passa a ser extracampo, o foco passa a ser personalidade, o foco passa a ser como é que fulano age ou deixa de agir. Isso não é produtivo para o grupo não, viu, Haroldo?
1: Tá certo, Sócrates. Deixa eu fazer um intervalo e a gente volta ainda falando dessa rodada do Campeonato Brasileiro Série B, os pernambucanos em campo hoje.
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4: 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Em Pernambuco, 1:37.
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4: De volta aqui na sua Rádio Jornal, o assunto é futebol, segundo tempo. Outro jogo da noite é Sport Londrina, mais um jogo aí da rodada 22 do Campeonato Brasileiro Série B. E o Sport quebrou a sequência negativa de 9 jogos, né, sem vencer, com uma vitória boa, grande diante do Vila Nova, não grande no placar, mas grande na importância, né, com um bonito gol do Barleta, mas precisa agora emendar aquela sequência. Novo tropeço hoje, volta tudo pro Dalpozo, na minha opinião. É mais ou menos o que vai acontecer com o Hélio hoje. Aconteceria, né? Se a gente espera que não. Havendo um tropeço lá em Campinas. Então, mesma coisa aconteceria com o Sport se houvesse um tropeço. Esperamos que não. Que os times façam 2 boas vitórias hoje à noite. Mas essa é a verdade. Não tem como fugir disso. Novo tropeço, volta toda aquela carga pro Dalpozo. Até porque os números seriam ruins, né, Thiago? Se você pensar direitinho, ele ganha do Vila Nova lá, mas ele teria só uma vitória, né? Então, um empate hoje, ou mesmo uma derrota, esperamos que não, na Ilha do Retiro, traz de novo todo esse clima. Para virar a chave, para ter uma sequência positiva, o Sport tem que ser vencedor hoje desse confronto com Londrina.
7: Isso mesmo, Haroldo. É o jogo que... O termo também pode ser parecido com o que é o jogo do Náutico, é um jogo perigoso.
4: Perigoso, é verdade.
7: Porque o Londrina é melhor que a Ponte Preta, lógico, mas o jogo é na Ilha. O Sport vem de uma vitória fora de casa contra o Vila Nova, bem empolgado, está brigando pelo G6, então o Sport também tem sua pressão, e é uma pressão grande. Para esses 3 jogos, inclusive agora a sequência, né, que é Londrina, o Avaí fora, o Avaí também está brigando contra o rebaixamento, e depois o América em casa. O América, que é um time tão ruim quanto a Ponte Preta, né? Uma campanha, pelo menos, tão ruim quanto a Ponte Preta. Então, o Sport tem, eu não vou dizer obrigação, porque tem esse jogo fora do Avaí, fora sempre tem um complicador. Mas o Sport tem quase uma missão de tentar os 9 pontos nessa sequência de jogos aí contra times do rebaixamento. E 2 jogos em casa. Com 9 pontos, eu acho que entra no G6 novamente. Talvez até se aproxime do G2. O Sport tem realmente essa missão aí. Hoje uma pressão também grande. O Dalpozo vai encontrar uma Ilha do Retiro possivelmente lotada, que por um lado é muito bom, porque o apoio sempre é bom, mas também tem a pressão. Se chegar ali o primeiro tempo e tiver 0-0 esse jogo, a torcida vai pegar no pé do Dalpozo novamente. E aí vai criar um caldeirão, o inverso, né? A torcida vai criticar o time.
4: Pois é, olha mais um jogo perigoso aqui, Sócrates. Sport em casa contra...

0: Pro Londrina, vem de uma sequência negativa, mas que foi quebrada, mas não deixa de haver pressão para que uma nova vitória possa acontecer, né?
1: Perfeito, e foi quebrada justamente por conta da criatividade ali e da observação do posicionamento do goleiro do Barleta. O Barleta foi muito inteligente, né, no lance do gol. E no comentário pós-jogo, eu trabalhei no jogo Sport e Vila Nova, eu fiz justamente essa conta que o Thiago está fazendo aí. Nesses três jogos a gente entende, né, que do outro lado tem times com o objetivo de sair, né, do Z4, de tentar pontuar, principalmente nos jogos em casa e fora de casa não perder. Esse é o objetivo do Londrina jogando fora de casa, é o objetivo do América Mineiro jogando fora de casa, o Avaí vai tentar vencer jogando em casa na ressacada contra o Sport, mas são esses três jogos, os três jogos que vão indicar o que é que o Sport vai querer, né, no campeonato da Série B desse ano. O Sport conseguindo essa arrancada, vencendo esses três jogos, você soma a vitória diante do Vila Nova e é uma arrancada de quatro vitórias. Não são todas as equipes nessa competição que conseguem dar uma arrancada dessa de quatro vitórias. E aí você entra no G6, e aí entra mesmo com uma arrancada de quatro vitórias, e você encosta no G2. E aí vai depender de combinação de resultado, do que é que vai acontecer. E aí você começa a trabalhar no objetivo final do campeonato. Você começa realmente aí a escolher os jogos decisivos, apontar em quais partidas você não pode perder pontos, justamente pensando em subir, ou pelo menos estar no G6 e disputar no mínimo ali o playoff. Então, esses jogos de agora, essas três partidas contra Londrina, Avaí e América Mineiro, na minha concepção, elas definirão o que o Sport vai conseguir neste ano. O Sport vencendo os três jogos, entra na briga em definitivo, e aí a gente passa a olhar para o Sport como um dos postulantes reais a subir de divisão. Se o Sport tropeça, principalmente nos jogos em casa, no jogo contra o Londrina hoje e no jogo contra o América Mineiro, aí a gente vai ter que entender que o Sport vai tentar no máximo um G6 e seja o que Deus quiser no playoff. Mas vencendo os jogos, fazendo essa arrancada de 12 pontos, se esquece, né, rapidamente, e o torcedor sabe disso, você esquece uma arrancada de 12 pontos, você esquece rapidamente jogos ruins, você esquece pontos perdidos em casa, você esquece dúvidas em relação a trabalho de treinador, você esquece qualidade ou não qualidade de jogadores, você passa a acreditar definitivamente. Então, para o Sport é isso. Para esse jogo de hoje, Haroldo, eu estava ouvindo atentamente as informações do Sport, eu só não sei se eu começaria o jogo com o Pulse, não. Porque eu gostei mais da desenvoltura da equipe no jogo contra o Vila, quando o Claudinho entrou no segundo tempo. O Claudinho corrigiu um pouco a questão defensiva do Sport do lado direito. No primeiro tempo o Sport foi muito pressionado nas costas do Pulse, o Pulse inclusive tomou um cartão amarelo no primeiro tempo e provavelmente foi um dos motivos da substituição, mas no segundo tempo eu vi o Claudinho dando mais consistência, né, defensiva à equipe e não atrapalhou ofensivamente. Teve a questão da substituição do Cleison, mas aí foi uma outra circunstância da partida, uma outra necessidade do time. Mas eu não começaria o jogo de hoje com o Pulse, eu já começaria com o Claudinho, porque eu achei o Sport mais organizado, mais ajustado quando o Claudinho entrou no segundo tempo.
0: Acho que o Claudinho é quem vai jogar mesmo, viu? O Pulse tá fora, Sócrates.
1: Tá fora, né?
0: Tá fora.
1: Então começaria
0: com ele. Terceiro cartão amarelo, tá suspenso. Aí então, ele vai com o Claudinho na lateral direita. Thiago Couto, Claudinho, Aju, Kaique Almeida e Filipinho. Essa dupla aí foi bem, né? Contra o Vila Nova. Sim. Kaique. Sim. E Aju. Zé Gabriel fazendo ali o primeiro volante. Todo mundo sabe aí que abriu-se uma vaga, né, com a ida do Zé Lucas. William Oliveira, a ida do Zé Lucas para o Cruzeiro. Aliás, como jogou, entrou bem, né, o Zé Lucas contra o Flamengo. Zé Gabriel, William Oliveira e Diego Hernández. Barleta, Cleison e Perotti. Esse ataque aí a gente já sabe como é que está funcionando.
2: E já deve ter no banco os dois jogadores que chegaram recentemente. O Breno, goleiro.
0: Sim.
2: E o Alano, né?
0: O Alano. Fica no banco.
2: Fica no banco.
0: Muito bem. Esse time do Londrina tem muita gente conhecida, né? A começar do goleiro Kozlinski, a gente lembra dele, né, na América e agora aí no Londrina. Nino Paraíba, Gabriel Lacerda, Iago Lincoln e Heron. Tarik, João Vitor e Lucas Marques. Raí Nascimento ou Paulinho Mocelin, e jogou no Sport. William Potker, conhecidíssimo também, figurinha carimbada. E Pablo Diego, que também
2: jogou no Sport,
0: passou pelo Sport.
2: Não deixou saudade.
1: Eu fiquei esperando uma batidinha na mesa quando o nome dele é assim.
0: Pablo Diego, esse passou pelo Sport. Não jogou, né? Mas passou pelo Sport. Bom, Estão aqui os prováveis times. Esse time do Londrina, que tem o comando do Micali, né? Rogério Micali, que foi campeão olímpico com a seleção brasileira, não é bobo, né, Thiago?
2: Não é um time bom. O Micali também não é bobo. Se perdeu um pouco na sua carreira aí depois que ganhou aquela medalha olímpica, mas é um técnico com o mínimo de conhecimento, digamos assim. E é um time que é rodado. A gente brincou aqui, né, do Paulinho Mocelinho, do Pablo Diego, jogadores que passaram aqui no Recife, não deixaram saudade nas suas torcidas, mas são jogadores que são experientes, são rodados, conhecem a competição. Então, assim, não vem nenhum time bobo aqui, não, para passear no Recife. Não, é um time que, se o Sport der bobeira, fizer um jogo moroso, fizer um jogo ali sonolento, achando que vai ganhar de qualquer jeito, esse time vai e apronta alguma coisinha.
0: Eu noto, Sócrates, que às vezes o Sport tem uma certa dificuldade com times que ficam com linhas, né, recuadas, né, baixam suas linhas, recuam, que é o que deve acontecer um pouco com o Londrina hoje. Ele não vai se atirar, né, para cima do Sport na Ilha do Retiro. Aí o jogo fica lento. Achar intensidade num jogo assim é mais complicado, né?
1: É, porque você precisa, numa situação como essa, ter alguém que dê essa intensidade ao time. E o Sport não tem aquele... O Diego está tentando, né? Vamos ver o Alano, se ele entra no jogo de hoje, o que é que ele faz ou não. Mas o Sport não tem esse jogador de ele dar a velocidade ao jogo. O Sport precisa de espaço, né? Precisa de espaço para agir no contra-ataque. Foi assim no jogo passado contra o Vila. Precisou de espaço para encontrar a velocidade do Barleta, precisou de espaço para encontrar a velocidade do Diego Hernandes. E o Vila atacou, né? O Vila foi à frente, o Vila estava jogando em casa, no Oba, queria a vitória, queria 3 pontos. Então deu, de certa forma, esse espaço para o Sport jogar. Quando você pega um time que se fecha, né, você não tem essa possibilidade de, ou pelo menos o Sport não tem no elenco até agora, né, um jogador que faça isso, né, que consiga quebrar linhas, infiltrar, dar passe entre linhas, até fica buscando e dependendo muito da jogada individual do X1 do Barleta. Fica sempre preso, jogando a bola nele, tentando. O Sport tem realmente essa dificuldade, mas está na hora de corrigir, viu, Haroldo? Concordo, a Londrina é um time complicado, é um time duro, é um time difícil, não é a posição na tabela que estabelece o grau de dificuldade de uma equipe, é justamente a própria experiência dos jogadores, a rodagem que esses atletas têm, a rodagem que o próprio treinador tem. Aliás, o Micali, quando foi para ali para a região da Arábia, ele sumiu de vez, né? Tá reaparecendo agora. Mas mesmo com todas essas dificuldades, eu acredito que o Sport tenha condição de vencer o jogo de hoje, de vencer a partida, de tentar utilizar o Felipinho para quebrar linhas também, de tentar buscar uma maior mobilidade, alguém que apareça, como já apareceu no jogo passado, o William Oliveira se aproximando, tentando dar espaço para o Diego Hernandes jogar nessa nova função, nova velha função, né, jogando ali no meio como jogador de armação, se bem que ele é muito mais um jogador de velocidade, né, muito mais no passado um ponta de lança, né, do que um meia mesmo. Mas é o que o Sport tem no momento. A minha grande esperança, e eu acho que é a esperança do torcedor do Sport, é que o Alano recupere o futebol dele, né? Que agora que chegou ao Sport, ele se recupere, se reencontre, consiga encaixar nesse elenco, encaixar no grupo do Dalpozo. Se isso acontecer, o Sport vai ter encontrado um bom jogador para o meio. Se for o jogador que a gente viu no Ceará, aí o Sport vai continuar tendo dificuldades pelo meio.
0: Bom, o Santa Cruz enfrenta o Maranhão amanhã na Arena, Thiago. E aí o grande desafio é também vencer a síndrome dos jogos em casa, né? A síndrome da frustração dos jogos em casa. O Santa Cruz tem 5 derrotas nessa Série C. Perdeu para o Guarani, né? Isso. Não é isso? Perdeu para o Confiança. E aí 3 derrotas em casa. Amazonas, Ipiranga e Figueirense. Então, para não criar essa frustração... de lotar o estádio, de ter a torcida a seu favor, o Santa Cruz precisa de uma vitória contra o Maranhão amanhã. Não precisa nem ser uma vitória grande, 1-0 já vai ser comemorado, porque agora é luta por classificação, Thiago.
2: Luta por classificação e contagem regressiva. Faltam poucas rodadas para acabar a primeira fase, e agora está ali se reposicionando para ver onde que fica, para escolher o seu grupo, né? Da próxima fase. Então, é superar essa síndrome. Até porque os jogos em casa na segunda fase, eles foram decisivos para o processo. A gente viu ano passado como o Náutico sofreu quando perdeu os 2 jogos nos aflitos no começo, teve que remar uma eternidade ali em Campinas e vencer o jogo de Brusque, né, para poder chegar com chances ainda de acesso no jogo no final, né? Que foi em casa, inclusive, né? Foi o jogo contra o Brusque. Mas o Santa, ele tem que primeiro superar isso, porque é importante vencer, pontuar e subir na classificação, mas também para não levar essa estigma para a segunda fase. Porque imagina, chega na segunda fase, Arena de novo, lota a arena, aí vem o adversário sabendo, não, o Santa Cruz não vence em casa. O Santa Cruz não pode, pode jogar com 50 mil pessoas aí, 40, 50 mil, que consegue arrancar aqui um empate, consegue vencer o time, porque o time não engrena, né? É, o Santa Cruz não pode dar uma fórmula para o adversário de como não vencer em casa. Tem que encontrar alternativas, né? Isso que a gente falou muito agora do Sport, de ser um time mais reativo, de encontrar os espaços, né? De ter dificuldades com times fechados. O Santa também tem que encontrar suas alternativas aí para os jogos em casa. Não dá para ficar perdendo, empatando, tropeçando toda hora, né?
0: Eu estava vendo o time do Santa Cruz, Sócrates, tem muita novidade que ele pode colocar no time agora, o Arilson, o Cassiano, jogadores rodados. Tem um Joninha que é mais jovem, mas esse aí é mais uma opção para um segundo tempo. Tem muita gente experiente aí, Everaldo, né? Tem jogador acostumado aí com jogo grande. Então, a gente espera que o time... foi a própria torcida que usou esse termo, tá? Depois do jogo contra o Figueirense. Não pipoque, né? Não pode pipocar em casa mais uma vez, que seria um grande tropeço nessa reta final da Série C. Você vai estar nesse jogo amanhã aqui na Rádio Jornal.
1: Perfeito. Eu, se tivesse a condição de ter esses dois jogadores em condição física, o Arilson e o Cassiano, eles começariam o jogo. Eu não sei qual vai ser a opção do Christian de Souza, não sei também se eles estão prontos, né? O Cassiano tinha jogou há menos tempo, né? O Arilson tem um maior tempo de inatividade, mas eu colocaria já os dois. Eles têm condição, colocaria os dois para começar a partida. E eu tenho dei uma olhada, estava estudando já para esse jogo de amanhã, Haroldo, no Maranhão. E ano passado, né, tive a oportunidade de acompanhar 4 jogos da equipe do Maranhão. 2 jogos contra o Santa Cruz e 2 jogos contra o Central, né, já que eles estavam na Série D no ano passado, e o Maranhão foi uma das equipes que acabou subindo, ascendendo de divisão também. Eles perderam os seus principais jogadores, aqueles principais atletas, aqueles que a gente olhava e dizia, poxa, esse cara é bom jogador, né? A maioria deles acabou saindo, né? O elenco foi meio que desmontado. O Jean ficou, aquele mesmo Jean do Retrô. O lateral esquerdo, o André Radija, permanece. Ele continua lá. Eles contrataram um zagueiro chamado Lucão, que jogou no Central. Praticamente começou no Central. Um zagueiro muito alto, era muito perigoso em bolas aéreas, mas é mais lento, até pela questão da altura dele. Eles permaneceram com Vagalume, aquele meia. Ano passado eu acho que ele jogava com a 10, um meia, o cabelo maior, assim, o Vagalume, jogador ali de meio de campo, muito ativo, né? Participa muito do jogo. Mas as principais peças eles perderam. Eles contrataram para repor o Pimentinha. O Pimentinha, que durante muito tempo foi o jogador mais perigoso do estado do Maranhão, né? Era sempre muito ligado à equipe do motoclube, mas já está com 38 anos. Então essas foram as peças de reposição. Então, de um lado eu tenho o Santa com mais peças, com mais possibilidade para o treinador, inclusive, mexer na equipe, para o treinador encontrar um time melhor organizado, um time com mais corpo. E do outro lado eu tenho um adversário que o único objetivo era ficar na terceira divisão, coisa que eles já garantiram, né? Então, o grande objetivo foi alcançado. E pelo investimento que eles fizeram para esse ano de 2026, era realmente o topo, era onde eles poderiam chegar. Então, tá na hora de quebrar esse tabu, tá na hora de vencer o jogo e jogar bem, mais uma vez. O Santa fez um grande jogo contra o Botafogo, aquele empate suado, sofrido do jeito que foi. Então, não repetir o que aconteceu pós-barra. O Santa fez um grande jogo contra o Barra. No jogo seguinte veio a decepção, que foi contra o Figueirense. Agora um grande jogo contra o Botafogo. Agora está na hora de engrenar, fazer mais um grande jogo, dessa vez contra o Maranhão na Arena.
0: Muito bem. Olha, gente, na reta final aqui, do assunto é futebol ou segundo tempo, a gente vai trazer esse assunto depois aqui nos nossos próximos programas. O Igor Moura tem uma informação de que haveria nesse momento um movimento lá na Federação Pernambucana para uma mudança lá na Federação. Sairia Evandro e o Laércio Guerra estaria encabeçando lá um movimento para uma mudança, para uma alternância de poder. Você acompanhou isso, Thiago?
2: Eu vi nas redes sociais, né, o próprio Igor que traz essa informação, que haveria, né, essa movimentação na Federação. Até fiquei surpreso, né, pela notícia, em plena sexta-feira, e
0: eu também,
2: conhecendo
0: eu também
2: o modus operandi da Federação.
0: Porque o Evandro acho que nunca externou isso, né?
2: Não,
0: vontade de sair.
2: Pelo contrário, né? Externou vontade de ficar, inclusive argumentando
0: que os clubes
2: os clubes sempre queriam.
0: Que ele permaneça. E agora? Vamos acompanhar, né? Vamos ouvir personagens, vamos ver aí o que é que... Que movimento é isso?
2: O Laércio também é um personagem que já está há um bom tempo no futebol, tem esse Tem o trabalho de sucesso no Retrô. O Retrô esse ano não foi bem na Série D, mas é um trabalho que a gente pode dizer que é de sucesso no Retrô desde sua construção, né? Tem o CT, foi campeão da Série D, já conseguiu subir para a Série C, disputou o final do Pernambucano, Copa do Nordeste, Copa do Brasil. Então, é alguém que já é conhecido do futebol. Não é um aventureiro, digamos assim, né? Como a gente gosta de falar. Então, vamos ver aí para ver o que é que vai acontecer, né? Realmente me causou muita surpresa, a não ser que tenha realmente alguma coisa de bastidor que ainda vai surgir, né?
0: Sim. Sócrates, como você recebe essa informação? A gente sabe que no processo da federação você tem que ter apoio de liga, sim, todo um caminho para poder ser candidato. O Mirinda tentou no passado lá, não conseguiu. Né? E agora surge essa informação aí. Como é que você recebe essa notícia?
1: A FPF, a gente tem que analisar ela como uma pequena FIFA. Né? Se a gente fizer essa leitura, fica fácil compreender o que é que acontece. O que é que a FIFA fez? Ampliou o número de seleções em Copas do Mundo, ampliou sede, né? Países sede de Copa do Mundo, né? Ampliou vagas para continentes que antes eram esquecidos, né? Em gestões anteriores. E aí o Infantino conseguiu, de certa forma, ele imaginava pelo menos, né? Uma carta branca para fazer o que bem entendesse. Levou umas patadas recentemente, mas ele imaginou que estava com carta branca para fazer o que bem entendesse. Quando a gente vem para o lado de federações, e aí a Federação Pernambucana seria uma delas, o que é que acontece? Depende de apoio de liga, né? Você apoia um campeonato local, você consegue um patrocínio de material esportivo para os clubes que disputam a liga local, você consegue pagar arbitragem ou trazer arbitragem de melhor qualidade para essa liga local, você faz um campeonato pernambucano nos moldes que o campeonato pernambucano de 2027 deve ser, onde você pega equipes que estavam completamente esquecidas e diz para elas, vocês não estão mais na segunda divisão, vocês estão agora na primeira, né? Apenas uma primeira fase, mas vocês estão na primeira divisão, você só precisa para participar de dizer, eu quero, levante a mão quem quiser participar do Campeonato Pernambucano. O que é que isso gera? Isso gera sustentação política. O movimento é importante, precisa ser acompanhado, ser entendido, como você disse, Haroldo, se tem alguma bomba ainda a surgir, mas a construção política de um lastro que o Evandro fez, garante ele na federação durante um bom tempo, porque ele ressuscita clubes que estavam esquecidos, dá apoio a ligas desportivas que votam nessa escolha do presidente da federação e com isso ele cria uma maioria. É claro que há um peso bem maior para Esporte, Náutico e Santa Cruz, mas ele cria um lastro gigante, né, que consegue mantê-lo à frente da federação. Aguardemos as próximas cenas dessa novela, mas se tiver alguma coisa aí para explodir em breve, a gente vai acompanhar e entender o que de fato está acontecendo.
2: Só um complemento, Haroldo, dessa informação que Igor já trouxe já o posteriori, né? Que falou com o Evandro, e que Evandro falou que trata com naturalidade de concorrer à presidência com qualquer pessoa, né? Seja ele o Laércio ou não, né? Então certo. Poderia haver um bate-chapa também.
0: Tá bom. Apuração aí do repórter Igor Moura, aqui do Sistema Jornal do Comércio e Comunicação. Abraço, Sócrates, até mais. O Sócrates está com a gente aí amanhã no jogo do Santa Cruz. Valeu, Thiago.
2: Um abraço, Sócrates.
0: Valeu, Sócrates.
1: Um abraço a todos.
0: E a gente volta depois do intervalo.
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2: Agora 2:02.
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2: Muito bem, estou voltando aqui para fechar o assunto é futebol segundo tempo numa sexta-feira de muito futebol. Aqui na Rádio Jornal você vai acompanhar 6 horas o Bola Rolando e na sequência grande jornada esportiva com o Campeonato Brasileiro Série B e você acompanha as emoções do Campeonato Brasileiro com Ponte Preta e Náutico, Sport e Londrina. Portanto, fique ligado na Rádio Jornal para acompanhar o Campeonato Brasileiro nesta noite. E eu volto logo mais também na TV Jornal com Scratch na Rede. Logo após, Anne Barreto, que apresenta O Povo na TV.
5: Sim, senhor.
2: Agora, eu passo a bola para ela aqui no rádio, saindo do futebol para a notícia.
5: E da TV, eu devolvo a bola para ele fazer o gol, saindo da notícia para o futebol.
2: Para o futebol.
5: Tá vendo aí o bate-bola? Bate-bola,
2: bate-bola. É isso mesmo, do rádio e da TV. E da TV
5: a gente fica fazendo
2: rádio.
5: Uma tabelinha.
2: É uma tabelinha, a gente não faz isso, aqui no rádio e à noite na TV.
5: Exato.
2: Tudo bem, Anne?
5: Correto. Tudo certo. Boa tarde, Haroldo.
2: Boa tarde
5: a todo mundo que está ouvindo a gente aqui na Rádio Jornal.
2: E o que é que você destaca aí no programa desta sexta?
5: Então, vamos trazer aqui a história de um dono de uma sorveteria. Um precursor, na verdade, de sorvetes aqui em Pernambuco, gente. Essa sorveteria ainda existe, hoje está com o filho dele em Casa Amarela. Mas eles fazem o sorvete. E os sabores são bem diferenciados. Eles garantem que não usam, por exemplo, esses produtos industrializados, é tudo muito natural. Até o espessante, para dar ali aquela textura, eles dizem que não usam. Mas, assim, o mais interessante disso é que em Casa Amarela, zona norte do Recife, eles viraram assim uma figura do povo, porque aquele sorvete, sabe, que tem uma... Como é que a gente fala? Uma lembrança afetiva.
2: Sim.
5: Então, tem gente que vai desde quando era o pai, vai até hoje quando é o filho. Aí teve criança que cresceu indo para lá e hoje ainda continua indo já com os filhos. Então, uma coisa muito legal. A gente vai contar essa história, um empreendedor. E tem sorvete assim de cuscuz. Já tomou sorvete de cuscuz?
2: Não.
5: Meu irmão, é bom. Tomei.
2: Não, cuscuz não. De milho verde, sim.
5: Sim, de milho verde, sim. E lá, inclusive, o milho verde foi o precursor, né, dessa história. Foi quem inventou esse sorvete de
2: milho
5: verde.
2: De milho eu acho sensacional.
5: E é sensacional de lá. Tem até com bacon lá, poxa. Sorvete com bacon. Deixa eu te dizer, eu não gosto de bacon. Eu não gosto de bacon. Mas esse sorvete é gostoso? Tem sorvete e tanta coisa. Aí a gente foi lá para contar a história deles também e vai contar aqui hoje. E é uma história para você se inspirar também, né? Porque às vezes a gente tem aí um dom, sabe, fazer algo, não acredita, mas ele acreditou, fez a sorveteria, ensinou outras pessoas, tem outras sorveterias também que aprenderam com ele. Ele já não está mais aqui com a gente nesse plano, mas o filho continuou e tá aí a história, né? A história contada, inclusive, em livros. Essa é uma história que a gente vai contar hoje aqui no Rádio Livre. Mas, consultório do Rádio Livre, o que é que a gente vai falar hoje? Sobre morte súbita durante a prática esportiva. Morte súbita, a gente, claro, fica muito assustado, né? Imagina, a pessoa tá aqui, boazinha, daqui a pouco sente uma dor, sem fazer nada. Sente uma dor, cai e morreu. Ah, foi um infarto, foi um AVC hemorrágico, que é o que normalmente dá mais as mortes, né, assim, rapidamente, foi uma tromboembolia, sei lá, enfim, a gente fica chocado. E no esporte, por exemplo, um corredor de São Paulo, um atleta, assim, já corri e tudo mais. Ele acabou morrendo depois que fez uma maratona. Participou, eu não sei, não lembro agora de cabeça se ele fez a maratona. Assim, a quilometragem de 42 quilômetros. Acho que não, acho que foi menos. Mas não me lembro agora, me perdoe, mas daqui a pouco eu vou ver minha anotação e vai estar lá. Mas ele correu, como ele sempre corria. Era um cara que se cuidava e tudo, mas ele, quando terminou essa maratona de São Paulo, a participação dele, ele terminou bem, na medida do possível, e só disse que estava estranho e que estava assim, com uma dor no ombro. Ninguém desconfiou de nada, porque qual o sinal de alerta que a gente pensa? Uma falta de ar, uma dor no peito, a pessoa querendo desmaiar, e ele não tinha nada disso. Ele tinha uma dor no ombro.
2: Sim.
5: Poucos minutos depois, ele pede ajuda, assim, gente, eu estou realmente passando mal. E aí, perde os sentidos, é socorrido e tudo, mas acaba morrendo. Um jovem, 50 anos, e que já praticava o esporte há muito tempo. Então, esse caso chamou muita atenção, porque quantas pessoas a gente não conhece hoje que está fazendo algum tipo de esporte? E é para fazer, porque a gente precisa se cuidar. Mas a gente também precisa conhecer sinais de alerta e sinais do nosso corpo. E por que eu estou dizendo isso? Por exemplo, se Deus o livre fosse comigo, eu jamais ia pensar que era algo muito sério. Uma dor no ombro podia ter sido um jeito que eu dei ali na corrida, ou se fosse em outro esporte. E às vezes a pessoa, a gente tem notícias de jogadores de futebol que estão ali jogando e tem um problema súbito e acabam perdendo a vida. Então, esse consultório de hoje vem para a gente trazer esses sinais de alerta. Claro, vai fazer algum exercício físico, alguma atividade assim, planejada, algum esporte, faça seus exames, ok. Mas como é que a gente reconhece esses sinais do corpo? Toda dor, qualquer dor, ela é um sinal de alerta, porque tem a dor muscular, né, gente? Como é que a gente que não é da área de saúde, a gente vai conseguir diferenciar? Então, esse consultório hoje é para isso. Você que está indo para a academia, que está caminhando, que está correndo, que está jogando bola, sei lá, que faz crossfit, natação, não importa. A gente precisa conhecer o nosso corpo e saber esses sinais de alerta que pouca gente fala. Eu nunca tinha ouvido falar em dor no ombro. Você já tinha ouvido, Arlindo?
2: Não, dor no ombro, não. Pra
5: nunca?
2: Uma situação dessa, não.
5: Ó, dor de cabeça, se tiver com dor de cabeça, eu já fico em alerta.
2: No ombro, né?
5: É uma dor, parece uma dor assim, que você deu um jeito, né?
2: Forcei aqui, muscular,
5: exato,
2: alguma coisa.
5: Exatamente. Não que poderia ser algo realmente cardíaco e que pudesse levar à morte. Foi o caso desse rapaz. Então, a gente traz esse consultório hoje para ajudar você. Anne, eu jogo minha bolinha final de semana. Se eu sentir alguma coisa, então, traz para mim a tua realidade. Não, eu vou para academia todo dia, ou então eu corro, eu caminho, eu troco. Um dia eu corro, outro dia eu ando de bicicleta, outro dia eu caminho, outro dia eu vou para academia, outro dia eu jogo. Traz para mim a tua realidade, por quê? Eu não sei dizer se uma pessoa que faz exercício todo dia pode ter alguns tipos de sinais diferentes de alguém que faz só no fim de semana, por exemplo. Não sei. Aí é com o médico. E aí a gente vai estar aqui com ele. Então, 99147-8520, número do nosso WhatsApp. Ainda tem os marcadores de risco, né? Assim, é uma pessoa que já tem uma pressão alta. Esse detalhe eu não sei do rapaz, mas que já tem assim, uns marcadores que realmente pode ser de risco. Então, vamos conversar um pouco sobre isso. Cuidar da saúde é importante, fazer exercício é importante, mas a gente precisa também saber esses detalhes. Então, 99147-8520, número do nosso WhatsApp, para você participar, fazer perguntas, contar a sua história, e aqui a gente está para te ajudar.
2: Muito bem, apresentados aí os destaques do Rádio Livre.
5: Alguns.
2: Tem outros?
5: Tem.
2: Tem Roberta ali, né?
5: A mais amada da Rádio Jornal. É ou não é, Haroldo Costa?
2: Roberta.
5: Amada.
2: É verdade.
5: É amada.
2: Grande Roberta. Então é isso, Anne. Boa tarde, bom trabalho para você e para toda a equipe aí da Rádio Jornal, do Rádio Livre.
5: Obrigada, Haroldo. Bom fim de semana para você.
2: Nos encontramos mais tarde na TV.
5: Claro, bom fim de semana você na rádio, mas daqui a pouquinho lá na TV. Não falta não, viu, amigo?
2: Não, falta não. Tem que estar lá, cumprir o meu compromisso lá.
5: Muito bem.
2: Até segunda-feira eu tô lá. É, fiquem então com o Rádio Livre aqui na Rádio Jornal e à noite tem o futebol do Campeonato Brasileiro depois do Bola Rolando. 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
7: O presidente Luiz Inácio Lula da Silva afirmou hoje que vai vencer os Estados Unidos por meio da narrativa que

0: 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A ordem das entrevistas foi definida por sorteio na presença de representantes dos partidos. João Campos, do PSB, será o primeiro entrevistado nesta segunda-feira. Na terça-feira, no dia 18, é a vez de Ivan Moraes, do PSD. Nos encontros, na quinta-feira, dia 20, a sabatinada será a governadora Raquel Lira, do PSD. Nos encontros, os postulantes vão apresentar propostas e responder a perguntas sobre os principais desafios do Estado. Além das sabatinas, o Sistema Jornal do Comércio realiza no dia 1º de outubro o debate entre os candidatos ao governo.
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2: Comigo, muito boa tarde para todo mundo. Boa tarde, Pernambuco. Agora são 2 horas, 15 minutos. Está começando o Rádio Livre desta sexta-feira, 14 de agosto. E a gente chega com informações para todo o estado. Fim de semana será de mutirão de cidadania com serviços de documentação, direitos e inclusão social no Recife. Também vamos saber como é que está o preço do tomate. Será que está barato? No interior, Petrolina lança programa Odonto Lilás para acolher mulheres vítimas de violência. Sexta-feira é dia de figuras do povo aqui no Rádio Livre. Hoje vamos contar a história da sorveteria que há anos marca gerações na Zona Norte do Recife. Com sabores diferenciados, o local já virou também uma figura do povo. E no nosso consultório você vai entender por que acontecem tantas mortes súbitas durante a prática esportiva. Quais são os sinais de alerta? Você sabe, tem dúvida, pratica algum esporte, algum exercício físico, quer tirar suas dúvidas, já manda a tua pergunta pelo nosso WhatsApp 991478520. Fazer exercício é importante para cuidar da saúde, mas a gente precisa conhecer sinais de que o nosso corpo não está muito bem. Então já manda a tua dúvida, 991478520. Vamos juntos até às 4 da tarde? O Rádio Livre está no ar.
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2: Gente, a cidade de Olinda iniciou hoje o projeto que usa relógios para monitorar os pacientes e também esse relógio envia dados para a Secretaria de Saúde. Vamos entender melhor como é que vai funcionar? Michael Carvalho foi acompanhar tudo isso e traz os detalhes para a gente. Boa tarde, Michael.
3: Boa tarde a todos. Pois é, Olinda é a primeira cidade brasileira, segundo a Prefeitura, que disponibiliza uma ferramenta, um equipamento como esse, para a Secretaria Municipal de Saúde. São relógios digitais que são capazes de medir aí a pressão, a temperatura do corpo, e todas as informações que são registradas pelos relógios vêm parar numa central de monitoramento que foi montada aqui na Policlínica João de Barros Barreto, no bairro do Carmo. A gente conversou agora há pouco com o Danilo Novellino, que é um cofundador desse projeto. Ele disse que esse relógio funcionará conectado a um aplicativo instalado no celular do paciente.
4: Ele precisa ter um dispositivo, um celular com acesso à internet para ter essa informação passada. Ele vai pegar o celular, sincronizar com o aplicativo da secretaria, as pessoas que foram elegidas para o monitoramento, e aí automaticamente a gente começa a ter o brilho, né, do monitoramento. Começa a chegar as informações e o cuidado contínuo ele vai acontecendo.
3: Como é que foi para vocês elaborarem esse projeto no sentido de fazer com que o relógio realmente transmitisse ali uma informação pontual e segura?
4: Para a gente, desenvolver um projeto como a 5 é trabalhar com um propósito maior de democratizar o acesso à saúde, né? Então, entregar o dispositivo vestível com outros dispositivos também médicos, como balança de bioimpedância, por um exemplo, é fundamental para manter todo o ciclo de monitoramento com dados mais próximos da realidade, tudo baseado em dados científicos. A gente também está muito próximo da academia, a gente tem pesquisa rodando no IMIP,

0: pesquisa rodando dentro das escolas clínicas de Pernambuco. A gente está muito próximo da academia para poder construir um produto profissional que a gente chega aqui em Olinda já com essa credencial, depois de várias pesquisas científicas ter acontecido e validado os resultados do nosso produto.
1: Esse relógio consegue avaliar de uma em uma hora esses dados que são enviados simultaneamente aqui para essa central. Ao todo, 50 relógios serão distribuídos neste primeiro momento. A Secretaria de Saúde de Olinda explicou que o público-alvo será composto por gestantes hipertensas e pessoas com quadro de pressão alta ou diabetes que demandem aí esse cuidado especial. Ouça o que disse a secretária de Saúde do município, Daniela Uchoa.
2: Lembrando que essa ferramenta, ela não vai dar o laudo, tá? O laudo é dado pela equipe médica. Agora, o acompanhamento, o monitoramento é feito por uma ferramenta, certo? Atrelada também à equipe de saúde, básica de saúde, entendeu? Então, é importante a gente dizer isso, que a ferramenta, ela não vai estar laudando ninguém. Por trás disso, tem uma equipe médica dando suporte, uma equipe de enfermagem para que possa monitorar e acompanhar. E aí entra, obviamente, os agentes comunitários de saúde, né? Todo mundo engajado para que as intercorrências, possíveis intercorrências que venham a acontecer com aquele paciente, sejam minimizadas.
3: A pessoa poderá solicitar o acompanhamento do relógio ou essa decisão cabe ao profissional de saúde?
2: Então, nesse projeto piloto, tá, a gente está escolhendo dentro do protocolo assistencial 250 pacientes. Tá? Lembrando que para o kit, o recebimento do kit, apenas 50 pacientes receberão e 150 serão monitorados pelo sistema. Entendeu? Então a gente tem, na verdade, duas vertentes aí. E dessas, essas duas linhas de cuidados terão também gestantes de pré-natal de alto risco e pacientes com hipertensão e diabetes.
3: O objetivo é acelerar esse acompanhamento, aproximar ainda mais o acompanhamento da Secretaria de Saúde das pessoas?
2: Aproximar, né? O importante aí é que a gente vai estar mais próximo da comunidade, tá? Dando uma qualidade de vida a esses pacientes, né? E minimizando as intercorrências com eles.
3: A senhora, como representante da Secretaria de Saúde do município de Olinda, como se sente, né? Sabendo que Olinda é a primeira cidade brasileira a trazer uma ferramenta como essa para a população?
2: Então, para mim, eu sou extremamente... Na verdade, quem me conhece sabe o quanto eu visto a camisa, a bandeira do SUS. E eu fico extremamente orgulhosa de fazer parte desse projeto. Então, assim, para mim, isso está sendo histórico, isso está sendo um marco, não só para o município, né? Danilo veio numa hora muito boa para a gente, tá? Não só com a gestão, mas também no momento em que o próprio município ele precisava avançar. E a gente trazendo tecnologias, né, inovadoras, isso é um marco. Com certeza eu estou extremamente orgulhosa e feliz.
1: Um projeto piloto, mas que traz aí a tecnologia como aliada da saúde do município. Michael Carvalho, Rádio Jornal, Rádio Notícia.
4: Obrigada, viu, Michael? Espero que dê super certo mesmo. Tudo que vier, né, para ser de bom para as pessoas, a gente fica na torcida. Agora, o fim de semana, vai ter um mutirão de cidadania com serviços de graça na Zona Oeste do Recife. Ingrid Santos, boa tarde.
5: Oi, Anne, muito boa tarde para você, para todo mundo que acompanha a gente aqui na Rádio Jornal. Pois é, a iniciativa gratuita será realizada amanhã, das 8 ao meio-dia, na sede do Detran Pernambuco. O mutirão de cidadania é realizado pela Secretaria de Justiça, Direitos Humanos e Prevenção à Violência, em parceria com a Secretaria de Defesa Social, e reúne diversos órgãos para oferecer atendimento à população. Entre os serviços ofertados, emissão da carteira de identificação da pessoa autista e de segunda via de certidão de nascimento, casamento e óbito, além de agendamento para castração de animais e cadastro no alerta celular e no alerta bike. O público ainda vai ter acesso a orientações do PROCON e unidades de atendimento do Expresso Cidadão, da Defensoria Pública, da Compesa e do DETRAN. No local também haverá serviços de mediação de conflitos e orientação jurídica e psicológica para o público feminino por meio da Unidade Móvel da Mulher. A gente lembra que o serviço é 100% gratuito e vai funcionar das 8 da manhã ao meio-dia na sede do DETRAN Pernambuco, localizada na Estrada do Barbalho, número 889, no bairro da Iputinga, Zona Oeste do Recife. Anne.
4: Obrigada, Ingrid, pelas informações. Para quem está na Zona Oeste do Recife aí, quem está no Recife quer aproveitar, isso aí é um mutirão bem importante de cidadania. Gente, fazer um intervalo rapidinho, a gente volta já. 2h24.
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8: Eu tenho um recado para você que nos acompanha aqui na Rádio Jornal. Eu sou Cíntia Leite, jornalista, titular da coluna Saúde e Bem-Estar do Jornal do Comércio. E hoje nós vamos falar sobre o fato de a saúde não começar quando aparece um diagnóstico. Ela começa muito antes, nas escolhas que fazemos todos os dias, por exemplo, no que colocamos no prato, no quanto nos movimentamos, no sono, na forma como lidamos com o estresse e até nas relações que cultivamos. A Organização Mundial da Saúde chama atenção para isso. O autocuidado inclui justamente hábitos e escolhas de estilo de vida, como alimentação saudável, atividade física, sono adequado e conexão com outras pessoas. E a dica de hoje é bem simples. Escolha uma coisa que você pode melhorar na rotina e comece por ela. Não precisa mudar tudo de uma vez. Afinal, cuidar da saúde não é esperar o problema aparecer, é construir um dia de cada vez as condições para viver melhor.
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4: 2h28.
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12: Toda família tem aquele tiozão, todo mundo gosta, o preferido que muitas vezes promete levar a gente para tomar sorvete, né? Mas aqui no bairro de Casa Amarela, no Recife, esse tiozão, na verdade, faz o sorvete. Eu tô falando do tio Beto, que há mais de 50 anos está aqui no bairro de Casa Amarela com sorvetes bem diferentes. Vamos embora conhecer essa história dessa figura do povo? Simbora! Max é o filho de tio Beto. Seu Humberto Pina, que foi o seu pai, por que ele era chamado de tio Beto, gente? Ele era um tiozão mesmo?
13: É, o tiozão, justamente. E ele tinha vários apelidos, né? Chamado Bacana e tudo mais. E aqui ele sempre foi chamado de tio. Tio pra cá e virou tio Beto.
12: É aquele tiozão que levava o povo pra tomar sorvete, mas ele foi melhor, porque ele fazia o sorvete,
13: ele,
12: né?
13: Ele fazia o sorvete, que a máquina era aqui, e ele distribuía esse sorvete.
12: É mesmo?
13: É, muito. Aí era interessante.
12: Que massa! Qual foi o sorvete, assim, o primeiro sorvete diferente que ele criou?
13: O primeiro sorvete diferente no, em Pernambuco, mas se tornou famoso no Brasil, foi o sorvete de milho verde. Depois disso, veio o sorvete de delícia de abacaxi.
12: Que na época não tinha.
13: Não existia.
12: Isso a gente tá falando de qual década?
13: Ah, 1947, 48, foi quando ele veio, ele é sergipano, ele veio de Aracaju para cá e fez esse sorvete de milho verde. Ele trabalhava com refrigeração, aprendeu refrigeração no porto de Aracaju e no porto de Recife.
12: Ou seja, ele consertava as máquinas, é isso?
13: Consertava as máquinas, exato.
12: E aí depois, como que chegou ao sorvete?
13: Exato, ele aprendeu consertando a máquina de navios, chefes que vinham de fora desses navios, e ele ali aprendeu o ofício de sorvete. E um dos primeiros sorvetes foi justamente o de milho verde.
12: E ele foi o precursor dessa história de sorvete artesanal aqui em Pernambuco. Inclusive, tem até livros que comprovam isso, né? Quanto o seu Humberto, o tio Beto, ele contribuiu para essa questão do sorvete artesanal aqui em Pernambuco. Agora, você continuou o trabalho.
13: Sim.
12: Do tio Beto, né? Aqui em Casa Amarela.
13: Exato.
12: Quais foram as suas criações? Porque tem muitos sabores diferentes aqui.
13: Exatamente. Minha criação, por conta do milho verde, o que é que eu vou criar? Eu criei uma fonte também regional, que é uma um prato típico do Nordeste, que é o de cuscuz, sorvete de cuscuz.
12: Sorvete de cuscuz.
13: É uma coisa inusitada. Depois disso eu fiz tapioca com charque, doce de leite com bacon, bolo de noiva, que é uma invenção minha também, há bom tempo atrás.
12: Tudo aqui é natural?
13: Natural. A gente usa espessante, emulsificante, corante, saborizante. A gente usa um produto chamado linhaça, que é a baba da linhaça, o lixir. E é dessa baba que a gente tira a emulsificação.
12: Que deixa ele cremoso e tudo mais.
13: Exatamente.
12: Agora, deixa eu conversar com os clientes também, né? O senhor é seu Paulo, não é isso?
14: Isso, Paulo Lira.
12: Eu soube que seu Paulo é o cliente mais antigo aqui da Tio Beto. Quanto tempo o senhor vem pra cá?
14: Mais de 50 anos.
12: É mesmo?
14: Na verdade, desde o pai de Márcio, o tio Beto, com a primeira sorveteria dele, lá no centro do Recife, na Gervásio Pires com a Rua da Conceição. Uhum. Eu era garoto e frequentei desde essa época. E aqui, desde que começou, desde que abriu...
12: O senhor sempre vem pra cá, pra Casa Amarela?
14: A semana que eu não vier aqui, tem alguma coisa de anormal.
12: Nossa.
14: Eu tenho que vir aqui no mínimo umas duas vezes na semana.
12: Tem sabor de infância pro senhor?
14: Sabor de infância, com certeza.
12: Vou ter que provar. Já que eu vim, claro, fazer... Não vou fazer satisfeita. Pode ser? Vou querer de cuscuz.
13: Vamos lá.
12: Será? Gente, é um sorvete. E tem cuscuz mesmo. Que delícia.
13: Exato.
12: Qual o próximo que você vai inventar?
13: Então, eu tô com um na cabeça aqui em homenagem também à Bahia. Vou fazer o sorvete de vatapá.
12: Vatapá. Vatapá. Obrigada.
13: Com prazer.
12: Muito bom poder Obrigado. Conversar com você, contar a história do seu pai, que foi esse precursor. Sim. E que bom que você continua também dando vida a essa história aqui em Casa Amarela. Obrigada.
13: Obrigada
12: a
13: você.
12: Gente, essa foi a nossa figura do povo de hoje.
4: Muito legal. Gente, os sorvetes são uma delícia. São diferenciados mesmo, tá aí. A história aí do tio Beto nessa sorveteria que tem mais de 50 anos na Zona Norte do Recife. Daqui a pouquinho tem Boca no Trombone aqui no Rádio Livre 99147-8520, número do nosso WhatsApp, para você participar com a gente, mandando denúncias, cobranças, reclamações. Fica à vontade, 99147-8520. Fazer o intervalo e a gente volta já. 2h34.
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7: Agora 2 horas 37 minutos.
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7: Gente, atenção. Eu tenho uma informação muito importante para vocês nesse momento. O Sistema Jornal do Comércio de Comunicação informa que todas as oportunidades de trabalho da empresa são divulgadas exclusivamente em nossos perfis oficiais e por meio da plataforma Gupy. Não autorizamos pessoas, empresas ou perfis em redes sociais a intermediar os processos seletivos ou responder em nosso nome, ou até mesmo solicitar qualquer tipo de pagamento para participação em vagas. A participação em nossos processos seletivos é gratuita e realizada, repito, apenas pelos canais oficiais. Então, você que está nos ouvindo agora, ajude a combater golpes. Compartilhe este alerta nas suas redes sociais. Em caso de dúvidas, consulte sempre os nossos perfis oficiais e a nossa página de carreiras. Não acredite em outras pessoas dizendo que você deve pagar pelo processo seletivo aqui, dizendo que tem vagas aqui no Sistema Jornal do Comércio. Só confie na informação que foi divulgada nos nossos perfis oficiais e por meio da plataforma Gupy. Esse é um alerta que a gente traz para todos os nossos ouvintes. E vamos seguindo aqui com o Rádio Livre. A Justiça Eleitoral de Pernambuco criou uma rede para combater a violência contra mulheres na política. Roberta Coutinho, a mais amada da Rádio Jornal, é quem está com a gente para trazer as informações. Boa tarde, amada.
8: Boa tarde, amada. Boa tarde, os nossos ouvintes. E é isso, mulheres que disputam eleições ou que já foram eleitas em Pernambuco ganharam um novo canal de apoio contra a violência política de gênero. Essa rede de apoio foi criada pelo Tribunal Regional Eleitoral de Pernambuco. A iniciativa reúne, além do TRE, mais 8 órgãos, como a Polícia Federal, Ministério Público, Defensorias Públicas e também a OAB. A ideia é facilitar a denúncia e fazer o caso chegar mais rápido ao órgão responsável. Na prática, a mulher pode procurar a ouvidoria da mulher do TRE ou qualquer instituição parceira. A partir daí, a denúncia será encaminhada para a investigação e a vítima vai receber a orientação, o apoio jurídico e, se necessário, a proteção. A rede também vai promover ações de conscientização e divulgar informações sobre o combate à fraude, à cota de gênero. Iane, eu aproveito aqui para fazer uma correção, que agora há pouco a gente passou as sabatinas que a Rádio Jornal e a TV Jornal vai realizar, e o candidato Ivan Moraes é do PSOL, ao invés do que foi comentado aqui no Giro de Notícias, que foi dito que era do PSD. Então, corrigindo, Ivan é do PSOL.
7: Tá certo, informação corrigida aqui. Muito obrigada, viu?
8: Até Roberta segunda! Coutinho.
7: Olha, até segunda! Sextou, sextou para amada, sextou. Agora, gente, as mulheres que são vítimas de violência terão um atendimento odontológico exclusivo na cidade de Petrolina. Vamos entender melhor com a Adjane Almeida? Boa tarde, Adjane.
9: Olá, Anne Barreto. Muito boa tarde para você e para todos. Uma ótima sexta-feira. Estamos no Agosto Lilás e tem muitas ações acontecendo, todas voltadas às mulheres que são vítimas de violência doméstica. E dentro dessas ações teremos também o Odonto Lilás, que vai acontecer na próxima terça-feira, dia 18, no Centro de Referência em Saúde da Mulher. Detalhes saberemos agora com Roberta Teixeira, diretora de Saúde Bucal. Boa tarde, Roberta, tudo bem?
10: Boa tarde a todos os ouvintes, tudo ótimo. Isso mesmo, nós vamos lançar na próxima terça-feira, lá no Centro de Referência da Mulher, ali ao lado da Casa de Parto, o nosso Odonto Lilás. O que é o Odonto Lilás? O Odonto Lilás é um programa que veio do Ministério da Saúde, uma nova portaria do ano de 2026, para que a gente promova um atendimento odontológico, um acolhimento às mulheres vítimas de violência. Então, Petrolina, mais uma vez, já sai à frente com a saúde bucal e a gente vai trazer esse programa para dentro de Petrolina. Então, a gente vai lançar lá no CRM uma equipe de saúde bucal para atender essas mulheres vítimas de violência.
9: Para que essas mulheres sejam atendidas, elas precisam de um encaminhamento prévio ou basta chegar lá no centro de referência?
10: Não, elas podem ir direto ao centro de referência, vai ser uma porta aberta para o serviço. O Odonto Lilás vai acolher, vai receber essa usuária, ela só precisa levar um documento de identificação. Caso tenha também algum registro desse tipo de violência, ela pode levar também, porque facilita o nosso processo. Caso não tenha, não tem problema, ela vai ser ouvida, vai ser acolhida. Todo o tratamento necessário odontológico vai ser feito nessa mulher, porque muitas vezes a violência acontece logo na boca, a gente sabe disso. Então elas têm perda dentária, elas têm fratura de dente, e a gente vai conseguir fazer restabelecer a saúde bucal dessa mulher. Caso até precise também de um serviço especializado, nós vamos já encaminhar diretamente para o CEU para fazer o tratamento especializado e retorna para o CRM para ficar de controle com aquela mulher. Vai ser uma equipe de saúde bucal lá dentro do CRM para atender as mulheres vítimas de violência.
9: Que maravilha, Roberta. Gente, muito bom isso, viu? E me fala só mais esse detalhe. Digamos assim que a mulher tenha sofrido essa violência, tenha perdido um dente ou não sei os dentes. É tão triste falar sobre isso, né? Mas infelizmente é uma realidade. Mas digamos que ela tenha passado por isso há algum tempo atrás, um ano, dois anos. Há limite de tempo para isso ou não? Basta ter sofrido essa violência para ter acesso a esse serviço?
10: Isso, basta ter sofrido, porque a nossa intenção é acolher essa usuária. Ela já vem de um processo muito doloroso, não é fácil, né, sofrer um tipo de violência doméstica. Às vezes tem até vergonha, por isso que a gente direcionou a um serviço mais reservado, lá dentro do CRM, que lá a gente só trata mulheres. Nós já atendemos lá gestantes de alto risco na saúde bucal, então agora nós vamos ficar com as gestantes de alto risco e com as mulheres vítimas de violência. Então é um ambiente muito acolhedor, então ela vai se sentir bem estar lá. Não precisa estar expondo do que passou, é uma coisa muito ética, muito profissional, e a gente vai conseguir restabelecer o sorriso dessa mulher.
9: Gente, que máximo! Eu achei que seria um dia só, é o lançamento, é a abertura, porque será um serviço contínuo. Parabéns, Roberta, a você, né, a toda a gestão. Muito bom isso, ver esse suporte, esse acolhimento, esse serviço, né? Espero que não tenham tantas vítimas, mas se você foi vítima, procure, porque é um direito seu. Muito bacana, parabéns.
10: Obrigada pelo espaço, e a gente espera todas as mulheres que estão passando por esse processo para que a gente possa acolher e trazer de volta o seu sorriso, que é o mais importante, a saúde bucal.
9: Muito bom, gente. Tá aí, Odonto Lilás. Pra quem não sabe onde fica, olha aí na rua José de Maniçoba. Muito fácil. Chegou lá, já encontra logo tanto o centro de parto quanto o centro de referência, tá certo? Edjane Almeida para a Rádio Jornal, Rádio Notícia.
7: Obrigada, Edjane, pelas informações. O olhar cuidadoso, né, das autoridades. Porque sabem que quando essa mulher é vítima de violência, muitas vezes ela é muito agredida no rosto, porque aquele agressor que não aceita, por exemplo, o fim do relacionamento, ele quer desfigurar a mulher, né? E aí vem esse cuidado específico, muito legal, muito interessante, porque mostra aí o olhar realmente cuidadoso, cauteloso com essas vítimas de violência doméstica. Deixa eu fazer mais um intervalo. A gente volta já já com Boca no Trombone, falando também sobre o preço do tomate. Não sai daí que a gente volta já. 2h45.
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4: Eu tenho um recado para você. Eu sou Cíntia Leite, jornalista e titular da coluna Saúde e Bem-Estar do Jornal do Comércio. Se você acha que precisa virar atleta para cuidar da saúde, pode tirar esse peso das costas. A ciência mostra que movimento faz diferença, e muito. Esse, inclusive, foi um dos temas abordados no Saúde e Bem-Estar, evento realizado pelo Jornal do Comércio. Segundo a Organização Mundial da Saúde, cerca de 31% dos adultos no mundo, aproximadamente 2 bilhões de pessoas, não atingem um nível recomendado de atividade física. A recomendação para adultos é de pelo menos 150 minutos de atividade física moderada por semana. Mas aqui vai uma dica bem prática. Não pense apenas em fazer exercício. Pense em se movimentar mais, ou seja, caminhar alguns minutos, subir escadas, levantar da cadeira durante o trabalho, passear com o cachorro, dançar, pedalar. Tudo isso pode fazer parte de uma rotina mais ativa. Seu corpo não precisa de perfeição, ele precisa de movimento.

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2: Agora são 2 horas e 50 minutos.
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2: Bom, vamos saber o que está pesando no bolso, né? Chegou a hora do nosso Tá Barato. E a informação que a gente teve é que o preço do tomate caiu no Ceasa. Normalmente, quando cai no Ceasa, nas feiras também cai, né? O preço dos alimentos. Aí, Germano Rodrigues foi conferir como é que estão os preços do tomate no mercado de Afogados, que fica no Recife. Ô, Germano, tá barato mesmo o tomate? Boa tarde.
3: Olá, Anne Barreto. Boa tarde para você, boa tarde para todo mundo. Isso mesmo, fala aqui no mercado de Afogados, onde muita gente vem fazer suas compras de frutas, legumes. E como você disse aí, o tomate teve uma redução de preço, viu? Isso vai de encontro com o levantamento do Departamento Técnico do Ceasa de Pernambuco, que foi realizado entre os dias 3 e 10 de agosto, onde viu que o tomate apresentou uma redução de preço e entre os produtos pesquisados da semana, viu? E o quilo passou de R$ 2,50 para R$ 1,79 lá, uma queda de 28,57%.

0: Grande. Mais de 50%.
1: Antes era vendido o quê? 7, 8?
0: R$8. Hoje é R$4.
1: E o senhor, como já conhece muito em relação a preço, o que você acha que deu essa caída de preço no tomate?
0: Tudo é safra, né? Ela amadurece de uma vez, aí tem que apanhar tudo de uma vez. Possa ser que para a semana ela seja mais caro, porque a segunda ela amadurece tudo de uma vez, eles têm que apanhar tudo de uma vez.
1: Me diz outra coisa, é isso, os clientes acabam fazendo a festa, levando mais tomate.
0: É, justamente. Graças a Deus, né?
1: Ok, muito obrigado, viu? Valeu. Barreto, eu tô andando aqui pelo mercado, pegando consumidor, comprando aqui, tô vendo que o senhor tá levando tomate. Senhor, boa tarde, eu tô ao vivo aqui na Rádio Jornal. Tá levando tomate pra casa, tem observado que ele caiu o preço?
2: Tem não. R$5, veja aí, tá bom.
1: Mas antes ele custava R$7, R$8, deu uns R$2 a menos aí, já é economia, né?
2: É.
1: O senhor vem sempre na feira fazer compra de frutas e verduras e legumes?
2: Sempre.
1: É o melhor lugar?
2: Para mim é mais perto.
1: Em relação ao preço, é mais economia? Porque supermercados hoje também acaba vendendo, né? Mas tem um preço mais salgado, como que é?
2: É melhor comer na feira.
1: É mais econômico, né? E tá levando tomate. Estou vendo que tá levando 1 quilo de tomate, né? Tá aproveitando a queda. Qual o nome do senhor?
2: Paulo Ivo.
1: Seu Paulo, muito obrigado, viu? Boas compras. Barreto, você vê que o consumidor às vezes quer falar, não quer falar. Ele viu que, de fato, deu uma queda. Não tanto quanto ele esperava. Mas quem vier aqui no mercado, pelo menos de afogados, Barreto, vai dar de cara com a redução aí do preço do tomate, viu? E como um dos comerciantes aqui falou, essa redução em relação à safra, né? Então, quando de fato tem muito tomate no mercado, ele acaba ficando um preço um pouco mais em conta. Então, se você está nos ouvindo aqui na Rádio Jornal, é bom dar uma passada aqui no mercado de São José, ou outro mercado mais próximo que você tiver aí por perto, e aproveitar que a redução do tomate, em alguns lugares, caiu 50%, como aqui, né? Que ele custava R$7, R$8, hoje você leva para casa R$4, R$4,50, R$5, e depende da variação do tomate, né? Do tamanho, se ele está mais maduro, mais verde, isso também acaba pesando no preço na hora de o consumidor levar para casa. Então é isso, Barreto. Hoje o tomate não está barato, é o que a gente pode dizer aí para o consumidor que está nos ouvindo, é o produto que está mais em conta e de fato caiu o preço. Antes aí no Ceasa ele custava R$12,50, ele está sendo vendido a R$1,79 o quilo, uma queda de 27% no Ceasa. Mas isso varia também de mercado para mercado, tem uma redução de quase 50%. Então é isso, Barreto. Eu volto com você aos estúdios. Lembrando, o tomate tá bem mais barato, viu?
3: Tá certo. Pelo menos baixou de preço alguma coisa, né? Alguma coisa precisa baixar de preço, porque a gente já não aguenta mais. Obrigada aí, Germano Rodrigues. E é claro que a gente sabe que o preço vai variar de mercado para mercado, de feira para feira. Aí você já fica atento a essa informação que baixou o preço no Ceasa, para ver se onde você compra também o tomate deu uma reduzida aí no valor. Agora, a partir deste domingo, já começa a propaganda eleitoral para as eleições de 2026. É que começa a propaganda em rádio e televisão. Então, se a propaganda eleitoral está liberada a partir do domingo, mas, por exemplo, aquela propaganda no rádio, na televisão, só no fim do mês, o que que os candidatos já podem fazer a partir desse fim de semana? Você sabe?
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5: A campanha eleitoral para as eleições de 2026 começa oficialmente neste domingo, 16 de agosto. Mas o que os candidatos já podem fazer a partir de agora? O que continua proibido? A gente explica. São liberados para fazer propaganda eleitoral e pedir votos de forma explícita. Isso vale para propaganda nas ruas e também na internet. Na prática, os candidatos poderão divulgar suas propostas, fazer caminhadas, carreatas, passeatas, distribuir santinhos e adesivos e realizar comícios, sempre respeitando os horários e as regras estabelecidas pela Justiça Eleitoral. Nas redes sociais, a propaganda também passa a ser permitida. O candidato pode usar o seu site, perfis nas redes sociais e outros meios autorizados pela legislação. Mas atenção, existem limites. É proibido, por exemplo, fazer disparo em massa de mensagens instantâneas, sem o consentimento do destinatário. Também não pode haver telemarketing eleitoral em nenhum horário e propaganda.

0: Propaganda em outdoor, inclusive outdoor eletrônico, continua proibida. Nas ruas também não é permitido colocar propaganda em árvores, jardins públicos, muros, cercas e tapumes. E os trios elétricos não podem ser utilizados em campanhas, exceto para a sonorização dos comícios. No rádio e na TV, a propaganda eleitoral gratuita começa somente no dia 28 de agosto. E televisões estão sujeitas a restrições, como a proibição de dar tratamento privilegiado a candidatos ou veicular propaganda política. Outro ponto importante, a propaganda eleitoral não pode divulgar fatos e sabidamente falsos, ofender a honra ou a imagem de candidatos e partidos, nem utilizar artifícios para manipular a opinião pública. Ou seja, a partir de domingo a campanha ganha as ruas e a internet, mas não é vale tudo. Candidatos, partidos e eleitores precisam seguir as regras da Justiça Eleitoral. 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
1: E se você que está nos ouvindo também tiver ao WhatsApp da Rádio Jornal, 991478520, você manda a sua pergunta, a sua dúvida e a gente explica.
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1: Boca no trombone de hoje está começando com o seu Luiz, da Brasilite.
3: Rony Barreto, boa tarde para você. É seu Luiz aqui da Brasilite, Brasilite Várzea, né? Eu moro aqui na rua Patrocínio, número 32. Aqui passa um beco, aqui em frente à minha casa. Aí tem um problema do aqui, um entupimento, né? E galeria, tá tudo cheio aqui. E o negócio tá muito difícil, sabe? Eu peço a você, por favor, que você faça 32, a Escola Zumbi dos Palmares, Brasilite. É um bequinho que tem. Deus esteja te abençoando, tá bem? Fica na paz.
1: Ô, seu Luiz, obrigada. Deus te abençoe também a todo mundo aí da sua família, seus vizinhos. Imagino como está difícil a situação, né? Porque se a galeria está aí cheia, entupida, é um transtorno para toda a cultura. A Inlurbe, quem for responsável vai ter que ir resolver. Não dá para vocês viverem dessa forma, chega a ser desumano isso. Então, obrigada também por trazer essa realidade para a gente. Vamos embora fazer a cobrança junto com vocês. Agora, seu Everaldo, do bairro do Cordeiro.
4: Boa tarde, aqui quem fala é Veraldo Queiroz, Vevé do Cordeiro Torre. Gostaria de cobrar aqui do pessoal da Inlurbe Providência, no sentido de mandar remover esses lixos que estão entulhados aqui dentro da lixeira ao lado do Hospital Veterinário do Recife, pois a coleta não está passando durante a noite, fora a metralha que tem dentro. Sabemos que o povo tem culpa, mas também a Inlurbe precisa tomar providência e regularizar a coleta aqui dentro do habitacional do Cordeiro. Com a palavra, a Prefeitura do Recife.
1: Tá certíssimo, seu Everaldo. Todo mundo tem que contribuir e a prefeitura tem que fazer, claro, essa limpeza com mais frequência. Obrigada pela sua participação. Agora, Marcos Rocha, da Várzea.
5: Boa tarde, Marcos Rocha. Minha boca no trombone hoje é tudo da cidade do Recife. Se ela não tomar uma decisão ali naquela praça da Várzea ali, cheia de buraco nas laterais, cheia de trilhas e ninguém faz nada, a prefeitura não tá nem aí. Já eu acho a quarta solicitação. Acho que a prefeitura não está gostando muito de tomar conta de praça, não.
1: Nossa, seu Marcos, obrigada também pela sua participação. Vamos passar. Olha aqui, hoje só deu a Prefeitura do Recife no boca no trombone aí para resolver problemas. Vamos passar então para todo mundo da prefeitura, para que eles resolvam logo. E mais.
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1: Vamos para o nosso giro.

0: De notícias, Cristiano Bassan.
1: O presidente do Senado, Davi Alcolumbre, determinou nesta sexta-feira o encaminhamento para as comissões de três propostas consideradas prioritárias. Entre elas está a PEC, que prevê o fim da escala de trabalho 6x1, tema normal do Senado, com análise e discussão nas comissões competentes. A PEC do fim da escala 6x1 já foi aprovada pela Câmara dos Deputados e agora precisa passar por uma eventual votação no plenário. A nova pesquisa Genial Quest, campanha eleitoral, o levantamento de cenários para o primeiro e segundo turno. A pesquisa anterior, divulgada no dia 5 de agosto, mostrou Lula na liderança do primeiro turno com 39% das intenções de voto. Flávio Bolsonaro apareceu em segundo com 30%. Ronaldo Caiado e Renan Santos tiveram 4% cada um, enquanto Romeu Zema marcou 2%. No segundo turno, Lula também apareceu à frente de Flávio Bolsonaro, com 44% contra 39%. A nova rodada deve mostrar se houve mudanças na disputa após os últimos acontecimentos políticos e econômicos. Cristiano Bassan, Rádio Jornal, Rádio Notícia.
0: É isso, a gente vai para o intervalo. Na volta tem o consultório do Rádio Livre, hoje falando sobre morte súbita associada à prática esportiva. Quais são os sinais de alerta que a gente precisa ficar, né, sabendo, para que, se acontecer com a gente algum sinal, a gente já entender que precisa, por exemplo, procurar ajuda. É rapidinho, sai daí. 3 e 4.
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0: 3 e 7.
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1: Gente, uma notícia chamou a atenção e chocou muitas pessoas. Uma notícia recente, né? Um homem de 50 anos que praticava corrida, ele teve uma parada cardíaca depois de concluir família, mas nesse dia, quando terminou a corrida, ele disse que estava um pouco estranho e que tinha uma dor no ombro. Poucos minutos depois, ele pediu ajuda e acabou. Pergunta para todo mundo: quais são os sinais de alerta? O de Júlio foi uma dor no ombro. Dor no ombro pode ser realmente um sinal de que há um problema ali sério no coração? Vamos entender agora no consultório do Rádio Livre. Nós estamos com dois profissionais, profissional de educação física e personal trainer. Professor Werner, ele é pós-graduado em reabilitação de lesões e trail running, que é a corrida. Werner, seja bem-vindo.
2: Boa tarde, é uma satisfação enorme estar aqui com você.
1: Satisfação toda minha poder lhe receber. Obrigada pela sua participação e também agradecer aqui ao Dr. Carlos Jafé, médico cardiologista, que também está com a gente nesse consultório. Dr. Carlos é presidente do Departamento de Cardiologia, cardiologista também do Hospital da Prática Esportiva, do Exercício Físico. Então, não estamos aqui demonizando o exercício de forma alguma. A gente só está aqui querendo entender melhor os sinais de alerta do corpo. Então, boa tarde, Dr. Carlos Jafé. Seja bem-vindo.
3: Boa tarde, Anne. Boa tarde, nosso amigo aí, o nosso preparador físico, né? E para mim é um prazer, mais uma vez, aí tá com vocês.
1: Nossa!
3: Então eu tenho que aproveitar esse espaço,
1: claro,
3: seu aqui para parabenizar todos os cardiologistas.
1: E eu também vou parabenizar todos vocês. Doutor Carlos Jafé, parabéns. Em nome do senhor aqui, parabenizo a todos os médicos cardiologistas, que vocês são, assim, incríveis, né? E você pensar que a gente tinha tanto problema, muitas pessoas morriam, inclusive, por problemas no coração, e que hoje já não se morre tanto assim. Por quê? Porque a gente tem cada vez mais especialistas estudando, cuidando, se aperfeiçoando, e a tecnologia também ajudando bastante. Então, a todos os profissionais, aos médicos cardiologistas, meus parabéns, que vocês continuem assim sempre, muito, mas muito empenhadas, porque vocês realmente são muito importantes. Obrigada, viu, doutor Carlos, até por trazer essa informação, eu não sabia.
3: É 14 de agosto. Muito obrigado, Ana, em nome de todos os cardiologistas.
1: Olha, só quem precisou um dia de um cardiologista sabe da importância, né? De todos os médicos cardiologistas. Isso. Obrigada demais. Parabéns pelo dia. Você é muito forte. A pessoa podia, né, desconfiar de algo sério. Uma dor no ombro, acho que ninguém deu muita importância. Ele até falou, só estou com uma dor no ombro. Dor no ombro é sinal de alerta para um problema cardíaco, doutor?
3: Pode sim, Anne. Eu quero, antes de começar a falar dessa sintomatologia, falar que a prática regular de atividade física, ela é uma das melhores formas que você tem de proteger o seu coração, tá?
1: Uhum.
3: O que precisamos entender, na verdade, é que, embora rara, a morte súbita durante o exercício pode sim acontecer, principalmente quando você não tem uma sintomatologia assintomático e, nesse momento, você pode vir desencadear. E, de repente, a atividade física de grande intensidade é o gatilho para aquele problema que não foi diagnosticado até então. Sobre a sua pergunta, muito importante, hoje a gente tem um conceito de dor torácica ampliada. O que é referência aqui no Brasil ou aqui na nossa cidade? Você vai ter que qualquer dor que vier da mandíbula, tá, até a região do estômago, a região epigástrica,
1: uhum,
3: seja ombro, seja direito, esquerdo, omoplata, tórax, ele vai ser incluído num protocolo de dor torácica, porque essa pode ser uma manifestação de doença coronariana grave, que certamente foi o que aconteceu.

0: A doutorasca é, ela pode ser essa doutorasca ampliada, ela é extremamente importante e ela deve ser valorizada. Pode ser uma dor, pode ser um desconforto, pode ser um aperto no peito, tá? Isso deve ser valorizado em qualquer momento. Segundo, desmaio. Um desmaio durante uma atividade física, ou mesmo um desmaio que a gente pode dividir entre uma síncope, que é um desmaio com perda de consciência, ou uma lipotímia, ela deve ser sempre valorizada. Segundo, palpitações. Palpitação, normalmente, o que é palpitação? Você não sente seu coração bater, mas habitualmente, a partir do momento que você passa a sentir o seu coração bater, isso é chamado de palpitação, tá? Falta de ar desproporcional à sua atividade física. Você faz uma atividade física e de repente você, aquele mesmo exercício, aquela mesma corridinha, aquela mesma distância, você passa a ter uma resistência menor. Ou cansei mais cedo, por quê? O que é que está acontecendo comigo? Isso é importante. Essa falta de ritmo, que seja um parente direto ou não. E importante também a característica da faixa etária. Porque, por exemplo, essa pessoa, ele tinha 52 anos, que não me falha a memória, né?
1: Era.
0: Então, nessa faixa de 52 anos, já é a faixa que as doenças do coração, elas já estão lá definidas. Será que na investigação ele realmente fez uma estratificação de risco adequada para saber se ela não, ele já tinha sua plaquinha de gordura lá com cálcio? E naquele momento de um esforço excessivo foi o gatilho para que mesmo aquela plaquinha de gordura, muitas vezes já desenvolvida aos 52 anos de idade, porque essa é uma doença que a gente começa a partir dos 2 anos de idade. É importante que todos que estejam nos ouvindo, a partir dos 2 anos, então a criança, ela já pode ter uma doença do colesterol elevado, e isso levar à formação de placa de gordura. Então, automaticamente você faz alguns exames, mas não detecta. Mas tem exame específico para você detectar. Então, esse é um ponto extremamente importante que todos que estão nos ouvindo prestem muita atenção. Procura fazer o exame certo para a pessoa certa, de acordo com sua faixa etária. E aí tem entre 20, entre 30, entre 40, entre 50 anos. Essa cardiovascular, ela diminui mortalidade e melhora a sua condição física.
1: O doutor, esses sinais de alerta que o senhor trouxe, vários, né? Essa dor torácica que pode ser ampliada, o desmaio, palpitação, falta de ar. Esses. É, dor no ombro que a gente trouxe, né? Porque aí seria uma dor mais ampliada e tudo mais. Esses sinais ainda pode ser que apareça. Eu acho que a falta de um sinal de alerta também.
0: Pode sim, não só nesse momento do exercício, mas em qualquer outro momento pós-exercício, desencadeada pelo exercício e também por outros fatores. Você teve um estresse importante, tá? Você também pode desencadear posteriormente, porque o estresse também é uma forma de, vamos dizer assim, de desencadear esse processo. E a gente tem doenças que são desencadeadas pelo estresse excessivo e mesmo com coronárias absolutamente normais. Lembrando que a maior causa de morte súbita são as arritmias graves. E a gente tem tipo de arritmia que é hereditária. E é importante que essa avaliação seja feita e muitas vezes ela não é detectada com um único exame de um eletrocardiograma de 24 horas, que a gente chama de Holter, né? Ela tem o seu percentual de acerto relativamente, vamos dizer assim, em torno de 30 a 40%. De fazer 3 exames para poder detectar uma arritmia mais grave. E ao
1: Entendi.
0: mesmo tempo, se você sentir uma palpitação, tenta nesse momento chegar numa emergência, numa unidade de pronto atendimento e registrar um eletroconsultório, que inclusive não mora aqui em Recife, mora em Gravatá. Ele comprou um relógio, eu não vou aqui fazer a propaganda da marca,
1: Sim.
0: mas ele comprou para ele e para a esposa. E ele percebeu que ele estava fazendo fibrilação atrial. O aparelho detectou. E ele foi no meu consultório, inclusive ele guardou o registro, porque você pode guardar o registro.

0: e você pode, inclusive, encaminhar. É porque no Brasil a gente não isenta desse paciente de urgência, né? De urgência e emergência. Paciente assintomático, mas o traçado naquele momento tinha uma fibrilação atrial. Então veja que a gente hoje pode ter sim a doença cardiovascular de forma assintomática.
1: Isso é bem importante de se dizer, até para você entender a importância de procurar o cardiologista, de fazer os exames e não deixar de se exercitar. Mas com cuidado, com cautela. A gente está aqui com o professor Werner Roberto, ele é profissional de educação física e vai conversar com a gente também. Inclusive, ele é praticante da corrida e eu vou começar por aí para que as pessoas entendam. A gente não está aqui demonizando nenhum tipo de exercício. Pelo contrário, a gente está aqui para falar de sinais de alerta. Você, como uma pessoa que pratica corrida, e não só a corrida de rua, mas a corrida de trilha também, já sentiu algo diferente, assim, que te chamou a atenção, Werner?
2: Veja só, Anne, a gente pode pegar até o gancho que o Dr. Carlos falou sobre os cuidados e a atenção que a gente tem que ter durante a corrida. Por exemplo, é normal durante a corrida você sentir um cansaço, mas existem cansaços e outros tipos. O principal é você respeitar o cansaço mais comum de treino, que a gente já sabe que vai passar por ele, mas tem aquela perda repentina de velocidade, aquele talvez você fique até tonto. Então é importante você ficar atento a isso e respeitar seu corpo. Graças a Deus, eu só tive um incidentezinho que eu fiquei preocupado, mas foi nada demais, que foi na corrida de trilha, uma distância enorme, que isso é importante ficar atento. Porque diferentemente de uma corrida de 5 km, uma corrida de 10, 21, 42 km, essas são corridas que usam o nosso corpo ao extremo. Então,
1: Está
2: quanto
1: falando de
2: mais
1: quantos quilômetros essa
2: nesse
1: corrida de
2: dia,
1: trilha?
2: nesse dia eu fiz 32 km. A gente está falando de uma prova de que eu fiz quase 5 horas. Então é uma corrida bem intensa e a gente passa por várias situações climáticas, por exemplo. E a gente sabe que aqui em Recife é muito quente. Era uma corrida em Gravatá, então você pegou chuva, pegou sol, essas mudanças aí, a hidratação, a alimentação, isso tudo é muito importante você já ter planejado antes e não fazer
1: A importância dos exames. E
2: isso.
1: você, como profissional da educação física, pode trazer a importância desse começar a treinar. Não é
2: Sim.
1: assim, eu quero correr 5 quilômetros, por exemplo, e vou começar hoje, que eu nunca corri, a correr 5 quilômetros. Tem que ser devagar. Vocês treinam
2: Isso.
1: isso, né?
2: Existe um planejamento, né, Anne? Você não pode fazer sair do nada. É igual entrar na academia e fazer um treinamento de força. Um treino avançado. Você tem que percorrer um caminho. Então a gente vai passar pela fase de adaptação. A gente tem que entender a questão do VO2, que todo mundo fala muito, que é essa capacidade cardiorrespiratória. Então a gente vai melhorar essa capacidade cardiorrespiratória. A gente tem que fazer um fortalecimento para conseguir desenvolver. Senão você vai cansar muito rápido e aí você vai ter problemas que podem decorrer, inclusive, do problema que o rapaz teve. Então, fazer um planejamento. O Dr. Carlos, ele falou sobre os relógios. E a gente sempre vê, quando vai numa corrida, fazer um teste de capacidade respiratória, um teste de Cooper, 12 minutos. A gente vai ver as zonas de treinamento, Z1, Z2, Z3. Então, o início de uma corrida tem zonas de treinamento. Tem que ter um acompanhamento e saber traçar metas. Então, você não vai correr 5 km hoje. Hoje, talvez você consiga correr 100 metros. Mas amanhã você pode fazer 200 metros. E isso é planejado. Existem vários tipos de treinamento. Treinamento contínuo, que é esse de 5 km seguidos. Existe o intervalado de alta intensidade, que é o famoso HIIT. Existe o fartlek, que a gente vai fazer uma corrida. Corre 1 minuto, anda 2 minutos, para que a gente possa fazer tudo direitinho e fazer uma progressão. E aí, quem sabe, fazer os 5 km da melhor forma possível.
1: E isso a gente está trazendo aqui da corrida, porque a corrida está se popular para a corrida e tudo mais, é importante, mas precisa se cuidar também com relação aos exames, à espera doida. Agora, doutor Carlos Jaffé, tem uma. E ele está dizendo que perdeu um amigo no último domingo. Teve um ataque cardíaco, faleceu, ele tinha 56 anos, ou seja, um homem jovem, né? E tudo mais. Aí ele, o Sérgio, está dizendo assim: eu sou o jogador de fim de semana. Eu corro mais risco com essa prática só de fim de semana.

0: Tem gente que só é o atleta de fim de semana. Então, eu queria que o senhor falasse um pouco do ponto de vista cardiológico.
1: Veja, Sérgio, é importante que, em primeiro lugar, a gente faça uma história clínica bem detalhada sua, veja se os exames que são necessários ou não, tá? Mas, de antemão, eu posso dizer que a atividade física, uma vez na semana, ela pode trazer benefícios, mas não são os benefícios de uma atividade física regular, pelo menos de 150 minutos semanais. E, assim, na sua idade, com 56 anos, fazendo uma vez só na semana, eles podem sim ser arriscados, não só do ponto de vista cardiovascular, mas também do ponto de vista de lesões musculares, de articulação. O que o colega falou é extremamente importante, porque antes de uma corrida, por exemplo, tem algumas pessoas que tomam pré-treinos, tomam energéticos, quantidade excessiva de café, e a gente sabe que tudo esses são fatores que podem, inclusive, desencadear, ser o gatilho para uma arritmia mais grave. Tem aqueles que não estão preparados fisicamente, porque para você fazer uma corrida de 21, de 42, você tem que ter um preparo, como foi colocado aqui, tá? Você tem que se preparar, porque senão você vai extrapolar os seus limites, o limite do seu coração. E essa questão de condicionamento e de treino, ela é fundamental. Às vezes você tem a capacidade, você tem músculo, você aguenta, mas você não tem a relação pulmão-coração, sua frequência vai subir de forma significativa, mais do que o seu limite desejável, o seu limite possível, estimulado a essa corrida. Outro ponto importante é a hidratação. Quando a gente corre, a gente perde muito líquido, tá? Então, será que você está bem hidratado? Está bem alimentado, fez uma alimentação saudável no dia anterior, uma alimentação que seja realmente indicada para quem vai fazer uma corrida de longa distância, como meia maratona ou uma maratona. Para quem não sabe, a maratona é 42 quilômetros, né, Werner? E 21 quilômetros é uma meia maratona. Mas a corridazinha de 5, 10 quilômetros, ela é bem saudável, tá? Então, efetivamente, você tem que analisar esses pontos. Mas atividade física, uma vez só na semana, ela pode sim ser um fator que pode levar você a ter um eventual problema durante essa atividade física. Porque você não tem treino, você não está preparado fisicamente, seu coração, seu pulmão, o seu VO2 provavelmente vai estar baixo, porque você não treina. Se você não treina, você não vai ter essa condição de ir para uma partida de futebol no final de semana. Isso pode trazer um risco muito grande, sem falar na parte de musculação, de músculo, articulação, tendões. Então, efetivamente, ele orienta a fazer pelo menos mais duas ou três vezes, que pode ser uma simples caminhada ou fazer um treino misto, de um treino de força com exercício aeróbico ou cardiopulmonar, que isso seria o mais interessante.
0: Eu também queria ouvir você, Werner, com relação a essas orientações. Nosso ouvinte Sérgio está só no fim de semana, deve ter a vida muito agitada, né, nos dias de semana, chega cansado, né, Sérgio? Eu acho que eu ouvi, inclusive, uma moça, uma senhora, falando com eles, eu saio 4h30 da manhã, para trabalhar, acordo para ir trabalhar 4h30 da manhã. Quando eu chego em casa, 18h30 da noite, já não tenho mais coragem para nada. Então, a gente sabe que a vida, ela é muito corrida, a gente tem muitas atribuições e cada um tem uma realidade. Mas como encaixar esse exercício aí, Werner?
2: Então, Anny, o Sérgio, ele tem, eu acho que está na média da população, né? Que é aquele que vai fazer a prática recreativa do futebol e só tem um final de semana para isso. E aí ele tem essa demanda de trabalho provavelmente durante a semana e não treina, que a maioria infelizmente não treina. O que o Dr. Carlos falou é importante, são 150 minutos semanais para o ganho de qualidade de saúde. E a gente também sabe por estudos que 50 minutos aeróbicos semanais diluído, você tem uma vantagem de 30% menor de risco de problema cardíaco. Ou seja, é pouca coisa. Se você conseguir diluir isso ao longo da semana, você já vai ter um ganho. Qual seria o objetivo das pessoas que querem praticar, por exemplo, o futebol no final de semana? Vá fazer pelo menos uma caminhada ou uma corrida leve no parque, numa praça mais próxima da sua casa. Se você fizer isso 20, 30 minutinhos, que for, durante duas, três vezes na semana, já vai diminuir o risco de você ter algum problema cardiovascular. Isso já é importante. Porém, você tem que estar atento que futebol, ele não é uma corrida contínua. Ele é uma corrida de aceleração e desaceleração. Isso assemelha muito ao HIIT, por exemplo. Uhum. Então, a frequência cardíaca, que era para estar ali em 100, 120, ela pode bater 180, 190, aí como é

0: faz, se ela não baixar rápido, que é aí que está a qualidade de quem tem um VO2 bom. Ela sobe, mas desce rápido. E no caso de uma pessoa que treina apenas final de semana, ela pode subir e não descer tão rápido. E vem outros riscos. Se não tiver uma pessoa que saiba fazer o RCP,
1: O que é RCP?
0: que é a reanimação cardiopulmonar, aquela manobra que a gente faz empurrando
1: Sim.
0: a caixa torácica. Se não tiver um DEA, que é o desfibrilador do lado, então a chance é muito grande de você ter um problema.
1: Sem contar que o futebol no fim de semana também pode acontecer num horário de um sol muito forte, né? Que
0: Sim.
1: isso também contribui bastante, né, para um problema.
0: E geralmente vem acompanhado de um churrasco, de uma bebida. Isso tudo desidrata mais, deixa você mais fraco, digamos assim. Tudo isso é um problema muito grande. Então tem que ter esse cuidado. E a gente está falando aí do rapaz, do ouvinte que é futebol, mas isso também tem os ciclistas de final de semana,
1: Sim.
0: tem os corredores de final de semana. Tudo isso é muito perigoso. Tem que ter uma atenção especial para isso. O doutor Carlos também falou de questão de lesão muscular. É muito fácil de ter uma lesão. Um estiramento de coxa, que quando abre a musculatura, você tem uma lesão de joelho, que é o que a gente mais vê de comum, de um ligamento cruzado anterior. Então isso vai debilitar você, vai atrapalhar no trabalho, com os filhos, com a família. Então não é o que a gente quer. É um treino simples, vá 2 vezes para a academia, 3 vezes na semana, que é o ideal. Faça um fortalecimento, faça um treinamento de força adequado. Se você gosta de jogar futebol, tem que treinar a parte aeróbica, não tem para onde. Isso é o fundamental, isso é o importante aqui para a gente.
1: Aqui a gente trouxe a realidade do seu Sérgio, um pouquinho, né, que ele trouxe para a gente, mas se enquadra para qualquer pessoa que só vai se exercitar no fim de semana. Fazer esses treinos, procurar o médico, cardiologista, fazer os exames, ver como é que tá direitinho, até para passar pro professor, né, Werner?
0: Correto, né?
1: Dizer, ó, aqui meus exames, tá assim, tô assim
0: E
1: e
0: não é
1: posso
0: qualquer
1: treinar.
0: exame, né? Porque tem o famoso teste da esteira. Mas não é qualquer teste de esteira. O doutor Carlos pode falar melhor que eu. O ergospirômetro é o melhor pra gente.
1: Então,
2: Isso.
1: tem muita gente participando aqui, doutor Carlos. Você quer complementar o que o Werner disse agora dos
2: Eu
1: exames?
2: quero, senhor, eu quero dizer só uma mensagem para quem está nos ouvindo: que o coração gosta muito do exercício, mas ele gosta muito mais da regularidade do exercício. Em relação à pergunta do teste, sim, a gente tem um teste ergométrico, o um teste convencional, tá? Que é um teste extremamente simples, numa esteira. Tá? A maioria hoje, a gente praticamente não usa mais bicicleta, mas usa esteira, onde o paciente é monitorizado naquele momento, tá? E ele é estimulado a um estresse máximo do exercício, a chegar à sua capacidade máxima na esteira. Ou seja, por cansaço, ou a fadiga excessiva, este é o ideal. Todo mundo que for fazer um teste ergométrico, tente fazer o limite máximo. Não pare porque você tô cansado, tô can... Não. Tenta chegar ao limite máximo, que isso é importante. Esse é um teste que a gente avalia a pressão arterial, avalia arritmia induzida pelo esforço, alterações no eletrocardiograma, sintomatologia como essas que nós estamos conversando, palpitação, dor torácica, cansaço excessivo. A variação da pressão arterial também é um fator também importante, porque você pode ter variação de pressão arterial durante o exercício. E o teste cardiopulmonar. Esse, para os atletas de alta intensidade, seria o exame mais indicado, porque você vai fazer a parte cardiovascular e você também vai medir seus gases, oxigênio, a entrada do oxigênio. Você vai ter um parâmetro de VO2 muito melhor do que fazer um teste simples, principalmente para aqueles que são atletas de alta intensidade, que vão para uma meia maratona ou uma maratona. A orientação é que faça sim um teste cardiopulmonar, porque aí você vai ter realmente um exame que vai lhe dar subsídio suficiente para que você possa fazer esse exercício com segurança. Ao mesmo tempo, o teste ergométrico simples, ele pode dar parâmetros para o seu preparador físico, para o seu treinador. Ele vê a unidade de trabalho, ele vê o seu VO2 que você atingiu, que nesse caso é calculado por fórmulas, tá? Que são automaticamente nos sistemas hoje, são todos eletrônicos, e ele vai dar uma série de dados, como sua recuperação pós o esforço. A gente sabe que aqueles que, pós o exercício, pós um teste ergométrico, ele tem uma recuperação, ou seja, uma baixa de frequência cardíaca logo após, no primeiro e no segundo minuto, pós-recuperação, pós o esforço, ele vai ter um resultado melhor. A gente sabe que esse paciente está melhor do ponto de vista físico e pode, inclusive, dar um indicativo de doença cardiovascular ou não, do que aquele que passa 1 minuto, 2 e continua com aquela frequência cardíaca muito elevada. Então, isso são dados importantes, simples, que você

0: você pode ver num teste ergométrico e que vai ajudar o teu preparador físico, o teu orientador físico. Porque quem vai fazer uma meia maratona ou uma maratona, ou mesmo 10 quilômetros, ele precisa de um orientador físico. Ele precisa de um personal trainer, um educador. De alguma forma, ele vai precisar desse profissional que vai orientar que tipo de exercício. Porque não é só correr, você tem que também deixar seus músculos em condições de ter uma corrida, senão ele vai ter uma lesão muscular rapidamente e vai fazer com que ele deixe de fazer suas atividades.
1: Bem, eu sei que tem muita gente participando do consultório hoje. Fazer uma rápida pausa aqui e a gente volta já já. 3h35.
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6: Um dos assuntos do balanço de notícias desta sexta-feira. Liberdade de imprensa em debate no STF. Jornalista maranhense tem celulares e computadores apreendidos após publicar textos sobre o ministro Flávio Dino. O caso levanta o debate sobre os limites da liberdade de imprensa. 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
1: 3h39.
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1: O consultório do Rádio Livre hoje está falando sobre morte súbita associada à prática esportiva, né? Os riscos, os sinais de alerta que você precisa ficar atento também. E a gente está conversando aqui com o Werner Roberto, ele é profissional de educação física, também com o médico cardiologista Dr. Carlos Jaffé. Tem uma ouvinte, a Lourdes, que mandou um áudio para a gente. Vamos escutar o que ela disse.
7: Boa tarde, Anne. Boa tarde, doutores. Ô, doutor, olha, meu nome é Lourdes, eu moro aqui em São Lourenço. Eu tenho 61 anos, faço atividade física 3 vezes por semana, eu faço caminhada 1 hora 3 vezes por semana e procuro sempre me alimentar de alimento saudável. Sendo, doutor, que a minha mãe, ela tinha arritmia cardíaca. E eu, de vez em quando, eu sinto umas palpitações no meu coração. Isso pode ser arritmia ou pode ser outro problema? Obrigado e um abraço para todos vocês.
1: Obrigada, dona Lourdes. Doutor Carlos.
0: Dona Lourdes, muito obrigado pela sua pergunta, dona Lourdes. Veja bem, a senhora tem 61 anos de idade, faz 3 vezes na semana exercício, muito bem, parabéns. E a senhora tem uma queixa de palpitação, que é exatamente isso que a gente está conversando aqui, tá? A senhora deve procurar um cardiologista para fazer uma consulta, colher sua história direitinho, veja que a senhora já tem um passado familiar de arritmia cardíaca, que é a sua mãe, que a senhora acabou de citar. Então, a senhora vale a pena fazer uma avaliação bem detalhada com o cardiologista para a senhora não ter nenhuma surpresa durante as suas atividades, tá? Essa é uma recomendação, porque, inclusive, com 61 anos, a mulher já pode ter, já está num período pós-menopausa, com muitas outras complicações de hipertensão, diabetes. Então, é muito importante que todos esses fatores de risco estejam muito bem controlados. E aí, a senhora realmente precisa fazer uma avaliação para liberar a senhora para fazer atividade física com segurança.
1: Bem, agora tem aqui outro ouvinte participando, o Almir, mandou um áudio.
8: Boa tarde, Ana, e boa tarde a todos. Eu sou Almir Milanês, moro no Ibura e faço meus exercícios, gosto de correr. E uma certa vez, já fiz uma maratona. Eu só fiz uma maratona e já fiz meia maratona. E o interessante é que quando eu fiz uma meia maratona, 21 quilômetros, a gente hidrata, bebe muita água, tudinho, né? No percurso, sempre tem, no percurso tem doces que ajudam e tem muita água. Mas assim, na hora que eu fui urinar, a urina saiu meio que preta. Eu queria saber o que é isso, por que isso e se é algum problema. Aquela urina preta. Obrigado.
1: Doutor Carlos.
0: Almir, provavelmente você estava extremamente desidratado, tá? A cor da urina é um parâmetro extremamente importante para medir a nossa hidratação. Quanto mais líquido você consumir, que você tomar, cada vez mais a sua urina vai ficar mais clara, pode ficar branca, pode ficar amarelo claro. E quanto mais escura ela estiver nesse momento, justamente porque você tomou muito pouco líquido. E aí você está desidratado, que foi uma coisa que a gente começou no início, que isso é um fator de risco importante. Então, as pessoas que vão para, como você foi, uma maratona, meia maratona, devem estar muito bem hidratados, principalmente os dias anteriores e no mesmo dia dessa corrida, dessa atividade física de alta intensidade.
1: Bem, já é outra dica para quem vai correr, se exercitar, se hidratar bastante, não só no dia, naquele momento em que você está fazendo aqui o exercício de alta intensidade, mas os dias anteriores também. Agora, tem um ponto, professor Werner, seguinte, a gente falou muito aqui que é importante fazer os exames cardiológicos, sim, claro, e que é importante também você treinar, né? Não só, vou correr tal dia e vai lá e corre, não. E treinando aos pouquinhos e tudo. Mas muita gente hoje faz o quê? Vai para a inteligência artificial e pede esse treino. Isso é um perigo também?
9: É um perigo enorme, né? Porque a inteligência artificial, ela não vai entender sua condição real de momento. E você também vai passar informações que pode deixar algumas passar despercebidas.
1: Uhum.
9: Por exemplo, se você pedir para fazer uma meia maratona feito o rapaz que fez aí, ele vai fazer um treinamento para você. Só que ele não vai respeitar seus limites e não vai entender sua condição. Existe uma questão que seja da frequência cardíaca, por exemplo. Esse rapaz, quando for passar a informação, ele não vai saber qual é a frequência de repouso dele, assim que ele acorda. Ele não vai saber qual é a frequência cardíaca máxima dele. Ou talvez ele diga e faça uma conta de padaria, que é a conta antiga, uhum, seja 220 menos a idade, e jogue isso para o ChatGPT, por exemplo.
1: Uhum.
9: Então, o ChatGPT, baseado nisso, a inteligência artificial, vai fazer o treino dele. Isso é um risco, porque ele pode ultrapassar os limites dele. Ele pode fazer com uma frequência muito maior do que ele deveria ter feito. Por exemplo, pode pedir para fazer todos os dias um treinamento de corrida. E não é o ideal. Você precisa descansar com qualquer outro músculo. Como o doutor já falou, o coração também é um músculo e a gente precisa descansar ele. Então, o ChatGPT, a inteligência artificial, pode passar um treino que não seja adequado para essa pessoa. E aí, vir de forma errada e pode vir a prejudicar ele, ao invés de ajudar. Tem que
1: ter
9: essa atenção.
1: E não só problemas no coração, mas também lesões.
9: Lesões totalmente. Porque, por exemplo, se você botar lá que quer fazer uma meia maratona, ele vai se preocupar com isso. Ele não quer saber se você está uhum. apto fisicamente. Ele não quer saber se você está com alguma lesão, se está com alguma predisposição de uma lesão de perna, de glúteo, de coluna. Ele não quer saber disso.
1: Bem, é mais uma informação importante, uma orientação para você que precisa se exercitar, que todo mundo precisa, mas a gente tem que ir com calma e procurar os profissionais para que eles avaliem todos os, vamos dizer assim, os pormenores, né, da nossa vida, da nossa condição. Deixa eu fazer mais uma pausa e a gente volta já já. 3h45.
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1: 3h49.
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1: Consultório de hoje falando sobre os sinais de alerta para um mal súbito, um problema no coração, principalmente associado aí à prática esportiva. Muitas vezes a gente precisa fazer exercício, vai fazer, mas não se prepara para

0: aqui não se identificou, mas disse assim, ó. Doutor, depois de 20 a 30 minutos de caminhada, eu sinto uma dormência no braço, do lado esquerdo. Devo me preocupar com essa situação? Pelo que ele conta, é como se fosse só quando faz o exercício.
1: Veja, precisa ser muito bem avaliado, né? Porque 20 a 30 minutos uma dormência no braço pode ser até normal por conta da atividade física, mas é muito importante que a gente reveja a idade, fatores de riscos, né? Se ele é hipertenso, se ele é diabético, se está bem controlado ou não. Então, é importante a gente ter mais detalhes sobre a sintomatologia e sobre sua história do ponto de vista de patologias. Tão importante, a gente não pode assim afirmar, não é significativo. Eu digo sempre que a gente deve valorizar sempre a sintomatologia do nosso paciente, mesmo que seja mais atípica possível, mas sempre valorize. E só acredite que não seja nada depois que você tiver a certeza de que realmente não é nada de patologia, nada de gravidade.
0: Bem, a gente também tem uma situação, para quem depende do Sistema Único de Saúde, muitas vezes demora, né, demais para você conseguir o acesso a um exame, a um especialista. E tem um ouvinte, também não mandou o nome aqui, mas falou exatamente isso. Disse assim, ó, e professor Werner, eu queria que o senhor também falasse sobre isso. Eu fazia exercícios direto, comecei musculação, fui para uma corrida de 5 quilômetros, e aí eu tive uma tontura. Fui no cardiologista, ele passou o exame, na esteira, ele falou assim, aí botou, oxe, até agora eu tô na fila de espera no SUS e já vai fazer um ano. No SUS nada é fácil para o atleta, ele colocou assim. E aí, por que eu queria que o senhor falasse também sobre isso? Veja, ele tinha começado, foi para uma corrida de 5 quilômetros e aí sentiu a tontura, tá certo, foi investigar, fez o que era correto. Aqui eu acho que ele parou de fazer tudo, não sei, porque ele não me deu mais detalhes, mas ele poderia fazer uma outra atividade enquanto espera esse exame, ou nesse caso é melhor esperar mesmo? O senhor, como profissional, o que o senhor diria?
2: Nesse caso aí, eu avaliaria primeiro tirar a corrida dele. Seria o mais seguro, já que teve essa tontura e não sabe qual é o resultado disso. Porque a tontura, por tontura, você pode ter apenas por cansaço. Normal. Sim. Mas se ele ficou assustado de ir ao médico, então significa que não foi uma tontura leve. Então a gente já parte daí. A musculação, nesse caso, fará bem. Irá ajudar ele, porque não vai pegar um nível extremo de exercício. A gente pode cadenciar o treino, pode administrar de forma bem controlada o nível de intensidade na musculação, por exemplo. E a musculação, ela é hipertensiva durante o exercício, mas ela é hipotensiva pós-exercício, o que vai controlar a questão da frequência cardíaca do atleta. Então, é importante que ele continue. Ele parar pode ser até mais danoso para ele, porque a condição pode ir piorando devido à falta de exercício físico.
0: Bem, e a gente está falando aqui desse risco, né, de você ter um problema cardíaco durante o exercício físico, mas tem um ouvinte que ele não faz exercício físico, doutor Carlos Jafé, e ele também está preocupado. Ele mandou uma mensagem aqui, ele diz assim, ó, sou torcedor do esporte, vou a campo com certa regularidade, e aí ele fala, a falta de atividade física pode me levar a um mal súbito? Aí eu perguntei assim, durante o jogo? Aí ele, assistindo ao jogo, ou seja, ele quer saber se o estresse, né, com o time dele não faz exercício. Aí se o estresse com o time dele pode levar a um mal súbito.
1: Veja, pode sim. Eu sugiro a ele que não se identificou, que realmente... A primeira coisa é fazer uma avaliação realmente, porque... Você sabe que você tem várias histórias de pessoas durante um jogo de futebol, dependendo da sua intensidade, da sua torcida, né, que você pode realmente passar mal e ter um mal súbito, ter uma morte súbita. E a segunda coisa, eu aconselho a ele que é muito melhor ele vir aqui para o ex-campeão, que é o Clube Náutico Capibaribe, que vai trazer benefício para o coração dele. Brincadeira, amigo, brincadeira.
0: Bem, olha, a gente já trouxe, já fizemos inclusive o nosso amigo, e a gente já fez inclusive um consultório aqui sobre coração de torcedor e falamos exatamente sobre isso. Mas é importante que ele se cuide, faça o exercício dele, faça isso também Os exames e
1: Esse é
0: doutor.
1: que é importante, Anne. O importante é que ele se cuide.
0: É. Porque os três da capital estão dando muita dor de cabeça, viu, doutor Carlos?
1: Estão
0: Tá
1: dando muita
0: difícil.
1: raiva,
0: É,
1: isso
0: tá
1: sim.
0: difícil a vida.
1: Muita, muita, muita mesmo. E hoje é dia, né? Hoje é
0: É,
1: dia.
0: hoje é
1: Vamos ver o
0: dia.
1: que é que vai acontecer mais tarde.

0: Bem, a gente está chegando ao fim do consultório. Acho que a grande mensagem aqui, claro, você precisa se cuidar, precisa fazer exercício, mas procurar também fazer exames, procurar um profissional e saber reconhecer aí os sinais do seu corpo. Doutor Carlos Jafé, muitíssimo obrigada por estar aqui com a gente em mais um consultório, sempre trazendo muita orientação para os nossos ouvintes.
1: Anne, muito obrigado. Obrigado aí, Avênia. Obrigado a todos que estão assistindo. Lembre-se, o coração gosta de atividade física, mas gosta de regularidade. E não deixe de fazer um check-up cardiológico antes de iniciar suas atividades. Independente da sua idade, procure um cardiologista e faça uma avaliação cardiológica. E, Anne, eu estou lhe acompanhando, estou vendo que você está correndo direitinho, viu?
0: Tô
1: Você fez sua
0: direitinho.
1: avaliação cardiológica?
0: Fiz tudinho. Eu vou só ouvindo aqui vocês falarem e dizendo, não, eu fiz tudo isso, gente. Eu tive que fazer. Tá tudo, por
1: Muito
0: enquanto, tá
1: bem,
0: tudo
1: Anne.
0: certo. Tá tudo certinho.
1: Muito
0: Obrigada.
1: bom, muito bom.
0: Obrigada, doutor
1: Obrigado
0: Carlos
1: também.
0: Jafé. E parabéns mais uma vez pelo dia do cardiologista. E um grande abraço para o senhor e para todos os cardiologistas. Bem,
1: Outro, Anne.
0: Doutor Carlos Jafé atende no Hospital Barão de Lucena e também é gestor da cardiologia do Hospital Santa Joana, Recife. Agora quero agradecer muito também ao professor Werner Roberto por estar aqui com a gente, contando um pouco da rotina dele, tanto como atleta, porque ele também é praticante de corrida de trilha, quanto também trazendo orientações para os nossos ouvintes. Obrigada, professor, seja sempre muito bem-vindo.
2: Anne, muito obrigado pelo convite. Foi muito legal estar aqui participando com você, com o Dr. Carlos Jafé. Aprendi bastante também ouvindo vocês. E assim, como a mensagem do Dr. Carlos, também quero dizer para as pessoas que a fonte da juventude está dentro do exercício físico. Então, pratique exercício físico, se cuidem, porque se você quiser viver mais e melhor, tem que estar praticando exercício físico.
0: Deixa aqui um contato ou uma rede social.
2: Acesse lá o Instagram, prof.personalverner. Lá tem muitas dicas de exercício, muitas dicas de como você vai cuidar da sua saúde. E também no YouTube, lá no canal Quebrei a Balança, que você vai aprender muito sobre o processo de emagrecimento.
0: Tá certo. Obrigada, professor Werner Roberto. Obrigada a todos os ouvintes e também ao doutor Carlos Jafé. Esse foi o consultório do Rádio Livre. A produção foi de Gabriela Bento. Trabalhos técnicos de Elivelton Henrique, Edilson Lima e João Alves. Na coordenação de jornalismo, Vitor Tavares. Vem aí o Balanço de Notícias com Edinaldo Santos, para quem está no interior, o Forró na Jornal. Uma ótima tarde, bom fim de semana. Se cuidem. Até segunda.
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1: Cheguei aqui para te dar um recado. Tem uma coisa que a gente nem sempre associa à saúde: as pessoas que fazem parte da nossa vida. Eu sou Cíntia Leite, jornalista e titular da coluna Saúde e Bem-Estar do Jornal do Comércio. Quero te mostrar que a ciência tem relatado que conexão social também é questão de saúde pública. E esse foi um dos temas que abordamos no Saúde e Bem-Estar, evento realizado pelo Jornal do Comércio. Um relatório recente da Organização Mundial da Saúde aponta que uma em cada 6 pessoas no mundo relata sentir solidão. E o isolamento está associado a impactos importantes na saúde física e mental. Por isso, a dica que eu trago hoje é quase um convite para você. Ligue para alguém, pergunte como essa pessoa está. Marque um café, almoce sem olhar para o celular. Pergunte de verdade como essa outra pessoa está. Cuidar das relações também é uma forma de cuidar de si. Porque bem-estar não é só aquilo que acontece dentro do nosso corpo. Também tem muito a ver com os vínculos que construímos ao longo da vida.
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6: A Polícia Federal colocou sob suspeita o senador Everton Rocha, do PDT do Maranhão, por uma possível tentativa de interferir em uma investigação sobre o assassinato de um empresário em São Luís. Segundo a Polícia Federal, a suspeita surgiu a partir da análise do celular do senador, que revelou conversas frequentes com o ministro Humberto Martins, do Superior Tribunal de Justiça. De acordo com os investigadores, o contato entre os dois teria envolvido assuntos relacionados a processos e ao caso do assassinato. Após uma dessas interações, o ministro teria determinado a transferência para Brasília de um dos envolvidos no crime. A investigação apura se o assassinato tem relação com um possível esquema de corrupção envolvendo emendas parlamentares, contratos públicos e suspeitas de pagamento de propina. E o advogado Nelson William anunciou nesta sexta-feira o afastamento por tempo indeterminado do escritório que leva o seu nome. A decisão ocorre um dia após ele ser alvo de uma operação da Polícia Federal que investiga um suposto esquema de lavagem de dinheiro envolvendo empresas de apostas. Segundo o comunicado, a administração do escritório, um dos maiores do país, passará a ser conduzida por um conselho de administração. Williams afirmou que o afastamento tem o objetivo de permitir que ele acompanhe as investigações e permaneça à disposição das autoridades.
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6: E agora vamos às informações do trânsito. O trânsito neste momento é complicado na Avenida Engenheiro Abdias de Carvalho, nas proximidades do Esporte Clube do Recife. Na Zona Norte, o trânsito é complicado na Rua Amélia, Rua da Hora e também na Avenida Conselheiro Rosa e Silva. E a Polícia Rodoviária Federal informa que ocorreu um sinistro de trânsito no quilômetro 72 da BR-104 em Caruaru. O motorista de um caminhão boiadeiro perdeu o controle do veículo e tombou em uma curva. O motorista ficou ferido e foi encaminhado para a UPA de Caruaru. Havia cerca de 40 bois no caminhão e aproximadamente metade morreu ou teve que ser sacrificado devido aos ferimentos. Os outros foram transferidos para outro veículo. O caminhão está tombado na faixa sentido Agrestina-Caruaru, em um trecho da pista simples. Polícia Rodoviária Federal e o Corpo de Bombeiros estão no local. Cristiano Bassan, Rádio Jornal, Rádio Notícia.
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7: 4 e 6.
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7: Boa tarde, Recife. Boa tarde, Brasil. Um abraço a todos. Essa tarde certamente nos chega como presente de Deus. E a gente começa o programa com muita alegria, com muito entusiasmo, agradecendo a todos pelo carinho, pela audiência. São 4 da tarde, mais 6 minutos na capital pernambucana. Começa mais um programa. Hoje é dia 14 de agosto de 2026. Sexta-feira. Como diriam os outros, sextou, né, minha gente? Este é o princípio de final de semana. Saúde e paz para todo mundo. É isso aí. Chegou a hora. O Balanço de Notícias começa agora.
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7: Muito obrigado pela sua companhia, sua audiência, sua participação aqui no programa. Saiba que nós vamos colocar aí no seu rádio ou na plataforma em que você nos acompanha, tudo de Pernambuco, tudo do Brasil, tudo do mundo.
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7: Olha, minhas amigas e meus amigos, vejam até que ponto a polarização política está chegando. No Brasil, nós sabemos, né? O ódio está separando famílias, separando amigos. Isso vem acontecendo há muito tempo, mas se agravou desde 2018, na campanha de 2018. E na América Latina, o patamar ideológico está passando dos limites. Por que é que eu digo isso? Vocês já sabem que houve um crescimento da direita na América do Sul, logicamente com total influência de Donald Trump, mas vejam a que ponto nós estamos chegando. O governo do recém-empossado presidente da Colômbia, o Abelardo de la Espriga, autorizou a atuação de equipes estrangeiras de busca e resgate de apenas 4 países após o terremoto de magnitude 7,4 que atingiu o país na segunda-feira, dia 10. Ele só autorizou chegar para ajudar no resgate os Estados Unidos, Israel, Equador e El Salvador. Os 4 países têm líderes alinhados ideologicamente ao ultradireitista colombiano. Embora ele tenha negado que a escolha tenha sido feita por viés político, a decisão foi anunciada mais de 2 dias depois do tremor, quando as operações se aproximavam do fim da janela crítica de 72 horas. Era o período chamado de janela crítica, quando se passam 72 horas. E ainda assim, ele recusou os outros países. Esse período de 72 horas, repito, é um período apontado como o mais importante para o resgate de sobreviventes sob os escombros. A decisão ocorreu também depois de o governo colombiano ter sido criticado pela demora em aceitar equipes internacionais. Ao explicar a decisão de só aceitar ajuda dos 4 países nas buscas, o diretor da Unidade Nacional de Gestão de Riscos e Desastres, Davi Tamoio, afirmou que os socorristas cumprem protocolos internacionais. Que protocolo é esse que evita ajuda internacional, gente? Na mesma conversa com jornalistas da Folha de São Paulo, o chanceler colombiano, Omar Bula, afirmou que o governo considerou apenas a capacidade técnica e a certificação internacional das equipes. Eles colocaram esse motivo. Não, a gente procurou analisar a capacidade técnica dos países. Minha gente, num momento como esse, quando o país se prontifica a ajudar nos resgates, você vai olhar a certificação técnica desses países? E ele chegou a dizer, não excluímos absolutamente nenhum país em relação às ofertas que nos foram feitas. Trabalhamos com países sem qualquer consideração ideológica ou política. Mas e aí? E essa fase agora que aconteceu esse impedimento? Autoridades brasileiras informaram ao jornal Folha de São Paulo que quando envia socorristas a outros países, as equipes que vão são autônomas e não demandam apoio de governos locais. Por quê? Porque muitas vezes o governo local está sem capacidade para tanto, logo após um desastre natural, né? Está todo mundo realmente sem conseguir nem pensar direito nas coisas. Então essas equipes que o Brasil manda, elas são autônomas e independem da demanda de governos locais. Entra como solidariedade humana. A presidente do México, Claudia Sheinbaum, também afirmou ontem que a cidade do México não conseguiu enviar suas brigadas militares de resgate devido a entraves burocráticos imposto por Bogotá, imposto pelo governo boliviano. Segundo ela, a Colômbia solicitou uma certificação adicional em cima da hora para autorizar a entrada das equipes. Botaram 1.000 obstáculos para o México não entrar com as equipes. As equipes mexicanas, inclusive, minha gente, têm vasta experiência. Já atuaram em resgate de terremotos inúmeros. Inclusive, esse mais recente, que aconteceu no último mês de julho. Mas botaram uma burocracia enorme para as equipes do México entrarem na Colômbia. A demora na definição da ajuda internacional ocorreu em meio a uma resposta desorganizada do novo governo. Países de diferentes espectros políticos ofereceram equipes e recursos, mas o governo boliviano demorou a estabelecer como essas ofertas seriam coordenadas. A situação chegou a provocar, vejam vocês, cobranças públicas, como a do embaixador chinês Zhu Jinxiang, que pediu ao governo colombiano que indicasse um responsável para centralizar a assistência internacional. O governo do presidente Lula prepara o envio de ajuda humanitária após o ministro de Relações Exteriores, Mauro Vieira, conversar por telefone com o chanceler colombiano na última quarta-feira. Segundo membros do Itamaraty, ouvidos pela reportagem da Folha, que acompanham as tratativas, o envio dos insumos é definido de acordo com as necessidades apresentadas pelo governo colombiano. Por ora, ficou acertado que o Brasil fornecerá medicamentos, purificadores de água e alimentos, sobretudo produtos desidratados e arroz. O Itamaraty diz ainda que a Colômbia não solicitou ao Brasil o envio de equipes de busca e resgate, apesar de o governo brasileiro ter oferecido esse tipo de ajuda em suas manifestações diplomáticas após a tragédia. A assistência de Brasília, portanto, está sendo estruturada como ajuda humanitária, está entrando lá como ajuda humanitária, porque se fosse pelo pedido direto ao governo, o Brasil não entraria com as suas equipes.

0: já viram a turma se dividir e entrar em confrontos violentos. Tudo por causa dessa odiosa polarização política. E o governo direitista da Colômbia está colocando a ideologia acima da vida das pessoas. Isso é verdadeiramente lamentável. Agora são 16h, mais 15 minutos. Eu vou colocar vocês para opinar aqui sobre o tema, porque o que a gente está observando aí nessa reportagem é que o governo direitista da Colômbia está colocando a ideologia acima das vidas das pessoas, gente. Lamentavelmente, eles só permitiram 4 equipes estrangeiras a entrarem na Colômbia, que são países alinhados ideologicamente com a Colômbia. E isso não pode acontecer, né? Colocar a vida das pessoas em risco por causa de ideologia política. O Brasil está entrando lá com uma ajuda humanitária, porque não teve permissão do governo colombiano para colocar suas equipes em resgate. Também o México está passando por isso e outras nações também. Eu queria perguntar diretamente para vocês o seguinte: você já teve suas relações familiares e de convivência com amigos afetadas pelo ódio político que tomou conta do Brasil desde a campanha de 2018? O que é que você me diz? Você já teve suas relações familiares e de convivência com amigos afetadas pelo ódio político que tomou conta do Brasil desde a campanha de 2018? Responda pelo WhatsApp da Rádio Jornal. Um minuto de opinião é muito bem-vindo, viu, gente? Mande sua mensagem aqui, ó, para esse WhatsApp.
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0: Além da opinião dos nossos ouvintes, nós vamos ter também uma conversa daqui a pouco com o sociólogo José Arlindo Soares para falar sobre essa questão. Absurda, né, gente? Mas é o que está acontecendo. São 16h, 17 minutos. Chegou a hora de chamarmos nossos repórteres, redatores e produtores com as notícias da tarde. Fim da escala 6x1 avança no Senado após encontro de Lula com o presidente da casa, Davi Alcolumbre. Gabriela Bento, boa tarde. Me dê detalhes, Gabriela.
2: Oi, Ed. Boa tarde para você e para os ouvintes da Rádio Jornal. Pois é, o presidente do Senado, Davi Alcolumbre, do União, determinou que a proposta que prevê o fim da escala 6x1 seja encaminhada para as comissões da Casa. O comunicado foi feito por meio de nota nesta sexta-feira, após um encontro com o presidente da República, Luiz Inácio Lula da Silva, do PT. Na prática, isso significa que a PEC de 2019 volta a andar no Senado e poderá ser analisada pelos parlamentares. A proposta prevê a redução da jornada de trabalho de 44 para 40 horas e o fim do modelo em que o trabalhador tem apenas um dia de folga depois de 6 dias trabalhados. O texto ainda precisa passar pelas comissões e depois ser votado pelo plenário. Alcolumbre também determinou o encaminhamento da PEC da Segurança Pública e do projeto que cria uma política nacional para minerais críticos e estratégicos. Segundo Alcolumbre, as matérias seguirão o rito normal do Senado, com análise e discussão pelos parlamentares. Ed.
0: Que bom, né, que esse assunto começa a ser debatido antes das eleições.
2: Pois é, tema de super interesse, né, principalmente dos
0: tema
2: trabalhadores.
0: Tema de interesse da sociedade, Gabi. E outra coisa, vai ter alguém com coragem de ficar contra a população?
2: Pois é, certamente. É ano de eleição, né?
0: Ninguém vai querer
2: ficar
0: se expor,
2: mal,
0: né,
2: com o trabalhador.
0: É um assunto que todo país que fez essa lei de diminuição da redução do tempo de trabalho se deu bem, a população se deu bem. Por que não o Brasil seguir isso?
2: Pois é, a gente pensa em qualidade de vida, mas de toda forma, olhando também para o mercado, né? Porque tem que haver uma adaptação, mas tudo isso tem sido estudado e trabalhado.
0: Vai ser assimilado com a maior tranquilidade.
2: Pois é.
0: Tudo que chega como inovação no Brasil bota uma enorme dificuldade. Até mesmo o período em que botaram as empregadas domésticas para serem realmente regularizadas na Justiça do
2: Lembro
0: Trabalho.
2: Bem.
0: todo mundo ficou doido, vai acabar com as

0: famílias. E aí?
1: Não, ninguém o ficou... que a gente faz é se adaptar, né? Quem, quem tem condições continua mantendo de forma regular. É, mas é, a gente tem outros modelos também de trabalhos. Enfim, a gente entende que tem um período de adaptação, né? Que
0: como
1: a gente,
0: tudo na vida.
1: É, como tudo na vida, mas, de fato, isso vem sendo estudado, tanto no campo da economia quanto da qualidade de vida do trabalhador.
0: Muito bem, um abraço, Gabi.
1: Um abraço, Ed. Bom fim de semana.
0: Bom fim de semana.
1: Até segunda.
0: Até segunda. Agora são 16h, mais 20 minutos no Recife. Campanha eleitoral de 2026 tem início neste domingo. A agenda dos candidatos ao governo de Pernambuco já foi divulgada e quem traz os detalhes é a nossa Roberta Coutinho. Alô, Roberta, boa tarde.
2: Boa tarde, Dinaldo. Boa tarde aos nossos ouvintes. E é isso, no primeiro dia da campanha eleitoral, que no caso é o domingo, Raquel Lira vai percorrer a cidade de Petrolina, no sertão do estado, onde recebe apoio da família Coelho. Também tem agenda em Caruaru e Recife. A ideia é mostrar que a governadora está de olho em todo o estado, sertão, agreste e capital. Já João Campos também tem agenda cheia. No domingo, começa cedinho, às 6h30 da manhã, visitando o Hospital da Criança, no bairro de Areias. Depois, a comitiva de João vai tomar café no mercado de Casa Amarela e segue sua maratona de campanha no parque da cidade, que não foi divulgado o nome. Por fim, ele termina o domingo no comitê do deputado Carlos Veras. Mas a campanha, no caso para João, começa, na verdade, no sábado, com a caravana pelo sertão do São Francisco. Ele vai passar por Serra Talhada e também vai passar por Garanhuns, no agreste do estado. Os dois candidatos, portanto, vão começar a corrida eleitoral com a agenda intensa e presença em várias regiões de Pernambuco, Edinaldo.
0: Começou o Teitei, né?
2: Começou a maratona, é. Salve-se quem puder.
0: O Teitei do Arraiá. Não tem, lembra daquela música? Sim. O Teitei no Arraiá, que era forró, pé de serra?
2: Era.
0: Vai começar o Teitei das eleições.
2: É.
0: Agora a gente vai ter que suportar tanta propaganda, tantos programas eleitorais. Vai ser porrada para todo lado.
2: É, a gente espera que, pelo menos, o que for dito, o que for prometido, que seja realmente cumprido, né?
0: Precisamos disso, né? Faz tempo.
2: Não é? Faz tempo, né? É,
0: e que haja um pouquinho de civilidade, né? Que é o que está faltando na questão política e ideológica de hoje. Hoje eu estou com um tema aqui mostrando o que é que a Colômbia fez nesse terremoto.
2: Rapaz,
0: impedindo que os países cheguem com equipes para ajudar no resgate,
2: tarefa,
0: porque
2: gente.
0: Tem um pensamento ideológico diferente. Valeu, Robertinha.
2: É isso, bom final de semana, até segunda.
0: Eita, agora são 16h23 no Recife. 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E o Brasil inicia processo de reciprocidade contra tarifas norte-americanas. Gabriel Brum.
3: A aplicação de medidas de reciprocidade contra as tarifas dos Estados Unidos não é imediata. O governo do Brasil decidiu acionar o mecanismo nesta quinta-feira, mas alguns passos devem ser cumpridos até que uma eventual medida possa ser adotada. De acordo com o decreto que regulamenta a lei de reciprocidade, a Camex, Câmara de Comércio Exterior, deve montar em 30 dias um relatório que mostre o enquadramento do caso nos parâmetros previstos na lei. Representantes dos setores público e privado podem ser ouvidos, como explica o presidente da Comissão Especial de Direito da Concorrência e Regulação Econômica da OAB São Paulo, Ricardo Inglês de Souza.
4: E as partes ouvidas normalmente devem ser o país que está sendo objeto dessa possível medida de reciprocidade, nesse caso os Estados Unidos. Também são ouvidas as partes interessadas, então indústria nacional afetada, positiva ou negativamente, não importa, os consumidores, enfim, autoridades.
3: A proposta de contramedidas ainda tem que passar por consulta pública para só depois o Conselho Estratégico da Camex deliberar se adota ou não as sugestões. Aí o prazo é de 60 dias, prorrogáveis por mais 60. As contramedidas previstas na lei incluem tarifação de importações, suspensão de obrigações sobre propriedade intelectual e de acordos comerciais. Durante esse processo, o Ministério das Relações Exteriores tem que manter os contatos diplomáticos e informar regularmente a situação. Inclusive, o resultado dessas negociações diplomáticas pode levar ao adiamento, suspensão ou alteração das contramedidas aprovadas pelo Brasil.

0: O delegado inglês destaca a importância de se manter à busca por uma solução diplomática.
1: A lei, o decreto, seguem um bom senso, criando aí esse mecanismo de consultas diplomáticas para tentar manter uma relação cordial, civilizada e evitar a escalada das disputas para uma disputa que transcenda o campo comercial.
0: A lei de reciprocidade foi acionada após os Estados Unidos aplicarem tarifas que chegam a 37,5% sobre alguns produtos do Brasil. O governo brasileiro considera as sobretaxas injustificadas e arbitrárias e afirma que vai continuar defendendo a posição em todas as instâncias cabíveis.
2: 4:26.
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2: Em Brasília, Romualdo de Souza. Boa tarde, Romualdo.
4: E um ouvinte nosso ali do Setúbal ganhou uma cafeteira de presente e não sabe se a moagem deve ser mais grossa ou mais fina. Sabia? Dependendo do método de preparo de café, tem um determinado tipo de moagem, mais grossa ou mais fina. Eu volto daqui a pouco.
2: Ok, vamos lhe aguardando aqui. 4:26.
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3: Agora 4h34.
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3: Vou conversar agora, minha gente, com o nosso jornalista, historiador, Evaldo Costa, para a gente conversar aqui sobre liberdade de imprensa com todo esse perrengue que estamos acompanhando aí no país. Evaldo Costa, prazer ouvi-lo, tudo bom?
4: Oi, Edinaldo, o prazer é todo meu conversar com você, um dos grandes profissionais da história do rádio de Pernambuco. Quando eu falo história, não, que ninguém pense que eu esteja me referindo ao do passado. Não, não. Edinaldo é um dos grandes profissionais da história pelo que faz hoje, pelo que tem feito nos últimos anos. É um profissional completo. Ele é o craque nos esportes, ele é o craque na notícia geral, ele é um comunicador, ele é um animador. Rapaz, o que esse homem já fez no rádio, o que eu já ouvi esse homem fazer em rádio, é difícil explicar numa frase, porque realmente ele é feito aquele banco, tem um banco com o slogan, uma palavra só, completo. Está aí, Edinaldo Santos, é isso, o slogan dele deveria ser somente isso, meu completo.
3: Amigo, meu amigo, depois dessas referências eu ganhei na cena.
4: Mas são verdadeiras, verdadeiras, todo mundo sabe disso.
3: Eu sei.
4: Todo mundo que é do rádio, que está me ouvindo nesse momento, sabe que eu estou falando a verdade, porque você é um grande narrador, comentarista, um grande comunicador, um grande, né, comandante de noticiário, de entrevistador, fera.
3: Eu acho que a gente vai aprendendo com exemplos como você, amigo. Mas vamos trabalhar.
4: Vamos trabalhar.
3: Veja só, queria falar com um amigo sobre essa repercussão que houve envolvendo o jornalista maranhense, né, o Luiz Pablo Conceição Almeida, Evaldo, que terminou publicando no seu blog textos sobre o

0: posto uso irregular de um veículo do Tribunal de Justiça do Maranhão pelo ministro Flávio Dino, do STF, e a Polícia Federal pediu à corte a abertura de investigação do crime de perseguição contra o magistrado. Computadores e celulares do jornalista e do seu informante foram apreendidos. Você acha que houve aí um atentado à liberdade de imprensa? Como é que você interpreta isso, Evaldo?
1: Eu acho que, em princípio, toda ação que envolva utilização dos instrumentos do aparato do Estado contra profissionais de comunicação em função do que ele publicou, é digno de atenção e de reparo. Não pode, porque o princípio da liberdade de expressão é absoluta. Agora, uma das coisas que a gente faz, eu não vou entrar no mérito específico do processo, que eu não conheço o processo. Mas uma das coisas que é do princípio basilar, eu sou totalmente contra toda e qualquer forma de censura, mas sou a favor de que as pessoas assumam responsabilidade por eventuais danos que publicações que façam daí decorram. Não sei se esse é o caso. Eu não sei se é o caso, por exemplo, de tomar, ocupar os documentos, apreender, eu sei que não é o caso, de apreender aparatos para descobrir qual foi a fonte da informação. Porque a fonte não interessa, a fonte não interessa nesse processo. O que interessa é saber se a informação é fidedigna ou falsa. Se a informação é falsa, quem publicou informação falsa tem que arcar com as responsabilidades pela publicação de informação falsa. Eu sou totalmente a favor da plena liberdade de expressão, mas compreendo que é necessário que se o jornalista, o profissional de comunicação, não teve o cuidado da apuração e publicou qualquer coisa que provocou danos a outras pessoas, ela seja responsabilizada. Então, não importa a fonte, importa a veracidade da informação. A informação que ele publicou é verdadeira, houve irregularidade na prática do ministro. O que eu soube é que o ministro usou um caso do Tribunal de Justiça de atividade. Seria esse um delito? Seria essa irregularidade praticada? Se isso é verdade, tem que ver dentro dos códigos da magistratura qual foi o deslize cometido pela autoridade e ela arcar com as responsabilidades pelo deslize cometido. Somente isso. Qualquer outra coisa além disso extrapola o limite e ameaça a democracia. Agora, o que eu quero dizer também é que nós estamos vivendo nos últimos anos uma situação muito paradoxal, porque nunca se publicou tanta coisa falsa, não estou falando que é esse o caso. A fake news se tornou uma produção industrial, se produz mentira e se veicula mentira por todos os canais, com um ritmo e uma dimensão industrial. Há um descrédito geral, por exemplo, eu reputo que a educação mais importante que as pessoas devem receber hoje é para ler a mídia. Se uma informação divulgada pela Rádio Jornal, em princípio, ela merece crédito. A primeira coisa a olhar, portanto, é de onde vem a informação. Quem publicou? Se é um veículo com credibilidade, você recebe. Quando eu vejo alguma coisa sensacional e eu olho e vem de um blog de não sei quem, de não sei o quê, eu nem leio, nem passo adiante, porque eu sei que nós estamos vivendo tempos em que se usa a liberdade de expressão para deturpar a democracia. O discurso da liberdade de expressão tem sido usado, por exemplo, pelos donos dessas redes sociais, está sendo usado para que eles possam interferir livremente nos processos políticos dos países. Porque quem manda... esses três grandes aplicativos, Facebook, Instagram, o ex-Twitter, eles consomem a produção que a imprensa produz, o que a rádio produz, o que o jornal produz, ganha todo o dinheiro do mundo com isso e se arvora do direito de usar os algoritmos para favorecer quem eles querem favorecer. Então, temos que ter muito cuidado com isso. Acho que, voltando ao caso lá, se um jornalista... Não importa, é errado ir procurar quem foi a fonte que informou o jornalista. É errado. Não deve ser feito. Porque o que importa não é a fonte. O que importa é a veracidade da informação.
0: Uhum.
1: Se o ministro cometeu algum deslize, deve existir nos códigos, no regramento interno, uma penalidade, ou ele vai se defender e dizer que não cometeu um deslize no uso de um carro oficial do tribunal. Se ele usou indevidamente um carro, deve haver uma sanção dentro dos códigos, eu desconheço. E isso é tudo. Tudo que tem que haver é isso. Agora, se o jornalista publicou uma informação falsa, então ele tem que ser responsabilizado pela divulgação de informação falsa. O erro é ir atrás da fonte. A fonte não faz parte dessa questão. Eu fui já repórter há muito tempo e recorri a todo tipo de fonte, mas sempre com o propósito de publicar a informação certa, verdadeira e de interesse público.
0: Exato. Evaldo, outra coisa. A gente está falando aqui da fonte. A fonte foi um rapaz chamado Cristiano Zanin, que... Cristiano Zanin é o ministro. Um rapaz que...
1: Eu sei.
0: Ele
1: teria recebido 100 mil reais...
0: O nome dele é Cristiano... Não, não é Cristiano Zanin.
1: Deixa eu ver o seu nome dele aqui. Eu estou com o nome dele aqui, pô.
0: Já tenho. Raimundo Cutrim é o nome dele.
1: Raimundo Cutrim.
0: Ele é ex-secretário do governo do Maranhão. E ele também teve os seus computadores e celulares apreendidos pela polícia. Também teve a sua casa com intervenção da polícia. Fizeram...
1: Eu sei. Busca e apreensão, né?
0: Exatamente. Busca e apreensão.
1: Isso está errado. Porque a fonte não interessa. Quando o assunto é notícia, quando o assunto é jornalismo, não importa a fonte. O que importa é a informação. Se a informação é verdadeira, quem cometeu o deslize tem que pagar por ele. Se a informação é falsa, quem publicou a informação falsa tem que arcar com as consequências. Em resumo, simplificando tudo, é esse o meu entendimento.
0: Muito bem. Agora, a gente tem um problema, porque, ao que parece, houve o fato, né? O fato da utilização do carro. Se bem que a gente tem visto isso há muito tempo no poder público, né? Usarem carros do governo, da administração em que ele está, do Supremo, por exemplo, faz
1: uso
0: isso.
1: Uso particular, uso de avião da FAB, isso é histórico, aí houve todo tipo de... Já houve muito tipo de... Mas isso é ilegal, isso é sancionável. Existe na legislação, normatizações que prevêem sanções para quem comete essas infrações, esses delitos, eventualmente crime de improbidade, por exemplo, pode ser crime de improbidade. Se eu sou usuário de um equipamento público e eu uso em proveito pessoal, estou incorrendo no crime da improbidade. Então, isso existe, a norma existe.
0: Agora, Evaldo...
1: O que não autoriza de modo nenhum é o seguinte, A priori, isso é verdade. Pode ser que a denúncia seja falsa.
0: Agora, Evaldo,
1: se a denúncia for verdadeira, o ministro, ou quem quer que seja que cometeu esse delito, tem que ser punido.
0: É verdade. Agora, Evaldo, a gente fica aqui na torcida para que a gente não tenha aquelas famosas garantias fundamentais que são expressas aí na Constituição violadas, né? Tem que se evitar isso o máximo, porque senão abre um precedente e a gente não tem mais como trabalhar como jornalista, né?
1: Não, veja só, nós vivemos um tempo atrás, há pouquíssimo tempo, uma situação de alarme em que as os princípios basilares da democracia estiveram em jogo. Nós tivemos um governo no Brasil que, durante esse governo, dezenas de milhares de pessoas acampavam na porta dos quartéis pedindo intervenção militar no Brasil. Intervenção militar é golpe de Estado, é supressão das garantias individuais. Eu me lembro da ditadura militar, eu sou maduro o suficiente para me lembrar do tempo da ditadura militar. E a coisa mais prosaica, que parece irrelevante, mas do tempo da ditadura, era o seguinte. Eu escrevi, jovem repórter do Jornal do Comércio, centenas de fichas técnicas que diziam assim, local, Arruda, preço do ingresso, aí tinha preço do ingresso, não tinha Santa Cruz, tal, tal, tal, esporte, tal, tal, juiz, tal. Aí preço do ingresso, cadeira, 100, eu estou chutando o número arbitrário aqui, cadeira 100, arquibancada 50, senhoras, crianças e militares fardados não pagam ingresso.
0: Uhum.
1: Essa era outra coisa, eu trabalhava como tipógrafo numa gráfica em Casa Amarela, aí quando eu morava na Embiribeira, ia para casa, pegava o ônibus no Jordão de noite.
0: Uhum.
1: E aí, o ônibus do Jordão, na Dantas Barreto. Aí o ônibus parava, aí quando o motorista abria a porta dianteira, naquele tempo as pessoas subiam pela porta traseira e desciam pela dianteira, você deve lembrar disso. Então ele abria a dianteira e soldados da aeronáutica que iam dormir no quartel subiam, sentavam em todas as cadeiras e os passageiros, os trabalhadores, todo mundo que ia pagar a passagem ia em pé. Então a ditadura não serve para ninguém, a ditadura é um erro absoluto. Qualquer pessoa que foi para quartel pedir a volta da ditadura, essa pessoa não pode ter razão, não pode conquistar esse atraso.
0: Uhum.
1: Tem que defender a democracia. E como é que se defende a democracia? Defendendo os princípios basilares.
0: Exatamente.
1: O princípio número um é liberdade de imprensa plena. Você tem o direito de publicar tudo o que quiser. Desde que você arque com a
0: responsabilidade. Assuma a responsabilidade, né? Assuma
1: exatamente.
0: A responsabilidade.
1: E que não importa quem deu a informação, a fonte não deve ser investigada em nenhuma hipótese.
0: É, se você agora, tirar isso, acaba o trabalho do jornalismo. Ok, Evaldo. Mas foi muito bom ter você aqui falando sobre esse assunto tão importante, ligado à liberdade de imprensa e esse momento que nós estamos vivendo. Você que, inclusive...
1: Eu estou sempre às suas ordens.
0: Ah.
1: Eu estou sempre às suas ordens, companheiro, meu companheiro Adinaldo Santos, uma pessoa da minha admiração pessoal, meu amigo.
0: Obrigado,
1: querido. Estou sempre às suas ordens e, sobretudo, para temas como esse. Porque eu acho que a didática, acho que assuntos da comunicação social não devem ser somente tratados o que é da comunicação social. São do interesse público.
0: Uhum.
1: Saber que não importa a fonte. O importante é a fidelidade da informação. A fidedignidade, todo mundo tem que saber disso. E saber que se publicar mentira, tem que assumir a responsabilidade, também todos temos que saber disso.
0: Obrigado, Evaldo. Grande abraço. Tudo
1: de bom.
0: Um abração,
1: querido. Valeu.
0: Valeu, um abraço forte. Ouvimos aí, minha gente, o jornalista, o historiador, o professor universitário Evaldo Costa, comentando aqui sobre esse episódio e falando sobre a liberdade de imprensa. São 4 da tarde, 50 minutos.
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0: Vamos fazer aqui o primeiro giro de opiniões dos nossos ouvintes, abordando essa questão da polarização política, que está chegando a níveis insuportáveis, né? Não é só aqui no Brasil, não. É lá fora também. E o que aconteceu agora com o governo colombiano é realmente muito preocupante, né? Porque o presidente da Colômbia, o Abelardo de la Espreja, ele autorizou a atuação de equipes estrangeiras de busca e resgate de apenas 4 países, após o terremoto, né, de magnitude 7,4 que atingiu o país na última segunda-feira, dia 10. Ele permitiu a entrada dos Estados Unidos, Israel, Equador e El Salvador. Curiosamente, os 4 países têm líderes alinhados ideologicamente ao ultradireitista colombiano. Embora ele depois viu o problema, começou a negar, dizendo que não trabalha com viés político. A decisão foi anunciada mais de 2 dias depois do tremor, quando as operações se aproximavam do fim da chamada janela crítica, porque 72 horas é normalmente aquele período apontado como mais importante para resgate de sobreviventes sob os escombros. Como é que eu vou colocar ideologia acima da vida num terremoto que arrebentou com o país, né? Porque muita gente teve a sua vida perdida, seus bens perdidos, exatamente por tudo que aconteceu na Colômbia. E você vê que já são 281 pessoas que foram encontradas nos escombros, mortas. Muitas pessoas ainda desaparecidas. Então é um problema sério, né? Como é que eu vou recusar ajuda de outros países só porque a ideologia é diferente? Bom, são 4:52. Vamos ouvir o primeiro giro de ouvintes aqui no WhatsApp da Rádio Jornal. Alô, boa tarde.
3: Boa tarde, Edinaldo Santos, Puca Robson do Janga.
0: Fala, Robson.
3: Sim, Edinaldo, eu já sim. Já teve discórdia já em grupo de amigos de se retirarem por conta de discórdia de política. No dia que teve a eleição para presidente, um dia após, eu vi pessoas matar um ou outro de faca. Aqui, uma briga aqui que teve aqui na Zona Norte. E outra situação também, Edinaldo. Quando acabou a eleição, o presidente que ganhou, parabéns para ele, eu torcia pelo outro lado da coisa. Nada a ver, a gente vive numa democracia. Eu tinha um adesivo no meu carro. No dia que o presidente Lula ganhou, tentaram depredar o meu carro aqui no Arruda, Edinaldo. A turma aí do outro lado aí queriam depredar o meu carro com minha família dentro por causa de um adesivo. Eu tive que arrancar o adesivo, Edinaldo.
0: É lamentável. Tá certo, amigo. Grande abraço para você. Ele deu aí um exemplo do que ele passou naquela eleição. E eu tô perguntando aqui para você que não acompanhou o princípio do programa, eu tô perguntando aos nossos ouvintes de forma bastante direta e objetiva se você já teve suas relações familiares e de convivência com amigos afetadas pelo ódio político que tomou conta do Brasil desde a campanha de 2018. Alô, boa tarde.
4: Boa tarde, meu nome é José Roberto.
0: Fala, Zé.
4: São Lourenço da Mata. Sobre a enquete aí, sobre essa polarização, o problema é grande. Já colega de trabalho já deixou de falar, familiares fica discutindo, o negócio é pesado. Aí onde é que a gente vai parar com essa situação, né? Porque uma opinião não pode generalizar toda uma situação, né?
0: Isso.
4: Essa questão aí do presidente da Colômbia não permitir ajuda de todas as formas, né? Porque toda ajuda é bem-vinda, isso aí não existe, isso aí tá errado. Independente de partido, de situação. Boa tarde, muito obrigado.
0: Obrigado, amigo. Volto sempre. Alô, boa tarde.
5: Edinaldo Santos, radialista José Cosme, ouvindo aqui na Reneste Refinaria Abreu e Lima.
0: Um abraço.
5: Aqui em Suape, Pujuca. Com certeza, eleições polarizadas entre Bolsonaro e Lula na época. E parentes, familiares e amigos brigaram e deixaram até de falar comigo. Realidade, sim.
0: Ok, amigo. O problema que ele registrou na própria família, né? A separação de amigos, separação até mesmo no âmbito familiar. Alô, boa tarde.
6: Boa tarde, Edinaldo Santos. Aqui é de volta da Estância.
0: Pois não, Elivaldo.
6: Aqui, no meu caso, ainda não. Eu repito, está debatendo política com familiares, né? Cada um que tem a sua escolha, certo? Eu já tenho a minha, quem quiser ter a sua, entendeu? Agora, eu acho o seguinte, que a ultradireita está crescendo no mundo e é muito perigoso, viu? É muito perigoso porque agora, no momento, quem não é aliado dos Estados Unidos está sofrendo muita pressão. Inclusive aqui o Brasil vai sofrer muita pressão aqui nessas eleições, viu? Teremos muitas dificuldades, com certeza, ok? Porque tem pessoas aqui dentro que compartilham com esse pensamento do teu direitista. Valeu, obrigado, boa tarde.
0: Obrigado, meu amigo. Semana. Volte sempre. Alô, boa tarde.
7: Oi, Edinaldo. Cícero, Vila Real, em Jardim São Paulo. Meu amigo, estamos vivendo momentos sombrios, dias sombrios. Essa é a verdade, nua e crua. Há um ou outro que viva de ilusão, que vislumbre um mundo de fantasia, uma utopia, que não é porque é evolução dos tempos, é que a coisa está evoluindo. Não tem nada de evolução, existe regressão. Simples assim. Você não é da minha época, é de uma geração anterior, eu tenho 56, mas somos contemporâneos de dias maravilhosos, de respeito ao próximo. Então é isso aí, meu amigo. É simples assim.
0: Olha, são 4h58. Daqui a pouco tem outro giro para a opinião dos ouvintes sobre esse tema. Daqui a pouquinho. 4h58.
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3: 5 da tarde na capital pernambucana, chamando Cristiano Bassan e as notícias.
4: O presidente nacional do PSD, Gilberto Kassab, afirmou que os partidos do chamado Centrão estão apoiando a reeleição do presidente Lula. Kassab é candidato a vice na chapa com Ronaldo Caiado, mas disse que as principais siglas do centro optaram pelo petista. Durante um evento com empresários em São Paulo, Kassab também avaliou que Flávio Bolsonaro, candidato do PL à presidência, não tem chances de vencer a eleição. Segundo ele, a candidatura do senador deve perder força com o início oficial da campanha neste domingo. Kassab disse ainda que os partidos que desistiram de lançar candidaturas próprias acabaram beneficiando outros nomes da disputa, como Ronaldo Caiado, que passou a ter mais tempo de propaganda eleitoral gratuita no rádio e na televisão. E a Polícia Federal deflagrou nesta sexta-feira a segunda fase da Operação Sem Refino, que investiga suspeitas de irregularidades envolvendo a comercialização de combustíveis. Ao todo, foram cumpridos 16 mandados de busca e apreensão no Rio de Janeiro, expedidos pelo Supremo Tribunal Federal. Entre os alvos está o ex-governador do Rio de Janeiro, Cláudio Castro. Um dos endereços investigados fica em Petrópolis, na região serrana. Também são alvos da operação ex-secretários de Estado, empresários e um advogado.
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4: Agora com informações do trânsito. Os motoristas que trafegam pela Avenida Governador Agamenon Magalhães encontram um trânsito lento neste momento nos dois sentidos da via, na altura do Hospital da Restauração. Trânsito intenso, mas fluindo sem retenções, na Avenida Herculano Bandeira, em Boa Viagem. Mesmo cenário na Antônio de Góes, no sentido centro do Recife. Trânsito intenso também na Rua Real da Torre e na José Osório, mas fluindo sem retenções. Cristiano Bassan, Rádio Jornal, Rádio Notícia.
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3: 5:05. O Sistema Jornal do Comércio de Comunicação informa que todas as oportunidades de trabalho da empresa são divulgadas exclusivamente em nossos perfis oficiais e por meio da plataforma GUP. Não autorizamos pessoas, empresas ou perfis em redes sociais a intermediar processos seletivos, responder em nosso nome ou solicitar qualquer tipo de pagamento para participação em vagas. 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Você pode ajudar a combater golpes. Compartilhe este alerta e, em caso de dúvidas, consulte sempre nossos perfis oficiais e nossa página de carreiras. 5:07.
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3: Sempre às sextas-feiras, a gente trazendo a coluna Segurança com a participação da socióloga e coordenadora executiva do Gabinete de Assessoria Jurídica às Organizações Populares, GAJOP, Edna Jatobá. Edna, vamos conversar hoje sobre esse registro que você vai fazer de lesão corporal decorrentes de violência doméstica contra mulheres, que continuam aumentando, né? Já aumentaram, inclusive, quase 29% em dias de jogos de futebol. De acordo com a segunda edição do estudo Futebol e Violência contra a Mulher, do Fórum Brasileiro de Segurança Pública. O levantamento também identificou um crescimento de 27% nos casos de ameaça contra mulheres nessas datas. Queria ouvir sua opinião, sua análise sobre isso. Boa tarde, Edna.
9: Boa tarde, Edinaldo. Boa tarde a quem nos ouve agora na Rádio Jornal. É sempre uma satisfação estar aqui com vocês, né? Sempre às sextas-feiras, batendo ponto. A gente considera esse espaço um espaço muito importante para debater segurança pública. E segurança pública é um tema que tem preocupado as pessoas do nosso país. As pesquisas já revelam isso. As pesquisas têm apontado que a segurança pública já aparece à frente de outros temas como combate à corrupção, como saúde, como educação. Quando a pergunta é sobre quais são as prioridades para se resolver no país, o que é que precisa ter solução mais rápido, as pessoas já estão com a resposta na ponta da língua, né? Que é segurança. Isso, Edinaldo, porque a segurança, ela mexe com os nossos medos, ela impacta nossas vidas, né, de maneira muito direta, muito imediata, e por conta das várias formas, né, de violência e o que é considerado crime na nossa sociedade. Daí, Edinaldo, eu queria começar a nossa conversa hoje fazendo uma pergunta para você e quem está nos ouvindo agora. Vocês sabiam que nos dias de jogo de futebol as mulheres correm maior risco de sofrer violência física e doméstica? Pois é, o que a gente já desconfiava ficou demonstrado em um estudo feito pelo Fórum Brasileiro de Segurança Pública em 5 capitais do Brasil. Esse levantamento, ele analisou a relação entre os registros de ocorrência e os dias de jogos da Série A do Campeonato Brasileiro, da Copa Libertadores da América e da Copa Sul-Africana. O que se viu foi um aumento de 28% no número de ocorrências de lesão corporal dolosa, né, contra a mulher nesses dias de jogos, e um aumento de 27% de ameaça contra as mulheres. Esses crimes, que na sua maioria acontecem no ambiente privado ou envolvem pessoas com relação familiar ou de proximidade, né, entre as vítimas e o autor. Então, todos nós ficamos preocupados com o que mostrou esse estudo chamado Futebol e Violência contra a Mulher, que a gente está falando do esporte que é considerado paixão nacional, né, que está profundamente enraizado no cotidiano e na cultura da nossa população. Mas vamos combinar, né, Edinaldo, que o resultado dessa pesquisa nos preocupa, mas a gente não pode dizer também que é uma grande surpresa. Basta a gente observar tudo o que está ali, né, em volta do futebol. Muita disputa em jogo, muita rivalidade entre os times, muitos xingamentos, né, e briga entre as torcidas, aquela tensão toda. E quase sempre acompanhado pelo consumo de bebida alcoólica, né? E também agora as apostas, né? A gente não pode esquecer das bets aí comendo soltas. Então, o Fórum Brasileiro de Segurança Pública, ele fez esse levantamento com base nos dados oficiais das 5 capitais que eu falei, que são São Paulo, Rio de Janeiro, Salvador, Belo Horizonte e Porto Alegre. Então, a gente precisa visualizar o tamanho do problema, mas a gente precisa também, né, sugerir, propor iniciativas que, de alguma medida, apresentem resposta para solucionar isso. Daí que o estudo também listou 10 recomendações para a gente enquanto sociedade. E aqui, para não ler tudo, eu achei importante, Edinaldo, destacar pelo menos 3. Uma, que é a atuação institucional articulada, né, entre o poder público, os clubes, a federação e as torcidas. A segunda, que seria monitorar a violência doméstica com atenção às denúncias e ao cumprimento das medidas protetivas de urgência. E, por fim, educação sobre masculinidades, né? A gente precisa

0: como foco a essa questão de que o homem não deve ser violento, né? Como pode existir uma masculinidade que não seja violenta e que ponha em risco a vida das mulheres? Então é isso, Edinaldo. Eu queria trazer, eu achei essa pesquisa muito interessante. Como a gente já falou, infelizmente não surpreende, mas é importante a gente conhecer esses dados para que a gente possa também refletir enquanto sociedade e buscar caminhos para que o futebol ele continue sendo uma paixão nacional, que ele continue mobilizando muita gente, né, numa torcida bonita, numa torcida feliz, mas que a violência não faça parte desse roteiro. Um abraço, Edinaldo, boa tarde, bom fim de semana.
1: Valeu, Edna, muito obrigado. Você fez um registro muito interessante. A gente estava acompanhando já essas informações, né, do aumento dos registros de violência contra a mulher nas partidas de futebol e um crescimento que a gente pode considerar como assustador até, né? Porque a pesquisa registrou aumentos de 23,7% nas denúncias de ameaças de pesquisas feitas anteriormente, que era em torno de 20%, um pouco mais de 20%, mas nós estamos chegando aí a um percentual preocupante, né? Acima dos 28%, exatamente quando acontecem os jogos de futebol. Isso tem que ser analisado com muita responsabilidade e as mulheres que já vivem num clima de vulnerabilidade não podem agora também serem vítimas de violência contra a mulher em partidas de futebol. Agora são 5 da tarde, mais 14 minutos.
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1: Alô, Ana Maria Miranda, boa tarde.
3: Oi, Ed, boa tarde. Boa tarde também para nossos ouvintes.
1: Um abraço, Aninha. Olha, temos aqui o primeiro assunto. JC lança buscador para pesquisar candidatos. Me dê detalhes sobre isso.
3: Pois é uma ferramenta bem interessante, né, que a gente está lançando agora nesse período eleitoral. A campanha vai começar oficialmente agora, a partir desse final de semana, né? E a gente está facilitando para o eleitor também para escolher, né? Porque esse ano a gente escolhe presidente, governador, senador, né? Que vão ser dois aqui em Pernambuco, além de deputado federal, deputado estadual. É muita gente e às vezes muitas pessoas ficam sem saber em quem vão votar, ainda não sabem muito bem as
1: Tem
3: ideias.
1: gente que decide votar lá na urna, né?
3: Exatamente. Mas aí quem quiser, quem tiver a curiosidade, quiser consultar, pode acessar lá no nosso site jc.com.br/eleições, sem o cedilha e sem o tio, então seria
1: Eleições.
3: eleicões, isso. E aí dá para acessar, né? Dá para pesquisar tanto pelo nome, se já tiver um nome que você queira saber um pouco mais sobre ele, pode digitar o nome da pessoa. E também
1: Lá
3: tem
1: tem
3: os
1: tudo sobre o
3: filtros.
1: candidato, né?
3: Isso, e tem também os filtros por estado, pelo cargo e pelo partido. Então, se tem alguém aqui escutando a gente que

0: expectativa de atender 600 pessoas. Vamos ajudar, né?
1: Pois é, um momento aí de solidariedade. E essa ação, né, uma parceria da Alep e do EMOP, vai ser realizada na próxima terça-feira. E o nome da campanha é Doar para Salvar. E aí vai ter, vão ter, né, 10 cadeiras de coleta instaladas lá no hall da entrada do anexo 1 da Alep, aqui na Boa Vista, né, na área central do Recife, das 8 da manhã às 4 da tarde. Não é preciso fazer nenhum agendamento. E a ideia é reunir 120 bolsas de sangue. E que esse número, né, ele é capaz de beneficiar até 600 pessoas. E aí, servidores da Alep podem participar, toda a população também pode participar. E a ideia é fazer esse reforço, né, no estoque, porque no mês de julho, né, que é de férias, né, de viagem para muita gente, teve uma redução de cerca de 30% nesse recebimento, né, de doações de sangue. Então, essa campanha está sendo realizada para poder reforçar esse estoque. E lá no Jornal do Comércio dá para a gente conferir qual é o público, né? Quem é que pode doar, porque tem algumas questões aí de idade, também algumas questões em relação ao peso, e está tudo bem explicadinho na matéria do JC, para quem quiser
0: Exatamente.
1: Participar dessa ação.
0: Vamos atender a convocação, porque isso ajuda vidas, né? Salva vidas, o que é mais importante. Ok, Ana, muito obrigado, bom fim de semana.
1: Obrigada também.
0: Vai folgar o fim de semana todo?
1: É, dessa vez sim.
0: Olha que maravilha, tá vendo?
1: Só tá no outro agora.
0: Vai folgar a semana toda.
1: O fim de semana todo.
0: Entendeu? Enquanto a gente vai estar aqui trabalhando, fazendo futebol. É isso aí. É. Isso é para quem pode, não é para quem quer, viu, Aninha?
1: Tá vendo? Ainda bem, então, que eu tô podendo.
0: Bom fim de semana, filho.
1: Tchau, bom fim de semana.
0: Pronto, agora são 5h18.
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0: Agora são 5 da tarde, mais 18 minutos na capital pernambucana. Vou conversar agora com o nosso José Arlindo Soares, sociólogo, para tratar do assunto do dia, né? Que nós estamos desenvolvendo aqui na tarde de hoje, inclusive com opiniões de ouvintes. Mas agora vamos a uma palavra balizada do sociólogo José Arlindo Soares sobre esse tema. Professor, muito boa tarde.
4: Boa tarde, Edinaldo. Prazer muito falar com você.
0: Prazer é meu, muito obrigado pela sua gentileza de nos atender mais uma vez. O negócio é o seguinte, professor, eu estava colocando aqui exatamente até que ponto está chegando essa polarização política, não só aqui no Brasil, como em outros países, principalmente na América Latina, com essa chamada onda azul. E eu fiquei boquiaberto com o que está acontecendo nesse momento. O governo recém-empossado do presidente da Colômbia, o recém-empossado presidente da Colômbia, o Abelardo de la Espriella, autorizou a atuação de equipes estrangeiras de busca e resgate de apenas 4 países após o terremoto, aquele trágico terremoto de magnitude 7,4, que atingiu, professor, o país na segunda-feira, dia 10. Ele autorizou Estados Unidos, Israel, Equador e El Salvador. Os 4 países têm líderes alinhados ideologicamente ao ultradireitista colombiano. Ou seja, embora ele negue, mas a coisa aconteceu. Lamentavelmente, chegou a esse ponto. A presidência também do México reclamou porque procurou as autoridades colombianas e não teve resposta. Quando teve resposta, já se passavam 2 dias do terremoto e eles disseram que era preciso um certificado novo, um protocolo novo, que atrapalhou a situação também do México e outras nações. No caso aqui do Brasil, o governo do presidente Lula prepara o envio de ajuda humanitária após o ministro de Relações Exteriores, Mauro Vieira, conversar por telefone com o chanceler colombiano. Mas

0: Na verdade, o Brasil também não conseguiu colocar em ação aquelas pessoas que iriam ajudar no resgate. E, lamentavelmente, tudo isso tem a ver com essa radicalização ideológica que está tomando conta da América Latina. Muita coisa tem a ver também com o presidente Donald Trump, que quer ser o imperador do mundo. O que é que o senhor acha disso, professor? Será que a linha do professor caiu? Está me ouvindo, professor?
1: Estou ouvindo.
0: Pronto, pode falar agora, fica à vontade. Deu para me ouvir no relato que eu fiz agora há pouco, não deu?
1: Deu, Arnaldo, geral.
0: Pois não.
1: É o seguinte, a polarização política, ela não é incompatível com a democracia quando é baseada em programas de governos diferentes, posições ideológicas diferentes, sobre que medidas tomar para o desenvolvimento do país, da nação. No entanto, esse caso que você colocou, ele coloca que a polarização leva a escamotear uma realidade, inclusive com prejuízos para a população. É difícil você imaginar o que aconteceu no caso da discriminação da Colômbia. Então, o problema é quando a divergência programática se transforma em polarização de afeição política, quer dizer. Você trata não o adversário como adversário de programa, mas como inimigo do povo, como inimigo da nação.
0: Absurdo.
1: Aí, quando você trata os adversários como inimigo, você coloca como ponto a exclusão dele. Eles não podem existir. Você não reconhece eles como interlocutores legítimos. Então, saindo da Colômbia, nós podemos ter, por exemplo, no Brasil e nos outros países, duas questões muito fundamentais nessa coisa. Que as relações políticas, elas são normais e as divergências. Por exemplo, você tem divergências socialistas, sobre o programa socialista, sobre o programa liberal, democrata-liberal, ou sobre o programa social-democrata. São divergências. Mas quando qualquer um desses interlocutores trata o outro como inimigos, não reconhece o outro como interlocutor legítimo, aí você tem algumas consequências. Primeiro, é que essas divergências começam a afetar relações sociais na sociedade, por exemplo, na família, entre amigos, entre vizinhos. Então, porque da relação programática passa a haver uma relação de afeição. Para dar um exemplo que o povo entende, por exemplo, o torcedor de futebol, ele não interessa se ele quer ganhar a eleição, aliás, ganhar a partida. Não interessa se o gol foi de mão, foi de falta. Ele não reconhece, porque o importante é ganhar. Isso torna, no caso da política, se o importante for ganhar, torna a relação fundamentalmente autoritária. Isso está no mundo todo. Já vinha, não é agora, mas, por exemplo, o caso do nazismo, que só reconhecia uma única etnia, o caso do estalinismo, que só reconhecia o partido como legítimo. Fora do partido, todo mundo era inimigo do povo. Do mesmo jeito, o nazismo, fora da raça ariana, todas as raças eram impuras. Então, isso é que torna uma relação difícil. Por exemplo, uma coisa positiva é que 69% da população brasileira diz que quer sair fora dessa polarização, mas ao mesmo tempo diz que está rejeitando a política. Ora, isso é muito sério, porque quando mais da metade da população diz que não vê a política como algo ético e legítimo, isso torna as instituições muito frágeis. Eu me lembro, Edinaldo, quando eu comecei a fazer política no movimento secundarista do Ceará, aos 15 anos de idade, primeiro colegial, os jovens ansiavam participar da política. Era a coisa mais fácil do mundo se fosse ir num colégio e chamar os jovens para uma atividade política. Eles se sentiam honrados. Era o período da redemocratização no Brasil. Eu quero... Quando os jovens, quando a população não se sente honrada de participar de política, é porque existe uma coisa muito errada.
0: É verdade. Agora, a gente está observando que essa radicalização está levando cada vez mais à separação de famílias, da convivência com amigos, tudo isso afetado pelo ódio político que tomou conta do Brasil desde a campanha de 2018, não é, professor?
1: Tem alguns autores que falam que existe uma diferença entre polarização política, em termos gerais, ela é até positiva porque coloca claramente as diferentes programas, e a polarização afetiva, da afeição, em que, como você diz muito bem, que a afeição afeta a família. A pessoa deixa de polarizar, não porque divergem de alguma questão problemática, divergem porque não gosta do outro.
0: É a polarização do ódio, né?
1: É a polarização do ódio, ele não gosta. Então, isso faz com que as pessoas deixem de ter uma comunicação que afetem as instituições. Quando mais da metade da população brasileira diz que não gosta de política, ele está dizendo que não gosta da democracia. Mas, ao mesmo tempo, se pergunta qual é o melhor regime? É o democrático. Eu digo que não há ainda um conceito firmado. Nós estamos numa ebulição perigosa, problemática, mas, nesse momento de eleição, é preciso fortalecer as instituições. Por exemplo, uma coisa que eu, num artigo do Jornal do Comércio, há um mês, eu levantei sobre os 100 programas, Edmar.
0: Então,
1: os partidos de esquerda, que antes faziam grande mobilização na pré-campanha, reunindo profissionais, empresários, movimentos populares, para discutir o programa, desprezaram isso. Hoje não tem nenhum partido, nenhum, a Internambuco é um exemplo, fazendo discussões públicas de programa de governo. Vai ter programa? Vai. Porque você pode mandar 4 intelectual, 4 pessoas fazer o programa, ou então são aquelas inserções por internet. Olha, é importante ter a inserção por internet. No entanto, é importante fazer a emulação da sociedade discutindo o programa, para fazer com que o candidato se sinta responsável, porque é uma coisa oriunda da sociedade. Esse artigo meu, do Jornal do Comércio, repercutiu muito, até recebi, até no Rio de Janeiro, um ex-jornalista do Jornal do Brasil, que continuou atuando, Marcelo Pontes, que continuou a coluna do Castelo Branco, do Jornal do Brasil, me mandou uma mensagem concordando inteiramente, dizendo que se sente decepcionado com a forma com que no Brasil todo as diversas candidaturas estão tratando, tratam de alianças, tratam de como incorporar uma ou outra personalidade, mas não tratam de discutir com a sociedade o programa de governo.
0: O que é mais lamentável, né, professor, só para a gente encerrar, é a gente observar claramente que o governo colombiano coloca a ideologia acima da vida das pessoas, né?
1: Isso, Reginaldo, isso exacerba. Esse caso da Colômbia exacerba. Até é um país também um campo ainda de problemas, não tem a tecnologia adequada. Qualquer país do mundo, qualquer situação, a vida está em primeiro lugar. É uma catástrofe. A gente vê as manifestações. E ele coloca... E isso é um programa, uma proposta dele, que está ligada a essa nova visão que o governo americano tem da América Latina. A América Latina tem que ter um único catecismo. Ora, isso dá autoritarismo, dá medidas para fazer golpe de Estado. Aquilo que você não concorda, você tem que descartar. Ora, descartar a possibilidade de ajuda humanitária é uma coisa extremamente grotesca, não tem nem limite, não tem conceito para trabalhar isso.
0: É verdade. Professor, foi bom ouvi-lo mais uma vez. Saudades, o amigo. Um abraço forte.
1: Abraço, Edinaldo. Muito abraço. Um abraço.
0: Muito obrigado. Aí, portanto, o sociólogo José Arlindo Soares acabou de falar com a gente. E a gente vai encerrar daqui a pouco. Já pode ser agora? Já pode ser agora. A gente vai encerrar então o assunto com mais participações do ouvinte sobre esse tema. Vamos lá.
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0: E dentro desse assunto, eu estou perguntando aos nossos ouvintes o seguinte. Você já teve suas relações familiares e de convivência com amigos afetadas pelo ódio político que tomou conta do Brasil? O que é que você diz a respeito? Alô, boa tarde.
3: Boa tarde, estou aqui assistindo o programa de vocês, tá? Anderson aqui de Candeias, já botando os Guarapos.
0: Um abraço, querido.
3: E minha opinião sobre a enquete, né, é que, assim, na minha família, graças a Deus, por mais que tenham pessoas de direita e de esquerda, eu sou de direita, mas tenho minha mãe, minha tia, alguns outros parentes que são de esquerda, como também tem de direita, a gente, graças a Deus, não tivemos nenhuma desavença aí,
0: que bom.
3: Discussão, e nada física ou agressão aí verbal sobre essas questões políticas, apesar de que não só é a direita que ataca a esquerda, tá? A esquerda também ataca, e muito, de ambas as formas, a direita. Nenhuma dessas partes aí são santas nessa história, tá? Todas as duas partes aí se atacam. Isso é muito comum em qualquer governo, tá? Até nos Estados Unidos, republicanos e democratas também são assim, tá? O bem, o mal, o bem. Isso aí existe desde que mundo é mundo, isso é bíblico, enfim. E só uma curiosidadezinha. Enquanto o senhor aí falava da notícia, o fundo musical é a abertura da série Miami Vice, só que modificada, tá? Então, é bem curioso, né? A matéria está sendo falada sobre a Colômbia, a música de fundo sendo Miami Vice, que era uma série norte-americana que falava sobre o tráfico de drogas, de cocaína, no caso, vinda da Colômbia, né? Algo que, infelizmente, assola aí o mundo inteiro, principalmente o Brasil, também os Estados Unidos, que é a questão envolvendo o tráfico de cocaína. Mas obrigado aí.
0: Ok, meu amigo, volte sempre. Um grande abraço. Mais opiniões. Alô, boa tarde.
4: Boa tarde, Edinaldo Santos. Boa tarde, meu querido. Edinaldo.
0: Oi.
4: Sobre essa enquete, eu vou lhe dizer uma coisa. A gente realmente, realmente, nos últimos anos dessas eleições aí, é uma polarização muito enorme. Nunca vi na minha vida isso. Nunca vi, entendeu? Colega, eu já presenciei a gente terminando uma partida de futebol, uma peladinha que a gente estava jogando. Após o outro que era bolsonarista, né, que se diz bolsonarista, que isso aí, bolsonarista ou Lula, para mim tanto faz, para mim é tudo farinha no mesmo saco. Não vai mudar Brasil nenhum, nenhum aí vai mudar Brasil, nenhum. De jeito nenhum, não vai mudar Lula, não vai mudar Bolsonaro. Brigaram mesmo, brigaram. E aqui no trabalho, eu não vou dizer onde é o local, tem um cabo aqui que ele disse: eu queria que trupe viesse aqui no Brasil, destruísse o Brasil aqui tudinho. Aí eu fico olhando assim: rapaz, como é que é um negócio desse? Eu queria que trupe viesse aqui e entrasse aqui, destruísse o Brasil todo, acabasse com tudo. Obrigado aí a todos.
0: Obrigado, meu amigo. Obrigado aí pelo seu depoimento. Alô, boa tarde.
5: Boa tarde, Naldo Santos, que é o Dózio do Vasco da Gama.
0: Pois
5: meu
0: não.
5: Amigo, em 2018 foi uma briga terrível entre a família no grupo da família, entendeu?
0: Uhum.
5: Uns eram Bolsonaro, outros eram Lula e ninguém aceitava a opinião do outro e foi briga, viu? Foi briga. Saíram de grupo e outras coisas mais. Infelizmente. E com relação ao presidente aí da Colômbia, quem sofre é o povo. Como sempre, o maior prejudicado é o povo, que não vai ter a ajuda necessária para enfrentar esse terremoto que teve lá, ok?
0: Ok.
5: Resumindo, quem sofre é o povo em tudo.
0: Sobra sempre para o povo, você tem absoluta razão. Ele deu aí um depoimento de ter vivenciado esse ódio entre a própria família e colegas de trabalho, lamentavelmente. Alô, boa tarde.
6: Aqui é Ediraldo Meira, de Olinda.
0: Pois não.
6: Ediraldo, o que eu acho, o que eu penso sobre isso é que tá uma loucura. Tá uma loucura. Como é que uma pessoa pode se negar a receber ajuda por causa de ideologia política? E as pessoas que estão sofrendo, elas não têm o direito de serem socorridas, de serem ajudadas, não? Eu acho que esse cabo é do partido de Bolsonaro, só pode ser. Porque esse pessoal que é radical, pô. Pessoal louco, pessoal... Tem uma coisa muito boa em Bolsonaro ter aparecido, sabe o que é? É que todos os ratos e baratas saíram do esgoto. A gente agora sabe quem são. Boa tarde, meu amigo.
0: Ok. Bom, a gente procura sempre fazer com que os ouvintes não façam citações de nomes, né? De nomes. Você dá sua opinião, porque o problema afeta um lado e afeta o outro, só que agora está realmente mais agravado, né? Mais agravado. Mas é sempre bom evitar nomes. De qualquer forma, obrigado aí ao amigo que nos ligou, que nos deu sua opinião e participou. Encerramos ou tem mais um? Tem mais um. Alô, boa tarde.
7: Oi, Edinaldo Santo. Na educação nós temos um problema muito grave, porque 90% dos educadores, eles são da esquerda, do PT. E aí existe um desrespeito grande com aqueles que são da direita. Quando descobre que um professor ele é da direita, ele é discriminado pelos outros. É muito difícil o ambiente de trabalho para professores que defendem o lado da direita. Obrigado, uma boa tarde.
0: Ok, amigo, obrigado a todos que participaram no primeiro giro, no segundo giro, e a gente agradece aqui com o final do assunto do dia. Segunda-feira tem mais, agora 5:37.
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0: Chegou a turma do Scratch! E a gente começa com o Náutico. Alô, Leonardo Boris!
8: Boa tarde para você, Edinaldo Santos. Boa tarde para você que está ligado no Balanço de Notícias. Daqui a pouco, o Náutico no Moisés Lucarelli encara a Ponte Preta. Náutico, que já tem praticamente o time definido, Ponte Preta só tem 16 jogadores e não vence há 15 jogos. O Náutico, que está invicto há 3 partidas. A arbitragem será de Santa Catarina. Daqui a pouco, outros detalhes no Bola Rolando, Ed.
0: Forte, Wally Santos.
9: Valeu, Edinaldo. Boa tarde para você, boa tarde para todo mundo ligado aqui no Balanço de Notícias. E daqui a pouco no Bola Rolando, já falando ao vivo da Ilha do Retiro, vamos trazer as últimas informações que antecedem esse jogo de hoje à noite do Sport contra a equipe do Londrina. O Leão tentando quebrar uma sequência negativa aqui, jogando dentro de casa. Há exatos 77 dias que não vence jogando na Ilha do Retiro diante de sua torcida. E sobre o time titular, o técnico Gilmar Dalpozo deve manter a mesma base que venceu Vila Nova na última rodada. Uma única mudança na lateral direita. O Sport é destaque aqui na Rádio Jornal, Rádio Notícia.
0: Santa Cruz, Igor Moura.
10: Valeu, boa tarde, abraço forte para todo mundo ligado aqui na Rádio Jornal. Preparação coral encerrada para o jogo importantíssimo de amanhã na Arena de Pernambuco, com a expectativa de um público se aproximando dos 20 mil torcedores. Santa buscando voltar a vencer na Série C depois de uma derrota para o Figueirense. E o empate em João Pessoa diante do Botafogo da Paraíba e uma vitória pode adiantar muito bem a vida coral rumo à classificação ao quadrangular de acesso à Série B da próxima temporada. Christian de Souza concedeu entrevista coletiva hoje após a movimentação, confirmou que os últimos contratados, os reforços, irão pegar relação, né? O Cassiano, o Arilson, o próprio Alexandro que vem treinando, o Joninha já estreou e a tendência é de apenas 2 alterações em relação ao time que iniciou o jogo contra o Botafogo. A entrada de William Alves, que cumpriu suspensão, né? E Heron no lugar de Thiago Marques. 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
0: 5:40.
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14: Olá, tenho um recado para você hoje. Eu sou Cíntia Leite, jornalista e titular da coluna Saúde e Bem-Estar do Jornal do Comércio. Olha só, a gente começa a pensar em saúde como uma responsabilidade individual. Mas existe uma pergunta bem importante. O ambiente em que você vive e trabalha ajuda você a ficar bem? Esse questionamento, ele foi feito durante o Saúde e Bem-Estar, evento realizado pelo Jornal do Comércio. Nós mostramos que passamos uma parte enorme da vida trabalhando, convivendo com outras pessoas e lidando com diferentes níveis de pressão, cobrança e estresse. Por isso, cuidar da saúde também passa pelos ambientes que construímos. Uma liderança que escuta, uma equipe que respeita. Um espaço onde as pessoas possam pedir ajuda e se sentem à vontade para isso. Pausas durante o trabalho e relações mais saudáveis. Tudo isso faz diferença. E tudo isso também é promoção de saúde. A dica de hoje, então, é olhar ao seu redor. O que você pode fazer para tornar o ambiente onde vive ou trabalha um pouco mais saudável? Às vezes, uma mudança individual ajuda. Mas quando o cuidado vira uma cultura, ele alcança muito mais gente.
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2: Agora 5h45. Vamos dar um giro aqui nas principais manchetes do Brasil e do mundo. Pixbet usava CPF de mortos para lavar dinheiro, diz a Polícia Federal. Kassab diz que Centrão está com Lula e vê chance zero de Flávio Bolsonaro se eleger. Fluminense deixa jogador que comemorou demissão de Zubeldía fora do jogo contra o Palmeiras. Frente fria muda tempo em São Paulo, mas calorão já tem data para voltar. Dino retira sigilo de decisões que mostram rede de corrupção no Maranhão. Douglas Ruas, do PL, diz desaprovar a gestão Castro no Rio de Janeiro e poupa aliados investigados. Após se encontrar com Lula, Alcolumbre destrava a tramitação de PEC da 6x1 no Senado. Ministério Público Eleitoral cobra governo Tarcísio e pede câmeras sobre abordagem a Haddad. Passageiro defende criança após voo ser cancelado no Canadá. Ela estava apavorada. Patrimônio de Caiado passa de 52 milhões e mais que dobra em 4 anos. Edmilson Costa declara patrimônio de R$454 mil ao registrar candidatura à presidência. Deixa eu dar uma passadinha aqui nas manchetes também de Pernambuco para a gente ver o que tem aparecido agora no final da tarde. Vigilante é morto a facadas ao voltar do trabalho em Jaboatão dos Guararapes. Motociclista e passageira são arremessados após acidente com carro em cruzamento. Secretaria de Educação abre seleção para professores com salários de até R$5 mil. Motorista de ônibus é agredido em discussão de trânsito. Ok, são 5h47.
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2: Olha o café, seu Romualdo. Vamos lá.
4: Temos aqui, viu, Edinaldo, uma pergunta de uma ouvinte nossa de Itamaracá, Magda Carvalho. Ela agora está viciada em comprar café em grão. Esteve recentemente até no Festival do Café Cultural lá de Itaquaritinga do Norte, a parte boa que era muito café de qualidade, e aí comprou vários pacotes de café, tudo em grão, e também tem diferentes métodos de preparo de café. Ela tem aquela moca italiana, aquela sextavada, tem aquele café que é o coar, o método pernambucano, que é um café filtrado, e tem também a prensa francesa. Vamos ouvir a pergunta da nossa ouvinte.
5: Meu amigo Romualdo, boa tarde. Que saudade de participar do seu programa. Que saudade das nossas conversas de lá de Petrolina, que agora a pessoa aqui está morando em Itamaracá, né? Então, me tire uma dúvida. O que a gente deve fazer quando a gente compra, adquire um café, um pacote novo de café e quer usar em diferentes métodos, né? Como é que a gente deve proceder com a moagem, para a prensa francesa, para a moca, o café filtrado, né? Me diga aí, me ajude aí, que é Magda Carvalho, de Itamaracá.
4: Boa pergunta, Magda. Boa pergunta. Aliás, aproveito para mandar um abraço para os moleques e seus filhos e também para o Wallace. E para tudo quanto é gente que adora o Café e Conversa, muito obrigado pela audiência. Magda, é o seguinte, para cada método de preparo de café, realmente você vai usar uma moagem diferente. Vamos pegar, por exemplo, começando pelo café filtrado ou café coado. Em geral, é uma moagem mais fina. Por quê? Porque o pó vai ficar ali segurando onde tem o coador e aí a água vai passar Não pode ser muito grossa, porque senão não dilui todas as informações. Vai ficar um café ralo. Então, café coado, você usa uma moagem mais fina. No caso da moca italiana, daquela cafeteira de alumínio sextavada, ou a prensa francesa, nesses dois casos, você vai usar uma moagem mais grossa. Primeiro, no caso da prensa francesa, você bota o pó, bota a água, mexe e deixa esperar decantar entre 3 e 4 minutos. E aí você baixa aquele êmbolo, né? Então, para evitar que tenha um residual, que fique a água, o café que vai subir, fique muito fino ou aparecendo assim uns pós, um pozinho, você vai fazer o seguinte, Magda. Vai moer numa moagem mais grossa. A mesma forma para a moca italiana, aquela cafeteira italiana que é aquela sextavada. Um pouco mais grosso, sabe por quê? Porque quando você bota um café muito fino e a água quente embaixo, que está saindo ali daquela parte da caldeira subindo, ela vai praticamente entupir a sua cafeteira. Então, o ideal, nesse caso também, a moca italiana, Magda, você vai usar a moagem mais grossa. Cada método de preparo de café tem uma moagem diferente. Um abraço, bom café!
2: Agora 5h50.
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2: Alô, Fernando Castilho, boa tarde.
0: Boa tarde, Edinaldo Santos. Boa tarde, ouvintes da Rádio Jornal. Edinaldo, a coluna JC Negócios deste sábado aborda a questão do polo logístico de Goiânia em função do crescimento exponencial das vendas de veículos elétricos importados da China no Brasil. As empresas chinesas já ocupam 25% das vendas no mercado brasileiro e estão impactando não só a indústria nacional, como as vendas do Brasil para Uruguai e Argentina. Isso quer dizer que vai obrigar a que empresas como a Stellantis, que fabrica a linha de produtos Jeep em Goiânia, a rever seus investimentos e reorientar a produção, inclusive trabalhar com a ideia de produzir aqui também carros elétricos. Se a Stellantis não optar por essa decisão, ou seja, passar a fabricar aqui fortemente carros elétricos, o próprio polo de Goiânia estará correndo risco e futuro nos próximos anos. Resta saber como o novo governador de Pernambuco vai atuar em relação a esse problema que está se desenhando e que estará na mesa dele em 2027. Obrigado, Edinaldo Santos. Bom final de semana e até segunda-feira.
2: Bom fim de semana, Castilho. Um abraço. Agora 5h52.
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8: Faltam 4 minutos para as 6.

0: Muito bem, são 5h57 agora, finalzinho da tarde, trazendo ainda mais notícias. Tem aqui a notícia que diz que reciprocidade contra os Estados Unidos é para mostrar que Brasil não é pouca coisa. Quem diz isso é o presidente Lula. Vamos ver aqui qual é a conotação que ele quis dar a essa informação. É o seguinte, o presidente Lula afirmou hoje que vai vencer os Estados Unidos por meio de narrativa e que o Brasil iniciou o processo para adotar a reciprocidade com o objetivo de mostrar que o país não é pouca coisa. Ele disse o seguinte: o que eu tenho? A verdade, a minha consciência e a verdade do meu povo. Eu já disse que com mentiras ninguém ganha no Brasil. E eu vou vencer os Estados Unidos pela narrativa. Eles taxaram o Brasil com base em mentiras. O presidente disse ainda que quer manter uma boa relação com os Estados Unidos. Ele disse que ontem entrou com a lei de reciprocidade para mostrar que a gente não é pouca coisa. Informou ter iniciado o processo para aplicar medidas de reciprocidade contra os Estados Unidos por conta das tarifas impostas pelo governo norte-americano a produtos brasileiros que chegam a 37,5%, exatamente, 37,5%. Essa é uma notícia que está repercutindo muito neste final de tarde. Tem aqui também outras informações chegando. Tem esse caso, rapaz, daqueles deputados que foram presos por envolvimento com crime organizado. Por exemplo, está aqui, ó, o ministro Alexandre Moraes do Supremo Tribunal Federal votou para tornar réus o ex-presidente da Assembleia Legislativa do Rio de Janeiro, Rodrigo Bacelar, e o ex-deputado estadual TJ Joias, e ainda o desembargador federal Macário Ramos Júdice Neto, por obstrução de investigação relacionada ao vazamento de informações sigilosas de uma operação contra o Comando Vermelho. Esses caras articulavam tudo e passavam o que iria acontecer para os integrantes do Comando Vermelho. Imagina só, um presidente da Assembleia Legislativa, um juiz, um deputado. É um negócio realmente sério essa questão envolvendo o crime organizado. E tem que se dar um basta nisso com a máxima urgência possível, né? Não pode continuar dessa forma de jeito nenhum. Bom, Supremo apura se senador tentou usar ministro do STJ para brecar investigação de assassinato no Maranhão. Deixa eu detalhar essa notícia aqui, que também é importante. Um inquérito aberto pelo Supremo Tribunal Federal apura se o senador Everton Rocha, do PDT do Maranhão, atuou para tentar atrapalhar as investigações de um assassinato ocorrido em 2022 no Maranhão. A suspeita é que ele tenha tentado influenciar um ministro do Superior Tribunal de Justiça. A Polícia Federal localizou no celular do senador contatos com o ministro Humberto Martins, do STJ, que era relator do homicídio porque havia indícios de desenvolvimento no caso de um integrante do Tribunal de Contas do Estado do Maranhão, que tem foro especial perante o STJ. É mais um caso que está sob investigação e tem que realmente buscar solucionar todos esses problemas. Aqui no caso de Pernambuco, só para a gente encerrar, a gente deu em manchete ainda há pouco, mas a gente detalha para vocês aqui, para que todos fiquem bem atualizados. É o seguinte, a gente divulgou ainda há pouco que um vigilante foi morto a facadas ao voltar do trabalho em Jaboatão. O cara está voltando para casa depois de um dia de luta e encontra a morte, né? Um vigilante morreu após ser esfaqueado num beco no bairro de Jardim Jordão, em Jaboatão dos Guararapes, no Grande Recife. A vítima, Manuel Delmiro da Silva, de 60 anos, estava voltando do trabalho quando foi abordado pelo criminoso por volta das 3 da tarde de hoje, sexta-feira. Conforme se apurou, o homem foi esfaqueado na barriga. O crime, que aconteceu na rua Nossa Senhora do Desterro, assustou os moradores da região, que conheciam a vítima e o consideravam uma pessoa querida dentro da comunidade. Que coisa, né? É isso aí, minha gente. Vamos chegando ao fim do Balanço de Notícias. Fim de programa. E a gente agradecendo a sua audiência, a sua companhia mais uma vez, que nos honra muito. Muito obrigado. Agradecendo a produção de Ingrid Santos, os trabalhos técnicos de Erivelton Henrique e Edilson Lima, e a coordenação de jornalismo da Rádio Jornal é de Vitor Tavares. Obrigado. Na sequência tem a oração da Ave Maria e depois o futebol do Escrete de Ouro.
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Esta é a hora do Angelus, a hora da Anunciação. A humanidade esquece por um momento a sua luta em glória. Deixa de lado os pensamentos pecaminosos, a perseguição desenfreada dos homens contra os próprios homens e contempla, na paz da natureza, uma sombra pálida do olhar de Maria. Nos templos, nas ruas e nos campos, as preces brotam espontâneas de todos os lábios. Esta é a hora do Ângelus, a hora da Anunciação. Nós vos suplicamos, Maria, que olheis por nós, vossos filhos ingratos. Dai-nos a graça do arrependimento e a vossa bênção materna. Porém, mais do que nós, Maria, outros necessitam do vosso apoio nesta hora. Os que morrem de necessidade, os que blasfemam, os que não creem. Iluminai-os, Virgem Santíssima. Vós que fizestes os homens semelhantes a Deus, porque foste mãe de Jesus, olhai para os que perderam a fé. Protegei-os. Deslumbrai-os como um relâmpago aos olhos de Paulo. Lembrai-vos deles nesta hora, Maria, e sede para todo sempre louvada e bendita. Ave Maria, cheia de graças, o Senhor é convosco. Bendita sois vós entre as mulheres, bendito é o fruto do vosso ventre, Jesus.

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0: 18:07.
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0: Já é noite na capital pernambucana e o Bola Rolando está no ar. 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
0: Esporte, o Alexandre.
4: E de olho no G6, Esporte entrando em campo hoje à noite contra o Londrina. Time rubro-negro deve ter a mesma base mantida da equipe que venceu Vila Nova na última rodada, com apenas uma única modificação.
0: Náutico, Leonardo Bori.
5: Náutico invicto a 3 jogos, enfrenta a Ponte Preta com 15 jogos sem vencer. Náutico tem o time praticamente definido e será escalado e confirmado daqui a pouco. Já a Ponte Preta, totalmente desfalcada, só tem 16 atletas à disposição. A arbitragem é de Santa Catarina. Náutico precisa vencer para não perigar na zona de rebaixamento.
0: Santa Cruz, Igor Moura.
6: Preparação tricolor finalizada para jogo importantíssimo de amanhã na Arena. Expectativa de cerca de 20 mil torcedores para duelo diante do Maranhão, que pode encaminhar classificação coral ao quadrangular final da Série C. Experientes agentes.

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0: 7:30 da noite na Ilha do Retiro. Alô, alô, Ale Santos.
1: Alô, alô, Edinaldo Santos, boa noite para você, boa noite para todo mundo que está ligado aqui no Bola Rolando, um abraço à torcida rubro-negra. Já falamos ao vivo aqui da cabine da Rádio Jornal na Ilha do Retiro, onde a partir das 8:30 da noite, a equipe do esporte entra em campo pela 22ª rodada do Campeonato Brasileiro da Série B. E o adversário é o primeiro que abre a zona de rebaixamento, Londrina, na 17ª colocação, 20 pontos apenas conquistados, numa campanha realmente muito ruim, inclusive vem de uma sequência de derrotas, são três derrotas seguidas para enfrentar o esporte aqui dentro de casa. E o Leão, viu, Ed, conforme nós vínhamos trazendo durante toda a semana, não é apenas uma questão de ressaltar, mas a informação também, né? O esporte que precisa voltar a vencer jogando dentro de casa. Quebrou aquela sequência negativa da semana passada, venceu o Vila Nova fora de casa, ok, beleza, mas precisa fazer isso também aqui dentro de casa. A última vez que o esporte venceu jogando diante de sua torcida foi no dia 30 de maio contra o Náutico, e com certeza o torcedor do esporte já está sabendo essa informação de qual é salteado. E falando em torcida, mais de 15 mil garantiram de forma antecipada o check-in para estar presente hoje nesse jogo, que pode inclusive fazer com que o esporte volte a figurar dentro do G6, viu, Ed? E apesar de estar na décima colocação com 32 pontos, ele está apenas um ponto do G6, que é o Novo Horizontino, que tem 33. Então já se sabe, vencer hoje, com som ou sem som, nós estamos aqui no som ambiente da Ilha do Retiro, tem que vencer e fazer prevalecer o mando de campo.
0: Pois é, e o Sport está tendo uma grande chance para dar a volta por cima, né? Continuar crescendo, continuar mostrando.

0: mostrando evolução. O jogo passado, na vitória que ele teve, a gente observou que houve uma pequena evolução. Pequena evolução é verdade, mas é sempre bom evoluir dentro da competição e a gente percebeu isso na melhora que o time teve na partida anterior. Então ele pega hoje, gente, um time que está complicado, que está ruim na tabela de classificação e agora é a hora de fazer valer esse mando de campo, de fazer valer o apoio em conteste da torcida, que deve mais uma vez lotar a Ilha do Retiro. Então não tem por que tremer diante do torcedor, que é o que vem lamentavelmente ocorrendo nessas competições deste ano com os nossos clubes, Santa Cruz, Náutico e Sport. E o Sport também, né, que já faz um tempo que não vence dentro da Ilha do Retiro. Faz mais de 70 dias, é isso, Wallace?
1: Hoje, completando exatamente, Ed, 77 dias da última vitória do Sport jogando aqui.
0: Olha só, rapaz, olha só. Então é uma situação que tem que se mudar. Eu acho muito estranho isso, porque nós sempre vivemos aqui em Pernambuco aquela questão de transformar nossos estádios num caldeirão, seja a Ilha, seja os Aflitos, seja o Arruda. Então tem que voltar a isso, voltar com a confiança, voltar com a vontade, com o foco e procurando sempre equilibrar essas partidas para arrancar vitórias fundamentais a essas alturas do campeonato. Como você vinha falando ao longo da semana,

0: Thiago Couto no gol, Claudinho na ala direita, substituindo o Augusto Pucci, que está suspenso pelo terceiro cartão amarelo. A dupla de zaga deve ser mantida, Marcelo Aju e Kaique Almeida. E na ala esquerda, o Filipinho. Meio de campo, Zé Gabriel, William Oliveira e o Diego Hernandes. E na frente, Cleison, Pedro Perotti e o Christian Barleta. Essa deve ser realmente a formação da equipe do Sport para o jogo de hoje contra o Londrina. Com um detalhe, deveremos ter novidades no banco de reservas, né? O goleiro Breno, que foi apresentado essa semana, já ficou no banco de reservas no jogo contra o Vila. Mas hoje deveremos ter uma novidade. O meia Juan Alano foi relacionado e vai pintar no banco de reservas. Ele que já está regularizado junto à CBF, consequentemente, ele vai ficar à disposição do técnico Gilmar Dalpozo. Então, poderemos ter uma estreia no jogo de hoje. Obviamente, vai decorrer muito da postura do time durante todo o jogo, mas o meia Juan Alano, relacionado no banco de reservas, pode ser a novidade para a estreia de hoje na equipe do Sport, Ed.
1: E eu estava vendo aqui, a gente falando nessa questão da necessidade do Sport continuar evoluindo na competição. Eu estava vendo, você inclusive tem comentado muito isso nas resenhas, o Sport tem uma caminhada mais folgada, mais tranquila daqui para frente, a começar desse jogo de hoje contra o Londrina. O Sport tem, se eu tiver errado aqui, você me corrija, o Sport tem o Avaí depois desse jogo, tem o América Mineiro, tem o Novo Horizontino, tem o Ceará e tem a Ponte Preta. É isso mesmo, Alex?
0: Essa é a sequência que o Sport tem agora, mas a gente está focando muito nesses três próximos jogos. Hoje, Londrina, você falou bem, o Avaí, agora na próxima semana, depois de hoje, e na outra semana, essa segunda não, a outra, o Sport recebe o América Mineiro aqui na Ilha do Retiro. O que é que essas três equipes têm em comum? Estão na zona de rebaixamento, estão passando por problemas referente à classificação, estão justamente na mesma posição. Hoje, o Londrina, 17º, o Avaí, na próxima semana, 18º, o América Mineiro, 19º colocado. Então, o Sport tem uma sequência de partidas que são importantes, né? São duas em casa contra equipes que estão na zona de rebaixamento. Hoje, o Londrina, e nessa segunda-feira, outra, o América Mineiro. E uma fora de casa, que é o Avaí. Mas o Avaí, jogando também no Ressacada, não está com essa força toda, não. Inclusive, acabou perdendo o último jogo para o CRB dentro de casa por 1-0. Mas é uma perspectiva positiva, Geraldo, porque são três adversários que estão na zona de rebaixamento. Então o Sport tem essa possibilidade, sim, de pontuar, né? De 9 pontos aí, trazer pelo menos 7. É um bom número. Então são 2 vitórias e 1 empate. É uma possibilidade de o Sport voltar, inclusive, a figurar dentro do G6. E a gente está batendo muito nessa tecla, porque realmente é o momento do Sport voltar. Nessa distância de apenas um único ponto para o Novo Horizontino, mas isso vai ter que levar em consideração que o Goiás também está na frente do Sport, o Atlético Goianiense está na frente do Sport, o próprio CRB também está na frente do Sport. Na frente, digo, no quesito de critério de desempate. Empatam em mesmo número de pontos, cada um tem 32. Só que no critério de desempate, todo mundo tem uma vitória a mais que o Sport. Então, você vencendo hoje, além de fortalecer nesse quesito critério de desempate, faz com que o Sport volte a brigar realmente para voltar ao G6 dentro do Campeonato Brasileiro da Série B, que é o principal objetivo hoje da diretoria e da comissão técnica do Sport, viu, Ed?
1: E bastou vencer uma partida, né, a mais recente contra o Vila Nova. Você observa que ele já deu uma aproximada grande no G6, não é isso?
0: Isso, exatamente.
1: Então ele já está na zona de classificação do playoff, do acesso, e isso é importante. Então uma vitória hoje já vai colocá-lo na cara do gol, né?
0: Na cara do gol. Deixa eu trazer aqui informação para você do Londrina, que está chegando aqui para a gente. Certo. O técnico Rogério Micali, que inclusive já teve o nome dele várias vezes ventilado aqui para treinar o Sport, né? O Londrina vai ter que fazer uma mudança obrigatória no sistema defensivo, já que o capitão Wallace recebeu o terceiro cartão amarelo e está fora do jogo. O Iago Lincoln deve ser o substituto. Eu observando aqui, viu, Ed, a provável escalação da equipe do Londrina, alguns nomes conhecidos, né? Inclusive alguns intermináveis, como por exemplo o lateral direito Nino Paraíba, que ainda está jogando, né? Deixa eu passar aqui a provável escalação do Londrina. Kozlinski no gol, Nino Paraíba, Gabriel Lacerda, Iago Lincoln e Heron, o Tarik, João Vitor e Lucas Marques, o Raí Nascimento, ou o Paulinho Mocelin, que já passou aqui pelo Sport, o William Potker, interminável também o William Potker, e outro que também já passou pelo Sport, o Pablo Diego. Então, são alguns nomes conhecidos e...

0: Mas sabemos que dentro de campo a história está sendo bem diferente quando se fala em proventos no tocante. Ô Lubambo, Lubambo, chega aqui. O João Lubambo que vai acompanhar a equipe do Londrina. Tem algumas informações da equipe, a gente aqui. João Lubambo vai ser meu parceiro da noite aqui. Boa noite, meu amigo. Me diga uma coisa, rapidinho, informações do Londrina aqui para a gente atualizar a torcida do esporte.
1: Bora lá, boa noite a todo mundo que está na audiência. O Londrina aqui na última rodada perdeu por 1-0 para o Goiás na Serrinha. Jogo na última segunda-feira e fez um planejamento diferente, viu, Wallace? Ficou pela capital goiana mesmo e durante a semana realizou treinos nos CTs do Goiás e Vila Nova, chegando a Recife ontem à noite, já com a preparação finalizada. Vem para a Ilha do Retiro hoje.
2: A linha conectou-se. Vamos conectar de novo. Vamos conectar de novo que a linha está saindo. Vamos lá.
1: Para o Náutico, nos aflitos por 2-1. A equipe comandada por Rogério Micali tem um importante desfalque na zaga, viu? O capitão Wallace está fora, suspenso pelo terceiro cartão amarelo. Iago Lincoln deve ser o substituto. Já no ataque, Paulinho Mocelin volta após a suspensão e disputa um lugar com Raí Nascimento e Pablo Diego. A provável escalação do Tubarão para logo mais é a seguinte: Kozlinski no gol, Nino Paraíba, Gabriel Lacerda, Iago Lincoln e Heron na linha defensiva. No meio, Tarik, João Vitor e Lucas Marques. No ataque, Paulinho Mocelin, William Potker e Pablo Diego. Esses são os destaques do Londrina.
0: João Lubambo praticamente ratificando aquilo que a gente estava começando por aqui, né, Ed?
2: Muito bem, muito bem. Quer que venha lá?
0: Vamos ouvir o zagueiro Marcelo Aju, de contrato renovado, título absoluto, depois de uma pressão exercida por parte da torcida, entrou e deu conta do recado, falando desse quesito de renovação e da preparação para o jogo de hoje.
3: Cara, primeiramente, falar sobre a renovação, feliz demais, me sentindo valorizado, né? Empolgado para que eu possa continuar a minha história, aumentar cada vez mais aqui no esporte. Feliz também por estar recebendo oportunidades, podendo estar jogando. E tem sido muito bom para minha carreira e para a continuação aqui no esporte.
4: Bora falar sobre o jogo de amanhã, né? Vocês finalizaram o último treino, concentrar agora. Reencontro com a Ilha. Como tá o grupo para esse jogo, encarando como a final?
3: Cara, todo mundo muito concentrado, focado. Trabalhamos bem essa semana e vamos firme para conseguir esses 3 pontos dentro de casa, que é o mais importante para gente. A gente sabe que o último jogo foi bom para gente, uma vitória fora de casa. Mas é importante a gente voltar a vencer em casa e voltar a conquistar esses pontos.
4: Mais de 15 mil ingressos vendidos. Quão crucial é ter a torcida, a Ilha do Retiro, ao lado de vocês nesse momento?
3: Cara, sempre, né? Sempre que a torcida se faz presente, a gente se sente mais motivado, se sente mais confiante. Então, muito importante ter a nossa torcida do nosso lado, no maior número possível. Isso vai nos ajudar muito no jogo, com certeza.
0: Pronto, aí tá o técnico, falando aqui do técnico, o zagueiro Marcelo Aju, falando da expectativa desse jogo. Pra gente encerrar, Ed, deixa eu passar a arbitragem do jogo de hoje. Flávio Rodrigues de Souza apitará a partida, auxiliado pelo Alex Angui Ribeiro e Rafael de Albuquerque Lima. E todo mundo do estado do São Paulo. O VAR é Douglas Marques de Flores, também de São Paulo. Essa é a equipe de arbitragem para o jogo que começa às 8h30 da noite aqui na Ilha do Retiro, Sport e Londrina. Tá falado, Ed?
2: Ok. E o público vai chegar a 20 mesmo?
0: Vai chegar aos 17, 18 mil. 18 mil, para mim, é a minha aposta para o jogo de hoje.
2: Ok. Pronto, torcedor rubro-negro acaba de acompanhar aqui dentro do Bola Rolando. Só o comecinho da sexta-feira, porque o esporte corre atrás da bola. Às 8h30 da noite na Ilha, 18h25.
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0: Capibaribe, que não deve fugir muito de Muriel, Arnaldo Betão, Gustavo Henrique, Igor Fernandes, Léo Índio, a volta de Wenderson e Jean Carlos, Borazzi, Derek e Cauã Maranhão. Voltando Derek, voltando Wenderson e o Léo Índio vai ser improvisado como volante. Aliás, o Náutico que acaba de ser escalado e de prima a gente traz a numeração e a escalação do Náutico. Goleiro Muriel, número 1, Arnaldo, 2, 3, Betão, 46, Gustavo Henrique, 23, Igor Fernandes, 15, Léo Índio, 8, Wenderson, 10, Jean Carlos, 24, Borazzi, 72, Derek, 19, Cauã Maranhão. Então, Edinaldo, foi aquilo mesmo que nós já estávamos anunciando desde ontem, não só com o Rausney Alves, mas comigo nas resenhas da Rádio Jornal.
1: É, aquilo já estava previsto, né? Praticamente seria o mesmo time. E eu acho que quando você mantém o mesmo time é para você dar uma continuidade. De qualquer maneira, o Náutico não foi bem na última partida, porque o torcedor esperava um outro resultado, mas ele vem a 3 jogos sem perder.
0: É verdade.
1: Pelo menos isso, né?
0: E a Ponte Preta vem a 15 sem ganhar.
1: É, a Ponte Preta, o Náutico tem até a obrigação de ganhar. Pelo amor de Deus, não vá tirar essa onda que às vezes acontece com os clubes de Pernambuco.
0: É terrível.
1: Ressuscitar defunto, não pode acontecer.
0: O provável time da Ponte Preta: Vinícius, Sérgio Palácios, Gustavo Almeida e Diego Leão, são 3 zagueiros. Daniel Baianinho, André Lima, Léo Gomes, Elvis, o Interminável, e Matheus Souza, David da Hora e Brandão, aquele que jogava no Operário de Ponta Grossa.
1: Exatamente. Deixa eu abrir aqui um parêntese para a gente ter notícias chegando agora da nossa redação com a nossa Gabriela Bento. Alô, Gabi, boa noite.
2: Oi, Ed, boa noite para você e para os ouvintes da Rádio Jornal. Um protesto é realizado...
1: Em Olinda, não?
2: Não, em Olinda, não. Dessa vez, não. É no Recife. Um protesto é realizado neste momento na Várzea, na zona oeste do Recife. Manifestantes interditam a Avenida Afonso Olidense nas proximidades da Upinha. A mobilização é em protesto pela morte do graniteiro Ailton Virgílio, de 47 anos, morto a tiros no último domingo na Praça da Várzea. Segundo testemunhas, ele estava em um bar quando houve uma discussão envolvendo um policial militar que estava de folga. O PM é apontado como autor dos disparos e deve ser apresentado à Corregedoria da Polícia Militar. A avenida está tomada, bloqueada pelos manifestantes que cobram justiça e os motoristas devem evitar a região, Ed.
1: Que coisa, né? Mais um protesto na cidade. Vamos aguardar para ver se eles conseguem desmobilizar os manifestantes um pouco mais cedo, que você imagina nessa hora de pico, nessa hora de fim de semana, como a sexta-feira.
2: Depois de um longo dia de trabalho, né?
1: Pois é,
2: a gente
1: pois
2: sabe
1: é.
2: Que o pleito, que a manifestação é pertinente, né? O motivo, mas a gente entende também o trabalhador que quer chegar em casa. A gente traz informações ao longo da programação.
1: Ok, valeu, Gabriela, um abraço. Agora saiu são 18h35, Leonardo Borges, voltando com o Náutico.
0: Saiu a ponte, 30 Vinícius, 4 Diego Leão, 23 Palácios, 44 Gustavo Almeida, meia dúzia Juan, 8 André Lima, 16 Léo Gomes, 26 Daniel Baianinho, 10 Elvis, David da Hora, 18 Brandão, 21. E no banco de reservas, o time do técnico Márcio Zanardi só tem 1, 2, 3, 4, 5, 6, 7, 4 são da base.
1: São 7 para o banco de reservas?
0: 7 para o banco de reservas, como antigamente, né?
1: É.
0: E 4 da base.
1: Dá para então, botar 5 substituições.
0: É, dá para colocar.
1: Agora vai tu, porque não tem no outro.
0: Agora né? Veja a qualidade, né? Sim. A Ponte Preta não vence há 15 jogos, tem problema de crise financeira, mas técnico Hélio dos Anjos exige respeito.
3: É a vitória.
4: Olha, o último jogo que nós saímos aqui da nossa casa foi contra o Criciúma.
3: líder absoluto, invicto.

0: Né? Nós vamos jogar com pensamento, com a concentração no mais alto nível. E nós vamos assim com a ponte. Não muda nada. Futebol, as situações dentro de campo, elas têm algumas anuências que muda tudo. Eu assisti os primeiros 20 minutos, 25, assisti o tempo todo, do primeiro tempo todo, do Ponte Preta e Ceará. Né? A Ponte Preta, porque teve um menino expulso, que é um garoto. Se não quer, se quiserem saber, esse lateral direito teve quase aqui, a nossa base, que ele tem 19 anos, que é o Júlio. Entende? E eu não vejo facilidade nisso, não. Você está entendendo? As pessoas vão colocar, é mais obrigação para o Náutico? Ótimo, essa obrigação nós temos ao natural. Vamos enfrentar a Ponte Preta da mesma forma que nós somos lá e enfrentamos o Criciúma, com o máximo de responsabilidade, o máximo de atenção. Ah, pode apresentar alguma fragilidade? A gente tem que apresentar, a gente tem que aproveitar. Mas ninguém está esperando fragilidade, ninguém está esperando jogo fácil. Não vai ter. Não vai ter. E os valores da competição, os valores que eu falo, técnicos das equipes, ela tem que ser respeitada independente dos problemas da equipe.
1: Muito bem, aí a palavra do técnico Hélio dos Anjos. Atualização do departamento médico, Vinícius na transição física, no campo com bola. Terça-feira que vem tem jogo, não acredito que Vinícius jogue. Júnior Todinho apresenta boa evolução no processo de recuperação na fisioterapia. Luiz Felipe em tratamento com a equipe de fisioterapia. E Matheus Ribeiro fora da temporada. Paulo Sérgio, eu sou obrigado até a falar sobre Paulo Sérgio, porque ele faz parte do elenco, ele não será aproveitado, mas o Paulo Sérgio em tratamento com a equipe de fisioterapia.
2: Ok.
1: Mas não é verdade?
2: Essa questão de Paulo Sérgio é muito confusa. A gente tem esses antecedentes, né, envolvendo ele e a comissão técnica. E eu vou te falar, viu, Boris? Eu já dizia lá atrás que não havia mais convivência pacífica
1: Ah, não,
2: entre eles.
1: e eu não vejo só isso não, Edinaldo. Eu vejo também o problema físico do Paulo Sérgio. Ele está 63 dias sem atuar e vai ficar mais 30.
2: É uma lesão em cima da outra,
1: É
2: né?
1: uma lesão em cima da outra. Agora ele se recuperou de uma 63 dias e agora ele tem uma lesão grau 1 na panturrilha e vai ficar mais 30.
2: O movimento dele no departamento médico é grande, porque realmente ele vem tendo muitas lesões, não é de hoje. Agora, o que está acontecendo mais recentemente é uma aceleração, quer dizer, ele tem um problema hoje, recupera, amanhã tem de novo. É um negócio esquisito, principalmente depois daquela fala lá atrás,
1: Eu acho que foi a...
2: se tratando também de Paulo Sérgio, quando o Guilherme dos Anjos disse que ele está com uma lesão subjetiva.
1: Eu acho que foi essa questão, para mim já foi esquecida, foi mera coincidência. O problema dele é físico mesmo. E
2: Mas
1: o próprio Hélio
2: lesão
1: dos Anjos.
2: subjetiva fica
1: Não,
2: parecendo
1: não,
2: aquela
1: sim.
2: história de.
1: O Hélio dos Anjos mesmo falou que não foi só o Botafogo da Paraíba que procurou. O jogador, o Avaí também procurou, mas vai contratar como se ele está machucado?
2: Eu não acho nem que é isso só, viu, Leonardo Borges? Deve ter alguma coisa de proposta, o valor financeiro, alguma
1: Mas
2: coisa
1: não
2: que
1: vai
2: eles.
1: levar machucado, não vai levar.
2: Mas a questão dele com o
1: Porque ninguém vai
2: Náutico,
1: querer, né?
2: não sei se o Náutico está cumprindo rigorosamente o contrato dele. Enfim, a gente não tem acesso a essas coisas, mas temos o direito de imaginar, né, o
1: Não.
2: que pode estar acontecendo.
1: E tem que cumprir, tem que pagar.
2: Exatamente,
1: Ele está lá.
2: exatamente.
1: No banco de reservas, o Náutico vai ter o goleiro Gastão, Gruciaga, Auremir, Rian para lateral esquerda, Luiz Cláudio, ataque, o Pato Núñez para o meio-campo, o Wanderson para a zaga, o Riquelme, que é lateral esquerdo, mas também atuou. No segundo tempo, contra o Atlético Goianiense de atacante, Samuel como volante, o Caio Soares atacante e o Reginaldo lateral direito.
2: E o Náutico tem tudo realmente, como a gente já falou, para ganhar esse jogo de um time esfacelado, de um clube que, lamentavelmente, mesmo com toda a tradição e história que tem, parece que está virando um ex-clube, porque a instituição está muito fragilizada, não é de hoje. O ano passado eles se classificaram, ganharam a competição.
1: Foram campeões.
2: Foram campeões, exatamente, ganharam a competição. Mas isso não acontece todas as vezes, né, gente? O pessoal trabalhou com 5 meses de atraso. E agora? Agora todo mundo foi embora, praticamente.
1: Aí, né? O raio não cai no mesmo lugar 2 vezes.
2: É.
1: A arbitragem é de Júlio César Filegler, de Santa Catarina. A assistente 1, Alex dos Santos, também catarinense. E o assistente 2, Henrique Neu Ribeiro, de Santa Catarina. O VAR fica a cargo de Alexandre Vargas Jesus, do Rio de Janeiro.
2: E a bola rola daqui a pouquinho, né?
1: Daqui a pouquinho, às 7h30, daqui a pouco a gente abre a nossa grande jornada.
2: Pouco menos de uma hora a bola rola para Náutico e o Screto acompanha tudo para você ficar bem linkado com o que vai acontecer na rodada de hoje. Ok, Boris?
1: Ok, amigo.
2: Pronto, a gente acaba de mostrar para vocês e também com as informações gerais aqui do repórter Leonardo Boris, as notícias do Clube Náutico Capibaribe. É a sexta-feira alvirrubra? É, mas ela tá só começando porque a bola corre livre para Náutico e Ponte Preta daqui a pouco. Agora são 18h42.
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7: Santa. Jogadores estão devidamente concentrados para o jogo de amanhã, 7:30 da noite. Daqui a 24 horinhas, né? Não sendo tão detalhista assim, pouco mais de 24 horinhas, o Santa estará em campo na arena contra o Maranhão Atlético Clube, num jogo que pode encaminhar muito bem a classificação coral. Em caso de vitória, o Santa iria 28, ficaria a detalhes de uma classificação matemática para o quadrangular de acesso à Série B da próxima temporada. Última vez que o Santa atualizou parcial foi ontem. Você até estava me perguntando agora fora do ar, né? A gente estava projetando, e aí, será que dá 20? Não sei se dará 20, mas acredito que o público vai estar na casa de 15, 16, pelo andar da carruagem. Por quê? Porque o Santa, 23 horas atrás, divulgou pela última vez a parcial de 11 mil. Tem muito torcedor do Santa que deixa pra comprar de última hora, tem quem compra também no dia.
8: Vai dar uma virada de...
7: Pra 9 mil de um dia pro outro, eu acho muito improvável. Então, Edinaldo, acho que o público fica na casa dos 15, 16... E sendo bem sincero, Edinaldo, eu entendo o que se passa também na cabeça do torcedor do Santa.
8: Ah, claro.
7: Quando botaram 20 mil, o goleiro foi expulso com 3 minutos e ainda assim o Santa pelo menos conseguiu empatar com a Ferroviária. Ok. Quando colocaram quase 28 mil no maior público entre todas as divisões de acesso do futebol brasileiro, o Santa perde da forma como perdeu, jogando o que jogou contra o Figueirense. Então tem muita gente que, por exemplo, fez um sacrifício para ir para o jogo contra o Figueirense e saiu extremamente desapontado com o que o Santa protagonizou. Então estão esperando o Santa mostrar para dar outro voto de confiança, porque esse Santa Cruz parece que joga mais confortável fora do que dentro, né, Edinaldo?
8: É, a grande chance que ele tem de reverter essa história é agora, né? Mas o torcedor realmente deve estar muito chateado, né? Porque aquele jogo foi uma...

0: É, aquele jogo foi uma coisa absurda, né? O Santa
1: Foi
0: Cruz com
1: horrível
0: aquele
1: contra o Figueirense,
0: público
1: foi.
0: ajudando, empurrando o time, e o time mal dentro de campo, foi uma das piores partidas que eu vi de Santa Cruz. Impressionante.
1: Pois é, e o Santa, depois daquele jogo, ele teve uma boa apresentação, né, na Paraíba.
0: Ah, sim.
1: O que reforça, por exemplo, essa história do Santa hoje se sentir muito confortável em não precisar propor jogo fora de casa, né? As dificuldades. Hoje, depois do treinamento matinal, o Christian de Souza concedeu entrevista coletiva, a gente vai escutar daqui a pouquinho o comandante tricolor, e após a coletiva do Christian, o Alexandro foi apresentado. Christian falou já que é o momento dele ir mais em repetições do que mudar a estratégia adversário por adversário, porque, segundo ele, a comissão técnica já tem uma ideia clara do 11 ideal, próximo a isso, de uma espinha dorsal já ideal na cabeça dele, do auxiliar técnico, para que ele repita time. Porque é o seguinte, o Christian em 11 jogos não repetiu uma vez sequer a escalação, né?
0: É curioso isso.
1: Ele muda jogo a jogo. Claro que tem problemas de suspensão, clínicos, problemas técnicos, de gente que ele dá a chance e não consegue jogar. Agora ele vai ter que mudar novamente. Por
0: tá
1: quê?
0: Tá parecendo o argentino, né? O que teve aqui no esporte.
1: O Sosso?
0: Sosso.
1: É, o Sosso era uma agonia pra manter time.
0: Todo dia mandava o time.
1: Cara. Até esquema, era três zagueiros, dois zagueiros, quatro zagueiros. Então o Christian agora, segundo ele, vai ter uma repetição um pouco maior. Acredito que vai mudar de novo. Porque primeiro, ele ganha de volta o William Alves. O William Alves é o capitão dele.
0: Vai manter o Eurico com o Edson ou não?
1: Ele pode colocar o Eurico de lateral direito. Thiago Enes indo pro banco. A dupla de zaga sendo o Edson e o William Alves. E na lateral esquerda ele ganha a volta do Alex Juan, que é da posição.
0: Mas será que seria preciso botar mais uma vez dois jogadores improvisados nas laterais?
1: Olha, ele ganha o Alex Juan. Alex Juan voltou a treinar. Não sei se ele, depois de uma semana sem treinar, se ele vai colocar o Alex Juan de frente nesse jogo contra o Maranhão amanhã.
0: Acho que não, na esquerda não.
1: Mas ele poderia manter o Matheus Vinícius, deixando o William Alves no banco, com o Thiago Enes na lateral direita avançando mais, coisa que aconteceu.
0: Também
1: aliás,
0: concordo.
1: O Thiago Enes deu uma canseira no lateral esquerdo do Botafogo, o tempo todo fez um bom jogo lá na Paraíba, o Thiago Enes. Ele e o Ronald acabaram com o lado esquerdo do Botafogo. Então, ele pode deixar o Thiago Enes avançando mais, Matheus Vinícius como um lateral zagueiro.
0: E Eurico na dele.
1: Eurico na dele é o lado do Edson, com o William Alves no banco. Então, ele pode fazer isso. Eu não duvido não acontecer isso. Agora, o William Alves é o capitão dele, um jogador de confiança, né? Vamos ver como é que ele vai se comportar amanhã. Outro detalhe. Eu não insistiria no Thiago Marques. Eu daria a chance
0: ainda
1: pro Heron.
0: Vai
1: não.
0: Vai não.
1: Por isso que eu tô dizendo que eu acho que ele vai mudar. Heron entrou, jogou, foi importante, fez um gol que deu um ponto importante pro Santa, conseguindo aquele empate. Saiu com a confiança lá em cima. Eu entrevistei o Heron, ele falando, poxa, tirando o peso das minhas costas, a crítica era normal, tava, era normal o que eu tava jogando, tinha que ser criticado mesmo e tal. E eu acredito que o Heron vai ganhar essa oportunidade. No banco, aí ele começa a ganhar opções, o Christian, né? Ele já vai ter o Joninha, que estreou nos minutos finais contra o Botafogo. Ele vai ter o Arilson no banco de reservas. Ele vai ter o Cassiano, que chegou bem fisicamente no banco de reservas.
0: Esse será uma estreia mesmo, né?
1: Isso. Os dois últimos, é Arilson e Cassiano. E o Alexandro, que eu não esperava que fosse pro banco,
0: também
1: a priori deve ir pro banco, sim. Deve ir pro banco, porque ele não joga há cerca de 2 meses. Agora aquela coisa, se precisar, melhor ter do que não ter no banco o Alexandro. Até porque o reserva imediato do Heron, caso o Heron não vá bem, é o Thiago Marques, né? Aí, enfim, tá mal.
0: Improviso
1: tá alguém. Mal, né? Tá mal. O Thiago Marques, difícil. A torcida poderia até pegar no pé do Thiago, enfim. Edinaldo, até dando os devidos créditos aqui ao Instagram do Diário de Pernambuco, Esporte Diário de Pernambuco, a informação deles, que foi uma certa confusão hoje, que foi o seguinte. O Matheus Castilho, jogador formado na base do Santa, de 21 anos, ele registrou um BO, um boletim de ocorrência, contra o executivo do Santa, Alex Brasil. Segundo o documento do Matheus Castilho, ele foi ameaçado pelo dirigente. Segundo o boletim de ocorrência, novamente dando os devidos créditos à reportagem do Diário de Pernambuco. Abre aspas. Declara a vítima, que é jogador de futebol contratado do Santa Cruz Futebol Clube, que hoje, no local e hora, pela manhã, antes do treino, fora hostilizado pelo autor, diretor executivo de futebol e impedido de treinar, e que só não foi agredido fisicamente face à intervenção de seus colegas, e que se sente prejudicado e que teme sofrer algum tipo de retaliação diante do exposto, pede providência. Fecha aspas, diz o relato do documento, essa a matéria do Diário de Pernambuco.
0: Quer dizer, em dois momentos, um próximo do outro, dois casos lamentáveis envolvendo o Alex Brasil, que virou agora assunto de polícia, né?

0: que o menino foi lá fazer o BO. Então, Alex Brasil virou um caso de polícia para o Santa Cruz. Pelo amor de Deus.
1: Cabeça quente, aparentemente, né?
0: Rapaz.
1: Aparentemente tem a cabeça quente. É, o Alex Brasil é um pouco estourado.
0: Que a gente tem que dar uma controlada, né?
1: É, o futebol ele estressa muito, eu sei, mas pelo amor de Deus, né?
0: Agora, isso termina prejudicando a vida dele, né? Também, né? Porque essas alturas...
1: A situação do Christian já estava controlada, a situação que o próprio presidente veio a intervir, né? E agora com o jogador... Não,
0: claro, mas como houve o problema, né? E foi um problema de choque...
1: Fica, né?
0: Fica, assim, fica.
1: Não é réu primário,
0: ele,
1: né?
0: Ele se envolve em nova confusão com um garoto.
1: Pois é.
0: Pelo amor de
1: discussão,
0: Deus. Mas chegou a agressão, não?
1: Não. Ele, segundo o boletim de ocorrência...
0: Mas não chegou a agressão porque não teve condição para isso?
1: Não, segundo o boletim de ocorrência, o que o atleta falou na polícia, só não teve agressão porque o pessoal do Deixadice impediu.
0: Ó pra aí. Não houve agressão porque chegaram junto, né? Então, Alex Brasil tem que se tranquilizar um pouco mais, né, gente? Ele virou um caso de polícia dentro do Santa Cruz.
1: Então vamos lá, rapidamente o Santa Cruz. Escalação provável para o jogo de amanhã, 7:30 da noite, contra o Maranhão Atlético Clube. No gol, o treinador deixou em aberto. Eu acho que ele vai repetir o Rockene.
0: Rockene, também acho.
1: Agora eu não duvido se aparecer o Thiago Coelho, que estava mal, até psicologicamente, pressionado e tal. Não duvido, mas Rockene, minha aposta. Thiago Enes na direita, Eurico, Edson Miranda, Miolo de Zaga. Na lateral esquerda, Matheus Vinícius. Ou, se ele quiser, Eurico na direita, Edson Miranda, William Alves e Alex Juan. Não sei como é que está o estágio físico do Alex Juan. Meio campo, Pedro Favela, que faz uma excelente Série C do Campeonato Brasileiro. Segundo volante, não acredito no Arilson. O Arilson já não joga há um mês. Aí fica a dúvida, joga o Silva? Eu acho que o Silva, apesar do bom jogo que ele fez na Paraíba, eu acho que o Silva ele é muito mais marcação do que construção. Dito isso, ele pode, por exemplo, colocar o Renato como segundo homem de meio campo, como foi lá em Itajaí contra o Barra. Ou colocar o Vitinho no meio e o Everaldo por dentro armando com Cassiano, Ronald e Heron.
0: Cassiano de frente?
1: É uma possibilidade. O Cassiano falou que tá pronto para jogar titular se o treinador quiser. Ele chegou bem fisicamente. Inclusive foi perguntado isso a ele na apresentação do Cassiano. Falou, se o treinador me quiser de início, no decorrer, pela direita, pela esquerda, por meio armando, eu tô disposto a jogar onde ele quiser. Então chegou disposto aí o Cassiano. Agora... Se ele não optar pelo Cassiano de frente, aí eu acho que ele vai mais pelo pragmatismo. Pedro Favela, Silva ou Renato Vitinho, Everaldo ponta esquerda, centralizado Heron, ponta direita, o Ronald, que vem também fazendo uma grande Série C.
0: Verdade.
1: Assim como o Everaldo. Vamos escutar o treinador do Santa, Christian de Souza, falando sobre o jogo, falando das possibilidades dessa partida contra o Maranhão Atlético Clube.
2: Realmente são acréscimos, chegaram bem, fisicamente bem. Uma condição atlética também compatível. Todos eles já treinaram também, estão à disposição. E amanhã vão fazer parte dos relacionados.
3: Bom dia, Christian. Levando em consideração o resultado da partida passada, que foi até positivo pelo contexto da partida, Santa foi buscar um empate. Fazendo trabalho essa semana, o que o senhor acha que os pontos que precisa melhorar para a partida de amanhã?
2: Matheus, a gente está numa visível evolução, é muito claro isso. Nós estamos, né, respeitando as etapas desse processo. Nosso foco, após o jogo do Botafogo, nosso foco voltou a ser a nossa organização ofensiva, nosso jogo com a bola. Eu acredito que contra o Botafogo da Paraíba, o segundo tempo, a gente teve a bola bastante tempo. A gente conseguiu levar... bastante dificuldade para o adversário, mesmo nos domínios deles. E é isso, a gente tá evoluindo jogo a jogo, isso é notório. Mas o futebol ele não é algo linear, né? Ele baixa algumas coisas, melhora outras. Então, essa semana a gente tratou de dar seguimento nesse processo de trabalho, de treinamento, com foco em organização ofensiva, para poder, né, em casa... a gente fazer o resultado que a gente tanto quer, tanto precisa, né? É uma vitória contra essa equipe muito bem treinada pelo Testoni, o Maranhão, que vem num momento bom, com bons valores individuais. Então, é mais um jogo decisivo e um jogo que a gente está tratando ele dessa forma e fizemos, ao meu ver, uma grande semana de treinamento.
1: Pronto, tá então elogiando a semana de treinamento, Christian. Rapidamente o Maranhão deve jogar com o Jean no gol, ex-goleiro do Retrô. e do Náutico, né? Eita, Jean, meu Deus do céu. Rosivana, lateral direita, Lucão, Tibúrcio e André Radija. Meio campo com o Vander, bom jogador esse Vander, Jorge Rocha e Pimentinha. Pimentinha não viaja porque tem medo de avião, então deve jogar outro, que pode ser o Felipe Luiz. Luiz Gustavo, Everson e Will. Essa a base do técnico Gerson Testoni, que chegou a ter seu nome ventilado no Santa, da equipe do Maranhão. Principal objetivo do Maranhão já foi alcançado. Maranhão não cai mais para a Série D, foi motivo de festa no último domingo lá em São Luís.
0: Valeu, Igor.
1: Um abraço, Ed.
0: Vamos embora.
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0: Fim do Bola Rolando. Vamos correr, minha gente, porque a bola rola daqui a pouquinho em 30 minutos. E vem aí a grande jornada esportiva do Escrete de Ouro. Uma apresentação aqui na abertura de Leonardo Boris. Boa noite, Recife, e até daqui a pouco.
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0: Na capital pernambucana, 7 horas 3 minutos.
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0: Leonardo Boris. Olá, meu querido amigo. Olá, minha querida amiga. Boa noite. Hoje, dia 14 de agosto de 2026. Temperatura 30 graus na capital pernambucana. Hoje é noite de muito futebol para você. Série B do Campeonato Brasileiro. Estamos falando para a Rádio Jornal 90.3 e na faixa estendida 76.1. Rádio Jornal Caruaru 91.3. Rádio Jornal Garanhuns 107.5. Rádio Jornal Limoeiro 99.5. Rádio Jornal Pesqueira 90.9. Rádio Jornal Petrolina 90.5. É a Rádio Jornal do Litoral ao Sertão. 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
0: Em destaque, Campeonato Brasileiro da Série B, primeiro jogo, Ponte Preta e Náutico. A narração é daquele que todo mundo gosta. Marcelo Araújo. Reportagens e comentários só poderia ser do Dinâmico. Depois tem Durante, tem o esporte jogando na ilha. Contra o Leque, contra o Londrina, a narração é do Explosão do Scratch. Alexandre Costa. Também os comentários do Toque de Classe. Edinaldo Santos. Nas reportagens, pelo esporte o Alex Santos e pelo Londrina João Lubambo. Agora 7 horas 7 minutos. A classificação de momento: em primeiro Criciúma, 40 pontos, em segundo Juventude, 38, em terceiro Fortaleza com 35, em quarto Operário 35, quinto Vila Nova 34, sexto Novo Horizontino 33, sétimo CRB 32, oitavo Goiás 32, Atlético Goianiense é o nono com 32, Sport é o décimo com 32, 11º Atlético, Atlético Clube com 31, São Bernardo, 12º com 30, 13º Botafogo de Ribeirão Preto com 27, Náutico é o 14º com 26, 15º Cuiabá, 26 pontos ganhos, 16º é o Ceará com 25 pontos ganhos, 17º na zona de rebaixamento, Londrina, 20 pontos ganhos, Avaí, 18º com 20, 19º América Mineiro com 11 e Ponte Preta, o adversário do Náutico, Lanterna com 9. 7:08. Os jogos de hoje pelo Campeonato Brasileiro da Série B. Ponte Preta e Náutico, São Bernardo e Botafogo de Ribeirão Preto, Sport Londrina. Agora, dito tudo isso, são 7:08 com os trabalhos técnicos de Aldo Leite, Emílio Guga Bezerra, aqui na Rua do Lima, lá na Ilha do Retiro. Está Eudi Soares, eu te amo, 1, e Rafael Moreira, eu te amo, 2. Vamos girar com a reportagem para o primeiro jogo entre Ponte Preta e Náutico, Moisés Lucarelli. Primeiro as informações do Dinâmico. Muito boa noite para você, Dinâmico.
2: Boris, forte abraço para você, amigo, uma ótima jornada, um abraço para a maior audiência do norte e nordeste do país, Campinas, onde o Náutico vai buscar aumentar a sequência para 4 rodadas seguidas pontuando, vencendo ou empatando. Timbu, que venceu Londrina por 2-1, deixou mais para trás a zona de rebaixamento, ficou um pouco mais distante do Z4, depois conseguiu empatar com o Criciúma na cidade Carvoeiro, líder Criciúma, e vem de um empate, de certa forma, frustrante por ter sido em casa, mas num jogo muito equilibrado com o Atlético Goianiense em 1-1 no Eládio de Barros Carvalho, enfrentando uma Ponte Preta que, se não está rebaixada matematicamente, ela está rebaixada virtualmente, moralmente, financeiramente, o que você quiser dizer aí da Ponte. E a Ponte Preta vive, administrativamente falando, o seu pior momento na sua história inteira. A Ponte Preta saiu perdendo jogadores a cada rodada da Série B. Começou com o elenco, começou pontuando. Pouco a pouco, deixou de pagar salários, chegou a vários meses de salários atrasados para jogadores, comissões técnicas, funcionários, e pouco a pouco foi esvaziando o elenco. E hoje, o Márcio Zanardi, só para ter ideia, já tinha um elenco completamente esvaziado e

0: pelo Sport, sofreu uma lesão no joelho e iria até se transferir para fora do país. Nem se transferiu e agora teve que passar por cirurgia, tá fora o lateral esquerdo Kevinson. E de quebra, o Diego Porfírio, que seria titular hoje lateral esquerdo, também teve uma lesão muscular na posterior da coxa. Rodrigo Souza, jogador que passou pelo Náutico, jogou bem no Náutico na temporada 2016, 39 anos, iria para o jogo, mas machucou também. Portanto, Júlio, Lucas Cunha, Murilo Cavalcante, Diego Porfírio, Kevinson, Jonathan Cafu e Márcio Silva, que pediu para sair do clube, todos esses representam a lista de desfalques do técnico Márcio Zanardi, que ficou com 15 atletas no seu elenco. O que é que aconteceu? A Ponte colocou 3 atletas do seu sub-20 para ter um banco de reservas mais robustecido, um pouco mais cheio de opções para o técnico Márcio Zanardi. A situação é calamitosa da Ponte Preta, que de quebra, é óbvio, não consegue bons resultados. Nos últimos 15 jogos da Ponte na Série B, só empatou 2 e perdeu 13. Portanto, dos últimos 45 pontos disputados pela Macaca Campineira, campeã brasileira da Série C do ano passado, em que inclusive ajudou muito o Náutico a estar hoje na Série B, ao vencer o clássico contra o Bugre, né, contra o Guarani, deixando o Guarani na Série C e a Ponte Preta subindo como campeã, a Ponte Preta nos últimos 45 pontos somou 2. Essa é a situação pontepretana. Já o Náutico, obviamente, tem muito mais soluções do que a Macaca Campineira. Inclusive, o Hélio dos Anjos ganhou reforços importantes para o jogo de hoje. Derek, que pertence ao Atlético Goianiense por força contratual, não enfrentou o Dragão nos aflitos. E o Enderson, volante que cumpriu suspensão e volta hoje à titularidade, uma das principais peças desse elenco do Náutico. Novidade do Timbu no setor de meio campo é exatamente pela experiência que o Léo Índio tem como volante. Samuel vai para o banco. Léo Índio assume a cabeça de área, sua posição de origem, e o Gustavo Henrique ganhou uma chance ao lado do Betão. É o Náutico tentando pontuar primeiro para ficar ainda mais distante do Z4, onde está 5 pontos à frente, né? Os resultados da rodada passada foram maravilhosos. O Avaí perdendo para o CRB, o Londrina também perdendo seu jogo para o Goiás. Ponte Preta e América já estão bem mais lá embaixo, né? E tudo deu certo para o Náutico nos resultados paralelos da rodada passada. Quando você quiser, meu amigo e irmão Leonardo Boris, Ponte Preta escalada e o Náutico também.
1: Tá legal, meu querido. Obrigado. Obrigado pela gentileza, Igor Moura. Quero mandar um grande abraço para o meu amigo querido Eliabe, grande gerente, pessoa da melhor qualidade. Um abraço. Agora 7h14. A escalação é da Ponte.
0: Ponte Preta escalada assim pelo Márcio Zanardi. Vinícius no gol, camisa 30. Diego Leão, 4. Palácios, camisa 23. Gustavo Almeida, 44. Juan, camisa meia dúzia. Meio campo é o setor mais experiente desse time da Ponte. André Lima, cria da base do Santa Cruz, ex-Paysandu, tem a 8. Léo Gomes, volante, tem a 16. E o craque do time, Elvis, tem a camisa 10, é o capitão. O ataque tem Daniel Baianinho, camisa 26, destaque no Capivariano, no Campeonato Paulista desse ano. David Daora, tem a camisa 18, ex-RB Juventude. E Brandão, camisa 21, centroavante, que fez 2 no jogo da Ponte contra o Operário de Ponta Grossa, é quem vem se destacando nesse time pontepretano. As opções do Márcio Zanardi no banco: Guilherme Viana 1, Gabriel Sicala 2, Damião 9, Matheus Souza 13, Miguel 17, Caio Vinícius 32 e Gustavo Teles, camisa 35, esvaziado banco, só com atletas formados na base da Ponte por conta dessa crise sem precedentes. Agora, o lado pernambucano da jogada, o lado pernambucano da jornada, pelo menos do jogo em Campinas, o Timba está escalado pela dupla Hélio e Guilherme.

0: camisa 19. As opções de Hélio Guilherme no banco: Guruceaga, goleiro 55. Auremi, volante, camisa 5. Rian, lateral esquerdo, camisa meia dúzia. Luiz Cláudio, centroavante, 16. Pato Nunes, o Patrício Nunes, argentino, meio-campista, 22. Wanderson, zagueiro, 34. Riquelme, o Riquelme que é lateral. Entrou fazendo a ponta no último jogo, é lateral. O Riquelme tem a camisa de número 37. Samuel tem a camisa de número 41. Caio Soares tem a camisa 88. E Reginaldo, Caio Soares é volante, estava no Iguatu. E o Reginaldo é o lateral direito com a camisa 93. Arbitragem do catarinense Júlio César Flegger, auxiliado pelos catarinenses Alex dos Santos e Henrique Neu Ribeiro. O paulista Gustavo Holanda Souza é o quarto árbitro e o carioca Alexandre Vargas de Jesus é o VAR. Carioca, não sei se ele é, viu, Boris? Ele é fluminense, ele é nascido no estado do Rio, como você. Você é de Petrópolis, você é fluminense.
1: Você só não sabe se ele nasceu no Rio de Janeiro, né?
0: É, capital, não sei.
1: Se então, ele é carioca da Gema.
0: Isso, é fluminense Alexandre Vargas de Jesus. O estádio majestoso Moisés Lucarelli com o público super reduzido, meu amigo e irmão Leonardo Boris.
1: Não poderia ser diferente, né? Não poderia ser diferente esse público reduzido. Eu vou chamar um bloco comercial. Daqui a pouco eu queria uma palhinha sua sobre... Aí vou tirar o repórter e vou colocar o comentarista, o dinâmico. Uma palhinha para saber... do que esse aspecto psicológico pesa também, que a responsabilidade, na minha opinião, cai toda no colo do Clube Náutico Capibaribe. Mas o Igor vai comentar sobre isso e vai falar se concorda ou não comigo. Agora 7 horas 18 minutos.
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3: Na capital pernambucana, 7 horas 23 minutos.
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3: Leonardo Doris. Como eu disse antes do bloco comercial, deixa eu pegar um destaque do comentarista Igor Moura. A parte psicológica pesa nesse ponto pro Náutico, porque a responsabilidade, até pela campanha que a Ponte realiza, é uma responsabilidade maior, Dinâmico?
5: Boris, a responsabilidade ela é toda do Clube Náutico Caparibe, toda. Eu considero o seguinte, eu sei que a Ponte Preta tem tradição, sei que a Ponte Preta historicamente sempre dificultou muito a vida dos pernambucanos no Moisés Lucarelli. Eu já fiz jogo no Moisés Lucarelli e fiz uma derrota, 3-0 inclusive, mas olha a situação, a circunstância. Olhando bem a situação, a circunstância, a necessidade, o momento e o apetite e fome que cada um tem, o time da Ponte e o time do Náutico, eu vou considerar, meu amigo Leonardo Boris, um vexame se o Náutico não voltar para Pernambuco com a vitória. Um empate, eu já acho que vai ser um acidente pesado, porque esse retorno, grande parte dos adversários diretos do Náutico lá embaixo, Londrina, Avaí, eu já estou tirando Ponte América porque para mim estão rebaixados, mas Avaí, Londrina, Atlético, aquelas equipes que estão naquele miolo ali no meio, Cuiabá, essas equipes geralmente elas vão ganhar da Ponte Preta. E o Náutico ele tem que fazer o seu, ele tem que ganhar o jogo para se distanciar ainda mais de uma zona de rebaixamento que já está a 5 pontos dele. E vai enfrentar um time que, se a gente dividir por setores, o setor ofensivo é decente, com o Baianinho, David Daora e Brandão. O setor de meio campo é bom, Léo Gomes, André Lima e Elvis. Agora, o sistema defensivo inteiro é uma bagunça. Todo mundo aí tem problema de experiência, problema técnico, problemas táticos, porque é uma defesa nova que não está entrosada, não está acostumada a jogar juntos. Palácio não sabe se vai ser zagueiro Palácio ou lateral direito, junto com o Diego Leão, só quando a bola rolar. E o goleiro é inexperiente. E de quebra, ainda há o aspecto, né, Boris, físico, porque o Náutico é um time mais forte, mais adulto, quero falar assim, a idade mais ideal do jogador de futebol, e sem contar o banco. Olhem o banco da Ponte, repleto de garotos que vieram de última hora do Sub-20, e o banco do Náutico, que tem outra opção. É bem verdade que o banco do Náutico não é lá muito virtuoso, mas o Náutico tem, por exemplo, o Auremin no banco, o Rian, o Pato Nunes, tem um Reginaldo, se ele quiser, o Samuel para ganhar mais no meio campo. Enfim, o Náutico tem de onde tirar, tem de onde mudar jogo, já a Ponte não. Então, eu considero que se as coisas não derem certo no primeiro tempo e o empate continuar, insistir, um 0-0 brigado, 1-1, caso a Ponte consiga jogar um bom futebol hoje, dado o esperado, né? Eu não espero um bom futebol da Ponte Preta. Agora, no segundo tempo, é onde o Náutico vai ter a grande possibilidade de se impor fisicamente e, nas mudanças da dupla Hélio Guilherme, tentar vencer. Mesmo que seja uma vitória magra, apertada, mas vencer. Porque eu acho que vai ser,

0: Não, tenho certeza. E vou tratar como vexame se o Náutico voltar de Campinas contra um time tão esfacelado e tão cheio de mazelas e de problemas que se o Náutico voltar para Recife com um ponto ou nenhum, vou considerar vexame e pontos preciosíssimos deixados pelo caminho numa briga que o Náutico tem ainda para chegar aos 45 pontos. Depois dos 45, o que vier é lucro, Boris.
1: Tá legal, este o dinâmico Igor Moura, que trouxe o primeiro destaque. Eu também concordo muito com o Igor Moura. A responsabilidade caiu no colo do Clube Náutico Capibaribe, por todos os aspectos relatados pelo dinâmico. Agora, 7 horas e 27 minutos, ele vai narrar. Ele é o que todo mundo gosta. Ele é amigo e irmão. O nome dele? Marcelo Araújo. Boa noite, Marcelo.
2: Opa, boa noite, meu querido Leonardo Boris, grande abraço a você, ao Igor, a toda a nossa equipe, estamos prontos para mais uma grande jornada, por tudo isso que o Igor falou e trouxe pra gente agora há pouco, a gente acaba assinando e carimbando embaixo o jogo pro Náutico trazer os 3 pontos, e aí sobreviver e continuar acalentando o sonho de retornar ali bem próximo, quem sabe, G10 no primeiro momento, e depois brigar na volta pelo G6, estamos a postos, daqui a pouquinho a bola vai rolar para Náutico e Ponte Preta e Náutico do Moisés Lucarelli, meu querido Leonardo Borges.
1: Tá legal, daqui a pouco então a bola rolando, agora 7 horas e 28 minutos, Ponte Preta e Náutico, São Bernardo e Botafogo de Ribeirão Preto, Sport e Londrina, é a 22ª rodada do Campeonato Brasileiro da Série B. Hoje, com esses jogos, amanhã Ceará e Cuiabá, no Antônio Ascioli, Atlético Goianiense e Vila Nova, Criciúma e Goiás, amanhã também Juventude e Fortaleza, no domingo Operário e Avaí, no domingo América e Atlético e no domingo CRB e Novo Horizontino. Ele está chegando para narrar as emoções de Ponte Preta e Náutico, aquele que todo mundo gosta.
2: Juntos, este Leonardo Boris, o âncora amigo, que trouxe a pré-jornada esportiva, jogo da 22ª rodada da Série B do Campeonato Brasileiro de Futebol, representa muito para as pretensões do Clube Náutico Capibaribe, o time comandado pelo Hélio e também Guilherme dos Anjos, no Moisés Lucarelli, onde a Ponte Preta é o último lugar também como mando de campo, são 9 pontos apenas conquistados, 2 vitórias, 3 empates e 16 derrotas, isso completo na classificação completa. Em casa, apenas 1 vitória, 3 empates e 7 derrotas em 11 jogos realizados. Tudo pronto para o início da partida, observando tudo o árbitro que vai dar início ao jogo, Brandão posicionado, a Ponte Preta ao nosso lado esquerdo, nosso lado direito, o Clube Náutico Capibaribe, com o seu uniforme número 2, camisas e meiões brancos, enquanto que os calções vermelhos, a Ponte Preta toda de preto, meiões, calções e camisa com aquela lista em diagonal na cor branca. Vai apitar o árbitro, vai começar o jogo no Moisés Lucarelli, 22ª rodada do Campeonato Brasileiro da Série B. Ao meu lado, Igor Moura, o dinâmico do Screte, trazendo todas as informações do Clube Náutico Capibaribe e também da Ponte Campineira. E agora sim o árbitro observa, ergue o braço esquerdo, apita e começa o jogo.

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David da hora, ele vai pra cima da marcação. Primeira interceptação do Náutico, ajudando do campo defensivo. Sai com a bola, Arnaldo, dá um toque na frente. Jean Carlos na disputa, acaba perdendo a bola, fica com Palácios no campo defensivo da equipe da Ponte Preta. Ergue a bola pelo lado esquerdo, tentando o ataque. A antecipação chegou bem na bola, Gustavo Henrique girando. Arremesso manual para a equipe da Ponte Preta. Primeiros instantes de jogo no Moisés Lucarelli. 22ª rodada do Campeonato Brasileiro da Série B. Cobrou curtinho, Juan faz a tabelinha, agora aparece Elvis, o homem criativo, né? O cérebro da equipe da Ponte Preta. Bola no campo defensivo do Náutico, agora com Gustavo Henrique. Ele dá um toque na frente, vai administrando, é cercado por três de perna canhota. Toca a bola um pouco na frente, agora o Náutico com o Derek, o número 72, alvirrubro. Bola ainda do campo defensivo com Gustavo Henrique. Ele para, observa momentos de estudos, tanto do Náutico quanto da equipe da Ponte Preta. A Ponte já avança uma linha de três ali na saída de jogo do Timbu. Olha o Betão, ele ergue a bola pelo lado direito defensivo, agora com Arnaldo, a bola toca primeiro no David da

0: E acaba saindo em arremesso manual. É o Daniel Baianinho, né? Número 26 da equipe da Ponte. Bola no campo defensivo para o manuseio com Arnaldo. Arnaldo ergue, toca na frente com o Jean Carlos tentando um pouco mais no ataque. Bola fica no campo defensivo da equipe da Ponte. Agora com Gustavo Almeida, de perna canhota, vai tentando sair para o jogo. Ergue para o Baianinho. Ele vai para cima da marcação. Tem na sua frente o Boraz. Ele para, faz o pêndulo, gira para o lado canhoto. Agora saiu bem o Baianinho, vai para cima e acaba sendo tocado. O árbitro diz que não foi na bola. Fica reclamando falta o jogador da equipe da Ponte Preta. A bola acaba saindo, mais um arremesso manual em favor da Ponte. Lado esquerdo de ataque, olha o Elvis, vai fazer o lançamento na área de trivela, perna direita, cruza toda a extensão da pequena área. Sobra ainda do campo de ataque da equipe da Ponte Preta. Quem para, observa David da hora. Ele vai pra cima, pelo lado direito, tenta com a canhota. Jean Carlos coloca a ordem em casa. 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
0: Diego Leão pelo lado direito de ataque. Ele toca a bola, toca curtinho com o David da hora. Recuperação agora do Jean Carlos. Ele tenta na frente, faz o lançamento. Calma, Maranhão. Só tem um na sua frente na entrada da grande área. Perna direita na bola. Ele podia ter puxado pelo lado esquerdo. Não sei se eu estou enganado. Era o caminho melhor. Fica com o Borazzi ainda no campo de ataque. E aí é tomada a bola. Era melhor ir pro lado esquerdo, né, Igor Moura?
2: Já deu para ver a desorganização defensiva dessa Ponte com um passe vertical do Jean, né, Marcelo? Jean Carlos deu a pifada para a velocidade do Cauã Maranhão. Ele facilmente ficou no um contra um com o zagueirão da Ponte, o Diego Leão. Cortou para a perna boa no que tentou a chapada. O Diego Leão conseguiu interceptar e a bola subiu. Poderia ter cortado. Estou com você, Marcelo. Se ele corta para a canhota, deixaria o zagueiro Ponte Pretano falando sozinho. Jogo parado porque a bolada foi ali onde dói, viu? Do camisa 4. Segue lateral pro Náutico 0-0.
0: Ali chamam também a gaiola, viu, amigo? Diego Leão, número 4 da equipe da Ponte Preta. 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Alexandre Costa, Edinaldo Santos, o Alen Santos e também João Lubango, além de Leonardo Borges. Bola no campo defensivo da equipe da Ponte Preta. Girou o jogo, o árbitro parou e marcou falta em cima do jogador da equipe paulista. 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
0: 3:30 da primeira etapa, vai para a cobrança da falta, ali próxima linha que divide o meio, puxando mais para o campo de ataque. Elvis vai para a cobrança, perna canhota na bola aos 3:50 da primeira etapa. Ele ergue a bola buscando no campo de ataque, Brandão solta no lado direito, vai avançando Diego Leão vai tentar o cruzamento, a bola bate no Igor Fernandes, intercepta. Agora para o Jean Carlos recua, vem para o campo defensivo, observa com quem pode contar, faz o lançamento longo, buscando Cauã Maranhão no campo de ataque. Tá no X1, pode se dar bem mais uma vez. Cauã Maranhão pelo lado esquerdo, fora da grande área, espera quem vai chegando, quem aparece, Igor Fernandes ao lado da grande área, faz o cruzamento, afasta a zaga com Palácios pela equipe da Ponte. Bola pelo alto, David da hora, toca de cabeça, recuperação agora do Gustavo Henrique distribui jogo pelo meio, aparece Léo Índio, se desvencilha do primeiro, solta pelo lado direito agora com Arnaldo faz a tabelinha com Borazzi pelo lado direito, uma boa concatenação, cruzamento na área, quem sobe de cabeça pra fora. A primeira grande chance do Timbu numa grande jogada pelo lado direito. E aí o Derek cabeceia pra fora, Igor Moura.
2: Não pode perder gol assim, não pode, né? A jogada toda muito bem construída. Saiu da esquerda pra direita. Tabela de Arnaldo pra Borazzi, Borazzi pra Arnaldo. Cruzamento perfeito, porque Cauã Maranhão atacou o primeiro poste e levou a marcação com ele. E o Derek na linha da pequena área subiu cheio de estilo. Porém, não direcionou o cabeceio pro gol. Ela passou raspando o poste. Marcelo, se o Náutico caprichar, vai entrar nessa defesa jovem Ponte Pretana como faca na melancia, viu? Tá fácil, 0-0.
0: E você acompanha comigo o tempo e o placar da partida. Você girando conosco o tempo e o placar da partida, em nome do Feijão Turquesa, 5:30 da primeira etapa. No Moisés Lucarelli, o Timbu já beliscou, quase que abre o placar. Placar ainda inalterado, 5:50, Ponte Preta 0, Náutico também 0, Leonardo Borges.
3: 5 minutos de bola rolando, São Bernardo 0, Botafogo de Ribeirão Preto 0, 8:30, tem Sport Londrina.
0: Olha a Ponte Preta no campo de ataque, Diego Leão vai fazer o cruzamento na área, o Muriel tranquilo, mas acabou soltando a bola, causou uma confusão. Uma jogada que tinha tudo para ser tranquila, acabou dando um susto agora, viu, Igor?
2: Quase o Muriel dá um gol de presente para a Ponte Preta. Inacreditável a falha agora. Cruzamento na área, Muriel sozinho, na linha da pequena área. Uma defesa normal, que você faz 300 assim num treinamento, né? Só que ele soltou a bola. A bola ia ficando no pé do centroavante Brandão. Só que ele, no susto, a bola bateu no jogador e saiu para a linha de fundo. Tiro de meta cobrado, 0-0.
0: Olha o time do Náutico tentando, Borazzi pelo lado direito de ataque, acabou sobrando com o David da hora, faz a tabelinha, vai avançando pelo lado esquerdo de ataque, aos 6 minutos e meio do primeiro tempo, Ponte Preta e Náutico vão empatando por 0-0, jogador faz o cruzamento na área, acaba afastando o Gustavo Henrique, sobrou novamente pelo lado esquerdo agora com o Léo Gomes, ele aparece, vai lançar a bola na grande área, e aí deixa passar o zagueirão, a bola fica sob o poder do goleiro Muriel, 8:30 da noite, a continuidade da 22ª rodada da Série B, Esporte Londrina, Alexandre Costa e Edinaldo Santos, o Alex Santos, João Lubambo e Leonardo Borges. Olha o Timbu descendo pela meia, campo defensivo ainda o Jean Carlos, a bola acaba batendo no André Lima e vai saindo em arremesso manual. 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
0: Olha o com a bola, interceptação agora do David da hora, mais um arremesso manual aos 7:30 do primeiro tempo. O jogo movimentado até agora. Ponte Preta e Náutico vão empatando por 0-0. Timbu novamente buscando o ataque, tá propondo o jogo no Moisés Lucarelli. Igor Fernandes, ele encosta curtinho, vem com o Gustavo Henrique. Gustavo Henrique faz a jogada de segurança agora com o Betão. Betão vai girando o jogo com o Arnaldo. Arnaldo cruza a linha que divide o meio, vai pra cima da marcação. Vem o Elvis na sua marcação, ele toca na frente, faz a tabelinha. Borazzi com o Arnaldo, novamente vai sacudir na boca do gol. Borazzi na grande área. Aí ele deu passe errado, poderia ter um pouco mais de calma para ajeitar e fazer qualquer outro tipo de coisa, menos essa, viu, Igor?
2: É que ele tocou para trás, se ele entra um pouco mais, ele ficaria em condições até de finalização, né? No que ele tocou, a bola passou pelo primeiro marcador, mas o segundo pegou a bola pelo rabo. O Diego Leão conseguiu salvar uma finalização que seria certa do ponta esquerda, Derek. Falta para Ponte Preta no círculo central, 0-0.
0: Olha o Juan, no campo de ataque da equipe da Ponte Preta. Ele toca com o David Daura, buscando o Brandão na entrada da grande área. Ele para, a bola tem o Betão na sua frente. Ele para, espera, não tem ninguém. Vai tentar a tabelinha pelo meio. A recuperação do Náutico com o Arnaldo. Agora o Gustavo Henrique, ele solta a bola com o Borazzi no campo defensivo do Timbu, lado direito, às 8 minutos do primeiro tempo. Faz a tabelinha pelo meio, aparece o Anderson. Anderson novamente com o Borazzi. Borazzi vai avançando, se desvencilha do primeiro. E aí o Juan deu um chutão, a bola vai na arquibancada. 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
0: 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E resumo final, 9 minutos do primeiro tempo, Ponte Preta e Náutico vão empatando por 0-0. Igor Fernandes vai tentar sair pro campo de jogo, de perna canhota faz o lançamento longo, mas muito longo vai ficar em poderio do Palácios do campo defensivo da equipe da Ponte Preta. A bola acaba saindo, era o Diego Leão, fez a proteção e a bola acaba saindo em tiro de retorno para a equipe campineira. E você acompanha comigo o tempo e o placar da partida. 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São decorridos 10 minutos da primeira etapa no Moisés Lucarelli. A Ponte Preta não tem nada, 22ª rodada da Série B. O Timbu também não tem nada, Boris.
3: E no primeiro tempo de bola rolando, 11 minutos. São Bernardo 0, Botafogo de Ribeirão também 0.
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0: 10 minutos da primeira etapa. Igor Moura, tá gostando da partida até agora, Igor?
2: Tô gostando, Marcelo. É o seguinte, a Ponte Preta ela leva perigo quando a bola chega entre meio e ataque, porque ela tem qualidade no meio do ataque. Quando a bola vai no ataque do Náutico, a defesa da Ponte Preta já dá pra perceber que tá nervosa, tá mal posicionada. Vamos ver o Náutico.
0: Olha o Náutico, o campo de ataque de Jean Carlos tocado por baixo, o árbitro diz que valeu.
2: Então toda bola vertical quebrando linhas do Náutico, ela passa e fica mano a mano. Náutico já teve 2 ou 3 grandes oportunidades de abrir o placar, porque a defesa da Ponte cheia de debilidades, cheia de jovens. Agora, quando a Ponte tem a oportunidade de mandar a bola entre meio e ataque, o Náutico tem dificuldades na marcação, porque tem alguns bons valores nesses jogadores da Ponte Preta. Náutico é óbvio, como era esperado, muito mais próximo do primeiro gol do que a Ponte.
0: Olha a bola com o André Lima. André Lima gira no campo defensivo aos 11 minutos da primeira etapa. Ponte Preta e Náutico 0 a 0.

0: Ele vislumbra a passagem do lado direito. Quem vai avançando agora? Daniel Baianinho toca na frente. Era o Juan, deslocado pelo lado direito. Vai pra cima, vai pra fora. A bola acaba saindo em arremesso manual. Tentava a jogada o David na hora. 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
0: Igor Fernandes no manuseio pelo lado esquerdo defensivo, ele alça com Derek. Derek tenta se desvencilhar da marcação, faz a parede e aí tá pressionado, perde a bola, fica com David da hora, faz a tabelinha no campo ofensivo. Agora Léo Gomes toca a bola, bate por último no Derek, acaba saindo e arremesso manual para a equipe da Ponte. 12 minutos da primeira etapa, Ponte Preta e Náutico vão empatando por 0-0. É a 22ª rodada da Série B, você acompanha aqui na Rádio Jornal, abraçando você que está ligado conosco, Rádio Jornal Recife, Garanhuns, Caruaru, Petrolina, Pesqueira, Limoeiro, um forte abraço. Você no YouTube nos acompanhando. A jornada é dupla, hein? A jornada é dupla. Tem o Timbu, daqui a pouquinho tem o Esporte na Ilha do Retiro com Londrina. 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
0: 12 minutos e meio da primeira etapa, Ponte Preta e Náutico vão empatando por 0-0. Bola com Igor Fernandes ali próximo à linha que divide o meio, prefere retroceder. A jogada de segurança com Gustavo Henrique de perna canhota, ele recua para o Muriel. Muriel para, observa, vai chegando próximo o Brandão de perna canhota, ele não quer brincadeira, alça a bola para o Boraz, chegou primeiro cortando o André Lima pelo campo defensivo da equipe da Ponte Preta. Os 12 minutos e meio da primeira etapa, Ponte e Náutico 0-0. Jogada pela esquerda, vai para cima da marcação, Daniel Baianinho, houve uma disputa, ele fica irritado porque o árbitro acaba marcando em favor do Náutico, né, Igor?
2: Arnaldo, matreiro, né, experiente, colocou o corpo na frente do atleta, ficou entre o Baianinho e a bola, foi empurrado, caiu, falta no campo defensivo do Náutico na lateral direita, 0-0.
0: 13 minutos da primeira etapa para a cobrança Léo Índio no campo defensivo da equipe do Timbu. Ponte Preta e Náutico na 22ª rodada da Série B do Campeonato Brasileiro. E aí vai para a cobrança, não tem pressa alguma o Timbu no campo defensivo. 13 minutos e meio da primeira etapa. Ponte Preta e Náutico no Moisés Lucarelli. Vai alçar a bola do campo defensivo, a bola cruza a linha que divide o meio buscando no ataque. O Cauã Maranhão chegou primeiro, a bola fica com Léo Índio. Léo Índio no campo defensivo, vai girando o jogo, gira para trás, gira com Gustavo Henrique. Gustavo Henrique agora solta a bola um pouco mais à extrema com Igor Fernandes, tenta um passe na frente, o lançamento pro Derek na entrada da grande área, ele se atrapalha, chegou a primeira zaga da equipe da Ponte Preta e o árbitro marcou falta. Acho que marcou o impedimento ali do Derek,
2: né? Eu acho que ele largou na frente, né? O Bandeira levantou o seu instrumento de trabalho. Não, ele... Eu não entendi direito, eu acho que foi mão que o árbitro deu. A bola bateu na mão esquerda do Derek e o zagueiro pediu falta, o árbitro deu. Eu não vi impedimento não, 0-0.
0: Exato, ali estava o Palácios, número 28 da equipe da Ponte Preta. 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
0: 14 minutos da primeira etapa, bola no campo de ataque da Ponte Preta, toca de cabeça Brandão, a bola acaba saindo e arremesso manual para a equipe do Náutico, tocou por último jogador da Ponte Preta, Igor Fernandes no campo defensivo. 14 minutos e meio da primeira etapa, o Timbu saindo por cima do jogo, Igor Fernandes, ele lança pelo alto buscando o Derek, tocou por último jogador da Ponte, arremesso agora já no campo de ataque da equipe do Timbu. E você confere comigo o tempo e o placar da partida. Olha o Anderson no campo de ataque, vislumbrando a passagem do Arnaldo, faz a tabelinha, está na frente o time do Timbu, olha aí, faz a tabelinha novamente o Anderson, agora com o Arnaldo, pode sacudir na grande área, percebeu o rasteirinho, agora Jean Carlos faz o cruzamento buscando o ataque, afasta Palácios de cabeça, ainda o Timbu no campo de ataque, Igor Fernandes, ele para, protege, pode ter ali a presença, tem a presença do Cauã Maranhão. Cauã Maranhão recua, vem com o Léo Índio, vai girando o jogo no campo de ataque, o Náutico afasta a zaga, chegou ajudando o Elvis no campo defensivo. 15 minutos, em nome do Feijão Turquesa, 15 minutos da primeira etapa, Feijão Turquesa informando pra você o tempo e o placar do jogo. 15 minutos e meio, 0 Ponte Preta, 0 também para o Náutico, Leonardo Boris.
3: 16 minutos da primeira etapa, 0-0 São Bernardo e Botafogo de Ribeirão Preto, 8:30 Sport Londrina.
0: No campo de ataque para o Anderson, vai entrando na grande área, pode sair um chute, a defesa do goleiro para fora! O rebote do goleiro, o Hélio dos Anjos fica possesso, a bola vem no Derek, ele dá um bombão para cima! Desperdiçando mais uma grande chance, uma chance de ouro, Igor Moura!
2: 15 minutos de jogo, Derek já perdeu dois gols incríveis.
4: o de cabeça, e essa agora de novo o Náutico conseguiu entrar construindo bem naquela jogada. Defesa da Ponte Preta tentando subir linha e o ataque do Náutico pegando de calças na mão. O Borazzi ganhou na velocidade, encontrou o Enderson, que entrou na grande área e mandou um chute forte, rasteiro, cruzado. O goleiro rebotou pra frente e o Derek isolou. Chance de gol, olha o Náutico.
0: Borazzi com Cauã Maranhão, se tiver calma tem um Borazzi passando. O toque do jogador da Ponte Preta vai pra cima, Borazzi na disputa e houve falta. Igor Moura, o gol é questão de tempo, né, Igor?
4: Sim, o panorama de momento sim, só que quanto mais você vai perdendo gols, mais deixando o jogo perigoso você vai conseguindo fazer, né? O Náutico ele tá deixando o jogo mais perigoso, porque já poderia estar 1-0. A partir do momento que o Náutico, vendo a defesa da Ponte como está se comportando com 0-0, se o Náutico abre o placar 1-0, a Ponte adiantar suas linhas com esse sistema defensivo, aí é chuva de verão. Toda bola longa, o ataque do Náutico vai chegar cara a cara com o goleiro. É incrível. É jogo que se o Náutico conseguir ser efetivo, Marcelo, ele decide o jogo no primeiro tempo. É o que tá parecendo, tá 0-0.
0: O Hélio dos Anjos é o termômetro de como está o torcedor a cada ataque desse perdido, né? Ele está possesso no banco de reservas. Bola para a ponta do campo de ataque. Olha o Baianinho, vai para cima da marcação, faz o cruzamento, a bola toca no Betão e acaba saindo.
4: Erro dele, viu? Ele chutou.
0: Como é, rapaz?
4: Ele olhou pra área, foi cruzar girando o corpo, só que o pé direito bateu na bola antes dele chutar com o esquerdo. Lance bizonho.
0: Ele enganou o narrador. Eu juro que tinha batido no Betão.
4: Pelo menos ele pediu desculpa.
0: É, você tem razão. Nós aceitamos. Olha o Timbu para o Cauã. Afasta Vinícius ali. Pegou na Rulimã, viu, amigo? Pegou na Rulimã, tá valendo nada disso. Vai pro arremesso ou não? Mais uma grande chance, só que não tava muito na do Cauã, né, Igor?
4: Essa bola tá entrando o tempo todo. Bola nas costas dos zagueiros pontepretanos. A defesa da Ponte, até por questão de juventude, questão física também, entrosamento, falta do entrosamento, a defesa da Ponte tem um comportamento assim muito abaixo do nível normal da divisão, né? De quem o Náutico tá enfrentando. Toda a bola nas costas dos defensores, ela entra.
0: Uma falta de sincronia incrível.
4: Exato,
0: né?
4: Então é até saber correr, né? São jovens que ainda não aprenderam a correr certo como zagueiros. Enfim, se o Náutico caprichar, Marcelo, é jogo pra sair goleando na Ponte Preta.
0: Pois é, torcedor Timbu, é isso que Igor Moura está observando e trazendo pra você. O Timbu superior do jogo, faltando abrir esse placar no Moisés Lucarelli. Bola no campo defensivo da Ponte, chegou Diego Leão, ele afasta de perto na direita, a bola sai em arremesso manual do campo de ataque. 19 minutos da primeira etapa. Ponte Preta e Náutico vão empatando por 0-0. Olha, Arnaldo vai para a cobrança do manuseio, fica ansioso. Quem é que chega? Ele prefere que o retroceder, toca com o Betão. Betão um pouco mais atrás, vai girando o jogo no campo defensivo. Agora com Gustavo Henrique. Gustavo Henrique, ante a presença do adversário, chegava o Brandão. Ele toca para o Derek, mata no peito, acabou sobrando para o adversário. Palácios no campo defensivo. Ele ergue a bola agora com o Diego Leão, vai saindo pelo lado direito da equipe. É o Juan. Juan pelo lado direito da equipe da Ponte Preta. Interessante que tem essa inversão. Gira a defesa toda. O Igor falava isso antes do jogo, né? Tanto os zagueiros quanto os laterais da equipe da Ponte. 19 minutos e meio da primeira etapa. Ponte Preta e Náutico vão empatando por 0-0. 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Vai para a cobrança da falta. O árbitro vai ali, observe e diz: vamos logo, vamos logo. Vamos pro jogo. Tem jogo. Tem mais 25 minutos dessa primeira etapa. É falta para a Ponte Preta na intermediária de ataque pelo lado direito. Deve ir o Elvis para a cobrança. Tem uma preocupação ali por essa linha de ataque da equipe da Ponte Preta. 19:50 da primeira etapa. Vai para a cobrança da falta, demora um bocado, né? Vai o Elvis ali na cobrança aos 20 minutos.

0: Tinham dois grandalhões esperando a bola chegar lá. E o ou era o Brandão ou era o Palácios. A cabeçada foi do Brandão, só que ele estava muito distante da meta. Foi no meio do gol, Muriel pegou firme 0-0.
1: E você acompanha comigo o tempo e o placar da partida. Os botões mágicos de Aldo Leite, Emílio Bezerra, o Guga Larusa, nossa técnica. Pura qualidade, você conferindo em nome do Feijão Turquesa. 20 minutos da primeira etapa, Série B do Campeonato Brasileiro, 22ª rodada. Ponte Preta 0, Náutico também 0, Leonardo Boris.
2: Marcelo Araújo, Alexandre Costa narra Esporte e Londrina, 8h30 da noite, direto da ilha. 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
1: E você acompanha tudo com a narração do Alexandre, tem Edinaldo Santos, tem o Alex Santos, João Lubambo e o próprio Leonardo Boris. Olha a ponte, Brandão no campo de ataque, Arnaldo Providencial manda pra fora. Olha o perigo aí, Igor Moura.
0: Ele é bom atacante, o Brandão, tá? Corpanzinho, é forte, é alto, recebeu um belo lançamento do Elvis. E o Arnaldo tava esperto, porque o Betão já tinha ido, né? Tava prontinho para bater de canhota cara a cara com o Muriel e o Arnaldo chegou chutando a bola para a linha de fundo. Escanteio para Ponte, Elvis pela esquerda.
1: Vai o Elvis pela esquerda, vai para a cobrança. O árbitro da partida bem junto ali pelo lado esquerdo de ataque. Aos 21 minutos e meio da primeira etapa, ele vai se dirigindo para a cobrança do córner e observando quem é que vai chegando. Pede alguém para sair um pouco mais da área, vai para a cobrança. Preocupação total do goleiro Muriel, vislumbrando 7 jogadores do Náutico ali bem próximos, dentro e próximo à pequena área. Autoriza o árbitro da partida. Elvis, perna direita na bola, viaja pelo alto, afasta, né? O índio bem colocado. 22 minutos do primeiro tempo. Bola sobra para o Baioninho, ainda no campo de ataque da equipe da Ponte Preta. Ele faz inversão pelo lado esquerdo, aparece Elvis, mata no peito, bonito, toda a intimidade com a bola. Nem parece que está nesse time, né? O time caindo aos pedaços, mas o Elvis está ali. Olha a ponte novamente com o Baioninho, se desvencilha da marcação, vai para cima, mas aí não tem com quem jogar, ele vai sozinho, vai arriscando, passa pelo primeiro, pelo segundo, bola na entrada da grande área. E o passe com muita força. Essa bola acaba saindo, Igor Moura.
0: Baioninho, na velocidade pelo lado esquerdo. É o capetinha, né? Ele é baixinho, corre bastante, tabelou com o Brandão. Só que o Brandão devolveu uma pedrada pra ele, né? Bola direto pra linha de fundo, 0-0.
1: 22 minutos, bola lançada para o Cauã Maranhão. Chegou primeiro, afastando Gustavo Almeida. A bola fica no campo de ataque. É tocado por baixo, o árbitro marca falta. Foi tocado por baixo, ele mesmo, Daniel Baioninho, mais uma vez. Panorama do jogo, 23 minutos da primeira etapa, Igor.
0: Náutico melhor, mas ainda está desatento lá na frente, né? O Náutico, ele falha pouco defensivamente, está bem organizado em campo. Agora, eu estou sentindo falta de uma participação maior do Jean Carlos e de Wenderson na construção. Eles aparecem muito pouco. O Jean, nos minutos iniciais, estava aparecendo, carimbando toda a bola longa para o ataque e deu uma diminuída agora. Por quê? Porque alguém encostou com ele. Esse alguém é o André Lima. André Lima está sem jogar, mas também não deixa o Jean Carlos jogar. Então, o Wenderson precisa aparecer um pouco mais, porque o Náutico, ele é superior em campo e é um time com muito menos deficiências do que essa Ponte Preta, principalmente na defesa.
1: Autorizado pelo árbitro Elvis, bateu! Aí no meio do gol, a tranquilidade do goleiro Muriel. 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Olha o Moraes no passe do Anderson. Chega e prejugou o primeiro jogador da Ponte Preta. Acaba tocando para fora. Arremesso manual para a equipe do Timbu. 24 minutos da primeira etapa. Ainda não foi inaugurado o placar. Ponte Preta e Náutico vão empatando por 0-0. Vai para a cobrança no manuseio. André Lima pelo lado esquerdo defensivo da equipe da Ponte Preta. Ele salta um pouco mais atrás. Vem o lançamento para o meio. Léo Gomes tentava, chegou Gustavo Henrique, responde de cabeça, bola fica no Laica, fica por cima, no bate e rebate, acaba sobrando com o Anderson. E aí, como Igor Moura pediu, vai colocar a casa em ordem, só que ele faz o lançamento buscando o Cauã, no lado direito, acaba afastando o Vinícius Ferrari. A bola sai em arremesso manual para a equipe do Náutico.
0: O que não é falta de experiência, né, Marcelo? O Vinícius estava inteiro para esperar a bola entrar na grande área e pegar com a mão. Ele ficou nervoso que o jogador está aproximando, deu o lateral de graça para
1: o
0: Náutico. Olha aí.
1: Olha o Morazzi para o Anderson na entrada da grande área, parou, esperou contra três. Aí perde a posse de bola, Igor.
0: Então, é esse tipo de falta de experiência que vai beneficiar o Náutico. Pressionar, forçar o erro desses jogadores da Ponte Preta para abrir logo o placar. Quando o Náutico abrir o placar, o jogo vai ficar mais tranquilo.
1: Olha o Jean Carlos pelo meio, do jeito que ele gosta, ele corta para o lado direito, faz o lançamento, busca da direita, o Moraes e vai chuveirando na boca do gol, pode ser agora, afasta a zaga, a bola sai em arremesso manual. Timbu no campo de ataque aos 25 minutos da primeira etapa. Olha o Arnaldo buscando com quem jogar. O Léo Indy está se aproximando, pode tocar nele. Pois aí, perna direita, vem com o Arnaldo novamente, perna canhota, faz o lançamento na área aí do goleiro. E você confere comigo o tempo e o placar da partida.

0: 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São decorridos 25 minutos. Passamos da metade da primeira etapa. 25 do primeiro tempo do Moisés Lucarelli. Olha a tabelinha do campo de ataque. Vai a equipe da Ponte Preta. Acabou sobrando o lado direito de ataque. O chute! Muriel! Muriel, uma pancada do Brandão de perna direita. A bola tinha endereço certo, Igor Moura.
1: É perigoso. O Náutico não está matando o jogo e a Ponte está se animando. Boa jogada novamente do Elvis, que dividiu a bola e fortuitamente a bola se ofereceu para o Brandão. Ele entrou na grande área, encheu o pé e a bola passou rasando o travessão. O Muriel até colocou a mão, mas não pegou nele não, viu, Marcelo? Tiro de meta já cobrado, 0-0.
0: Foi direto pra fora, tiro de retorno numa pontada muito grave do Brandão, número 21 da equipe da Ponte Preta. 26 minutos do segundo tempo, olha o Borazzi, vai pra cima da marcação pelo lado direito de ataque, avançando. Tem um toque do jogador da Ponte, acaba sobrando novamente no meio. Jean Carlos, pode ser daí! Aí pegou mal na bola. O raciocínio é rápido, só não tocou bem nela, né, Igor?
1: O que aconteceu? Jean Carlos, ele dominou, amaciou a bola, ela tava ótima pra bater, tava quicando. Só que o Jean Carlos, ele acelerou a execução. No que ele bateu, a bola não estava na altura ideal para você bater na cara da bola, ela fazendo aquela curva. Aí acabou batendo mal, bateu na orelha dela, foi à esquerda, perdeu mais um gol na Náutico 0-0.
0: E você acompanha comigo o tempo e o placar da partida. Você acompanhando o tempo e o placar do jogo, são decorridos 27 minutos da primeira etapa, em nome do Feijão Turquesa. Ponte Preta 0, Náutico também 0, Leonardo Boris.
2: 28, Marcelo Araújo, São Bernardo 0, Botafogo de Ribeirão Preto também 0.
0: Olha o Timbu se safando de um ataque da equipe da Ponte Preta. O Derek, perna canhota, faz a inversão do jogo buscando o Borazzi de cabeça. Ele toca com dificuldade e vai para a disputa. Chegou o primeiro, Arnaldo. Soltou para Jean Carlos, 27 minutos e meio do primeiro tempo. Jean Carlos para, observa, perna canhota, faz o lançamento. Muito bom, buscando o Cauã Maranhão. Tem dois pelo meio, Cauã. Ele aplica o drible, perna canhota na bola. Acaba afastando a zaga da Ponte Preta. Sobra com Jean Carlos novamente. Aí na disputa com o Brandão, acabou sobrando. Era o David da hora. David da hora tentando lançar. O árbitro para e marca falta em favor da equipe da Ponte, né, Igor?
1: Bateu nele, bateu no árbitro. Ah. Um passe entre linhas que bateu no árbitro, ele vai dar a bola ao chão. Agora, o Cauã Maranhão tá desperdiçando muito essa jogada em velocidade, né? Ele já teve 3 ou 4 chances de ingressar na grande área ou dar uma assistência ou finalizar em gol, perdão. Ele não fez nenhuma coisa nem outra. Tá desperdiçando muitas boas oportunidades o Cauã, 0-0.
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0: Bola do campo defensivo da Ponte Preta aos 28 minutos do primeiro tempo. Olha o passe buscando o campo de ataque. A bola acaba resvalando, sobra para o Igor Fernandes. Igor para o Derek. Derek se desvencilha da marcação. Jean Carlos, ele bota na frente. Aí tem uma briga, tem uma disputa ali com o Palácios. Agora foi gigante a briga ali, viu, Igor?
1: Foi. E o Jean tá reclamando com o árbitro porque ele tentou se desvencilhar do Palácio, que dá dois do Jean, né? E um puxou o outro. E o árbitro aparentemente não tá dando nada, tá dando lateral pra Ponte Preta. Agora o Palácio é jovem, é novinho, mas é um armário, viu?
0: Eu não quero ver uma disputa entre Palácios e Gustavo Henrique, viu? Não quero ver. Pode ser evitado,
1: amigo,
0: né?
1: É, vai causar explosão, viu?
0: Duas carretas no Moisés Lucarelli. 29 minutos do primeiro tempo. Olha o Elvis, ele vai pra cima, tem o Baianinho passando, vai fazer o lançamento na área. O corte de cabeça do Gustavo, cortou pra trás, afasta o Betão. Gustavo novamente emenda, se desvencilha da marca. Acaba sobrando com o Léo Índio no campo defensivo. Léo Índio para o Igor Fernandes, perna canhota na bola aos 29 minutos e meio. Busca Cauã já no campo de ataque. Afasta Gustavo Almeida de perna direita, joga para cima. E aí o Gustavo Henrique, o jogo fica feio. O jogo fica um laicado de cabeça para frente e por cima. Juan vai fazer o cruzamento na área. Afasta Betão. Acaba sobrando com o Baianinho. Chuta de longe. Bate a bola, resvala. Acho que houve sim. Saiu, é tiro de canto, Igor Moura.
1: Baianinho recebeu o cruzamento que passou por todo mundo na intermediária, fora da grande área, lá do esquerdo. Cortou para a perna direita e bateu. A bola no meio do caminho, desviou no Arnaldo, foi para a linha de fundo, longe do gol. Escanteio para a Ponte, lado direito, Elvis se aproxima.
0: É, ele cobra do esquerdo, cobra do direito, é o dono da bola de Campinas, é o dono da bola da Macaca. Meia hora de jogo, você vai conferir daqui a pouquinho o tempo e o placar. Vai o Elvis para a cobrança do tiro de esquina. Lado direito de ataque para a Ponte

0: Preta, Ponte Preta numa situação dificílima no Campeonato Brasileiro da Série B. Namorando muito sério com a Série C do próximo ano, hein? Um ano depois já voltar. Olha o Elvis, cobrança na área, afasta, chega bem Léo Índio de cabeça. Acaba sobrando ainda com a equipe da Ponte Preta.
1: Foi crescente, viu, Marcelo? Namoro sério, eu acho que já foi. Agora os dois, inclusive, já moram juntos e já trocaram anéis e alianças.
0: É verdade, amigo. Você conferindo o tempo e o placar da partida. Olha o Índio, solta a bola pelo lado esquerdo, vai avançando o Timbu, Derek, pode ser um bom ataque da equipe alvirrubra, desvencilho, toca no meio para o Boraz, a bola passa embaixo dos pés dele, acaba sobrando com a defensiva da Ponte Preta, 31 minutos, lembrando que Náutico e Ponte Preta subiram juntos o ano passado, né? Náutico e Ponte no grupo C, Londrina e São Bernardo no grupo B. A Ponte acabou fazendo as finais contra a equipe do Londrina, empatou o primeiro jogo fora de casa 0-0 e venceu em Campinas 2-0, conquistando o primeiro título do clube. 31 minutos da primeira etapa, 0 Ponte Preta, 0 Náutico, em nome do Feijão Turquesa, Leonardo Boris.
2: São Bernardo 0, Botafogo de Ribeirão Preto também 0. Sport Londrina é 8:30 com Alexandre Costa.
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0: 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Olha o Timbu no campo de ataque. O Anderson tem dois no seu encalço. Solta um pouco mais atrás com o Boraz. E agora marcação feroz. Passa pelo Arnaldo. Arnaldo Boraz. E novamente ele corta para o meio. Perna canhota na bola. Faz o cruzamento. Não foi uma decisão feliz, né, Igor Moura?
1: Era para ter tocado para trás. Tinham dois jogadores do Náutico na intermediária esperando o passe para tentar queimar de fora da área. Boraz tentou surpreender todo mundo, fez um cruzamento muito fechado. Cauã Maranhão nem na bola foi. Segue 0-0.
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0: Léo Índio no campo defensivo, ele encosta de perto, a canhota fica com Gustavo Henrique, Gustavo Henrique retrocede, vem com Muriel, antes a presença do David da hora, ele toca pro Léo Índio, se desvencilha do primeiro, vai bem, atinge a grande laranja do campo, imprime uma quinta, aí o toque pro Cauã Maranhão, tem uma disputa, vai pra fora, faltou soltar a bola, de vez em quando é bom. É isso, Igor.
1: Quando tocou, tocou errado, ele tá caído no chão sem ar porque foi uma trombada muito forte do Léo Índio, ele tá inclusive com falta de ar, o jogo tá parando agora pra ele ser atendido.
0: É, o Arnaldo para a bola ali, tá com falta de ar o jogador do Clube Náutico Capibaribe. 33 minutos da primeira etapa, futebol é na Jornal.
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0: Aos poucos o clima vai arrefecendo um pouco, aquele impulso inicial do Náutico deu uma baixada, né, Igor?
1: É, o jogo ele ficou um pouco mais traiçoeiro, as melhores chances foram do Náutico, né? A Ponte Preta teve uma grande chance com o Brandão e o Náutico teve três boas chances, duas delas incríveis com o Derek desperdiçando. Agora é o seguinte, Marcelo, a gente tava conversando fora do ar, eu até falei, olha, olhando banco por banco, eu acho que o Náutico vai decidir esse jogo no segundo tempo. Por quê? Em algum momento, as cobras criadas da Ponte, os experientes, os que têm um nível para jogar a Série B, eles vão desgastar. A partir desse momento é onde o Náutico, acredito, vai crescer. Vamos ver o ataque do Náutico.
0: Olha o Timbu no campo de ataque, mais uma chance desperdiçada. A partir do Elvis, né? Jogador de maior qualidade, você olha para ele e diz, a qualquer momento ele vai cansar do jogo.
1: Vai colocar a bola na cabeça de alguém ou cansar. Um ou outro.
0: Olha o Baianinho, ele vai para cima da marcação, faz o passe lado esquerdo, entrada da grande área, lance perigoso, acaba afastando o Léo Índio, bem colocado. É o Gustavo Henrique, aparecia bem na jogada, Igor.
1: Esse lado esquerdo da macaca dá trabalho, viu? O tempo todo em profundidade pro Baianinho, o Brandão aparece por lá também, recebeu agora o Baianinho, fez o cruzamento, o Gustavo Henrique colocou o pé direito na frente, interceptou muito bem o zagueirão do Náutico, escanteio lado esquerdo pro Elvis.
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0: Olha o capitão da Ponte, vai para a cobrança do esquinado, um aglomerado de jogadores ali do Náutico e da Ponte na pequena área. Ali fica difícil para ver qualquer coisa, o árbitro está observando ali, ele está tentando resolver antes, tá? Porque quando a bola rolar, olha o Elvis, ele toca curtinho com o Baianinho, novamente com o Elvis, vai sair o cruzamento, perna direita, afasta Derek, bem colocado. Tiro de esquina, Igor Moura.
1: Tiro de esquina, outro escanteio para a Ponte, lado esquerdo de novo, o Elvis. Vamos ver se vai ser de novo essa jogada trabalhada ou se o escanteio vai direto.
0: Vai o Elvis para a jogada aos 35 minutos da primeira etapa. Placar inalterado até agora no Moisés Lucarelli. Ele toca curtinho, vem com o Baianinho novamente. Mesma jogada para o Elvis. E aí o Baianinho fica solto, não tem marcação. Elvis na sua frente.

0: onde tem o Giancarlo, ele vai fazer o cruzamento para a área, afasta Gustavo Henrique lá no terceiro andar, bola sobra com o Baianinha, novamente faz a tabelinha com o André Lima, ante a presença do Derek, ele prefere recuar para o Vinícius Ferrari, e você confere comigo o tempo e o placar da partida. 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São decorridos 35 minutos da primeira etapa. Moisés Lucarelli em Campinas. Série B do Campeonato Brasileiro. 0 Ponte, 0 Náutico, Boris.
1: 36 minutos da primeira etapa. São Bernardo 0, Botafogo de Ribeirão 0. Daqui a pouco, 8:30 da noite, tem Sport Londrina. 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
0: Com Alexandre Costa, Edinaldo Santos, o Alex Santos, João Lubambo e também Leonardo Boris. Olha a cobrança de falta lá do esquerdo de ataque da Ponte. A bola vai chuveirar na boca do gol. Toque de cabeça. Acabou tocando na zaga. É tiro de esquina ali na disputa pelo meio da área, Igor.
2: É, o Brandão estava envolvido de novo, né? É muito chato esse atacante. Ele é cabuloso. Ele dá trabalho, ele é forte, ele tem presença de área. É bom jogador, o Brandão. Subiu junto com ele o Cauã Maranhão na jogada de bola parada. Escanteio para a Ponte.
0: 36 minutos da primeira etapa, Ponte e Náutico vão empatando por 0 a 0. O experientíssimo capitão da Ponte Preta, Elvis, mais uma vez para a cobrança. Rapaz, ainda está sentindo ali o... É o Igor Fernandes, né? Colocando a mão...
2: É o Léo Índio.
0: Léo Índio.
2: Foi uma entrada do jogador da Ponte, deu uma trombada nele, foi na altura do tórax.
0: Já faz mais de 5 minutos. Olha a bola com o Diego Leão no campo de ataque. Lado direito faz o cruzamento na área. Quem sobe, o toque de cabeça. A bola passa. Vai saindo pelo lado direito. E tava valendo ainda, não. Tiro de retorno. O jogador apareceu sozinho ali, ainda bem que a cabeçada foi torta, né, Igor?
2: É, o David da hora tentou arrequentar a bola depois da cabeçada torta do Baianinho, no segundo poste. Só que a bola tinha saído quando o Juan chegou tentando o cruzamento, segue 0 a 0.
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0: 37 minutos da primeira etapa, Ponte Preta e Náutico vão empatando por 0 a 0. O árbitro manda aguardar, está escutando alguma coisa lá do VAR. Ah, vamos ver o que é que o árbitro está escutando. Se não for nada, segue adiante a partida. 38 minutos da primeira etapa, Ponte Preta e Náutico vão empatando por 0 a 0. Faz um tempinho já, viu, Igor? Está escutando.
2: É, ninguém pediu nada, né? Eu não vi ninguém da Ponte pedir pênalti, nem nada, mas foi uma jogada na área do Náutico. E ele tá esperando, o pessoal do VAR analisando aqui, acolá. Vamos ver a jogada agora.
0: Opa, possível mão ali, ó.
2: É, eu tô vendo que o Igor Fernandes, ele sobe com o braço direito. É, pronto, passou. Por sorte, viu? É porque não viram o toque na mão do Igor Fernandes da bola. Eu também não vi. Agora, o gestual do Igor Fernandes foi um gesto irresponsável.
0: Ele não, braço tem que aberto, né?
2: Ele não tem que subir dessa forma com o braço chegando primeiro que a cabeça dele na bola, não. Foi responsável o Igor. Sorte dele e do Náutico que o árbitro mandou seguir.
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0: 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Alexandre Costa, Ralf de Carvalho, Igor Moura, Alex Santos e estaremos juntos no plantão esportivo. E resumo final, 39 do primeiro tempo, ali o Náutico com Léo Índio. Ele parte para a bola, o Igor Fernandes acaba recuando com Gustavo. Gustavo, ante a presença do seu adversário, recua para o goleiro Muriel, vai começar tudo novamente. 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
0: 39 minutos da primeira etapa, vamos nos encaminhando para o término do primeiro tempo, jogo empatado, Ponte Preta e Náutico 0 a 0. O Anderson, ele dá a largada do campo defensivo, toca um pouco mais atrás com o Gustavo Henrique, tenta a ligação direta, perna canhota, buscando o Cauã Maranhão, goleiro saiu, demorou muito o Cauã Maranhão, ele ficou olhando o movimento da bola, demorou demais, hein, Igor? Olha a Ponte no campo de ataque, o retorno com o Brandão, vai sair o Muriel, Brandão tocou, é gol da Ponte Preta!

0: após o desperdício do ataque do Timbu, contra-ataque rápido, lançamento para o Brandão, ele faz a parede, ele é acossado pela defesa, na saída do goleiro Muriel, ele dá um toquinho de perna direita, no fundo das redes do Timbu, gol, o momento esplêndido do futebol. Vem à tona a essência da paixão do torcedor da Macaca. Brandão é o cara da vez, Igor Moura.
1: Numa atuação até aqui irresponsável do Náutico, negligenciando as grandes chances que teve, Brandão decide mais uma vez. Esse bom centroavante ponte-pretano recebeu em meio a uma dupla de zaga do Náutico que estava muito longe um do outro, né? Muito mal posicionado Gustavo Henrique ao lado do Betão. Tinha um vão, tinha um espaço que o Brandão atacou, recebeu em profundidade um belíssimo lançamento do Léo Gomes, ele e Muriel. Cara a cara, ele na força sustentou a pressão dos marcadores e na saída do Muriel, com o peito do pé, mandou a meia altura, decretando a Ponte Preta, inaugurando o placar em Campinas. A Ponte Preta com o Brandão escreve, 1 para a Macaca, 0 para um irresponsável Náutico.
0: E você acompanha comigo o tempo e o placar da partida. O tempo e o placar do jogo, você acompanhando aqui no som da Rádio Jornal. Uma empresa do Sistema Jornal do Comércio de Comunicação, em nome do Feijão Turquesa, 41 minutos e meio no Moisés Lucarelli. Inaugurado o placar do estádio, gol da Ponte Preta, pois é, torcedor. Brandão aos 40 minutos, 1 para a Ponte, 0 para o Náutico, Boris.
2: Náutico é o 14º colocado com 26 pontos ganhos, mas está sendo seguido pelo Cuiabá, pelo Ceará, pelo Londrina, pelo Avaí e também, pelo Avaí para por aí, porque depois é Ponte Preta e América Mineiro, aí também era demais, né?
0: Ponte no campo de ataque, vai pra cima Igor Fernandes, recuperação no campo defensivo da equipe do Timbu. 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
1: Ô Marcelo, fala, Igor. A partida de Cauã Maranhão e de Derek é partida pra você assistir e lacrimejar sangue.
4: Dormindo o Cauã, né? Dormindo.
1: O Cauã displicente, desleixado no comando ofensivo. E o Derek, a ruidade habitual mesmo.
0: 43 minutos da primeira etapa, o Náutico perdendo por 1 a 0. Bola com Igor Fernandes. Eu fico imaginando aqui a conversa que vai ter o Hélio / Guilherme dos Anjos, né? Que eles terão. O Hélio já tá mostrando aqui, já tá vendo o estado de nervos que está o comandante Timbu. Vai o Betão saindo, é puxado pelo Elvis. 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
0: 43 minutos e meio, lançamento para o Borazzi no campo de ataque. Chegou primeiro cortando o André Lima pela equipe da Ponte Preta. Bola pelo alto, tem uma disputa. Vai o Léo Índio e aí coloca a mão no jogador da Ponte Preta. O cara parece um peixe elétrico nesse instante ali. Tem um espasmo, viu, Igor Moura? Não dá pra isso tudo.
1: Você
0: não,
1: pesca, velho. O peixe e ele cai no barco, ele fica se debatendo, pulando. Foi o que fez agora o Baianinho. O Léo Índio mereceu. Mereceu porque quando ele faz a mão, o braço de apoio, quando ele abre o braço, ela bate na altura do peito. Do peito do Baianinho. E o Baianinho cai pra um lado, se joga pro outro. Agora bateu na boca do Baianinho e o amarelo foi bem dado pro Léo Índio.
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0: Daqui a pouquinho tem mais Série B do Campeonato Brasileiro. Ilha do Retiro tem Sport Londrina. Alexandre Costa, Edinaldo Santos, o Alex Santos, João Lubambo e Leonardo Mores. 44 minutos e meio do primeiro tempo. Náutico está no prejuízo, vai perdendo por 1 a 0. Gol marcado a 4 minutos pelo atacante Brandão. Olha a bola no campo de ataque da Ponte. Gustavo Henrique afasta de perto da canhota. Bola fica. Opa, um deixou fora o outro ali. Uma falha de comunicação no campo defensivo da equipe da Ponte Preta. Agora a bola assada para o campo do Náutico. Muriel vai saindo de perna direita, bota pra fora. 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
0: E você acompanha comigo o tempo e o placar da partida. do Feijão Turquesa. 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São decorridos 45, vamos até os 48. São 3 minutos de acréscimos. 3 minutos ofertados aí pelo árbitro Júlio César. 45 minutos e meio. 1 para Ponte Preta, gol de Brandão. 0 para o Náutico, Boris.
2: Já está nos acréscimos São Bernardo. 0 Botafogo de Ribeirão Preto. 0 primeiro tempo. 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
0: Aos 45 minutos e meio, vai sair mais um amarelinho, Igor Moura.
1: O Baianinho tá acabando com o Náutico, viu? Baianinho agora, fintou o Borazzi, fintou o Enderson, o Arnaldo foi pra cima e o Baianinho fez jogo de corpo até tomar uma falta dura do Borazzi. Baianinho foi pra um lado, pro outro, ciscou, driblou e forçou um amarelo para mais um jogador alvirrubro. Amarelo para o Borazzi, camisa 24.
0: 46 minutos, vamos até os 48 da primeira etapa. Ponte Preta vencendo o Náutico.

0: 47 minutos, vamos para o último giro do ponteiro na primeira etapa. E aí o Igor Fernandes, ele engana seu adversário, toca um pouco mais atrás, fica com Gustavo. Gustavo de perna canhota, na presença do Elvis, acaba tocando com o Betão. Betão vai sair pro jogo, campo defensivo, Timbu perdendo por 1-0, tem que modificar postura, né? Tô falando nem de jogador, aí é com Igor Moura. Modificar a postura para a segunda etapa, para ganhar o jogo, para virar a partida. A bola erguida pelo lado esquerdo, afasta primeiro Palácios. Sobra ainda no campo de ataque do Timbu. Palácios novamente de perna direita. Bola fica para o Gustavo Henrique. No campo defensivo, ante a presença do Brandão, de perna direita. Arriscou-se todo, mas soltou a bola para o goleiro Muriel. 47 minutos e meio da primeira etapa. Por conta e risco do árbitro da partida, ao término do primeiro jogo, do primeiro tempo da partida, vamos para o intervalo. A bola com Léo Índio. Léo Índio na grande laranja do campo faz a inversão buscando o lado esquerdo. A bola invertida agora com muita força para o Igor Fernandes. É tocado por baixo, o árbitro para e marca falta em favor da equipe do Timbu. Poucos segundos para o término da partida no primeiro tempo. 47 e 55. Quem sabe o Jean Carlos, ele para a bola ali. Ele quer bola na área, viu, Igor?
1: Eu olhei para o Hélio agora, numa falta na frente dele em cima do Igor Fernandes. O Hélio olhou para o pessoal da zaga e falou: vai lá! Deu um berro, meu amigo.
2: Exatamente.
1: Pense na bronca, vai lá, tenta fazer alguma coisa.
0: Na frente do Hélio, Fernando Diniz vira chinelinho, viu? Olha o Jean Carlos, bola gama, perna canhota, na bola pelo alto, afasta Gustavo Almeida pela equipe da Ponte Preta. Emenda pra fora, Léo Gomes, a bola vai saindo em arremesso manual pelo lado direito. O árbitro para, vai escutar as últimas. Pronto, escutou, ergue o braço direito, aponta pro meio. Intervalo de jogo, intervalo de primeiro para segundo tempo. O Timbu vai perdendo por 1-0, gol marcado por Brandão aos 40 da primeira etapa, Igor Moura.
1: Num primeiro tempo que começou muito fácil, né, Marcelo? Foi iludindo o Náutico, Náutico perdendo gols. Você chegou a perguntar: não vai fazer falta não perder gol assim? Olha aí, tá 1-0 para a Ponte, porque a Ponte não criou tanto quanto o Náutico. Mas quando foi lá com o Brandão, fez 1-0, tá ganhando o jogo se transformou em equilibrado da metade do primeiro tempo até o fim da primeira etapa. Ponte Preta 1-0 pro Náutico. Hélio e Guilherme foram conversando, confabulando pros vestiários. Vamos ver se o Náutico volta com mudanças para a segunda etapa. Volto com você, Marcelo.
0: Este, Igor Moura, o dinâmico do Scratch de Ouro. Daqui a pouquinho, Alexandre Costa, Edinaldo Santos, o Alex Santos, João Lubambo para Esporte Londrina. E a partir de agora, centralizando na sala nacional e internacional do Scratch de Ouro, com o âncora amigo
3: Leonardo Borges.
4: Este, Marcelo Araújo, que transmitiu o primeiro tempo. 1 para a Ponte Preta, 0 para o Náutico. Passando na Ilha do Retiro para as escalações. Deixa-me ver o Sport Clube do Recife com aquele que corre com a notícia, o Alex Santos. Boa noite.
5: Boa noite, Boris. Boa noite para toda a equipe. Grande jornada esportiva para os integrantes do Escrete de Ouro do Rádio Esporte, definido pelo técnico Gilmar Dalpozo. É aquela escalação que viemos falando durante toda a semana. A única ausência é do lateral direito, Augusto Puss, porque está suspenso, na verdade. Recebeu o terceiro cartão amarelo e vai ter que cumprir a suspensão automática. Mas vamos lá, confirmando rapidamente a equipe do Esporte. 26, Thiago Couto no gol. Na ala direita, substituindo Augusto Pulso, suspenso, está o Claudinho com a camisa de número 27. A dupla de zaga mantida, a mesma que venceu a equipe do Vila Nova na última rodada. Marcelo Aju, camisa número 3. 33 para Kaique Almeida. E na ala esquerda, fechando o sistema defensivo, Felipinho com a camisa de número 60. O meio de campo rubro-negro, 23 para Zé Gabriel, 29 para o William Oliveira, e o Diego Hernandes veste a camisa de número 20. O ataque rubro-negro, 25 para Cleison, 30 para Lenta e 9 para Pedro Perotti. E detalhe, referente aos escalados e também aos suplentes do banco de reservas, novidades. O meia Juan Alano, que foi regularizado na quinta-feira passada, também já está figurando aqui entre as opções do técnico Gilmar Dalpozo. Voltando com você, Leonardo Borges.
4: Obrigado, Alex Santos. E aquele que dá conta do recado, ele é João Lubambo, com a escalação do Londrina. João, boa noite.
6: Boa noite, meu amigo Leonardo Borges. Bora lá falar do Tubarão, que quer frear essa má fase no Brasileirão da Série B. Quem está de fora é o Wallace, zagueiro experiente, capitão da equipe paranaense, está suspenso pelo terceiro cartão amarelo. Thales e Giovanni Meurer também estão fora pelo departamento médico. Bora lá, equipe do Rogério Micali, tá escalada. No gol, Koslinski com a camisa

0: Número 30, na lateral direita, Cauê Leonardo com a 75, entra no lugar de Nino Paraíba, que estava sendo cotado no pré-jogo. Gabriel Lacerda com a número 15 e Iago Lincoln com a 99 são os zagueiros. Na lateral esquerda, Heron com a 34. Meio campistas, Lucas Marques com a número 8, João Vitor com a número 22 e João Tavares com a camisa de número 32. Indo para o ataque da equipe paranaense, 18 para Paulinho Mocelin, 7 para Vitinho e 23 para William Potker. Essa é a equipe do Rogério Micali. Volto com você, Leonardo Boris.
1: Aquele que dá conta do recado, João Lubambo. 8 horas 23 minutos, façamos o seguinte. Alexandre Costa, quando tiver prontinho para a bola rolar, chama Igor Moura, que vai dar o seu comentário, que, pelo amor de Deus, é como diz Silvio Luiz, inesquecível, pelo amor dos meus filhinhos. Dinâmico tá chegando. Que isso, Igor? Igão? Oi, Igão.
2: Bom, oi, daqui Boris, a pouco... aqui na Ilha do Retiro, viu, Boris? A bola rola daqui a pouquinho para Sport Londrina pelo Campeonato Brasileiro, 32ª rodada da Série B. Tá tudo pronto, os times já estão escalados, definidos, e a bola rola dentro de instantes. Daqui a pouquinho tem etapa complementar do time do Náutico, que está perdendo, lamentavelmente, para a equipe da Ponte Preta. Placar de 1-0 e já tem tudo deste jogo na etapa complementar. Aqui na ilha está uma festa bonita, o público melhorou consideravelmente. Nós chegávamos muito cedo aqui na ilha, por volta das 5h40 da tarde, e evidentemente que não havia ninguém, apenas o pessoal para a estrutura, para a logística do jogo. Mas agora, público bom, o horário é propício para a prática do futebol, jogo das 8h30. Não é tão cedo, não termina tão tarde, dá para o torcedor assistir para voltar para casa tranquilo, essa é a expectativa. Agora aquele jogo de luzes aqui na ilha e um telão com um leão gigante aqui. E muito bonita essa receptividade, diríamos que calorosa para a torcida leonina, a torcida que marca presença para este jogo da rodada 22. É de grande importância para o esporte, para tentar chegar nos playoffs da Série B do Brasileiro, não perder e nem empatar mais jogos em casa. Em casa é de grande responsabilidade vencer. Só interessa vitórias, é a expectativa para esta noite. Deixa eu ouvir o Edinaldo Santos, que é a opinião do jogo, ele está pronto também, o toque de classe do Scratch. E este jogo, qual é a tua expectativa, Edinaldo Santos? Um abraço, Ed! Ele vem já. Hino Nacional Brasileiro aqui na Ilha do Retiro, está tudo pronto, a bola rola daqui a pouquinho. Mais um destaque, portanto, no gramado. O Alex Santos está girando o microfone do Scratch de Ouro. Alô, Alex, um abraço para você. Boa noite, Alex! Vem daqui a pouco também. Todo mundo se ligando aqui na Jornal, liderança do Rádio Esportivo do Brasil.
1: Eu tô aqui, tá?
2: Te abraço a você que tá se ligando aqui na Jornal Recife 90.3, na faixa estendida 76.1. Alô, amigos e amigas em Caruaru 91.3, Garanhuns 107.5, Limoeiro 99.5, Pesqueira 90.9 e em Petrolina pelos 90.5. Todo mundo se ligando aqui na maior audiência do Rádio Esportivo do Brasil, também aqui nas redes sociais, @ Rádio Jornal PE, no X, no Twitter, no X que é o Twitter, no Facebook, no Twitch, no TikTok, no Instagram, conexão direta com quem faz a liderança no Rádio Esportivo do Brasil. Obrigado, amigos e amigas do Brasil, obrigado, amigos e amigas do Brasil, se ligando aqui na Jornal Líder em audiência no Rádio Esportivo Pernambucano, Nordestino e Brasileiro. Siga-nos nas redes sociais, @ Rádio Jornal PE, no X. No, como dissemos aqui no X, no Facebook, no Twitch, no TikTok, no Instagram, nossos canais de comunicação e também pelo canal do YouTube. Todo mundo se ligando aqui no canal do YouTube da sua Rádio Jornal, é pelo Rádio Jornal PE, pelo YouTube, para todo o Brasil e todo mundo. A gente passa para você aqui o futebol pernambucano, nordestino e brasileiro, em todo lugar do mundo. Obrigado, meus amigos e amigas do Brasil. Daqui a pouquinho, destaques do gramado, a bola rola daqui a pouco, 8h27 em Pernambuco, 8h27

0: para você que ligou o rádio agora, não pôde acompanhar aqui por algum minuto, felizmente perdendo o placar de 1 a 0 para a equipe da Ponte Preta,
1: Xande,
0: que é lanterna da Série B do Campeonato Brasileiro. Tem toda a etapa complementar, vamos esperar uma reação do Timbu na Série B. O destaque vem direto do gramado, ele traz o Leão. Alô, Wallace, diga lá, Wallace.
2: Grande abraço, Alexandre, boa jornada para você, para toda a equipe. A equipe do esporte definida com seu padrão número 1, o famoso manto rubro-negro. E o que chamou a atenção é que na hora que o telão estava anunciando, confirmando na verdade a escalação, alguns nomes foram bastante ovacionados pela torcida, destacando o zagueiro Marcelo Aju e os atacantes Cristian Barleta e Pedro Perotti. Leão que vai com o Thiago Couto, Claudinho, Aju, Kaique e Felipinho, Zé Gabriel, William Oliveira e Diego Hernandes, Gleison, Barleta e Perotti. Boa jornada, explosão.
0: Valeu, Alex Santos trazendo para você mais um destaque do Leão, definido, pronto para o jogo. Time do Gilmar Dalpozo, que venceu. Estava sem vitória o Gilmar Dalpozo. A primeira vitória e foi fora de casa. Tá com moral aqui na Ilha do Retiro. E o time do Rogério Micali. Diga lá, João Lubambo. Abraço, João.
3: Oi, Xande, abraço para você. Vamos lá. O Londrina já em campo também aquecendo totalmente de branco. Aquele uniforme bacana para a gente identificar o número dos jogadores. Você aí de cima e a gente aqui de baixo, Xande. Olha, dos 11 titulares da equipe do Londrina, 5 estão pendurados. Heron, João Tavares, João Vitor, Cauê Leonardo e o Koslinski. No banco tem o Kevin e o Rafael Monteiro, todos esses pendurados. Se tomar o terceiro cartão, tá fora do próximo jogo do Londrina, que é contra o Atlético Goianiense em casa.
0: Muito bem, tá tudo pronto, a bola vai ser movimentada aqui na rodada 22 do Campeonato Brasileiro Série B. Daqui a pouquinho, o Náutico voltando para a etapa segunda. Jogo do Moisés Lucarelli, Campinas, a Série B do Campeonato Brasileiro. Obrigado, amigos e amigas do Brasil. Se ligando aqui no Jornal Líder e audiência no Rádio do Brasil. O Alessandro, eu estou vendo aqui esse lado do antigo placar, que é destinado ali para a torcida visitante. Ele tem uma pequena parcela de torcida do Londrina. Mas colocaram também parte da torcida do esporte do lado de lá, não é isso, Alex?
2: Isso, Chico, exatamente. É uma novidade que teve para essa partida. Liberaram essa parte aqui justamente que você citou, o antigo placar. Que bacana, o antigo placar. Olha, podemos dizer que tem aproximadamente ali uns 50 torcedores da equipe do Londrina que estão separados. Estão separados por aproximadamente 100 metros. Tranquilo. Nenhum problema, dá para todo mundo ficar bem. Agora, é um preço, inclusive, alternativo para a torcida do esporte que está acompanhando aqui nesse novo espaço que, tradicionalmente, é destinado à torcida visitante.
0: Muito bem. Nosso Alessandro, estou tentando trazer para você o destaque aqui no gramado. Eu não vou ficar gritando não, viu, galera? Vamos aqui no ritmo do jogo, vamos embora. Quase que não ouviu o que o Alex falou aqui, mas vamos embora.
4: Alexandre.
0: Vamos pro jogo. Diga lá, Edinaldo Santos, e o jogo aqui, Sport Londrina. Diga, Ed.
4: A bola corre daqui a pouquinho, o jogo importante, o Sport está em evolução. Vamos ver se ele mantém essa evolução para arrancar uma grande vitória e ficar de cara com a classificação. Um abraço, Alexandre, boa jornada.
0: Vamos lá, Edinaldo Santos, o toque de classe no Scratch para você, no microfone líder em audiência do Rádio Esportivo do Brasil. A minha esquerda está o time do Sport, a minha direita está o time do Londrina. A bola vai ser movimentada a partir de agora na Série B do Campeonato Brasileiro. 22ª rodada da Série B, em destaque para você que se liga na Jornal Líder em audiência no Rádio do Brasil. Recife, Caruaru, Garanhuns, Limoeiro, Pesqueira, Petrolina. Vamos nessa, pelas emissoras de rádio do Sistema Jornal do Comércio e de Comunicação. Tudo pronto, torcida pernambucana e brasileira. O árbitro precipitou-se, apitou o cara do... Não foi nem o árbitro, foi o jogador do Londrina, que passou pro outro lado sem ser autorizado. Agora sim, olha lá, olha. Precipitadinho ele, voltou e o árbitro agora apitou. Começa o jogo na ilha!
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0: Muita bola pra você na Jornal, líder em audiência do Rádio Esportivo do Brasil. Ilha do Retiro, Campeonato Brasileiro em destaque pra você, 22ª rodada. Vem pra cobrança agora de Armias, pertencendo ao time do Londrina aqui na estrada intermediária para o campo de ataque. Ela vem sobrando aqui na linha lateral do gramado. Bola dominada, Heron fez o toque de bola, vem distribuindo, afasta de qualquer maneira, vem pra contenção, afasta Cristian Barleta. Rebota na bola, caindo pela direita, ela volta para o time do Esporte, retomando aqui na sua intermediária. Tentou sair jogando, prendeu a jogada, caiu na ponta esquerda, ela vem roubada pro time do Esporte. Pedro Perotti brigando pela posse, bola largando aqui pela direita, ela vem agora para Cristian Barleta. Emendou pra entrada na grande área, passando vazio, foi embora pra meta do goleiro Koslinski. Agarra, desfaz a trama do ataque, Leonino. 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
1: Etapa complementar para você aqui na Ilha do Retiro. Etapa primeira, melhor dizendo, aqui na Ilha do Retiro. Vai embora o time do Londrina. Lançamento de bola pro ataque. Passa para as mãos do goleiro Thiago Couto. Lançamento forte aqui para a entrada na pequena área. Tentativa do time do Londrina no pedaço de ataque. Tentativa do Paulinho Mocelin. Esticou lá para a grande área. Bola dominada aqui pela direita no campo de defesa. É para o time do Sport da defesa para o campo de ataque. Ela vem solta aqui na intermediária. Vem bola solta. Zé Gabriel fez a transição. Largando pela esquerda. Ela fica colocada aqui na peça. Intermediária vem para a transição. Bola pela esquerda agora para Felipinho. Olha a bola na linha lateral do gramado. Entrega para a sua defesa. Recomeça tudo lá atrás. Bola dominada aqui pela direita. Ela vem caindo nos pés. Agora viajando para o ataque. Vai embora. Na peça direita. Tentativa da conexão. Bateu na defesa. Ela voltou. Voltou aqui na linha lateral do gramado, caindo por dentro, tenta atirar para campo de ataque mais uma vez, o Claudinho estava pedindo a bola aqui pela direita, ela volta, não deu pela direita, tentativa de bola pela esquerda, caindo aqui na intermediária, vem para a jogada agora para a ponta direita, vem bola para Marcelo Aju, Aju dominou o trabalho, tenta a transição para campo de ataque, bola recolhida aqui na intermediária, volta para o goleiro, recomeça tudo aqui na peça de defesa, Thiago Couto, futebol aí na Jornal.
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1: Estamos com 2 minutos de futebol na etapa primeira de jogo aqui na ilha. 0-0 para o Sport Londrina pela Série B do Campeonato Brasileiro. Daqui a pouquinho o jogo do Náutico. O Náutico que está perdendo para a equipe da Ponte Preta. Placar de 1-0 no Moisés, Lucarelli e Campinas. Etapa complementar na voz de Marcelo Araújo. A ver o time do Sport apertando a marcação lá da esquerda. O grande área pede uma falta, manda seguir. Sai jogando pela direita o time do Londrina. Bola dominada aqui pela intermediária. Cauê, Leonardo. Tapa na bola pela direita. Vem tentando para o guerreiro. Para campo de ataque. Não foi desviado no meio do caminho. Volta aqui para campo de ataque. Retomada de jogo na direita. Ela vem sobrando. Vai embora o time do Londrina. Projetou-se na entrada da grande área. Tentou uma tapinha na bola aqui na direita. Levantamento da bola para o ataque. Tira a defesa, afasta Felipinho. Jogou de zagueiro, interceptou a bola para a última linha. Está marcado escanteio para o time do Londrina. João Lubambo.
2: Pois é, desceu com velocidade agora o João Vitor. Nenhum jogador do Sport conseguiu parar. Ele achou o passe no lado direito com o William Potker, tentou o cruzamento. Explodiu a bola no Felipinho, saiu para a linha de fundo. Escanteio, indo cobrar o escanteio o Vitinho.
1: Lá vem o Vitinho, tomando posição para a cobrança agora de um escanteio. Vai levantar essa bola para o interior de grande área. Vem autorizando para a batida. Placar aqui da ilha está marcando. 0-0, este é o primeiro tempo. São 3 de futebol na etapa primeira. Bola dominada. Linha lateral, ele troca passos aqui na lateral de entrada da grande área. Vitinho fez uma tabela com o Cauê. Voltou para Vitinho na ponta direita. Ele vai tentar cruzar na boca do gol.
3: Começou.
1: A marcação. Chamou para a perna esquerda. Atirou do meio da rua. Ela passa, vai embora para fora. Tá rolando a bola na etapa complementar no Moisés Lucarelli em Campinas.
3: Reinício de jogo no Moisés Lucarelli. Ponte Preta 1, gol de Brandão 0 para o Náutico, tem substituições, Igor.
4: Dupla substituição no Náutico, Marcelo. Rian, lateral esquerdo, meia dúzia no lugar de Igor Fernandes, 23. Saiu Léo Índio, amarelado com a 15, entrando o argentino Patrício Nunes com a camisa 22.
3: Segundo tempo de jogo, 1 para a Ponte Preta, 0 para o Náutico, Alexandre.
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1: 4 minutos jogados na etapa primeira aqui na ilha. 0-0 para o Sport Londrina pelo Campeonato Brasileiro. Aí, Marcelo!
3: Olha o Náutico no campo de ataque. O Anderson tentando a jogada. Foi tocado por baixo. É falta e vai sair amarelinho, Igor.
4: Boa jogada do Anderson agora, né? Recebeu já dominando e ganhando na frente do Diego Leão. Deu um totozinho na bola buscando o Cauã Maranhão e o Diego Leão chegou atrasado. Camisa 4 da Ponte, primeiro amarelo, Ponte Pretano para o Diego Leão e o Náutico tem uma boa falta.
3: Primeiro minuto do jogo no segundo tempo, 1-0 Ponte Preta, Alexandre.
1: E vem arremesso para o time do Londrina. A na direita do campo de ataque, lançando a bola para a entrada da Ganjera, que é o Leonardo. Ela voltou aqui na ponta direita, vai tentar o cruzamento da bola para a boca do gol, explodiu na marcação. Bola volta, ainda percorre a linha lateral na ponta direita, na entrada da grande área. Levantamento na linha de fundo, cruzando a boca do gol, falhou a defesa, voltou. Afasta, tira dali de qualquer maneira. Rasga a defesa leonina. Rebote, a bola se oferece na intermediária, vem para o time do Londrina. Retomando a posse, a bola pela sua defesa. Abre jogada, Gabriel Lacerda colocando pela direita, ela vem soltando para Cauê Leonardo. Cauê dominou, trabalhou, tentou passar na marcação, gira o jogo, tem uma tapinha, rola a bola pela direita, ela volta pro campo de defesa.
3: Olha a falta.
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3: Jean Carlos, uma pancada de perna canhota, defesa do goleiro Vinícius Ferrari, quase o empate com Jean Carlos, Alexandre.
1: Atenção, torcida brasileira. Olha o tempo. 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
3: Alô Alexandre, dois minutos da segunda etapa, o Náutico segue perdendo, mas está em cima, Moisés Lucarelli, 1 para Ponte Preta, gol de Brandão, 0 para o Náutico, Leonardo Boris.
5: Início do segundo tempo, São Bernardo 0, Botafogo de Ribeirão Preto também 0.
1: Rolando a bola para você ao lado do Marcelo Araújo, acompanhando aqui o jogo no placar de 0-0 aqui na Ilha Esporte Londrina. E o nosso Marcelo tá rolando a bola para Ponte Preta e Náutico. O Náutico está perdendo para Ponte Preta. Lanterna virtualmente rebaixada para a Série C do ano que vem. Placar de 1-0. Tem tempo ainda para reverter. Daqui a pouquinho você vê do Igor Moura essa probabilidade aí de reação da equipe alvirrubra. Vem embora o time do Sport para o campo de ataque. Ela vem solta aqui na linha esquerda da grande área. Vai para a manobra. Tentativa de cruzamento da bola lá para o interior da grande área. Vem rondando. O Cleison trabalhou, dominou. Fez o toque de bola aqui pela esquerda. Abre jogada. Linha lateral do gramado. Tentou colocar na boca do gol. Bola volta. Filipinho. Levantamento da bola para o ataque. Ela viajou para as mãos do goleiro. Kozlinski agradece lá na entrada pequena área. Aí, Marcelo.
3: Tem falta. 3 minutos e meio da segunda etapa. Último perdendo por 1-0, preocupação do goleiro Vinícius Ferrari, a bola fica um pouco mais para a direita, tem Arnaldo, tem Jean Carlos, ele é autorizado, perna canhota da bola, a bola bate na rede pelo lado de fora, tá amadurecendo o gol do empate do Timbu. Fala, Alexandre.
1: Abel Sport está no campo de ataque, a bola solta na entrada da grande área, Perotti preparou, trabalhou, caiu, perdeu, falta, segue o jogo. Diz que não foi nada o árbitro. Rebota na bola pela direita. Ela vem embora para o time do Londrina. Cercando aqui a peça direita do comando na entrada da grande área. Vai tentar colocar para o meio. Boa bola. João Tavares passou. Pediu uma pancada em cima da defesa. Ela volta. Cristian Barleta se oferece agora com bola dominada aqui pela intermediária. Vai para o jogo. Ele vem da defesa para o campo de ataque. Recebeu uma falta no meio do caminho. É falta. Falta para o Sport lado esquerdo no campo de defesa. Futebol aí na Jornal.
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1: Estamos com 8 minutos jogados na primeira etapa. Placar do jogo, Sport Londrina, 0-0 aqui na ilha. Aí para o time do Sport, agora a bola para Claudinho. Manobrou, trabalhou, tentou passar a marcação. Gira o jogo, entregando para a sua intermediária. Recomeça tudo aqui na peça de defesa. Bola dominada aqui pela intermediária. Vem solto agora para Kaique, dominou, deu uma tapinha na bola. Rolando aqui pela esquerda, ela vem colocando para Filipinho. Vai colocar na ponta esquerda, bola para Cleison. Linha lateral de entrada da grande área. Protegeu o garotão, tentou cruzar na boca do gol. Voltou para Filipinho. Filipinho recebeu de volta, dá uma tapa na bola para trás. Vai tentar o levantamento, ele bola para matar. Ela bateu na defesa, voltou. No arremate pro alto pra fora. Tiro de meta. Aqui tá 0-0, Marcelo.
3: 5 minutos do segundo tempo. Uma grande chance. O lançamento do Pato Nunes. E aí acabou cochilando o Cauã Maranhão. Recuperação da defensiva da Ponte Preta. 5 minutos e meio do segundo tempo. 1-0, Ponte Preta, Alexandre.
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1: Lançamento da bola seria para a equipe do Londrina. Lá pela ponta esquerda ela passa, foi muito alta. A bola lançada pelo Kozlinski. Caindo aqui na lateral do gramado. Arremesso pertence ao time do Sport pela direita. Ela vem colocando para Claudinho, largando a bola mais atrás. Recomeça o lance pela sua intermediária. Vem bola dominada agora para William Oliveira. Lança a bola para sua defesa. Abre jogada para Kaique, largando para a ponta esquerda. Ela vem colocando agora para Filipinho. Filipinho dominou, tentou a soltura de bola para o ataque. Ele vem para Kaique mais uma vez. Largando a bola da esquerda para a direita. Vem agora para Zé Gabriel. Zé Gabriel progrediu, trabalhou, põe a bola para Claudinho. Claudinho recolheu. Volta o jogo para Zé Gabriel. Bola curtinha aqui na intermediária, tenta o jogo William Oliveira, volta tudo, largando para Marcelo Aju, Aju larga a bola mais atrás para Kaique, Kaique dominou, fez o passo por dentro, vem pela esquerda, abre a jogada para cima, intermediária, fez uma tabela, peça intermediária, deu uma tapinha rolando aqui pela direita, ela vem caindo mais uma vez, Zé Gabriel vai acompanhando o comando de ataque, toca a bola agora para o meio, tentativa do lançamento da bola para a entrada da grande área, Diego Hernandes passou a bola para a esquerda, Filipinho cruzou, entrada na pequena área, explodiu, vai fazer! Está impedido, está impedido. Galera tá levantando, todo mundo tá comemorando, mas não está valendo nada. Atenção, torcida brasileira. 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Campeonato Brasileiro, rodada 22. Sport Londrina, 0-0 aqui na Ilha, Marcelo.
3: Alô, Alexandre, 7 minutos e meio do segundo tempo no Moisés Lucarelli. Série B do Campeonato Brasileiro. Ponte Preta 1, gol de Brandão. Náutico 0, Leonardo Borges.
5: 6 minutos da segunda etapa, São Bernardo 0, Botafogo de Ribeirão Preto também 0.
1: Meus amigos e amigas do Brasil, aqui tá 0-0, Edinaldo Santos, e esse gol do Sport no impedimento tá correto ou não, Edinaldo?
7: Não tô gostando não da participação do Sport até agora, deixando o time do Londrina tocar a bola de pé em pé, chegar com facilidade na frente. O Sport agora fez um gol anulado, foi anulado pela arbitragem, porque houve impedimento no lance, mas o Sport precisa melhorar, pelo menos tá esboçando uma melhor reação agora, Alexandre.
1: Estamos com 12 minutos de futebol na primeira etapa. Aqui está 0-0, Marcelo.
3: 8 minutos do segundo tempo. Derek vai para cima na marcação, tocado por baixo. O árbitro marca falta e sai cartão amarelo para o jogador da equipe da Ponte Preta aos 8 minutos do segundo tempo, Igor.
4: André Lima, volante, camisa 8, falta dura no Derek, amarelo para ele.
3: 8 minutos e meio do segundo tempo. 1-0, Ponte Preta é o placar do jogo, Alexandre.
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1: E agora? O jogo tá parado aqui porque o árbitro tá esperando o VAR, é isso aí, Wallace?
8: Exatamente. Tá todo mundo analisando, avaliando, e o Diego Hernández frustrado. Comemorou como nunca e ficou triste depois.
1: O gol foi dele, né?
7: Laço, Hernández, né? Hernández, exatamente.
1: É. Vamos esperar para gritar o gol. Aqui tá 0-0, Marcelo.
3: Olha o Náutico trabalhando, jogada do campo de ataque. Vem com o Betão, ele recua, fica com o Arnaldo. Tudo isso no campo de ataque do Timbu. Vai para cima na marcação. Olha o Derek, pera a canhota na bola. Viaja pelo alto, a bola acaba saindo. Tiro de retorno para a meta do Vinícius Ferrari. 9 minutos e meio do segundo tempo. 1-0, Ponte Preta, gol de Brandão, Alexandre.
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1: Placar do jogo. 0-0 para Sport Londrina na Série B do Campeonato Brasileiro. E aí, Marcelo?
3: Vinícius Ferrari repõe a bola no jogo.
1: Ele marcou o gol. Ele tá validando o gol. Gol!

0: da fera. O Bandeira levantou com tanta convicção. E o VAR confirmou o gol do Leão. Tá aberto o placar aqui na ilha. A vez posse de novo. Vendo que ataque, bola de longe na entrada da grande área. Tentativa do levantamento. Ela passa do alto pra fora. Vai embora pra tiro de meta. E o gol do Leão validado aqui na Ilha do Retiro. Alen Santos.
1: O gol do Diego Hernandes, o primeiro dele com a camisa do Sport. A jogada começou com ele próprio, dentro da grande área, viu a chegada do Filipinho pelo lado esquerdo de ataque. Linha de fundo, o lateral deu, cruzando para dentro da área. A defesa rebateu, mas na hora do rebote, olha o rebote, ficou fácil para o Diego Hernandes, de perna esquerda, chutaço no lado direito do goleiro Kozlinski. A rede estufou e depois de quase 4 minutos de avaliação, o VAR confirmou. Na Ilha do Retiro, Diego Hernandes faz Sport 1, Londrina 0.
2: E diga-se de passagem, Alexandre, um golaço do Diego Hernandes. O árbitro queria não, ele achava que houve impedimento do jogador Filipinho. Na repetição do lance, a gente recuperou aqui a imagem e vimos que não houve impedimento. Golaço do Hernandes, está entrando muito bem nesse time do Sport, viu, Alexandre?
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0: Atenção, torcida brasileira. Olha o tempo. 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São 15 minutos de futebol, 16 agora jogados, este é o primeiro tempo aqui na Ilha, Campeonato Brasileiro. Placar da Jornal está apontando, olha o Sport no ataque, bola lançada de cabeça, ela vai embora para fora. Confirmando para você, são 16 do primeiro tempo aqui na Ilha, Campeonato Brasileiro, placar de Sport 1, Diego Hernandes, Londrina 0, Marcelo.
4: Alô Alexandre, 12 minutos, 12 do segundo tempo, a Ponte vai vencendo e teve chance de fazer o segundo. Brandão aos 40 do primeiro tempo, fez o gol da vitória parcial, defesaça do Muriel, num chute de fora da área novamente. A Ponte está em cima, 12 do segundo tempo, Ponte Preta 1, Náutico 0, Boris.
5: Pegou o elevador o Sport, já entrou no G6, quinto colocado com 35 pontos ganhos.
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0: Aqui o Sport tem um gol do Diego Hernandes, 0 pro time do Londrina, Marcelo.
4: Edinaldo.
2: Só para dizer que o Sport retomou o jogo agora, reequilibrou o jogo. Tá indo muito bem, tá aparecendo bem agora no ataque, depois de marcar 1-0, meu caro Marcelo Araújo.
4: Aqui cartão amarelo para Arnaldo, é isso, né, Igor?
6: Matou o contra-ataque puxado pelo Elvis, depois do Cauã Maranhão perder mais uma oportunidade de ser desarmado. Segundo tempo do Náutico até aqui, Marcelo, medonho. Pensei que não tinha como piorar o que o Náutico fez no primeiro tempo, tá piorando.
4: 13 minutos e meio do segundo tempo, 1-0, Ponte Preta, Alexandre.
0: A ver o Sport, era campo de ataque, bola colocada, agora Perotti trabalhou, dominou, deu um tapinha para Diego Hernandes. Rola a bola para a sua intermediária, recomeça o lance pelo lado esquerdo na sua defesa. 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
0: Escapa pela direita, bola para Claudinho, aqui na linha lateral de entrada da grande área, protegeu, trabalhou o garotão, deu uma tapinha na bola, volta tudo, recomeça o lance pela sua defesa, abre o jogo, recomeça pela intermediária para o time do Londrina, rebote na bola pela esquerda, vai alcançando a jogada, ponta esquerda, entrada da grande área, lançamento da bola para a boca do gol, viajou, passa por todo mundo, lançamento do Heron, afasta a defesa, bola vence, oferece de volta para Heron, ele deixa escapar, deixa sair aqui para a lateral do gramado, arremesso lado esquerdo de ataque pertencendo ao time da PUM, aliás, ao time do Londrina. Nosso Marcelo está acompanhando a Ponte lá. São dois jogos, hein, gente? O Náutico está perdendo para a Ponte Preta. O Sport está vencendo o time do Londrina aqui na Ilha do Retiro. E esse jogo aí, Marcelo!
4: Tem modificação no Timbu, Igor Moura.
6: A dupla Hélio Guilherme, a dupla perdeu a paciência com o Cauã Maranhão, né? Partida muito ruim do Cauã Maranhão. Luiz Cláudio, centroavante, camisa 16, marcou contra o Vila. Seu primeiro gol como profissional, entrou no lugar de Cauã Maranhão.
4: 15 minutos do segundo tempo, Ponte Preta 1, Náutico 0, Alexandre.
0: É uma falta para o time do Londrina. Lado esquerdo da grande área, vem para a cobrança, preparando-se para a batida. Está aqui no pedaço de ataque, está ali nas proximidades da bola, Paulinho Mocelin. Tem mais um com ele aí, né, João?
7: Pois é, me parece o Vitinho, Xande.
0: Vem pra cobrança agora de uma falta. Lado esquerdo com o André Ataque, vem para a batida. Mocelinho já foi muito tempo aí o cara da bola parada. Ele que já esteve aqui no futebol pernambucano com a camisa do Sport. Pra cobrança, lançamento de bola para a entrada da grande área. Explode na defesa, bola batida em cima da defesa pernambucana. O João Vitor foi se apresentou na cobrança. Vem para arremesso agora para a batida. Lado esquerdo no comando de ataque, deixando para o cara de ofício. Agora para Heron. Vai tentar o levantamento de bola para o interior. Jogando de área. Placar está marcando aqui na ilha. O time do Sport tem um marcado pelo Diego Hernandes. Zero para o time do Londrina. Lançamento de bola aqui pela esquerda. Heron tabelou, trabalhou. Voltou aqui na lateral do gramado. Solta para a boca do gol. Bola do Paulinho Mocelin. Levantou no pedaço de ataque. Passa por todo mundo na entrada da grande área. Fecha a porta da defesa. Rebote de bola se oferece pela intermediária. Vem para fechar a porta. Lucas Marques. Ela vem para o time do Sport. Roubada de bola para a esquerda. Diego Hernandes tabelou aqui na linha lateral do gramado, bateu travando, a bola ficou de graça para a defesa, para o goleiro. Koslinski afasta, sai jogando para o time do Londrina. 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
0: Atenção, torcida brasileira. Olha o tempo. 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São 20 minutos da primeira etapa. 20 minutos jogados, este é o primeiro tempo aqui na ilha. Campeonato Brasileiro, 22ª rodada. Sport 1, Diego Hernandes. Londrina 0. Alô, Marcelo.
4: Desperdício, uma chance, o Náutico, Alexandre. Cruzamento de Rian. A bola na pequena área, não apareceu ninguém. A bola vai saindo mais uma vez em tiro de retorno. Aliás, o goleiro toca na bola, é tiro de esquina. 17 minutos do segundo tempo. Olha o Náutico, tem a chance. Jean Carlos vai jogar a bola na pequena área, são 17 minutos do segundo tempo. Perna canhota na bola, viaja pelo alto, afasta a zaga, um novo tiro de esquina. 17 do segundo tempo, Ponte Preta 1, Náutico 0, Boris.
5: Segundo tempo, bola rolando, São Bernardo 0, Botafogo de Ribeirão Preto 0.
0: Aqui ao lado era o Marcelo Araújo, rolando a bola pra você aqui. O Sport vence, placar de 1-0. Gol do Diego Hernandes pra cima do Londrina. Náutico está perdendo, placar de 1-0 pra Ponte Preta. Essa reação do Náutico aí tá próximo, não, hein, Igor Moura?
6: Alexandre não joga pra isso. Agora o time da Ponte Preta tem tanta limitação, principalmente defensiva, que a qualquer momento o Náutico pode encaixar um ataque e empatar o jogo. É mais por conta da deficiência ou das deficiências da Ponte do que mérito próprio, porque o Náutico faz uma partida até aqui medonha.
0: Vem pra cobrança agora de uma falta o time do Londrina, lado esquerdo na entrada da grande área, tá ali um pouquinho distante, mas vem o João Vitor, autorizado para a batida. Vem pra bola, ameaçou ali, João Vitor, perna direita, bateu, rasteira, agarra Thiago Couto. Bola perigosa, queimando a grama. 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
0: 22, aqui tá 1-0 pro Sport, Marcelo.
4: Ok, Alexandre, 18 minutos ao segundo tempo. Arnaldo de posse de bola no ataque do Timbu pelo lado direito, vai enveredando agora em diagonal, puxando pro meio, toca de cabeça agora Derek buscando, campo de ataque, aparece Luiz Cláudio. Gustavo Almeida toca pra cima, bola na entrada da grande área, pode ser agora, saída do goleiro Luiz Cláudio, defendeu Vinícius, sobra com Derek novamente, lado direito de ataque para o Anderson, ele dá um toquinho na frente na grande área, o chute, a bola passa! Gol do Náutico!

0: de luta! 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Jogada do Anderson dentro da grande área! O chute, a bola resvala na zaga! De feito, Borazzi! Borazzi! Empata o jogo no Moisés Lucarelli! É gol do Náutico! Gol! O momento esplêndido do futebol! Vem à tona a essência da paixão do torcedor do Timbu. Borazzi, Borazzi, Borazzi é o cara da vez, Igor Moura!
1: Benjamin Borazzi põe um sorriso enorme na massa alvirrubra. Gol chorado também vale. E o Náutico, aos trancos e barrancos, consegue o empate no majestoso no estádio Moisés Lucarelli. A primeira chance de Luiz Cláudio. Saiu cara a cara com o goleiro, tentou a cavadinha e o goleiro defendeu. Bola sobrou para o Derek, que encontrou a entrada da grande área. O Anderson, que dominou, cortou para a perna direita, ingressou na grande área e bateu cruzado rasteiro. A bola subiu depois de desviar um zagueiro pontepretano e de peito, de ombro, meio que enrolado, porém com faro de goleador. Borazzi tirou a trajetória da bola do goleiro Vinícius. Timbu empata em Campinas. O gol está sendo avaliado pelo VAR, mas para mim, gol legal. Náutico 1, Borazzi 1, Ponte Preta.
0: 21 minutos do segundo tempo, gol validado, gol do Timbu. Empata o jogo, Alexandre.
2: Atenção, torcida brasileira. Olha o tempo. 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Esse é o primeiro tempo aqui na Ilha. Campeonato Brasileiro, rodada 22. Sport tem 1, Diego Hernandes. Londrina 0, Marcelo.
0: Pois é, Alexandre, 21 minutos do segundo tempo. Timbu reage na partida. Saiu amarelinho agora para o Pato Nunes, número 22, alvirrubro. O placar do jogo, a Ponte Preta tem 1, gol de Brandão. O Náutico também tem 1. O gol marcado pelo Borazzi, o atacante Timbu, Boris.
3: São Bernardo 0, Botafogo de Ribeirão Preto 0. Segundo tempo de bola rolando. 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
2: Alexandre Costa. Tudo igual no jogo do Náutico contra a Ponte Preta, que o Sport vence.

0: Placar de 1-0, gol marcado pelo Diego Hernández em cima do Londrina. Arremesso para o time do Londrina. Lado esquerdo na sua intermediária, vem para a cobrança lá pela peça esquerda, vai embora para o campo de ataque o time do Londrina. Vai se mandando, vai tentar essa jogada do lado direito, melhor dizendo, na sua intermediária. Já cobrou o Cauê Leonardo. Lança a bola para a sua defesa, abre a jogada pela sua intermediária, vem para Gabriel Lacerda, dominando aqui na peça intermediária. Iago Lincoln dominando aqui na peça de defesa, tenta a transição para o campo de ataque, ele larga a bola de volta agora para a intermediária. Recomeça tudo aqui na peça de defesa. Aqui está 1-0 para o Sport, Marcelo.
1: 22 minutos e meio do segundo tempo, Ponte Preta e Náutico vão empatando por 1-0, está no chão, está caído o jogador da equipe da Ponte. 22 minutos e meio, 1-1 é o placar da partida, Alexandre.
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0: Lançamento da bola do Claudinho, viajando, passa na cabeça do Diego Hernández, foi desarmado lá atrás, rebote da bola com o Lucas Marques, largando pela direita, ele errou o gol, pela volta, volta para o time da Londrina, a próxima jogada lado esquerdo da grande área, Paulinho Mocelin fez o passe na ponta esquerda, entrada da grande área, viajou, fez a proteção, a bola foi embora para fora, tiro de meta para Thiago Couto fazer a batida. São 27 minutos jogados na primeira etapa, aqui 1-0 para o Sport. Diego Hernández é o nome do cara, diga lá, Marcelo.
1: Alexandre, 23 minutos e meio, bola no campo de ataque do Náutico. O Jean Carlos tentando, a bola fica com o Rian. Agora no campo defensivo, ele ergue pelo lado esquerdo de ataque. Vai o Jean Carlos, vai pra cima da marcação. Acossado ali pelo David da hora. Ele recua, vem pro Rian novamente. O Timbu no campo de ataque com uma linha de 5 buscando o ataque, buscando o gol da vitória. O Timbu reagiu, está empatando. Lançamento no meio, quem aparece? Derek com a zaga, matou no peito com dificuldade. Tá valendo tudo isso, não está no impedimento. Ele solta a bola na entrada da grande área. Afasta Palácios de perna direita. A bola vai saindo para arremesso manual. 24 do segundo tempo. 1-1 é o placar do jogo, Igor Moura.
3: Só pra dizer, Marcelo, o Náutico agora começa a ganhar mais segunda bola, o Náutico começa a se impor e me parece que o aspecto físico começa a pesar nesse jogo. A Ponte Preta definhando, muito jogador caindo, as substituições que o Márcio Zanardi tem pra fazer é só colocando o garoto em campo, enquanto o Náutico vai colocando sangue novo, vai ganhando mais fôlego e tá mais próximo agora da virada.
1: 24 minutos e meio, 1-1 é o placar do jogo no segundo tempo, Alexandre.
0: Esse jogo aqui na Ilha, placar de 1-0, Edinaldo Santos, siga lá, Edinaldo.
4: Olha, o Sport conseguiu equilibrar o jogo, depois daqueles primeiros momentos iniciais em que ele estava muito lento, muito burocrático, marcou o gol, saiu na frente do placar, tá bem no jogo, a saída de bola melhorou consideravelmente. Esse é o Sport que a gente está vendo a evolução. Ele agora se encontrou dentro de campo, viu, Alexandre?
0: Mocelin troca passa aqui na intermediária, colocando pela direita, ela vem lá na intermediária, saída de jogo. Gabriel Lacerda põe a bola pela esquerda, ela foi desviada no meio do caminho, chegou para contra o avanço. Zé Gabriel estica-se todo para fazer a interceptação. Arremesso a ser cobrado, já cobrou, sai rapidinho o time do Londrina, lado esquerdo da grande área, para a bola, vem aqui pela esquerda, tenta escapar na marcação. Falta! Foi pego ali o Paulinho Mocelin. Tentava escapar do Zé Gabriel, recebeu a falta, o árbitro está em cima do lance. Flávio Rodrigues de Souza marca a falta já cobrada pelo time do Londrina. Sport 1, Londrina 0, Marcelo.
1: 25 do segundo tempo, Alexandre. Olha o Náutico no campo de ataque, Luiz Cláudio brigando com a zaga. Toca por último no jogador da Ponte Preta. A bola acaba saindo em tiro de esquina. 25 minutos do segundo tempo. 1-1 é o placar do jogo, Alexandre.
0: Cauê Leonardo, lançamento da bola para a boca do gol de cabeça. Escorou o gol do Londrina. Gol do Londrina! Empata o jogo aos 29 minutos de futebol na etapa primeira. Lançamento perfeito da direita para a entrada da pequena área. Um gol relativamente fácil para o time do Londrina. Cabeceia de cima para baixo, a bola quicou, enganando a perícia do goleiro Thiago Couto. Empata o time do Londrina no primeiro tempo aqui na Ilha do Retiro. Diga lá, João Lubambo na jogada.
5: Cauê Leonardo, com liberdade, conseguiu cruzar na risca da pequena área. João Vitor estava lá, cabeceou, estava marcado pelo Claudinho, que falha na marcação, lamenta muito depois do gol. E aí, a besteira já estava feita e o Londrina empata o jogo aos 29 minutos da primeira etapa. Um para o Sport, um também para o Londrina.
0: Edinaldo Santos, e esse gol do João Vitor aí aos 29 do primeiro tempo, Edinaldo.
4: Chegou agora. Pois é, rapaz, uma falha de marcação. O que impressiona, eu tinha colocado isso nos momentos iniciais do jogo, quando eu falei que o Sport tinha começado mal, a facilidade com que os caras tocam a bola de pé em pé e chegam com perigo. Agora deixaram a bola chegar depois de uma troca de passe no lado direito. Cruzamento acontece e o jogador do time do Londrina O João Vitor